0: Aleluia. Louvado seja nosso Senhor. Louvado seja o Senhor.
1: Glória a Deus. Antes de passar a palavra de encerramento para o nosso deputado, me fizeram uma pergunta muito importante. Pastor, como que eu vou ter acesso a esse material? É só entrar lá no canal do YouTube, TV Alesp, que como o deputado está presente, então fica gravado, você vai ver tudo isso novamente. Que bonito e que importante. Quero aproveitar e fazer menção da minha esposa, cantora, maestrina, coralista, Irene Miranda. Aplausos a Jesus. Quero agradecer. Daqui a pouquinho vamos fazer a foto oficial. Vamos aguardar a palavra de finalização com o nosso deputado, mas eu quero deixar minha palavra de gratidão ao Enologia Cristã por essa parceria, agradecer ao pastor e deputado André Bueno por me possibilitar a oportunidade de fazer parte desse projeto tão grandioso que é o mandato deste homem de Deus. E quero revelar algo aqui, deputado. Pastor Paulo César disse assim: eu vou porque eu tenho descobrido quem é o deputado André Bueno. Deus abençoe e obrigado pelo seu carinho. Boa noite a todos.
2: Já partindo para o encerramento, eu quero agradecer a presença de todos. Tem dias que nesta casa nós temos algumas dificuldades. Tem dias que são muito difíceis. Hoje foi uma festa. Hoje foi uma alegria. E que todos os anais da história da Assembleia Legislativa se lembrem que mais uma vez o Senhor foi louvado neste lugar. Muito obrigado a todos. Está encerrada a sessão.

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5: Temperaturas vão cair a partir de quarta-feira e Defesa Civil emite alerta para temporais com chuva forte e rajadas de vento. Delegados do Conselho Federal Parlamentar foram diplomados hoje na Alesp.
6: Ele fiscaliza acompanhamento de prefeituras, muitas prefeituras, câmaras municipais. Às vezes existem alguns projetos que vereadores estão em curso e já existe jurisprudência, ou existe caso semelhante em outros municípios. Ou seja, a gente traz as informações para poder ajudar no desenvolver dos trabalhos legislativos.
5: A celebração do Dia de Portugal, de 10 de junho, e a influência da cultura portuguesa em São Paulo.
7: Começou com uma brincadeira com vários artistas, que era Glória de Lourdes, Adão Félix e o Wellington. Eram guitarra, um viola e dois artistas. E falava, vamos abrir um restaurante português, mas não era bem restaurante, era um local para todo mundo se juntar à noite e cantar o fado vadio.
5: E no futebol, segue o mistério dos titulares para a estreia do Brasil na Copa do Mundo. O Jornal da Alesp está no ar. Excelente noite, o Jornal da Alesp está começando aqui na sua telinha. Muito obrigada pela sua companhia, é uma satisfação ter você aqui com a gente por pelo menos uma hora. E como você já sabe, você que já está acostumado a acompanhar o jornal aqui com a gente, eu não ando sozinha não, viu? Tenho quatro repórteres aqui com a gente para trazer as principais notícias do estado de São Paulo, aqui da Assembleia Legislativa do Brasil e do mundo. Então a gente começa aqui com o nosso giro de repórteres. Vamos conversar com o Fábio Oliveira, que está acompanhando o evento aqui da casa, né, Fábio? Tá me ouvindo? Acho que a gente está com algum probleminha aqui na comunicação do Fábio, a gente volta daqui a pouquinho. Vamos conversar então com o Will Rafael. Will, você também está acompanhando o evento da casa, conta para nós.
8: Oi Camila, boa noite para você, boa noite a todos, exatamente isso. A população brasileira está envelhecendo cada vez mais e a gente está acompanhando uma audiência pública falando justamente sobre isso. Quais políticas públicas devem ser feitas para essa população que está envelhecendo cada vez mais? Daqui a pouco ao vivo a gente comenta sobre essas propostas que a população está participando aqui na Alesp, Camila.
5: Combinado, então. Vamos voltar aqui com o Fábio? Agora está restabelecida a conexão, né, Fábio? Conta para para nós por onde você anda, meu amigo. Uma boa noite.
1: Agora sim, Camila. Boa noite para você, boa noite para quem acompanha o nosso Jornal da Leste. Eu falo ao vivo, direto do auditório Franco Montoro, onde daqui a pouquinho acontece uma homenagem, isso mesmo, uma homenagem para o Dia Nacional da Música Gospel. Daqui a pouquinho eu trago mais detalhes e os homenageados também aqui no nosso Jornal da Leste. Camila?
5: Tá certo, Fábio. Obrigada. Daqui a pouquinho você volta. Vou passar aqui para o outro telão para conversar com as meninas. Beatriz Moreno também está trazendo destaques aqui para a gente. Beatriz.
9: Isso mesmo, Camila. Informação importante em relação aos cartórios, especialmente aqui na Zona Sul da capital paulista. Notícia importante pensando agora nesse ano eleitoral, mas mais tarde eu trago mais detalhes sobre esse assunto. Camila.
5: Serviço, né? Importantíssimo para esse ano de eleição. E por fim, a gente conversa aqui com a Fernanda Camargo, que traz destaques da previsão do tempo, né, Fernanda?

Tá com um pequeno delay aqui, daqui a pouquinho a gente volta a falar com a Fernanda, ela vai trazer a previsão do tempo, viu? Porque amanhã deve esfriar muito aqui no estado de São Paulo, também tem alerta da Defesa Civil com previsão aí de ventos fortes e também de temporal para várias regiões aqui do estado. Ó, a gente faz uma pausa rápida aqui no Jornal da Lesp, mas é rápida mesmo, viu? Nós voltamos em poucos minutos, não saia daí.

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2: De volta com o Jornal da Alesp. Muito obrigada mais uma vez pela sua companhia. E olha, a gente abre essa edição conversando um pouquinho com você, porque eu tenho certeza que ao longo da sua vida deve ter aí alguma música que te marcou muito. Aquela música que sempre toca lá no rádio, faz você se lembrar de algum momento ou talvez de alguma fase da vida, seja ela boa ou ruim, né? Pois é, a música gospel também faz parte desse repertório. Ela cresceu muito no Brasil nas últimas décadas, tanto no rádio como também nas plataformas digitais. E não à toa que hoje a Alesp faz uma homenagem para a música gospel. Evento que está acontecendo no Auditório Franco Montoro e a gente vai direto para lá para conversar com o Fábio Oliveira, que está acompanhando esse evento, né, Fábio? Uma boa noite novamente.
3: É isso mesmo, Camila. Boa noite para você, boa noite para quem acompanha o nosso Jornal da Alesp. E nada mais justo do que falar com quem solicitou toda essa homenagem, o deputado André Bueno. Deputado, mais uma vez, obrigado por atender a gente. Vamos falar um pouquinho dessa homenagem, noite da música gospel. Muitas pessoas já estão chegando por aqui, né, deputado?
4: Boa noite, agradeço a TV Alesp pela cobertura. Hoje nós comemoramos o Dia Internacional da Música Gospel. Dia de falar de cultura, dia de falar de aprendizado. Essa música tão maravilhosa, tão abençoada, que toca vidas, corações e que sem dúvida vai muito além da religião, porque alcança a alma. É uma música da paz, uma música que traz união. E quando nós olhamos para o dia e o simbolismo disso, a gente lembra de crianças nas comunidades que começam a aprender esta música com aquelas flautas doces e com o passar do tempo se tornam grandes instrumentistas e para nós é um dia de alegria, de festa na Alesp, de poder homenagear as pessoas que fazem parte desse contexto da música gospel e hoje o Dia Internacional da Música Gospel.
3: A gente fala o seguinte, né, deputado, muitas pessoas, muitos cantores já estão por aqui, alguns produtores também, muitas pessoas homenageadas nessa noite. Como é que foi a iniciativa para fazer esse evento de hoje?
4: A ideia é valorizar esse ramo artístico que mais cresce hoje no país. Nós temos um crescimento da música gospel expandindo muito, porque ele vai além dos evangélicos, ele vai além dos católicos, dos cristãos. Quase todos têm um gosto e uma admiração por essa música. A ideia foi trazer cantores, trazer corais que já fazem esse trabalho e também algumas empresas do segmento que valorizam jovens, que valorizam esses profissionais. Alguns têm como hobby, outros têm como profissão, mas que eles levam uma linda mensagem através da música, e a verdade é essa, todo mundo gosta, todo mundo tem um cantor preferido, uma música preferida que gosta de ouvir.
3: Senhor, falando em música preferida, o senhor se lembra qual foi a primeira vez que o senhor ouviu uma música gospel e qual que é a música preferida que o senhor tem?
4: Essa é boa, né? Eu quando criança, meus parentes eram da igreja, eu me lembro de uma música muito bonita, chamada Além do Rio Azul. Depois, põe lá no Google, Além do Rio Azul, da Voz da Verdade, certamente vocês vão gostar muito.
3: Obrigado por atender a gente mais uma vez, parabéns pelo evento. E é isso, a gente continua acompanhando aqui, Camilo, o evento, que daqui a pouquinho já começa aqui a iniciativa do deputado André Bueno com a gente mais uma vez. E a gente continua acompanhando, daqui a pouco a gente traz mais detalhes do evento ao decorrer da programação do Jornal da Alesp. Camila?
2: Tá certo, Fábio, combinado. Muito obrigada, agradeço também ao deputado por participar com a gente. Você viu aí, o deputado também tem uma música aí que faz parte da vida dele, eu também tenho a minha, que é o Oceans, do Hillsong. E olha, delegados do Conselho Federal Parlamentar foram diplomados na Alesp, organização da sociedade civil focada na defesa da ética, cidadania e combate à corrupção. A instituição atua aproximando o poder público e também o setor privado para promover o desenvolvimento sustentável dos municípios.
5: Uma instituição com 25 anos de história que se propõe a atuar em questões de interesse público. Esse é o Conselho Federal Parlamentar, O CONFEP, organização da sociedade civil que realizou a diplomação de cerca de 50 delegados aqui na Lespe.
6: Ele fiscaliza acompanhamento de prefeituras, muitas prefeituras, câmaras municipais. Às vezes existem alguns projetos que vereadores estão em curso e já existe jurisprudência ou existe caso semelhante em outros municípios. Ou seja, a gente traz as informações para poder ajudar no desenvolver dos trabalhos legislativos das prefeituras. Vou citar um exemplo prático. Na época da pandemia, por exemplo, o Conselho acompanhou quase 2 mil municípios no Brasil inteiro. No quê? Na prestação de contas, porque eles receberam verba da pandemia e utilizavam em outras ações. Qual foi o trabalho? Um trabalho de esclarecimento para eles, o que eles podiam ou não fazer com o recurso que ele recebeu da União.
5: Com aproximadamente 8 mil integrantes, a instituição oferece cursos de formação e capacitação para que seus membros atuem no atendimento à população.
7: Temos os cursos destinados para os membros e para os delegados, onde há formação, direito civil, constitucional, direito penal, direito em geral, trabalhando todos os aspectos legais da função do delegado, da função do membro, e curso de formação de cidadania, onde resgatamos, em especial, a questão constitucional para que todos tenham pelo menos acesso à Constituição, seus artigos principais, e nas parcerias com diversas entidades temos cursos que envolvem crianças, um trabalho antidrogas com cartilhas específicas que são feitos em todo o Brasil. Então acaba sendo uma extensão do CONFEP, a questão educacional, para favorecer muito mais o cidadão e os seus direitos.
5: Cerca de 300 delegados compõem o Conselho. O Igor, que faz parte do CONFEP há um ano, conta que o trabalho exige muita responsabilidade.
8: Carregar o nome de um Conselho, né, como esse traz para a gente uma responsabilidade muito grande. Entrar e sair nas repartições públicas e levar esse nome, que é um nome muito forte, Conselho Federal Parlamentar.
5: E sendo delegado agora, a responsabilidade é ainda maior?
8: Muito maior, porque é um ato que aonde a sociedade acaba olhando para nós com um olhar, às vezes, um pouco mais crítico ou até mesmo um olhar mais clínico, né? Então, nós não podemos deixar margem para erro, ou seja, temos que mais acertar do que errar.
2: Com certeza, e parabéns, né, aos diplomados. A população 60+ representa a faixa etária com maior número de habitantes no estado de São Paulo, viu? Mais de 8 milhões, o equivalente a 18% da população, segundo o IBGE, o Instituto Brasileiro de Geografia e Estatística. E uma audiência pública nessa noite está discutindo justamente a importância de políticas públicas para essa população. O Will Rafael está acompanhando essa discussão, esse debate aqui na casa e traz as informações no detalhe. Will, está com você.
9: Oi, Camila, boa noite novamente para você, boa noite a todos, é isso mesmo. O brasileiro está envelhecendo, o Brasil está envelhecendo, por causa disso é necessário você debater políticas públicas para essas pessoas, né? E é isso que está acontecendo aqui na Lespe em uma audiência pública. Vou pedir para o nosso cinegrafista Ronaldo mostrar para vocês a audiência pública que começou, vai fazer 10 minutos e por aqui tem especialistas, representantes, parlamentares que discutem a importância dos cuidados e as necessidades de investir na qualificação desses profissionais. A audiência também debateu o projeto de lei 198 de 2025, que prevê a criação de uma política estadual voltada ao atendimento e acompanhamento de idosos, principalmente os que vivem em situação de vulnerabilidade. As propostas debatidas, apresentadas aqui, devem ajudar a aprimorar o texto antes da votação principal. A votação final na Assembleia, Camila.
2: Tá certo, Will. Muito obrigada pelas informações. A gente segue acompanhando esse assunto. Amanhã tem reportagem completa no Jornal da Lespe, primeira edição. E olha, agora a gente fala sobre a proteção de crianças e adolescentes. Uma audiência pública aqui na Lespe reuniu parlamentares, também especialistas e representantes da sociedade civil, além de órgãos de proteção para discutir as políticas públicas de prevenção à violência e também o fortalecimento da rede de atendimento desse público.
10: O encontro promoveu uma ampla discussão sobre os desafios enfrentados por crianças e adolescentes em situação de vulnerabilidade.
11: Esse assunto é um assunto muito importante e que precisa das ações, principalmente do poder público municipal, né? E São Paulo está tendo alguns problemas nesse sentido. E a ideia dessa audiência é exatamente isso, para poder fazer um debate importante aqui e criar condições para que o governo municipal, na prefeitura, possa assumir mais as suas responsabilidades nessas questões. Então, esse acolhimento, ele é importante, a justiça que ela acompanha, ela que determina, mas é preciso também que a prefeitura crie melhores condições, até para poder abrigar por um período curto, crianças que às vezes não têm condições de ir para uma família acolhedora.
10: Durante a audiência, especialistas destacaram a necessidade de integração entre os diferentes órgãos de proteção para ampliar a eficácia das ações de prevenção e acolhimento. Também foram apresentadas propostas para fortalecer os conselhos tutelares e aprimorar mecanismos de denúncia e acompanhamento dos casos.
6: Nós temos hoje em São Paulo praticamente 2.500 crianças acolhidas em serviços de acolhimento institucional. Estamos ampliando ainda gradativamente o serviço de família acolhedora. Mas nós precisamos pensar que nenhuma família entrega seu filho para um serviço de acolhimento sem ter uma história que justifique isso.
10: Proteger crianças e adolescentes é uma responsabilidade compartilhada entre o poder público, as famílias e toda a sociedade. E foi justamente para discutir caminhos, aprimorar políticas públicas e fortalecer essa rede de proteção que especialistas, representantes de entidades e parlamentares se reuniram no auditório Teotônio Vilela. Entre os temas abordados estiveram combate à violência física, psicológica e sexual, além da importância de garantir acesso à educação, saúde e assistência social.
11: Hoje nós temos muitas crianças e adolescentes que estão nessa situação de vulnerabilidade e que às vezes são retiradas da família por uma série de razões, por negligência, por abuso, por abandono, por violência e vão para famílias acolhedoras. Essas famílias acolhedoras, elas também têm que passar por um crivo para ver se elas têm condições de se oferecerem como famílias acolhedoras. Não é qualquer pessoa que pode chegar lá e falar, não, eu quero acolher. É preciso primeiro passar pelos critérios que estão estabelecidos pela nossa legislação.
10: Os participantes defenderam a ampliação de programas voltados à primeira infância, o fortalecimento das ações de prevenção e a criação de estratégias que garantam mais segurança e oportunidades para o desenvolvimento de crianças e adolescentes.
12: Essa audiência é muito importante porque a gente precisa reorganizar o acolhimento na cidade de São Paulo e no estado de acordo com o Plano Nacional de Convivência Familiar e Comunitária 2025, que foi aprovado no final do ano passado pelo CONANDA e pelo Conselho Nacional de Assistência Social e que traz todas as diretrizes para as políticas públicas que atendem crianças, adolescentes e famílias que estão temporariamente separadas. Então, para a gente estar de acordo com o que o plano traz, a gente precisa de debates como esse para pensar toda a organização dessa política pública na cidade e no estado.
10: A audiência pública também abriu espaço para relatos de profissionais que atuam diretamente no atendimento às vítimas e de representantes de organizações da sociedade civil que acompanham a realidade enfrentada por milhares de famílias em todo o estado.
11: Por isso mesmo que a gente está fazendo essa parceria entre o meu mandato, que é estadual, e o mandato do Hélio, que é municipal. Né? Porque, é claro, do ponto de vista do âmbito que eu atuo e que ele atua, ele tem a relação direta com o poder público municipal. E nós também, se for o caso, cobrar muitas vezes do governo do estado medidas ainda muito mais efetivas nesse sentido, através da Secretaria de Desenvolvimento Social, com mais recursos, né, com mais parcerias com prefeituras. Enfim, esse trabalho, como eu disse, esse trabalho integrado e de rede é o que faz esse resultado ser cada vez melhor. É o que a gente espera, porque as nossas crianças merecem ter um ambiente saudável para poder crescer e se desenvolver.
2: Pois é, gente, é importante a gente sempre lembrar que o acolhimento familiar é uma medida de proteção que está prevista no Estatuto da Criança e do Adolescente para crianças e também adolescentes que precisam ser afastados temporariamente de sua família de origem. Esse é um serviço de acolhimento em família acolhedora que garante o cuidado em um ambiente familiar. Crianças e adolescentes são acolhidos temporariamente por essas famílias cadastradas, que também são selecionadas e capacitadas por equipes técnicas especializadas, assegurando qualidade no cuidado e também na proteção. Essa modalidade é considerada preferencial e prioritária. É importante destacar que o acolhimento e a adoção não são a mesma coisa, viu? O acolhimento é provisório, enquanto a adoção é definitiva. E olha, a gente faz mais uma pausa rápida aqui no Jornal da Lesp. Nós voltamos em poucos minutos com mais notícias. Estou te esperando.

0: Estamos de volta com o Jornal da Lesp. Você já está vendo aí que eu não estou sozinha, estou aqui com a Lívia, que veio trazer os destaques das nossas redes sociais. E ó, hoje, né, Lívia, a gente vai falar de Copa do Mundo, de certa forma, será? Porque o torneio está sendo disputado lá nos Estados Unidos, também no México e no Canadá. E esse assunto aí de países é um dos destaques das nossas redes sociais, né?
1: É isso mesmo. Ótima noite para você, Camila, e a todos que acompanham o Jornal da Lesp. Uma nova série nas nossas redes sociais sobre curiosidades do estado de São Paulo. E essa palavra Estados Unidos aparece aqui no vídeo de hoje, sim, Camila. E se eu te disser que há cerca de 115 quilômetros aqui da capital paulista, existe uma cidade do interior que começou a se formar a partir da imigração norte-americana? Com a forte tradição country, um dos maiores rodeios da América Latina e também uma história que se conecta com o crescimento do interior paulista. Sabe qual é essa cidade?
0: Suspeito.
1: Se você de casa respondeu Americana, acertou. A partir de hoje, né, uma nova série nas nossas redes sociais, a gente vai mostrar curiosidades sobre as cidades que tornam o estado de São Paulo tão rico em histórias, culturas e diversidade. Vamos descobrir juntos sobre a cidade de Americana hoje.
2: O que uma cidade do interior de São Paulo tem a ver com os Estados Unidos, rodeios e cultura country? A resposta está em Americana. Na segunda metade do século XX, milhares de famílias migraram dos Estados Unidos para o Brasil e se estabeleceram em uma região aqui em São Paulo, que ganhou o nome de Vila dos Americanos, que mais tarde viria a se chamar Americana. Até hoje, essa história segue viva no cemitério do Campo, onde estão sepultados muitos dos primeiros imigrantes americanos que chegaram ao interior paulista. Mas a Americana cresceu rápido. Com a força da indústria têxtil, virou referência nacional e ganhou o apelido de Princesa Tecelã. E a influência country continua forte na cidade. A Festa do Peão de Americana se transformou em um dos maiores rodeios da América Latina, reunindo shows, montarias e milhares de visitantes todos os anos. Só que a Americana vai muito além da arena. A cidade também abriga um dos observatórios municipais mais importantes e respeitados do Brasil.
3: De colônia de americanos para um dos municípios mais desenvolvidos aqui de São Paulo. A Americana transformou influência, tradição e cultura em uma identidade única aqui no estado. E aí, já conhecia essa história? Siga @AssembleiaSP, fique por dentro de histórias como essa. Próximo capítulo, Marcilac.
0: Marcilac.
1: Marcilac, a cada 15 dias, curiosidades sobre a cidade, né? Sobre os 645 municípios aqui de São Paulo. E quem sabe a sua cidade do interior também não aparece por aqui. Então é só seguir @AssembleiaSP em todas as redes sociais para ficar por dentro dessas curiosidades e muito mais, Camila.
0: Dá para passar 2 anos aí falando de cidades.
1: Dá, tem muita cidade, Camila.
0: Tá certo, minha amiga. Muito obrigada.
1: Eu que agradeço.
0: E ó, você ficar comigo por aqui, a gente segue agora para falar sobre outros assuntos aqui no Jornal da Lesp. A Defesa Civil de São Paulo emitiu um alerta urgente para uma virada radical no tempo a partir de amanhã. Depois de dias de sol e também de ar muito seco, uma frente fria forte chega ao estado, trazendo temporais isolados, ventania e volumes de chuva que podem passar da média do mês inteiro em apenas 4 dias, viu? Vamos então ao vivo conversar com a repórter Fernanda Camargo, ela já está chegando aqui com a gente no telão, para trazer no detalhe esse alerta da Defesa Civil. Está contigo a informação, minha amiga.
4: Oi, Camila, tudo bem? Boa noite a todos que nos assistem. Olha, a friaca vem aí, viu? É um alerta para redobrar a atenção, porque a mudança vai ser brusca. Até o fim do dia de hoje, o cenário ainda era de inverno seco. Tivemos sol pela manhã, durante a tarde, a umidade do ar foi baixando no interior. Mas a partir de amanhã, quarta-feira, o tempo fecha de vez. E o pior é que deve chover até o próximo domingo. A Defesa Civil avisa que teremos chuva forte, raios e rajadas de vento em várias regiões do estado. E o pior, até domingo. Então vamos reforçar aí a informação. Em alguns pontos do interior vai chover nesses próximos dias, mais do que o esperado para o mês inteiro de junho. Com o solo encharcado e o risco de alagamentos, os desabamentos podem aumentar. A orientação é evitar áreas inundadas, não parar debaixo de árvore e, em caso de emergência, ligar para o 199. Quem quiser receber os alertas no celular, pode cadastrar o CEP mandando um SMS para o número 40199. Volto com você, Camila.
0: Tá certo, então, Fernanda. Muito obrigada pelas informações. A gente segue por aqui. Você viu aí, né? Muito frio, né? Muita previsão aí de temporal, de ventos fortes. Então, claro, procure se proteger, ficar em locais seguros e, claro, se proteger do frio, né? Se manter sempre aquecido. E olha, atenção para você, eleitor da capital paulista, tem 5 cartórios eleitorais das zonas sul e oeste que começam a mudar de endereço já a partir de hoje, viu? Quem precisa de atendimento presencial deve, portanto, ficar atento, porque os locais antigos vão fechar temporariamente para transferência das sedes. Quem vai trazer as informações para nós ao vivo é a Beatriz Moreno, está chegando com a gente por aqui também, né, Beatriz? Como é que ficou essa organização para o eleitor, né?
5: Oi, Camila. Olha, essa mudança é bem importante, especialmente para quem vota nos bairros do Jardim Paulista, Indianópolis, Morumbi, também Pinheiros e Rio Pequeno. Todos esses cartórios, eles estão sendo transferidos para um único local. Vai ser um novo polo sudoeste, que vai ficar lá na região do Butantã, na Avenida Vital Brasil. Agora, por conta dessa mudança, o atendimento presencial, então, desses cartórios todos, vão ficar suspensos a partir desta terça-feira, a partir de hoje. A previsão é que o novo polo unificado fique pronto, né, que abra definitivamente a partir do dia 23 de junho. Mas aí tem um ponto de atenção, né? A gente está falando de um ano eleitoral, pode ser que tenha gente que precise aí regularizar alguma questão. E aí, para quem precisa de um atendimento presencial urgente, pode procurar qualquer cartório aqui da capital paulista. Esse é um alerta feito aí pela Justiça Eleitoral, pode ser atendido em qualquer outro cartório da cidade. Além disso, os serviços online também continuam disponíveis pelo site do TRE de São Paulo e também pelo WhatsApp, pelo número 3130-2200. Então é possível também receber esse atendimento via WhatsApp para facilitar aí para quem tiver alguma dificuldade. Também dá para consultar local de votação, pagar multas e tirar algumas eventuais certidões aí necessárias. Mas vale o lembrete aí de que o período para cadastro, né, para quem quer tirar ou transferir o título, já foi encerrado agora para essas eleições do ano de 2026. Mas os serviços de rotina seguem funcionando normalmente nesses outros cartórios aqui da cidade e também, em breve, no novo Polo Sudoeste. Camila.
0: Tá certo, Beatriz. Obrigada pelas informações. Lembrando que tem sempre uma forma de você também buscar o atendimento por meio dos aplicativos da Justiça Eleitoral. E olha, vamos mudar de assunto para falar dos destaques agora do setor da segurança pública. Teve operações hoje já desde cedo aqui na capital paulista. Você confere agora os destaques.
4: Uma mulher foi presa por tráfico de drogas durante uma fiscalização da Polícia Militar rodoviária na rodovia Comandante João Ribeiro de Barros, ASP-294, em Garças, no interior de São Paulo. A ação ocorreu durante a Operação Impacto. Os policiais abordaram um ônibus de linha interestadual e na vistoria das bagagens localizaram uma mala com entorpecentes. Foram apreendidos 35 tabletes de uma substância conhecida como Dry e 33 pacotes de Skunk, totalizando 9 quilos de drogas. A mulher, que já possuía antecedentes pelo crime de tráfico de drogas, foi presa em flagrante. Dois homens foram presos pela Polícia Militar na Vila Mariana, zona sul de São Paulo, suspeitos de aplicar um golpe com notas falsas. A dupla teria prometido viabilizar um empréstimo para a reforma de uma padaria e, durante a negociação, entregou à vítima cerca de R$ 600 mil em cédulas falsificadas. Na abordagem, um dos suspeitos chamou a atenção por estar vestido com um uniforme de piloto de avião. Ele ainda tentou destruir as provas antes de ser detido, Mais de R$52 mil foram recuperados. Os dois homens admitiram participação no crime. Uma operação da Polícia Civil teve como alvo uma quadrilha suspeita de fraudes em transações digitais. O grupo é investigado por causa de um prejuízo de mais de R$263 mil a uma empresa do setor de pagamentos eletrônicos. As investigações apontam que os suspeitos criavam links de pagamento, transferiam rapidamente os valores para as contas de terceiros e depois solicitavam um estorno das operações. Quando o cancelamento era processado, o dinheiro já havia sido movimentado e a empresa ficava com o prejuízo. Mandados foram cumpridos em São Paulo, Guarulhos e São Caetano do Sul. 4 pessoas foram presas e outros investigados ainda são procurados. Uma ação do DEIC apreendeu milhares de produtos falsificados relacionados à Copa do Mundo de 2026 em área de comércio popular da capital paulista. A operação foi realizada nos bairros do Brás e do Canindé. Ao todo, os policiais recolheram cerca de 50 mil figurinhas, 1000 álbuns e mais de 1000 camisetas. O material era vendido de forma irregular e será submetido à perícia. 4 pessoas ligadas aos estabelecimentos fiscalizados vão responder por crime contra propriedade industrial. 3 homens foram presos em flagrante pela Polícia Militar Rodoviária após um roubo com um refém registrado na tarde desta terça-feira. Uma carga de materiais cirúrgicos, avaliados em cerca de R$3 milhões, foi recuperada. O crime começou na rodovia Dom Pedro I, onde uma van foi roubada por criminosos armados. O motorista foi rendido e colocado em outro veículo usado como apoio na ação. Após o alerta, policiais localizaram a van na rodovia Ayrton Senna e montaram um cerco próximo ao pedágio de Guararema, onde um suspeito foi preso e a carga recuperada. Os demais envolvidos fugiram levando a vítima em outro veículo, mas foram alcançados na rodovia Presidente Dutra, também no município de Guararema. Na abordagem, mais 2 suspeitos foram presos e o motorista foi liberado sem ferimentos.
0: E olha, nós falamos ontem aqui no Jornal da Lesp sobre a vacinação contra a dengue com o imunizante do Instituto Butantan, que foi suspensa pelo governo do estado de São Paulo, seguindo orientação do Ministério da Saúde e da Anvisa. A interrupção, ela é preventiva e tem como objetivo permitir uma reavaliação da estratégia vacinal após a identificação de casos com reações adversas, incluindo 3 com sinal de gravidade, entre eles 2 óbitos. Lembrando que 500 mil pessoas já haviam sido vacinadas. Segundo o governo de São Paulo, até agora, não há confirmação de vínculo causal entre a aplicação da vacina e os casos graves observados. As ocorrências seguem sob investigação das autoridades sanitárias. Enquanto a análise é realizada, a vacinação fica suspensa, portanto, temporariamente para todos os públicos que estavam recebendo o imunizante do Butantan. A vacina permanece com registro válido e o Instituto seguirá colaborando com o Ministério da Saúde e a Anvisa na avaliação dos dados e no acompanhamento dos vacinados. Pois bem, sobre esse assunto, a gente segue repercutindo ele aqui no Jornal da Lesp. Agora vamos conversar então com a infectologista Miriam Dalben, que já está ao vivo com a gente aqui, para trazer mais informações, né, Miriam? Primeiro, uma boa noite, seja bem-vinda ao Jornal da Lesp.
6: Boa noite, Camila, é um prazer estar aqui.
0: Olha, vamos começar então entendendo já quais são os efeitos da suspensão, considerando esse total de imunizados, né? Muita gente que já havia tomado a vacina.
6: Isso, Camila. A primeira coisa é assim, quem já tomou a vacina e já se passaram mais de 21 dias desde a aplicação, segue a vida normal, feliz que está protegido contra a dengue, né? Como a gente não sabe aí, nessas 500 mil pessoas vacinadas e nesses possíveis eventos adversos que foram reportados, se existe uma relação causal com a vacina ou não, e foram coisas que aconteceram aí nos 21 dias após a aplicação da vacina, Quem tomou a vacina há menos de 21 dias precisa ficar atento se vai desenvolver algum sintoma parecido com os que eles reportaram, né? De febre, dor abdominal, algum tipo de sangramento. Se isso acontecer, precisa procurar um serviço de saúde. Mas como você falou muito bem, a gente não sabe ainda se existe uma relação causal entre esses efeitos colaterais que foram reportados e a tomada da vacina. Pode ser que a pessoa não tenha nada.
0: Fato, Miriam, a medida, como a gente viu, ela é preventiva, na prática, né, não é hora de a gente criar alarde, as pessoas podem ficar tranquilas com relação a essa imunização, porque a vacina que foi aplicada, de fato, tem esse efeito já de proteção.
6: E não é nada diferente, sabe, Camila? Todas as vezes que a gente aprova uma nova vacina ou um novo medicamento, por exemplo, depois dos estudos fase 1, 2 e 3, que essa vacina passou pelo estudo fase 3, né? Ela foi testada em mais de 10 mil pessoas, com segurança, com eficácia. Você começa a aplicar a vacina ou administrar o medicamento na população em geral, mas as ações de vigilância, elas continuam. Porque quando você começa a aplicar numa quantidade maior de pessoas, né? Você vê, foi testado em 11 mil pessoas e agora a gente já chegou a 500 mil pessoas vacinadas. Podem aparecer efeitos colaterais, alguns deles graves, que não tinham sido identificados no estudo menor por serem efeitos bem pouco comuns de acontecer, né? Bem mais raros. Né? Por esse motivo que todas as vezes que você começa a aplicar uma vacina, que você começa a administrar um medicamento novo, a farmacovigilância ela continua e os efeitos, potenciais efeitos colaterais, eles são monitorados. Então, todas as pessoas, qualquer orientação, né? Qualquer pessoa que recebesse essa nova vacina da dengue, ela seria monitorada por 21 dias e qualquer sintoma, qualquer coisa diferente que essas pessoas sentissem, precisava ser notificado, precisava ser enviado para a farmacovigilância. Como eles identificaram aí 40 e poucos potenciais efeitos colaterais que não tinham sido vistos no estudo que incluiu 10 mil pessoas, o Ministério da Saúde, de maneira muito prudente, e é o correto a se fazer em todo estudo fase 4, parou a vacinação para analisar de maneira pormenorizada esses dados. Então, o que vai ser feito agora? Eles vão pegar todos esses casos de efeitos adversos, vão estudar os detalhes dos casos, a duração, quais eram as características dessas pessoas que tiveram esses efeitos colaterais, quanto tempo se passou entre a aplicação da vacina e o início dos sintomas, para ver se de fato foram efeitos colaterais causados pela vacina, potencialmente não foram, e se eles foram causados pela vacina, se existe algum grupo de pacientes mais suscetível a ter efeitos colaterais pela vacinação.
0: Esse processo então, deve levar em média quanto tempo, doutora?
6: Olha, é difícil a gente saber, né? A gente viu o pronunciamento do diretor do Butantan, doutor Esper Calas, hoje, e a ideia, né? Eles estão juntando diversos pesquisadores, tanto do Butantan quanto da Anvisa, para trabalharem de maneira mais rápida possível nisso, porque, idealmente, né? A gente precisa ter esses dados avaliados, de preferência antes do próximo verão, né, para a gente poder saber se a gente consegue vacinar a vacina para proteger a nossa população caso a gente tenha um novo surto de dengue aí no ano que vem.
0: Claro. Agora, a vacinação com outros imunizantes, a exemplo da Kedenga, né, que a gente já tem essa vacina também japonesa, ela continua, né? Não é motivo para a população deixar de procurar pelo imunizante, na verdade, reforçar, né, doutora, a importância da vacina para toda a população.
6: Isso é super importante, Camila. A gente viu muita fake news circulando aí ontem, né? Então, a gente tem duas vacinas disponíveis hoje contra a dengue no Brasil. A gente tem essa do Butantan, cuja aplicação agora ficou suspensa temporariamente, até que esses dados sejam avaliados. E a gente tem a vacina Kedenga, que é uma vacina de uma produtora japonesa, que já vem sendo estudada e que já tem estudos de fase 4, né, esse de aplicação populacional, com as pessoas que receberam a vacina sendo monitoradas aí há mais de 7 anos, né, e é uma vacina extremamente eficaz, extremamente segura também, com dados bastante robustos. Essa vacina, ela continua sendo disponível no SUS para crianças ali entre 10 a 14 anos. E a gente vê que tem muito pai que não levou para vacinar ainda e precisa levar. A dengue continua sendo uma doença grave, né, que pode evoluir com casos graves em 2 a 5% das pessoas que acabam adoecendo com ela.
0: Tá certo. Doutora Miriam, muito obrigada pela sua participação com a gente ao vivo aqui no Jornal da Lespe.
6: Obrigada.
0: E olha, quem passa pelas estações do metrô, ainda falando sobre saúde, nessa semana, já pode colocar os exames e a vacinação também em dia de graça. Inclusive, ontem e hoje, a estação Vila Prudente ofereceu os testes de glicemia, aferição de pressão e também bioimpedância. E na sexta-feira, vai ser a vez aí da estação São Mateus receber o dia da imunização. Por lá, então, estarão disponíveis as vacinas contra a influenza, contra o sarampo e também contra a febre amarela. Para se vacinar, é preciso fazer um agendamento prévio na própria estação e levar a carteira de vacinação. Ou seja, se você já passa por essa estação todos os dias, já faz uma pausa, faz esse agendamento e não deixa de atualizar sua carteira vacinal. A gente faz mais uma pausa rápida aqui no Jornal da Lesp. Nós voltamos já já com muito mais notícias e os destaques da preparação da seleção brasileira para a estreia na Copa do Mundo. É já já.
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0: Estamos de volta com o Jornal da Alesp. A Assembleia Legislativa do Estado de São Paulo manifesta profundo pesar pelo falecimento da ex-deputada estadual Beatriz Acorsi Pardi, aos 84 anos, ocorrido nesta terça-feira. Bia Pardi, como era mais conhecida, foi uma das fundadoras do Partido dos Trabalhadores e exerceu dois mandatos consecutivos como deputada estadual, tendo sido eleita em 1990 e reeleita em 1994. Educadora de formação, integrou a Comissão de Educação da Alesp e apresentou projetos voltados à área. Após o período como parlamentar, atuou como assessora de educação da bancada do PT na Assembleia. Ela também foi subprefeita de Pinheiros durante a gestão da prefeita Marta Suplicy. Nesse momento de luto, a Alesp se solidariza com os familiares, também com os amigos e admiradores de Beatriz Pardi, os nossos sentimentos. E olha, a comunidade internacional acompanha com cautela os conflitos no Oriente Médio e as relações entre Estados Unidos e China voltaram a chamar a atenção do mercado. Assunto do noticiário internacional com Vinícius Weiner.
9: Olá, boa noite. As principais notícias internacionais dessa terça-feira têm como destaque o Oriente Médio, a economia global e as tensões comerciais entre as grandes potências mundiais. No Oriente Médio, Irã e Israel mantêm uma trégua frágil após a suspensão dos ataques mútuos registrada nas últimas horas, como a gente mostrou ontem aqui. A comunidade internacional segue acompanhando a situação com preocupação, já que qualquer nova escalada pode impactar diretamente o mercado de energia e também a estabilidade da região. Na economia, as relações entre Estados Unidos e China voltaram ao centro das atenções, o que é uma preocupação. O governo americano incluiu empresas chinesas de tecnologia e também do setor automotivo em uma lista de companhias com supostas ligações militares, aumentando a pressão entre as duas maiores economias do mundo. Outro destaque destaque de hoje é o comércio internacional. Novos dados apontam queda expressiva nas trocas entre Estados Unidos e União Europeia, enquanto as discussões sobre tarifas e barreiras comerciais continuam gerando incertezas nos mercados globais. Isso é uma notícia também por lá. E na Ásia, a China registrou forte alta nas exportações em maio, impulsionado, né, pela demanda de tecnologias ligadas à inteligência artificial, mostrando a força do setor tecnológico, mesmo em um cenário internacional de muita instabilidade. Esses são os nossos principais destaques internacionais dessa terça-feira. A gente segue daqui da nossa redação, acompanhando o que é notícia lá fora e o que pode influenciar aqui dentro no nosso país. É com você, Camila.
0: Obrigada, Vini. Ó, a gente já está de volta aqui, você está vendo na tela, para falar sobre Copa do Mundo aqui no Jornal da Lesp. E olha, a seleção brasileira treinou mais uma vez no início dessa tarde, visando a estreia na Copa do Mundo contra Marrocos no próximo sábado. Por enquanto, o técnico Carlo Ancelotti não deu indício do time que vai a campo.
10: Os 25 jogadores da seleção brasileira participaram das atividades comandadas pelo italiano. Os atletas fizeram aquecimento e iniciaram atividade com bola. Carlo Ancelotti dividiu os jogadores em dois grupos no começo dos trabalhos. A imprensa teve acesso aos primeiros 15 minutos dos treinos. Ibáñez, Marquinhos, Léo Pereira, Douglas Santos, Casemiro, Bruno Guimarães, Ederson, Matheus Cunha, Gabriel Martinelli, Rafinha e Luiz Henrique utilizaram coletes nesta primeira parte do treino. E os demais jogadores, não. Após a vitória por 2-1 contra o Egito, Ancelotti disse que já tem um time titular em mente. No último sábado, Douglas Santos foi o lateral direito e o treinador testou Lucas Paquetá e Igor Thiago no ataque. Mas o mistério continua. Durante a coletiva de imprensa nesta tarde, Ibáñez despistou se vai jogar na zaga ou na lateral direita. Além do jogador do Al-Ahly, Danilo, do Flamengo, também surge como opção para atuar no lugar de Wesley, que foi cortado no último domingo, após se lesionar durante a partida contra o Egito. Para a vaga de Wesley, Ancelotti optou em chamar o volante Ederson, o que faz aumentar as expectativas de que um dos dois jogadores será usado na lateral direita.
11: Acredito que o Mister, ele é bem direto e reto naquilo que ele quer dentro do grupo, e isso daí é muito importante pra gente, porque clarifica muitas coisas. Então, com o Danilo, o dia a dia é sempre muito bom, ele esclarece muitas dúvidas que a gente tem dentro do grupo, seja de lateral, seja de zagueiro, porque ele também faz as duas funções, então isso daí ajuda muito. E é isso, não teve conversa nenhuma especial.
10: Nesta quarta-feira, a seleção brasileira faz mais um treino, visando a estreia na Copa do Mundo, no sábado às 19h, contra Marrocos, em Nova Jersey.
0: E olha, o PROCON de São Paulo emitiu um alerta urgente, inclusive, sobre golpes nas compras para a Copa do Mundo. As reclamações na internet, inclusive, dispararam e passaram de 700 no último mês, com destaque para a venda de álbuns e figurinhas. Assunto que está com o Will Rafael, vamos conferir.
12: O alerta é urgente e o prejuízo tem sido grande, principalmente para quem está atrás, olha só, das figurinhas da Copa do Mundo. Dos mais de 700 registros de maio, 521 foram só de problemas com álbuns e figurinhas. Os golpes e problemas mais comuns envolvem o atraso do material, o produto que nunca chega ou quando chega é falsificado. Diante disso, a Polícia de São Paulo acabou de apreender 2.000 camisas e 85 mil figurinhas piratas. A maior parte dessas armadilhas acontece em redes sociais, aplicativos de mensagens e e-commerces falsos. Por isso, a orientação do PROCON São Paulo é clara. Desconfie de preços milagrosos, cheque a reputação do vendedor antes de pagar, exija nota fiscal e guarde todos os prints da conversa. Se o produto sumir ou vier errado, registre a queixa imediatamente nos canais oficiais do PROCON. Então, todo cuidado quando for fazer a compra de figurinha, principalmente pela internet. Volto com você no estúdio.
0: Tá dado o recado, né? E agora você confere junto comigo a agenda da LESP para amanhã, quarta-feira.
13: Às 10 da manhã, no plenário José Bonifácio, tem o segundo encontro cicloviário da Frente Parlamentar em defesa da mobilidade cicloviária. O solicitante é o deputado Sebastião Santos, do Republicanos. Às 13 horas, no auditório Franco Montoro, tem conferência da Associação de Startups e Empresas do Setor de Tecnologia da Informação e Comunicação. O solicitante é o deputado André Bueno, do MDB.

0: Camões e também das comunidades portuguesas. Uma data que reforça a presença da cultura da terra de Fernando Pessoa ao redor do mundo. Poeta Fernando Pessoa. Em São Paulo, essa influência segue viva na história, na música e principalmente na gastronomia.
1: Não é por acaso que a bandeira portuguesa é vista com facilidade no Brasil. Segundo o IBGE, cerca de 104 mil portugueses vivem atualmente no nosso país. A presença cultural permanece forte, especialmente em São Paulo, onde tradições lusitanas seguem preservadas. O estádio da Portuguesa, na zona norte da capital paulista, é um dos endereços mais emblemáticos dessa história. Por aqui, além do futebol, é possível encontrar também os sabores de Portugal. É dentro do estádio da Portuguesa, no bairro do Canidé, que funciona o Cais do Porto. Este restaurante, que há quase 30 anos, mantém viva a tradição da culinária portuguesa. O espaço nasceu como ponto de encontro de portugueses descendentes e acabou se consolidando como referência gastronômica da cultura portuguesa aqui no Brasil. Para Dona Teresa, que veio morar no Brasil aos 15 anos de idade e hoje é chefe e proprietária do espaço, o Cais do Porto representa muito mais do que um restaurante. É um lugar de memória, identidade e tradição, onde histórias de imigração e saudade se encontram à mesa.
2: Começou com uma brincadeira com vários artistas, que era Glória de Lourdes, Adam Félix e o Wellington. Era um guitarra, um viola e dois artistas. E falava, vamos abrir um restaurante português, mas não era bem restaurante, era um local para todo mundo se juntar à noite e cantar o fado vadio.
1: Entre o futebol e a gastronomia, o Cais do Porto reforça os laços culturais entre o Brasil e Portugal, mantendo viva uma tradição que atravessa gerações. O bacalhau à portuguesa é o prato mais pedido da casa. Por aqui, a cultura portuguesa segue viva, não apenas como memória, mas também como experiência saborosa para quem passa pelo local.
3: Aqui é uma casa, é a nossa tradição. Toda semana a gente almoça aqui. É as nossas cores, é a portuguesa, é a nossa comunidade, tudo.
4: Aqui é uma casa típica portuguesa, é sempre as comidas portuguesas que eles fazem aqui, então é uma maneira de os portugueses se encontrarem e manter um pouco das nossas raízes, da nossa cultura, das nossas tradições aqui no Brasil.
1: Uma pergunta importante, a comida é boa?
4: A comida é boa, principalmente o bacalhau é nota 10.
0: Que bom, né? Poder celebrar e comemorar essas raízes e toda essa influência de Portugal sobre essa população que vive aqui em São Paulo. O Jornal da Lesp fica por aqui. Nós nos despedimos com uma breve homenagem, então, né, à ex-deputada estadual Bia Pardi, que faleceu na tarde de hoje, aos 84 anos. A ela, todos os familiares e amigos, os nossos sentimentos. Para você que está em casa, uma excelente noite. Te espero amanhã.

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1: Foi muito difícil escolher essas fotos que estão expostas aqui no MIS?
2: Foi um grande desafio fazer a seleção das imagens que iam aqui, mas o museu teve uma oportunidade muito especial de ter contato com o acervo do fotógrafo Joe Honda. O Joe Honda é um fotógrafo japonês que registrou esportes de carros ao longo de toda a sua vida. E quando ele partiu, ele deixou um acervo de mais de 300 mil negativos, dentre os quais, depois da digitalização, a gente conseguiu ter acesso a uma quantidade gigantesca de fotos de Ayrton Senna, de quem o Joe Honda era fã e amigo. Então, foi a partir desse recorte da coleção do Joe Honda que a gente chegou nessas imagens que estão aqui na exposição. O Japão, que é um lugar que ama o Ayrton Senna. Até hoje, ele lá é um ídolo muito adorado pelos japoneses e era um lugar que ele adorava estar, onde ele obteve grande êxito, e é a terra natal do Joe Honda, que fez essas fotos. Então, acho que é bem simpático a gente ter esse momento dele celebrando lá.
1: Essa fotografia é quando o Senna conquista o primeiro título mundial dele, que foi justamente no circuito de Suzuka, no Japão.
2: É interessante que o Joe acompanhou desde a primeira corrida profissional do Ayrton Senna até a última corrida do Senna. Não só fotografando o momento de glória dele, o momento de receber o prêmio no pódio, mas também detalhes da participação dele nas corridas. Quando ele estava combinando alguma coisa com a sua equipe, quando ele estava cumprimentando os seus amigos depois da vitória, quando ele estava chateado porque algo tinha dado errado tecnicamente com seu carro. Essa foi no Grand Prix de Portugal e o carro do Senna teve uma falha técnica super destruidora para ele, e ele deixa a pista naturalmente, tendo encerrado antes da hora a sua participação. O que eu acho fantástico, porque a gente fala em Senna e sempre pensa em vitória e sempre pensa em sucesso, mas nada disso é feito sem que a gente também tenha uns percalços no caminho, né? Não dá para chegar ao topo de uma vez só. Então acho que é interessante também mostrar que mesmo para um grandíssimo atleta, há uma hora em que a questão técnica vence qualquer potencial.
1: Renan, chama minha atenção também a expressão dos fiscais de pista, né, que estão ao lado dele aqui, passa para mim a impressão de estarem desolados, chateados, talvez exatamente pelo que aconteceu com o Senna na corrida, né?
2: Com certeza, eles estão escoltando ali o Senna para deixar a pista e, naturalmente, visivelmente abalados com ele não ter podido continuar essa competição. Foi uma oportunidade muito interessante da gente trazer essas fotos para o público pela primeira vez, porque as fotos do Joe Honda nunca tinham sido exibidas no Brasil, na verdade nunca tinham sido exibidas em parte alguma, essas com o Ayrton Senna, e elas foram objeto de um trabalho muito minucioso de restauração a partir desses negativos. As fotos do Joe têm uma característica de terem uma escala cromática muito escura e, para que a gente pudesse ampliar de um tamanho que funcionasse na exposição, precisou ser feito um trabalho com gradiente de cor muito minucioso para que não se perdesse o olhar que ele quis dar para aquele momento, mas que ela ficasse um pouco mais visível, já que o objetivo era expor em paredes, dentro de uma galeria.
1: E aí, entre as fotografias, a gente tem uma aqui, que é em Mônaco, que o Senna, inclusive, era considerado, é considerado até hoje, o rei de Mônaco, né?
2: O que eu acho divertido, inusitado da pista de Mônaco é que ela fica no meio da cidade, praticamente. Então, a gente está mais familiarizado com o Autódromo de Interlagos, que não fica no centro da cidade, fica num bairro afastado, reservado para isso, mas aqui em Mônaco, não. Os carros estão correndo no meio da cidade, as pessoas estão assistindo a corrida das varandas dos seus apartamentos, das suas casas. Então, acho que essa proximidade torna bem peculiar correr lá em Mônaco.
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0: Olá para você que acompanha a programação da TV Alesp. Hoje, o Campo Paulista chega a São Sebastião da Grama, cidadezinha centenária, com cerca de 10.500 habitantes. Estamos a 270 quilômetros da capital paulista e hoje vamos falar sobre a produção de café, especialmente o café arábica. E quem vai nos acompanhar no programa de hoje é o senhor Carlos Roberto, que é produtor rural. Seu Carlos, tudo bem? Seja bem-vindo aqui ao programa Campo Paulista. O seu Carlos, o senhor é produtor rural há cerca de 50 anos e cresceu neste meio, acompanhando seus pais desde criança. E é uma tradição que passa de pai para filho, uma tradição de família.
1: Sim, desde avós, pais, meu pai era apaixonado por café, só falava em café, ia na missa, saía da missa para poder falar do café. E morreu falando de café. E foi me passando, a energia dele foi me passando. E hoje eu praticamente sou apaixonado por café graças a ele.
0: Certo. E o senhor tem esta área de terra onde faz toda essa produção de café?
1: Isso. Uma área de 25 hectares aqui. Em uma propriedade que eu herdei do meu pai. Estou conduzindo ela desde a época de... Do feijão com arroz, que produzia tudo muito artesanal, e hoje, com a tecnologia que a gente vai investindo, para melhoria, qualidade, variedades de café, cada vez mais produtivas, preparando com sistema de produção melhor para trabalhar com máquinas. Enfim, chegando até hoje com essa ideia de sempre inovando e renovando.
0: E a tecnologia, o que mudou daquela época quando o senhor começou, que ainda era criança, começou ao lado dos seus pais, para os dias de hoje?
1: Ah, eu praticamente comecei na carrocinha, com burro, com cavalo. Depois passou para um tratorzinho velho, e foi bastante anos com um trator velho. Aí depois fui melhorando a produção, conforme a produção aumentava, consegui recurso. Eu entrei na cooperativa, que a cooperativa me auxiliou muito na parte de produção, com engenheiro, técnicos, ligava, chamava, já essa questão de melhoria. E foi daí foi o pontapé inicial de começar a crescer. E o que eu sou até hoje, sempre melhorando.
0: E
1: nunca
0: hoje,
1: paro de investir.
0: Certo. E hoje o senhor produz quantas sacas de café por ano?
1: Média de 1.000 sacas por ano.
0: E para quem está nos assistindo e não tem noção, quantos quilos tem em cada saca de café?
1: 60 quilos, seria em torno de 60 mil quilos por ano.
0: São 60 mil quilos por ano. E o café que o senhor produz aqui, ele... é vendido para cooperativas, ele é vendido já torrado e moído ou ele é in natura?
1: É tudo in natura. Eu beneficio o café, preparo ele tudo na propriedade, beneficio e mando para a cooperativa para guardar, para encontrar uma hora certa para venda.
0: Agora tem isso, essa questão também das cooperativas, que elas auxiliam o produtor rural. Elas prestam todo um apoio. O senhor, inclusive, faz parte de uma cooperativa. Gostaria que o senhor falasse sobre os benefícios de ser cooperado, o apoio que ela oferece, o suporte, no sentido de auxiliar na produção e até mesmo na comercialização e exportação também de café.
1: Hoje eu pertenço à cooperativa de Guaxupé, Cooperativa dos Agricultores de Guaxupé. É a maior cooperativa de café do mundo, hoje.
0: Olha só.
1: Por isso ela apoia 95% dos cooperados são produtores pequenos. Então a parte técnica deles é muito eficiente, é uma cooperativa muito séria, nunca teve um probleminha de administrativo, financeiro, são excelentes em atendimento. Eu questionei algum assunto, eles já vêm e resolvem.
0: E essa cooperativa, ela está presente aqui no estado de São Paulo e também no sul de Minas.
1: A maior exportadora de café do Brasil hoje.
0: E são quantos cooperados?
1: São 12, 15 mil cooperados hoje.
0: Todos produtores
1: todos
0: de café?
1: Todos produtores de café.
0: Olha
1: e
0: só.
1: E 95% é pequenos produtores.
0: E o senhor se enquadra neste grupo de pequenos produtores?
1: Eu enquadro nesse pequeno, felizmente.
0: E assim, a produção de café, como é que se dá essa produção? É, a gente sabe que tem todo um preparo e o período de colheita. E o clima também influencia na produção, isso, na safra.
1: Ah, hoje envolve várias evidências de colocação. Desde o plantio, para começar a produzir um café, é de 2 a 3 anos. Para começar a produzir.
0: Bastante tempo.
1: Preparando o solo, tudo, tecnificando a variedade, escolhendo a variedade correta para aquele tipo de solo, para aquela altitude. Um café existe o café tardio, café meia
0: estação.
1: Estação, e tem o café precoce. Cada café colhe numa época, um adianta mais, outro adianta menos.
0: E essa questão do clima que o senhor fala, o período mais seco, mais quente, ele contribui com a safra, com a melhor safra?
1: Não, o que influi muito é a chuva. Chuva na hora certa, florada com chuva, e depois, como aconteceu esse ano, né, que foi bastante chuva, então esse ano vai ser uma colheita excelente por esse motivo. A chuva na hora certa, não teve problema de pegamento de florada. Agora está começando a colheita, uma excelente colheita também. Vai ser uma produção muito alta. Tanto é que você vê nas reportagens que surgem por aí que o café vai ser uma produção muito alta. E são todas propriedades, não é só a minha.
0: E os produtores, eles estão otimistas em relação à colheita esse ano?
1: Em relação à colheita, estão. Estão receosos em relação ao preço. E quando colhe muito, o preço cai, né? Então a preocupação é essa, o custo elevado por causa das guerras, né? Está influenciando na parte de fertilizantes. E o preço do café não evolui também, por causa das guerras, dos conflitos. E do ano passado para cá já caiu R$1.000 por saco de café.
0: Então, vocês como produtores temem que haja uma desvalorização do produto?
1: Não desvalorização do produto. Uma
0: queda
1: no superprodução que acaba elevando uma super oferta. O produto é excelente. Vai ser um ano de qualidade excepcional para todos os produtores.
0: Agora, quais são os fatores que mais impactam diretamente no preço do café, do produto que chega no supermercado e na mesa do consumidor?
1: É qualidade. Existe a qualidade e quantidade. Quanto mais quantidade, mais beneficia o consumidor, né? Que vai cair o preço. E vai incentivar o produtor, o consumidor, a beber um café melhor.
0: E ainda falando dessa questão da produção, parte dela é exportada. Quem são os principais compradores do café produzido aqui nessa região, aqui do estado de São Paulo?
1: O meu café, eu vendo tudo para a cooperativa. Então, e a cooperativa que tem os exportadores, os importadores de café, é no mundo inteiro. Tanto na Europa, Estados Unidos, Rússia, China, agora está entrando no mercado da China, que está crescendo muito.
0: Quer dizer, o café produzido em São Sebastião da Grama, ele é exportado para o mundo todo, principalmente países aí do Oriente e também da Europa, ou seja, para o mundo todo.
1: Para o mundo todo. Principalmente os Estados Unidos, que é o maior consumidor de café do mundo hoje.
0: Estados Unidos também estão nessa lista aí de compradores do café produzido aqui nessa região.
1: Aliás, a nossa bolsa de valores é de Nova York. É regulada por Nova York, os preços de café.
0: Os preços de café, eles são regulados por Nova York.
1: Por Nova York.
0: Que é o maior mercado.
1: É o maior mercado e o centralizador do preço, né? Das torrefações, das melhores torrefações.
0: Muito bem, nós estamos aqui no município de São Sebastião da Grama, conversando com o senhor Carlos Roberto, ele que é produtor rural e atua aqui nesta produção de café arábica, nesta região localizada aqui no leste do estado de São Paulo, quase na divisa com Minas Gerais, com o sul do estado de Minas, e ele faz parte de uma cooperativa com cerca de entre 15 e 20 mil cooperados que exportam café para o mundo todo. Agora, seu Carlos, conta para a gente como se dá o processo de produção. Primeiro vocês preparam a terra, depois vocês fazem a plantação e a colheita começa nesse período do ano, na metade do ano ali, por volta do mês de maio.
1: Isso, mas o plantio não tem nada a ver com a colheita. O plantio é uma etapa que a gente faz no café para no futuro começar a beneficiar daquela etapa. Você vê, eu trabalho três anos sem produção nenhuma, só fazendo o café crescer para a hora que chegar no ponto certo ele começar a colher.
0: E qual é o segredo para um bom café?
1: Variedade, condução de terreiro, que é muito importante. A seca, tem que ser a seca muito bem feita. Temperatura do secador, o sol tem que ser bem, não pode ser muito forte.
0: E aqui nessa região nós temos também a questão do clima, inclusive o solo com resíduos vulcânicos que favorecem a produção também de café.
1: Dizem que é em relação ao vulcão, mas não foi provado ainda que o benefício é do vulcão.
0: Uhum.
1: Não sei se por coincidência, os melhores cafés do Brasil estão localizados aqui. Isso já há muitos anos, no mercado de Santos, quando se falava em café, se lembrava São Sebastião da Grama.
0: E isso ajuda a impactar também na economia do município. São Sebastião da Grama é um município que se destaca na produção de café.
1: Na produção de café. Hoje a maior produção é café. Já tem abacate, uva, macadâmia, gado, tem um pouco de hortaliça.
0: E leite. Agropecuária. Certo, o setor agropecuário é o que mais impacta na economia, mas com destaque aí
1: com destaque
0: para
1: o café. Isso, com destaque é o café.
0: Agora, conta pra gente como se deu este processo de reconhecimento com duas certificações, inclusive uma delas foi uma certificação de procedência geográfica, de localização geográfica.
1: É, a indicação de origem é conhecida, né? Foi um trabalho do presidente da minha associação de cafeicultores, do Vale da Grama, com denominação de Vale da Grama. Inclusive eu faço parte da associação, e foi criada em 2005, a associação. E de lá para cá, cada ano que passa, a gente vai inovando e procurando mais conhecimento. E graças ao presidente hoje, que é muito volátil e muito conhecedor também, ele pegou nessa área aí e foi até conseguir o selo.
0: E o senhor já tem esses dois selos de indicação, um de indicação geográfica
1: e o outro da região vulcânica.
0: Da região vulcânica seria um selo de qualidade?
1: A região vulcânica são vários municípios que participam. A indicação geográfica é só o Vale da Grama, que conseguiu o selo.
0: E esse selo de qualidade, ele ajuda na abertura de portas também, na hora que vocês vão comercializar os produtos produzidos aqui?
1: Principalmente o café especial, né? A indicação geográfica é mais para cafés bem preparados, com pontuação mais alta, acima de 82 pontos. Aí se encaixa no selo da indicação.
0: E aqui nessa região, vocês produzem mais o café arábica? Ou tem outro tipo de café?
1: 100% arábica, minha região. Não existe outra variedade.
0: No Brasil, nós temos outras produções de outros tipos de café ou não?
1: Existe, Espírito Santo, Rondônia, o Conilon, que é o maior produtor de Conilon do Brasil hoje, é o Espírito Santo.
0: É um outro tipo de café.
1: É outro tipo de café, que é um blend no café arábica para encorpar o café arábica.
0: E qual é a diferença entre esses dois tipos de café? O arábica e o cornilon?
1: É, o arábica ele é mais ácido e o cornilon é um café sem muita bebida. Ele incorpora no arábica para dar o destaque do volume do café.
0: Uma coisa que nós temos percebido enquanto consumidores é que o café, muitas vezes, chega para o consumidor com um gosto mais de torrado e um gosto, às vezes, até de queimado. Como o consumidor pode diferenciar pelo sabor se o café ele é de uma origem, de uma boa qualidade, de uma boa origem, ou se é um café, talvez, que não foi bem produzido, o processo de torra daquele café não foi bem conduzido também?
1: É, hoje existem as empresas fortes, né, no mercado que vende o café tradicional, que é um café normal, que todo mundo toma. Tem o extra forte, que é um café diferenciado, que todos os defeitos estão nele.
0: Olha,
1: apesar
0: só,
1: de ele chamar extra forte, dá a impressão que é um café excelente.
0: É o supra-sumo do
1: e
0: café.
1: E é o contrário. É o pior café que tem hoje. É onde encaixa todos os defeitos do café, encaixa no extra forte, porque a torra é mais forte e encobre todos os defeitos do café.
0: É uma questão, assim, até de uma nova experiência para mim, porque eu sempre acreditei que o café extra forte era o que representava maior qualidade, e é o contrário. Agora, hoje aqui, acompanhando neste programa, nesta produção, acompanhando o seu Carlos Roberto, eu descubro que o café extra forte, ele acaba escondendo as impurezas do café, porque ele tem um gosto mais forte, mais de torrado.
1: É, um gosto amargo.
0: Um gosto amargo, exatamente.
1: Do extra forte. É por isso que ele é muito preto. E dentro dessa torra esconde todos os defeitos. Café com defeito, café com broca.
0: Seu Carlos, e em relação ao café, ele passa por um controle de qualidade feito pela BIC. Como é feito esse controle de qualidade? Qual é o nível permitido de impureza para o café que é comercializado, que chega na mesa do consumidor?
1: Hoje a BIC ela não admite impurezas no café. Ela é muito séria, muito rigorosa. Então, se for registrado dentro da BIC, você tem que seguir todas as regras da BIC, que é isento de impurezas de café.
0: Não pode ter impurezas.
1: Não pode ter impurezas.
0: Seu Carlos, e qual é a diferença do café tradicional, do café consumido ali, que a gente leva para casa, que compra no supermercado, para o café gourmet, que é um café, digamos, mais especial?
1: É, o café tradicional hoje, o café normal, ele é 90% vendido em pó. Porque existem alguns defeitos dentro dele, que não aparece no pó de café. E o café gourmet, ele é vendido em grãos, que você vê o aspecto do café e vê a qualidade, que é café fino. É café especial, acima de 83 pontos. São
0: então,
1: considerados cafés especiais.
0: Então a diferença não é só no preço.
1: Não é só no preço. Aliás, conforme a qualidade, é o preço também.
0: Muito bom. Então a gente continua o nosso bate-papo aqui com o seu Carlos Roberto, produtor de café aqui no município de São Sebastião da Grama. A gente agora vai para um rápido intervalo, mas daqui a pouquinho voltamos com outras curiosidades, falando um pouco da história, da tradição das produções de café aqui no município de São Sebastião da Grama. O Campo Paulista faz um rápido intervalo, voltamos já já.
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0: Muito bem, estamos de volta com o Campo Paulista de hoje, aqui no município de São Sebastião da Grama. E neste programa nós estamos falando sobre a produção cafeeira. Aqui ao meu lado, o Mário, ele é engenheiro agrônomo, faz parte da CAT, ligada à Secretaria de Agricultura. Tudo bem, Mário?
1: Tudo bom, Ronaldo?
0: É um prazer enorme recebê-lo aqui no programa para a gente falar sobre a produção cafeeira aqui da região.
1: É um prazer a gente estar recebendo você aqui na região de São Sebastião da Grama, né? É uma região de cafeicultura, produtora de cafés especiais.
0: Agora, quais são as características aqui desta região?
1: Ô Ronaldo, aqui a região, ela é uma região montanhosa, né? Onde a cafeicultura, ela tem as suas dificuldades. A declividade acaba atrapalhando a implantação das lavouras, o cultivo. E o que compensa aqui é o solo, a qualidade do solo é muito fértil, o clima é muito ameno, favorável à produção de café. Mas a grande dificuldade que os produtores têm aqui é com relação à mecanização, que pela declividade acaba prejudicando a implantação de algumas práticas que poderiam ser mecanizadas.
0: Inclusive, essa é uma curiosidade, como fazer uma produção ser tão robusta, uma produção assim, digamos, com números expressivos aqui nesta região, se tratando de uma região que tem um declive muito grande.
1: Ronaldo, então, algumas práticas nos últimos anos vêm sendo adotadas pelos produtores aqui da região para poder amenizar essa dificuldade de mecanização. Uma das práticas é o terraceamento. O que é o terraceamento? É o nivelamento das ruas do café entre os pés, que vai facilitar a mecanização. E mesmo em áreas que não conseguem implantar 100% de mecanização, ela melhora o trabalho manual, as pessoas trabalham mais confortável nas lavouras, entendeu? Então, isso é uma das práticas. A outra prática que o pessoal tem adotado para poder aumentar a produtividade na região é o uso de irrigação, implantação de irrigação. Aqui na propriedade do seu Carlos, ele implantou aqui a irrigação por gotejamento, que é a irrigação indicada para a cultura do café. É um sistema que ele maximiza o uso da água e a distribuição uniforme da água em toda a área. Com isso, o seu Carlos vai ter um aumento aqui de 20% a 30% na sua produtividade.
0: Isso faz com que melhore a produtividade, aumente a produtividade aqui na fazenda, aqui no espaço do seu Carlos.
1: Sim, além de aumentar a produtividade, ele vai ter uma garantia de produção. Porque em anos de muita seca, as lavouras acabam sofrendo muito e perdem na produção. Com a irrigação, ele vai vai manter a produção dele estável, que ele sempre vai ter uma garantia de produção com a irrigação.
0: Agora, a gente percebe que entre as lavouras de café tem um corredor. Esse corredor é justamente para facilitar o processo de irrigação e também de colheita.
1: Sim, esse corredor a gente chama de rua, né? É onde são feitas a maioria das atividades, das práticas na cultura do café, né? Quando se tem a mecanização, que aí se entra, pode entrar com um trator, uma máquina para colher o café, que essas ruas estão em nível que facilita tremendamente a mecanização.
0: E como funciona o apoio que a CAT oferece aos cafeicultores aqui da região de São Sebastião da Grama?
1: A CAT, ela sempre traz novas tecnologias para os produtores, através de cursos, de visitas técnicas, para que eles consigam melhorar a sua produtividade e ter uma produção sustentável, né? Que essa produção seja sustentável economicamente e ambientalmente também, conservando os recursos naturais, né? Então a CAT atua nesses dois pontos, na parte econômica para gerar mais renda para o produtor e também na conservação ambiental da propriedade.
0: Essas são algumas das preocupações dos produtores, de ter um desenvolvimento sustentável, explorar o solo, ter a sua lavoura de café, mas também explorar de uma maneira sustentável, sem prejudicar o meio ambiente.
1: Sim, sem dúvida. Tanto que o seu Carlos, ele participa hoje de duas indicações geográficas, né? A indicação geográfica do Vale da Grama, que é do município da Grama, específico dos produtores de grama, e a indicação geográfica da área de vulcânica, região vulcânica, né? E são 12 municípios. Essas indicações geográficas, elas dão um selo que esse café está sendo produzido com práticas sustentáveis naquela região.
0: E esse selo, ele certifica o produto aqui da propriedade do seu Carlos. Faz com que ele seja reconhecido como um produto de procedência, de boa qualidade.
1: Sim, sem dúvida. Esse selo de indicação geográfica, ele vai atestar que o café do Socar está sendo produzido na região de São Sebastião da Grama, no município de São Sebastião da Grama. E o município de São Sebastião da Grama, ele é reconhecido por produção de cafés especiais há vários anos, várias décadas, entendeu? Então, esse é um selo que vai ajudar a agregar valor na produção do São Carlos.
0: Agora, o que mudou em termos de tecnologia nos últimos anos dentro do cenário da produção de café? A tecnologia tem auxiliado, tem contribuído com uma melhor produção, uma melhor safra?
1: Sim, a tecnologia hoje, o desenvolvimento da cafeicultura hoje está sendo muito rápido através da implantação de novas variedades, por exemplo. Variedades resistentes à doença, variedades resistentes à seca. Isso tem feito com que a produtividade aumenta, porque aí diminui aqueles gargalos que o produtor tinha com variedades mais antigas, que não eram tão produtivas e mais sujeitos a doenças, a pragas.
0: Então a tecnologia ela tem sido uma aliada do produtor?
1: Muito, tem sido uma aliada. A tecnologia ela vem trazendo benefícios imensos para o produtor. Tem o São Carlos aqui, ele utiliza também do drone para fazer pulverização nas suas lavouras, que é outra tecnologia que entrou na cafeicultura e está muito disseminada, ajudando o produtor a ter mais produtividade e mais produção por área.
0: E com o uso de drones na pulverização, isso faz com que haja menos perda da safra de café?
1: Sim, porque como é uma região montanhosa, tem algumas áreas que é inviável a pulverização e tem certas doenças e pragas que sem uma pulverização adequada prejudica muito a produção e a produtividade. Então o drone, nessa região de montanha, ele veio como uma tecnologia para dar um apoio muito grande para o produtor.
0: Se nós temos agora um desafio que os produtores têm encontrado em função da guerra internacional entre a Rússia e a Ucrânia, que é a questão das importações dos fertilizantes. Isso, de certa forma, prejudica os produtores, os cafeicultores aqui da região?
1: Prejudica muito. Porque mesmo solos daqui tendo uma fertilidade alta, necessita de complemento com fertilizantes, entendeu? Porque com as novas tecnologias, a produtividade foi aumentando. Com o aumento da produtividade, é necessário aumentar também a fertilização das plantas, entendeu? E com esse problema aí de importação de fertilizantes, com esse problema de guerra e tal, isso com certeza vai prejudicar muito o produtor.
0: Agora, voltando a falar sobre o trabalho da CAT, vocês oferecem apoio também para os cafeicultores aqui da região. Eles, inclusive, fazem parte de uma cooperativa e quem tiver dúvidas, quiser aperfeiçoar seus conhecimentos, pode procurar a CAT.
1: Pode, a CAT está de portas abertas a todos os produtores da região, né, do município de Grama, para dar orientação, para levar novas tecnologias para cada produtor, que cada propriedade tem uma demanda de uma tecnologia. E nós estamos abertos lá para orientar o produtor, para levar para ele o que tem de melhor para ele poder desenvolver a sua atividade.
0: Mário, e quais são os principais desafios enfrentados aqui pelos produtores da região?
1: Como em toda a região de café, e principalmente aqui na região de montanha, o grande gargalo hoje é a mão de obra. A mão de obra para poder auxiliar nos serviços das lavouras, nos serviços gerais que demanda a cafeicultura, sabe? Então, a mecanização, mesmo que for a semi-mecanização, que vai auxiliar o produtor nessa questão, entendeu? Porque o grande gargalo é a falta de mão de obra para poder desenvolver e aumentar a produção dos produtores, entendeu?
0: Quer dizer, então faltam profissionais, pessoas interessadas em ingressar neste mercado e até mesmo qualificadas para trabalhar no setor agrícola.
1: Sim, sem dúvida. É o que está faltando, pessoas que queiram vir para trabalhar na cafeicultura para poder auxiliar o produtor, né, nas suas atividades.
0: Isso... É preciso que haja uma renovação também dessa mão de obra.
1: Sim, sim. Mas esse problema de mão de obra, ele deve ser resolvido com mais mecanização, viu, Ronaldo? Eu acredito que a questão de mão de obra tende a piorar, então o produtor vai ter que investir em novas tecnologias para aumentar a mecanização das suas lavouras.
0: E aqui em termos de maquinário utilizados aqui nesta propriedade, quais são os maquinários mais modernos que nós temos aqui na propriedade do seu Carlos?
1: Então, na área de montanha já estão sendo desenvolvidos, já foram desenvolvidos máquinas para atuarem nesse tipo de declive, entendeu? São máquinas que atuam em declividade até 20, 30%, ela tem um rendimento satisfatório, entendeu? Mas são máquinas que estão sendo desenvolvidas há pouco tempo. Então não tem uma gama ainda grande de equipamentos para ser usado na cafeicultura de montanha, como tem na cafeicultura mecanizada tradicional.
0: Muito bem, a gente continua aqui no Campo Paulista conhecendo um pouco mais sobre a tecnologia empregada na produção cafeicultora da região de São Sebastião da Grama. E agora a gente vai conhecer como se dá o processo de irrigação utilizado nesta propriedade e em outras propriedades aqui da região. Seu Carlos, e como a tecnologia, a implantação de novos equipamentos, o sistema de irrigação tem ajudado na sua produção?
2: O que eu disse antes, que quanto mais se investe, mais se adquire conhecimento e mais se evolui. E mais se aumenta a produção. E o ano passado eu resolvi implantar o projeto de irrigação em 12 hectares. E o efeito eu vou sentir daqui uns um ano, dois anos, né? Que se houver seca, eu vou ser beneficiado com alta mais produção de 20% a 30% acima da média.
0: Então o senhor acredita, a expectativa é que tenha um crescimento de 30% por conta desse sistema de irrigação?
2: Não, segundo as pesquisas, já é confirmado que de 20% a 30% é concreto.
0: Muito bem. E em termos de irrigação, ela favorece no período de seca, principalmente. Quantas vezes por dia você faz a irrigação aqui dessa região, da lavoura?
2: Irrigação é uma vez por dia. E depende do período do café também, que é a hora que ele precisa da água. Porque eu tenho que obedecer um estresse hídrico da época de seca para não induzir o café a dar uma florada antes do tempo.
0: O excesso de água pode prejudicar?
2: Pode prejudicar, porque aí vem uma florada muito antecipada e o café fica meio desnorteado e não dá a produção que eu preciso.
0: E hoje o uso de drone também tem facilitado no combate a pragas aqui na produção?
2: Isso. Hoje é essencial o drone, uma em razão de mão de obra que está muito deficitária, e o tempo que eu ganho em cima com o drone, ele se torna bem mais eficaz que o trabalhador rural.
0: Hoje são quantos trabalhadores aqui na sua lavoura?
2: Hoje nós somos em três trabalhadores.
0: Três trabalhadores? Por conta da tecnologia conseguiu
2: Por
0: reduzir o número?
2: Por conta da tecnologia. Era sete, oito, eu reduzi para três.
0: Que são responsáveis por quantos hectares?
2: Três. Fora a colheita, né? Que aí a colheita eu tenho que ter mão de obra de fora para fazer a colheita.
0: No período de colheita, quantas pessoas são contratadas em média?
2: Sete, oito, tudo com máquina, com maquininha, para a produção render mais.
0: E a sua expectativa para essa produção é positiva?
2: Muito positiva. Todas as áreas muito produtivas, bastante carga de café.
0: E após o processo de colheita, a gente tem também a secagem do café.
2: Colhe, leva para o terreiro, faz o processo de lavagem, descascado. O meu café também é descascado. Eu descasco até o verde também. Depois eu mando para a cooperativa como café especial, o cereja descascado.
0: Ele já chega descascado para a cooperativa?
2: Descascado ele fica no terreiro. Depois eu beneficio, que eu tiro a película dele para mandar para a cooperativa.
0: A cooperativa só tem o trabalho de moer e torrar esse café?
2: Não, de vender.
0: De vender.
2: Porque o meu café é exportado. O café da torrefação é outro café.
0: Tá certo então. Campo Paulista agora faz um rápido intervalo, mas daqui a pouco a gente volta mostrando para vocês a produção dos cafeicultores aqui da região de São Sebastião da Grama.
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0: Muito bem, estamos de volta com o Campo Paulista, hoje no município de São Sebastião da Grama, a cerca de 270 quilômetros da capital, conhecendo um pouco da produção dos cafeicultores. E o nosso anfitrião foi o seu Carlos Roberto, nos mostrando um pouco sobre a tecnologia empregada na produção de café e também sobre o trabalho realizado pelos cafeicultores desta região. Seu Carlos, nós já estamos chegando na reta final aqui do nosso bate-papo, da gravação aqui do programa Campo Paulista. Gostaria que o senhor explicasse para a gente qual é o processo que se dá aqui neste momento com os grãos aqui no processo de secagem. Como é que é feito este processo?
1: É, o café é colhido na roça, trazido para o lavador, passa no lavador, o café sai um café natural, num processo, e passa num outro processo, passa a cereja, que ele vai ser descascado para ser um café mais de qualidade.
0: Esse café descascado, ele tem mais qualidade? Qual é o diferencial dele? O sabor, o aroma?
1: É um café de bebida mais leve, e ele tem menos defeito. As impurezas saem tudo no café natural.
0: Nesse café natural que nós estamos vendo aqui.
1: É esse.
0: E por que se dá esse processo de secagem? Qual é a importância desse trabalho?
1: É importante para facilitar o manejo e ganhar terreiro também.
0: E daqui, depois que ele passa por esse processo, ele já vai para a cooperativa?
1: Não, ele vai ser beneficiado. Ele tem um período de descanso de no mínimo 10 dias na tulha. Depois ele é beneficiado, aí levado para a cooperativa.
0: Agora, o senhor, percorrendo esse espaço, acompanhando todos os dias aqui a produção de café na fazenda São José da Bela Vista, quais são as memórias que o senhor tem quando percorre esse espaço? Traz boas memórias para o senhor?
1: Ah, boas memórias. É porque a gente volta lá atrás, vê o que era e o que é hoje, nota-se que a evolução foi muito.
0: E daqui para frente o senhor pretende também passar essa cultura do café, ensinar para as próximas gerações da família?
1: Espero que ele continue com a minha missão, né?
0: E, inclusive o seu filho também participa, né, desse processo, também tem uma atividade aqui na propriedade?
1: Tem uma atividade dele, que ele trabalha com outra atividade, mas está acompanhando também a minha atividade.
0: Certo. E quais são os seus planos para o futuro em relação à propriedade e à produção de café?
1: Que meu filho assuma tudo. Esse é meu plano. Porque pela minha idade, eu já estou chegando num ponto de já ir tirando o pé do acelerador, né?
0: De pendurar as chuteiras.
1: É.
0: Seu Carlos, e a gente sabe também que entre os cafeicultores, os produtores aqui da região, há uma concorrência por espaço no mercado e há também um concurso pela qualidade do café. Gostaria que o senhor explicasse como se dá esse concurso, a sua participação nestes eventos.
1: Eu participo de concursos desde 2005. E 2005, por coincidência, eu ganhei um concurso estadual em Santos. Aí, dali para cá, eu comecei a trabalhar com cafés melhorados. Então, cada lote que eu ia separando, até hoje, cada lote eu separo, faço a bebida e vejo o melhor café e coloco no concurso. Concurso municipal, tem o concurso municipal, o concurso da região vulcânica e o concurso estadual e o da BSA. Eu posso participar de todos eles.
0: E é uma espécie de reconhecimento do trabalho realizado por vocês.
1: Exatamente.
0: Produtores.
1: E também, o melhor café é o café que eu bebo.
0: E o senhor? Separo, o senhor separa e bebe desse
1: e
0: café?
1: Bebo desse café.
0: Produção
1: própria. Produção própria.
0: Agora, tem uma questão também aqui, que a cada 2 anos tem café zero. Gostaria que o senhor explicasse para
1: a
0: gente.
1: A gente trabalha aqui com sistema de safra zero. Um ano o café produz, com carga alta, a gente esqueleta. No ano seguinte ele não dá café. Também não dá custo. A mão de obra é bem menor, tratamento da cultura só. No outro ano ele dá outra carga alta. Então para a gente compensa, que a média dele compensa no custo.
0: É como se fosse um descanso para a propriedade.
1: É.
0: para a terra.
1: E manejo também da propriedade. A infraestrutura não suporta a produção total da propriedade.
0: É uma forma de descansar e também preparar a terra para deixar o solo fértil para o ano seguinte.
1: Para o ano seguinte, é.
0: E a sua expectativa para essa safra agora, que está começando?
1: É tudo, principalmente os cafés esqueletados, é tudo safra alta.
0: Safra alta.
1: É.
0: A expectativa, então, é boa, positiva.
1: Muito boa.
0: O que é esqueletar o café?
1: Esqueletar é uma poda. Como você poda uma flor, você poda ela para ela produzir mais e ficar mais viçosa. E o café é a mesma coisa. A gente esqueleta ele, corta os galhos laterais, corta a ponteira, e ele faz o crescimento natural. Aí que vai dar a produção.
0: Seu Carlos, e qual é a sua expectativa, seus planos para o futuro?
1: É que o preço melhore. Porque ele está caindo dia a dia, né? E que não venha geada para atrapalhar, uma chuva de granizo que também atrapalha, seca também atrapalha.
0: Que não tem intervenções climáticas
1: que
0: atrapalhem a produção.
1: Intervenções climáticas. Se bem que eu sou amparado por seguro da cooperativa.
0: Mas, de qualquer forma, a gente tem que torcer aí para que o clima também colabore.
1: Exatamente.
0: Seu Carlos, muito obrigado pela
1: Oh,
0: recepção hoje
1: eu
0: aqui
1: que
0: no Campo
1: agradeço.
0: Paulista. Foi um prazer enorme participar e conhecer um pouquinho desta produção aqui no interior do estado de São Paulo. E a você em casa, o nosso muito obrigado pela audiência, um forte abraço e até o próximo programa Campo Paulista.

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Presente o número regimental de senhoras deputadas e senhores deputados, sob a proteção de Deus, iniciamos nossos trabalhos. Essa presidência dispensa a leitura da ata da sessão anterior e recebe o expediente. Nesse pequeno expediente, a nossa lista de oradores, o deputado delegado Olim, deputado Itamar Borges, deputado Paulo Fiorillo, deputada Carla Morando, deputado Donato e, com a palavra, o deputado Luiz Cláudio Marcolino.

0: Poder Público do Estado de São Paulo. Em regime de tramitação ordinária, autor deputado Luiz Cláudio Marcolino. Os objetivos do projeto, ele garante, né, assegurar maior retorno social às instituições que operam serviços e programas financiados ou induzidos pelo poder público e promover maior equilíbrio entre eficiência econômica, geração de empregos e interesse público. Esse projeto, né, queria que passasse aqui, ele surgiu a partir de um diálogo, né, com o sindicato, né, dos bancários de São Paulo, Osasco e região. Depois ele foi ampliado para todos os sindicatos de bancários, né, do estado de São Paulo. Foi a partir de uma reunião e um diálogo, né, com o sindicato de bancários de diversas agências que vêm sendo fechadas, né, em todo o estado de São Paulo. Nós temos hoje municípios que não tem sequer uma única agência, nem de uma agência de banco privado e nem de agências de banco público no estado de São Paulo. E a partir desse diálogo, pode passar, aqui foi, pode voltar uma anterior, aqui nós tivemos um diálogo, né, com toda a diretoria, conversamos com o conjunto, né, dos bancários e das bancárias no estado de São Paulo, sobre o fechamento das agências, pode passar. Aqui nós temos as atividades que foram feitas, né, em várias regiões do estado de São Paulo, da cidade de São Paulo, a parte da presidenta do sindicato, Neiva Ribeiro, também da Lucimara, secretária-geral. E foi feito, agora no final do mês passado, uma atividade no Parque Vila Lobos, na campanha Eu Quero Mais Agências, né, que é importante garantir o atendimento presencial da população no estado de São Paulo. Pode passar. Com base nisso, nós protocolamos esse projeto de lei, que estabelece contrapartidas obrigatórias para bancos públicos, privados e cooperativas de crédito, que venham a ser contratados pelo Estado de São Paulo para prestação de serviços bancários, financeiros ou operações de programas de crédito. Aplica-se às contratações realizadas pela administração direta e indireta, bem como pelos poderes executivo, legislativo, judiciário e Ministério Público. Exige a manutenção do quadro de empregados diretos do Estado de São Paulo, tomando como referência a média de trabalhadores dos últimos anos registrada no CAGED. E define períodos de referência distintos conforme o tipo de serviço prestado, variando entre 3 e 5 anos. Abrange os contratos, pode passar aqui a próxima, aqui abrange contratos relacionados à administração de folha de pagamento dos servidores, depósitos judiciais, arrecadação de tributos estaduais, gestão de contas de tesouro estadual, empréstimos consignados, programas públicos e serviços financeiros, operação de crédito subsidiado, microcrédito, crédito rural e crédito setorial. Ainda, dentro do projeto, garantir atendimento bancário presencial à população, evitar o fechamento indiscriminado de agências bancárias, combater a exclusão financeira de idosos, pessoas com deficiência, população de baixa renda e moradores de pequenos municípios, preservar emprego no setor bancário e vincular a contratação de instituições financeiras pelo Estado ao cumprimento das realidades sociais, fortalecer a função social dos contratos públicos. Então, hoje, os bancos funcionam, né, via concessão, né, pública. Se o banco ele funciona sob concessão pública, ele tem que atender a população do estado de São Paulo. Não é o que nós estamos vendo no estado de São Paulo, temos muitos municípios que inclusive o prefeito, né, garante não só o espaço, né, físico para a agência bancária, garante serviço de limpeza, garante serviço, né, de segurança. A folha de pagamento do município é feita naquela agência bancária e, mesmo assim, o banco fechou a agência. Então, nós estamos vendo fechamento de agências em todo o estado de São Paulo e esse projeto visa aos bancos que, por alguma forma, né, recolhem algum tributo estadual, alguma ação entre o poder público federal e estadual no seu município, tem que ter pelo menos uma agência bancária de cada banco. É uma forma de garantir que o cliente ele tenha a opção de não só fazer o atendimento virtual, que ele possa ser atendido por um bancário, por uma bancária, na agência bancária. Então, eu queria, senhor presidente, né, que essa minha fala no dia de hoje aqui nesse plenário seja encaminhada a todos os prefeitos do estado de São Paulo. Temos muitas cidades hoje que os bancos estão fechando, né, as suas agências, e também a presença de casas bancárias de São Paulo da região, ao Banco Central e à FEBRABAN. Muito obrigado, senhor presidente.
1: Obrigado, deputado Luiz Cláudio Marcolino. Excelente projeto de lei, sei quantos as

pessoas da melhor idade, as pessoas idosas, sofrem com a falta de atendimento presencial nas agências bancárias. Com a palavra, o deputado Dr. Jorge do Carmo. Deputada Valéria Bolsonaro. Deputado Tiago Auríquio. Deputado Rui Alves. Deputado Conte Lopes. Deputado Caio França. Deputado Sebastião Santos. Deputado Capitão Telhada. Deputado Major Meca, deputado Reis, deputada doutora Damares Moura, deputado Bruno Zambelli e deputado Carlos Gianazzi. Na lista suplementar, o deputado Enio Tato, deputada Márcia Lia, deputada professora Bebel. Hoje foi rápido. Vossa Excelência tem o tempo regimental de até 5 minutos.

0: Boa tarde, senhor presidente. Cumprimento Vossa Excelência, deputado Fábio Faria de Sá. Cumprimento a mesa diretora de trabalhos, assessores à minha esquerda, à minha direita, senhores deputados presentes, público presentes aqui e todos que nos ouvem através da Rede Alesp. Veja, eu subi nessa tribuna para um breve balanço, porque eu penso que se eu for fazer um balanço, né, muito profundo, eu preciso de dias, né, para demonstrar o que o governo Tarcísio fez contra as escolas, contra a educação no estado de São Paulo. Estruturalmente falando, nós tivemos uma perda quando passou a PEC, né, dizia que era para jogar o dinheiro, transferência da saúde para a educação. A educação perdeu 11 bilhões de reais. E, portanto, o que era no mínimo 30% baixou para 25%. Né? Então, nós queremos, e eu entendo, que o governador tem que recompor esse financiamento da educação, porque o indicado foi aí nas ruas. Pegou essa perda de verbas aqui, as universidades não têm condições de se autossustentarem, ou seja, precisa de mais recursos para a educação. Então, lamentavelmente, ficou num debate parecendo que só os professores da educação básica iam tomar, mas iam ficar, na verdade, com menos investimento. Não. Então, isso para nós é de suma importância que o governador Tarcísio recomponha aí e, claro, invista na educação básica e na educação superior. Parabenizar a greve dos professores e estudantes encerrada, né? E dizer que sempre estaremos juntos nessa luta. A segunda questão é a concessão de 33 escolas para privatização, as parcerias público-privadas, né, sendo um modelo mais caro do que o atual. Queremos a revogação dessa PPP. As escolas cívico-militares, a mesma coisa. Mas aqui eu faço um destaque. O voto do ministro Gilmar Mendes, ele é um voto gelatinoso. Eu tenho que respeitar o ministro, ele é do STF, conhece a Constituição, um constitucionalista, garantista, mas neste quesito das escolas cívico-militar, desculpe, eu discordo. Por que que eu discordo? Porque não há uma linha na Constituição que fale desse modelo de escola. Se nós formos para a Lei de Diretrizes e Bases da Educação Nacional, nós vamos verificar que na verdade, não tem nem como modalidade as escolas cívico-militar. E é uma contradição que eu não consigo entender como é que cívico convive com militar. Civilização e militarismo. É disso que nós estamos fazendo. Então, eu costumo dizer que bota o doce na boca, né, para depois, na verdade, dizer o seguinte, não, depois vira militarizada mesmo. Então, nós temos que ter esse cuidado, não é uma questão ideológica mesmo, porque nós lutamos por uma educação pública básica no estado de São Paulo e no Brasil. Tem que ter essa sólida formação. Os estudantes, se quiserem um dia ser militar, eles escolherão a escola militar do Rio de Janeiro ou outras, que tem os colégios militares, tem as escolas. É uma questão de escolha. Não é uma questão de imposição. Tudo que é na marra não dá certo. Então, eu sinceramente entendo que isso, né, tem que ser revogado. Ah, mas o problema central para nós é o desmonte da nossa carreira, com o maior grupo dos professores sendo categoria O, 116 mil, ou seja, 50,8%. Dos professores que estão na escola pública do estado de São Paulo estão contratados de forma precária. O governador tem, a Secretaria da Educação tem 143 1.000 professores aprovados no último concurso. Há cerca de 146 mil vagas em aberto, o que é a vacância. Portanto, poderia chamar, nós queremos que seja chamada, até aquilo que o Ministério Público, né, através da GEDUC, apontou. Chama 44 mil. A 44 mil não resolve, mas ameniza essa precarização de contratação dos professores. Isso faz com que os professores não evoluem na carreira. Veja, eu falei de 50,9. 50%, né? 0,9 estão aí no limbo da contratação. Eles não são seletistas, não são estatutários e saem com o último salário, não têm direito a férias e não têm direito a sequer ir se cuidar. E para fechar, presidente, que depois eu vou me inscrever, a alta rotatividade dos profissionais quando nós temos contratação precária. Se nós temos uma contratação que garante, de fato, né, que os professores ali possam ficar, nós, com certeza, vamos avançar na qualidade do ensino. Muito obrigada, senhor presidente. Vou me reinscrever para voltar e terminar, né, esse balanço que nós fizemos com relação à educação no Estado de São Paulo.
1: Obrigado, professora Bebel. Com a palavra, o deputado Conte Lopes. Com a palavra, o nobre deputado Eduardo Suplicy. Vossa Excelência tem um tempo regimental de até 5 minutos para fazer uso da tribuna.

0: Caro Presidente, Fábio Faria de Sá, deputado Fábio Faria de Sá, primeiro, com respeito ao que aconteceu na Comissão de Assuntos Metropolitanos, eu gostaria de manifestar minha lamentação diante do ocorrido na última quinta-feira, aqui na Lesp, durante a Comissão de Assuntos Metropolitanos, da qual sou membro suplente. Na ocasião, o diretor-presidente da Sabesp, Sr. Carlos Augusto Leone Piani, havia sido convidado para ser ouvido pela comissão e prestar esclarecimento sobre a atuação da empresa recém-privatizada. Participei como suplente, visto que alguns deputados do PT tinham agendas externas, pois a presença do diretor-presidente havia sido confirmada com pouco tempo de planejamento em um dia esvaziado, já que era uma véspera de feriado prolongado. Mesmo com a presença do Sr. Carlos, a comissão não obteve quórum mínimo para a realização e a presidenta Ana Carolina Serra e outros deputados pediram para realizar uma sessão informal de perguntas ao diretor-presidente para esclarecer dúvidas e prestar informações sobre a atuação da empresa. No momento de manifestar sua opinião, no entanto, o deputado Gilmar C. Santos, líder do governo, se alterou, foi extremamente grosseiro e praticou mansplaining com a presidente Serra, impedindo que ela falasse. Foi um momento de extremo constrangimento com a deputada que presidia a sessão. Em seguida, o deputado conduziu o diretor-presidente para se retirar da reunião. Apesar de não discordar da argumentação que o deputado manifestou na ocasião, que seria mais interessante que a comissão ocorresse de forma oficial, com mais pessoas, a forma que ele transmitiu sua mensagem foi de um absoluto desrespeito com a deputada Ana Carolina e com os demais presentes que presenciaram a agressão. Gostaria de manifestar mais uma vez minha solidariedade com a deputada que sofreu esta agressão verbal. Segundo a reportagem da Folha de São Paulo, a executiva estadual do PSDB de São Paulo repudiou a conduta do deputado e disse que ele ultrapassou os limites do debate democrático ao elevar o tom de maneira desrespeitosa, incompatível com a liturgia do cargo, e que diz que a violência política de gênero se manifesta justamente quando mulheres são constrangidas, desqualificadas ou desrespeitadas no exercício de suas funções públicas. Para além do constrangimento ocorrido na sessão, lamento também que o presidente tenha sido desta forma, sem cumprimentar a ninguém e sem dialogar com os deputados ali presentes. A Sabesp, privatizada pela gestão Tarcísio de Freitas, tem protagonizado diversos incidentes gravíssimos envolvendo obras de infraestrutura. Desde o ano passado, foram 4 episódios de grande impacto a populações vulneráveis, além de outros fatos, como aumento abusivo de tarifas, demissão de 47% dos trabalhadores, redução do abastecimento, além de liderar as queixas no PROCON. O Observatório Nacional dos Direitos à Água e ao Saneamento, ONDAS, realizou uma intervenção sobre a investigação sobre a Sabesp após sua privatização em julho de 2024, em que identificou uma forte elevação dos lucros acompanhada de expressiva redução dos custos operacionais da empresa, especialmente de custo de pessoal. Após capturarem saneamento em São Paulo, rentistas abocanham 37% das contas d'água. Os diretores já ganham 708 mil mensais reais. É urgente que a empresa seja questionada e volte aqui na Assembleia para prestar esclarecimento sobre a baixa qualidade de serviço que tem oferecido à população paulista. O povo não pode mais ser prejudicado com essa privatização. Gostaria também, senhor presidente, de informar que ainda há pouco acompanhei os moradores em situação de rua convocadas pela vereadora Luna Zaratini, que manifestaram um protesto junto à prefeitura do prefeito Ricardo Alves, no sentido de se assegurar que seja cumprida a lei que observa os direitos dos trabalhadores em situação de rua. E esse, em especial, que se leve em conta o que está decidido pelo Conselhão, recomendando ao presidente do governo Lula, ao presidente Luiz Inácio Lula da Silva, que prepare a gradual instituição da renda básica de cidadania em decorrência da Lei 10.835 de 2004 e da Lei 14.601 de 2023, para que em breve no Brasil tenhamos o direito inalienável de toda e qualquer pessoa receber uma renda suficiente para atender às suas necessidades vitais. Muito obrigado.
1: Obrigado, deputado Eduardo Suplicy. Com a palavra o deputado Paulo Mansur. Com a palavra o deputado Enio Tato. Vossa Excelência tem um tempo regimental de 5 minutos.

0: Senhor presidente, senhores deputados, senhoras deputadas, público que nos assiste pela TV Alesp, pelas redes sociais. Senhor presidente, eu estive visitando, né, a pedido de moradores, um loteamento lá na estrada do Jaceguava, chamado de Alto Jaceguava. Jaceguava fica uma ligação entre São Paulo, município de São Paulo, e o município do Imbu-Guaçu. É, na semana passada, no último dia 29, a Polícia Militar Ambiental, juntamente com a GCM, Polícia do Tarcísio, junto com a Polícia do Ricardo Nunes, foram nesse outro loteamento e simplesmente derrubaram umas 15, 20 casas. Né? Aí eu fiquei sabendo, pelas redes sociais, o deputado Marcolino também ficou sabendo, coincidiu que na CPI do Lixão, aqui na Alesp, nós somos ouvir o coronel Leandro Carlos Naval, que é comandante da Polícia Militar Ambiental. E no dia nós questionamos, né? Por que e como que eles chegaram lá para derrubar essas casas dos moradores deste loteamento. Primeiro que é um loteamento que existe há mais de 10 anos, né? São 500 lotes, tem pelo menos 300 moradores que já moram lá, e eles têm uma liminar, desde 2022, do Ministério Público, proibindo que fosse derrubado, até que o julgamento do mérito fosse analisado e fosse julgado. O que, que aconteceu dia 29? Simplesmente a polícia chegou lá, sem mais, sem menos, e começou a derrubar as casas. Pessoas que eu falei nas minhas redes sociais, que pegaram seu fundo de garantia, pegaram sua indenização, deputado Suplicy, né? Que fizeram empréstimos no banco para comprar um terreno, um lote e começaram a construir. Isso se passaram 10 anos, né? Um loteamento organizado naquela região. Mas lá a gente sabe que é uma área de proteção ambiental. O que chama atenção é que a Polícia Militar Ambiental, juntamente com a GCM, né, juntamente com o coronel que foi lá comandar essa derrubada, parece que escolheram a dedo as casas que tinham que ser demolidas, ser derrubadas. E a população ficou perplexa, né? As pessoas chorando, as pessoas indignadas. Muita gente saiu de manhã para trabalhar e ficou sabendo pelos vizinhos, né? Ou alguém da família ligou para eles que a casa deles estava sendo derrubada. Isso a gente já... acontece muito, principalmente na periferia e muito na nossa região, na zona sul de São Paulo. Não dá para admitir que a polícia, a mando do governador, a GCM, a mando do prefeito do município de São Paulo, chega num local e faça o que fizeram lá, né? Pessoas trabalhadoras, pessoas decentes, pessoas que se endividaram, pessoas que compraram aquele lote e estavam construindo a sua casinha para morar junto com a sua família. No dia que nós ouvimos aqui o coronel Leandro, ele colocou para eu, para esse deputado, deputado Marcolino, na CPI do Lixão, que nenhuma casa sendo habitada poderia ser derrubada. E nós questionamos, eu falei para ele, coronel, o senhor precisa ir lá conversar com a população, porque lá derrubaram casas, né, que estava sendo habitada, e tem imagens, inclusive se tiver as imagens, pode soltar as imagens aí para passar. Ou seja, com geladeira dentro, com fogão, com sofá, né? Eu fui lá visitar, é um terror, é horrível, a gente fica muito triste. E fizemos uma reunião com aquela população, porque ninguém entende mais nada e por que que aconteceu aquilo naquele loteamento. Depois do dia 29, dia 30, o Ministério Público já se pronunciou e cobrou a Prefeitura de São Paulo, né, o porquê, baseado em quê, que foram lá e derrubaram essas casas, né, neste loteamento. Já que não houve, né, a suspensão da liminar dada, que antes que os peritos fizessem um levantamento, julgasse, né, e tomasse a decisão. O que falaram lá para os moradores é que essa liminar tinha derrubado, deputada Bebel, né? Não existia mais. Aí os moradores pediram e mostraram a liminar que estava em vigor. Mas baseado em que vocês estão fazendo isso? Vocês têm algum documento? E ninguém apresentou nada para a população. Enfim, um loteamento lá organizado, pessoas, famílias que deram sua vida, que constroem, que trabalham, né? Como eu coloquei, usaram seu fundo de garantia, suas indenizações, e acabaram acontecendo isso. E o pessoal lá está perplexo porque está com medo, né? Que voltem lá e derrubem mais casas, né? Então, não dá para entender. Depois de 10 anos, por que que deixaram lotear? Por que que deixaram começar a construir? Hoje tem mais de 200, tem quase 300 casas lá sendo construídas, né? Casas bem feitas, moradores, e acontece isso. Então, governador Tarcísio, né? A polícia militar ambiental, que é responsável para derrubar, quem autorizou? É isso que os moradores estão pedindo. O que que eu, como deputado, fiz o encaminhamento, fiz a reunião com eles lá, ouvi. Primeiro tem que ir lá sentir o que que as pessoas pensam, né, deputado? E não dá para, dentro dos gabinetes, simplesmente autorizar, derrubar as casas sem conversar com a população. Eles precisam abrir diálogo com a prefeitura, estou tentando marcar com o subprefeito lá de Parelheiros, dialogar com a Defensoria Pública, para ter alguém para defendê-los, com o Ministério Público Ambiental, para que tenha uma solução. Porque um loteamento de mais de 500 lotes, 300 já construídos, né, depois de 10 anos ir lá e simplesmente derrubar, não é razoável. Não dá para a gente admitir isso. Então, governador Tarcísio, prefeito Ricardo Nunes, vocês precisam dar uma solução para aquele local, né, conversar com aquela população, abrir diálogo, que não é chegar com trator. Né? Deputada Bebel, é triste, né? Moradores me falando, coitados dos tratoristas dirigindo o trator com máscara para não ser identificados, né? Que situação mais horrível. As pessoas, com certeza, algum daqueles tratoristas que foram derrubar a casa, mora em aluguel, mora na região, são conhecidos e são submetidos a esse tipo de constrangimento. Então, a questão de moradia é uma questão séria no estado de São Paulo, né, no município de São Paulo, mas não dá para admitir, não dá para aceitar esse tipo, essa truculência contra uma população trabalhadora, honesta, que compraram o seu terreno, que estão construindo com muito sacrifício e vê tudo aquilo no chão. É triste. As pessoas lá chorando, um senhor lá de 80 anos, né, morava sozinho, derrubaram a casa dele, né, o cômodo dele. Aí os próprios moradores no dia seguinte fizeram uma vaquinha para reconstruir o cômodo para ele poder morar. Então, a solidariedade naquele momento que os próprios moradores daquele loteamento, né, fizeram para construir a casa daquele senhor. Então, cobrar mais uma vez, né, uma voz, uma abertura de negociação da Prefeitura do Estado de São Paulo e do Governo do Estado de São Paulo. Enquanto parlamentar, a gente vai tentar marcar essas reuniões com a Defensoria Pública, com o Ministério Público e também abrir com a Secretaria da Habitação para ver uma solução para aqueles moradores que simplesmente estão lutando para ter um teto para morar. É isso, seu presidente.
1: Obrigado, nobre deputado Reis, Enio Tato. Com a palavra, deputado Reis, enquanto Vossa Excelência se dirige à tribuna, fazer aqui o anúncio dos alunos e professores
2: por comunicação, presidente.
1: Da Escola Estadual Jardim Guatemi. Sejam todos bem-vindos. Em São Mateus, Jardim Guatemi, sejam todos bem-vindos. Pois não, deputado Vitão do Cachorrão, uma comunicação regimental,
3: breve, dois aqui. Minutos. Obrigado, Reis, também. Quero aqui saudar o coronel Alexandre Roldan, comandante da assessoria Polícia Militar, que exatamente hoje está no seu último dia do serviço ativo na corporação, visto que passará para a reserva na data de amanhã. Quero dar os parabéns pelos 35 anos de serviço prestados pelo Estado, uma carreira de forma íntegra, dedicada à causa pública e é um exemplo no trato com as pessoas, sejam subordinados ou com as autoridades desta casa. Formado em Direito, Educação Física, mestrado, doutorado em Segurança Pública, dentre outros cursos, na sua brilhante carreira, Coronel Roldan é um policial preparado que certamente ainda terá muito para compartilhar com a população paulista. Hoje queremos fazer essa homenagem singela, parabenizando o comandante Coronel Roldan e desejando a ele muito sucesso nesta nova fase de vida, que possa desfrutar de um merecido tempo de qualidade junto aos seus familiares. Parabéns, sucesso, Coronel Roldan. Deputado Vitão, mas tenha certeza, Reis, todos os deputados, deputadas, funcionários da casa, até mesmo do pessoal da limpeza, porque o Roldan é exemplo para nós aqui. Muito obrigado.
1: Obrigado, deputado Vitão do Cachorrão. Parabéns ao Coronel Roldan. Obrigado pelos excelentes serviços prestados aqui na Lesp e os 35 anos da nossa gloriosa Polícia Militar. Deputado Reis, Vossa Excelência tem a palavra.
2: Presidente, cumprimentar o público presente, cumprimentar o deputado Suplicy, a deputada professora Bebel, deputado Luiz Cláudio Marcolino, deputado Enio Tato, cumprimentar o deputado Vitão do Cachorrão, também o coronel Roldan, que o Vitão acaba de falar que vai se aposentar, né? Dar os parabéns aí pelo trabalho dele, um trabalho reconhecido na sua carreira e reconhecido aqui também na Assembleia Legislativa, e todas as vezes que nós solicitamos o apoio do Coronel Roldan, ele sempre esteve ao nosso lado. Então, parabéns, Coronel Roldan, desejo boa sorte agora na nova empreitada, porque a gente nunca para, a gente sai de um serviço e já vamos para outro, né? Então, conforme já foi falado do currículo do senhor aqui, eu não tenho dúvida que o senhor continuará prestando serviços essenciais para a nossa população, para a nossa sociedade paulista e paulistana. Eu quero cumprimentar também os integrantes da Polícia Civil, da Polícia Militar, da Polícia Penal, da Polícia Técnico-Científica, também cumprimentar todos aqueles e aquelas que estão nos acompanhando pela Rede Alesp. Também quero reconhecer aqui o trabalho do deputado Enio, dar os parabéns pela sua luta, pelo trabalho que ele desenvolve na periferia, dizer para o deputado Enio que o governador Tarcísio de Freitas, conhecido como o demolidor, o destruidor, o depredador, o predador, o privatizador, ele está com seus dias contados, ele tem prazo de validade e deverá voltar para o Rio de Janeiro, de onde ele nunca deveria ter saído. Mas agora eu vou entrar no tema qual eu quero deixar registrado aqui nesse pequeno expediente, que é sobre, sobre uma questão muito importante para toda a nossa população, a população brasileira, a população de São Paulo, que é a aprovação do fim da escala 6-1 no Senado Federal. Por articulação do governo Lula, a Câmara dos Deputados aprovou a PEC que acaba com a escala 6-1, estabelece a escala 5-2 e reduz a carga horária de 44 horas para 40 horas semanais. Agora cabe ao Senado aprovar o fim da escala 6-1 e o início, então, da escala 5-2. Trata-se de algo que toca o dia a dia das pessoas, que é o tempo. Tempo de viver, tempo de cuidar, tempo de aprender e tempo de existir para o trabalho. A escala 6-1 impõe 6 dias consecutivos de trabalho para apenas 1 dia de descanso. Na prática, estamos falando de um ciclo contínuo de trabalho que promove o desgaste e comprometimento físico e mental dos trabalhadores. A tradução dessa escala 6-1 é famílias esvaziadas de convivência e uma sociedade que naturaliza o cansaço como regra. E esse impacto dessa escala 6-1 é muito sentido pelas mulheres, que têm escala dupla, trabalha na empresa, ela chega em casa, cuida dos filhos, limpa a casa, cuida do marido. Então, as mulheres sofrem muito com essa escala 6-1. A escala 5-2 poderá melhorar bastante a convivência e ajudar as pessoas. Agora, o que eu quero deixar registrado aqui, presidente Fábio Faria de Sá, é que a sociedade tem que tensionar, ela tem que cobrar, ela tem que buscar que o Senado agilize a sua aprovação, porque nós temos a informação que o senador Davi Alcolumbre, né, o presidente do Senado, ele determinou que essa PEC passe por todas as comissões do Senado, e isso a gente tem como uma medida protelatória. Não há vontade do Senado de que essa matéria seja aprovada o quanto antes. E quando a gente anda na rua, a população está cobrando da gente, mesmo muitas vezes sabendo que não Será aqui em São Paulo que se decide, não será na Assembleia Legislativa que se decide essa questão, e sim no Senado Federal, mas nós, como agentes políticos, nós temos que cobrar também. Então, é importante que a sociedade, a população, ela se mobilize para fazer com que, o quanto antes, essa PEC seja colocada em votação, que ela passe pela CCJ, porque tem que passar pela Comissão de Constituição e Justiça, e logo em seguida vá a votos, né? E não como quer o presidente do Senado, que ela passe, que ela tramite por todas as comissões no Senado até ir ao plenário para que seja votada. Nós temos que entender que esse ano nós temos eleições, serão 54 senadores no Brasil inteiro, 2 senadores por estado que estarão aí colocando seus nomes para receber votos da população, e a gente tem que dizer para esses senadores que, se não votar o quanto antes essa PEC que estabelece o fim da escala 6-1, não terão votos, né? Então, essa lógica do Senado, do presidente do Senado, de não recepcionar de imediato essa proposta de emenda à Constituição para que ela seja aprovada o quanto antes, é uma medida que pode levar a votação dessa PEC para depois das eleições e talvez nem sequer votá-la. Então, a sociedade tem que estar atenta e ela tem que pressionar, ela tem que tensionar o Senado, tem que mandar e-mails para os senadores, tem que cobrar o quanto antes para que essa PEC que estabelece o fim da escala seja votada o mais rápido possível, né? E não a medidas protelatórias. Muito obrigado, senhor presidente.
1: Obrigado, deputado Reis. Com a palavra, o deputado Vitão do Cachorrão. Com a palavra, o deputado Sebastião Santos. Com a palavra, o nobre deputado Luiz Cláudio Marcolino. Vossa Excelência tem um tempo regimental de 5 minutos para fazer uso da tribuna. A Bebel é a próxima.
4: Senhor presidente, senhoras deputadas, alunos que nos acompanham aqui na Assembleia, quero trazer mais um tema, senhor presidente, em relação à questão do saneamento básico. O deputado Enio Tato acabou de falar lá do Jaceguava, que a gente fez uma cobrança esses dias ao pessoal da ambiental, mas eu quero trazer uma outra demanda hoje aqui do Parque Residencial Cocaia, que o deputado Enio Tato também acompanha, que é um descaso que coloca em risco a saúde da população da cidade de São Paulo. Pode passar, próxima. Aqui nós fizemos uma visita aos moradores do Parque Residencial Cocaia, que fizeram um abaixo-assinado para garantir o saneamento básico da população da Zona Sul de São Paulo. Dessa terceira foto aqui, lá ao final, pode passar, próxima, aqui é uma represa Billings. E aí nós vimos que a comunidade lá no Parque Residencial Cocaia, né, o pessoal já está pagando água e está pagando esgoto. Então tem, né, tubulação de esgoto na região do Parque Residencial Cocaia, mas pode passar a próxima. Aqui nós estamos, ali ó, é o esgoto a céu aberto. São os moradores, ali a casa dos moradores, o deputado Denitato também conhece essa região do Parque Residencial Cocaia. Tem ali as casas que foram construídas, né, tem ali o riacho que passa por aqui, e ele joga direto o esgoto na represa Billings. E a represa Billings hoje é um dos reservatórios de água para a população do estado de São Paulo. O problema é que ali já tem, né, a tubulação do esgoto, né, as famílias já pagam o esgoto, só que as casas estão ligadas direto a esse ribeirão. Esse ribeirão, a água vai para onde? Para a represa Billings. Então, ali é um processo de adequação. Ali, outros bairros da região, como Cantinho do Céu, né, o Lago Azul, né, já foi feito o processo de estruturação de saneamento básico. Nesse bairro, também já foi. Também já foi. As famílias já pagam hoje o esgoto, porque hoje você paga a água e você paga o esgoto dobrado. Só que a ligação, né, a gente vê aqui os canos de esgoto, os canos que ligam a casa, cai direto nesse ribeirão. Primeiro, não foi feito o processo de desassoreamento, não foi feito a canalização do córrego, as famílias pagam, né, estão pagando né, o esgoto, porque paga a água e paga o esgoto, mas não tem o esgoto ligado. Aí você tem ratos, você tem baratas, tem risco à doença, à saúde, mas principalmente tem um problema que está poluindo a represa Billings, e a represa Billings, né, hoje ainda é um espaço de tratamento. Pode passar a próxima. Aqui nós temos, né, a população que fez um abaixo-assinado, como estamos encaminhando agora a Sabesp, que já era uma obrigação da Sabesp. Se já foi feito o processo, né, da estruturação do esgoto nessa comunidade, tinha que ter sido feito a ligação para as famílias. E cobrado à subprefeitura também o desassoreamento, a canalização, para que o pessoal possa ter um mínimo de qualidade de vida. Pode passar a próxima. Então, aqui são as informações do Parque Residencial Cocaia. Queria que fosse encaminhado, senhor presidente, né, a subprefeitura, né, de Parelheiros, e a presidência da Sabesp também, porque se o governo do Estado de São Paulo privatizou a Sabesp, falando que teria 100% de água tratada, esgoto coletado até 2029, aí é uma região, né, que já foi feito em todos os bairros da região, mas o Parque Residencial Cocaia até agora tem esgoto a céu aberto. Se a Sabesp não sabia, agora está sabendo, nós queremos que mais rápido possível a solução para essa comunidade seja resolvida. Muito obrigado, senhor presidente.
1: Obrigado, deputado Luiz Cláudio Marcolino. Será encaminhado a solicitação de Vossa Excelência. Com a palavra, o deputado Caio França. Com a palavra, a deputada professora Bebel. Vossa Excelência tem um tempo regimental de até 5 minutos.

0: Boa tarde mais uma vez, senhor presidente. Até gostaria de saber de Vossa Excelência se a presença desse estudante, se tem o nome da escola para anunciar, tem, acho que é importante.
1: Tem sim, eu já fiz o anúncio, professor. Tá. A Escola Estadual Jardim Guatemi, lá em São Mateus, aqui na capital.
0: Parabéns para vocês que estão aqui, tá? Pode bater palma, não tem problema. E que vocês façam isso mesmo, venha ver o dia a dia da LESP e nos fiscalizar também, tá bom? Então, muito bom ter vocês aqui. Eu estava tratando, senhor presidente, exatamente de um assunto muito caro, que é a educação, que tem a ver com eles, né? E, lamentavelmente, com essa forma triste de contratação, que é apelidar o professor de categoria O. Professor, para mim, deputado Marcolino, é professor, ponto e basta. E tem que ter toda a dignidade para dar uma aula de qualidade para os filhos e filhas da classe trabalhadora e todos os estudantes. Então, a gente quer, na verdade, concurso público e que o governo prorrogue o atual. Porque se tem 146 mil professores... 43 mil professores aprovados no concurso público, deputado e senador, meu querido Suplicy, óbvio que tem condições de dar aí na verdade, contratar de forma correta os profissionais da educação que forma todos os demais profissionais. Nós temos outros problemas ligados à nossa categoria, que é a alta taxa de adoecimento, 97,6% dos nossos profissionais da educação associam o adoecimento, né, com o trabalho exercido, segundo a nossa pesquisa da APUESP e a Fundacentro. Nós fizemos a pesquisa e detectamos isso. Então, por quê? Está relacionada com a falta de autonomia, está relacionada em sala de aula e mais trabalho com o uso das plataformas digitais. Eu estou advogando contra a digitalização, contra, por exemplo, as tecnologias de informação e comunicação. Não, não estou dialogando contra. Eu estou, na verdade, dizendo o seguinte: as plataformas, tudo tem que ser um meio, não pode ser um fim. Quem dá aula são os professores, não é essa aula fria que fica nas salas de aula, que fica aquela plataforma, e o estudante, se não tem estudante, não tem celular, tem que se virar. Isso está virando uma vergonha, governador. Nós não podemos. Eu não quero que dê o celular para eles, para que eles façam disso a aprendizagem única. Não, o celular pode ser uma pesquisa, pode ser qualquer coisa. Não tenho problema com isso. Eu tenho problema em tentar tornar os professores em meros executores. Nós temos a nossa essência, a preparação das nossas aulas, nós gostamos dos nossos estudantes, nós lemos a característica de cada sala de aulas e para cada sala de aulas você tem, na verdade, uma forma de dar aula. Não é igual para todo mundo, porque nós não somos robôs. Então, por isso, a plataformaização, aliás, diga-se de passagem, foi derrubada na Suécia, e a Suécia admite que volta para o caderno, o lápis e o livro, porque é isso que faz raciocinar, e isso tem a ver com o quê? Quando você faça um exercício, por exemplo, vocês vão escrever um texto digitalizando, vocês refletem mesmo, menos. Quando vocês vão escrever com letra cursiva na mão, à mão, vocês, na verdade, vão raciocinar mais e o que vocês escreveram, vocês nunca mais vão esquecer. Porque aquele momento foi um momento de formação de vocês. A gente, com esse adoecimento, falta financiamento do IANSP. Hoje, o IANSP é o Hospital dos Servidores Públicos do Estado de São Paulo. Nós precisamos de mais financiamento, porque hoje unicamente quem paga o IANSP são os professores, né? E o que a gente está vendo é que o governo não manda sua cota à parte, e a gente quer a paridade, portanto, mandar a cota à parte para que a gente possa usar o Hospital dos Servidores do IANSP, e também ter o conselho de participar paritariamente do conselho de administração do IANSP. Então, nós estamos na luta pela prorrogação do concurso público, mais chamadas, né? E, ao mesmo tempo, pedir para que o senhor governador, que, sabe, tem 143 mil, isso é um gasto, isso para o erário público, e, ao mesmo tempo, um gasto para quem faz o concurso, porque tem que pagar a prova, né? Como foi agora da provinha. A gente, por óbvio, nós entramos com a ação, era para ser R$100 cada, por professor, né? Custava R$100 por professor. É difícil a gente dizer, reduziu para 60, não tinha que pagar nada. Porque como é que eu pago para ser admitida e trabalhar, né? Se naturalmente a gente poderia inscrever, se cadastrar, né, e não ter que fazer provinha e ainda pagar para a provinha, porque isso é um absurdo, né? Então, nós vamos querer, na verdade, que o governador, né, reveja isso. Nós pedimos a gratuidade, né, e lamentavelmente ele não tem atendido aí essas reivindicações. E para fechar mesmo, está em curso nesta casa o PL 1316, que se passar de acordo com o texto do governo, vai ser um desastre para a nossa categoria. E ai daqueles deputados que votarem favoráveis, vão ter o recado nas urnas, porque os professores não aceitam mais, né, tanto ataque nas suas vidas. Esse 1316 institucionaliza, primeiro, a questão do professor Farol. Olha o apelido que nós levamos, professor Farol. Né? Ou seja, aquele passar, ficar no vermelho, deputado Enio, você está rodando escola se for efetivo. Mas se for categoria O, sumariamente demitido. E as faltas, se faltar 3, perde o dia. Eu vou dar aula? Não tem como dar aula, porque, veja, se eu vou perder em 3 horas aulas, né? E aí eu perco o dia, então você perde o dia, horas. Você vai fazer o que na escola? Você já perdeu o dia. Entendeu? Não adianta ficar. Então, mínimo, nem reposição eles permitem. Para terminar, eu vou colocar de novo o que eu coloquei aqui um dia. Vocês assistiram, né, o que disse para mim o secretário executivo. Ele disse assim, 20 milhões de aulas não foram dadas. Então, se eu pegar a média de uma hora a aula, que custa R$25, que são pagos para nós, dá R$500 milhão. R$500 milhão. Se não foram aulas repostas, para onde foi o dinheiro, então? É algo que fica para reflexão, tá? Então, é isso. Muito obrigada. Estamos aí com o pedido de indicação ao senhor governador para que prorrogue o concurso público para que a gente ofereça educação de qualidade para os filhos e filhas da classe trabalhadora. Muito obrigada.
1: Obrigado, deputada professora Bebel. Pela ordem, deputado Luiz Carlos Marcolino. Pedir a suspensão?
2: Pela ordem. Pela ordem. Cordilides, solicitar a suspensão dos trabalhos até 16 horas e 30 minutos.
1: É regimental, havendo acordo entre as lideranças, essa sessão está suspensa até as 16 horas e 30 minutos.

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0: Aberta a nossa sessão, ordem do dia, há sobre a mesa o requerimento 2328-2026, nobre deputado Carlos Giannazzi, com o número regimental de assinaturas, nos termos do artigo 35 do regimento interno, para a constituição de uma comissão de representação com a finalidade de participar da audiência pública promovida pela Federação dos Sindicatos, Servidores e Funcionários Públicos das Câmaras de Vereadores, Fundações, Autarquias e Prefeituras Municipais do Estado de Mato Grosso, para debater a aplicação da Lei Federal 15.326 de 2026 nos municípios mato-grossenses, a realizar-se no dia 9 de junho do corrente ano, na Assembleia Legislativa do Estado de Mato Grosso, a ser custeada via gabinete parlamentar. Em votação, os senhores deputados e as senhoras deputadas que estiverem de acordo, permaneçam como estão. Aprovado o requerimento. Há sobre a mesa o requerimento 2390, de 2026, do nobre deputado Rui Alves, com o número regimental de assinaturas, no termo do artigo 35 do regimento interno, para a constituição de uma comissão de representação, com a finalidade de tratar de assuntos relevantes na formulação de políticas públicas, a realizar-se no dia 10 ao dia 12 de junho do corrente ano, na região administrativa de Registro, a ser custeado via verba de gabinete parlamentar. Em votação, os senhores deputados e as senhoras deputadas que estiverem de acordo, permaneça como se encontram. Aprovado o requerimento. Sobre a mesa, o requerimento 2433 de 2026, do nobre deputado Ricardo Madalena, com número regimental de assinaturas, nos termos do artigo 35 do regimento interno, para a constituição de uma comissão de representação com a finalidade de participar da FEICORT, Feira Internacional de Cadeia Produtiva da Carne, bem como de reuniões com autoridades dos municípios regionais, a realizar-se entre o dia 23 e 26 de junho do corrente ano. Em presidente prudente, a ser custeada via verba de gabinete parlamentar. Em votação, os senhores deputados e as senhoras deputadas que estiverem de acordo, permaneçam como se encontram. Aprovado o requerimento. Há sobre a mesa o requerimento 2434 de 2026 do nobre deputado Gilmaci Santos, nosso líder, com o número regimental de assinaturas no termo do artigo 35 do regimento interno, para a constituição de uma comissão de representação, com a finalidade de participar de eventos promovidos pelo governo do Estado, a realizar-se entre o dia 10 e 12 de junho do corrente ano, em Campinas, a ser custeada via verba de gabinete parlamentar. Em votação, os senhores deputados e as senhoras deputadas que estiverem de acordo, permaneçam como se encontram. Aprovado o requerimento. Ao requerimento sobre a mesa, número 2435 de 2026, da nobre deputada Dani Alonso, com o número regimental de assinaturas, nos termos do artigo 35 do regimento interno, para a constituição de uma comissão de representação com a finalidade de participar dos eventos promovidos pelo Estado de São Paulo, realizar-se no dia 10 do corrente ano de junho, em São Carlos, a ser custeada via verba de gabinete parlamentar. Em votação, as senhoras deputadas e os senhores deputados que estiverem de acordo, permaneçam como se encontram. Aprovado o requerimento. Há sobre a mesa o requerimento 2436 de 2026, do nobre deputado Luca Bovi, com o número regimental de assinaturas, nos termos do artigo 35 do regimento interno, para a constituição de uma comissão de representação com a finalidade de tratar de assuntos relevantes na formulação de políticas públicas, a realizar-se entre o dia 16 e 19 de junho de 2026, no eixo de Bebedouro e Piracicaba, a ser custeada via verba de gabinete parlamentar. Em votação, os senhores deputados e as senhoras deputadas que estiverem de acordo, permaneçam como se encontram. Aprovado o requerimento. Há sobre a mesa o requerimento 2439 de 2026, da nobre deputada Fabiana Bolsonaro, com o número regimental de assinaturas, no termo do artigo 35 do regimento interno, para a construção de uma comissão de representação com a finalidade de acompanhar o governador do Estado em ações voltadas à articulação regional de políticas e investimento, a realizar-se entre os dias 9 e 11 de junho do corrente ano, em São Carlos e demais municípios da região, a ser custeada via verba de gabinete parlamentar. Em votação, as senhoras deputadas e senhores deputados que estiverem de acordo, permaneçam quando se encontram. Aprovado o requerimento.
1: Pela ordem, senhor presidente.
0: Pela ordem, deputado doutor Jorge do Carmo.
1: Senhor presidente, o senhor me concede uma comunicação.
0: É regimental, Vossa Excelência tem 2 minutos.
1: Obrigado, senhor presidente. Senhor presidente, eu quero falar um pouco sobre... eu tenho uma aproximação muito grande com o vereador Fábio Davan, lá de Paulínia. É um vereador muito atuante, tem um trabalho muito importante naquela cidade, já exerce seu segundo mandato. E nas divisas lá entre Paulínia, Cosmópolis e Americana, sempre tem as pessoas que moram nas divisas, e quem mora na divisa tem sempre um prejuízo. Na hora de, muitas vezes, na hora de mandar o IPTU, a cobrança do IPTU, você recebe de vários municípios. Agora, na hora de você requerer o benefício, aí cada um empurra para onde, achar, né? Não é comigo, não é com outro. Estou dizendo isso porque o município de Paulínia tem resolvido problemas de saúde, de transporte, que são os serviços essenciais de pessoas que moram noutros municípios. E isso, do ponto de vista social e humano, é importante, é correto. Mas do ponto de vista legal, do ponto de vista de cada município assumir as suas responsabilidades, acaba criando um ônus para aquele que está absorvendo. E a gente tem tratado esse assunto com o Ministério Público daquela cidade, daquela região, com o objetivo de regulamentar isso aí. De regulamentar por quê? Porque se a pessoa mora em Cosmópolis, ela tem que ser atendida por Cosmópolis. Se ela mora em Americana, idem. Se ela mora em Paulínia, também. E Paulínia acaba absorvendo esse serviço e sobrecarregando. Então, para regularizar isso, já apresentei, inclusive, um projeto de resolução aqui na casa, e estou conversando isso com o Ministério Público daquela região, para que a gente possa ajudar, né, no nosso mandato ajudar, junto com o mandato do vereador Fábio Davan de Paulínia, no sentido de regulamentar essa situação. Então, quero reafirmar meu compromisso com Paulínia, com Cosmópolis, com Americana, no sentido de que a gente possa, conjuntamente, resolver essa questão. E o vereador Fábio Davan, que é um guerreiro, um batalhador, tem se colocado sempre à disposição no sentido de ajudar nisso, mas é importante que a gente consiga falar também com os prefeitos das outras cidades.

0: Peço uma comunicação, senhor presidente.
1: É regimental, deputado Suplicy, até dois minutos.
0: Infelizmente, acabo de saber que a senhora Beatriz Pardi, nascida em São José do Rio Preto, em 6 de junho de 1942, educadora política ativista do direito de educação, faleceu há pouco. Ela foi fundadora do PT, com experiência anterior como professora, dirigente sindical da PEOSP. Bia Pardi foi eleita deputada estadual pela primeira vez em 1990, assumindo seu mandato parlamentar em 1991. Candidata em 94, foi reeleita deputada federal pelo PT para o mandato parlamentar de 95 a 99. Durante seu mandato parlamentar, foi integrante da Comissão de Educação da Assembleia Legislativa do Estado de São Paulo. Durante seu mandato, foi autora de vários projetos de lei, destacando-se o projeto de lei 463 de 92, que dispunha sobre a obrigatoriedade do ensino de educação artística nas escolas públicas estaduais, o qual foi aprovado e sancionado pelo presidente da Alesp, o deputado Ricardo Tripoli, dando origem à Lei 9.164, de 95. Nas eleições de 98, disputando pela PT, não conseguiu se reeleger como estadual, ficando na suplência. Durante a gestão de Marta Suplicy na prefeitura, Beatriz Pardi foi nomeada subprefeita de Pinheiros, exercendo o cargo até 2004. Entre 2006 e 2017, ela ocupou o cargo comissionado de assessora de educação da bancada do PT na Alesp. Assim, senhor presidente, aos seus familiares e a todos os companheiros do PT, meus sentimentos. Muito obrigado, senhor presidente.
1: Obrigado, deputado Eduardo Suplicy. Meus sentimentos aos familiares e a todos os amigos. Como solicitado o levantamento da sessão, havendo acordo de lideranças, essa presidência, antes de dar por levantado os trabalhos, convoca vossas excelências para a sessão ordinária de amanhã, a hora regimental, com a mesma ordem do dia de hoje. Está levantada a sessão.

Boa noite, senhoras e senhores. Estamos dando início aqui na cidade de Boraceia à 16ª audiência pública do Orçamento do Estado de São Paulo para o exercício do ano de 2027. A Assembleia Legislativa do Estado de São Paulo, por intermédio da Comissão de Finanças, Orçamento e Planejamento da Alesp, percorre várias cidades para ouvir as demandas e os anseios da população. O objetivo é assegurar que a discussão orçamentária seja realizada de forma

0: De forma ampla, transparente, democrática e descentralizada. Agradecemos a participação de todos que nos acompanham por meio dos canais oficiais da Alesp no YouTube e também pela TV Alesp para todo o Estado. Começa agora a audiência pública na cidade de Boracéia.
1: 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As contribuições ajudam os parlamentares a aprimorar a proposta de lei orçamentária anual da votação final. A Comissão de Finanças também destina emendas para todo o Estado de São Paulo, fortalecendo investimentos em áreas essenciais. 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
0: Para o perfeito andamento dessa audiência, cada participante previamente inscrito deverá respeitar o tempo de até 3 minutos. Vamos ver agora as regras.
1: 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As apresentações seguem sempre respeitando a ordem de inscrição. Assim garantimos participação, respeito, oportunidade para todos. 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
0: Convidamos para que componha a mesa diretora desta audiência pública o deputado Gilmaci Santos, presidente da Comissão de Finanças, Orçamento e Planejamento da Alesp. Convidamos também o deputado Marcolino, vice-presidente da Comissão de Finanças, Orçamento e Planejamento da Alesp. Acompanha a mesa também o deputado Enio Tato, que também faz parte da comissão. Convidamos ainda Marcos Vinícius Bilancieri, prefeito de Boracéia. E convidamos ainda Márcio Martinello, presidente da Câmara Municipal de Boracéia. Neste momento, convido o deputado Gilmaci Santos, presidente da Comissão de Finanças, Orçamento e Planejamento da Alesp, para realizar a abertura oficial desta audiência pública.
2: Obrigado, Bia. Boa noite a todos, senhoras e senhores, cidadão, cidadã de Boracéia, região. Alegria grande, prazer enorme estar aqui com os senhores nessa data, nessa noite, aqui direto do auditório, aqui do teatro, aqui da prefeitura, para realizarmos essa audiência pública. A ideia aqui nessa noite é ouvir o senhor, a senhora, cidadão, cidadã, falarmos um pouco de orçamentos, ouvir as demandas, ouvir aquilo que os senhores pensam, que há necessidade, para a gente possa elaborar um projeto de orçamento cada vez melhor para o Estado de São Paulo. Primeira vez aqui na cidade de Boracéia, uma alegria muito grande poder estar participando aqui nessa noite, não somente em Boracéia, mas tenho certeza que toda a região estará aqui presente e nós vamos sair daqui hoje levando as demandas e melhorando o orçamento para 2027. Agradecer aqui todos os senhores presentes aqui no auditório, senhor que nos acompanha ao vivo pela TV Alesp nesse momento, pelas nossas mídias sociais também, Instagram, Facebook, YouTube, tudo ao vivo nesse momento para todo o Estado de São Paulo e para o Brasil também, nesse instante. Então, para a gente é muito, muito satisfatório. Queria agradecer aqui mais uma vez a presença do deputado Marcolino, que é o vice-presidente da Comissão de Finanças, Orçamento e Planejamento do Estado de São Paulo, deputado Enio Tato, membro efetivo dessa comissão também, muito participante. Vou agradecer o Marcos Vinícius Bilancieri. Marcão, obrigado, Marcos, por abrir aqui a cidade para nós. Já estivemos conversando um pouco, né, participando de um podcast ali, conversando um pouco sobre a cidade. Enfim, queria parabenizar você pela maneira como você conduz a sua cidade, como você trata a coisa pública. Parabéns, Marcos, por fazer isso pessoalmente aqui e publicamente. E obrigado por permitir a Assembleia estar aqui na sua cidade dia de hoje. Agradecer ao Márcio Martinello, que é o nosso presidente da Câmara. Márcio, obrigado, Márcio, você e todos os seus pares, vereadores aqui da cidade, porque permitir, né, junto com o prefeito, que a Assembleia possa estar aqui realizando essa audiência por toda a região. Queria chamar, para fazer parte dessas cadeiras aqui ao lado, o Caio Crepaldi, o prefeito de Bocaina. Cadê o Cláudio? Cadê o Caio? Ali, senta aqui nessas cadeiras aqui, Caio, por gentileza. Também queria convidar, deixa eu só acertar aqui, o Ayrton, lá, o nosso prefeito de Bariri. Cadê o Ayrton? Eu falei com o Ayrton agora há pouco. Vem sentar aqui também, Ayrton, por favor. É, o Paulo, prefeito de Arealva. Também o Paulo, prefeito. Vem sentar aqui, por favor, prefeito. É, convidar também o José Ricardo Salles, vice-prefeito e secretário municipal de saúde de Boracéia. Cadê o Ricardinho? Ricardinho, vem sentar aqui do lado, Ricardinho. Obrigado. Convidar os vereadores de Boracéia a fazer parte aqui da mesa lateral também, vereadores. Muito obrigado pela presença. O Valdir Durães, o João Boeso Neto, o José Walter de Freitas, esses vereadores que estão aqui presentes já. O vereador lá de Bauru, o Júnior Rodrigues, também vem sentar aqui com a gente, por gentileza. Vereadores de Igaraçu do Tietê, José Aparecido Moraes, a Patrícia. Eu queria até convidar a Patrícia, para que, né, quando daqui a pouco o Enio vai brigar comigo mesmo, né, não tem nenhuma mulher aqui na mesa. Ô Patrícia, vem fazer parte da mesa aí com a gente. Cadê a Patrícia? Lá de Igaraçu do Tietê. Cadê a Patrícia? Por favor, Patrícia. E os vereadores, o vereador Ricardo José, também os vereadores de Tabatinga, Geraldo Antônio Coelho. Agradecer a presença do secretário Ricardo Augusto, secretário de Desenvolvimento de Perdeneiras. Agradecer aqui também o Gilberto Miato, representando o deputado federal Vinícius Carvalho. É, o Giovanni Valense, representando o deputado estadual Caio França. Os vereadores de Arandu, presente, vamos arrumar um lugar aqui. Se não tiver o Gil, vai arrumar lugar para os senhores. Cadê a Patrícia? Vem fazer parte da mesa, Patrícia. Obrigado. Os vereadores de Arandu, o José Hilton, o Gilsonei, o César Benedito Rodrigues e o José Bastos de Matos, vereadores de Arandu. Também o vereador de Boracéia, o Antônio Carlos Ribeiro de Carvalho, fazer parte aqui da mesa com a gente também. E os demais vereadores e autoridades, quando for chegando, o cerimonial vai nos trazendo aqui, nos informando, e é um prazer recebê-los aqui. Senhoras e senhores, vamos ouvir, antes de começar a ouvir os senhores que se inscreveram, eu quero passar a palavra aqui para dar as suas saudações iniciais ao nosso presidente da Câmara, o nosso querido Márcio. Márcio, tem vossa excelência a palavra.
3: Boa noite, deputado. Para nós é uma grande honra. Em nome do deputado Jumaci, cumprimento a todas as autoridades aqui presentes, população presente de Boracéia e toda a região. Um dia muito importante para Boracéia, é um orgulho para nós, um orçamento do Estado aqui hoje debatendo isso aqui em Boracéia. Então, muito obrigado à presença de todos aqui e sejam sempre bem-vindos.
2: Obrigado, presidente. Vamos ouvir agora o Marcos, nosso prefeito. Prefeito, é com o senhor também a sua saudação inicial.
4: Boa noite, deputado estadual Gilmarci Santos, presidente da Comissão de Orçamento e Finanças da Assembleia Legislativa do Estado de São Paulo. Muito boa noite, muito obrigado pela presença, deputado Luiz Cláudio Marcolino, aqui em Boracéia, é uma honra recebê-los aqui. Deputado estadual Enio Tato, aqui em Boracéia, também a sua presença nos honra, engrandece o nosso evento, o evento aqui da Assembleia. Quero aqui agradecer ao nosso presidente da Câmara, Márcio Martinelli, Agradecer aqui a presença da Patrícia, em nome dela, todos os vereadores aqui presentes também. Agradecer nosso vice-prefeito Darialva aqui também, em nome dele, todos os demais vice-prefeitos aqui. Prefeito Caio, prefeito Ayrton, prefeito Paulo, nosso vice-prefeito Ricardinho, diretor de saúde do município, pessoal da Defesa Civil aqui também de Pederneiras, enfim, todos aqui presentes, nosso muito obrigado por estarem aqui junto com a gente nesta tarde, apresentando as demandas, não só para os municípios, mas demanda também de forma regional. Vejo aqui a Aline, que é diretora da PAE Bariri. Então, é muito importante a presença de vocês, da imprensa aqui, né? Porque isso vai fazer com que a gente construa caminhos para que no futuro possam eles serem resolvidos e trazer benefícios para a nossa população. Acho que eu agradeço a todos, do modo geral, e muito obrigado à Lesp por vir por Boracéia, município, como eu disse, pequeno, mas apresentar um trabalho desse tão importante, tão nobre, e que orgulha nós aqui por estarmos de portas abertas, sempre de braços abertos, recebê-los aqui em Boracéia. Nosso muito obrigado.
2: Obrigado, Marcos. Obrigado você por receber a gente aqui na cidade, cidade tão acolhedora, e parabenizar você pelo seu trabalho mais uma vez, você e a Câmara Municipal, junto com o presidente, todos os vereadores e vereadoras, porque não se faz nada sozinho, né? Se puder abaixar só um pouquinho o som aqui no meu microfone, acho que vai ficar legal, por favor. Não se faz nada sozinho, né? Então, a parceria Câmara Municipal, Executivo, Legislativo, trabalhando juntos, dá resultado. Então, parabéns aos senhores. Eu queria convidar também aqui o vereador Paulo Fernando, também aqui da cidade, já está aqui? Venha sentar aqui com a gente. Cadê o Paulo? Por favor, Paulo Fernando, também vereador. Não, vereador de Bariri, desculpa. Já quero transferir você para cá, vereador. Já pensou? Por aqui, por gentileza. Vereador de Bariri. Bom, nesse momento vamos começar a ouvir o senhor e a senhora. Vou passar a palavra para a nossa cerimonial, que é a Bia, que vai dizer mais uma vez as regras. Vai começar a chamar você que se inscreveu para fazer uso da palavra. Bia, com você.
0: Antes de darmos sequência à audiência pública, gostaria de ressaltar que todos aqueles que tiverem demandas a serem protocoladas devem procurar a mesa aqui, próximo ao palco, a Fernanda, que se apresenta agora para todos, para que possam, então, protocolar essa demanda. Agora, dando sequência à audiência pública, abrimos o espaço de fala para os cidadãos e cidadãs da região, previamente inscritos, para que apresentem as suas propostas e prioridades para o orçamento de 2027. Reforçamos, então, que cada participante terá 3 minutos para apresentar a sua manifestação. Iniciamos convidando o senhor José Ricardo Salles, vice-prefeito de Boracéia, para a sua fala de até 3 minutos.
5: Boa noite a todos. Muito obrigado pela oportunidade. Nosso querido deputado Gimaci Santos, presidente da Comissão de Finanças, Orçamento e Planejamento da Lesp, e cumprimento aí, em nome do prefeito Marcos, todas as autoridades aqui presentes. A minha fala, deputado Gimaci, eu estou aqui para representar as pessoas, igual a gente já participou ali do Boracast, aquelas pessoas que não podem estar aqui hoje porque têm um problema de coluna, um problema de joelho, um problema de quadril. Elas estão em cima de uma cama, estão numa cadeira. Estou aqui para representá-las. Peço à comissão, com muito carinho, que vocês possam colocar no orçamento do ano que vem, em relação aí às cirurgias de quadril, de joelho, de coluna, de prótese, essas próteses que eles precisam usar. A gente vê a dificuldade, eu que sou aqui secretário de saúde, a gente vê aí a fila grande que tem, a dificuldade muito grande, então essas pessoas estão em sofrimento, então eu venho aqui para representar essas pessoas, e a gente sabe da dificuldade, a gente sabe que a fila é grande, tem muitas pessoas, o SUS não consegue aí atender a demanda hoje, então eu venho pedir aqui com carinho para a comissão, que aumente aí o valor, o repasse para os hospitais aqui da região, para que essa fila termine, que seja feita aí um mutirão para atender essas pessoas que tanto precisam dessa cirurgia. Hoje mesmo, essa semana, uma filha de uma pessoa me procurou, que a mãe dela está em cima de uma cama, e a gente vê aí o desespero, o sofrimento das pessoas. Então é por isso que eu estou aqui hoje, que eu pedi a palavra para esse assunto tão importante, que vocês possam estar levando, e tenho certeza que vai beneficiar muitas pessoas, deputado. E, igual a gente fala, o que a prefeitura consegue fazer, a gente faz. Cirurgia de hérnia, de vesícula, a gente fez mutirão de catarata, vamos fazer mutirão de pterígio, mas essas cirurgias mais complexas a prefeitura não pode fazer. Então, mais uma vez, eu peço que, com carinho, olhem aqui pela região de Bauru, para que a gente possa aí fazer a cirurgia dessas pessoas aí que tanto precisa. Muito obrigado, que Deus abençoe a todos.
0: Vereador de Bauru, trazendo demandas para a área da saúde.
6: Uma boa noite a todos, presentes, amigos, vereadores, prefeitos aqui. Nosso deputado Jumaci, presidente da Comissão de Finanças, Orçamento e Planejamento, em nome do senhor comento toda a mesa, demais deputados presentes. Nós estamos trazendo algumas demandas da nossa região, região de Bauru, região essa que nós temos conversado, que nós temos sentado todos os dias. Estamos trazendo algumas demandas, principalmente na área da saúde, na área da educação. Quero aqui trazer 12 propostas, 12 pedidos, na verdade, que têm impactado demais a vida da nossa população. Hoje nós estamos aqui solicitando mais recursos para o custeio de novos investimentos para as santas casas da nossa região e também os hospitais de referência. Sabemos da importância dos hospitais de referência, as cidades e os municípios têm sofrido bastante quando a gente vê a questão da saúde, quando nós precisamos desses equipamentos, desses investimentos. A ampliação também hoje é importante do convênio do INSP com os hospitais e clínicas de Bauru e também da nossa região, o tanto que as pessoas têm sofrido quando a gente fala e necessita dessa ampliação e também desse convênio do INSP que precisa dos investimentos. E sem falar também na construção do novo prédio, né, da ETEC Rodrigues de Abreu e também das ETECs e FATECs de Bauru e da região. Nós percorremos e temos visto o tanto que as ETECs e FATECs representam na vida do jovem. E os investimentos na parte de construção, de reformas, hoje vai impactar demais na vida dos nossos jovens. Queremos trazer também a reforma do prédio que abriga hoje a Delegacia Regional de Ensino na cidade de Bauru, que é muito importante para nós. E hoje esse prédio, infelizmente, ele está ali precisando de muitas reformas. Os recursos também para aquisição de novos equipamentos do IPMET, o NES Bauru, que hoje acaba ampliando, né, os equipamentos nos radares, ajuda demais a nossa região. E a gente sabe da importância que isso vai trazer para a defesa civil, para o setor da aeronáutica, enfim, até mesmo para os campos do agronegócio, que impacta demais hoje a nossa região. E hoje esses equipamentos, esses novos equipamentos, vão ajudar em muito a questão dos radares e também a Unesp da região de Bauru. Número 6, aí nós precisamos de mais recursos estaduais para poder ajudar as nossas entidades assistenciais aqui na nossa região, deputado. Nós sabemos que as entidades hoje, elas têm sofrido muito quando fala-se de custeio, de recursos, e a gente precisa estender as mãos para poder chegar e atingir essas entidades assistenciais. Uma nova escola no complexo do Vargem Limpa precisa muito, hoje lá na região de Bauru, muitas famílias lá que não conseguem ter o seu filho dentro da escola. E na área da segurança, a implantação aí de formação, né, na escola de formação dos soldados e também dos concursos regionais de soldados da Polícia Militar. Para concluir aqui, nós precisamos pensar, está aqui o Carrijo, um parque tecnológico para a cidade de Bauru, e também a construção, está aqui o nosso grande prefeito, que liga o Rio Tietê ali entre Arealva e Itaju. Nós precisamos desses investimentos para que a gente possa trazer e dar mais qualidade para a nossa população. Fica aqui o nosso muito obrigado, esperamos aí que tudo isso seja contemplado dentro do orçamento para o próximo ano. Muito obrigado.
0: Agradecemos a participação do senhor Júnior Rodrigues e convidamos agora o senhor Marcos Vinícius Bilancieri, o prefeito de Boracéia, para sua fala na tribuna de até 3 minutos.
7: Novamente, uma boa noite a todos os presentes, todas as autoridades, em nome aqui do nosso presidente da Comissão de Orçamento e Finanças da Alesp, os demais deputados e demais presentes. Foi dito aqui pelo vereador Júnior, vou reforçar também esse pedido da ponte, que é constante esse pedido nosso, que liga Arealva até a cidade de Itaju. Trava muito o desenvolvimento. Vou aproveitar e fazer o pedido novamente também, sei dos recursos, mas a gente tem que estar sempre lembrando e cobrando que uma hora vai dar certo, uma ponte que liga Boracéia a Itapuí. Essa ponte acabou atrapalhando muito, tanto as duas cidades, né? Porque existia uma ponte e quando fez a barragem aqui entre Boracéia e Bariri, essa ponte ficou submersa e hoje é ligada através de um ferrobote, embora uma balsa, embora seja gratuita, mas tem horário, não pode passar caminhão, não pode passar carreta, isso veio atrapalhar muito e eu acho que tem que continuar olhando com esse, com esse olhar aí, né, o governo, para que a gente possa um dia recolocar a nossa ponte que sempre esteve atendendo os dois municípios. Quero também aqui solicitar a possibilidade de aumentar o número de vagas para o hospital estadual, porque é uma demanda grande que a gente vê lá, cobrança judicial, os vereadores cobram, outro dia foi um motivo até de discussão, porque não tem vaga, porque a região vai para lá, não é verdade, a região não vai para lá, o hospital simplesmente está em Bauru, ele é um hospital regional para atender a demanda regional, só que precisa ampliar o número de vagas, o número de leitos, porque já tem 20 anos, 15 anos o hospital e continua mesmo, sempre melhorando, o governo tem feito muito, muito, mas ainda precisa fazer mais, porque, como estava dizendo aqui com o nosso deputado ali antes, saúde não tem limite, né? Porque o pessoal está envelhecendo e cada vez precisa mais especialistas, então que tem esse olhar com carinho para o nosso hospital regional lá em Bauru. E falando em hospital, né? Quero parabenizar o governo, que a solução foi criar o SUS Paulista. Isso tirou do buraco muitas Santa Casas, muitas. Porém, a Santa Casa de Jaú é uma peculiaridade, né? Ela tem também de forma regional e precisa expandir os trabalhos, expandir e trazer mais recursos para a Santa Casa. A gente vê um trabalho extraordinário sendo feito lá no Hospital Amaral Carvalho, mas os recursos são bem menores para a Santa Casa. Se a gente não fizer isso, está entrando em situação caótica o atendimento da Santa Casa de Jaú. Eu vou fazer uma proposta aqui, antes de pedir para Boracé isso, tá? Para que possa a criação de uma lei, como o governo fez, parabenizá-lo pelo SUS paulista, para que possa criar o SUS assistencial também, para que as APAES, as casas filantrópicas, que cuidam de idoso, para que eles possam ter um piso básico, um piso de atendimento por cabeça, porque são feitos serviços para a população. Como o Estado, União, né, o poder público não dá conta, é terceirizado esse serviço para as entidades assistenciais. E tem que ficar fazendo feijoada, tem que ficar fazendo baile, não sei do que, forró para conseguir recurso. Então, como foi uma espetacular ideia do governo do Estado, a criação do SUS Paulista para a saúde, que seja implementado o SUS Paulista assistencial para que todos possam ter o básico mínimo e saber das necessidades. Então fica aí essa dica aí para ser implementada junto como política pública do Estado de São Paulo, isso é inédito do nosso país. Aí eu vou pedir...
8: Em conclusão, por gentileza, podemos encerrar.
7: Legal, agora. Já solicitei para Boracéia Ponte, quero fazer o pedido de uma van também para a nossa área de saúde, que é muito necessário, 200 mil reais para infraestrutura para Boracéia e a melhoria do nosso trevo de acesso aqui da SP-261, que infelizmente não consta na 261. Depois, quando fez a concessão para Eixo, não consta lá a necessidade de uma passarela.
8: Prefeito, senhor,
7: já indicada pela Artesp, que precisa da passarela ligando o Jardim Paraíso e precisa do trevo, inclusive com radar, que já teve morte nesses dias. Então precisamos fazer isso com uma certa urgência.
8: Encerramento, prefeito,
7: por muito obrigado aí, essas são nossas propostas.
8: Convidamos agora o senhor Marcelo Eduardo Lenharo, vem representando o Unisagrado de Bauru.
9: Só um minutinho, Marcelo, enquanto você se prepara, eu queria convidar para vir para a mesa aqui também o Anderson Ferreira, prefeito de Macatuba. Cadê o Anderson? E também o vereador Leandro Fogaça, também vereador de Macatuba, para que os dois pudessem fazer parte aqui da mesa com a gente, por favor. Por favor.
10: Vou começar? Bom, boa noite a todos. Cumprimento aos excelentíssimos senhores que compõem a mesa e as autoridades presentes. Bom, Hoje eu venho aqui apresentar uma demanda do Centro Universitário Unisagrado, lá de Bauru, para que haja maior investimento e maiores repasses para a área de ciência, tecnologia e inovação. Hoje em dia, a gente já tem essa noção, já sabe a importância que a inovação é para o mundo inteiro. Estamos num ambiente muito ágil, muito plural, cujas transformações ocorrem frequentemente. Pensando nisso, nós do Unisagrado já fazemos alguns investimentos nessa área, inclusive com a implantação de um centro de inovação, mas agora a gente busca também maiores investimentos para Bauru e região, para que a gente possa desenvolver esses trabalhos, especialmente na capacitação de quem é mais carente, que tem vulnerabilidade social e acaba frequentando os serviços de convivência e fortalecimento de vínculo e algumas vezes tem dificuldade para acessar o mercado de trabalho. Com a tecnologia avançando, com a inteligência artificial entrando em evidência, não haver essa educação para esses jovens acaba sendo um problema que vai impedi-los de ingressar no mercado de trabalho daqui a alguns anos. Por isso que hoje a gente vem solicitar essa dedicação de destinar mais recursos para desenvolver projetos de educação em robótica, inteligência artificial e demais tecnologias, motivando assim a inovação na região de Bauru. Tá? Muito obrigado.
0: Convidamos agora o senhor Silvio Aparecido Bueno, coordenador da Defesa Civil de Pederneiras, para sua fala de até 3 minutos.
11: Silvio, só um minutinho, por gentileza. Queria agradecer a presença do Everson Demarque, secretário municipal de Fazenda de Bauru. Obrigado pela presença.
12: Boa noite. Boa noite, senhor prefeito. Pessoa que eu admiro muito, prefeito Arrojado aí. Olha, eu estou representando hoje aqui a prefeita Ivana Camarinha, do município de Pederneiras. Sou servidor público da prefeitura há 32 anos e muito me honra estar aqui na presença de vocês numa sexta-feira à noite, demonstrando que o servidor público, sim, trabalha e faz as coisas acontecerem de forma diferente. Senhor presidente, eu gostaria de, em primeira mão, falar sobre as pontes rurais, das estradas rurais. O Caio lá do meu amigo Guilherme lá, meu prefeito aqui também, o Paulinho, sabe muito bem disso, das dificuldades que nós temos com as pontes rurais. Geralmente a gente faz ela com madeira, e o prefeito Marcos também sabe disso, e não dura muito tempo isso. Então precisaríamos de um programa para ir trocando essas pontes, e não são custos muito elevados, são pontes rurais que fazem o escoamento da produção agrícola. Em Pederneiras nós temos o Porto Intermodal, que é composto por 4 modais, e nós temos uma PDN lá, senhor presidente, que é a PDN 020, com 6,2 quilômetros. Essa PDN ela recebe por dia em torno de 250 caminhões de uma empresa e mais 160 caminhões da Bracel. Essa rodovia ela não está tendo capacidade para receber esse tipo de tráfego que está tendo lá hoje. Então, como o escoamento ali não é só da produção de Pederneiras, mas ela atende um raio aí de aproximadamente 200 quilômetros em matérias de açúcar, mas também atende muito outras regiões no escoamento de soja, porque a partir de Pederneiras é embarcado no sistema ferroviário e vai para o Porto de Santos para exportação. Então, esse pequeno trecho de 6,2 quilômetros é de extrema importância, porque quando foi feito, há cerca de 25 anos atrás, não foi dado o tratamento profundo adequado. E hoje esse pavimento, o leito carroçável, não tem aguentado as condições necessárias. Tá? Além disso, nós, para concluir, nós temos lá também o aeroporto. Dos 4 módulos que nós temos intermodais lá, que é a hidrovia, a ferrovia, a aerovia, nós temos uma PDN, que é a PDN 150, uma estrada municipal que liga o aeroporto, que hoje é pavimentado. Porém, a estrada que liga a SP-225 ao aeroporto, que é a PDN 150, ainda não possui pavimentação e gostaríamos de ter um carinho especial para completar o sistema intermodal de transporte do município de Pederneiras. E mais uma vez, senhor presidente, pense com carinho nas pontes rurais, porque os prefeitos aqui sabem a dificuldade que a gente tem para manter elas. Tá? São pequenos investimentos que fariam uma grande diferença, né, prefeito Marcos? Muito obrigado a todos.
0: Convidamos agora o senhor Paulo Nicoliello, prefeito de Arealva, para trazer demandas gerais para o município.
11: Prefeito, só um minutinho, prefeito. Desculpa atrapalhá-lo. Claro.
13: Claro.
2: Eu queria aqui convidar aqui para a nossa mesa de honra também aqui a Belx Eloína, vereadora de Boracéia. Cadê? Cadê? Já está por aqui? Por favor, fazer parte da mesa com a gente aqui. E agradecer a presença do Reginaldo Prates, representando a Prefeitura de Itaciba. Prefeito, por favor.
14: Boa noite a todos. Gostaria de falar sobre a demanda da saúde também, que é muito importante. Prestar bastante atenção nessa questão de Bauru aí, de hospital regional. Está precisando urgente de aumentar as vagas para melhorar as filas dos nossos pacientes. O segundo ponto é a ponte, na verdade, entre Arealva e Itaju. É uma necessidade já antiga, os municípios precisam desenvolver. A gente fez um levantamento da região administrativa, são 38 cidades. Essas 38 cidades têm uma produção econômica em torno de 43 bilhões de reais. Desses 43 bilhões, se você tirar só o ICMS, vem para 8 bilhões. Se você tirar os 25 que retorna para o município, fica 6 bilhões. Se você fazer uma conta grosseira, conta de padaria, construindo a ponte e acontecendo um acréscimo no crescimento econômico da região de 10%, já estamos falando em 600 milhões de reais. Quer dizer que a ponte faz completamente sentido, já no primeiro ano ela se paga. Então, o governo Tarcísio gosta de números, é um governo que faz muita conta, né? Eu acho que isso aí já deixa bastante claro a necessidade. Dá para fazer a ponte de Arealva, Itaju, Boracéia e Itapuí só no primeiro ano, com a economia de recursos e com o desenvolvimento econômico que essa ponte vai trazer para a nossa região. Eu vou... Não tinha mais nada para falar, mas a saúde também é bastante importante. Muito obrigado. Um abraço a todos.
0: Convidamos agora o senhor Neto Boesso, vereador de Boracéia, para trazer demandas gerais para o município.
15: Boa noite a todos. Eu gostaria de agradecer a presença do deputado Gilmaci Santos, por ter escolhido Boracéia aí para estar fazendo essa 16ª audiência pública aqui do Estado, deputado Marcolino, deputado Enio Tato, e dizer o seguinte: a gente sabe que o Estado contempla, através do orçamento, todas as APAES, através de repasses diretos e também por emendas parlamentares. Que seja observado, deputado Gilmaci, um repasse ainda maior para essas APAES de todo o nosso Estado de São Paulo, que realiza esse atendimento que é de fundamental importância para todas as crianças que tenham alguma dificuldade. Nossas crianças aqui de Boracéia, eles são atendidos pela APAE de Bariri. Então, por favor, observe com carinho esse pleito nosso. E também dizer que todas as demandas aqui apresentadas pelo nosso prefeito Marcos e por todos que estão aqui registrando suas demandas, sejam observadas como todas são, que foram feitas em outras audiências, sejam observadas com um carinho imenso, e é um prazer, mais uma vez, tê-lo aqui. Muito obrigado e Deus os abençoe.
0: Convidamos agora o senhor Márcio Martinello, presidente da Câmara Municipal de Boracéia, para a sua fala de até 3 minutos.
16: Boa noite novamente a todos. Tem muita gente que chegou depois, muito importante hoje, né? O dia de hoje. Eu quero trazer uma pauta muito importante para as famílias de Boracéia e de toda a região, né? A necessidade de ampliar o apoio às pessoas com transtorno de aspecto autista, o TEA, outras condições neurodivergentes e pessoas com deficiências que necessitam de acompanhamento especializados. Boracéia tem buscado atender essa demanda de melhor forma possível, mas é fundamental que o Estado amplie o investimento nessa área, garantindo mais estrutura, profissionais especializados, equipamento e apoio às famílias que tanto necessitam desse cuidado. Peço que o orçamento do Estado de 2027 reserve recursos voltados à inclusão, à saúde e ao desenvolvimento das pessoas neurodivergentes e com deficiências, assegurando mais dignidade, acesso e qualidade à vida para todos. Também solicito a destinação de uma van adaptada para os munícipes que possam auxiliar o transporte dessas pessoas para as consultas, terapias e atendimentos especializados em outras cidades, oferecendo mais conforto, segurança, acessibilidade às famílias que dependem desse suporte. Todos os temas aqui tratados na nossa região é muito importante, mas esse é mais um tema que a gente tem que olhar com muito carinho. E em nome de toda a Câmara Municipal de Boracé, a gente agradece essa audiência pública e que olhe com muito carinho essa dificuldade que a gente tem, essa locomoção de pessoas que a gente tem que levar em outras cidades que a gente não consegue atender todos os aspectos aqui. Então, muito obrigado pela essa audiência. Em nome do deputado João Maci, a Câmara de Vereadores de Boracéia agradece a todos aqui. Muito obrigado.
0: Convidamos agora o senhor Reginaldo Prates, que vem representando a Prefeitura de Taciba.
13: Boa noite a todos e a todas. Fala do município de Taciba, da região de Presidente Prudente. Deputado João Maci, o município não pôde estar presente na audiência pública que foi na cidade de Martinópolis, e o prefeito me deu essa incumbência de estar aqui representar o município para estar demandando um pedido na área da saúde, deputado. Esse pedido ele vai ser muito importante, porque o município está próximo de estar implantando o SAMU na cidade, e isso vai ser de grande valia lá para o município, esse pedido que está sendo feito para a área da saúde. Tá? Agradecer a todos, a minha fala é bem rápida, mas fica aí o pedido do município para essa área da saúde que é tão importante. Muito obrigado.
0: Convidamos agora a senhora Patrícia Negrelli, vereadora de Igaraçu, do Tietê, para sua fala de até 3 minutos na tribuna desta audiência pública.
17: Deputado Jomacir dos Santos, demais autoridades presentes, colegas vereadores, servidores dessa casa e população aqui presente, uma boa noite. Venho hoje, como vereadora do município de Igaraçu do Tietê, reforçar um pedido de extrema importância para a nossa cidade, o apoio do governo do Estado na destinação de recursos para a área da saúde, especialmente para a aquisição de equipamentos destinados à nossa unidade de pronto atendimento. Nos últimos anos, Igaraçu do Tietê tem enfrentado um aumento expressivo na demanda por atendimentos de saúde. A cada dia, cresce o número de pacientes que procuram nossa rede pública, sobretudo os nossos serviços de urgência e emergência. Essa realidade exige estrutura adequada, equipamentos modernos e condições que garantam um atendimento rápido, eficiente e humanizado. Sabemos que o nosso município convive com uma limitação estruturais e um orçamento historicamente reduzido. Temos uma das menores arrecadações per capita do Estado de São Paulo e que nos obriga muitas vezes a depender de emendas parlamentares estaduais e federais. Por viabilizar investimentos essenciais, mesmo assim, a administração municipal tem se esforçado para manter os serviços funcionando e assegurando dignidade no atendimento da população. No entanto, é evidente que o orçamento municipal sozinho não consegue suprir todas as necessidades, especialmente na saúde, onde as demandas crescem em ritmo acelerado. Por isso, o apoio do Estado é fundamental. Somente com essa parceria podemos fortalecer nossa rede de atendimento e garantir mais segurança, qualidade, agilidade para quem depende diariamente do sistema público. Os equipamentos onde eu trouxe aqui, solicitando, representam muito mais do que investimentos materiais. Eles significam melhorias, condições de trabalho para os nossos profissionais, mais eficiências nos atendimentos e, acima de tudo, mais cuidado e respeito com cada cidadão que busca ajuda num momento de tanta fragilidade. Nossa população merece atenção, merece investimento e merece ser tratada com prioridade.
18: E é pela união entre municípios e Estado que conseguiremos enfrentar os desafios e responder às necessidades crescentes da nossa cidade. Agradeço ao deputado Gilmarcir dos Santos pela atenção e pela oportunidade de apresentar essa demanda tão importante para Igaraçu do Tietê. Confio no compromisso de Vossa Excelência com a saúde pública e com os municípios do interior paulista. Muito obrigada.
0: Convidamos agora o senhor Caio Crepaldi, o prefeito de Bocaina, que traz demandas gerais para o município.
2: Prefeito, só um minutinho, por gentileza. Eu queria convidar a fazer parte aqui da mesa, se tem lugar aqui ainda, o Aguinaldo Braga, vereador de Arealva, o Luciano Durães, vereador de Agudos, fazer parte aqui da mesa também. Agradecer a presença do Marcelo José Olivato, secretário municipal de Saúde de Igaraçu do Tietê, o Cleito Emerson Amador, representando aqui o prefeito Carlos Alberto de Igaraçu do Tietê, e a Lúcia Rossim, representando aqui a prefeita de Bauru, Sueli Rossim. Muito obrigado pela presença de todos. Prefeito.
19: Boa noite a todos. Gostaria de cumprimentar em nome da nossa vereadora aqui todas as mulheres presentes aqui no evento, meu amigo prefeito Marco Bilancieri, cumprimentar todos os colegas prefeitos e ex-prefeitos também aqui presentes, deputado Marcolino, deputado Gilmaci, deputado Enio Tato, e o nosso presidente da Câmara aqui de Boracé, o Márcio, todos os vereadores e presidentes da Câmara aqui presentes. Bom, acho que os problemas são praticamente os mesmos em todos os municípios. A gente sabe da dificuldade das cidades pequenas de chegar ali no último trimestre do ano, se espremer de todos os lados para conseguir fechar o ano dentro do orçado, né? Então, para nós é uma honra receber esse trio aqui na cidade de Boracéia hoje e saber da importância que eles têm aqui na nossa região. Essa é a terceira audiência pública que eu participo. Ano passado eu estive em Brotas e em Lençóis Paulista também, conversando sobre situações. Na época, a Santa Casa de Jaú estava com aquele problema de receber pacientes das cidades vizinhas. Graças a Deus deu certo. Nos unimos para mostrar a força da nossa região, a nossa regional de Bauru, que é uma região muito forte, e pudemos comprovar naquele momento o quanto é importante a união dos prefeitos e demais autoridades para resolver esses problemas que são de todos nós, né? São da nossa região. Venho aqui encarecidamente hoje pedir aos nobres deputados para que deem uma atenção especial para a área da saúde, principalmente para os hospitais regionais aqui de Bauru e o AME de Botucatu, que são as principais fontes das nossas cidades aqui em torno da regional de Bauru. Tá joia? Pedi também uma van de transporte de passageiro. Ano passado, junto com o secretário de saúde, o doutor Eleuso Spaiva, ele nos reuniu, nos deu a opção ali de escolher entre ambulância e uma van de transporte de passageiro. Eu optei pela ambulância, porque a nossa ambulância mais nova ali já tinha mais de 5 anos de uso. Eu que assumi a prefeitura ali com praticamente uma ambulância funcionando. Então a gente vê a dificuldade de um gestor da Santa Casa ligar numa sexta-feira à noite e falar: prefeito, eu estou com 2 AVC aqui, só tem uma ambulância, o que o senhor quer que eu faça? Então a gente sente na pele a dificuldade que a saúde pública enfrenta. A gente sabe do apoio que o governador vem prestando aí. Semana passada veio aí inaugurar a pedra fundamental do AME, nós estivemos recebendo a caravana 3D em Bauru, mas a gente ainda precisa de um apoio para poder custear a saúde, principalmente as cidades pequenas, que a gente tem que fazer o translado de passageiro. Tem dia na semana que eu chego a transportar mais de 180 pacientes para fora da minha cidade. Mando para Bauru, Botucatu, eu chego a ficar até 2 semanas sem meu carro oficial, porque eu deixo até o carro oficial para ficar levando os pacientes fazer tratamento fora. Então, queria agradecer mais uma vez pela presença. É muito importante esse vínculo que vocês têm com o nosso município, saber ouvir as demandas do prefeito, e nós também que estamos toda semana lá em São Paulo batendo no gabinete seus e pedindo um apoio, senão a gente não consegue tocar o nosso mandato. Obrigado a todos, que Deus abençoe todos nós.
0: Convidamos agora o senhor Carlos Roberto Romacho, diretor do Sindicop de Bauru, trazendo as suas demandas para a categoria dos policiais penais.
20: Boa noite, excelentíssimos senhores deputados. Carlos Roberto Romacho, conselheiro administrativo do Sindicop, Sindicato dos Policiais Penais, na cidade de Bauru, e também sou vice-presidente da CCM do IANSP, Conselho Consultivo Misto do IANSP. Encarecidamente pedi aos senhores deputados que no próximo orçamento lembrem de nós do IANSP. O nosso instituto está à beira da falência. Nós estamos com 2,5 bilhões de receita e estamos esperando o governo nos auxiliar no repasse. Já ajudaria muito a nossa região todinha aqui, de Boracéia, Bariri, Itaju, que eu sou... A minha família é da cidade de Itaju. O IANSP, fortalecendo o IANSP, Jaú e Bauru, beneficiaria muito essas cidades pequenas. E também fazer um pedido a respeito do nosso grande policial penal, que acabou de ser aprovado em 2024. Estamos à beira do esquecimento do governo. Só somos lembrados quando temos grandes influenciadores, grandes personalidades que são presas, aí lembram de nós. Igual aconteceu com a Diolane agora, que foi para Tupi Paulista. Um alvoroço no sistema penal, mas sem condições de trabalho, sem funcionários. Com 227 mil presos, 182 unidades e com 27 mil funcionários para poder movimentar 227 mil presos. Só na escolta da Diolane, de São Paulo, 735 quilômetros, de São Paulo até Tupi Paulista, vieram mais ou menos em torno de 10 policiais para fazer a sua escolta. Hã? Agora, imagine só, a bandidagem, o jeito que nós estamos no estado de São Paulo, no Brasil e no mundo, e não dá assistência a uma polícia penal igual a nós. Prender, prende. Mas quem cuida? Quem que vai dar assistência para eles não fugirem, para que a população fique com segurança? Somos nós. A valorização, acabamos de conseguir a Polícia Penal, mas até agora o governo não destinou nem verba para a Polícia Penal. Temos verba para o sistema penal, mas não para a Polícia Penal, que acabou de ser instituída. Está no papel. Orçamento, não. Pedimos para que os deputados nos auxiliem nessa situação e na saúde do servidor público, que isso também, não só professores, policiais, todo mundo. Agradeço.
0: Convidamos agora o senhor Paulo Soares, que é suplente do deputado federal e também munícipe de Jaú.
1: Boa noite a todos, boa noite a todas as autoridades, cumprimento em nome do presidente Umbaci, todos os deputados, vereadores, prefeitos, prefeito Marco Bilancieri aqui à mesa, vereadora Patrícia, em nome de todos os senhores, cumprimento a todos os presentes e a quem acompanha esta sessão também. Meu nome é Paulo Soares, represento a região central do estado de São Paulo, sobretudo a cidade de Jaú e a nossa região. É uma regional historicamente esquecida pelas autoridades, justamente pela falta de representatividade política. Nós conhecemos os problemas, como os gargalos na área da saúde, na área de infraestrutura urbana, na área da causa animal, na área da sustentabilidade, com o Rio Tietê, que está aqui ao nosso lado, mas infelizmente faltam recursos para que a gente possa resolver esses problemas. Nós enfrentamos uma verdadeira missão em defesa do interior de São Paulo, em busca dos investimentos necessários. Com relação à área da saúde, especificamente, peço a inclusão aos nobres senhores no orçamento do Estado de São Paulo de recursos que venham no sentido de aumentar a capacidade de atendimento hospitalar para essa região. Nós temos UPAs e prontos-socorros lotados pela falta de leitos hospitalares. Enquanto isso, o HC em Bauru ainda tem capacidade para ampliação. Enquanto isso, a Santa Casa de Jaú tem um prédio que foi preparado para ter mais 2 andares. Por que não tem? Porque falta o investimento. Se a gente conseguir colocar isso no orçamento do Estado, certamente teremos uma fluidez melhor no atendimento médico de toda a nossa regional. Nós temos o Rio Tietê aqui separando nesse trecho Boracéia e Itapuí, queridas cidades. Estão sofrendo com água a pé, estão sofrendo em consequência da poluição. A gente precisa de medidas enérgicas. Peço aos senhores, enquanto legisladores, fiscalizadores, uma avaliação das estações de tratamento de esgoto em todo o estado de São Paulo. Fala-se em quase 30 bilhões de reais ao longo dos últimos 30 anos investidos na despoluição. Mas quem vive à beira do Tietê, aqui no interior, está vendo a degradação dia após dia, a ponto de inviabilizar a balsa que faz a ligação entre as cidades. Gente, o Tietê é o orgulho e é sobrevivência para a nossa população na pesca, no turismo, no abastecimento de água e muitas outras causas. Com relação à saúde, eu trago um pedido em nome da vereadora Belks, aqui de Boracéia, para que a cidade, se possível, seja contemplada com uma ambulância ou uma viatura para a saúde adaptada para pessoas com deficiência física, para cadeirantes. A cidade tem uma viatura e poderia dar um reforço, né? Porque quando essa não está disponível, acaba faltando atendimento. Reforço um pedido que já fiz em outra audiência pública como essa, lá em Araçatuba, pelo asfaltamento da estrada rural do Baixão de Serra, importantíssimo para pelo menos 4 ou 5 municípios da região, é um trecho de aproximadamente 30 quilômetros. São algumas das demandas e peço a gentileza, se possível, de que os vereadores presentes consigam contemplar os seus municípios com emendas liberadas, quem sabe ao final da sessão. Muito obrigado, que Deus abençoe a todos, seja uma grande sessão de trabalho e possamos colher os frutos no ano que vem.
0: Convidamos agora o senhor Gabriel Navarro de Oliveira, representante da Instituição Toledo de Ensino de Bauru, para sua fala de até 3 minutos, trazendo as demandas para a instituição.
3: Boa noite a todos. Em especial, meu professor, Marcos Bilancieri, representante do curso de contabilidade da Instituição Toledo de Ensino. Eu venho, nessa comissão, pedir uma van ou um micro-ônibus para a Instituição Fundato, uma entidade filantrópica sem fins lucrativos, que presta serviços sócios assistenciais para crianças, idosos e demais populações carentes de Bauru. Ela, em especial, solicita essa van, principalmente para aumentar o número de assistenciados e facilitar na mobilidade e na segurança dos assistidos, dos atuais prestadores. É isso.
21: Obrigado. Bia, só um minutinho, Bia. Eu queria aqui só fazer um comentário, se os senhores me permitirem, não é nosso praxe, que nós tivemos hoje lá na IT, é IT, né, professor? A IT é a universidade ali de Bauru, e esse pessoal estava lá. E olha aqui que o professor, o prefeito, ele é coordenador do curso de ciência contábil da faculdade. E ele disse para mim, Enio, que lá os alunos fizeram lá um debate sobre orçamento. Fizeram um debate sobre orçamento, prepararam um documento que vai trazer para a gente. Cadê? Está ali, né? Obrigado. Fizeram um debate, os professores estão ali, obrigado os professores estarem aqui. Fizeram um debate sobre o orçamento do Estado, prepararam um documento para trazer aqui para essa comissão do dia de hoje. Parabéns para vocês, obrigado pelo respeito. E olha, nós ficamos muito felizes com isso e assim entendemos que nós estamos fazendo a coisa correta. Obrigado, professor. Agora não o prefeito, mas o nosso professor e todos os professores do IT. Obrigado a todos.
0: Próximo orador, então, é o senhor Anderson Ferreira, prefeito de Macatuba.
22: Boa noite, deputado Gilmarci Santos. Em seu nome, cumprimento todos os deputados, representantes da Assembleia Legislativa de São Paulo. Prefeito Marcos Bilancieri, em seu nome, cumprimento todos os prefeitos, representantes das autoridades municipais. E agradeço pela oportunidade de estar aqui para trazer demandas de Macatuba. Nos últimos anos, Macatuba tem experimentado aí um grande impacto positivo do empreendimento da Bracel Celulose, que tem proporcionado crescimento, geração de emprego, mas que também tem causado alguns efeitos colaterais positivos, né, que a gente precisa melhorar a nossa infraestrutura para possibilitar o deslocamento tanto de produção quanto de matéria-prima. A empresa Bracel deve implantar em Macatuba, né, a partir do ano que vem, um porto para transporte de madeira, por onde irá receber a madeira vinda pela hidrovia Tietê-Paraná. Acontece que para fazer o transporte da margem do rio até a fábrica, precisa de uma estrada municipal de Macatuba, que carece de investimento, de recuperação asfáltica já há bastante tempo. Então, o pedido que eu trago aqui hoje é relacionado ao apoio para a gente conseguir fazer o recapeamento da estrada municipal Comendador Matheus Lista, em Macatuba, e também para a implantação de melhorias na estrada municipal Fernando Valese Filho, que também é uma outra via municipal por onde passa transporte de madeira, de celulose, de cana-de-açúcar, de muita coisa, e que com o crescimento econômico que a gente tem visto nos últimos anos, tem aumentado bastante o tráfego e o município, né, os municípios pequenos não têm condições financeiras de fazer a manutenção e fazer recuperação de pavimentação asfáltica nesse volume e com essa qualidade. Então, o nosso pedido é esse, é o apoio da Assembleia Legislativa, do Governo do Estado, para a gente poder recuperar e melhorar as estradas municipais de Macatuba. Muito obrigado.
0: Convidamos agora o senhor Paulo Fernando Crepaldi, vereador de Bariri, o último orador desta noite.
4: Boa noite a todos, boa noite a todas as autoridades presentes. Uma honra estar aqui com os senhores essa noite.

0: Muro próximo. Então eu venho, não só em nome da nossa cidade, em nome da nossa região, em nome de todos que prezam pela primeira infância, que essa bandeira seja levada em consideração, o investimento contínuo em questões maternas, desde o período de gestação, até os primeiros anos de vida. Em Bariri e na região, nós temos entidades que trabalham a primeira infância de maneira suprema, de maneira que nós nos orgulhamos. Vou citar aqui a APAI, nome da qual vou falar hoje, essa noite. Vou falar em nome de outras entidades, como o Centro de Promoção Social. São entidades que trabalham de maneira muito responsável. E, em nome da APAI, eu solicito recursos para reforma não só do prédio, mas a quadra, e investimentos necessários para a manutenção do trabalho bem feito que a entidade vem sendo aplicado e realizado na nossa região. A APAI da nossa cidade recebe crianças não só do próprio município, mas também da nossa micro-região. Cidades como Boracéia, cidades como Itaju, são contempladas pelo trabalho da nossa APAI de Bariri. Então, nada mais justo o pedido que a nossa presidente tem feito nessa noite, através desse requerimento, e o que eu venho aqui reforçar em nome de todos. Então, a maneira que nós cuidamos, a maneira que nós damos atenção para as pessoas mais vulneráveis, crianças, idosos, mostra muito quem somos como sociedade. Então, nada mais justo, nada mais ético, nada mais moral do que darmos atenção a quem depende de nós. Eu agradeço a atenção de todos, que Deus nos abençoe.
1: A partir de agora estão encerradas as manifestações da população nesta audiência pública. Agradecemos a todos os cidadãos e cidadãs que contribuíram com as propostas, demandas e reflexões essenciais para a elaboração do orçamento. Neste momento, repasso a condução dos trabalhos ao presidente da comissão, o deputado Gilmaci Santos.
2: Obrigado, Bia. Bia, nós estamos conversando aqui com o prefeito, com os deputados também. Eu fiz um comentário aqui sobre aquele documento elaborado pelos alunos, professores lá do AIT, e nós vamos abrir aqui uma exceção, quebrar o protocolo. Quem vai falar? A Gabriela vai falar, e depois nós vamos receber aqui na mesa esse documento que vocês produziram, junto com os professores, os alunos todos. Pode se dirigir aqui para nós receber esse documento. Tem a palavra, então, Gabriela. Não vai ficar nervosa também, não, né? Vai ficar nervosa também, não, né? Olha para nada, Bia.
3: Olha, eu vou ler porque eu nem sabia que eu ia falar, tá, gente? A sugestão é sobre as intervenções estruturais voltadas à redução recorrente dos alagamentos na Nações. E aí tem a implantação de reservatórios de contenção, que seriam os piscinões, ampliação e modernação das galerias pluviais, incluindo substituição de estruturas antigas e adequações da capacidade de vazão, recuperação ambiental de córregos e fundos do vale, desenvolvimento de parques lineares, intensificação da manutenção preventiva, rede de drenagem, incluindo limpeza de bueiros, né? Implantação de sistemas inteligentes e criação de programas estaduais de incentivo à infraestrutura sustentável, estimulando empreendimentos privados a adotarem sistemas de retenção e reaproveitamento de águas pluviais. Aí seria para as melhorias para as Nações Unidas mesmo. Obrigada.
2: Obrigado, Gabriela. Está vendo? Foi fácil, não foi? Bom, depois a gente vai receber esse documento produzido, Marcos, professor Marcos, e os demais professores, a gente vai receber... A comissão vai receber e vai procurar para estudar, analisar e ver o que é possível atender. Nesse momento, nós vamos começar a ouvir os deputados. Nós estamos partindo já para o encerramento e vamos ouvir os deputados. O primeiro a falar hoje é o deputado Luiz Cláudio Marcolino, ou só Marcolino a partir de agora, né, Marcolino? Tem a Vossa Excelência a palavra.
4: Muito obrigado. Boa noite a todas, boa noite a todos. Queria agradecer ao prefeito Marcos de abrir a cidade, né, para a nossa comissão. Né, o Márcio, que é o presidente da Câmara, estamos aqui no Espaço Cultural mas sempre fazemos na Câmara, então é

0: Importante que a Câmara abra esse espaço adicional também para a nossa comissão e a Patrícia saudá-la em nome de todos os vereadores e vereadoras aqui presentes. A gente tem feito em todas as audiências públicas do orçamento, um levantamento a partir da cidade que sedia a nossa comissão, o levantamento socioeconômico da cidade, porque assim, para estruturar o orçamento é necessário que tenha o olhar dos recursos do município, do recurso do Estado e do recurso também federal. Então, Boracéia, nós temos aqui algumas informações, é uma cidade hoje com 4.838 habitantes, que é a transparência. Então, tem 4.388 habitantes, 39,62 habitantes por quilômetro quadrado. Na cidade de Boracéia, e nós temos a questão desde o ano passado, levantar, pode passar próximo, o quanto cada cidade exportou para o mundo, ou exportou também para os Estados Unidos. A cidade de Boracéia exportou 5 milhões e 146 no total, sendo 2 milhões e 82 nos Estados Unidos, 40,57% das exportações de Boracéia o ano passado foi para os Estados Unidos. A cidade tem hoje 2.080 empregos com carteira de trabalho assinada. Então é importante, prefeito, se a gente olhar uma cidade com 4.838 habitantes, vocês têm praticamente metade, um pouco menos da metade, com carteira QSLT, fora o servidor público, estão demonstrando que tem uma alta empregabilidade na cidade de Boracéia. O salário médio da cidade é de R$ 3.770. Agora eu queria trazer aqui alguns dados para vocês, pode passar a próxima. Essa informação são os recursos que entram para a cidade, que são recursos de benefício assistenciais, que é de uma forma que ajuda a circulação nos mercados, nos açougues, na, no, na economia local. Então, pé de meia, 37 beneficiários, BPC 57, Bolsa Família 325, Seguro Defeso 5, gerou o ano passado para a cidade R$ 3.186.000. Agora, eu queria fazer um parênteses aqui agora, que é importante tanto para os vereadores que estão aqui presentes, quando a gente compara esse número que tem aqui de Bolsa Família, 325, está abaixo da média que a gente consegue enxergar em todas as cidades. Por que que está abaixo da média aqui em Boracéia? Vocês viram agora, nessa última semana, Luciano Huck fazendo uma crítica à questão do Bolsa Família. Aqui na cidade de Boracéia, por exemplo, quando tem um alto índice de empregabilidade, o número de Bolsa Família é pequeno. Que as pessoas não querem ficar vivendo de Bolsa Família. Se tem emprego na cidade, as pessoas vão querer ter uma garantia de emprego, querer ter um salário maior, como aqui em Boracéia, que é uma prova concreta, uma cidade tem um alto índice de empregabilidade, boa parte do pessoal não está na Bolsa Família. As pessoas estão empregadas porque a cidade criou condição de ter uma alta empregabilidade. Queria trazer uma outra informação de recursos do governo federal aqui de 24, veio 16 milhões, de transferência do governo federal. Nós temos aqui em Farmácia Popular, 1.500 pessoas que têm o Farmácia Popular, Um Brasil Sorridente. Nós temos aqui, veio 115 milhões da Lei Paulo Gustavo e da Aldir Blanc. 16 contratos do agronegócio, gerou 6,6 milhões para a cidade. Quando eu falo para a cidade, que é um recurso, que é contratado pelo agronegócio, mas acaba circulando no desenvolvimento da cidade. E da agricultura familiar, teve dois créditos, R$ 146 mil. Aqui acho que tem um potencial de crescimento. Do governo do Estado de São Paulo, veio para cá, para a cidade, 12 milhões e 64 mil, 12 milhões de reais. Aqui eu queria, pode passar? Pode passar? Agora, essa informação, pode passar a próxima, que eu queria que vocês prestassem atenção. Eu vi que aqui alguns prefeitos comentaram, o Caio, fez um comentário, depois o próprio Paulo, lá de Jaú, então que no final do ano, vocês não estão conseguindo fechar as contas da cidade. Quem é vereador, quem é secretário, quem é prefeito, percebe que está tendo uma dificuldade de fechar as contas no final do exercício. Essa informação que nós estamos trazendo para vocês aqui é uma informação da própria Secretaria, da Fazenda do Estado de São Paulo. Daqui são as transferências voluntárias da cidade aqui do ano passado. A cidade caiu de 2022 de 2 milhões e 700 para R$ 550 mil que a cidade está recebendo de transferência voluntária. Essa transferência é o recurso que vem, né, às vezes é um transporte, né, é um recurso que vem para alguma secretaria. Então, vocês aqui na cidade caiu de R$ 2.789 para R$ 550 mil de transferência voluntária. Então, é um dinheiro que necessariamente, né, os governos passados tinham ajudado mais as cidades. Essa queda na cidade, né, foi de 80,29%. Algumas cidades é 30%, outras é 50%, aqui foi 80% em comparado com 22%. Pode passar? Essa transparência aqui, que eu queria deixar um pouco para vocês também, o pessoal comentou aqui em relação à questão do TR. Nós já fizemos um compromisso, na maioria das audiências do orçamento, que é necessário que o governo do Estado de São Paulo comece a fazer uma devolução daquilo que as cidades estão perdendo. Aqui eu dei um exemplo concreto, que é a própria secretaria, né, que apresentou um dado da redução da transferência voluntária. Mas hoje, as cidades, não é só a questão, né, da voluntária. Hoje, quando você quer fazer uma operação delegada, quem paga é o município. A merenda escolar, quem está pagando é o município. Eu quero estruturar uma base da polícia militar, eu quero trazer mais efetivo, quem paga é a prefeitura. Quando você empresta um servidor do município, né, para alguma autarquia estadual ou para alguma estrutura do Estado, quem paga é o município. Então, hoje o município está assumindo muita responsabilidade que até então era do governo do Estado. Então, nós fizemos uma conversa em algumas audiências de ter agora uma alteração na LDO para que a gente possa garantir, por exemplo, o caso do TEA. Como que você pode garantir que nas questões da especialidade o governo do Estado possa colocar recurso? O argumento hoje do governo não passar, né, para o TEA, não passar para o SAMU, não passar para a UPA, que quem cuida de especialidade é o governo do Estado. Né, o município tem que cuidar de atenção básica com isso. O governo não repassa esse recurso para o município. Então, nós estamos fazendo uma alteração na LDO esse ano, abrindo a possibilidade do governo do Estado de São Paulo poder repassar recursos para os municípios em relação ao TEA. Nós vamos trabalhar com outras questões também, mas esse é um compromisso da comissão de ter uma alteração na LDO para fazer a mudança na LOA no final do ano. Pode passar. Aqui é o orçamento do município, 44 milhões de reais do ano passado. Esse é o último ponto que eu queria trabalhar com vocês. Pode passar. Essa é uma outra informação que aí vale para todas as prefeituras. Nós anotamos aqui as sugestões de todos vocês, né, vereadores, os que falaram, e mesmo quem trouxe os documentos está ali anotado. Mas hoje o governo do Estado de São Paulo, ele abre mão de 80 bilhões de reais, que é de renúncia fiscal. A renúncia fiscal do Estado de São Paulo, como é que ela é composta? Parte do ICMS e parte do IPVA. Como é que é construído hoje o orçamento do Estado? Aí tem o que o Estado passa para cada município. 50% do carro emplacado fica na cidade e 50% vai para o governo do Estado de São Paulo. Do ICMS, 25% fica na cidade e 75% fica nos cofres do Estado. Hora que o Estado abre mão de 80 bilhões de reais do orçamento de 380 bilhões de reais, o município acaba recebendo uma cota-parte menor. Então, essa cota-parte que vocês teriam mais de recurso, vocês deixam de receber. Dá um exemplo aqui da cidade. Esse ano, vocês estão perdendo 4 milhões e quase 5 milhões de reais. Vai 4 milhões e 500 de ICMS e 367 mil reais de IPVA. O ano que vem mais 5 milhões e 200, né? Próximo ano 5 milhões e 500, vocês vão perder em 3 anos 15 milhões e 700 reais de recursos da cota parte que vocês deveriam estar recebendo. Isso aqui nós chamamos, né, de transferências que o governo do Estado de São Paulo, que são as obrigatórias, que são as condicionais, que vocês estão deixando de receber. Vocês estão deixando de receber a voluntária, que o governador pode passar ou não, mas está perdendo principalmente na questão das renúncias fiscais, que essa cota-parte não chega para vocês. Por isso que nós estamos discutindo que é necessário que haja um processo de transferência do governo do Estado de São Paulo para os municípios. Esse ano, o governo do Estado está deixando de pagar para o governo federal R$ 1 bilhão por ano no projeto que nós R$ 1 bilhão por mês. 12 bilhões de reais por ano na questão do Propag. É um dinheiro que o governo do Estado tinha de dívida com o governo federal e agora esse recurso está na mão do governo do Estado de São Paulo. Não estava previsto no orçamento quando nós votamos, no final do ano passado, Então, esse ano tem 12 bilhões a mais, então o governo do estado tem condição de fazer uma transferência maior para os municípios ainda nesse exercício. Só para acabar essa parte, pode seguir. Aqui na cidade de Boracéia, pode seguir a transparência. Aqui, quando a gente compara o orçamento municipal da cidade de Boracéia, vocês estão perdendo 11,12% do orçamento municipal. Essa renúncia, essa contraparte, vocês deixam de receber, né, equivale a 11% do orçamento de Boracéia. E Bauru, quando você compara Bauru, equivale praticamente a 7% do orçamento municipal. Então, eu queria trazer essas informações, né, colocar para vocês que apareceu muito aqui a questão das estradas, né, que é importante aqui para a região de vocês. O que, que a gente tem feito, né, além do que o Jamaci vai anunciar daqui a pouco para vocês, um recurso que nós vamos deixar para as cidades o ano que vem. Mas essas demandas que tem do DR, da Secretaria, né, de Infraestrutura do Estado, o que nós fazemos da comissão? Marcamos depois, a partir da demanda de vocês, uma reunião no DR, uma reunião na Secretaria, né, de Infraestrutura do Estado, cobrando o Governo do Estado de São Paulo, né, a aplicação, né, para essas obras, são obras estruturadas. Como vale também para a Zetex, para a Fatex, como foi sugerido aqui. Então eu queria, né, concluir, né, agradecendo a cada um de vocês, e para as cidades de Bocaina, Bariri, Arealva, Bauru, Igaraçu do Tietê, Arandu, Pederneiras, Tabatinga, Taciba e Macatuba. Se quiserem depois esse levantamento feito para a cidade de vocês também, é só falar com a Penet, que é minha chefe de gabinete, passa para ela depois aqui, e a gente produz também, prepara para vocês terem informação, para junto a gente poder cobrar do Governo do Estado de São Paulo, que tem que devolver parte do recurso para vocês. Também muito obrigado, e espero que essa audiência pública ajude bastante, por exemplo, dos municípios, mas principalmente que a gente faça uma boa articulação com o Governo do Estado e algumas ações junto ao Governo Federal, para que a gente possa fortalecer cada um dos municípios aqui presentes. Muito, muito obrigado, boa noite.
1: Obrigado. Alô, alô, oi, oi. Obrigado, deputado Marcolino. Vamos ouvir agora o deputado Lino Tato.
2: Boa noite a todos, boa noite a todas. Cumprimentar o presidente da comissão, deputado Gilmaci Santos. Cumprimentar o deputado Marcolino, vice-presidente, companheiro de partido. Cumprimentar o Marcos Vinícius, obrigado por nos receber aqui, prefeito. Cumprimentar o Maurício, né? Márcio, desculpa. Estava conversando com ele até agora e esqueci seu nome. O Márcio Martinelli, presidente da Câmara, obrigado por nos receber também. Cumprimentar a vereadora Patrícia Bola Negrelli, e no seu nome cumprimentar todas as mulheres, todas as vereadoras aqui e todos os vereadores. Cumprimentar meu amigo Adenilton, baiano lá de Piratininga, que está aqui presente. E cumprimentar a Gabriela também, que fez uso da palavra aqui, que é da universidade. Pessoal, isso que está acontecendo aqui em Boracéia é uma das coisas mais importantes quando se trata do Estado de São Paulo. Eu sempre falo que a lei mais importante que a gente aprova na Assembleia Legislativa é o orçamento do Estado. Assim como em Boracéia, a lei mais importante que se aprova aqui na Câmara dos Vereadores é o orçamento do município. E na União a mesma coisa, o Congresso é o orçamento. E tantas leis que a gente aprova. Por quê? Porque isso aqui mexe com a vida de todo mundo. É o dinheiro que é arrecadado e o dinheiro que tem que ser distribuído. E distribuir como? Essa é a grande engenharia. Todo mundo fala que nunca o dinheiro é suficiente. E é verdade. Que o dinheiro é pouco. Se é pouco, o que, que um gestor público tem que fazer? Tem que escolher prioridades. Eu acho que é isso que os nossos amigos aí da contabilidade, da universidade, discutiram no orçamento esse ano, que eu fiquei muito feliz deles ter feito audiências, reuniões para discutir o orçamento. O que, que acontece no estado de São Paulo? O governador Tarcísio, como teve uma pessoa que falou aqui na frente, gosta muito de números, gosta muito de projetos. E ele veio para São Paulo, ele se preocupou muito com isso, com grandes obras no estado de São Paulo. E aí ele ficou 3 anos esquecendo dos municípios do estado de São Paulo. E o estado de São Paulo, onde as pessoas moram, são nos municípios. Onde as famílias vivem, são nos municípios. E se você pensa em números, projetos grandes, e esquece os 645 municípios do estado de São Paulo, obviamente que vai ter reclamação generalizada. E essa reclamação generalizada está acontecendo em todo o estado de São Paulo. Essa é a 16ª audiência pública que nós estamos fazendo. Em todos os lugares há uma reclamação, uma cobrança de coisas essenciais, né? E aí a gente vai falar um pouco do orçamento no estado de São Paulo. Por que que existe esse descontentamento e essa cobrança com o governador do estado de São Paulo? Sempre tem. É comum cobrar dos governadores. Mas nesse governo do estado de São Paulo foi mais. E a gente está percebendo essa reclamação, esse descontentamento em todo o estado de São Paulo. Não precisa ser de oposição, não. Dentro da própria base do governo existe essa reclamação. Nós falamos muito da saúde aqui. Da saúde do estado de São Paulo. É o que mais aparece, e é verdade, né, de reclamação. A saúde é um dos maiores orçamentos do estado de São Paulo. E o secretário Eleusis Paiva chegou com uma vontade danada, com boas intenções, querendo criar, regionalizar a saúde, criar o CROSS regionalizado, né, e uma boa vontade. E é um especialista, é um médico, ele entende dessa região, desse assunto. O que que aconteceu? Terminou os 3 anos, ele não colocou em prática aquilo que ele pensava. Por quê? Porque não teve apoio político. E quando você fala de saúde, você não pode esquecer do IANSP, como foi falado aqui. O que que é o IANSP? O IANSP é, o plano de saúde de todos os funcionários públicos do estado de São Paulo e das suas famílias. O que que acontece aqui no estado de São Paulo? Não só desse governo, já começou nos demais. Desconta um valor do holerite do funcionário público, e o combinado era que o Estado tinha que colocar o mesmo valor. O que está acontecendo nos últimos 3, 4, 5 anos? O desconta do funcionário, porque não tem como não descontar, né? Desconta no contra-cheque, e o Estado não está passando a parte dele para o IANSP. Mas é coisa de, o ano passado, 2025, descontaram 540, aliás, descontaram 2 bilhões e 200 milhões dos funcionários. Sabe quanto que o Estado colocou no IANSP? 535 milhões. Então, realmente, começa a precarizar. Quando precariza o IANSP, complica o Hospital do Servidor Público, complica as parcerias que tem com as Santas Casas, que vocês falaram tanto aqui. Não tem repasse, não tem credenciamento. Muitas Santas Casas saíram. Né? Não adianta o governador colocar alguma coisa que ajuda a Santa Casa, como o prefeito colocou no início, mas se ele tirou dinheiro do IANSP, aí a parceria com o IANSP não existe mais. Os hospitais filantrópicos, né? As entidades. Então você cria um problema que é uma cadeia na saúde. Então, governador, primeira coisa, colocar o dinheiro no IANSP para atender essa parte, essa demanda e essas parcerias. Uma outra coisa que a gente tem que falar muito aqui é a questão da assistência social. Assistência social no estado de São Paulo. Quando você fala de assistência social, você está falando das APAES. Você está falando de todas as entidades da sociedade civil. Desde criança até o idoso. Tudo passa pelo desenvolvimento social. E aí é falta de dinheiro mesmo. Você não pode ter um estado de São Paulo com quase 400 bilhões de orçamento e assistência social do estado de São Paulo tem apenas 0,55% do orçamento. Não chega a 1%. Não chega a 1%. E a assistência social cuida das pessoas, cuida das entidades, cuida da PAE, cuida da cesta básica, cuida do leve leite. Quando tem um problema na família, perde emprego, perde com enchentes, né, fica desamparada, quando vai lá no prefeito, lá na secretaria, vai procurar, em primeiro lugar, a Secretaria de Desenvolvimento Social. Agora, se não tiver dinheiro, não dá para fazer nada. Não tem repasse. Governo Federal, há 20 dias atrás, lá em Brasília, acabou de aprovar uma lei que nenhum município do Brasil e nenhum estado do Brasil vai colocar menos de 1% no desenvolvimento social. Então, vai, pelo menos em São Paulo, vai ter que dobrar esse valor na Secretaria de Desenvolvimento Social. Aí vai ter mais dinheiro para repassar para os municípios e atender as entidades da sociedade civil. Um outro problema no estado de São Paulo, e eu sempre falo, é a questão da agricultura. A agricultura, que é tão importante, no estado de São Paulo, né, tem menos de 0,5% do orçamento. Eu vindo aqui para Boracéia, eu percebi que aqui é uma região muito rica, né, grandes empresas e muita cana, o agronegócio. O agronegócio não precisa da Secretaria da Agricultura do Estado de São Paulo. O agronegócio tem vida própria, tem força. Fala com o Presidente da República, fala com o Ministério da Agricultura, fala com os bancos. Eles têm dinheiro na hora, não falta dinheiro para eles. Quem precisa da Secretaria da Agricultura é o pequeno produtor, é a agricultura familiar, são os assentados. Esses precisam da Secretaria da Agricultura. E na Secretaria da Agricultura não tem dinheiro. Tem menos de 0,5%. Não tem financiamento para aquelas pessoas, aqueles produtores, que produzem o alimento que vem na nossa mesa, que a gente come todo dia, que é o arroz, o feijão, a mandioca, os legumes, as frutas. Esses precisam do dinheiro da Secretaria da Agricultura, mas não tem no orçamento. Vocês falaram muito aqui das estradas vicinais, das pontes, né? Aonde que estava esse programa? Estava dentro da Secretaria da Agricultura. O governo Tarcísio tirou e colocou numa secretaria enorme, que o orçamento é mais de 10 bilhões, deputado Marcolino, que é infraestrutura e meio ambiente. O DER. O DER ficou nessa secretaria. Ele sumiu. Ninguém sabe do dinheiro para o DER para consertar as estradas vicinais. E uma outra coisa que sumiu também, acabou com o orçamento, é o meio ambiente. Está nessa Secretaria de Infraestrutura e Meio Ambiente, só que o Tarcísio usa tudo para quê? Para infraestrutura, para as grandes obras, para os projetos que ele tem na cabeça, como engenheiro, e que ele pensou durante o mandato dele todo. E aí ele esqueceu de quem? Esqueceu dos pequenos municípios. E a gente tem que lembrar que mais de 80% dos municípios do estado de São Paulo são pequenos municípios. Então o governador não podia esquecer dos pequenos municípios que existe uma reclamação generalizada. Mas outros detalhes no orçamento, e que é sempre o primo pobre do orçamento. Secretaria da Cultura, e se a gente quer dar algum futuro para a nossa juventude, tem que pensar na cultura, tem que pensar no esporte. Essas secretarias também têm menos de 0,5%. Então, discutir orçamento é isso, é você ajustar, colocar o dinheiro no lugar que mais precisa. E nós defendemos que o lugar que mais precisa de dinheiro e que não pode faltar é aonde mexe com o ser humano, mexe com as famílias, é na área social. E não é isso que o governador Tarcísio fez nesses 3 anos. Agora ele está meio desesperado, está viajando para todo o estado de São Paulo, coisa que ele não fez em 3 anos. Por quê? Porque ele percebeu que está todo mundo reclamando, que ele não colocou dinheiro. E, por último, o que a gente precisa fazer também e cobrar dele é que orçamento aprovado pela Assembleia Legislativa, depois dessas audiências que a gente faz, depois que a gente faz as emendas, que a gente faz disputa lá na Assembleia, né, a gente aprova o orçamento. Quando aprova o orçamento, tem que ser executado. E o governador Tarcísio tem um grande problema. Ele contingenciou, congelou uma grande parte do orçamento. Quando você congela, significa que você não manda para as secretarias. E as secretarias não podem fazer os repasses para os municípios, para as entidades. Então, tem que respeitar aquilo que a gente aprova na Assembleia Legislativa. No mais, queria parabenizar todos vocês pela participação, todos os prefeitos, vereadores, pessoal da sociedade civil, funcionários públicos, né? Hoje existe um descontentamento também em todo o setor do funcionalismo público, de forma muito especial na área da educação, da saúde e na área da segurança pública, que a gente nunca viu tanta reclamação no estado de São Paulo com o governador. Por quê? Porque deixou de repassar dinheiro e deixou de olhar esse funcionalismo público que trabalha e que atende a população no dia a dia nesses 3 anos de governo Tarcísio. Se preocupou com grandes obras, é Ponte Ponte Santos-Guarujá, é trem Campinas-São Paulo, é Rodoanel, é metrô, tudo isso é importante, mas uma obra pode esperar. Agora, o ser humano, as famílias, não podem. Então, tem que respeitar o orçamento e colocar mais dinheiro aonde mais precisa. No mais, que Deus abençoe a todos vocês. Parabéns por essa audiência pública. Grande abraço.
1: Obrigado, deputado Enio Tato. Nós vamos encerrar nossa audiência, daqui a pouco fazer os anúncios. Só para fazer uma fala aqui rapidinho. Nós tivemos aqui na região, região de Bauru, semana passada, né, Marcos? a caravana 3D, onde o governo do estado esteve aqui anunciando alguns investimentos. E só para deixar claro que realmente o orçamento está sendo executado, caravana 3D aqui, semana passada, foi anunciado aqui um pacote de um investimento de 753 milhões de reais para a região administrativa de Bauru. 753 milhões de reais de investimento na região administrativa de Bauru, a semana passada. Só para saúde, 30 milhões de reais, né, modernizar o hospital de Bauru, infraestrutura, entrega, duplicação de estrada, 22 milhões. O Marcos estava me contando uma história aqui, prefeito, não sei se vocês sabem disso. Vocês estavam juntos lá? Ele foi lá, chorou com o governador mandou 4 milhões para ele rapidamente fazer o quê, Marcos? Fazer uma avenida na cidade dele aqui. Vocês não choraram? O Marco foi lá no espertinho e levou. Mas eu sei que tem investimento para todas as cidades, em todas as áreas. Foram aqui anunciados 753 milhões a semana passada, dia 20 e 21, aqui na região de Bauru, para todas as áreas do governo, dos municípios aqui da região. Então, quer dizer, o investimento está saindo, não é somente em infraestrutura, não é somente em obras que são necessárias, mas na saúde, na educação, que a gente tem os números por aí, mas não vem o caso agora. E eu queria aqui, nesse momento, para encerrar, todas as audiências públicas, prefeito Marcos, vereadores, prefeitos aqui presentes, nós anunciamos sempre um recurso que a gente conseguiu, junto ao governador, junto ao governo, junto ao governador Tarcísio, juntamente com a ajuda do nosso presidente André do Prado, um recurso de 40 milhões para cada audiência pública que a gente destina. Pessoas pudessem deixar aqui 40 milhões aqui, Marcos? Você dividir com os prefeitos? Não, só para aqui. Hã? Mas 40 milhões para todas as audiências, tá? Todas as audiências. Então, nós dividimos aqui, às vezes, não é aquilo que vocês esperam, mas é um recurso que vai ajudar muito, muitas cidades aqui. Então, nós vamos anunciar aqui, mas só vou deixar o dinheiro para aqueles que estiverem aqui. Quem foi embora não leva, concorda comigo? Quem concorda? Concorda aí. Então, tá, quem foi embora não leva. Então, vamos lá. Tabatinga está aí ainda? Cadê? Capital do Mel? É isso, né? É bicho de pelúcia, Tabatinga, é isso mesmo. 200 mil reais para a saúde, pode ser, vereador? Saúde, ok. Está anotando aí, Raet. Taciba, está aí ou já foi embora? Tinha um representante de Taciba, já foi embora? Não estou vendo, meu álcool está ruim. 200 mil reais também, tá, para a saúde, pode ser também, não? Legal. O prefeito de Macatuba foi embora, não foi? Macatuba? 200 mil. Saúde também, prefeito? Saúde, pode ser? Legal. O vereador de Agudos foi, esse não aguentou esperar. Agudos? Cadê? 200 mil reais também para a saúde, tá bom? Bocaina foi embora. 200 mil também, prefeito, tá bom? Ok, obrigado. Deus abençoe. Bariri. 200 mil para a saúde, tá? Pode ser? Deve ser bem depois a PAI lá, tá bom? 200 mil. Bariri. Arealva. 200 mil também, então. Pode ser, Arealva? Arandu, a Meire não veio hoje. Fala para a Meire que ela não vai levar porque ela não veio hoje. Arandu, os vereadores aqui presentes, 200 mil para Arandu, tá bom? Patrícia, será que ele vai aceitar dessa vez? Esperamos que sim. Então lá, Igaraçu do Tietê, 200 mil também. Bauru, o vereador de Bauru, o representante aqui de Bauru, 200 mil também em Bauru, tá? Não é muito, mas vai abençoar Bauru. Pederneiras, já falei Pederneiras? Pederneiras está aí? Foi embora aí, está vendo aí agora? Não... Deus vai com Deus. Liga para casa. Hã? Boracéia, é a última que falta. É verdade, Boracéia levou 4 milhões, não é verdade? Boracéia, a gente sempre brinca Boracéia, a gente agradece muito por vocês abrirem as portas para a gente aqui, Deus abençoe vocês, tá bom? Mas por ter abrido as portas e a audiência por ser aqui na cidade, nós vamos deixar 400 mil reais para Boracéia. Então, pessoal, obrigado pela presença de vocês, obrigado por estar com a gente até agora, obrigado por assistir a gente até agora também na TV Alesp, nas nossas mídias sociais. Para a gente é uma grande honra, um grande prazer estar participando dessa audiência aqui na região de Bauru, na cidade de Boracéia. Marcos, mais uma vez, obrigado. Presidente, mais uma vez, obrigado. Vereadores, obrigado. População, obrigado. Professores, reitores, muito obrigado. Alunos, obrigado. Um abraço a todos e até a próxima. Fique com Deus.
3: Agradecemos mais uma vez a participação de todos, cidadãos e autoridades que contribuíram para a realização de mais uma audiência pública do orçamento para o ano de 2027. Muito obrigada, Boracéia, e uma boa noite a todos.

0: Feminicídio, violência doméstica, até quando? Este é o tema do programa desta semana. Recebemos a deputada Valéria Bolsonaro, do PL, e convidadas especiais. Deputada, qual o destaque da nossa conversa, na sua opinião?
1: Olha, teremos aqui discussão sobre como juntos podemos diminuir esses números tão difíceis de violência contra as nossas mulheres. Vamos falar sobre vários aspectos que levam a essa violência, como que a gente pode intervir, como que nós podemos levar as informações, aumentar as políticas públicas, trazer para as nossas mulheres realmente segurança, dignidade, informação, aprendizado, para que juntos nós consigamos trazer principalmente segurança para elas.
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0: 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Ai, que lindo, né? Boa tarde, gente! Muito lindo os versos, obviamente, são de Luís de Camões, o maior nome da literatura portuguesa e a figura homenageada nesta semana em que se celebra o Dia de Portugal, de Camões e das comunidades portuguesas. Talvez não tenha forma melhor de falar sobre a relação entre Brasil e Portugal. Mas se bem que nem sempre a gente se entende, né, ali na língua. Autocarro lá, aqui é ônibus. Telemóvel é celular. Pequeno almoço, eles chamam, a gente chama de café da manhã. E banheiro pra gente lá em Portugal é casa de banho. Bom, mas Brasil e Portugal falam a mesma língua, com sotaques e expressões diferentes. E para essa conversa, vamos conversar muito hoje, vamos nos entender, tá? Recebemos hoje convidados muito especiais aqui no estúdio. O historiador Amílcar Torrão Filho, professor da PUC São Paulo e especialista em história luso-brasileira. Também Karina Teixeira, paulista, naturalizada portuguesa, escritora e atuante nas comunidades luso-brasileiras. E para completar o nosso sofá, o advogado Franklin Antero de Sá Pereira, diretor do Conselho da Comunidade Luso-Brasileira do Estado de São Paulo, que vai explicar o que todo brasileiro precisa saber antes de fazer as malas para Portugal. Sejam muito bem-vindos antes de fazer as malas, sejam bem-vindos aqui. Muito obrigado por terem vindo, gente.
3: Obrigado.
0: Nós agradecemos. Tenho certeza que a gente vai conversar muito e se entender em português daqui ou de lá. Amílcar, começando com você, que sabe tudo de história. Conta pra mim, a gente está falando Dia de Camões essa semana, de Portugal, das comunidades portuguesas. Qual o tamanho da influência de Camões na língua portuguesa? Por que, que esse dia, esse poeta é tão importante para todos nós, esse poeta português? Boa tarde, seja bem-vindo.
4: Boa tarde, obrigado pelo convite. Acho que a grande importância de Camões e porque ele representa a língua portuguesa é porque eu acredito que ele criou o mundo português. Quando ele escreve os Lusíadas, ele integra a experiência portuguesa das navegações, a experiência do contato com outros povos, e tudo isso dentro de uma linguagem poética. E essa linguagem poética unifica, de alguma forma, esse mundo construído pelos portugueses ao redor do mundo. Acho que essa é a importância, por isso que ele representa tanto a língua portuguesa, um prêmio com o seu nome, mas é muito mais. É verdade que ele tem uma invenção linguística muito importante, mas eu creio que a importância dele é muito mais histórica do que linguística. Ele representa essa experiência portuguesa de se espalhar pelo mundo.
0: E Karina, a gente está falando de Camões, de português, língua portuguesa. Você é brasileira, mas Portugal tem uma importância enorme na sua história.
5: Com certeza. Boa tarde. Boa tarde. Muito obrigada à TV Alesp, a todos da equipe pelo convite. E Portugal, sem dúvida. Portugal é o país de paixão, de amor, de todos os meus ancestrais, né? Pais portugueses, avós portugueses. Eu nasci no Brasil. Sou dupla cidadã, né? Sou também portuguesa, fui residente em Portugal e eu vivencio Portugal no meu dia a dia, né? Desde a gastronomia, desde a decoração de casa, nos hábitos, nos costumes. Realmente eu vivo Portugal como eu respiro o Brasil, é muito amor mesmo.
0: Franklin também vive Portugal aqui no Brasil, né, Franklin? Boa tarde.
3: Boa tarde, obrigado pelo convite, obrigado a todos vocês, a equipe toda, a Lespe, enfim. Vivemos. Porque, por mais que eu nasci no Brasil, graças a Deus, também tenho um amor muito grande pelo nosso país, mas eu sou luso-descendente, não tem como fugir disso. E amo Portugal de todas as formas. E o nosso trabalho hoje, a nossa vida hoje, é viver as duas culturas, que são muito fortes e estão muito interligadas, entrelaçadas. Então, falar de Portugal para mim é tão fácil quanto falar do Brasil.
0: Sabe o que é fácil também, gente? Antes de continuar nosso conversê aqui, que vai ser uma delícia, tem uma coisa que eu amo da cultura portuguesa, que é a comida. Vamos falar de comida a essa hora? Há sabores, gente, que atravessam oceanos e mantêm viva a memória de um povo. Então vamos conhecer a história de uma portuguesa radicada no Brasil há mais de 5 décadas e ela é responsável por preservar tradições, receitas e a cultura lusitana. Mas quem está lá ao vivo com ela, infelizmente não sou eu, perto de tanta comida boa, é o Vinícius Weiner. Oi, Vinícius, boa tarde. Olha, mas a gente te manda para pauta boa, viu, menino? Você está dando bem.
6: Tô bem hoje, né, Vani? Começar a terça-feira dessa forma. Olha só onde é que eu estou aqui. Eu estou dentro do estádio da Portuguesa, aqui no bairro Candidé, na zona norte de São Paulo, que é um dos endereços mais conhecidos, não só em São Paulo, tá? Mas no Brasil também. Quando se fala em gastronomia, em cultura portuguesa, porque além do futebol, a gente tem isso aqui, olha. Dá uma olhadinha nesse bacalhau, vou ver se a gente consegue fechar um pouquinho para você que está em casa assistindo a gente ao vivo, ó. 12 horas e 45 minutos. E além do futebol, desse bacalhau, a gente tem, sabe o que mais? A dona Teresa Morgado, que é super conhecida na cultura portuguesa. O telefone dela aqui, ó, pode atender, fica à vontade. O telefone dela, Vani, antes de entrar no ar, não para, tá? São clientes que escolhem mesa, escolhem um prato, já pede reserva, porque se não for dessa forma, não consegue. Pode passar, a dona Teresa tá passando aqui para a equipe, o telefone é sempre assim, dona Teresa, é um sucesso.
7: É um sucesso, graças a Deus. E a gente tem muitas pessoas que ligam para uma coisa, para outra, e a gente tem que atender, porque senão pensam que está fechado. E não, tem que ficar aberto, né? Senão a gente faz o quê?
6: Agora, antes da gente falar desse prato aqui, desse bacalhau que está cheirando, viu, Vani? Infelizmente a TV ainda não tem cheiro, mas eu quero saber da história da senhora. Quantos anos a senhora chegou no Brasil? Eu soube que a senhora nasceu numa pequena vila, né, vilarejo lá em Portugal e veio para o Brasil.
7: Sim, eu nasci numa aldeia chamada Sendim Miranda do Douro, que é entre o distrito de Bragança, é norte, bem norte. Então, lá em cima, é lugar divisa com a Espanha. Era uma aldeia muito pequenininha naquela época da guerra, né, porque eu nasci, vou fazer 80 anos, e sei lá. Você imagina, com guerra, com aquele frio, nós fomos muito, muito, era muito triste. Mas eu amo Portugal de qualquer maneira.
6: E aí foi acolhida pelo Brasil, graças a Deus, para nossa sorte a senhora está aqui.
7: Eu vou ser sincera para você, eu não me vejo em outro lugar que não seja Brasil e São Paulo. Eu vou a Portugal todo ano, amo Portugal, amo a minha aldeia, mas eu amo São Paulo.
6: Dona Teresa, ainda bem. Esse prato aqui é o cargo-chefe do restaurante. Vamos ver se a gente consegue dar um close aqui para quem está em casa ter noção de como isso é gostoso. Que bacalhau é esse? Eu soube que isso aqui é o mais procurado.
7: Esse é o bacalhau à portuguesa, que é um bacalhau que lá em Portugal todo mundo sabe fazer e eu que se comia mais. Por quê? Porque você tinha a batata, tinha um bacalhauzinho e aí o que é que você faz? Cozinha tudo. E o segredo é, na hora, temperar na mesa. Um bom azeite, se quiser um alho também tem. Então o à portuguesa é muito bom para pessoas que também não podem comer comida muito apimentada, muito condimentada. Então o bacalhau à portuguesa eu acho que é o ideal para essas pessoas com regime, com coisa.
6: Olha só, quem está em casa agora, a gente vai fechar bem aqui a imagem, só para você ter noção de como é esse bacalhau, por que ele faz tanto sucesso aqui com Dona Teresa. Dona Teresa, para quem não conhece ainda o restaurante, bora mandar aqui o convite, o endereço, que eu sei que quem está assistindo que a gente não está só em São Paulo, mas no Brasil inteiro também pelas redes sociais. Onde é que a senhora fica, onde é que funciona isso aqui?
7: Aqui o endereço é muito fácil, porque dentro do nosso clube da Lusa, a nossa luzinha, né? É o portão 3, Comendador Nestor Pereira, 33, portão 3, dentro da Portuguesa de Esportes, do clube.
6: super fácil. A Vanifer está lá no estúdio, ao vivo, e ela quer conversar com a gente. Eu acho que ela está com inveja, porque ela está lá no estúdio. Lá não tem esse bacalhau, Vanifer. Pode falar, Vanifer.
8: Tô com muita inveja, nem tanto, mas eu vou já te mostrar por quê, viu, Vinícius? Eu tava até, menino, isso deve ser tão bom, que eu tava até achando que ela tava falando com um cachorro antes, mas era telefone que não para de tocar, Vinícius. Eu fiquei em dúvida com uma coisa, que eu adoro bacalhau. Ela deu aí a receita, telefone. O segredo, né, do bacalhau à portuguesa. Ela viu alguma diferença do jeito que os brasileiros fazem o bacalhau aqui? É muito diferente do jeito que se faz lá? Ai... Nossa senhora, agora que eu vi, Vinícius, olha, a isso Vanifer não se faz comigo não, senhora, viu?
6: Vou te mostrar, ó.
8: Ó. Lindo!
6: Olha só o tamanho dessa lasca de bacalhau aqui e tá assim suculenta.
8: Suculento.
6: Sabe aquela história do bacalhau que nós, brasileiros, a gente sempre tenta fazer o bacalhau em casa, mas não fica, fica geralmente ressecado, né? E a Vanifer tá perguntando pra senhora se isso agradou realmente o paladar brasileiro, se é bem parecido ou não.
7: Não, ele agradou muito o paladar do brasileiro. É um bacalhau muito pedido, mas nós temos um bacalhau também para o brasileiro muito bom, que gostam, os meninos novos, o bacalhau de natas. É um bacalhau gratinado que sai muito bem. Temos o murro também, que a gente bate nele, assa e põe azeite e alho em cima. Quer dizer, tem uma série de bacalhau. Nós temos um cardápio muito bom em todo tipo de bacalhau, porque aqui é uma casa portuguesa. Mas temos uma carne também para quem quiser, temos um cabrito também para quem quiser.
6: Temos um cabrito, né? Uma delícia, né?
7: Um cabrito chamado, um prato que a gente faz aqui, chama chanfana. É o cordeiro no vinho, cozido só no vinho. É uma delícia isso.
6: Isso é uma delícia. Eu e a Vanifer, nós nascemos no Nordeste, nós somos paulistas, né? Fomos abraçados, mas nós nascemos no Nordeste, lá também tem muito, né?
7: Não, mas você tem cara de português? Você se identificou com o português, porque você tem uma carinha de português.
6: Bom, eu adoro a comida de vocês. Agora, Vanifer, deixa eu dar outro detalhe aqui no prato. Será que o nosso cinegrafista consegue chegar aqui? Eu vou... Pode tirar... Vamos pedir licença para quem está em casa. Vai tremer um pouquinho a câmera, Vanifer. Mas olha aqui, ó. Todo prato de português, esse bacalhau, ó, não pode faltar isso aqui. Azeite. Nossa, é um azeite exclusivo que ela traz realmente de fora. Por que que é importante o azeite nesse prato?
7: Porque o azeite é que dá o sabor, além, porque o bacalhau já tem um sabor forte. O azeite na batata, com esse, é fora de série. E tem que ser um azeite bom, que o nosso é especial. O nosso é da Rota do Azeite, onde, à beira do Douro. Então, esse azeite não tem. Podem procurar em mercado que não tem. É só na importadora.
6: Eu tenho que provar isso aqui, tá, Vanifer? Dona Teresa, me ajuda aqui nos talheres, porque é impressionante o cheiro. Olha, o restaurante são... Deixa eu ver aqui que horas são, Dona Teresa. Meio-dia e 51, 10 para 1. Muitas pessoas chegando aqui. Deixa eu dar um giro rapidinho quando a Teresa vai falando aqui de outras receitas. A gente tem aqui o restaurante dela. É sempre assim, lotado. Hoje, terça-feira, tem muita gente chegando.
7: Hoje tem. Hoje tem um dia que a gente faz assim, o almoço dos empresários. Chama almoço das terças. E aí você vem um grupo grande que almoçam sempre toda a terça-feira juntos, né? É muito bom. Tem, mas o domingo e o sábado também é bastante gente, muita gente. Hoje está até mais calmo, mas a pessoa procura muito isso aqui.
6: Olha, Vanifer, não dá para falar de boca cheia, tá? O meu assunto aqui, meu bate-papo com Dona Teresa vai continuar, porque ela vai me mostrar outras. Ela tá dizendo aqui que eu peguei a pontinha.
7: Não pode, tem que fazer isso aqui, ó. Ó. Ah, então, ó. Esmagar bem. Não, esmagar não, é só pegar assim, ó, a lasca. Toda. Ó, lógico, ó aí.
6: Dona Teresa, viu, Vanifer, é portuguesa legítima, ela quer que a gente coma a todo momento. Quando nós entramos aqui no restaurante, ela já foi oferecendo, tem um bolo também que é super tradicional.
7: Bacalhau e alheira, que não deu nem tempo de mostrar, alheira e o bolinho.
6: Vamos com calma, né, Dona Teresa, calma que ainda estou no bacalhau.
7: Ah, não tem problema, tinha que ser antes, né, mas não tem problema. Tá ótimo assim, coma o bacalhauzinho que você vai gostar.
6: Tá ótimo assim, viu, Vanifer? Não dá pra falar de boca cheia. Vou ficar aqui degustando, devolvo aí pra você, meu assunto com a Dona Teresa continua, ó. Delícia.
8: Tá ótimo pra quem? Pra mim que não é, que eu não tô comendo, mas ó, coma
7: tá
8: direito,
7: vendo?
8: Viu?
7: É bom, né? Hoje eu tinha que estar agora um pouquinho mais
8: ótimo.
7: Quente, mas a gente vai fazer o quê? Fica, hoje tá frio, né? Mas venham.
8: É isso.
7: São meus convidados para vir aqui almoçar quando
8: muito
7: quiser.
8: Obrigada e
6: delícia,
8: diz para ela,
6: delícia.
8: Viu, Vinícius, que a gente aqui, ó, tem várias pessoas aqui no sofá que o telefone dela não vai parar de tocar, que a gente vai já aí, viu? Um beijo, Vinícius. Vá comer, vá. Eu não vou parar o seu almoço, não. Um beijão, tchau. Gente, Franklin, conhece esse bacalhau?
3: Todos nós conhecemos. A Tereza é tradicionalíssima. É... Nós frequentamos o Cais do Porto.
8: Bacalhau tem que ter na cultura portuguesa?
3: Tem, tem. É uma tradição já. E sou suspeito para falar, porque a Tereza é minha madrinha de coração.
8: Ah!
3: Então, assim... Quer comer bem? Vai no Cais do Porto.
8: Conhece esse tempero. Mas, tudo. Gente, olha, eu disse pro Vinícius que eu não tava com muita inveja, não, porque eu sou do salgado também, mas eu sou do doce, que eu nem te conto. E é incrível como a herança portuguesa passa pela gastronomia, né? Segundo o IBGE, mais de 104 mil portugueses vivem atualmente no Brasil, ajudando a manter tradições que atravessam gerações. E hoje... Eu trouxe comida também aqui para dentro do estúdio. A gente vai conhecer a Suzana Cristina. Olá. Guerra. Oi, Suzana. Seja bem-vinda. Muito prazer.
9: Agradeço pelo convite de estar aqui com vocês para mostrar um pouco da doçaria portuguesa.
8: Olha que coisa linda, gente. Essa mesa que ela arranjou para a gente. Eu disse que eu não estava com tanta inveja assim do Vinícius. Que é isso, hein? O que você trouxe para a gente? O que, que representa aqui a culinária, essa parte doce da culinária portuguesa?
9: Eu trouxe um pouco... Do nosso cardápio, do nosso menu, e tentei trazer um pouco do que representa os doces conventuais portugueses, né? Que além da riqueza do sabor dos doces portugueses, é a história da doçaria portuguesa, né? Que é uma coisa muito bonita. Então, além de sabor, né? Tem uma história muito bonita por trás, porque a doçaria portuguesa, ao contrário das outras, ela é feita sobre... as gemas dos ovos.
8: É, gemas de ovos e açúcar. Né?
9: É, porque Portugal tinha cana-de-açúcar, então tem muito do açúcar e das gemas dos ovos, que dizem, né, a tradição tem várias histórias, mas a que mais se conhece é dos conventos, né, que se usava a clara para engomar as vestes das freiras e dos padres, uhum. E também se usava muito a clara para clarificar o vinho. Então, se sobrava muitas gemas.
8: Usava clara para engomar e aí o que sobrava ia
9: Então, tinha uma grande, uma sobra de gemas e aí começaram a desenvolver doces à base de gemas.
8: Pra,
9: né?
8: Não ter desperdício.
9: Desperdício.
8: E não desperdiçou nada, ainda ficou bom, gente. Que
9: não,
8: é
9: e
8: isso?
9: Assim, são maravilhosos e são doces, por isso são chamados doces conventuais, que a doçaria portuguesa surgiu dos conventos portugueses.
8: Entendi. Né? E o que temos aqui? Apresenta pra gente.
9: Nós temos os pastéis de nata,
8: que não
9: são...
8: pode chamar de pastel de Belém se não tiver em Belém. É
9: exato.
8: Isso? Aprendi certo?
9: Exato, tá. Exato.
8: Não vou errar do lado de uma portuguesa, né, gente?
9: Na
8: Pelo amor de Deus.
9: Na realidade, Belém é pastel de nata, mas eles patentearam o nome por causa do Jerônimo,
8: porque lá
9: que surgiu
8: Belém.
9: Lá. Então, eles têm a patente do pastel de Belém. Mas o nome do doce é pastel de nata, que é um doce de massa folhada e creme de natas. Trouxemos também o toucinho do céu,
8: toucinho
9: que é de amêndoa.
8: Esse eu não conheço.
9: Ele é muito bom. É um doce bem conventual, porque ele é à base de gemas, açúcar e amêndoas.
8: Nossa senhora, mas só pelo nome toucinho do céu, eu adoro toucinho, o céu deve ser uma delícia.
9: Isso, e a
8: então
9: parte da
8: ótimo.
9: Gordura que se usava era a gordura do porco, por isso que é toucinho do céu. Hoje Entendi. Já se faz com manteiga, mas a receita original era com a gordura do porco, por isso que chama-se toucinho do céu. E se a gente for ver, muitos doces portugueses têm nomes religiosos, toucinho do céu, papo de anjo, entre outros.
8: Esse aqui, que é?
9: Esse é da minha região, que é o bolo de mel rico da Ilha da Madeira.
8: Você nasceu lá?
9: Nasci na Ilha da Madeira.
8: Nossa, olhando assim, parece assim, de longe, tem uma carinha de pé de moleque, o bolo de pé de moleque que se vende lá no Nordeste?
9: Não, ele é bem diferente.
8: Não, é só a carinha, só calma, só a carinha.
9: E ele tem toda uma história também, ele vem também da parte da cana-de-açúcar, na Ilha da Madeira tem muita cana, e é o melado de cana, ele tem que ser feito com o melado da cana, que aqui no Brasil é uma coisa mais difícil de se achar, né, porque por causa do álcool, né, então a gente consegue mais a parte do melaço da cana.
8: Entendi.
9: Né, ele tem que ser feito com mel de cana. E ele é muito rico, depois o professor pode explicar melhor, devido à colonização na Ilha da Madeira, ele é muito rico em especiarias que vinham da Índia. que é noz moscada, cravo, canela, tem frutas secas, então ele tem toda uma história, é muito interessante.
8: O professor está só confirmando, eu acho que você está sabendo muito de história também, né, professor?
4: Tá certo.
8: E esse aqui, o que é?
9: Esse é o travesseiro de Sintra, que é massa folhada. O nosso é massa folhada com creme de ovos com amêndoas. Né? Em Portugal, você encontra com a receita original, que é com doce de gila, que é uma abóbora portuguesa, que diz que agora já estão plantando aqui no Brasil, já tem alguns lugares que você acha.
8: Nossa, mas assim, você está falando, eu estou salivando aqui. E você ainda traz história, o conteúdo de cada doce. Você deve ter muito orgulho de trazer esses doces aqui para o Brasil. Tudo isso aqui apetece muito o paladar do brasileiro?
9: Sim, bastante.
8: O brasileiro não tem ninguém que... alguma coisa que não tem muito a ver com o paladar do brasileiro? Tem alguma coisa que apetece menos, outra mais? Como é que quando o brasileiro vai conhecer?
9: Ele agrada, porque tem alguns doces portugueses que são extremamente doces, muito rico em gemas e muito rico em açúcar.
8: E a gente gosta disso.
9: São os ovos moles, é. Então, para quem gosta de doces mais doces, com sabor mais intenso, a doçaria portuguesa tem, como também tem o pastel de nata, que é um doce mais, não é tão doce.
8: Comer. Posso fazer uma coisinha?
9: Pode, claro.
8: Vou pegar aqui um pastelzinho de nata, gente, porque... Ai, meu Deus. Ah,
9: ficou
8: já peguei,
9: vontade,
8: já
9: tô vendo. Né?
8: Eu fiquei com vontade, mas eu já vi uma coisa que eu adoro num pastelzinho de nata, que é essa crocância. Gente, será que dá pra ouvir? Peraí. Deu pra ouvir a crocância do pastel? Gente, que coisa maravilhosa. Olha isso.
9: E é o que dizem, um pastel de nata pra ser bom, ele tem que fazer isso, ele tem que fazer lixo. Tem que fazer essa sujeira.
8: Tem que fazer lixo?
9: Isso, tem que fazer essa sujeira, que é a massa que tá.
8: Tem que comer
9: crocante.
8: Se sujando.

0: tem muitos aspectos da história de Portugal, culinária, mas também arquitetura. Tem muita coisa que a gente vê ainda pela capital paulista, né? Por exemplo, enquanto eu como, por favor.
1: Eu queria seguir isso, no que ela disse. A doçaria portuguesa é um exemplo claro dessa união entre Brasil e Portugal, né? A cana-de-açúcar começa a ser plantada na Ilha da Madeira, ela vem para o Brasil, ela se torna uma produção central para o Brasil português, e se junta essa tradição conventual dos ovos com o açúcar que vem da Madeira e do Brasil, e o resultado é essa doçaria tão particular.
0: Então isso é uma união perfeita, eu diria perfeita, entre Brasil e Portugal já.
1: E com as especiarias,
0: com
1: como
0: as
1: ela
0: especiarias.
1: Disse, que vem do Oriente. Um outro aspecto importante da culinária portuguesa é aquilo que as famílias comem em casa, nas famílias portuguesas. Também sou de família portuguesa, mas era o meu pai, não era a minha mãe, então eu tinha mais uma memória das coisas que ele gostava de comer, né, quando vivia com os pais ainda, do que propriamente uma cozinha portuguesa dentro de casa. Minha mãe aprendeu algumas coisas, mas não era exatamente uma cozinha portuguesa, mas eu tenho a memória, alheira, por exemplo. Meu pai falava o tempo inteiro de alheira, que ele adorava alheira. Não era tão fácil de encontrar há uns anos atrás, né? Tinha que ter alguém em casa que fizesse. Então, esses elementos de Portugal no Brasil, para além da língua, embora seja, né, falamos quase a mesma língua, né, mas é uma língua que se compreende, a experiência portuguesa ela vai além, né, da colonização, da história. Ela está inserida no cotidiano das pessoas, né, porque aquele que não é de família portuguesa come bacalhau.
0: Uhum.
1: Né, hoje em dia, cada vez mais, come os doces portugueses. Né?
0: Vou falar em colonização, Franklin, Karina, o que vocês veem hoje? Mais um movimento Portugal para cá ou o contrário de imigração? Franklin ou Karina? Não...
2: Ah, eu acho que hoje, na década de 40, 50, eu acho que os portugueses vinham muito para o Brasil, até pela questão da guerra, né? Então, foi uma época de imigração muito forte, espanhóis, portugueses, japoneses, né? E hoje, eu acho que, passando os anos, é o contrário. Eu acho que hoje os brasileiros saem muito mais para migrar para Portugal.
0: Inclusive,
2: eu acho que teve essa inversão.
0: Pois é, inclusive a gente percebe muito essa inversão, né? Gente, inclusive eu vou trazer outra pessoa aqui para conversar com a gente no nosso sofá, só que tá longe, olha só onde é que ele tá. Portugal, viu gente, bateu recorde de imigração nos últimos anos e brasileiros já formam a maior comunidade estrangeira do país, representando cerca de 35% dos mais de 1 milhão de imigrantes residentes. E nesse cenário, a gente vai conhecer agora a trajetória do Igor Cerqueira, que é empreendedor brasileiro, que transformou, né, Igor, a própria experiência de recomeço em Portugal em uma oportunidade para ajudar outros imigrantes a estudar, se qualificar, construir uma nova vida na Europa. Igor, seja muito bem-vindo. Boa tarde.
3: Olá, muito boa tarde, direto aqui da cidade do Porto. Realmente essa mudança, né, cruzar o Atlântico, transforma a nossa vida pela educação e eu fiz isso há 10 anos atrás, já completei 10 anos agora que estou em Portugal, que já sou também português. E por essa razão a gente tem aí o nosso centro de formação que tem apoiado diversos outros imigrantes, mais de 50 nacionalidades que escolhem também Portugal como seu lar, e se realizar pelo estudo e construir a sua carreira de forma internacional.
0: Igor, conta um pouquinho da tua história, o que é que te motivou, né, essa decisão de deixar o Brasil, construir uma vida nova em Portugal, mas também o que é que hoje está motivando os brasileiros, que a gente estava conversando aqui, você estava ouvindo a nossa conversa, né, que esse movimento está sendo mais de ir para aí, o que é que está motivando os brasileiros a irem a Portugal?
3: Os brasileiros escolhem Portugal principalmente por falarmos a mesma língua, não é? Então, o português do Brasil e o português de Portugal ele é muito similar, então esse é um dos principais benefícios. E, tendo isso, Portugal acaba sendo uma porta de entrada para a Europa, principalmente quando a gente pensa no caminho do estudo. Uma formação feita em uma universidade portuguesa,

0: certeza, aquele diploma ele é válido em todos os países da Europa, né? De acordo com o Tratado de Bolonha, faz com que uma formação em Portugal também seja válida em todos os outros países. Então, esse é uma das principais vantagens, ter esse currículo internacional, ter um ponto de apoio que fala o mesmo idioma, e, para além disso, protocolos entre o Brasil e Portugal que facilitam essa escolha, não só para os brasileiros que têm a nacionalidade portuguesa, né? Muitos brasileiros hoje em dia têm essa nacionalidade e pode se aproveitar disso, mas também brasileiros que não têm nacionalidade europeia e podem, por exemplo, através da nota do Enem, se candidatar a uma universidade portuguesa. Então, são protocolos entre Brasil e Portugal que facilitam essa imigração, até mesmo para quem não tem essa nacionalidade, essa dupla nacionalidade, podem migrar, como foi meu caso, eu não tinha nacionalidade portuguesa e conseguir adquirir a nacionalidade portuguesa a partir, né, de 5 anos vivendo legalmente em Portugal. Agora a legislação passa para 7 anos, houve uma recente alteração, mas que há essa possibilidade de você escolher Portugal como a sua terra do coração e poder também ter ali a nacionalidade portuguesa.
1: Oi, Igor, me conta, o que que o pessoal tem de mais dúvida ainda para conseguir essa nacionalidade para ir a Portugal e também quais são os erros que eles mais cometem na hora de imigrar, né? E que não conseguem se planejar direito.
0: Eu vou começar pelo principal erro, porque quando a gente descobre isso, né, evitar esse erro é o segredo, é o pulo do gato. E a principal coisa, além de fazer um bom planejamento, é as pessoas entenderem que para quem pretende migrar pelo estudo, seja através de uma jornada acadêmica ou seja através de uma jornada profissional, através de uma formação profissional, é que essa candidatura ao ensino, ela é feita já. Ela é feita quando você ainda está no Brasil. Então, você faz no seu país de origem. Então, você solicita um visto para ter acesso a Portugal. E esse visto, ele permite você entrar de forma legal no país. Então, muitas pessoas ficam achando que, ah, vou chegar em Portugal e vou fazer a minha... Vou estudar lá, vou procurar uma faculdade lá. E, na verdade, esse processo, ele é feito ainda no seu país de origem, para que as pessoas possam vir com visto, que é o documento de autorização para entrar em Portugal já de forma legal.
1: Igor, você está aqui virtualmente no nosso sofá também do Revista Lespe, tá? E tem pessoas aqui no nosso sofá que têm a dupla
0: Sim.
1: nacionalidade, né? Só para te integrar aqui na nossa conversa, como é que vocês conseguiram? Foi outro caminho, né? No caso de vocês.
2: No meu caso, foi muito parecido com o do Igor. Na verdade, eu prestei um concurso, né, através dos órgãos de lá. E aí, passando, eu consegui o visto aqui, e aí eu já fui com tudo certo para fazer o estágio lá. Então, eu fui para estudar, fiquei lá 2 anos, né, fazendo um estágio na minha área de formação. E foi dessa forma também, eu já saí com a documentação, com tudo certinho daqui.
1: E o Franklin, outro caminho também?
3: O meu caminho foi mais tranquilo. Foi mais
1: Menos
3: tranquilo,
1: trabalhoso.
3: menos trabalhoso, porque meus pais são portugueses,
1: Sim.
3: originários. Então eu consegui através do consulado português, pela descendência, então foi muito mais tranquilo.
1: Aí é mais fácil, né, Igor? Você teve um pouquinho mais de trabalho, mas tá ótima a câmera assim. Mas conta pra mim, profissionalmente mesmo, quais são as áreas que recebem melhor os brasileiros, ou pelo menos que são mais procuradas pela gente quando a gente vai aí, que é mais fácil de entrar, talvez?
0: Claro. Uma das áreas, por exemplo, mais procuradas aqui dos nossos centros de formação, inclusive, é a parte de análise de dados e TI. São áreas da tecnologia que estão sendo muito procurados, não só em Portugal, mas em todos os países da Europa. Então, muitas empresas europeias que se estabelecem em Portugal também buscam aqui profissionais dessa área. Então, comunicações e área de análise de dados e TI, análise técnica, tudo isso são áreas mais procuradas em Portugal, além dos serviços, né, que os brasileiros sempre se destacam nos brasileiros, principalmente quando a gente pensa em cabelo, estética, unha, maquiagem. Geralmente, até mesmo portuguesas procuram o estabelecimento brasileiro para poder estar preparada.
1: Tá certo, Igor. Acho que é isso. Muitíssimo obrigado pela sua participação aqui no Revista Lespe. Espero que tenha ajudado muita gente que ainda vai ter um pouquinho de trabalho, tá, Franklin, para chegar lá. Mas muito obrigada e seja sempre bem-vindo. Boa tarde.
0: Eu que agradeço, mando um beijo forte aqui para vocês de Portugal e até breve.
1: É isso, gente, que legal, né? Ter pessoas, olha só, um brasileiro que venceu, que conseguiu, com esforço, com bastante esforço, chegou lá e agora está ajudando. E é interessante ter essa ponte, né, Franklin? Porque, como você disse, seus pais são portugueses, seu pai, seus pais?
3: Os dois.
1: Os dois, os seus pais são portugueses, mas para um brasileiro que quer fazer. Quer ir para lá, que está sendo o movimento mais comum agora, o que que você diria para essas pessoas que estão querendo arrumar as malas para ir para lá e começar e não tem essa descendência portuguesa?
3: Eu afirmo com propriedade que Portugal hoje ele abre caminhos mais fáceis do que qualquer outro país da Europa. Porque você tem hoje, pela ascendência, agora a lei está mudando agora, né? Agora vai abrir até propriedade para bisnetos de portugueses.
1: Olha só, vai aumentar
3: Vai
1: aí
3: aumentar o
1: as
3: leque.
1: possibilidades, vão
3: De outra
1: aumentar.
3: parte também vão cortar alguns benefícios por sefardistas, para que eram os judeus antigos, enfim. Só que hoje em Portugal você consegue chegar lá e conseguir a nacionalidade pelo visto, por trabalho. Antigamente, isso é um processo que está acontecendo de uma forma diferente. Antigamente, os portugueses vinham para cá com a carta de chamada. Tínhamos a carta de chamada. Aí, um português que estava aqui estabilizado fazia uma carta se responsabilizando para os que vinham para cá e tudo, financeiramente tudo. E hoje está o inverso, só que de um inverso corporativo. Então, hoje você consegue lá, tem uma empresa que vai te contratar, ou você já está com um contrato fechado. Ela vai te mandar todos os certificados, o visto para você ir lá trabalhar e tudo. Então, você consegue entrar. E eu acho que Portugal hoje é a porta de entrada para a Europa. E Portugal abriu um leque. Mais lógico, desde que esteja tudo legalmente feito. Então, acho que Portugal hoje está fazendo um processo inverso para o bem. Então, hoje você consegue ir lá por carta de chamada, por visto de trabalho, por visto de estudo. Você consegue hoje isso. E pela descendência. Eu acho que hoje está muito mais fácil ir para Portugal do que vir antigamente.
1: Agora, chegando lá, Franklin, como é que uma pessoa faz para conseguir? Como é o processo de contratação de uma empresa, por exemplo, né? Uma pessoa, qual é o processo legal para essa pessoa chegar lá e começar a trabalhar se essa pessoa não tem um visto de estudo, por exemplo?
3: Então, aí é que está o problema. Eu acho que você não tem que sair daqui, e é o que tem acontecido muito. Nós tivemos muitos problemas, não só de brasileiros, mas outras nacionalidades também que foram para lá e tiveram problemas. Porque você não pode sair daqui sem ter um trabalho, sem ter uma contratação feita, sem ter uma estabilidade. Então você não vai conseguir sair daqui para lá. O que tem acontecido aqui, que nós temos visto, nós temos acompanhado, que nós somos muito vinculados ao consulado, é isso. O pessoal vai para lá, vai tirar férias, por exemplo. Chega lá 3 meses, vai procurar emprego, não consegue, fica lá sem ter o que fazer. E aí não está certo. O que tem que fazer é o seguinte: não tem essa possibilidade de sair daqui, chegar lá e procurar um emprego. Não, você tem que sair daqui já com tudo arrumado, emprego feito, contratado, documentação certa. Aí você vai chegar em Portugal, você vai estar no céu. Agora, sair daqui para pegar, vou passar férias, vou viajar e ir lá procurar emprego, você não vai conseguir. Não vai ter.
1: Difícil, né, gente? Tem que procurar caminhos legais, obviamente, para isso. E a gente tem aqui também na Alesp algumas pontes também, principalmente para fazer essa amizade, ponte de amizade, digamos assim,
3: Sim.
1: entre Brasil e Portugal. Agora a gente vai direto ao ponto com o deputado Paulo Fiorillo, do PT. Ele é presidente da Comissão de Relações Internacionais da Alesp. O parlamentar destaca a importante relação entre Brasil e Portugal e parcerias entre os países.
4: Dez de junho, dia de Camões, dia de Portugal, dia das comunidades portuguesas. Para a Assembleia Legislativa, a relação com Portugal, ela é muito estreita e importante. Aqui, na Comissão de Relações Internacionais, a gente já teve a oportunidade de trazer o cônsul para poder dialogar sobre as parcerias que existem entre Portugal e o Estado de São Paulo. E essa comunidade tem uma proximidade muito grande com a gente, principalmente pela língua e pela história. Uma outra questão importante, ao longo desses anos, a gente comemora aqui na Assembleia Legislativa o 25 de abril, que é uma data também importante para Portugal, a data em que Portugal se liberta da ditadura e se transforma numa democracia. A Assembleia tem sido uma porta importante de diálogo permanente com as representações consulares. Nós recebemos deputados, senadores, para o diálogo permanente com essas representações. Nós queremos estreitar cada vez mais as relações entre o consulado português e a Assembleia Legislativa. Uma das coisas que a gente já fez, que eu quero ressaltar aqui, foi a possibilidade de levar o cônsul para conhecer uma região da cidade. Ele visitou comigo a zona leste de São Paulo. Tivemos em Sapopemba, São Mateus. Ele teve a oportunidade de conhecer uma ETEC de Alcel e de conhecer um aterro sanitário. Na ETEC, a gente dialogou um pouco sobre parcerias na área da educação. E lá, naquele dia, nós tivemos a oportunidade de conhecer uma jovem que tinha ido para Portugal numa parceria construída entre a ETEC e o governo português. São ações importantes e que precisam continuar, até porque a parceria com Portugal é estratégica. Portugal é a porta de entrada para a Europa, tanto do ponto de vista da relação parlamentar, como do ponto de vista da relação econômica, da relação gastronômica e da história que nós temos entre os dois povos. A comissão tem reforçado esse papel, tem dialogado permanentemente. As comunidades portuguesas tiveram uma comemoração aqui na Assembleia Legislativa no dia 25 de abril. E agora a gente quer continuar com esse trabalho através das organizações que a comunidade portuguesa tem aqui no estado de São Paulo. E eu não posso terminar aqui sem fazer uma referência a Camões, um poeta que é uma referência portuguesa, que escreveu os Lusíadas, que é uma epopeia, a viagem de Vasco da Gama para as Índias. Camões é uma referência literária e que nós brasileiros somos conhecer, ler e ter ele também como uma referência nossa do ponto de vista intelectual. Parabéns pelo 10 de junho, parabéns à comunidade portuguesa, ao cônsul de Portugal, que representa tão bem essa comunidade aqui em São Paulo.
1: Obrigada, deputado Paulo Fiorillo. E olha só, a gente falando dessa ponte entre Brasil e Portugal, não tenho que falar do seu livro, né, Karina? Porque você escreveu um livro com histórias de mulheres fortes, falam a língua portuguesa, principalmente mulheres portuguesas. Mas conta você sobre o seu livro, por favor.
2: Então, eu fiz agora comecei a produção em dezembro e foi lançado agora no mês passado, em abril, finalzinho de abril, um livro que se chama 30 Mulheres, 30 Histórias, Vozes da Comunidade Luso-Brasileira. E esse livro, ele retrata histórias de mulheres, são 28 praticamente luso-descendentes, e duas que fazem parte da língua portuguesa, que é Moçambique e Cabo Verde. E dentro dessas histórias, elas contam não só a história de vida, mas também a história sobre a imigração, a história, né, de toda a herança cultural. Algumas nasceram em Portugal, outras têm a descendência. E elas contam como que elas atuam hoje nessas comunidades portuguesas, como até hoje é preservado toda a questão da herança cultural, a preservação de toda a temática, né, que a gente vivencia de Portugal.
1: Foi lançado numa sessão solene aqui.
2: Isso, nós fizemos uma sessão solene no dia 25, que inclusive foi data de Revolução dos Cravos, que é uma data histórica importantíssima para Portugal. E justamente a gente quis lançar nessa data também, porque o símbolo da Revolução é um cravo vermelho. E o cravo vermelho, inclusive, ele está na capa do livro, que ele representa não só a questão da flor, né, de ser uma força feminina, mas ele também representa o símbolo da liberdade. Então, nós, mulheres, que por tanto tempo na história fomos silenciadas, o quanto é importante nós termos vozes, né, e contar as nossas histórias e contar as nossas lutas. E, através disso, a gente manter a nossa história de força, a nossa história, principalmente da nossa raiz, da nossa cultura, da nossa tradição, com muito amor, com muito respeito. Foi lindo essas histórias.
1: Imagino, o que, que você vê em comum dessas histórias dessas mulheres de raízes mesmo portuguesas? O que, que dá para contar dessas mulheres?
2: Sim, as histórias, ao longo da passagem, da leitura, a gente percebe que são 30 histórias diferentes e, ao mesmo tempo, se encontram todas. Né? Em algum ponto, elas vão se encaixar justamente pelas questões muito da infância, né? São histórias contadas de muita pobreza, de muita dificuldade, de muita luta, de muito trabalho, onde, né, os nossos pais, nossos antepassados fizeram ali de uma forma muito sofrida para oferecer o melhor, onde muitos migraram, né, passaram por várias situações difíceis para poder trazer a família. Então a gente vê que alguns teve até um momento de separação familiar, onde muitos vinham e traziam aos poucos. Então primeiro trazia um filho, depois trazia outro, por último às vezes a esposa. Então a gente vê essa questão como é fortemente trazida, né, nessa questão da imigração. E a questão mesmo do dia a dia, da cultura, né, dos hábitos. Então são histórias que acabam se entrelaçando e tem vários pontos ali de identificação, principalmente cultural.
1: Acho que é uma das coisas que eu mais gosto da literatura. Pela narrativa, a gente entende um pouco também, no caso não é ficcional, mas até pela ficcional, pela não ficcional, a gente entende um pouco do contexto histórico e de tudo que está acontecendo ali ao redor dessas mulheres, né?
2: Sim.
1: Que legal. E professor Amilcar, sabe uma coisa? A gente está falando de literatura, Camões, a nossa escritora aqui ao nosso lado, e eu fico me perguntando uma coisa, a gente fala a mesma língua, né? É tantos países de língua portuguesa, mas especificamente falando hoje de Portugal e Brasil, que momento, o que, que aconteceu? Queria que o senhor explicasse, o senhor que entende disso, o que, que aconteceu que nós nos diferenciamos tanto hoje em dia?
5: Bom, são as experiências, aí entra a história e a geografia, né? São experiências distintas, né? Quando há a separação entre Brasil e Portugal, cada nação vai ter uma trajetória histórica própria, com a imigração, a partir do século XIX, aí nós começamos a receber imigração. Então, aqui no estado de São Paulo, né, a gente tem uma influência muito grande dos italianos, por exemplo, na forma como nós falamos. E só ver o Brasil como um país tão grande, com tantas diferenças na forma de falar, todos nós nos entendemos, mas temos um vocabulário diferente, formas diferentes de dizer as mesmas coisas, e com Portugal, que a gente tem um oceano no meio, é natural que tenha havido essa distinção, mas ainda falamos a mesma língua.
1: Mas a gente, né, tem palavras que, inclusive, são iguais e querem dizer coisas diferentes, e às vezes, para o mesmo significado, palavras totalmente diferentes. Isso acaba até confundindo muito, pelo menos quando eu fui a Portugal, eu fiquei um pouco até confusa na hora de falar a minha própria língua com os portugueses. Isso acontece, ou não, foi só comigo?
5: Acontece, imagino que acontece com os portugueses quando vêm para o Brasil também, e acontece conosco, paulistas, quando vamos para o norte, ou para o nordeste, ou para o sul, né? Isso que os ingleses chamam de lost in translation, essa confusão. Quando você fala uma outra língua ou quando você fala uma língua parecida, mas com características regionais próprias.
1: Né? É a riqueza isso da língua portuguesa,
5: exatamente,
1: nesse caso.
5: Era isso que eu ia dizer, exatamente. É a riqueza. Se a gente for para a África, então, né, outras variedades, outras variantes. Então, é uma língua. Eu acho que essas dificuldades, às vezes, de compreensão, são mais a riqueza da língua do que uma limitação. Nós temos diversas formas de falar as mesmas coisas, que significa que é uma língua viva, né? E é uma língua,
1: sim,
5: que está ligada à vida das pessoas e às particularidades das pessoas, e as vidas são diferentes, né? Então a língua reflete isso. Então isso eu acho que é mais uma riqueza que nós temos da língua portuguesa. Voltando um pouco para o Camões, que é o mote...
1: O dono dessa semana.
5: O dono do programa. A riqueza, isso demonstra muito mais a riqueza da língua, essas dificuldades, essas divergências na compreensão, elas representam uma riqueza da língua, né? Que é uma língua viva, é uma língua que está se movendo o tempo inteiro, que está mudando.
1: E que muda muito dentro do nosso próprio português, Brasil, a gente falava, sei lá, barreiro, hoje fala varrer, e aí vai mudando ao longo do tempo, a gente passou por tantas mudanças na ortografia mesmo, enfim, é a beleza da nossa língua.
5: Exato. E mesmo em Portugal, que é um país tão pequeno comparado com o Brasil, é uma diferença muito grande de formas de falar, né? Nas ilhas, no norte, né? há uma diferença, há uma variedade muito grande. Imagina então um país tão grande quanto o Brasil.
6: O sotaque.
1: O sotaque. Sotaque é uma riqueza também, eu uma sou, riqueza, né? Eu tenho que falar de sotaque.
3: É. Você vai na Madeira é uma as coisa, ilhas, você vai no continente é outra
2: as ilhas
3: coisa.
2: É bem diferente.
1: Lá deve ser também, é que nem aqui também, que a gente às vezes custa se entender dentro do próprio Brasil, de tão rico que é.
2: Sim, na região das ilhas, principalmente, né? Tanto Açores quanto os madeirenses, eles têm um dialeto, acho que muito mais forte.
3: É, aqui, aqui você fala Madeira. Lá você fala Madeira.
1: Nossa, eu nunca entenderia, eu acho.
3: É muito diferente, muito.
5: Mesmo no norte, de onde vem a minha família, também você vai para as aldeias, é bem difícil.
3: Sua família é do norte?
5: É, do norte.
2: É, a minha família, Portugal, a minha família tem uma descendência madeirense.
3: Por isso que
2: né?
3: Você falou da alheira, professor.
2: De entender.
5: Adoro alheira.
3: Alheira.
5: Que é essa memória de infância do meu
3: Porque
5: pai.
3: Alheira,
5: eu passei infância do meu pai
3: alheira,
5: falando de alheira.
3: É oriunda
5: alheira.
3: Do ah, norte de Portugal.
2: Eu faço. Pá. Eu faço.
3: Do meio para baixo.
2: É muito bom, nós, eu também adoro.
3: Porque Portugal, geograficamente. Aí você fala Ribatejo, você fala Alentejo, enfim, para nós.
1: Uhum.
3: Nós temos o norte, o meio, a beira e lá embaixo. Que é onde tem o Algarve, aquele... E o pessoal do meio para baixo não sabe o que é alheira. Não sabe, é do meio para cima. Isso é coisa do norte.
1: Olha, tenho um pouco de experiência com Portugal. Fui a Lisboa e posso falar por mim... Achei que era só ignorância minha, mas eu entendi, muitas vezes eu entendia pouca coisa. Mas enfim, é a riqueza da língua, como a gente havia falado. E por falar em língua portuguesa, gente, São Paulo tem uma legislação que celebra a Semana da Língua Portuguesa. Dá uma olhada aí na sua tela, é a Lei número 18.201 de 2025, lei novinha, de autoria da deputada delegada Graciela do PL. A lei instituiu a Semana da Língua Portuguesa, a ser comemorada anualmente em todo o estado, na semana do dia 5 de maio, Dia Mundial da Língua Portuguesa. O objetivo é promover a educação e a cultura, ampliando o acesso e a conscientização sobre a importância da língua portuguesa. E, gente, falando de Portugal, tem uma coisa que eu acho que permeia o imaginário de muita gente, principalmente quando a gente fala de música, língua, música. Acho que vocês vão entender o que eu estou falando, porque Brasil e Portugal compartilham uma história de mais de 5 séculos de intercâmbio cultural, refletida até hoje na música, na língua e nas artes. Segundo o Instituto Camões, o português é falado por mais de 265 milhões de pessoas no mundo. E a gente vai conversar agora com uma pessoa muito especial, Rodrigo Leal, produtor musical e filho de Roberto Leal, sobre esse legado, né, que une os dois países e atravessa gerações. Olá, seja muito bem-vindo, um prazer ter você aqui no Revista Lesp, boa tarde.
6: Prazer é meu mesmo. A todos que estão nos ouvindo, é um prazer enorme também rever alguns amigos que estão aí junto com vocês. Eu estou aqui, a gente está longe, eu estou nos Estados Unidos, vim fazer aquilo que o senhor Roberto Leal mais gostava de fazer, abraçar os nossos imigrantes, a uma colônia portuguesa imensa espalhada pelo mundo afora. Esse foi um dos grandes trabalhos do meu pai. Visitar esses portugueses, e é sempre bom falar de Portugal. Eu que agradeço muito o convite de estar aqui com vocês, aproveito para mandar um beijo gigantesco para toda a gente que está nos vendo nesse momento e para vocês aí em estúdio.
1: Todo mundo recebendo o seu beijo carinhoso aqui, Rodrigo, mas muito obrigada por estar aqui e, pelo visto, você continua levando o legado do seu pai mundo afora. Eu queria que você falasse mais o legado dele aqui nessa conexão Brasil-Portugal, né? Como é que você vê, porque, como eu disse antes, permeia o imaginário de muita gente, quem é mais velho, principalmente, o seu pai é uma grande lenda da música que veio parar aqui também no Brasil. E como é que você vê essa conexão Brasil-Portugal culturalmente até hoje?
6: Olha, o Roberto Leal é literalmente o português brasileiro, né? A gente dizia uma vez, a nossa querida amiga Alcione falou uma coisa interessantíssima, ela falou, olha, Brasil e Portugal são dois países de irmãos. E o Roberto Leal foi aquele irmão que conviveu, né? Foi aquele irmão que deixou-se misturar. O Roberto Leal, quando veio de trás dos montes, na década de 60, chegou no Brasil e começou a interagir com a música brasileira, ele deixou todas as influências que ele trouxe de Portugal musicalmente se fundir com
7: com a música brasileira. O Roberto Leal enxergou Portugal dentro do Brasil em todos os momentos da sua carreira. Ele trouxe um pouco da música do Norte, a música do Sul. O Roberto Leal trouxe um pouco do samba, trouxe um pouco do shot, trouxe um pouco da Bahia. Em todos os lugares do Brasil, o pai, ele encontrava um pedaço de Portugal. Eu acho que eu fico muito feliz, enquanto cidadão brasileiro, de ver a construção da carreira do meu pai no Brasil, que ultrapassa as canções. Isso, para mim, é o que me emociona mais, é o que me deixa mais feliz, porque o Roberto Leal não é uma pessoa querida no Brasil por causa do Arrebita ou por causa do Bate o Pé. O Roberto Leal é querido no Brasil, como o brasileiro sempre diz, você é nosso. É muito gostoso ver isso. O Roberto Leal nunca se sentiu com preconceito, nunca se sentiu estrangeiro no Brasil. Isso é maravilhoso, essa hospitalidade, esse amor, esse carinho. São quase 60 anos de carreira e uma das coisas que pautou essa carreira foi esse amor maior que o Brasil teve, esse carinho maravilhoso que o Brasil sempre teve comigo, com meu pai, com a nossa família. Então, é de se emocionar. Hoje, esse legado, ele é mais do que música. Vocês não imaginam o que eu recebo das pessoas, né, da nossa colônia, tanto aí no Brasil como aqui nos Estados Unidos, eu vim do Canadá há alguns dias. Cada pessoa vem com uma história. O público do Roberto é um público muito diferenciado. O Antero está aí hoje com você e a Karina também sabem disso muitíssimo bem. Portugal é um país de imigrantes. E o Roberto Leal foi a pessoa que cantou essa imigração. Né? O Roberto Leal soube, como ninguém, por ser também um imigrante, soube colocar nas suas letras, nas suas músicas, a saudade, principalmente de um fluxo de imigração forte, que eu acho que deve ter sido um dos maiores fluxos de imigração de Portugal nos anos 50, nos anos 60, em que as pessoas deixavam Portugal realmente com todas as dificuldades, e meu pai dizia, numa mão, uma mala cheia de sonhos, e na outra mão, uma mala cheia de nada. Né? Não sabia o que iria se encontrar. E hoje nós temos quase 11 milhões de pessoas em Portugal continental e temos mais 6 ou 7 milhões de portugueses espalhados. Quer dizer, há um outro Portugal fora de Portugal. E meu pai, desde o princípio dos anos 70, visita essas comunidades. Não houve uma comunidade portuguesa no globo em que eu não tivesse ido visitar com meu pai. Então, esse legado é um legado de amor, é um legado, acima de tudo, de levar Portugal a todo canto do mundo.
1: E eu fico me perguntando, tem gente se arrepiando aqui com a sua fala aqui no estúdio, viu, Rodrigo? Fico me perguntando, falando, porque eu acho que ele é um grande representante mesmo disso, dessa questão da imigração que você acabou de falar, de alguma história marcante que você tenha dele para contar para gente aqui no Brasil, que seja representativa disso, né?
7: Olha, um dia eu vou ser obrigado mesmo não sendo um exímio escritor, eu me sinto na obrigação de colocar essas histórias cá fora. Eu fiz quase 4 mil concertos com meu pai, e ele fez mais milhares em mim. Há muita história para contar, desde histórias engraçadas, coisas que são inacreditáveis. Mas hoje o tema é Portugal e tem uma história que acho que muito representativa, porque envolveu o nosso governo também em Portugal. Eu vim aos Estados Unidos e calha bem, porque eu estou aqui no mesmo lugar onde tudo isso aconteceu. Eu estou a 20 quilômetros desse lugar. Nós viemos tocar em Fall River. Fall River pertence ao estado de Massachusetts, perto de Boston. E nós viemos de Portugal, entramos dentro da van para ir para o hotel e, de repente, estava tocando o hino nacional americano, tocado pelo Jimi Hendrix. E meu pai, eu vi logo a orelhinha dele subindo para cima, ele falou, nossa, eu estava atrás dele. Ele falou, Rodrigo, dá para a gente fazer algo parecido com o hino nacional português? E eu brinquei assim, pisquei o olho para os músicos, falei, não, pai, é impossível. Não dá para fazer isso com o hino de Portugal. E eu cheguei no hotel, peguei na guitarra, peguei num músico estava conosco, fui logo para o quarto e fiz um arranjo do hino nacional de Portugal tocado na guitarra. E nesse dia nós íamos tocar numa festa enorme aqui, que era a festa de Nossa Senhora de Fátima. Estamos a falar de uma festa que juntava 80 mil pessoas, 80 mil portugueses em pleno Estados Unidos. E eu, pela primeira vez, de surpresa ao meu pai, fiz uma versão do hino nacional de Portugal tocado na guitarra. Foi uma choradeira, foram 80 mil pessoas com a bandeira na mão, com lágrimas nos olhos. Só um português que imigra sabe essa emoção, o que é sentir Portugal fora de Portugal. E a partir dali a gente tocou o hino nacional praticamente em quase todos os shows do meu pai, encerrando o show. O episódio que me marca muito foi a conversa do meu pai. Quando chegamos de novo em Portugal, 15 dias após esse show, nós tínhamos uma carta do primeiro-ministro português nos proibindo de tocar o hino nacional. O meu pai ficou muito triste, ficou muito chateado, porque, como diz o outra ordem, veio de cima, né? E, opa, alguma coisa aconteceu. Mas o meu pai não resistiu, e com toda a educação que ele sempre teve, ele respondeu essa carta dizendo algo mais ou menos assim: senhor primeiro-ministro, me perdoe o abuso da resposta, mas eu precisava lhe dizer apenas uma coisa. Porque a carta do primeiro-ministro dizia que o hino nacional não poderia ser tocado de uma forma gratuita, ele não poderia ser exposto numa festa popular, daquela maneira tão popular ou tão simplória, vamos dizer assim. E meu pai respondeu dizendo: senhor primeiro-ministro, se perante 80 mil portugueses fora de Portugal, com a lágrima nos olhos e com a bandeira no coração, não é o lugar mais apropriado para se cantar a música do nosso país, eu realmente não sei qual é o momento mais apropriado e o momento mais solene para isso. E uma semana depois, nós tivemos uma resposta, um pedido de desculpa oficial do governo português.
1: Uau.
7: Que tinha interpretado de uma forma errada. Aquilo me marcou porque, como muitas coisas, o meu pai, a primeira palavra... E o anterinho que está aí, eu tenho certeza que também foi assim. A primeira palavra que nós aprendemos em casa não foi nem papá e nem mamã, foi Portugal. Eu, antes de falar papai e mamãe, aprendi em Portugal. Meu pai foi uma pessoa que, por amor, por saudade, por querer recordar tudo aquilo que deixou, uma família de transmontanos com 10 irmãos, e quantas histórias são assim, quantos imigrantes viveram esse período de sair de Portugal, realmente com uma mão na frente e outra atrás. O meu pai precisou cantar aquilo. Meu pai era uma pessoa que não tinha estudo.
1: E foi incrivelmente bem recebido, né, Rodrigo? É incrível. E está sendo muito emocionante ouvir essas histórias que você está contando e reviver, relembrar a memória do grande Roberto Leal. Estou notando a sua emoção também. E é por isso que eu fico tão grata em você ter aceito o convite do Revista Alesp, de estar falando com a gente e de estar lembrando mais um pouco do seu pai, se é que alguém algum dia esqueceu. Muito obrigada, Rodrigo.
7: Imagina, eu que tenho que agradecer de coração e dar esse depoimento. Falar na televisão brasileira, continuar falando do meu pai na televisão brasileira, para os brasileiros, com os brasileiros, é aquilo que o Roberto Leal... Nunca se esqueça de uma coisa. O Roberto Leal é português e foi... O corpo do meu pai está no Brasil. O meu pai quis ficar no Brasil, amando Portugal, cantando Portugal a vida inteira. Meu pai está aí. É aí que ele se sentia também amado, querido. O público brasileiro deu, como eu te disse, mais do que cantar o bate-pé, do que o Terra da Maria e o Arrebita. A lágrima do brasileiro emocionava meu pai, o carinho que ele recebia, né? Foi uma carreira inteira, graças ao Brasil. Portugal reconheceu meu pai. Meu pai teve até muita dificuldade, e quem conhece a história sabe do que eu estou falando. O meu pai teve muita dificuldade para convencer o seu próprio país, porque Roberto Leal era um cara popular, né? É muito mais bacana você ser um artista de elite, é muito mais bacana você cantar, você ser um fadista.
1: E aqui, né? Agora, popular, né, Rodrigo, se você me permite, popular, na verdade, claro, é um grande adjetivo. E o seu pai é um grande artista popular aqui no Brasil. Agora, eu tenho que me despedir de você, mas muito obrigada, claro, por essa entrevista.
7: Obrigado,
1: e
7: gente,
1: lembrando sempre da grandiosidade do seu pai, Roberto Leal. E muito obrigada. Gente, continue a perpetuar o trabalho dele por aí. Muito obrigada.
7: Muito obrigado, gente. Um beijo grande a vocês, a esses convidados maravilhosos, esses amigos queridos que estão aí junto com você, que representam tão bem também a nossa comunidade portuguesa, irmãos do coração. Obrigado, um beijo a todos e até sempre.
1: Beijo, Rodrigo. Obrigada.
7: Beijo.
1: E o anteirinho que ele tanto falava é você, Franklin. Você conhece bem essa história, conhece aí o Rodrigo.
3: Se
1: emocionou também.
3: Muito, muito. Não tem como se emocionar com a história de Portugal e com Roberto Leal. Porque nós convivemos, sim, intimamente com ele. E foi isso mesmo. Ele sempre, uhum, foi essa pessoa que ele nunca procurou dividir Brasil e Portugal. Ele sempre tratou o Brasil e Portugal como uma coisa só.
1: Ele sempre uniu, né? E isso sempre é muito bonito de ver.
3: E o Rodrigo não falou uma coisa que eu presenciei. O Roberto Leal, ele foi fazer um show no Cassino Estoril. Foi a primeira vez que ele fez no Cassino, todo mundo era reticente contra ele. E o Rodrigo fez um solo de guitarra. Roberto Leal foi no canto e chorou sozinho.
1: Por causa do filho.
3: Por causa do filho, porque o filho é brasileiro, ele juntou Brasil e Portugal naquele momento.
1: Gente, agora eu vou pedir licença para mudar um pouquinho de assunto, tá, gente? Porque hoje é dia de novidade aqui no Revista Lesp. Bora ver o que é que tá rolando nas redes? Olha só a novidade aqui ao meu lado, Iago de Andrade, seja bem-vindo.
8: Tudo bom?
1: Pois é, a partir de agora, todos os dias, a galera das nossas redes sociais, lembra, tá? @AssembleiaSP, vai estar aqui com a gente, atualizando o que, que acontece na internet. Iago, boa tarde.
8: Boa tarde.
1: O que é que você tem pra gente hoje, pra essa estreia?
8: Então, Vani Feira, boa tarde pra você, boa tarde aqui para os nossos convidados. Hoje, no nosso Revista Lesp, aproveitando que nós temos aqui esse mundo infinito de língua portuguesa, de, uhum, palavras, a Assembleia Legislativa também tem muitas palavras com outros significados. Por exemplo, sabia que mesa aqui na Assembleia Legislativa não é um móvel?
1: Sei, mas conta, explica para o pessoal.
8: Vou explicar para você de casa. aqui na Lesp, por exemplo, mesa é um órgão responsável pela direção administrativa e pelos trabalhos da casa. Já o expediente, que é uma palavra que normalmente no dia a dia a gente usa como horário de trabalho, aqui na Lesp é o conjunto de documentos e comunicações de matérias lidas durante a sessão. E o relator, que no dia a dia é alguém que conta uma história ou relata um fato. Aqui na Lesp é o parlamentar responsável por analisar a proposta e elaborar um parecer.
1: São curiosidades legais porque nem todo mundo está por dentro desse dialeto, digamos assim, que se fala aqui dentro.
8: Exatamente.
1: Da Casa Legislativa.
8: Para mim, por exemplo, quando eu comecei aqui foi uma surpresa. Tantas palavras assim e outros significados diferentes.
1: E vocês têm essas curiosidades também, vocês trazem nas redes, né, Iago?
8: Exatamente. Nas nossas redes sociais temos um quadro chamado Descomplica, onde a gente traz essa e outras palavras. Lá você consegue acompanhar com a Natália, que sai por aí distribuindo autógrafos, como o pessoal diz.
1: Quero um autógrafo dela. Para você entender, tem que ir lá nas
8: Exatamente.
1: Redes sociais, tá? E amanhã quero falar de uma coisa que eu acho que está todo mundo falando essa semana, porque amanhã tem mais um episódio do Lesp na Copa, às 8 da manhã, tá? Fica ligado aqui na TV Lesp. E obviamente que as redes não estão de fora da Copa, né? O que é que vocês estão produzindo sobre isso?
8: Então, Vanifer, é o seguinte, as redes sociais, a gente criou uma trend com os deputados convidados aqui do Lesp na Copa. O deputado, o Capitão Telhada, do PP, ele fez uma trend aí com a gente, opinou sobre o mundo futebolístico, com algumas opiniões polêmicas, e a gente tem um videozinho aí, um ping-pong, para ele escolher entre jogadores aí, alguns jogadores.
9: Rogério Ceni, sem dúvida.
10: Rogério Ceni ou Lúcio?
9: Rogério Ceni, meu goleiro de São Paulo.
10: Ceni ou Ricardo Rocha?
9: Rogério Ceni.
10: Rogério Ceni ou Cafu?
9: Cafu.
10: Cafu ou Carlos Alberto Torres?
9: Cafu.
10: Cafu ou Rivaldo?
9: Ah, difícil.
11: Rivaldo.
1: Concordo.
10: Rivaldo ou Ronaldinho?
11: E aí?
10: Ronaldinho ou Neymar?
11: Eu vou dar um voto de confiança pro Neymar. Vai trazer o Hexa pra gente.
3: Eu vou junto com o deputado.
10: Neymar ou Bebeto?
11: Eita, difícil, hein? Bebeto.
10: Bebeto ou Ronaldo?
11: Ronaldo.
10: Ronaldo ou Romário?
11: Ronaldo.
3: Essa é pra você.
10: E agora entre Ancelotti e Felipão.
11: Também vou dar um voto de confiança pro Ancelotti, que vai trazer o Hexa pra gente, eu confio.
1: Gostei, tá mais confiante do que eu. Mas vai lá, um foi penta, o outro vai ser Hexa.
3: Exatamente.
1: E vamos ver.
3: O deputado conhece, né? Legal, bacana.
1: Conhece muito. A galera tá comentando muito?
3: Comentando. Temos aqui alguns comentários nas nossas redes sociais, a galera interagindo aí com essa trend dos deputados. Aqui, ó.
1: Internet não perdoa, né?
3: Nem um pouco. Bebeto ou Neymar?
1: Ah, não é possível, né, gente?
3: O Flávio Lopes aqui, por exemplo, deu até risada da comparação.
1: Bebeto.
3: Exatamente. Já que a Rogodói falou que escolheria o Lúcio e o Ricardo Rocha.
1: Bom duelo ali na zaga.
3: Uma dupla de zaga muito boa. Pedro Henrique Gonçalves aqui, Ronaldo e Romário dariam um bom embate.
1: Eu não vou dizer, porque depois o Romário tá assistindo aqui o Revista Lespa, ele vai ficar com raiva de mim, deixa pra lá. Vai, próxima.
3: Eu vou esconder também a minha opinião, então. Rogério Ceni fez mais história que Marcos. Olha, o Kive Gabriel aqui me deixando... sei não, hein?
1: Rogério Ceni e Marcos, 3 comentários aqui, fazendo duelo entre São Paulo e Palmeiras.
3: Choque rei, né?
1: Vou ficar de fora dessa.
3: Tá bom. Dessa vez eu deixo.
1: É isso, né?
3: É isso, Vanifer.
1: Muito obrigada, gente. A partir de agora, tá? Todos os dias vai ter participação das redes sociais por aqui. E pra você ir lá nas nossas redes sociais, porque tem direto conteúdo, dá uma olhada aí, vai aparecer aí na sua tela o QR Code, aponta o celular pra tela, que você cai direto lá nas nossas redes sociais. Olha aí, tá aparecendo? @AssembleiaSP, tá? E fica o convite, né, Iago? Isso. Amanhã, o que é que tem? 8 da manhã?
3: Amanhã tem a Lespe na Copa, nossas redes sociais também trazendo todo o conteúdo aí, não só do Parlamento, mas também tem coisinha da Copa do Mundo vindo aí.
1: Obrigada, Iago.
3: Valeu, Vanifer. Tchau, tchau.
1: E vamos aproveitar, gente, para ficar por dentro das notícias do dia. É hora do boletim Lespe News. Olha só quem está com a gente agora, é o Fábio Oliveira. Oi, Fábio, onde é que você está? Boa tarde.
12: Oi, Vanifer, boa tarde para você, boa tarde para quem acompanha aqui o Revista Lespe. Falamos ao vivo aqui, direto do Auditório Teotônio Vilela, onde daqui a pouquinho acontece um debate super importante, né, aqui no auditório, sobre uma audiência pública, né, que fala sobre a proteção de crianças e adolescentes. Para falar um pouquinho mais sobre isso, nós vamos falar com a Deise, ela é psicóloga, né, que vai ser uma das palestrantes na data de hoje, para explicar um pouco mais desse assunto, né, Deise? Primeiramente, boa tarde, obrigado por atender a gente. Fala pra gente, o que vai ser falado hoje nessa audiência tão importante?
13: Vai falar muita coisa. A primeira coisa que vai ser dita é a oportunidade de se discutir o destino de crianças e adolescentes que precisaram ser afastados da sua família para a proteção. Então, quais são as formas de proteção que São Paulo oferece para as crianças e adolescentes hoje? E quais são aquelas que poderiam estar sendo ofertadas e ainda não estão? Então, nós vamos estar discutindo a prioridade de crianças e adolescentes com direitos violados terem acesso à saúde, à educação, à habitação, ao esporte, à cultura e terem um atendimento que seja muito qualificado, tanto nas chamadas casas de abrigo ou instituições de abrigo, casas-lares, mas também nas famílias acolhedoras. Então, nós vamos estar trazendo o Plano Nacional de Convivência Familiar e Comunitária de 2025, que define os parâmetros e as diretrizes de todo o atendimento alternativo a crianças e adolescentes que tiveram seus direitos violados.
12: Deise, obrigado, quero te agradecer aqui. Então, continua aqui acompanhando todo esse evento, né? Esse evento acontece no Auditório Teotônio Vilela. E um detalhe, vou pedir para a Daniela mostrar para a gente um pouquinho de como está a movimentação por aqui. Eu aproveito para falar sobre a agenda, né, dessa terça-feira aqui dentro da Assembleia Legislativa do Estado de São Paulo. Então, essa audiência está prevista para começar por volta das 14h. Audiência pública, né, sobre proteção de crianças e adolescentes. 13h30, diplomação de novos membros e delegados do Conselho Federal Parlamentar. E lá no Auditório Franco Montoro. 14h, no plenário Juscelino Kubitschek, a sessão ordinária de número 75, expediente. Né, e também às 14h, o Alesp de Portas Abertas, recebendo aí aí o pessoal da Escola Estadual Jardim Iguatemi. 15h temos também a reunião da Comissão de Defesa de Direito do Consumidor, com a finalidade de apreciar pelo menos uma pauta, né, com 8 itens. Local, plenário, José Bonifácio, essa comissão aí do Direito do Consumidor. E às 16h, Química Forense, né, um seminário, fundamentos e aplicações na investigação criminal. Essa é uma aula dentro do auditório ILP. 16h30, temos também a sessão ordinária no plenário Juscelino Kubitschek. 18h, audiência pública, políticas públicas integradas para atendimento domiciliar às pessoas idosas, APL 198/2025. Deputada Paula da Bancada Feminista, local auditório Teutônio Vilela, aqui onde nós estamos. E às 18h, fechando esta terça-feira, a homenagem ao Dia Nacional da Música Gospel no auditório Franco Montoro. O deputado solicitante é o André Bueno. Deputado André Bueno também. Inclusive, esse evento, eu e a Daniela estaremos presentes lá, apreciando um pouco mais e entendendo mais sobre a música gospel. Vanifer.
1: Obrigada, Fábio. Agora todo mundo que quer acompanhar aí a programação da Lesp está muito bem informado. Muito obrigada, boa tarde para você e bom trabalho também para a Daniele. Mais notícias a qualquer momento durante a programação da TV Lesp. Gente, a gente está se encaminhando para os minutos finais agora do nosso Revista Lesp. E eu acho muito linda essa riqueza cultural que a gente tem, não só Brasil apenas, mas também quando a gente fala de outros países, outros estados. E aí vai, a gente estava falando de sotaques e de línguas e de regionalismos, né, professor? E qual é a principal marca hoje que Portugal deixa? Não sei se o senhor quer falar de linguagem ou de arquitetura, cultura, que Portugal deixa presente aqui em São Paulo hoje. O que é que o senhor vê?
14: Eu acho que o principal que Portugal deixa em São Paulo são os nós.
1: Nós!
14: Nós, legal. Não nós individualmente, mas o que representou a vinda dessas pessoas para o Brasil nesse processo de migração é um processo de muita dor, de muita precariedade, de abandonar uma vida, abandonar parentes, de às vezes vir sozinho, né, deixar os filhos em Portugal. Acho que a gente não pode esquecer essa dimensão dessa, como disse o Rodrigo, dessa mala cheia de sonhos e a outra mala vazia, né, que é essa experiência de precariedade e de necessidade que essas pessoas passaram e que construíram aqui as suas famílias, as suas vidas, o seu trabalho. Então, eu acho que o legado é o que eles deixaram, né? Essa língua que nós falamos em comum, são as pessoas que ficaram, são os seus descendentes, são os doces, as comidas. Eu acho que é tudo. E é uma experiência que nós todos compartilhamos aqui no Brasil, né? Dos que vêm de outros estados, dos que vêm de outros países. São Paulo é formado por isso, né? Por gente que vem de fora. Somos poucos os que nascemos aqui, felizmente.
1: Isso é bonito demais, vou te dizer, não é? Viu? Karina, você que é brasileira, mas é portuguesa também, sim, já foi tantas vezes lá, incontáveis vezes, o que é que mais te marca? Das histórias que você ouviu dessas mulheres que construíram o seu livro, mas também quando você vai a Portugal, o que é que te marca, que te constrói também?
2: Ah, eu acho que é difícil definir uma única coisa, né? Um único momento. Eu acho que são inúmeros momentos que fazem parte da nossa vida. Então, religião é um deles, né? Não tem como ir a Portugal, por exemplo, e não se emocionar ao pisar no santuário de Nossa Senhora de Fátima, né? Eu acho que independente das religiões de cada um, estar lá é um momento de muita gratidão, é um momento de muita fé, de muita reflexão. Então, é um momento que, com certeza, é muito marcante. Estar nas regiões onde são os nossos familiares, a gente saber que saiu dali, daquela região, então traz sim um momento de muita sensibilidade, de muita emoção. Então eu acho que essas questões que remetem mesmo às lembranças que a gente tem, familiares, né? Quando a gente está em Portugal, às vezes a gente vê um artesanato, às vezes a gente vê um prato de uma comida típica, isso remete à memória afetiva. Então a gente vai lembrar do nosso pai, da nossa mãe, dos nossos tios, né? E o português, ele sempre tem essa questão de uma boa conversa com uma mesa farta. Então acho que ir para Portugal, sentar com os nossos parentes, né, conversar, relembrar as histórias do passado, relembrar como que foi essa luta, essa questão de tanto esforço. Eu acho que isso são os melhores momentos que a gente pode ter em Portugal, sem dúvida.
1: E vindo para cá, Franklin, a comunidade portuguesa é bem recebida aqui no Brasil, imagino.
3: Sempre. E uma coisa que marca muito, a Karina foi modesta. Ela foi modesta porque nós, como descendentes diretos, nós acompanhamos o que o Rodrigo falou ali. Meu pai, e o pai dela também, a mãe, enfim, vieram para cá, não tinham nada. Meu pai começou aqui vendendo limão na feira. Aí se tornou presidente do Sindicato de Panificação de São Paulo. E por aí vai. É uma história dentre muitas que nós acompanhamos o sofrimento de cada um e a construção da vida. E essa construção da vida que eles fizeram nos trouxe a construção da cultura, porque nós aprendemos a cultuar o nosso Portugal e respeitando o nosso Brasil também. E ela se une, as culturas se unem. Eu não vejo, sinceramente, o Brasil é um país enorme e tem muitas culturas, muitos imigrantes, mas eu, particularmente eu não vejo o Brasil sem Portugal e não vejo Portugal sem o Brasil hoje.
1: Somos irmãos e viva as comunidades portuguesas, a comunidade portuguesa aqui no Brasil. Viva Camões, né, que eu adoro ler, acho lindíssimo e muito obrigada pela participação.
3: E Saramago também, né?
1: E Saramago, aí você tocou meu coração. Viva todos, viva a língua portuguesa. Muito obrigada pela participação de vocês, Amílcar, Karina, Franklin. Sejam sempre muito bem-vindos.
14: Muito obrigado.
1: Obrigada. E o Revista Lesp, infelizmente, termina aqui, gente. Foi uma delícia o programa hoje. Muito obrigada pela sua companhia. Amanhã tem mais, tá? Siga acompanhando tudo o que acontece no Estado de São Paulo e no Parlamento Paulista pelas nossas redes sociais, @AssembleiaSP, TV Lesp, tudo o que acontece com você, tudo o que acontece no Estado de São Paulo. Tchau, tchau.

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Agora sim estamos no ar. Sejam bem-vindos e bem-vindas à Assembleia Legislativa de São Paulo, ao Parlamento Paulista. Nós vamos iniciar a nossa audiência pública para debater, para analisar o projeto de lei que foi encaminhado à Assembleia Legislativa de São Paulo, o projeto de lei 414 de 2026, que cria a área de proteção e recuperação dos mananciais da subbacia hidrográfica do Alto Juquiá barra São Lourenço. Esse vai ser hoje o objeto desse encontro, dessa reunião, dessa audiência pública aqui na Assembleia Legislativa. Mas antes de continuar falando aqui com vocês, eu quero chamar aqui as nossas convidadas e convidados para compor a mesa dessa audiência. Quero chamar, primeiramente, para compor a mesa, a Clarice Toledo, da Associação dos Amigos da APA e da ONG Sapitu. Por favor, vamos chegar. Chamo também para compor a mesa Adrião Abelhão, da Associação Preservar Ambiental. Também, para fazer parte da

0: alunos de escolas públicas, de duas importantes escolas públicas da região. Quero saudar aqui todos os alunos da Escola Estadual Oredo Rodrigues da Cruz de Juquitiba. Sejam bem-vindos. E também os alunos da combativa Escola Estadual Márcia Reis. Escola de Embu das Artes, escola onde tem um grande diretor, um grande gestor, que nós chamamos de professor Toninho, né? Professor Toninho. Inclusive, os alunos, uma parte dos alunos esteve ontem aqui numa outra audiência pública, porque nós estamos em luta contra as plataformas digitais, que estão acabando com a aprendizagem dos alunos e, sobretudo, acabando também com a autonomia pedagógica dos professores da rede estadual. Inclusive, tivemos ontem, professor Ricardo, a presença aqui do Ministério Público Estadual, da Defensoria Pública, que já também se colocaram contra essas plataformas digitais. Então, parabéns aí, alunos das duas escolas, porque hoje a aula sobre o meio ambiente vai ser aqui na Assembleia Legislativa. Vocês estão aqui com as professoras e professores que vão dar uma aula aqui para vocês, para todos nós e para quem está assistindo aqui a programação da TV Assembleia. Eu quero dizer rapidamente aqui, porque hoje nós vamos ouvir aqui, a audiência pública é para a Alesp, a Assembleia, ouvir e fazer os encaminhamentos necessários. Quero só adiantar que esse projeto de lei chegou há pouco tempo aqui no Parlamento Paulista. Ele foi elaborado sem discussão com as cidades envolvidas, sem discussão com as entidades que atuam, que militam, que têm trajetória, que têm história na área da defesa do meio ambiente, sobretudo na região que será afetada pelo projeto. A comunidade não foi consultada, ou seja, não houve uma gestão democrática na construção desse projeto de lei. Ele veio de cima para baixo, de uma forma extremamente autoritária. E ele não atende às necessidades e os interesses do meio ambiente, da população. Esse projeto é muito mais uma ameaça do que a tentativa de proteção, como ele diz aqui, né? Proteção e recuperação dos mananciais. Então, ele me parece, a gente vai entender um pouco melhor, que ele atenta contra a recuperação e contra os mananciais da região onde vocês moram, mas que afeta todo o estado e, sobretudo, a cidade de São Paulo, toda a nossa região, sobretudo aqui a região da Zona Sul de São Paulo, né, que está mais próxima de Juquitiba, por exemplo, das cidades envolvidas, São Lourenço, enfim. Então, vai funcionar da seguinte maneira essa audiência pública. Primeiro, nós vamos ouvir os membros, pessoas que estão aqui na mesa, e depois tem um vídeo que vai ser aberto agora com o grande ambientalista, Carlos Bacuí. Ele vai fazer uma fala através de um vídeo que ele encaminhou, porque ele não pode, não conseguiu estar presente hoje, mas é um conhecido, um dos maiores ambientalistas do nosso país, que mais entende a questão do meio ambiente. E depois eu passo a palavra aqui para que vocês possam fazer intervenções. E em seguida, nós vamos franquear a palavra às pessoas que estão presentes, os alunos vão poder fazer perguntas, fazer propostas, colocações, tá bom? Então todo mundo vai ter o direito de se manifestar. Só lembrando que a nossa audiência tem um teto, ela vai até no máximo até as 21 horas, tá bom? Então a gente vai tentar ver as falas aqui de tal forma que a gente se enquadre um pouco nesse horário aqui da Assembleia Legislativa. Então eu quero passar primeiramente, eu quero abrir com o vídeo, né, do Carlos. Cadê o vídeo? Vamos colocar, Bacuí? É Bocuí, desculpa, Bocuí. Carlos Bocuí, minha gente. Que subir um pouco.
1: Ribeira. O Ribeira.

0: atravessa uma bacia que reúne 30 municípios. Ao cruzar a serra do Paranapiacaba, a paisagem se transforma. O rio passa a percorrer o maior remanescente contínuo de Mata Atlântica do país. Suas águas se fortalecem com a contribuição de inúmeras microbacias, mantendo o equilíbrio hídrico de toda a região. Às suas margens vivem os povos do Ribeira, em uma relação de respeito com a água. Quilombolas, com sua relação coletiva com a terra, povos indígenas, guardiões de conhecimentos ancestrais, caiçaras, ligados aos ciclos das marés e dos estuários, ribeirinhos, que acompanham o curso das águas no cotidiano. Aqui, a água é presença constante, é parte da vida.
1: A minuta da lei específica da área de proteção e recuperação de manancial do Alto Juquiá, São Lourenço, não considerou um aspecto essencial para a proteção dos recursos hídricos naquela região: a necessidade de dupla manutenção das duas regiões ambientalmente sensíveis e próximas dos limites de capacidade de suporte. Uma delas é a região metropolitana de São Paulo, que importa água de praticamente todas as regiões do estado para poder sobreviver, e o ecossistema formado há milhares de anos pela vazão da bacia hidrográfica do Vale do Ribeira. É preciso destacar que há uma reversão dessa bacia hidrográfica com a captação de água no São Lourencinho, que chega a 6,5 metros cúbicos por segundo, o que projeta a retirada de água do sistema lagunar Iguape-Cananéia da ordem de 200 bilhões de metros cúbicos por ano. Isso traz consequências. Um exemplo é o que já ocorre hoje, na reversão do rio Paraíba do Sul para o rio Guandu, no Rio de Janeiro. Com a perda de vazão na desembocadura do Paraíba do Sul, a região de Atafona, que está desaparecendo, ela está sendo duramente impactada com os avanços das águas do mar e ressacas, cada vez mais fortes, destruindo as habitações e toda a infraestrutura que existe naquela zona costeira.
2: Faz pelo menos 7 décadas que a Atafona perde 5 metros por ano de terreno para o fundo do mar. O que ocorre em Atafona é tão acelerado e tão extremo que permite haver, no curso de uma vida, ou até horas, a olho nu, processos geológicos que geralmente levariam milhares ou milhões de anos.
3: A aceleração ocorreu a partir de 1954, com a transposição do Paraíba do Sul para a bacia do Rio Guandu, para atender a empresa de energia elétrica Light. Quando a CEDAE, Companhia Estadual de Águas e Esgotos do Rio de Janeiro, ampliou o sistema Guandu em 1982, o desvio das águas para o Guandu diminuiu ainda mais a vazão que chegava à Atafona.
4: Porque a gente percebe e verifica, de fato, que os dados históricos, a gente já tem dados para a bacia do Paraíba do Sul de mais de 100 anos, eles mostram nitidamente uma redução assim, de mais de 60% na vazão sólida perto da foz, né? Isso realmente gera um impacto muito grande.
3: A tempestade perfeita fica completa com a elevação do nível do mar devido ao aquecimento global. Um relatório da ONU divulgado no ano passado colocou Atafona como uma das 31 localidades mais ameaçadas do mundo pela elevação dos oceanos. Entre 1990 e 2020, o mar subiu 13 centímetros por aqui, e pode subir mais 21 até 2050. A ONU alerta que a subida do nível do mar é uma crise causada pela humanidade e que o mundo precisa agir para conter os estragos.
1: O agravante em São Paulo é a grandiosidade e a importância ecossistêmica do complexo estuarino, um berçário essencial para a reprodução de peixes, aves migratórias. É reconhecido como Patrimônio Natural da Humanidade pela Unesco devido à sua relevância ecológica como área úmida de interesse, vinculada aos compromissos internacionais assumidos pelo Brasil na Convenção de Biodiversidade e na Convenção de Ramsar, de áreas úmidas. Então nós estamos tratando aqui não apenas da proteção de um manancial e de como protegê-lo. Nós estamos tratando aqui da proteção de duas regiões ambientalmente frágeis. São Paulo, por conta da sua necessidade de abastecimento e a sua dependência de outros territórios, e um ecossistema extremamente frágil que não pode ser vitimado, como foi o caso do Paraíba do Sul e a consequência que ocorreu em Atafona. E ressaltar a necessidade de proteção do ecossistema lagunar de Peruíbe, Iguape e Cananéia, que é importantíssimo para a preservação da biodiversidade no Brasil e no estado de São Paulo.
5: Esse foi o vídeo do Carlos Bucuí. Vamos então agora, eu vou já chamar a primeira pessoa que vai fazer a primeira intervenção, que é a Clarice Toledo. Clarice vai fazer a primeira. Nós combinamos, Clarice, que cada membro da mesa fale no máximo até 10 minutos, de tal forma que todos possam até 10 minutos, tá bom? Aí depois a gente abre para que vocês possam falar, de tal forma que a gente chegue no horário estabelecido aqui no nosso teto.
6: É isso. Boa noite, pessoal. Tudo bem? Estou muito feliz de ver tantos jovens aqui. Eu não esperava. Estou muito feliz. Eu sou advogada. Vocês estão aí nessa fase aí de escolher o que vocês vão fazer da vida, né? Não é fácil a gente escolher, gente. Tá? Mas saibam que se vocês enveredarem para essa área do direito aí, vocês podem ajudar muito o meio ambiente, vocês podem ajudar muito todas as criaturas que vocês conhecem tão bem, né? Na região de vocês, Juquitiba, eu tive a oportunidade, eu sou de São Roque, eu represento aqui com muito orgulho uma sociedade que defende o meio ambiente de São Roque, sabe? Somos uma sociedade, um pessoal se juntou ali e está defendendo as águas da cidade que tá acabando, tá? Então, é muito importante vocês que vivem. Eu vou colocar aqui umas imagens que gentilmente foram cedidas. Eu não conhecia a riqueza da região de vocês. Vocês têm uma riqueza enorme perto de vocês e vocês precisam olhar para ela. A gente só cuida daquilo que a gente vê, daquilo que a gente sente, do que a gente põe a mão, do que a gente ouve. Vocês precisam se inteirar dessa riqueza que vocês têm, tá bom? Então, ó, foram imagens cedidas por pessoas que moram na região de vocês. Eu queria colocar, porque eu fiquei encantada, tem uma onça grávida ali, tão bonitinho, né? Então, queria abrir a... Porque às vezes o direito, a gente fala, nossa, direito é uma coisa chata, né? Ficar falando de lei, nossa. Aí você tem que pegar aquelas palavras que não dá para entender. Mas é disso que a gente fala. Quando a gente vai para o direito ambiental, é disso que a gente está falando. A gente não está falando de papel. Tá? Então, quando essa casa aqui, essa casa legislativa faz uma lei, ela precisa prestar atenção nisso. Ela precisa olhar, ela precisa sentir com o coração, mais do que com a mente. E aí, ó, só queria abrir a minha fala porque a gente tem que entrar no território de vocês. Eu sou de São Roque, eu não conheço vocês. Eu sou de outra subbacia. Mas aí, agora, eu vou falar da importância e da quantidade da água que vocês têm. O doutor Carlos já falou, vocês viram nas imagens. Mas vocês vão sentir que a região de vocês abastece 8 cidades. Presta atenção, vocês são responsáveis, vocês são guardiões da água de 8 cidades. Tá? E vocês... Já está lá? Tá. Ó, a região, olha a região linda do que a gente está falando. Vai desidratar tudo isso aí, ó. Vai desidratar solo, vai desidratar aqueles animais que nós vimos, a floresta. Essa lei que está sendo proposta, foi proposta do dia 4 de maio nessa casa, para a gente discutir. A gente está discutindo a vida de milhares de pessoas, de seres vivos, de pessoas, de animais, tá? Eu queria só ambientar vocês que vocês estão numa região muito bacana, uma região muito rica. Vocês são jovens. Está na mão de vocês, gente. Está na mão de vocês. A gente aqui, daqui a pouco, está assistindo televisão de chinelo em casa. Vocês estão na rua. Vocês vão ter filhos. Tá bom? Então, ó, quem quiser ir para o direito, vá. É muito bacana. Isso que eu queria deixar aqui na minha, a minha primeira fala. Mas o que, que São Roque tem a ver com vocês? Eu queria primeiro situar. São Roque está com um problema de água. Onde a gente vai buscar? O prefeito, 3, 4 anos atrás, falou, vamos buscar lá em São Lourenço. Não tem problema. Estão fazendo uma obra, vamos trazer água de 100 litros de águas por segundo. Vai abastecer a cidade. Se não abastecer, o que, que vai acontecer? Vamos ficar sem água em São Roque. Aí, eu mesma, o prefeito do Sistema São Lourenço, Sistema São Lourenço, o que, que é o Sistema São Lourenço? Porque, né, a gente fala, não entende? O sistema é um sistema que capta água ali, daquele reservatório, na Cachoeira do França, que fica em Biúna, e leva, ó, aqui, ó, vocês vão entender, o Dr. Carlos Bocuí colocou um mapa parecido. Ó lá, o sistema está lá embaixo, a cachoeira está lá embaixo, aquele azulzinho vai levando, chega na estação de tratamento de água, a água fica potável, aí a Sabesp pega essa água e distribui, lá em Vargem Grande. Aí sobe para, ó, são aquelas cidades, ó, Cotia, Vargem Grande, Itapevi, Jandira, Barica, Carapicuíba, Santana do Parnaíba e brevemente São Roque. Aí você fala assim, eu sou de Juquitiba, eu sou de Itapecirica, eu sou de Biúna, eu sou de São Lourenço. A minha água vem daí, desse sistema? Não. Aí fala, mas o que tem a ver? Então, a gente com isso tudo, esse projeto de lei da desidratação, o que ele fez? Ele delimitou uma área, falando, ó, essa área a gente vai proteger. Por quê? Porque essa área produz água para todas as cidades, e as cidades que estão dentro dessa área pegam a água de outros sistemas. Vocês têm tanta água que são 12 cidades que são impactadas. 12. Imagina a quantidade de gente que depende dessa água. Então, em 2014, vocês são jovens, a gente teve uma crise hídrica no estado de São Paulo. Vocês já tinham nascido, né, em 2014. Muitos, né, já tinham nascido. Mas teve uma crise, não tinha água na torneira por 50 dias na cidade do Itu. Imagina ficar 50 dias sem tomar banho. 50 dias sem uma gota d'água na torneira, gente. Depois, para regularizar isso, foram 10 meses cortando a água de casa. 10 meses. Gente doente, criança, que precisa de água. Então, é uma coisa muito séria. Esse sistema foi construído para ver, vinha lá da Cantareira, vamos trazendo São Lourenço. Então, a gestão de águas no estado de São Paulo, ela é muito eficiente. É muito, porque se não fosse, a gente já estava sofrendo. Realmente, tem técnicos muito bons tratando dessa gestão, para onde vai, de onde tira. Só que vai acabar. Se a gente começar a aprovar aqui na Lesp leis que venham de projetos como esse, vai acabar a água. Por mais maiores gestores que a gente tem, a gente lacana, vão tirar daqui por ali, faz obra, vai acabar. Então, vocês têm que estar bem cientes disso, que as leis são importantes. Essa PL foi criada para proteger a região. Aí, quando a gente leu, né, Clio? A Clio está aí, eu não quero nem falar muito, porque, desculpa, é essa mulher aí de Juquitiba que está sendo a guardiã da coisa toda. Eu entrei para ajudar, fiquei de sexta-feira até segunda-feira de manhã sem dormir. Só fiz isso quando eu tinha idade de vocês, não aguento fazer isso mais. Sabe por quê? Porque eu queria, né, Adriana, a gente queria colocar na mão do deputado aqui um papel que falasse, gente, esse projeto do governo do Estado está muito ruim, não tá, não foi feito para proteger, mas não está protegendo. Não está protegendo, gente. Então, foi um trabalho, assim, sabe, essa lei ela tem 102 artigos, que são 102 parágrafos, vamos colocar assim. 100 parágrafos, a gente levantou que não serve. Sim. O primeiro e o último serve. Sabe, uma lei, ele é feita assim. O primeiro fala assim, essa lei serve para tal. O último fala assim, essa lei vai entrar em vigor, vai valer para a população daqui a tanto tempo. No meio, o recheio de sanduíche, a gente jogou fora, né, Clio?
7: A gente cada joga... artigo é uma porta aberta para degradação.
6: É, uma porta aberta para desidratação. Então, nós trabalhamos, colocamos na mão do deputado aqui, foram tem 102 parágrafos, 77 solicitações de mudar esses parágrafos, não só do deputado aqui, de outros deputados da casa também. E 41 artigos, que é 40% da lei, 50% da lei a gente tem que mudar, senão não vai proteger. Tá? O que eu queria falar aqui, vou passar mais rápido esse entendimento aqui que eu queria dar para vocês. A que ponto chegamos, gente? A que ponto chegamos de ter tanta água e estarmos com medo de não termos água? O que a gente tem que fazer? A gente tem que fazer leis que não sejam leis desse tipo, gente. Não são, sabe? A gente não pode mais suportar leis assim, ó. Eu vou proteger Juquiá, São Lourenço e tal, vou fazer um projeto de lei, tô aqui, ó, Alesp. Manda aqui para casa, Palácio do Governo, manda aqui para casa, eu quero proteger. Quando os deputados leem, falam, mas peraí, isso aqui não está protegendo. Está fazendo uma promessa de proteção. Olha lá, o que, que tem nesse... Tem um plano de desenvolvimento de proteção ambiental, tem um sistema gerencial de informação, tem um sistema de monitoramento da qualidade ambiental. Mas essa lei diz como isso vai ser feito? Não diz. Está lá. Parece uma propaganda, um marketing. Sabe aquela propaganda bonita? Olha, estou protegendo aqui a região. Como você vai proteger? Da onde vai vir o suporte financeiro? Quem vai pagar isso? Não tem. Foi isso que eu vi no estudo da CRIU. A CRIU queria saber como, quando, se não fazer, o que vai acontecer com essa pessoa aqui que não fizer? Então, a gente... está vivendo num momento em que as leis, elas transferem para o governador e os prefeitos uma responsabilidade que é nossa, que é debater as leis. A lei é um instrumento de pacificação. Quando ela não pacifica, quando ela não deixa as pessoas, os corações das pessoas tranquilas, ela não é uma lei. É o que está acontecendo com esse projeto de lei. Quando a gente quer comer uma sopa, a gente vai lá e pega um talher, não é? Aí você vai escolher um garfo para comer a sopa? Não, você vai escolher a colher, senão você vai ficar com fome. Não adianta falar que isso é um instrumento para pacificar e para proteger. Não vai proteger, não vai pacificar o nosso coração. Tá? E eu só queria deixar mais um... Vou passar aqui... essas questões jurídicas, para deixar a CRIU falar. Mas, ó, da onde veio essa lei? Veio da cabeça do governador? Não, veio de um estudo. Passou por várias pessoas. E olha o que essas pessoas ouviram. Imagina que vocês vão fazer um trabalho de escola, que vocês se reúnem. E uma pessoa fala assim, ó, sabe qual que é o nosso maior desafio aqui? É garantir que a manutenção da mata em pé. Esse trabalho que a gente está fazendo está garantindo. Aí outra pessoa fala, olha, aqui, ó, olha, gente, falta proposta aqui para a gente falar que as áreas florestadas e os campos não vão ser invadidos. Ó, é necessário identificar a área estratégica para produção de água. Quando eles estavam debatendo a lei, alguém falou, olha, não está bom o que a gente está fazendo. É necessário identificar a área estratégica para a produção de água. Gente... É uma lei que vai proteger uma bacia inteira. Alguém falou isso e ninguém fez nada. O papel que chegou aqui nessa casa não considerou isso aí. Isso aí quem falou foi professor doutor de faculdade. Olha como ele falou de forma simples. Simples. Outra coisa que eu queria falar para vocês. Eu já vou acabar, viu, Cleo? Eu vou passar para você. O COBRAP foi a empresa que fez todos os estudos. Olha que ela falou em 2015. Ela falou, gente, lá na Cachoeira do França, no sistema São Lourenço, tem fósforo na água. O fósforo, ele dá problemas hepáticos e neurológicos nas pessoas. Tudo bem, estou fazendo estudo aqui. Esse estudo vai servir a qualidade da água até 2035. Tem quantidade de fósforo, ok. Não tem problema nenhum. O ser humano aguenta esse fósforo. Tá. Mas olha o que a própria empresa falou para o pessoal que fez essa lei. Eles falaram assim, ó, Tá, o cenário projetado em 2035 está legal, mas o que, que a gente tem que corrigir? A gente tem que corrigir. Tem um aumento expressivo, estão jogando fósforo lá na cachoeira. As águas que as pessoas vão beber estão com muito fósforo. A gente precisa fazer melhoria de proteção de serviços de limpeza pública nas cidades. A gente precisa revitalizar os córregos. A gente tem que fazer uma mudança de comportamento na população com relação aos resíduos sólidos, educação ambiental, não jogar coisa no rio, não jogar coisa na rua. O que, que a gente precisa fazer? Controle e fiscalização de ligação de esgotos. Falaram isso em 2015. O pessoal que estava fazendo a lei falou, ah, que legal. Não chegou. Agora, em 2026, 11 anos depois, isso não foi respondido. Você acha que essa lei está boa, gente? Olha, o que eu queria colocar também aqui, ó, a preservar, a Adriana vai falar da mineração. Lá em 2024, quando eles estavam estudando, falaram, chega, não vamos estudar mais. Isso aqui começou em 2015, já tem muito tempo, vamos mandar, porque é melhor ter qualquer coisa do que não ter. Eles falaram, vamos colocar mineração aí, vamos deixar fazer minério, vamos deixar fazer, fabricar plástico e borracha nessa região. Gente, minério, plástico e borracha num lugar, uma sub-bacia tão importante dessa, vocês acham que não vai poluir? Já tem o fósforo que não fizeram nada. Aí em 2024, tocaram a mineração, colocaram lá, permitido mineração. Palácio do Governo, manda lá para o governador. O governador vai mandar para a Lespe, vai passar. Regime de urgência, rapidinho, rapidinho. Pô, quem está beneficiando isso? Vocês vão ver, a Adriana vai falar. Tá? E eu queria só mostrar para vocês que aqui, ó, tanto a CETESB quanto o pessoal, eles fizeram reuniões. Todo mundo falou que os mapas não estavam certos. Todos falaram. Então, eu quero concluir aqui falando que esse plano que eles bolaram... Desculpa, eu ia falar, mas esse plano que eles bolaram não foi um plano bom. Chegou na mão aqui do deputado, ele ouviu a gente, está ouvindo a gente. Aqui é a nossa casa, gente. Tem que discutir isso, não é mandar depressinha, vamos lá e vamos aprovar essa lei, que é melhor ter qualquer coisa do que não ter. A sociedade civil aqui não aceita qualquer coisa do que não ter, né, Clio? Clio quer saber direitinho, quem vai financiar?
7: A lei vigente, que é a lei de mananciais, é bem melhor do que essa daqui. Então, é melhor manter como está do que aprovar uma coisa que vai destruir a região.
6: Justo. A Clio falou uma coisa, ela não é advogada, mas ela falou uma coisa certa. Vocês só têm a região bonita que vocês têm por causa de uma lei de 1970. 70. É. Década de 70, né?
7: 76.
6: 76, ó, vamos lá, 1976, protegeu isso daí. O que a gente está fazendo com essa nova lei é desproteger, acabar com tudo. Então, deixa essa lei velha, não tem problema ser velha. Está protegendo? Não é o que a gente quer, proteger as águas? Então, deixa essa lei. Então, eu queria agradecer a todo mundo aqui, desculpa ter me alongado, tá bom, deputado? Obrigada.
5: Muito obrigado, Clarice Toledo. Agora nós vamos ouvir a Clio Ribeiro, que é engenheira e moradora lá de Juquitiba, e ela que nos acionou, que detonou aqui esse processo, essa audiência e esse movimento aqui na Assembleia Legislativa. Clio, é com você.
8: Obrigada. Bom, eu agradeço ao deputado Janazzi, Adriana, Clarice, vereador Ricardo, pelo apoio, pelo trabalho em equipe. Se não fosse eles, a gente não estaria aqui. É, e a todos os presentes e os que estão assistindo remotamente também. É, eu começo com uma breve descrição da região. Ela está situada na região sudoeste do Cinturão Verde, tem 1.200 quilômetros de área e abrange Juquitiba, São Lourenço da Serra, Ibiúna e um pedacinho de Itapecerica, é a cabeceira do rio São Lourenço. Tem 78% de cobertura de vegetação nativa, garante a produção de água de qualidade para a região metropolitana de São Paulo e abriga uma biodiversidade única. O Ministério do Meio Ambiente delimitou áreas prioritárias para a conservação da diversidade biológica. Classificou parte da sub-bacia do Alto Juquiá como área de código MA-094. É extremamente alta importância para a biodiversidade e muito alta prioridade para conservação. Qualquer intervenção nessa área precisa ser conduzida com extremo cuidado, porque ela é vital para o futuro hídrico e ambiental de São Paulo. Essa sub-bacia integra a bacia do Ribeira de Guape, litoral sul, a região metropolitana de São Paulo, a reserva da biosfera do Cinturão Verde e a grande reserva Mata Atlântica, que é esse conjunto de mata contínua que vai do norte de Santa Catarina até São Lourenço da Serra. Está sendo divulgada internacionalmente como destino para o turismo de observação de vida silvestre, porque tem mais biodiversidade que na Amazônia e no Pantanal. E algumas espécies só existem aqui. Essas são algumas das espécies ameaçadas que nós temos nessa bacia. A hidrografia dela e o mapa de uso do solo. A função primordial dessa bacia é fornecer água de qualidade para a região metropolitana de São Paulo. E ela só pode ser ocupada se a ocupação não prejudicar a produção de água. Com esse contexto, eu passo a descrever o PL da desidratação. É a lei que define a gestão da área de proteção e recuperação de mananciais da sub-bacia. A missão é garantir a água em quantidade e qualidade. Sistemas só funcionam direito quando são bem estruturados. E é preciso conhecer o território em detalhes, planejar sua gestão, monitorar indicadores, analisar resultados, implementar melhorias num ciclo contínuo. Esse projeto de lei não tem essa estrutura. Os artigos sobre planejamento, monitoramento, fiscalização e participação social são todos genéricos, sem cronograma e meio de implantação, sem mecanismo de controle, sem base técnica sólida. Qualquer sistema sem diagnóstico, sem sensores e indicadores, está fadado a falhar. No caso do PL, que nasce incompleto, desatualizado e sujeito a questionamentos de constitucionalidade, falhar significa desidratar o solo, poluir os rios, contaminar e rebaixar o lençol freático e diminuir a produção de água. O diagnóstico é o coração de qualquer sistema. Deve embasar o plano de desenvolvimento e proteção ambiental e a lei específica. O objetivo é obter o levantamento detalhado das características físicas, sociais, ambientais e legais da bacia, das atividades realizadas nela e os processos que podem impactar a produção de água. O diagnóstico que embasou o PL não permite realizar uma análise territorial robusta, como demanda uma área de proteção e recuperação de mananciais. O estudo foi elaborado em 2015, muita coisa mudou em 11 anos, e todas as informações precisam ser atualizadas. Os mapas foram elaborados numa escala que não permite representar as características do território. Uma imagem pequena é o terreno delimitado em vermelho ali, foi a escala usada no diagnóstico. Abaixo dele, o mesmo terreno na escala usada nos mapas da Lei de Mananciais. Olha a diferença. A imagem da direita foi só para auxiliar a navegação de uma imagem para outra. O mapeamento que produziram é incompleto. Ele não contempla características essenciais, como as áreas a serem protegidas, as degradadas, a hidrografia, infraestrutura, aglomerados urbanos, corredores de fauna, áreas de risco, ocupações irregulares e muitas outras características ficaram de fora. Para fazer análise territorial e definir o uso e ocupação do solo, especialmente em área sensível como essa, quando há risco de comprometer a produção de água, é essencial trabalhar com um conjunto robusto de mapas temáticos. A ausência de um levantamento legal adequado das leis aplicáveis nessa região, que condicionam o uso e ocupação do solo, resultou na elaboração de um projeto de lei que ignora normas fundamentais e, por consequência, viola diversos princípios constitucionais. O PL nasce sem base técnica, sem mapas confiáveis e sem escuta social. Portanto, não tem condições de cumprir seus objetivos. As principais leis desconsideradas são o Estatuto da Cidade, porque ele foi elaborado sem a participação efetiva da sociedade, como já falaram, e de lá para cá ele sofreu alterações e não foi reapresentado à sociedade. Portanto, é preciso que haja novas audiências e de forma efetivamente participativa. A Lei de Proteção de Mananciais foi a outra lei desconsiderada. Ele passou a admitir atividades com potencial de impacto ambiental severo. A taxa de ocupação, ele desconsiderou a regra que limitava a área que podia ser ocupada, e é essencial para o planejamento urbano. Não tem esse parâmetro urbanístico na nova lei. O lote mínimo foi reduzido à metade comparado à lei atual. O coeficiente de aproveitamento, que é quanto pode ter de área construída, aumentou demais, mais que dobrou. E a área de expansão urbana delimita uma zona de expansão urbana com anel ao redor da área urbana, na lei atual. E o PL definiu uma área de expansão urbana 10 vezes maior que a área de fato urbana, sem qualquer justificativa técnica. Avançou sem necessidade sobre as áreas conservadas e distantes de área urbana, inclusive sobre aquela área de especial interesse para a biodiversidade. O mapa do anexo 1 ilustra a área urbana em cinza claro. Essa é a área urbana real. A área de expansão que esse PL delimita corresponde a toda a área que não está representada pelas cores verde escuro ou verde grama, para vocês verem a diferença. Ele viola também a Lei da Mata Atlântica, o Código Florestal e o Plano Nacional de Biodiversidade. A Lei da Mata Atlântica também é desconsiderada, porque o PL não menciona a vedação, a supressão da vegetação nativa primária ou em estágio médio avançado de regeneração. Com isso, ela acaba violando o princípio do não retrocesso, da proteção máxima e da função social do território, uma vez que a função do território é conservação. Ele também contraria o Código Florestal, porque admite intervenção em APP para obra, instalação e atividade de lazer, turismo e eventos temporários, quando o Código Florestal só admite intervenção em APP para utilidade pública, interesse social ou baixo impacto. Permite indústrias, condomínios e empreendimentos turísticos nas subáreas de corredor e de ocupação diferenciada, enquanto o Código Florestal proíbe atividades potencialmente poluidoras na APRM. Ele define valores baixos para taxa de permeabilidade e índice de área vegetada, inferiores aos padrões recomendados, contrariando o princípio da função ecológica do solo. Ele prevê regularização fundiária e urbanística em áreas de recuperação ambiental, inclusive com reassentamento e compensação urbanística. Ele institucionalizou ocupações irregulares, sem garantir recuperação ambiental efetiva. Ele prioriza o uso econômico do solo em detrimento da função hídrica, invertendo a função social do território. Ele também contraria a Política Nacional da Biodiversidade, que determina que a conservação da biodiversidade deve ser integrada a políticas setoriais, incluindo planejamento territorial, uso e ocupação do solo, e que deve incorporar a conservação da biodiversidade nas políticas de desenvolvimento. Ao comparar o PL com a legislação ambiental vigente, percebe que ele não protege nem recupera a bacia do Alto Juquiá. Ele a expõe à degradação. Em quase todos os artigos tem brechas que incentivam a urbanização em áreas sensíveis. Nos artigos que tratam de gestão, planejamento, indicadores de qualidade, monitoramento e fiscalização, onde seria possível definir uma proteção adequada, ele é genérico ou informa que o assunto será regulamentado posteriormente. Também omite os aspectos que poderiam ser úteis para a gestão da bacia, como cronogramas de implantação dos sistemas de planejamento, controle, monitoramento e fiscalização. Ele diminui a proteção definida pela legislação ambiental vigente porque desconsidera a Lei de Mananciais, a Lei da Mata Atlântica, o Código Florestal e o Plano Nacional de Biodiversidade. São três leis federais e uma estadual. As regras que define para licenciamento, regularização, também contrariam a legislação ambiental vigente. O anexo 1 define os zonamentos sem qualquer evidência técnica da delimitação proposta. Não mapeia todas as áreas de recuperação ambiental e só mapeia como área de restrição à ocupação as unidades de conservação, omite margens de rios, lagoas, represas, em torno de nascentes e brejos, áreas de inundação, vegetação nativa em regeneração, encostas íngremes e reservas legais. Não é pouca coisa. O anexo 2 define parâmetros urbanísticos permissivos demais. Cortou pela metade o lote mínimo em área urbana, eliminou a regra que limita a área ocupada, eliminou a regra que limita a altura das construções, definiu o mínimo de área vegetada com valor baixo demais e considera a grama como área vegetada. Mais que dobrar a área, ele mais que dobrou a área que pode ser construída e alterou o modo de calcular esse coeficiente. Considerando a queda na qualidade de água da bacia, o PL deveria definir parâmetros mais restritivos e não mais permissivos que os atuais. Ele aumenta demais a área impermeável e o adensamento populacional. Na área urbana, permite construção em 80% da área total, com 3 pavimentos e 25 metros quadrados de gramado. O anexo 3 autoriza atividades que podem causar grande dano ambiental sem ao menos definir condicionantes para mitigação dos impactos. Com atividades de impacto potencial, mais gente morando na região e de forma mais adensada, vamos ter mais poluentes de todo tipo lançado no solo e nos rios. Solo menos permeável, menos infiltração de água da chuva no solo, rebaixamento do lençol freático, nascente secando, poço secando, clima sendo afetado, mais enchentes, menos fauna, estaremos caminhando na contramão do que o momento exige. Além de reduzir a proteção, o PL enfraquece os mecanismos de recuperação. Permite compensação monetária e regularização de ocupações em APP, ao invés de exigir recuperação ambiental. Incentiva infratores, concedendo anistia geral e irrestrita a crimes ambientais cometidos até 2021. Exige apenas 50% de eficiência dos sistemas de saneamento, quando o mínimo necessário para uma região de mananciais é 80%. Define regras mais brandas na regularização do que as vigentes para novas ocupações, o que caracteriza violação aos princípios constitucionais da vedação ao retrocesso ambiental e da garantia da proteção máxima, que vedam a redução de minas de níveis de proteção já consolidados. A natureza não se recupera com recursos financeiros. Ela precisa de tempo, biodiversidade e gestão técnica. Essa lei não protege a água que abastece milhões de pessoas. Ela representa um enorme retrocesso ambiental. Ao flexibilizar o uso e ocupação do solo, sem apresentar estudos que atestem que essas alterações não provocarão impactos irreversíveis na qualidade e quantidade de água produzida, o PL viola vários princípios constitucionais importantes: o da precaução, o da prevenção, o da vedação ao retrocesso ambiental, o da proteção máxima e o da função social do território. A ausência de estudos dos impactos hidrológicos que resultariam da implantação desse PL compromete a avaliação da carga poluidora adicional e da eficiência do tratamento necessário para manter os padrões de qualidade do sistema produtor São Lourenço. É um risco enorme. O custo atual do tratamento da água fornecida pelo sistema produtor São Lourenço é baixo, comparado ao custo do tratamento necessário para a água da Billings e da Guarapiranga. Mas, para continuar baixo, é preciso que haja maior controle do uso e ocupação do solo e uma mudança de rumo na gestão ambiental da região. Não é preciso nem fazer contas e projeções, basta olhar em volta. Nascentes e poços estão secando, a água do Rio São Lourenço está cada vez mais poluída. Mais de 700 alertas de desmatamento no sistema de fiscalização por satélite. Esgoto in natura, lançado diretamente no rio, em pleno centro da cidade dos dois municípios. O desmatamento que esse PL irá provocar pode causar extinção de espécies que só existem aqui. A floresta até cresce de novo em 50 anos, mas a recomposição da biodiversidade original demanda séculos e as espécies extintas não voltam e ainda causam a extinção de outras numa escalada exponencial assustadora. Se esse PL for aprovado, o Alto Juquiá será transformado em Billings. Colocar esse PL em votação é um ato de irresponsabilidade. Mesmo com as emendas enviadas, o texto ainda deixa dezenas de brechas para ocupação descontrolada. Se ele for aprovado, não estaremos apenas reduzindo a produção da última bacia íntegra do Cinturão Verde. Estaremos escolhendo levar água cara, escassa e poluída para milhões de pessoas e impactar toda a bacia do Ribeira, incluindo os mangues de Guape. esse projeto precisa ser refeito, com base em diagnóstico atualizado, mapas em escala adequada e parâmetros que garantam a função hídrica e ecológica da bacia. Só assim ele cumprirá sua missão, que é proteger e recuperar os mananciais que abastecem a cidade de São Paulo. Como o PL define o uso e ocupação do solo em água sensível e estratégica, ele deve passar por uma avaliação ambiental estratégica antes de ser implantado, com estudo dos impactos acumulados e conjuntos que podem surgir após a implantação dele. A aprovação deve estar vinculada a um relatório técnico assinado por profissionais capacitados, garantindo que novas atividades, o novo zoneamento e os novos parâmetros urbanísticos não irão diminuir a qualidade e a quantidade da água produzida pelo Alto Juquiá. A falta desses estudos viola os princípios da precaução e da prevenção. Não devemos nos basear em leis específicas que já demonstraram a incapacidade de proteger e recuperar seus mananciais. Os parâmetros urbanísticos devem ser usados para garantir a água e a vida da bacia. A decisão responsável é conciliar proteção e realidade social sem retroceder. Regularizar, se possível, as ocupações existentes com as regras mais brandas, mas manter índices mais protetivos para novas ocupações. O futuro não pode ser mais permissivo que o passado. Temos dois caminhos pela frente. O da conservação, com a gestão adequada que garante água, biodiversidade e futuro, e o da degradação, com PL que leva à desidratação e à perda de vida. Cabe a nós escolher o caminho a seguir. É hora de mudar o rumo e colocar a proteção da água e da vida acima de interesses imediatos. Esperamos 10 anos por essa lei. Podemos esperar mais um ano para fazer um novo diagnóstico, um novo PDAPA e uma nova lei específica. Dessa vez com participação social desde a etapa de diagnóstico, um diagnóstico robusto, respeito à legislação vigente, metodologia de avaliação ambiental estratégica, definição clara de como aplicar cada aspecto da lei. Poderíamos usar o tempo previsto para elaborar as regulamentações para fazer o PL mais técnico e robusto, incorporando nele as definições que seriam postas nas regulamentações pendentes. O PL 414 não protege nem recupera, ele desidrata. Ao flexibilizar parâmetros e permitir ocupações em áreas sensíveis, compromete a função hídrica da bacia e viola os princípios constitucionais. Quem apoiar esse PL será lembrado como responsável pela destruição da caixa d'água e do pulmão da Grande São Paulo. Sem água, em pouco tempo, a região metropolitana perderá sua força e sua vida. É isso.
5: Obrigado, Clio Ribeiro, que desconstruiu o projeto, mostrando, apresentando todas as suas contradições. Porque no primeiro momento, você lendo assim, até o enunciado do projeto, você tende a achar que é um bom projeto, né? Cria área de proteção e recuperação dos mananciais. Então, você aparentemente parece que é um bom projeto, mas aí a desconstrução que você fez, apresentando as contradições e as perversidades desse projeto, deixa muito claro que nós temos que rejeitá-lo, não só... Lógico, nós apresentamos emendas, nosso mandato, através de vocês, apresentou 16 emendas, né, para amenizar assim, o ataque ao meio ambiente. Outros deputados apresentaram também, mas é importante que esse projeto seja derrotado. Como você disse, é preciso que seja construído um novo projeto, dentro desses parâmetros que você levantou, que você ilustrou, inclusive com imagens aqui no telão da Lesp, da televisão. Muito obrigado, Clio.
8: Obrigada.
5: Passar a palavra, então, agora para o professor Ricardo Carvalho.
9: Saudações a todos e todas. Saúdo o nobre deputado, a mesa. Também saúdo o nosso presidente da Câmara de Juquitiba, nosso querido Eduardo, que também está presente. E saúdo, assim, de maneira bastante profunda e com muito afeto, vocês, alunos, alunas, jovens, pois aqui, de alguma maneira, estamos falando de futuro. Estamos falando de possibilidade de vida do futuro. E nisso, Sempre trato, sempre coloco para eles assim, o peso que a minha geração está deixando para a geração de vocês. Às vezes, dentro dessa lógica do consumo imediato, pronto e acabado, às vezes nós olhamos a geração Z, agora a geração Alfa que está chegando, como imediatista. Mas é isso que o mercado quer. O mercado os produziu assim. E muitas vezes a geração do passado, os baby boomers, os X, que é o meu caso, olha como se eles fossem culpados do mundo que eles estão herdando. E aqui a gente está falando de futuro. E para a gente pensar futuro, a gente tem que pensar o passado. E talvez, não de uma maneira reacionária. Reacionária é você idealizar aquilo que foi. Puxa, como a ditadura está cheia de gente idealizando o passado. Olha, a ditadura foi muito bom. Ah, ou como fazia o fascismo e o nazismo, tentando reeditar um mundo idealizado. Mas olhar o passado como um ensinamento. E aqui, remetemos um pouco a sabedoria dos povos originários. E é essa sabedoria que talvez possa nos salvar para que sejamos capazes de produzir futuro para vocês, meninos, meninas, jovens que aqui estão. Sim, quando ou então os europeus pisaram nessas terras, eles trouxeram consigo um documento como se o papel legitimasse a posse, ignorando absolutamente a ancestralidade de povos que há 8 mil anos viviam aqui. E tinham já a nítida consciência, ouça aqui galera, tinha a nítida consciência que não somos nós que temos a terra, é a terra que nos tem. Mas dentro de uma visão burguesa, individual, que olha a terra como um mero meio para obter um fim, que o fim em, nós vemos aqui, o lucro, nós fomos colonizados por essa visão de mundo. Por isso que digo aqui a necessidade de retomarmos um valor de um passado, das comunidades que lidavam com a terra de uma maneira harmônica. Sim, nós podemos viver sem ser os predadores. Mas, no entanto, nos impuseram este modo de vida, e este modo de vida nos atropela, e nos atropela cada vez mais rápido. E aqui, ouvindo as queridas, primeiro, estamos diante de um regime que chamamos daquilo que é a pior face do capitalismo. É a pior face. Nós estamos aqui diante de uma crise que se iniciou em 2008 e muitos diziam, não, o neoliberalismo, que é essa lógica de não respeitar leis, por isso o retrocesso ambiental, por isso o desrespeito de leis hierárquicas como o Código Florestal. Nós vivemos num estado de exceção, a lei não serve para nada. A lei é para ser ignorada, a lei é simplesmente para servir ao interesse, e aqui é o caso, daqueles que têm o poder econômico de ver a terra como um mero lucro, a terra simplesmente como um meio para obter aquilo que eles desejam. Portanto, por isso que o projeto é sem democracia. Porque o neoliberalismo não consegue viver com democracia. Ouvir essa juventude imaginar o que, que eles querem para o seu futuro é demais para o capital. Por isso que as coisas nos atropelam. Nos atropelam, e ele não é simplesmente estado de exceção em que leis hierárquicas são ignoradas. Ele também é anti-ciência. A Clio nos expôs aqui. Precisamos de 80% para a manutenção do saneamento. Ah, a gente põe para 50%. Ah, a gente precisa de manter a vegetação. Ah, a gente põe grama. Quer dizer, anti-ciência, os melhores técnicos dizem, olha, é assim que tem que fazer. Eles ignoram. A gente vive um período terrível de estado de exceção que se ignora leis, e negacionismo produzido intensamente em nome do poder.
10: deste poder de obter da terra, do futuro, de vidas, vidas humanas mesmo, como foi o genocídio dos povos originários, como foi a escravidão dos povos africanos, como é hoje em nossas periferias, diante da nossa juventude preta. Portanto, é necessário que este PL seja suprimido em sua totalidade e que haja das nossas forças, dos nossos corpos. Por isso eu sou muito grato aos meus alunos que tiveram, alunos e alunas que estiveram à disposição de estar aqui hoje. Ó, professor, eu estarei lá de corpo e alma dizendo: essa realidade não é essa realidade que experimentamos do futuro. Mas agora olhamos de maneira um pouco mais especializada aquilo que o projeto e aquilo que é uma lei específica remete. A lei específica do Alto Juquiá, São Lourenço. Faz 20 anos que se discute isso, que se debate. Há 10 anos foi a última audiência pública sobre o projeto. Ou seja, e aqui eles apresentam o projeto a toque de caixa neste momento, sem a discussão devida, sem olhar os aspectos técnicos, sem olhar os aspectos jurídicos, simplesmente passando o trator de uma região que, como foi descrito aqui, extremamente sensível para toda a região metropolitana de São Paulo, porque esta bacia assegura o clima, não só a água, não só a água, é o clima também. Imagine São Paulo, essa grande megalópole de concreto, sem toda a geração de bem-estar social que nossas árvores, bem-estar ambiental que nossas árvores produzem, que nossa água, que nossa biodiversidade, que a nossa flora e fauna produz para toda a comunidade. Por isso, às vezes eu falo para os meus alunos: a gente está sendo governado por uns noia. É. E o noia não é o noia ali da esquina que está destruindo. Você fala para ele: ó, seja racional. Cuida da sua vida, olha, tem amor a si próprio. Não. Os noia estão no poder. Os noia estão no poder e diz: vamos destruir tudo em nome do vil metal. Vamos destruir, mesmo que no final não sobra nada, nem para nós. Por isso é um momento ímpar da história dos municípios, dessa juventude que está aqui presente e diz: olha, eu quero participar desse futuro, eu quero ser ouvido, eu quero ser ouvida. É um momento ímpar para a gente começar esse movimento e enterrar esse PL 414, que é o PL do desastre do futuro, do exterminador do futuro da região metropolitana. E não é só de onde nós moramos, é de toda a região. E nisso chamamos a atenção da história, sobretudo a história do município de Juquitiba. Em 1887, ali começa, com seu Godinho, a dona Francisca, começa um aldeamento. E um aldeamento generoso, tanto é que eu sou paranaense e encontrei lá lugar de acolhida. Um lugar que nos acolhe. Mas algo acontece, e esses dias estava lendo, inclusive, um artigo do MP, que mostra o quanto, sim, as leis de 70, 76, 1172, elas preservaram até hoje. E preservaram, mas também excluiu. Excluiu porque, quando estava analisando o ciclo do café, onde a riqueza no estado de São Paulo floresce, aquela região não foi contemplada. Somos um dos menores IDHs de toda a região metropolitana. Por isso, pensar o ambiente, pensar esse projeto, não pode pensar imaginando que não existe pessoas lá. E existe. Pessoas pobres, excluídas, dissipadas diante de um território que gera uma tensão ambiental sem dúvida gera, mas por quê? Porque muitas vezes foi ignorada, e mesmo a lei que estava posta, ela não era cumprida, e quando ela não é cumprida, ela dá margem para quê? Para a criminalidade, para o parcelamento ilegal, para o terreno comprado a preço barato, mas que sem infraestrutura, que expulsa toda uma população, e que, neste caso, as leis de 70 ignora quase que absolutamente. Portanto, devemos valorizar aquilo que ela

0: 8 bilhões do orçamento federal. E regiões como essa? O que recebem para conservar a vida? O que os impede de desenvolver e gerar esperança para uma juventude que, quando chega ao ensino médio, não são obrigados a deixar a cidade onde nascer e crescer porque não há lugar, porque não há ainda possibilidades de recursos, pensar uma economia, uma bioeconomia, um turismo de fato pujante, profissionalizante, que abarque essa esperança dessa comunidade que anseia também. Sim, anseia preservar. E isso deve ser a nossa missão. Mas não podemos ser ignorados pela grande São Paulo. Não podemos imaginar que aquele lugar não existe gente. E é nesse sentido que devemos discutir este PL 414. Olhar, sim, precisamos, porque senão não tem futuro. Sem natureza, sem biodiversidade, sem água, não há futuro. Mas a gente tem que pensar esse futuro com essa gente que mora lá, que foi jogada muitas vezes lá e muitas vezes esquecida pela grande São Paulo, pelo Estado de São Paulo, pela União, que sempre nos ignorou. Eu sempre fui crítico dos nossos políticos lá, porque a gente fica muito em resolver as coisas mais no varejo. Ali internamente, deixa eu manter o meu curral eleitoral para ser eleito. Mas agora é a hora de pensar uma região pujante sobre uma nova economia. Essa economia com a floresta em pé, essa economia com dignidade para o seu povo. E isso é possível no mundo de hoje. E é por isso que devemos levantar essa bandeira para enterrar este PL 414 e acenar, não uma negação, queremos mais, queremos democracia, queremos, chega de negacionismo, chega de este estado de exceção que nos atropela e nos rouba o futuro. Portanto, é muito bom este momento e que sejamos inspirados a levantar essa bandeira para enterrar esse PL e começar uma discussão digna sobre isso. Muito grato.
1: Obrigado, professor Ricardo, também é vereador em Juquitiba. Passo a palavra agora para Adriana Abelhão, que vai fazer o fechamento aqui dessa mesa e depois a gente vai ouvir aqui as pessoas, quem quiser fazer perguntas, considerações. Está lembrando que a gente vai até às 21 horas.
2: Obrigada, Carlos Giannazzi. Eu quero saudar aqui o cinturão verde da Reserva da Biosfera aqui presente, em Budas Artes, Itapecerica da Serra, Juquitiba, São Lourenço. Estamos todos aqui reunidos hoje, né? E eu quero saudar muito todos esses corações presentes aqui nessa luta. Saudar também minhas colegas aqui, professor Ricardo, e agradecer novamente, Carlos Giannazzi, essa oportunidade dessa audiência pública para falarmos de novo sobre o meio ambiente. Deixa eu abrir aqui o meu... minha apresentação para vocês. Bom, a minha apresentação, ela não é tão, vamos dizer assim, colorida como as que foram colocadas aqui. É uma apresentação com cores mais carregadas. Eu vou falar sobre o PL 414-2026, aqui apelidado de PL da desidratação, como vocês já viram aqui, que foi amplamente aqui colocado pela Clarice, pela nossa colega Clio. E eu vou falar um pouco sobre atividades de alto impacto nessa bacia e, particularmente, sobre o que está sendo atingido no território de Juquitiba, São Lourenço, Ibiúna e Itapecerica da Serra. Aqui é só para baixo, né? É certinho? Tá joia. Bom, como foi falado aqui, sem controle social, gente, sem a participação da sociedade civil, sem isso que nós estamos fazendo aqui hoje, é porteira aberta para passar a boiada. Então, nós não vamos aceitar uma lei de manancial dessa forma, como está sendo colocada de cima para baixo, que pegou tudo o que havia de pior em todas as leis de mananciais e elencou, como vocês disseram,

0: nos artigos aí dessa lei. Estamos falando, gente, de um dos últimos rincões verdes do estado de São Paulo. As últimas manchas verdes do estado que se transformou num deserto, chamado Deserto Verde, de monoculturas extensivas, da agricultura intensiva no estado de São Paulo. Então, isso não é pouca coisa. Então, o valor dessa audiência pública é muito grande aqui hoje. Eu vou falar aqui sobre essa questão específica da mineração na nossa bacia, e vou dar um exemplo aqui da questão da mineração de granito em Itapecerica da Serra, nessa região que vocês estão vendo aqui. Como vocês viram, tantas cores lindas da nossa mata nas outras apresentações, aqui eu estou trazendo um fragmento, mas eu estou trazendo também esse território dessa pedreira da Votorantim de granito, dessa prospecção de granito no meio de mananciais, no meio das nossas águas, nas nossas nascentes, dos nossos cursos d'água. É uma cicatriz, é um buraco gigantesco, é uma atividade de alto impacto que afeta diretamente a nossa biodiversidade e também a nossa produção de água. E quis o destino que essa prospecção de granito estivesse em duas bacias, na bacia do Guarapiranga e na bacia do Alto Juquiá, São Lourenço, que eu vou explicar para vocês aqui na sequência. Mas eu trouxe esse exemplo aqui porque é um ponto crítico, é o olho do furacão mesmo da mineração nessa região linda toda que vocês viram aqui, que foi explanado, e para mostrar a importância, sim, de uma lei específica de mananciais, porque estar tramitando aqui nessa casa uma lei específica de mananciais não é ruim, é bom, mas não nesses moldes que estão sendo feitos aqui. Então, eu vou mostrar aqui a importância nessa luta de uma lei de mananciais. Gente, esse mapa, não sei se está dando para todo mundo ver, esse mapa aqui é o mapa que está mostrando ao centro, o centro aqui do furacão, a pedreira da Votorantim, que eu estou explicando para vocês, essa atividade minerária. A parte mais acima, mais escura, é a bacia do Guarapiranga e abaixo é a bacia do Alto Juquiá, São Lourenço da Serra. Para quem não conhece esses mapeamentos, eu vou explicar. Cada pontinho desse azul que vocês veem aí é uma nascente. E cada risquinho desse azul é um curso d'água. Então, vocês vejam a profusão, a riqueza dessa região para a produção de água, né? E aí eu vou dar um corte mais aproximado para mostrar para vocês aí onde está essa produção de granito. Então, aqui à direita, vocês veem aqui a bacia do Guarapiranga, mais escura, na cor mais escura, e à esquerda, a bacia do Alto Juquiá. Em 2014, começou o processo de licenciamento para a expansão dessa pedreira. Então, o que quer dizer isso? Quer dizer que a empresa Votorantim Cimentos, que está prospectando essa mineração, quer ampliar essa cava, quer ampliar essa atividade minerária, quer extrair mais granito. E eles apresentaram um projeto minerário gigantesco, com desmatamento de 60 hectares de Mata Atlântica preservada, com mananciais e biodiversidade. E essa primeira incursão, essa primeira iniciativa da empresa em licenciar esses 60 hectares, foi de 20 hectares justamente nessa área que vocês estão vendo à direita, da bacia do Guarapiranga, com esse monte de nascentes aí. Foi quando a gente levou um susto, porque é assim como aconteceu a semana retrasada. De repente, vai ser votada a lei de mananciais do Juque Alto e de São Lourenço em caráter de urgência. E só não foi votada porque não teve quórum. Senão teria sido concretizada já essa lei nesses moldes que vocês viram aqui com essas críticas todas que foram colocadas. Nós também levamos um susto com essa expansão e corremos atrás para combater esse processo. E aí o que acontece, gente? Lutamos contra isso. Essa primeira foto que vocês veem acima é como a pedreira se encontra hoje. E esse projeto, essa foto abaixo é o projeto minerário da Votorantim Cimentos. É isso que eles querem fazer, essa cratera gigante, gigantesca, né? para acabar com os nossos mananciais da região, com a nossa biodiversidade, porque, como foi colocado aqui, nós somos todos ligados. Nossas águas estão conectadas, nossos corredores de fauna estão conectados, nossa biodiversidade. Então, assim como a gente tem algo acontecendo em Juquitiba e acontecendo em Itapecerica, estamos todos ligados e vamos receber esse impacto gigantesco, né? E aí, o que aconteceu? Lutamos. Lutamos contra essa expansão da pedreira da Votorantim. Como estamos fazendo aqui hoje? Exatamente. Carlos Giannazzi pediu uma audiência pública na época para que a gente discutisse com a própria empresa e com os ativistas. E aqui, como está aqui hoje? A empresa não compareceu, mas teve luta. Teve audiência pública como essa aqui, teve abaixo-assinado, teve protesto, teve muita publicação nas mídias sociais. E a gente fez muito barulho. E além de fazer muito barulho, a gente também fez uma representação no Ministério Público. E a coisa é tão absurda, que a gente realmente caminhou administrativamente no Ministério Público e conseguimos um relatório técnico do Ministério Público mostrando como essa mineração que já foi feita, que já está aí, que vocês estão vendo já configurada, como ela foi feita cheia de irregularidades. E qual foi a compensação ambiental de toda essa destruição? O mínimo. Nada. Então, conseguimos, com tudo isso, e também essa análise da promotoria pública, e também as nossas críticas somadas, estavam muito baseadas no quê? Na lei específica da Guarapiranga. Nos preceitos da lei específica da Guarapiranga. Embora as leis específicas de mananciais não proíbam a mineração, que é uma questão também que nós vamos conversar aqui um pouquinho mais para frente. Mas todas as restrições da lei da Guarapiranga ajudaram a gente a combater esse licenciamento ambiental. Aí, gente, o que vocês veem aqui? Olha, essa parte vermelha é o projeto minerário total. É a destruição dos 60 hectares que eles querem fazer aquele buracão que eu mostrei para vocês aqui anteriormente. Essa figura à direita já tem uma parte a menos dessa parte toda da destruição, essa parte vermelha, que é justamente o que a gente conseguiu reverter, que é a expansão para dentro da bacia da Guarapiranga, né? A CETESB realmente retrocedeu e não permitiu o licenciamento em áreas da Guarapiranga. Então, ganhamos, a lei funcionou, nós conseguimos, mas isso durou muito pouco, essa alegria. Porque logo em seguida, a empresa virou o seu canhão para onde? Para o outro lado da pedreira, como eu mostrei para vocês, que é a bacia do Alto Juquiá. Por quê? Porque não havia lei específica. Porque é assim que funciona o capitalismo e as empresas, principalmente as de alto impacto. Ah, eu tenho uma pedra aqui no meu caminho, é uma lei específica, então, onde não tem lei específica? É justamente aqui, então é aí para aí que eu vou. E foram. Só que eles foram para cima de uma área, essa área aqui que está bem... Eu vou voltar um pouquinho. Justamente essa área, no mapa da esquerda, vocês veem essa parte vermelha logo no topo ali, né? Para aquela área dessa expansão, que está bem rente ali, vocês estão vendo, há nascentes ali em cima, né? Essas nascentes, gente, são de que rio? Do rio São Lourenço. O rio que foi transposto para cuidar do abastecimento de São Paulo na crise da desidratação do sistema Cantareira, que está na situação que está, por quê? Porque exatamente pelo que estão querendo fazer aqui, né? Com toda essa destruição da legislação e da fiscalização e mesmo do licenciamento ambiental. E aí nós lutamos de novo e fizemos laudos. Clio participou aqui muito ativamente também com a gente, de todo esse levantamento. E a gente mostrou, a pedreira está indo para cima de um rio que está hoje estrategicamente resolvendo, ou minimamente resolvendo, a questão da desidratação da Cantareira, da falta d'água na região metropolitana de São Paulo. Como é que a gente vai aprovar um licenciamento desse que está invadindo essas nascentes? São 8 nascentes do São Lourenço. E aí nós tivemos que judicializar essa situação. Tivemos que ir para a justiça. Nós fomos para a justiça, E nós estamos até hoje, desde 2018, lutando contra a expansão da pedreira da Votorantim, com ganho em segunda instância. Nesse momento, esperando um laudo da CETESB de uma denúncia que fizemos, de que essa expansão está indo para além do permitido no licenciamento aprovado nesse momento. Mas isso, a que custo? Há um custo social imenso, há um custo da sociedade civil. Quando uma lei não funciona, como a gente não tem um arcabouço legal que funcione, que proteja uma bacia hidrográfica como essa, a sociedade civil vai judicializar, vai para a justiça, vai para a promotoria pública. Isso é um gasto imenso, é um custo social imenso. E é o que vai acontecer se essa lei da desidratação, o PL 414/2026, for à frente. Uma enxurrada de judicializações, um transtorno gigantesco. E o que é pior, o tempo da natureza não é o tempo da justiça e muita coisa pode ser irreversível, não ter mais como recuperar. Então, é uma questão muito séria. Também queria mostrar para vocês, gente, ainda ligado à questão da mineração, esse mapa, esses quadrantes aqui são quadrantes minerários que estão aí na cidade de Juquitiba, São Lourenço e Ibiúna. É para prospecção de lítio, uma prospecção muito, muito degradante do meio ambiente, que houve uma incursão da empresa Rio Tinto, uma empresa multinacional riquíssima, né, poderosíssima, chinesa, em São Lourenço e em Juquitiba e Ibiúna. Simplesmente, eles começaram a bater na porta das propriedades, dos sítios, conversar com senhores idosos que não entenderam o que estava acontecendo, com caseiros do local, e adentraram as propriedades ilegalmente, sem autorização nenhuma, para prospectar o solo, para saber da existência de lítio no local, para prospecção de lítio. Nós fizemos a denúncia, recebemos a denúncia dos nossos amigos de Juquitiba e São Lourenço. Nós, quando eu digo, é a entidade Preservar Ambiental, que também entrou com essa ação civil pública, né, contra a pedreira da Votorantim, e a ação foi suspensa, por enquanto. A gente não sabe até quando, porque eles nunca desistem. É por isso que a gente tem que ficar atento. O que acontece com a mineração, com as leis específicas, é que realmente elas não proíbem a atividade minerária. Mas como é que a gente pode admitir uma atividade minerária que desmata, que explode, que polui numa área de produção de água para consumo humano, para as populações, no momento desse de crise climática que a gente está vivendo? E não é só para nós, é também para toda a biodiversidade, que também é afetada. A gente tem uma questão na mineração, que é a rigidez locacional. Eles dizem, poxa, mas eu não tenho culpa, a jazida de granito está aqui, o lítio está aqui. Não, isso não pode justificar uma ação minerária em área de mananciais, de forma nenhuma. Eles não podem mandar no nosso território essas atividades de alto impacto. Gente, esse projeto, o PL, da desidratação, ele, como foi falado aqui, né, não proíbe a mineração e permite o desmatamento de áreas protegidas, concede anistia a crimes ambientais consolidados. E aí eu digo que dentro dessa questão tem uma questão socioambiental muito importante para a gente discutir, porque tem a questão das habitações, o direito à habitação e o direito ao meio ambiente equilibrado. Essa lei não pode ser tratorada dessa forma, tem que ter muita discussão com relação a isso também, né? Existem pessoas morando lá, não é, professor? Também essa lei, ela retrocede drasticamente nas áreas vegetadas e na impermeabilização do solo, como a Cris colocou aqui muito detalhadamente. Então, ela não está protegendo manancial algum. Gente, o abastecimento da população e a preservação da biodiversidade são direitos difusos e valores inestimáveis que devem ser tratados como prioridade política absoluta, acima de qualquer interesse privado. É uma questão de sobrevivência e de uso social do nosso território. Então, a gente não pode aceitar o que está acontecendo aqui na Lespe. A gente está aqui com o nosso papel de sensibilizar deputados e deputadas dessa casa para que não aprovem essa lei e para que abram a discussão da sociedade civil, que a gente participe dessas decisões e que a gente consiga realmente construir uma lei protetiva. E que a gente consiga também, com esse ato, também acabar com o retrocesso também das outras leis específicas, como a da Guarapiranga, que foi destruída nessa casa em 2014. E aqui eu lanço um desafio. Que todas as leis específicas de mananciais considerem os seus territórios livres de mineração. E lutemos por isso também, que a gente não esqueça nunca disso, porque a ameaça está aí pairando sempre e a luta é muito grande. E a gente tem que fazer um grito muito grande. Cinturão verde da reserva da biosfera, digamos não para o PL 414/2026, lutemos até o fim. É isso. Muito obrigada.
1: Obrigado, Adriana Belião. Olha, após essas quatro intervenções, que foram aulas que vocês deram aqui, de defesa do meio ambiente, mostrando as contradições do PL, eu quero agora abrir aqui a palavra a vocês. Só como nós estamos com uma questão de tempo aqui, tempo meio estourado, vou pedir para que cada fala tenha no máximo até 3 minutos, de tal forma que todas as pessoas possam se manifestar. Eu queria só passar a palavra para Elga, que é do Fórum Permanente do Meio Ambiente, e também aqui registrar a presença, a honrosa presença do vereador Eduardo Silva, presidente da Câmara Municipal de Juquitiba. Seja bem-vindo. O vereador também pode fazer uso da palavra, fique à vontade, a casa aqui é sua. Vou passar então para a Elga fazer uma intervenção. Tá, só vou pedir os 3 minutos para que todos possam falar.
2: Boa noite, pessoal. Parabéns pela iniciativa, pela análise detalhada, né, o estudo detalhado dessa lei que vocês fizeram. E a gente realmente tem ouvido muito, né, a respeito da importância do sistema São Lourenço-Juquiá para o abastecimento dos municípios da região metropolitana. A gente sabe que a região metropolitana de São Paulo, ela sobrevive à base de transposições de bacias hidrográficas, e esse é mais um caso de transposição, né, de bacias. Então, e é super importante, né, ninguém quer ficar sem água. Mas eu vou trazer aqui também uma perspectiva do ponto de vista do Vale do Ribeira, porque a bacia do rio Juquiá faz parte da bacia hidrográfica do rio Ribeira de Iguape, né? E nas análises ambientais, a gente considera que a bacia hidrográfica é um sistema que tem as suas partes interconectadas, né? Então, o que acontece num ponto de uma bacia hidrográfica impacta em outros locais da bacia, né? Até a Clio trouxe alguns exemplos a respeito disso, né? E quando a gente fala do Vale do Ribeira, a gente está falando de uma das áreas mais importantes do Brasil do ponto de vista ambiental, né? Da biodiversidade, da geodiversidade, patrimônio cultural. E a bacia do Juquiá, ela faz parte dessa riqueza ambiental, né? Dessa preciosidade que é o Vale do Ribeira. Ela contribui para essa preciosidade, né? A Clio trouxe vários exemplos de como isso acontece, né? O Vale do Ribeira tem nos trazido muitas boas notícias nesse aspecto ambiental, por exemplo, em relação ao grande aumento da produção agrícola de orgânicos e de produtos agroecológicos, né? Então, essa bacia do Alto Juquiá, essa região, ela não pode ir na contramão da bacia do rio Ribeira de Iguape, ao qual ela pertence, né? A qual ela pertence. E, então, essa, acho que, iniciativa fundamental, né? E voltando a falar, assim, sobre a questão da transposição de água entre bacias hidrográficas, a gente sempre ouve que tem muita água no rio Ribeira de Iguape, e então que essa quantidade de água que é transposta, né, que é mandada para outras bacias, ela é muito pequena proporcionalmente à vazão dos rios. Mas uma coisa que eu acho importante é a gente pensar na questão dos limites, né, o quanto de água poderá ou pode ser enviado. Porque se a gente depender de São Paulo, da região metropolitana, vão pedir mais água e cada vez mais água, né? Mas quais são os impactos nas bacias, da onde sai a água? Porque a gente fala muito pouco sobre isso, né? Desses impactos das bacias que fornecem água. Quais são os impactos em relação à redução da vazão dos rios, né? Em relação à manutenção dos processos ecológicos, do equilíbrio ambiental, no Vale do Ribeira, né, nas outras bacias, nas outras áreas que estão interconectadas com a bacia do Juquiá. Né. Então, acho que também é uma questão para a gente pensar e realmente a preservação do Alto Juquiá, ela vai contribuir para a continuidade dessa preservação do Vale do Ribeira como um todo. Né. Então, é isso, gente. Obrigada.
1: Obrigado, Helga. O Fórum Permanente de Defesa Ambiental. Quem mais? Pode falar. 3 minutinhos.
3: Alô, boa noite a todo mundo. Eu sou o César, da SOS Mata Atlântica. É muita felicidade de estar aqui. Então, saúdo a mesa, no nome do deputado Carlos Giannazzi, os vereadores presentes e, obviamente, a essa presença maciça do pessoal local, dos estudantes, das estudantes. Eu acho assim, que isso é muito enriquecedor para o debate que a gente pretende fazer e acho que para clarear algumas questões. Eu acho assim, que muito já foi falado e eu, como ambientalista já de um bom tempo, queria trazer talvez alguns complementos, algumas reflexões sobre o que esse tipo de legislação que a gente vê, que vem mascarada de um desenvolvimento, de um avanço, de uma inclusão da região, o que ela pode representar na real a partir do que a gente já tem de leis específicas. Cabe destacar assim, que nós estamos falando de dois territórios, né? Quando a gente fala de São Lourenço e Juquitiba, bastante preciosos no que diz respeito ao bioma Mata Atlântica. Né? Então, a gente tem no território de São Lourenço da Serra 57% do território coberto por esse bioma ainda em estágio muito bem conservado e Juquitiba 64%. Isso é um tesouro hoje em dia. O estado de São Paulo tem apenas 16% na sua totalidade do bioma. E do bioma no Brasil inteiro sobram apenas 12,4%. Ou seja, vocês têm um tesouro e a gente tem que olhar o que a gente faz com esse tesouro. Mas não é abrindo para especulação, para mineração, para corredores industriais, para acomodação de mais gente, para mais infraestrutura urbana que a gente vai dar um jeito numa situação do desenvolvimento local. Quero trazer, como eu havia falado, trazer duas questões bastante complexas para a gente talvez comparar e entender o que significa essa tal de lei específica, né, que vem trazendo a proteção e a recuperação dos mananciais. Nós temos um caso muito perto da gente, pensando em metrópole de São Paulo, da lei específica da Guarapiranga e a lei específica da Billings, que foram formuladas nesse mesmo critério de vamos proteger e vamos recuperar. E o que aconteceu foi justamente ao contrário. Foi aberto a porteira para a boiada da especulação imobiliária, da mineração, de ocupações que não são compatíveis com a proteção e a recuperação de uma área de manancial. A ocupação que a gente teve, infelizmente, não recebeu infraestrutura. Então, quando a gente lê nesse PL, no 414, tem uma fala ali que sempre fala de saneamento, um saneamento que não é uma política pública levada a séria no Brasil. Então, gente, se vai mais gente morar lá, não tem como enganar a gente. Vai ter muito mais esgoto, muito mais efluente caindo nessas regiões. Ah, teremos um corredor industrial. Vejamos o que é o corredor industrial em Embu das Artes, dentro da APA Embu Verde. Só gera emprego ruim, só gera emprego desqualificado, infelizmente. Traz muito caminhão, muito impacto, muito barulho, muita degradação sobre a biodiversidade. Ou seja, a gente já tem um modelo que está posto sobre essa política pública que hoje nos é apresentada como algo inovador, como algo bacana. Então, a gente não pode se enganar. Ela vem construída, esse PL 414, ele vem construído com bases muito semelhantes às leis específicas da Billings e Guarapiranga. E se vocês querem saber do que eu estou falando, visitem. É a área vizinha às nossas. E projetem o que essa galera da especulação, essa galera empreendedora, quer fazer com os nossos territórios. E se eles falam em economia, não é uma economia que nos inclui, porque o dinheiro não vai ficar no território. Como já foi falado aqui, são multinacionais, transnacionais, que virão explorar as nossas riquezas, trazer esses empreendimentos e, portanto, esse dinheiro não fica no nosso local. Eu queria só trazer uma última reflexão por conta do tempo, que, como eu falei, a gente está em épocas que talvez a juventude aqui já esteja entendendo, né? Acho que o professor Ricardo foi bem claro no que ele falou sobre o legado que está ficando para essa geração. A gente tem um negócio chamado emergências climáticas. E todos os estudos, absolutamente todos os climatólogos apontam que a presença de área verde preservada é o maior ato de resiliência para esse enfrentamento às mudanças climáticas. E esses dois territórios têm muita Mata Atlântica, como eu já falei para vocês. Ou seja, a gente está num bolsão de proteção, não só pensando na água que produz, né, mas nessa proteção que a gente tem para as populações que estão lá. Uma coisa foi falada bastante na lei, que é um negócio chamado pagamento por serviços ambientais. O que vocês fazem quando vocês protegem essa área é proteger o clima, como já foi falado, é produzir água, é proteger a biodiversidade. E isso, hoje em dia, por conta da ciência e por conta da legislação, né, nós temos uma legislação estadual, nós temos uma legislação federal e acordos internacionais que pagam para quem protege a área. Por que que vocês nunca receberam nada nesses territórios? Por que que a gente não tem políticas? Ou por que que a gente não leva a sério a política, o plano estadual de pagamento por serviços ambientais? Ele existe desde 2023 por decreto. Quer desenvolver a área? Vamos pagar para ela ficar como está. Isso é bom. Isso é legal. Isso leva a desenvolvimento para vocês. E, por fim, para encerrar... Acho que é isso, gente. Vamos deixar outras pessoas falarem, mas dizer assim que a gente, de fato, tem que enterrar esse PL. Esse PL não atende às demandas, às expectativas atuais e futuras dessa geração. Tá bom? É isso. Obrigado, gente.
1: Obrigado.
4: Boa tarde.
1: Levanta o microfone.
4: Obrigado. Bom, eu sou marido da Clio, né? Nós trabalhamos nessa luta ambiental em Juquitiba e São Lourenço já faz 20 anos. Mas a nossa luta começou quando nós tínhamos a idade de vocês. Nós fomos colegas de colegial 3 anos na mesma classe. E só nos reencontramos 28 anos depois que saímos do colegial. E é engraçado que nossos pensamentos bateram muito. Nós temos muito orgulho também de outros colegas nossos de colegial que ainda estão numa luta ambiental. Por exemplo, Eugênio e Caetano Scanavino. Vocês nunca devem ter ouvido falar, eles fundaram a fundação, o Projeto Saúde e Alegria, onde eles levam saúde para a população do Pará e do Amazonas em navios. Eles trabalham de graça, gente. Nós temos outros colegas que a gente tem muito orgulho, Marcelo Rubens Paiva e outros colegas, que, como a gente, adotaram, desde aquela época, um ideal. E é isso que eu estou propondo para vocês, sabe? A gente está trabalhando já faz 4 ou 5 anos em São Lourenço, em Juquitiba, com a educação e com o Conselho de Meio Ambiente. A gente tem uma participação nas escolas, onde a gente leva propostas de sustentabilidade com a floresta em pé. Ou seja, como é que vocês vão ser mais felizes e vão viver melhor se protegerem o meio ambiente de lá? Bom, vocês sabem qual é o maior destino turístico do Brasil? É São Paulo, não é o Rio de Janeiro. O pessoal que vem para São Paulo não vem para fazer turismo, eles vêm para trabalho. Só que chega fim de semana, eles não têm o que fazer. E eles querem ir para destinos turísticos. Qual seria o ideal? Alguma coisa que está a menos de 60 quilômetros de São Paulo? Nós chegamos a levar muita gente para fazer isso. E muita gente vem nos procurar, sabe? Nós temos imóveis de Airbnb e as pessoas vêm nos procurar. Pô, nós queremos ficar no meio da mata. Inclusive, esse é o chamariz do nosso... Há 3 anos atrás, a Clio começou uma campanha para recuperar a Cachoeira do Palomar, que é a cachoeira mais famosa que tem na região, né? É linda, né? 30 metros de altura, né? E nós temos outras, né? E nós propusemos para os estudantes de lá que procurem, né? Vamos trabalhar com turismo na região, e hoje nós temos, eu tenho orgulho de ter gente aqui que participou disso, tá? Que está trabalhando com vocês aqui, está como voluntário, veio ajudar. Né? E tem gente lá em Juquitiba e São Lourenço que já está fazendo isso, são operadores de turismo, gente montando pousada, montando restaurante, está um negócio maravilhoso. Em 2002, eu fui convidado pela Cúria Metropolitana de São Paulo para fundar a Pastoral do Meio Ambiente. A Igreja Católica tem diversos órgãos, né, que trabalham com estudantes, com o povo de rua, que vocês já ouviram falar, né? Mas não tinha ninguém que trabalhasse com o meio ambiente. Então, nós fundamos a Pastoral do Meio Ambiente. E eu diria que fez um bruto sucesso, porque nós escrevemos a diretriz para a Igreja Católica que foi lida pelo Papa Francisco. E eu estou propondo para vocês, abracem uma causa agora, escolham o que vocês querem fazer, vocês estão na idade certa, é agora o momento.
1: Obrigado, João. E os alunos, agora a palavra é com os alunos. Quem vai fazer perguntas, intervenções? Vamos lá. O professor Ricardo falou que vai dar um ponto na nota aí de filosofia para quem fizer uma pergunta inteligente. Vamos lá, palavra aberta. Só levantar a mão e pegar o microfone. Ele, quem?
5: Não. Queremos ouvir a
1: voz. Opa, vamos lá, minha gente. Que a audiência é de vocês. Quem levantou a mão?
5: Coragem.
1: Tá lá, pronto, vamos lá. Qual o seu nome?
6: Primeiramente, gostaria de dar boa noite a todos. Boa noite.
7: Boa noite. Boa noite.
6: Gostaria de cumprimentar o nobre vereador professor Ricardo, presidente da Câmara, Eduardo Silva. Deputado, um prazer enorme conhecer o senhor aqui. É, a Letícia? É Letícia, seu nome? Ah, bom.
1: Clarice.
6: Prazer conhecer todos vocês, enfim. Eu queria fazer uma pergunta. Quem é que vai fiscalizar essas áreas protegidas, assim? Vocês poderiam tirar essa dúvida minha, assim?
1: Quem quer falar?
0: Bom, quem deveria fiscalizar, né? A gente deveria falar sobre isso, né? Que deveria. O que a gente tem hoje, infelizmente, no estado de São Paulo, é uma destruição completa da a fiscalização estadual, da organização de todo o planejamento do meio ambiente no estado. É um desmonte geral. Então, a gente deveria ter a fiscalização da CETESB, a gente deveria ter a fiscalização das polícias locais, né, da Polícia Militar Ambiental, das GCMs, dos departamentos de fiscalização dos municípios também e do Estado, mas infelizmente a gente não tem mais isso. A governança ambiental do Estado de São Paulo está completamente destruída, né? Então cabe a nós exigir tudo isso, a cada um de nós, desde o bairro onde a gente mora, exigir que a GCM vá até o local ver um desmatamento, exigir que a PM Ambiental vá até o local que está tendo uma degradação, fazer denúncias, pressionar a CETESB, pressionar os órgãos fiscalizadores e fazer isso que a gente está fazendo aqui hoje, fazer essa cobrança. Porque também não adianta uma lei, que é a lei dos nossos sonhos, se não tiver isso que você mesmo está colocando, que é a fiscalização. E isso é já previsto nas leis, uma fiscalização integrada, que também é muito necessária, que é integrar todos esses departamentos para que realmente a fiscalização aconteça. Eu tenho a Polícia Civil que vai investigar o crime, eu tenho a Polícia Militar que vai coibir o crime, eu tenho as polícias dos municípios que vão estar ali ao lado da população, salvaguardando o direito do meio ambiente também. Então, querido, é isso, é uma luta, mas infelizmente hoje a gente está vendo esse processo muito degradado.
8: E esse grupo de fiscalização integrada...
9: Ele... Deputado, só complementando um pouquinho o que a Adriana está falando.
1: Mãe, assim, a Clio, depois você, Clarice.
10: Esse grupo de fiscalização integrada, ele é do Estado, o que favorece a fiscalização, porque os fiscais municipais são muito ameaçados, eles acabam não conseguindo fazer o trabalho deles. Uhum. E é uma das coisas que está nesse PL como, será regulamentada no futuro. Uhum. É um dos problemas dele.
6: E também não é só a questão de fiscalização, é só da questão do meio ambiente. Quanto a Regis Bittencourt, que a gente tem um grande problema também, que é o trânsito, que a gente, quem trabalha, quem mora em Juquitiba e sai da sua casa e vai trabalhar aqui em São Paulo, tem uma grande dificuldade de um trânsito aqui, por exemplo, aqui no Embu das Artes, sempre está tendo acidentes. Assim, então, não é só a questão de fiscalizar assim, nas áreas rural, urbana, enfim. Também nas redes Bittencourt, nas BRs, enfim. Muito grato.
1: Obrigado. Queria falar,
9: Clarice. Eu só queria lembrar, gente, que tem um artigo na Constituição que diz que a gente tem o dever de proteger o meio ambiente. Então, você fala assim, quem vai fiscalizar a polícia? Quem é que é? Somos nós. Nós temos o dever, nós temos um direito ao meio ambiente equilibrado, mas temos o dever de protegê-lo. Como que a gente protege? Vai lá na polícia, vai lá no vereador, vai lá no professor. Vai, vai. É seu dever proteger o meio ambiente. Tá bom, filho?
1: Mais uma pergunta, mais uma intervenção.
7: Eu só queria reagir um pouco à provocação do querido Gustavo. Um pouco aquilo que a gente falou aqui, o neoliberalismo é a destruição do Estado para que o mercado se coloque como hegemônico. E uma das coisas, é um pouco que foi dito aqui, né, eu destruo a capacidade, e uma das questões do PL é você jogar isso para a responsabilidade municipal, aonde muitas vezes os interesses estão muito mais imediatos e a capacidade de fiscalizar... de ter essa efetividade é muito menor.
1: Quem mais gostaria de fazer? Ele lá atrás. Levar o microfone. Tá. Só um pouquinho, já passo para você, ele vai falar.
11: Eu sou o professor Daniel. Eu só quero deixar um depoimento bem rápido, que eu realmente vivi nessas matas de Juquitiba, né? Eu fui garoto nessas matas, eu conheci muitos pássaros, plantas, né, animais. Eu tive o privilégio de nadar no Rio São Lourenço, de tomar a água do Rio São Lourenço, e eu fico feliz em ver todos aqui reunidos, principalmente os estudantes que eu estudei no Juquitibão, no Oredo. Lá nos anos 80, nós sofremos muito por essa questão do trabalho. O que você podia fazer em Juquitiba? Ou você ia cortar madeira, fazer carvão, cortar palmito, onde que o cara quisesse fazer isso. Ele era obrigado a fazer isso por uma questão de sobrevivência. Por isso que é importante ter uma contrapartida real, né? Para aqueles que preservaram, muita gente morreu, né? Morreu sem poder fazer coisas na cidade, passou realmente necessidade. Então muita coisa errada ocorreu por causa da questão da sobrevivência. O que é interessante aqui, ver que vocês estudantes têm voz. No meu tempo ninguém tinha voz, né? Eu estou falando hoje disso, de discussões que nós tínhamos lá atrás. É de muitas pessoas, meus colegas já morreram, muitos já morreram. Eu tenho uma aí por volta de 60 anos, então... Só queria deixar esse depoimento, tá? Pode ser que seja uma coisa que intempestiva, assim, mas é importante, tá legal?
1: Obrigado, professor Daniel.
6: Deputado. Boa noite a todos, aos alunos que estão presentes aqui hoje e ao deputado. É uma honra estar aqui à sua frente e conhecer você pessoalmente. Eu queria fazer uma pergunta aqui. O quanto essa verba vai ajudar as matas próximas a Juquitiba e não só próximas a Juquitiba, em questão da Mata Atlântica toda?
1: Na verdade, não há verba, né? O projeto trata de recuperação de manancial, mas não há investimento financeiro. O projeto não trata dessa questão.
7: Uma provocação, que na verdade tem na Constituição Estadual, tem essa questão da contrapartida. No entanto, inclusive provocamos, o deputado Donato colocou no artigo 89, a gente sabe que o projeto deve ser enterrado no todo, mas em alguma coisa ele tentou justamente pontuar que ali no artigo 89, essa questão da compensação, que seria 0,25% do ICMS recolhido para os municípios manter a floresta. Como projetos de preservação, que daria cerca de 635 milhões a contar o orçamento de 2025. Mas é uma emenda, mas aqui, diante do... O remédio mesmo é enterrar o projeto e fazer uma certa discussão e colocar isso como efetividade, pois isso nunca foi regulamentado na Constituição do Estado. Sempre esteve lá como elemento, letra morta, abstrata, e é nesse sentido que eu acho que o Rafael está nos provocando aí.
1: E lembrando também que o orçamento aqui da Secretaria do Meio Ambiente é um dos menores do Estado de São Paulo. Não há investimento, não há recursos, tanto é que quando é aprovada a LDO, quando é apresentada a LDO e depois no final do ano a lei orçamentária, nós apresentamos várias emendas para aumentar o orçamento nessa área ambiental e outras também, mas nessa também, porque não há investimento.
11: Queria falar. Quando foi feito...
1: Só um pouquinho, ela levantou a mão.
12: Boa noite a todos. É, eu vim aqui, sou de Juquitiba, da Escola Oredo. Vim com o professor Ricardo representar a escola, com mais alguns alunos. É, eu não vou fazer nenhuma pergunta em relação aos cartazes que estavam fazendo lá fora. Eu não consegui chegar a fazer um, mas eu queria deixar uma reflexão aqui, que Rio Morto não gera emprego, não mata a sede, não segura barranco.
4: Muito bem.
12: Então, eu, aliás, faço parte de uma orquestra que se chama Orquestra Popular da Mata Atlântica. Sem Mata Atlântica, é, não envolve só a água do Rio Juquiá, não envolve só a água de São Lourenço, de Juquitiba, não envolve só a flora e a fauna, mas toda uma cultura, toda, várias pessoas, é, modos de viver que teriam que mudar. Algumas pessoas podem até morrer, por, tem espécies de animais entrando em extinção. Então, é algo que eu acho que é bem mais importante do que só falar, ai, mas o rio é, Juquiá está correndo risco. É algo muito mais profundo e bem mais significativo. Pra, tem pessoas que acham que é entediante e não entendem nada, mas é um negócio que afeta, querendo ou não, todo mundo.
1: Muito bem, obrigado pela sua intervenção. Quem trouxe cartaz para mostrar? Vamos mostrar quem escreveu o cartaz, tem ali. Vamos fotografar, mostrar aqui para a TV.
6: Eu queria falar um pouquinho. Juquitiba é rico em água. O significado de Juquitiba significa terra de muitas águas. Inclusive, vocês estão convidados para ir lá visitar, fazer uma visita nos pontos turísticos da nossa cidade. Por exemplo, como o Rio Abaixo, entre outros, cachoeiras, enfim. E eu queria destacar aqui, que eu coloquei na cartolina aqui, ó. Água de São Paulo nasce aqui, Juquitiba. Boa. Tá bom?
1: Ótimo, vamos fotografar essa frase. Água de São Paulo nasce aqui, Juquitiba, tem outra ali atrás. Nosso território é uma fábrica imensa de águas. Depois tem outro, deixa eu ver aqui. Chega de exclusão da nossa comunidade. O que está ali? Subsídio já. Depois tem outra frase ali. Nosso território é uma imensa fábrica de águas, né, Juquitiba? Lá atrás eu não consigo ler, está longe. Lei de manancial é para proteger. Não? Não consigo ler.
13: Também não. Alguém, fala, fala, a gente consegue
1: o que tá
13: ler.
1: Escrito?
3: Não flexibilizar.
1: Não flexibilizar. Não flexibilizar. Não flexibilizar. Respeitem nossas águas. Quem mais tem outra ali? Deixa eu ver essa daí. Calma uma aqui, né? Sem floresta não há chuva. Nossa vocação é água, não favelas. Boa. Outra ali, somos o berço do quê?
13: Do rafting.
1: Do rafting, do Brasil. Precisamos de rios e São Paulo precisa de água, clima. Boa. Parabéns. Olha só. Escola. Ela queria falar? Uhum. Microfone para ela.
14: Olá, boa noite a todos. Meu nome é Paloma, eu sou natural de Juquitiba, nascida e criada lá. E assim como o colega Daniel falou a respeito de nadar nas águas do Rio São Lourenço, eu também tive essa oportunidade. É, hoje sou formada como guia de turismo pelo Cadastur e também monitora ambiental. Atualmente eu estou trabalhando em um projeto com as escolas da cidade, escolas estadual e municipal, justamente trazendo sobre essa importância em ter a preservação, em não jogar lixo no lugar inadequado. E, conforme foi falado aqui também, eu, né, como nascida na cidade, eu pude acompanhar parte do desenvolvimento. A mesma casa onde eu nasci, minha mãe mora até hoje, eu vi a rua ser asfaltada, e ali passa um afluente, ali passa tem uma nascente que é um pouco antes, então é uma afluente que deságua também no Rio São Lourenço. E eu me recordo quando foi asfaltado aquela rua e canalizado essas águas, um dos motivos que levou a isso foi justamente pelo fedor de esgoto que tinha na época, isso em meados de 92, 93. Então, o que trouxe esse desenvolvimento desenfreado, o que trouxe a contaminação das águas naquela época,
0: Se a gente apoiar, se der continuidade nesse projeto de lei, a gente vai estar permitindo que esse desmatamento, que essa contaminação das águas vá muito além. Então, eu venho aqui realmente para trazer essa reflexão. Muitas vezes eu saí da cidade para buscar opções de trabalho, até mesmo para buscar qualificação de profissional. Só que tudo isso para levar para Juquitiba, para poder trazer para o nosso território o que tem de melhor, que é o turismo de forma sustentável. Então, como já foi falado aqui também a respeito de compensação, acredito que a gente pode pensar em projetos de lei muito melhores, muito mais abrangentes, que vai realmente ajudar essa moçada aqui a ter um futuro decente, ajudar não só os jovens, os adolescentes a ter melhor qualidade de vida, como também nós. Porque quando a gente usa a ganância como um propulsor, a gente está fadado ao nosso próprio fracasso. Então, eu deixo isso como observação, que a gente possa pensar não apenas no imediatismo, mas pensar a curto, médio e longo prazo. Agradeço a oportunidade.
1: Obrigado. Tem mais das escolas aqui? Algum aluno, alguma aluna, professores aqui de Juquitiba? Já estamos partindo aqui para o encerramento da sessão. Mais alguém? Vamos partir para João, final. Por favor.
4: Quando foi o estudo de impacto ambiental do sistema produtor São Lourenço, que é esse sistema que leva água para 4,7 metros cúbicos por segundo de água para São Paulo, era previsto nesse estudo o pagamento de uma parte do rendimento da Sabesp para pagar essa água que saísse de lá. Era previsto na época 3%. Eu sei porque eu participei do estudo. A Sabesp vende essa água para São Paulo. Eu não sei se vocês sabem, 1 metro cúbico, ou seja, 1.000 litros, em São Paulo, é vendido a R$ 35,00. A Sabesp cobra 70, porque ela cobra para te entregar água e cobra para retirar o esgoto, que vai ser R$ 35,00 também. Ou seja, se ela te entregar 1.000 litros de água, ela está dizendo que está tirando 1.000 litros de esgoto. O volume total disso para a Sabesp, por ano, são 9 bilhões de reais, só do sistema produtor São Lourenço. E os 3% que era previsto no estudo de impacto ambiental, dá por volta de 170 milhões por ano para a região da bacia do Juquiai São Lourenço.
1: Obrigado, João. Olha, nós estouramos o nosso tempo aqui, eu quero... Aqui, antes de encerrar oficialmente a audiência pública, primeiro agradecer a presença de todos vocês, alunos, professores, agradecer aqui os nossos componentes da mesa, a Adriana, a Clio, a Clarice, o Ricardo, que vocês ajudaram a desmontar esse projeto, alertando aqui a Assembleia Legislativa que ela tem que rejeitar veementemente esse projeto, que ele representa um atentado à defesa do meio ambiente, aos nossos manos. Ele não recupera nada, ele ajuda na destruição do meio ambiente e das bacias aqui. Então, isso tem que ficar muito claro aqui na Assembleia Legislativa, e vocês detonaram, iniciaram aqui um processo de discussão importante. O projeto que foi protocolado aqui pelo governo Tarcísio, ele não está em urgência, então a gente não está em regime de urgência. Então a gente tem um certo tempo de organização, de debate para fazer a resistência. E essa foi a primeira audiência pública em torno desse projeto. Então vocês estão fazendo história aqui na Assembleia Legislativa. Todas as intervenções feitas ficarão registradas aqui para sempre, nos anais da Assembleia Legislativa, no Parlamento Paulista. Vocês iniciam assim o processo de discussão e de resistência. É o primeiro passo, nós daremos outros passos, nós vamos buscar outras formas de luta, outros instrumentos para deter a aprovação desse perverso projeto de lei. Quero dizer que a participação de vocês hoje aqui foi muito importante, porque até então ninguém tinha se atentado para a gravidade da situação desse projeto de lei. A gente vai combinar conciliar várias formas de luta aqui no Legislativo, com mais audiências públicas, né, acionando, se for necessário, o Poder Judiciário, o Ministério Público, o Tribunal de Contas, a Defensoria Pública do Estado de São Paulo. É importante ter a representação aqui da Câmara Municipal, né? Temos o presidente da Câmara, o vereador Eduardo, o professor Ricardo. Então, isso é importante, envolver as câmaras municipais da região, os prefeitos da região, para que haja mobilização local também contra a aprovação desse projeto. Vamos chamar depois, talvez, uma audiência pública muito mais ampla, envolvendo também outras entidades ambientais, não só da cidade de São Paulo, da região aqui metropolitana, mas de todo o estado de São Paulo, do Brasil. Aliás, nós já temos uma marcada, né, Vitor? Vai ser dia 8 de junho, nós faremos uma grande audiência pública aqui em defesa do meio ambiente do estado de São Paulo. Nós voltaremos com esse tema. Uma das pautas dessa audiência pública vai ser aqui a rejeição do projeto 414/2026. Ele volta para o debate aqui. Então, dia 8, nós estaremos de volta aqui. Vocês estão convidados a participar novamente com outras organizações, com outros movimentos ambientais. Vem o pessoal de Atibaia, de São Roque de novo, de Biúna, de vários movimentos ambientais do estado de São Paulo. Então, nós voltaremos com essa pauta. Nós já vamos, eu vou fazer alguns pronunciamentos na tribuna, dizendo já dessa audiência pública, do que foi relatado aqui, eu vou fazer uma síntese, um resumo, e pedindo já o apoio dos deputados para que não votem a favor, que aliás, que esse projeto seja pautado. Se for pautado, Ricardo, nós vamos trabalhar a aprovação das emendas, né? Mas espero que ele não chegue nem à pauta, até porque ele não veio como um projeto prioritário. E esse é um ano eleitoral, então a Alesp começa já a ficar paralisada, vai votar agora a LDO, então me parece que esse projeto não está no radar, não é uma prioridade do governo, me parece, não posso aqui afirmar isso, né? Mas nós vamos monitorar passo a passo a tramitação desse projeto, vamos obstruí-lo nas próprias comissões, ele passa pela Comissão de Constituição e Justiça, Meio Ambiente, então nós vamos fazer uma marcação acirrada em cada comissão para que ele não prospere. E se prosperar, se ele for ao plenário, nós vamos ocupar aqui a Assembleia Legislativa, o plenário da Assembleia, para dizer não ao projeto e para convencer os nossos deputados aqui, sobretudo os da base do governo, a votar contrariamente a ele. Então haverá muita resistência e muita luta ainda pela frente. Quero dizer que vocês inauguraram hoje o processo de luta nessa importante audiência pública. Agradeço novamente a presença de vocês e alunos, alunas das escolas públicas, participem da mobilização. Tá? E agradecer a vocês que deram uma verdadeira aula aqui a partir desse projeto. A gente começou a entender essa questão da bacia, dos mananciais, né? Todos nós aprendemos e as pessoas que estão acompanhando, estava acompanhando aqui pela internet, as pessoas falando, já apoiando já a nossa luta aqui contra o PL 414. Então, agradeço muito a presença de vocês. Vamos à luta e não ao PL 414 de 2026. Isso. Obrigado, pessoal. Está encerrada a nossa audiência, mas antes, calma, vamos fazer uma foto aqui da nossa audiência com os cartazes, tragam aqui na frente, todo mundo, vamos descer, o pessoal que está aí em cima.

O abuso sexual infantil ainda é uma das violências mais difíceis de combater no Brasil. Muitas vezes ele acontece longe das câmeras, dentro de casa e em silêncio. O Maio Laranja surge justamente para romper esse ciclo. Um alerta nacional sobre prevenção, proteção e denúncia. O que ainda falta para o país enfrentar esse problema de maneira mais eficiente? As leis funcionam? As famílias sabem identificar os sinais? E o poder público?

0: É tema.
1: É verdade.
0: Então vamos começar pelo básico aqui para gente, para quem nos acompanha entender melhor sobre o que a gente vai falar. Doutor, o Brasil trata o abuso infantil ainda como um tabu?
1: Olha, Karim, o abuso infantil, o perfil dele é um perfil que incomoda, né? Porque a maior parte dos crimes são cometidos dentro da família, no ambiente da casa. Então, só isso já é um complicador da situação. Então, é assim, é um tabu de modo geral. As pessoas tendem a não acreditar no que está acontecendo, né? Porque mesmo para nós, promotores, né, tem certas situações que a gente que são tão aberrantes que a gente assim demora a acreditar que aquilo é possível que aconteça. Então, é sim um tabu, é uma dificuldade ainda esse enfrentamento de modo geral pela sociedade, mas a gente com informação, com conhecimento, com troca, a gente vai quebrando esse tabu e encarando esse problema de frente.
0: É, e o senhor comentou comigo e agora reforçou na entrevista, né? Nós conversamos um dia antes, que a maioria dos casos realmente acontece dentro de casa. E aí eu lhe pergunto, todas as classes sociais são atingidas por esse tipo de violência?
1: Infelizmente, é uma tragédia democrática, né? Ela alcança todas as classes sociais, né? Econômicas. Hoje, 80% dos casos são cometidos no ambiente da casa, 60% a 70% praticados por familiares, né? Esse é o perfil mesmo do crime e que acontece em todos os estratos econômicos, né? Dos mais pobres até os mais ricos, nos condomínios fechados, em todos os lares aí, há esse risco, a gente tem que estar atento. Né?
0: E, doutor, olhando para um panorama geral, o senhor acha que o Brasil hoje, ele falha mais na prevenção ou na punição desse tipo de caso?
1: Eu acho que a maior dificuldade hoje é a prevenção, né? Pelo perfil do crime. A repressão, nós melhoramos, né? Então, quando acontece o caso e há a reação do Estado, a polícia, Ministério Público, no sentido de reprimir e também no sentido de proteger a vítima, nós estamos melhorando bastante. Hoje temos o depoimento especial, a escuta especial também, que é um outro perfil, a escuta para proteger, o depoimento para apurar o crime, está mais ágil. Então, assim, a gente melhorou, nós melhoramos como Estado na repressão. Há muito ainda que se melhorar, mas na prevenção ainda é muito difícil. Porque é dentro de casa, há um caminho para ser percorrido aí no sentido de aprimorarmos a prevenção, e os números dizem isso, né?
0: É, isso viria de base, né? Fundamental educação que nem
1: Sim,
0: sempre chega a
1: exatamente.
0: várias regiões do país, né?
1: Porque para a repressão, o Estado sozinho, entre aspas, é suficiente, né? Então, Ministério Público, Polícia, Justiça. Para processar o autor do crime. Agora, para você sair dessa superfície da repressão, da reação, e para ir para uma postura proativa e proteger mesmo a criança, para que o crime não aconteça, aí outros atores, precisam ser envolvidos, né?
0: Embora, então, doutor, tenhamos evoluído nessa questão, né? A gente, infelizmente, essa proteção à rede, à infância, né, ainda funciona de forma desarticulada no país?
1: O trabalho em rede, Karim, ele é um trabalho de que tem que ser construído todo dia. Nunca vai estar pronto e nunca está terminado. Não basta você ter no seu município, lá na sua comarca, os órgãos, né? Conselho Tutelar, Conselho de Direitos, Ministério Público, Polícia, Justiça, a Educação, a Saúde. O trabalho em rede pressupõe que esses órgãos trabalhem juntos, de
0: Sim.
1: modo articulado, criando fluxos de atendimento, né?
0: Seria muito mais ágil, mais
1: Exatamente.
0: fácil.
1: E isso é construído todo dia, porque o problema é muito dinâmico. As pessoas mudam, sai um, entra outro, sai um promotor, sai um médico lá responsável pelos adolescentes do município, entra outro. Então você precisa construir essa rede, né, todos os dias. E isso demanda o quê? Demanda encontros periódicos, troca de ideias, capacitação contínua, relacionamentos que vão sendo aprimorados ali, fluxos que vão sendo criados. E não tem outro caminho, né? Não tem outro caminho. Para você aprimorar mesmo, a rede, você tem que estar junto, se encontrar, trocar conhecimento, criar fluxos e construir isso todo dia, e aí você consegue sair da superfície e chegar mais na proteção da criança mesmo, para evitar o crime.
0: Agora, olhando somente para o Ministério Público, como é que vocês estão hoje em

0: relação a esse tema? O que que vocês têm feito de novo para dar celeridade, né, nas punições caso aconteça algum tipo de violência? Como é que vocês estão articulados hoje? É de uma maneira suficientemente rápida para agir diante de um caso desse?
1: Esse caso, para nós, é prioridade 0001, né? Então, hoje nós temos os promotores que atuam na área da infância, que atuam na área da proteção e na área do ato infracional e na área de difusos. Ou seja, na área da proteção, a gente protege a criança vítima desse tipo de crime. Na área do ato infracional, o promotor do ato infracional, ele processa o adolescente que cometeu esse tipo de infração, que às vezes é ele que comete contra o irmão mais novo em casa. É, então é preciso que ele também seja submetido a um processo socioeducativo e tenha a sua personalidade, a sua situação restaurada. Há o promotor de difusos, que vai atuar também na criação de políticas públicas, indução de políticas públicas para a prevenção do crime e a repressão. E há, paralelamente a isso, o promotor criminal, que atua processando os adultos que cometam esses crimes, né? Então isso é feito de modo articulado. Cada comarca de São Paulo, para citar São Paulo, né, tem todos esses agentes trabalhando de modo articulado. O próprio Centro de Apoio Civil e Tutela Coletiva, que lá está na minha subprocuradoria, desenvolve um trabalho para essa articulação acontecer, né? Estimulando os promotores. Ontem mesmo, né, lançamos um guia de sobrevivência digital para adolescentes conectados, né?
0: Legal.
1: Nessa ideia dessa proteção contra essa nova forma de prática de crimes, agora pela via das mídias sociais, né? Enfim, no Ministério Público isso hoje é prioridade, e a gente está procurando correr atrás, né, dessa prevenção e também da repressão de modo mais adequado.
0: É, para que todo o Estado veja esse tema
1: Isso.
0: como prioridade, né, doutor?
1: Olha,
0: Porque a lei é robusta. A gente pode dizer que, apesar de haver ainda uma diferença, uma distância entre
1: sim.
0: lei e realidade, a lei é robusta. A gente pode dizer isso.
1: Olha, Karim, nós temos marcos legais importantíssimos, né? Não nos falta lei. Outro dia eu comentava mesmo isso, num encontro que temos, um grupo de estudos, né, dos promotores, e nós temos marcos legais. O ECA foi atualizado mais de 40 vezes, né, desde foi editado em 1990. Temos outras leis que se agregam ao Estatuto da Criança e Adolescente. Temos as leis criminais, os crimes. Não nos falta marco legal. Não nos falta colegas trabalhando também. Então, o que a gente precisa aprimorar é a estratégia, é o jeito de fazer. E isso está sendo feito, né? É que não é fácil. O volume é muito grande, né? Precisa envolver a sociedade, envolver a educação, envolver a saúde, a área social, a própria sociedade civil. E isso está sendo feito, e hoje é a nossa prioridade. Estar aqui é
0: É,
1: por conta disso também,
0: sim.
1: né?
0: E você me trazendo que o volume é alto, o volume é grande de casos, né? Tem a questão que ainda se debate, que é a questão da subnotificação. O senhor acha que o Brasil ainda lida com a subnotificação desse tipo de caso?
1: Sim, com certeza, com certeza. Olha, eu, na minha experiência, eu tive a oportunidade de correr o estado todo algumas vezes, né? Fiquei 4 anos na corregedoria do Ministério Público, na assessoria, fazendo só a área da infância, basicamente a infância. Então, não tem região do estado que eu não tenha visitado e passado alguns dias, inclusive, né? Não tem uma região que não, esse crime não cresça. Cidades pequenas, de característica rural, cidades grandes de característica urbana, o crime acontece e cresce ano após ano. Então,
0: E
1: assim,
0: olha que o combate a isso aumenta, e
1: aumenta,
0: o crime ainda
1: aumenta,
0: consegue.
1: consegue. Porque, eu não sei se foi a pandemia, há muitos que entendem que a pandemia, o fechamento das famílias, isso, se você fechou ali como o crime acontece dentro de casa, então a possibilidade até de va dar vazão aquela ocorrência diminuiu, a cifra oculta aumentou. Então nós temos sim uma cifra oculta muito grande, a estimativa é de mais de 50%. E como é que tem essa estimativa? Porque bate na saúde, bate na área social bem depois, né? Então não passou pelo sistema de justiça, não passou pela polícia, a vítima ficou lá gritando e ninguém escutou, né? Gritando entre aspas e ninguém escutou. Hoje a gente sabe de mecanismos para enfrentar essa cifra oculta, né, para desvendar essa cifra oculta e chegar nessa criança que está gritando e não está sendo escutada. E a gente está procurando fazer esse trabalho. E basicamente nós vamos falar disso, né? O envolvimento da educação. A
0: Exato.
1: educação é primordial nesse aspecto de você descortinar a cifra oculta.
0: Ou seja, o caminho para a gente diminuir essa subnotificação é investir em educação. Um exemplo disso, né, eu queria que o senhor me colocasse quais os caminhos existentes para a gente tentar diminuir essa situação. E a cartilha, acho que o senhor citou aqui no começo da entrevista, é um exemplo disso, né?
1: Sim.
0: É um feito para tentar diminuir isso.
1: São dois caminhos aqui que você mencionou, muito, muito importantes. Primeiro, assim, envolver a educação nessa rede de proteção. A educação integrar a rede, você criar fluxos a partir da educação, para que os casos que cheguem, por exemplo, que a criança é vítima desse crime, vai para a escola, todo dia. É? Ela está gritando lá dentro da escola. E quando ela não vai para a escola, há mecanismos para detectar que ela não está indo e saber por que que ela não está indo. Né? E aí você tem o Conselho Tutelar, o próprio Ministério Público, a própria educação, para notificar essa evasão ou a falta reiterada e correr para ver o que está acontecendo. E se ela vai à escola, lá a mudança de comportamento, né, a agressividade, alguns escritos ou desenhos que podem ser feitos e detectados pela professora, ou o comportamento no pátio, pode desnudar uma situação de abuso que está sendo cometida, uma suspeita a ser investigada. Então, envolver a educação e dar essa formação para todos os agentes da educação, não só o professor, mas o agente do pátio, o supervisor, né, isso é um caminho importantíssimo. Porque você vai ter todas essas milhares de crianças toda hora sob os olhares de gente mais capacitada para apertar o botãozinho da suspeita, fazer aquele fluxo ser criado e chegar na mão de quem pode investigar. Mas para isso você tem que chamar essa professorinha, né, esclarecer para ela que ela não vai ser identificada, que ela pode fazer a denúncia tranquila, porque ela mora no bairro, ela faz a feira junto com
0: O
1: o
0: agressor,
1: agressor.
0: sim.
1: E também para que ela confie no sistema. Porque ela não é investigadora de polícia, ela não tem certeza. Ela pode ter medo de que esse sujeito amanhã morra né, por causa dessa denúncia. E não vai, na dúvida, ela vai segurar aquela informação e vai ficar vivendo com essa dúvida. Então ela tem que confiar no sistema que isso vai ser investigado com responsabilidade, com cuidado. Conhecer quem vai fazer a investigação, saber da qualificação dela. Para isso, você tem que sentar junto. Em círculo, no mesmo andar, né? Trocar ideia, conversar, é o trabalho em rede, né? As pessoas se confiarem e tal. Então, esse é um caminho que não é fácil. Imagine, o tamanho da educação, o tamanho dessa rede em cada município de São Paulo. Mas é um caminho. É um caminho necessário para você descortinar essa cifra oculta e você chegar mais rápido, mesmo naqueles casos em que você vai descobrir. Mas não descobri tarde demais, quando já
0: Essa
1: passaram-se,
0: criança já foi muito
1: passou
0: violentada.
1: um, dois, três anos tal. E o outro caminho é o envolvimento do próprio adolescente, porque o adolescente ele é sujeito de direitos, né? Tá lá, escrito na Constituição, criança e adolescente. Só que ninguém convida o adolescente para defender os seus próprios direitos. Ele é um agente de proteção dos seus próprios direitos e dos direitos dos demais adolescentes. Ele é um agente de transformação também. Para isso ele tem que ser capacitado, tem que dar oportunidade a ele. O guia de sobrevivência digital que o MP lançou ontem, né, tem esse objetivo, dar essa formação para o adolescente de um modo bastante adequado à sua idade. Ele vai ter acesso ao material, né, pela educação, pela área social, enfim, pela própria internet, né, para ele se capacitar, ficar mais atento, estar tá mais ligado, poder até auxiliar os colegas e poder fazer a própria defesa do seu direito.
0: O senhor tocou num ponto, eu queria acho que aprofundar aqui um pouquinho, que é a questão do medo. Não só a professora que está dando aula para aquele aluno, ou uma vizinha que está observando a criança mais de perto, ou o próprio familiar que sabe e acaba sendo conivente com esse tipo de agressão por medo, medo de denunciar. Então seria importante a gente dizer aqui quais os caminhos de denúncia anônima que essa pessoa pode fazer e se ela de fato pode se sentir segura depois de fazer esse tipo de denúncia. Porque às vezes a pessoa quer denunciar, não sabe exatamente qual canal procurar. A gente sabe, a gente que está falando sobre o tema, a gente já pesquisou antes, enfim, e o senhor que trabalha diretamente com isso, para você é muito simples, né? É muito seguro. E para o leigo? né? E para aquela pessoa perder o medo, deixar de ser conivente e fazer essa denúncia? Eu queria que o senhor desse aqui os caminhos para isso.
1: É muito importante, né? Que rompa esse medo. E o medo, ele vem muitas vezes da falta de informação, né? Porque ela tem que confiar no sistema. E o medo, ele, de certo modo, o medo gera também uma responsabilidade, é sinal que a pessoa não vai ser leviana em fazer uma denúncia sem um mínimo, porque acontece também, né? Uma denúncia, por exemplo, infundada para prejudicar alguém. Mas isso é um traço na estatística, a grande parte tem fundamento. E esse medo, para a gente romper o medo, é informação. É informação, é conhecimento, né? Então, se é uma autoridade pública, ou se é um funcionário público da educação, por exemplo, uma professora, é super importante que ela tenha informação, que ela seja envolvida com a rede e tal. E se é gente da própria sociedade, um vizinho, alguém da família, né? Fazer que essas informações cheguem à família, né? Eu fico pensando, na escola, tem a escola de pais, né? Que os pais vão à escola. Uma vez por semana, uma vez por mês e tal. Imagine que numa reunião dessa, né, onde você vai debater alguns assuntos da escola, merenda, utilização da quadra, no fim de semana na escola, vá lá uma especialista, né, até meio de surpresa, desavisadamente, na pauta, e senta e fala lá 15, 20 minutos sobre o tema. Né. Olha, Karim, pode até evitar um estupro.
0: Exato.
1: Ela pode abrir o olho daquela mãe, que aquele companheiro que está tendo um comportamento meio esquisito, que aquele comportamento é um indicativo de que ele vai abusar da filha dela de 10 anos de idade. E ela pode abrir o olho e denunciar isso antes da hora, e botar esse cara para fora de casa e evitar que o estupro aconteça. Mas para isso eu tenho que ter esse ambiente na escola com os pais e alguém capacitado para falar as coisas certas no momento certo lá para aquele grupo de pais. Então, basicamente, para romper o medo é a informação. Vai fazer a boa informação chegar para as pessoas,
0: E
1: sejam
0: há um canal de
1: profissionais.
0: denúncia, certo?
1: Sim, a denúncia, o Disque 100, por exemplo, é um canal fácil,
0: Gratuito e
1: gratuito,
0: fácil.
1: fácil. Você ligou, Disque 100, lá não se identifica, é anônimo e tal. O nosso guia trabalha todos os canais, Conselho Tutelar, Polícia, né, Ministério Público, tudo pode ser acionado. Tem lá os números, diversos números para mulher, vítima criança, né, a própria polícia, o 90, enfim. Todos esses canais são canais viáveis. O Disque 100 chega na mesa do promotor, né? Chega para a gente, chega para o Conselho Tutelar, né? É eficiente, não há necessidade de se identificar, porque levando o fato, as autoridades vão tomar as providências, né?
0: Sim.
1: Aquilo chega, é oficial, né? Aquilo é registrado e tem que ter uma solução. Então é uma denúncia eficaz.
0: Chegando, né, o caso sendo registrado, doutor, a responsabilização dos agressores no Brasil pode levar quanto tempo em média? A gente já está num tempo ideal, ainda há uma morosidade e uma vontade de acelerar esse processo?
1: Hoje é que nós temos leis importantes que foram editadas, que estabeleceram aí o depoimento especial, a escuta especializada para proteção, o depoimento para apuração. Então, o procedimento da infância e juventude, que envolve a proteção da criança, ele é prioritário, inclusive no tribunal, né, para julgamento de causas em grau de recurso. Então, assim, mecanismos legais nós temos, precisamos implementar. Há estados que isso está mais implementado, estados que está menos implementado. São Paulo, nós temos uma prioridade nesse assunto, né? Então, aqui, tanto o Judiciário quanto o Ministério Público, Defensoria, Polícia, esse tipo de crime e o crime praticado contra a mulher, a violência contra a mulher, é a prioridade 001, né? São crimes que para tudo para fazer isso, né? Então, os promotores, por exemplo, têm muita noção dessa emergência. E é curioso, porque, veja só, o depoimento especial, você ouve a criança, né, a vítima. E num ambiente protegido, com cuidados para não revitimizar a criança e tal. E esse depoimento, ele precisa ser colhido num time, adequado. Por quê? Porque a partir do momento que aconteceu o crime, você tem que proteger a criança também. E na proteção da criança, você tem que trabalhar a criança na sua emoção, no seu emocional, no seu aspecto psicológico. E uma das formas é você ressignificar o que aconteceu, fazer ela esquecer o que aconteceu,
0: Sim.
1: fazer ela viver para frente, para ela seguir a vida dela. Paralelamente ao processo penal, onde ela tem que lembrar do que aconteceu e narrar o que aconteceu. Então, a recomendação é que ninguém fique espremendo a criança, vitimizando a criança. Mas o quanto mais cedo você ouvir, mais você libera a criança para que ela seja protegida completamente, ressignifique o que aconteceu e siga a vida adiante. Então, a proteção e a repressão tem que andar de modo inteligente e rápido, né? Não dá para bobear aqui nesse assunto.
0: E vocês que acompanham as crianças violentadas mais de perto, né? E os familiares, enfim, as pessoas que estão envolvidas nesse tipo de violência. Isso deixa marcas eternas nas crianças? Realmente gera um trauma eterno? Ou há um caminho para evitar que a criança carregue isso para sempre? Ou também depende da idade?
1: É. Olha, carinha, o coração da criança, nosso coração, quando criança, né? E o coração criança, aquilo que você leva para sua vida, é muito grande. Cabe muita coisa boa lá dentro também. Então, hoje, a psicologia, a psiquiatria, a neurociência, ela identifica a partir do trauma cometido contra a criança, notadamente na primeira infância, marcas físicas no cérebro da criança. Isso é terrível. Mas também diz a própria neurociência, a psiquiatria, a psicologia, que tem um remédio bom para isso. Chama-se afeto. Carinho, afeto, amor. Isso cura. Cura e faz a pessoa seguir adiante, né? Então, na sua resposta, dá para tratar. Cuida e você leva a vida para frente. Mas precisa, primeiro, descobrir o que aconteceu. Senão fica lá aumentando aquela dor.
0: Sim.
1: Aumentando aquela cicatriz, né? Aumentando aquele sofrimento. E depois você conseguir imprimir ali amor, afeto, carinho. E nem sempre é simples. Às vezes essa criança está num acolhimento institucional,
0: É.
1: numa entidade, né? Ontem nós falávamos lá, num outro bate-papo com os promotores, da implementação da família acolhedora, que é um mecanismo que está hoje no ECA, onde você evita que a criança vá para um acolhimento. Essa criança vítima de um crime como esse, ela às vezes é afastada da família, que não consegue protegê-la, e ela vai para um acolhimento, uma entidade, que é terrível, porque cadê esse afeto ali na entidade? Por melhor que seja a entidade, vai ser difícil ela encontrar afeto, carinho ali, para restaurar o
0: O
1: seu
0: trauma.
1: emocional. Numa família acolhedora, que é o nosso caminho hoje, os promotores procuram, tá na linha dessa proteção, né? Implantar nas suas comarcas. São famílias que são credenciadas, capacitadas, treinadas para acolher essa criança e dar para ela aquele ambiente familiar adequado. Então, tudo isso está dentro dessa possibilidade de restauração dessa criança.
0: E hoje, doutor, o Estado está preparado para trabalhar esse acolhimento, né, o volume que há de pessoas, né, que são violentadas e agredidas? A gente consegue dar conta dessa demanda e fazer esse apoio psicológico e psiquiátrico da melhor maneira possível? A gente tem braço para isso ou ainda a gente precisa melhorar?
1: Olha, carinha, eu estou com 38 anos de MP, né? E eu peguei o ECA no início. Um dia eu dormi, promotor, curador de menores, amanheci promotor da Infância e Juventude lá em outubro de 90. Naquela época, você tinha entidades com 70, 80 crianças e adolescentes, com adultos morando junto, sem nenhum promotor ou juiz dentro da entidade, fossa aberta no quarto dos meninos, fossa aberta, barata para todo lado. Isso em São José dos Campos, uma cidade que faz avião,
0: Sim.
1: né? Hoje não tem comparação. Hoje, para tirar São José dos Campos, Ribeirão Preto, cidades grandes, ou mesmo pequenas, você tem acolhimentos, entidades para número 20 ou menos crianças. Tem uma regulamentação nacional, promotores e juízes visitam periodicamente, há uma cobrança do CNJ, do CNMP, de fiscalização. É outro mundo. Mas ainda há um grande caminho para a gente percorrer.
0: Sim.
1: Temos que melhorar bastante ainda. Não dá para contentar como está, né? Porque para a criança não é o bom, tem que ser o melhor.
0: É preciso ampliar esse
1: Precisa
0: suporte, então, às
1: ampliar.
0: crianças violentadas.
1: Na área da psicologia, da psiquiatria, faltam profissionais, precisam mais profissionais nessa área, né, à disposição, porque para você atender uma criança vítima de um crime como esse, não dá para se atender coletivamente, em grupo.
0: Claro.
1: Tem que ser uma coisa individual, especializada, né? Então, há um longo caminho para melhorar, mas a gente já caminhou bastante.
0: Doutor, nós já falamos um pouquinho sobre isso, né, a questão da violência, da percepção da violência dentro das escolas, mas eu queria falar um pouquinho mais desses locais que podem contribuir para que essa violência aconteça. Hoje a gente tem a internet aí que avança num ritmo aceleradíssimo, com coisas à disposição ali inadequadas totalmente para a idade, e as crianças acabam tendo acesso por descuido de um pai, enfim, porque estão na rua ou porque estão convivendo com pessoas erradas. A internet virou um caminho perigoso demais para esse tipo de violência. O quanto ela pode, como é que fala, acelerar e aumentar esse número de casos?
1: É uma percepção muito clara hoje que a internet ela cria um ambiente de muito perigo para a criança, notadamente no campo da violência e do abuso sexual, né? Foi editado agora recentemente o chamado ECA Digital, em 2025, a Lei 15.211, criou mecanismos importantes para essa proteção dessa criança nesse ambiente digital. É um ambiente realmente perigoso. A gente estima que por conta da pandemia houve um acirramento disso, né? Hoje um recrudescimento, porque aquele ambiente estressado de todo mundo, a família ali confinada, e houve uma certa liberalidade, talvez, das famílias para que as crianças acessassem, né? Aquilo até para que as crianças, entre aspas, sossegassem ali naquele tabletzinho e tal. Isso foi um prato cheio para os predadores sexuais, né? Que estão no ambiente digital e fazem essa caça dessa criança. Então, muitas vezes a família não tem essa noção, né?
0: Sim. Sim.
1: O ECA já previa crimes de digitais que importantes para reprimir o crime, mas faltavam ainda alguns mecanismos para que essa proteção acontecesse nas mídias sociais. O ECA digital vem suprir isso. Né? Hoje o nosso caminho é implementar esse ECA digital, que é uma outra lei, né? Fazer com que isso seja especificado, regulamentado. Algumas formas de proteção foram criadas que precisam de uma regulamentação. Hoje as plataformas foram chamadas à responsabilidade, né? A plataforma ela faz compõe a sociedade, né? E a Constituição diz que é Estado, sociedade e família. Na realidade, o ECA é inspirado num princípio chamado de proteção integral. O ECA digital, ele traslada, faz um traslado dessa proteção integral para o ambiente digital também.
0: Há quem diga que o aliciamento virtual já preocupa tanto quanto a
1: Sim,
0: violência
1: os
0: presencial,
1: números
0: então.
1: são absurdos, né?
0: Sim.
1: Aqui no Brasil, 63 mil notificações já de abuso sexual.
0: Que absurdo. Bom, doutor, foi excelente conversar com você. Nós poderíamos ficar aqui mais tempo
1: O
0: debatendo esse tema.
1: assunto vai
0: O
1: longe,
0: assunto
1: né?
0: vai longe, infelizmente nosso tempo chegou ao fim. Foi um prazer, uma honra receber o senhor aqui, doutor Fausto Junqueira. Espero recebê-lo novamente para falarmos de temas importantes e relevantes no nosso país.
1: Estou à disposição, Karen. Eu fico agradecido aí, em nome do Ministério Público também agradeço aí a lembrança e o convite.
0: Muito obrigada, doutora. Até a próxima.
1: Até a próxima.
0: Bom, combater o abuso e a exploração sexual de crianças e adolescentes exige coragem coletiva. Coragem para falar, para denunciar e principalmente para não ignorar sinais. O Maio Laranja é um lembrete de que proteção à infância não pode ser apenas campanha de um mês. Precisa ser compromisso diário. E vale reforçar, denúncias podem ser feitas de forma anônima pelo Disque 100. O controle externo fica por aqui. Até o próximo episódio.

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Senhoras e senhores, boa noite. Sejam todas e todos bem-vindos à Assembleia Legislativa do Estado de São Paulo. Comunicamos aos presentes que esta sessão solene está sendo transmitida ao vivo pela TV Alesp e pelo canal da Alesp no YouTube. Esta sessão solene tem a finalidade de outorgar o colar de honra ao mérito legislativo do Estado de São Paulo a Ana Carolina Oliveira, vereadora da cidade de São Paulo. Ana Carolina ficou conhecida nacionalmente após a morte de sua filha Isabela Nardoni, que faleceu de forma trágica, próxima de completar seus seis anos de idade. Em 29 de março de 2008. Sua trajetória tem inspirado muitas pessoas, devido à sua força, à sua resiliência, diante de toda a sua história. E hoje, ela se levanta para ser uma voz àqueles que sofrem em silêncio, fazendo da sua maior perda uma história de superação. Em 2024, Ana foi eleita vereadora de São Paulo. Com um olhar atento às causas que mais importam, seu propósito é combater a violência e estar na linha de frente pela defesa das crianças, mulheres e pessoas em situação de vulnerabilidade. Convidamos então para compor a mesa diretora a deputada estadual Valéria Bolsonaro, proponente e presidente desta sessão solene. Convidamos também a vereadora Ana Carolina Oliveira, a homenageada da noite. Convidamos a todas e a todos para, em posição de respeito, ouvirmos o hino nacional brasileiro.

0: Registramos e agradecemos a presença das seguintes autoridades: vereador João Jorge, primeiro vice-presidente da Câmara Municipal de São Paulo; comandante Marisa Oliveira, do Comando de Policiamento da Área 11; Hélio Bressan, chefe da Assessoria da Polícia Civil na Lesp; Flávia Natália, secretária municipal da Mulher de Mirante de Paranapanema, São Paulo. E agradecemos também aos familiares, amigos, assessores e demais presentes. Com a palavra agora, a deputada Valéria Bolsonaro, presidente desta sessão solene, para proceder à abertura oficial.
1: Boa noite a todos. Uma alegria imensa recebê-los aqui para hoje homenagearmos essa pequena, grande mulher que está aqui ao meu lado. Iniciamos os nossos trabalhos nos termos regimentais. Senhores e senhoras, esta sessão solene foi convocada pelo presidente desta Casa de Leis, deputado André do Prado, atendendo a minha solicitação, com a finalidade de outorgar o colar de honra ao mérito legislativo a Ana Carolina Oliveira, vereadora da cidade de São Paulo.
0: Agradecemos as palavras da deputada Valéria Bolsonaro e agora assistiremos a um vídeo com depoimentos de amigos e familiares da nossa homenageada.
2: Minha querida, há 24 anos atrás você se tornou mãe e com isso você foi se transformando numa mulher que eu admirava tanto. Você é o meu orgulho. Eu tinha uma admiração pela forma como você cuidava das coisas, pela forma como você cuidava da sua filha. Hoje eu tenho mais admiração ainda pela pessoa que você é. Naquela época você já se transformou e hoje você integra uma pessoa de caráter e tenho certeza que você vai voar, filha.
3: Já parabéns pelo título que você vai receber. Vai estar muito orgulhoso disso, meu.
4: Ana querida, para mim é um prazer cuidar de você como médica, mas mais ainda poder te chamar de amiga, de irmã. Eu amo participar com você, te apoiar nos seus projetos sociais, porque eu vejo verdadeiramente o quanto você se entrega. Você é uma mulher que veio para mudar gerações. Parabéns, eu te amo.
5: Eu posso dizer com toda certeza, Ana Carolina trouxe grandeza para a Câmara Municipal de São Paulo. Ela enriquece o Parlamento Municipal.
6: Eu tenho a honra de participar junto contigo nesse mandato. E você hoje, aí na Assembleia Legislativa de São Paulo, está recebendo a maior honraria da Assembleia Legislativa, a maior honraria que possa ser dada para uma pessoa por estar prestando tanto serviço para a sociedade e serviço bom e maravilhoso como você presta. Parabéns, Ana Carolina.
7: A sua história, a sua força, a forma como você conseguiu transformar luto em luta tocam o coração de muita gente e fazem a diferença na vida de tantas pessoas. E esse reconhecimento da Lesp, amiga, é só mais uma prova desse trabalho lindo que você realiza, que você faz todos os dias e sempre com verdade, com coração, com muita coragem. Você merece essa homenagem. Eu sou sua fã, você sabe disso.
8: Parabéns por essa homenagem, você merece muito. Que sorte a minha, que nossas trajetórias tenham se encontrado, tenham se cruzado e a gente tem essa afinidade tão grande na defesa das crianças e das mulheres.
9: É uma honra participar desse momento, mesmo que à distância. Eu quero te dizer que você merece reconhecimento pelo ser humano incrível que você é. Você é uma pessoa maravilhosa e não é só nas redes, não é só na vida pública que hoje você tem, é no íntimo. Como sua amiga, eu posso dizer isso, na intimidade do ser humano incrível, dedicado em tudo que faz, como mãe, como amiga, como irmã, como filha. Cada vez mais você merece mais reconhecimento, mais premiação, porque você trabalha, você é dedicada. Você hoje é voz de tantas pessoas, de tantas crianças, e eu sinto muito, muito, muito orgulho de você. Te amo, parabéns.
10: Receber esse colar da Lesp é um reconhecimento mais que merecido pela mulher forte, sensível e inspiradora que você. Sua história transformou dor em propósito e hoje alcança milhares de pessoas com coragem e compromisso com a proteção da infância.
11: Como tu és uma mulher potente, incrível, de uma força imensurável. Mas ao mesmo tempo, você é uma mulher de uma sensibilidade única, que abraça causas tão urgentes com uma força e determinação que não encontramos facilmente. E tenho o prazer de dizer que eu sou sua amiga. E nessa jornada que nós nos encontramos, quem aprende mais sou sou eu, com a sua forma linda de vestir.
12: Todos nós sabemos do compromisso, da força que você tem, dessa luta diária que você tem de impactar outras pessoas. Por estar sempre do seu lado, segurando sua mão, eu te amo muito, fica com Deus.
2: Boa, porque o mundo é seu.
3: Eu te amo muito, tá? Parabéns.
13: Mãe, você merece essa homenagem. Eu te amo. Mãe, eu te amo muito.
0: Com a palavra agora, a deputada Valéria Bolsonaro.
1: Bom, eu quero cumprimentar aqui todos os familiares, o marido Vinícius, a Rosa, o José, que são os pais, o Miguel e a Maria Fernanda, que são os filhos, a Vânia e o Sérgio, que são os sogros, a Renata e a Rita, as cunhadas. Olha, se até as cunhadas vieram bem, está bem na fita. Hein? Felipe. O Felipe, o irmão. A gente agradece imensamente a presença de todos. Gente, assim, o que, que a gente pode falar? Carol, vou ser íntima agora. Toda essa tua história, todo esse trabalho, ele traz para a gente toda essa inspiração de vida, essa força. A gente brinca muito, ela faz um bullying danado comigo por causa do meu tamanho, né? Eu sou um girafão e ela fala que ela não, que a gente vai trocar, que ela vai ficar de salto e eu vou dar descalça perto dela. Mas é... É exatamente esse trabalho, essa aproximação que nós tivemos, que eu tive e me sinto muito bem com isso, é desse trabalho também. Eu sou professora de educação infantil. Então, todo esse trabalho com criança, todo esse desenvolvimento, tudo isso que a gente sabe que existe, a importância que tem esse trabalho de proteção das nossas crianças. Então, isso me move muito. Eu fiquei só 32 anos dentro de sala de aula. Trabalhei com criança de 0 até 5 anos. Trabalhei também com os adolescentes, depois com os adultos. Mas esse trabalho, ele é fundamental. Hoje eu estava num evento sobre a primeira infância. E o Osmar Terra, que foi nosso ex-ministro, falando, hoje deputado federal, falando sobre... toda essa trajetória, todo o desenvolvimento das crianças. Então, todo esse trabalho que você faz de transformar não só a vida de famílias, mas principalmente das mulheres. Você alerta, você levanta, você traz esse assunto que estava escondido. E isso é importante. Informação vale ouro. E quando a gente traz essa informação para as pessoas, quando a gente consegue levar para as pessoas, mostrar portas que elas não conheciam, mostrar ali onde buscar ajuda, amparo, onde buscar uma inspiração. Então, hoje, você traz para muitas mães e para muitas famílias um ponto de luz ali no fim do túnel. E isso, você pode ter certeza, que reverbera para todo mundo, para todo o país, para todo o Estado, para todo o país e até fora dele. Então, isso que você está deixando é legado. E eu sempre falo, eu tenho duas filhas, por isso que eu falo, aproveita que eles são pequenos, porque as minhas, uma está com 30 e a outra com 24. Então, já estão aí na vida, já são... mulheres independentes, cuidam da vida delas, estão traçando o caminho delas. Mas você se transformar em motivo de orgulho para filho não tem preço. Eles vão crescer e eles vão entender. Hoje eles são muito novinhos, mas eles vão entender isso tudo que você está fazendo. E você pode ter certeza que eles terão muito, mas muito orgulho desse legado que você está construindo. Então, que Deus te abençoe, te dê cada vez mais força, mais luz, mais resiliência, mais voz, para que você continue abraçando e trazendo para perto de você tanta gente que com certeza vai ter em você inspiração, mudança de rumo na vida, vai começar a ter outra visão de várias coisas, de várias situações na vida. Então, muita, muita força. Conte comigo. A gente com certeza vai estar junto aí, vai se encontrar muito na vida política, na vida social, em todos os caminhos. Conte comigo, pode ter aqui uma pessoa que te admira e que vai estar junto traçando esse trabalho que é muito importante para toda a sociedade. Nós vamos junto e com toda a certeza você não vai crescer, eu não vou diminuir, mas vai dar tudo certo, pode ter certeza. Aos pais, é muito orgulho, né? É bom demais, né, não? Quando a gente vê os filhos da gente andando sozinho e fazendo tudo isso, é bom demais. Parabéns. Parabéns pelo que vocês construíram dentro dos filhos de vocês. Porque isso é construção de pai e mãe. Isso é construção de família, isso é berço. E não tem como mudar. Por isso que é tão importante, a gente fala tanto para a sociedade civil, a importância da família, a base, ali onde, tá, onde tudo começa, onde desde pequenininho a gente ensina tudo. Parabéns, que Deus abençoe vocês. Vocês vão assistir muita coisa boa ainda. Ela vai fazer muito mais do que ela está fazendo. Ao marido, que sorte. Você teve muita sorte de achar uma moça tão boa, uma moça de família, uma moça boa, uma mulher que vai fazer e vai deixar um legado espetacular. Parabéns. Que você seja sempre companheiro, que você esteja sempre ao lado, ajudando a construir, sendo ombro na hora que chora, sendo força na hora que a gente dá aquela fraquejada. Tenha certeza que você é muito importante nessa trajetória. Porque a gente fica fora de casa porque a gente sabe que lá dentro tem alguém para que a gente volte. Então, parabéns. Que Deus também te abençoe com muita força, com muito acolhimento, com muita empatia. É esse tipo que a gente fala, esse tipo de homem que a gente fala, que a gente precisa separar. Porque hoje a gente ouve tanto, porque o homem é agressor, porque o homem é isso, porque o homem é aquilo. Não são todos. Não são todos. A gente não pode colocar todos os homens no mesmo saco. E tem muitos homens que nos ajudam, que constroem a família junto com a gente. E é isso que a gente precisa, de parceria, de pessoas que estejam lado a lado para transformar as famílias, os municípios, os estados e o nosso país. Então, parabéns para você também. Que Deus te abençoe, Carol, e que você encontre sempre esse esteio na pessoa que você colocou ao seu lado. Que ele seja sempre para você esse porto seguro que a gente precisa. Porque ninguém faz nada sozinho. Ninguém faz nada sozinho. Ninguém constrói nada sozinho. Então, a família que nos construiu e a família que nós construímos é muito importante. Então, parabéns a vocês, aos amigos que também têm a sorte de ter uma amiga como ela, aos admiradores, aos profissionais que trabalham junto com ela, que também apoiem, dê essa força, porque a gente precisa. E a todos vocês, que estejam unidos nesse propósito de salvar vidas, no propósito de estar junto, de construir principalmente com as nossas crianças e os nossos adolescentes, porque eles são o futuro do nosso país. E eles precisam de pessoas ao seu lado, ajudando a construir, ajudando a fortalecer, criar, amparar. Eles não nascem sabendo. Eles precisam dessa força. Então, que todos vocês tenham essa força transformada e que tenham aqui uma grande inspiração. Que Deus nos abençoe e que te abençoe sempre.
0: Agradecemos as palavras da deputada Valéria Bolsonaro e agora daremos início à outorga do Colar de Honra ao Mérito Legislativo à Ana Carolina Oliveira. Então, convidamos para virem aqui à frente os membros da mesa diretora, juntamente com a homenageada, para a outorga do colar. O Colar de Honra ao Mérito Legislativo é a mais alta honraria conferida pela Assembleia Legislativa do Estado de São Paulo. Ele foi criado em 2015 e é concedido a pessoas naturais ou jurídicas, brasileiras ou estrangeiras, civis ou militares, que tenham atuado de maneira a contribuir para o desenvolvimento social, cultural e econômico do nosso Estado, como forma de prestar-lhes pública e solenemente uma justa homenagem.

Recebe então o colar de honra ao mérito, homenageada da noite, Ana Carolina Oliveira. Juntamente com o colar e com essas lindas flores, a Ana Carolina Oliveira também recebe este livro Para Todas as Mulheres do Mundo. É um livro escrito com várias autoras e entre elas, entre as autoras, está a deputada Valéria Bolsonaro.

0: Agora passo a palavra à homenageada da noite, a vereadora Ana Carolina Oliveira.
1: Boa noite. Ainda bem que eu tive um tempinho para me recuperar, que foi difícil. Primeiro, Valéria, como nós estamos televisionando, em respeito às pessoas com deficiência, que talvez possam vir assistir ou estejam assistindo, não sei se tem alguém aqui, eu quero fazer minha audiodescrição. Eu sou uma mulher baixa, de 1,53 m, de olhos castanhos, cabelo com luzes, um pouco abaixo dos ombros. Eu uso uma camisa bege, uma calça preta, um sapato bege preto para combinar, e eu tenho a pele branca. Então, eu quero começar aqui, primeiro agradecendo a Deus pela oportunidade de estar aqui nesse lugar, de receber essa honraria, que agora eu estou chique. Agora, Valéria, eu vou ficar um nojo, porque eu tenho essa honraria, que afinal, a gente sabe que é uma das maiores homenagens que a gente tem aqui. Eu quero cumprimentar toda a minha família e os meus amigos que compareceram aqui hoje. Afinal, a gente sabe, né? Sexta-noite é difícil. Aos meus filhos, meu marido, minha mãe, meu pai, minhas cunhadas, que eu já vou contar uma curiosidade sobre uma das minhas cunhadas, meu irmão, meu amigo João Jorge. Muito obrigada pela sua presença. E hoje eu posso te chamar de meu amigo já. Você, além de meu parceiro de trabalho, já é um grande amigo. E, doutor Hélio, eu quero aqui agradecer, Valéria, também, a toda a minha equipe que está aqui. Sem eles, o que a gente faria? Nada. Sem alguém ali para mandar no nosso horário, controlar o que eu tenho que fazer, controlar o meu horário, falar todas as minhas coisas, acho que até atrasada para estar aqui eu estaria, porque eu posso falar, eu estava vindo para cá, foram 4 pessoas me perguntando qual a sua previsão de chegada, o endereço que você tem que estar é esse, você tem que estar aqui, você tem que fazer isso. Então eu brinco que eu não mando em nada, eu só sou mandada, mas eu me sinto feliz e honrada de dizer que eu não tenho uma equipe, eu não tenho um time, eu tenho uma família. Porque hoje eles entenderam o real propósito de estar naquele gabinete. O real propósito do nosso trabalho, da construção de tudo que eu tenho feito. Eu tenho que discordar de uma coisa que você falou. Na verdade, eu vou discordar de duas. E você vai entender por quê. Não sou eu quem vou deixar um legado. Esse legado, ele já foi deixado. Então, dia 29 de março de 2008, a minha filha não deixa uma despedida, ela deixa uma história, ela deixa um legado e ela deixa um grande aprendizado, não só para mim, quanto mãe, não só para minha família, enquanto a família dela, mas ela deixa um legado para o mundo. E eu sempre falei, se fosse para mandar uma mensagem, que essa mensagem fosse para o mundo. Ela escolheu a vida dela. Assim como Jesus Cristo escolheu a vida dele. Ela escolheu a vida dela para deixar isso aqui. Então, hoje, o que eu venho fazer aqui, o meu trabalho, e quando eu entendi que este era o meu lugar, porque eu já ocupei esse lugar, de uma mulher descrente da política, de uma mulher descrente do Brasil, de uma mulher descrente de um futuro. Realmente as coisas andam bem difíceis. Mas quando eu assumi esse desafio e a forma como eu fui eleita, me deixou um grande recado e uma grande missão. Então eu tinha que honrar, eu tenho que honrar todos os dias cada voto que eu recebi. que é isso que muitos políticos que ocupam esses cargos não entendem. A política, literalmente, quando eu entendi que ela é uma fonte de transformação, eu entendi o meu propósito. E eu falei, agora ninguém me tira daqui. As pessoas me perguntam, você pensa em desistir? Todos os dias. Mas não é mais opcional. Ontem, Valéria, eu fui dar uma palestra. E quando eu saí dessa palestra, que eu estava tirando foto com o pessoal, um dos meus assessores recebeu uma mulher e ela falou assim, deixa só um recado para a Ana Carolina. Hoje, ela salvou

lugar de vítima. E nunca ninguém me acolheu. E nunca ninguém olhou para mim enquanto vítima. A minha história foi só uma história que ficou conhecida, que ficou famosa, que se falou sobre justiça, mas nunca ninguém falou sobre mim. Nunca ninguém falou sobre quem ficou. Nunca ninguém falou sobre meu pai, minha mãe, meus irmãos, minhas cunhadas, que estavam comigo. Nunca ninguém falou sobre nós, sobre o que a gente sentia, sobre o que a gente pensava e sobre o que a gente precisava. Então, esse lugar que eu ocupo hoje também é em nome dessas pessoas. Porque quando a pessoa fala de uma política de massa, é óbvio que a política é para uma massa. Mas para mim, as pessoas chegam antes dessa massa. O indivíduo. Então, essa mulher para mim importa. Hoje, essa semana, eu descobri que nós batemos mais de 1.200 casos atendidos dentro do meu gabinete. Eu não sei se isso me deixava feliz ou triste. A Patrícia, que está aqui, pode dizer sobre isso. Minha advogada, que pega casos tristes, casos de pessoas desesperadas que encontram em nós uma esperança de uma possível solução do caso delas. Então, hoje, esse gabinete, essa família, eles entenderam que ali a gente cuidava de vidas, a gente cuidava de pessoas, e é isso que eu quero, e é isso que todas as pessoas que estão ao meu lado, eu quero mostrar para elas. Que as vidas importam. A minha importa, a sua importa, a da minha filha importa, todos os meus filhos, do meu marido e de todos que estão aqui. Cada um precisa de alguma coisa. Às vezes a gente não consegue atingir todos, mas a gente segue tentando fazer o nosso melhor todos os dias. Eu sigo tentando fazer o meu melhor, o máximo. Às vezes eu não consigo. Às vezes estou quase ficando doente, mas isso é um detalhe. Mas a gente continua. E quando você fala, minha segunda discordância com você, Valéria, as crianças e os adolescentes são o futuro. Aí eu tenho que discordar de você. Eles são hoje. Se a gente não cuida dessa estrutura hoje, não vai ter o futuro. Aí sabe qual futuro vai ter? Esse que nós estamos vivenciando e presenciando, de pessoas mal cuidadas, de pessoas adoecidas. Então é isso que eu luto. Esse é o meu propósito, essa é a minha causa. Eu digo em todas as minhas palestras, quando eu me despedi da minha filha, pela última vez, eu falei para ela: filha, você pode ir em paz, que a mamãe vai cuidar de tudo aqui. Eu nem sabia o que eu tinha para cuidar, eu sabia que era um grande problema. E hoje, quando eu ocupo esse lugar, quando eu chego em lugares que eu nunca imaginei na minha vida, para mim é um sinal de que hoje ela fala o seguinte: mãe, agora vai, que eu estou controlando tudo aqui. Então, para mim é uma honra poder transformar minha história, transformar minha dor em um propósito, transformar tudo o que aconteceu na minha vida hoje, me levantar para ajudar essas pessoas. Porque quando as pessoas me encontram, é como se elas vissem uma luz no fim do túnel, uma esperança. Eu me sinto com um nível de responsabilidade muito alto, eu confesso, porque é como se elas colocassem a vida delas na minha mão e nem sempre eu consigo fazer tudo. Mas tenham certeza que eu vou fazer o meu melhor. E é isso que eu procuro fazer dentro da Câmara dos Vereadores e onde me procuram para levar o meu projeto. E hoje as pessoas falam: ah, mas por que que ela cuida de criança, né? Por que que é pauta? Não. Não é pauta. É realmente ele veio ao meu encontro. Não fui eu que fui encontrar ele. Não escolhi isso para fazer campanha. Não escolhi uma mãe, uma mulher ou uma criança para fazer campanha. Eles me escolheram. E a minha mãe me perguntou na campanha: Valéria, filha, como que você vai fazer tudo o que você está prometendo para essas pessoas? E eu olhei no olho dela e disse: eu não sei, mas eu vou fazer. Afinal, eu sempre disse, né? A minha mãe é a que mais me cobra. Ela tem meu telefone e meu endereço. Se eu errar, ela sabe onde me achar. Mas eu quero agradecer de verdade e eu tenho uma coisa para contar. Eu fui eleita, gente, com 129.563 votos, Valéria. Eu só não tive
564, porque uma das

minhas cunhadas não votou em mim. E eu conto isso em todas as palestras. E ninguém sabe quem é minha cunhada, mas hoje vocês vão ter essa oportunidade. A minha cunhada esqueceu o número do prefeito que ela ia votar. Aí ela teve a oportunidade, não pode entrar com o celular. Aí ela saiu, foi tentar achar o prefeito dela. Aí ela não achou e a moça começou a formar fila na sessão e a moça falou assim: você precisa ir logo. Ela falou: então tá bom, eu vou anular o prefeito, que ela achou que o prefeito era primeiro. Eu vou anular o prefeito, depois eu voto. Aí ela me anulou e votou no prefeito que ela quis. Então eu disse para ela que se eu... A gente sabe, né, vereador? Cada voto conta. E eu falei para ela: se eu perdesse por um voto, ia para conta dela. Mas graças a Deus eu tive uns créditos aí, né? Pude ajudar outras pessoas. Ajudei as pessoas até na eleição. Olha como é bonito isso. Então, Rita, fica tranquila que eu tive uns créditos. E eu não precisava falar seu nome, mas já que o pessoal está aqui, a gente fala. Mas eu sou muito feliz e honrada, porque o seu voto não veio dessa vez. Quem sabe numa próxima eleição, né? Mas o tanto que você me ajuda já vale muito mais do que isso, viu? Te amo. Então eu quero aqui encerrar, não me alongar mais, né? Que a gente dá o microfone na mão do político, a gente sai falando. Mas eu quero aqui mais uma vez agradecer ao meu marido. Como você disse, é muito bom a gente sair de casa e saber que as nossas preciosidades. A gente sabe que quando a gente é mãe de filho pequeno, a gente quer o filho na rotina, a gente quer o filho. Fazendo as coisas direitinho. Então, quando eu tô fora, é ele que segura as pontas e isso deixa a gente com o coração, eu confesso que bem mais tranquilo e bem mais aliviado. Agradecer ao meu pai e minha mãe, por sempre me apoiarem, por acreditarem em mim, ao meu irmão Felipe, meu outro irmão não tá aqui, infelizmente, não pôde, mas a minha cunhada, em nome dele, eu cumprimento toda a família, então minha cunhada Rita, meu sogro, minha sogra, todos os meus amigos, eu tenho amigos aqui, Valéria, que estão comigo desde sempre. Eu já falei da Renata, mãe, tá tudo bem, viu? Como é... Vocês perceberam como ela me cobra, e ela me cobra ao vivo. Hã? É, ser mãe, cobrar o filho no meio do rolê. Eu tenho amigos aqui que estão comigo desde sempre. Amigos que tiveram comigo na noite que minha filha morreu, dentro daquele carro, naquele momento. Amigos que seguraram minha mão, que acreditam até hoje comigo. Então, eles estão aqui. Eu não vou falar o nome de todos eles, vai que eu esqueço alguém e ficar com ciúmes, né? Mas, obrigada. Eu sou emocionada mesmo, eu fico entupida, já estou gripada, já estou entupida. Mas obrigada. Obrigada a todos vocês que se dispuseram a estar aqui hoje, para essa homenagem, para estar aqui pelo nosso convite, por essa honraria. Obrigada de verdade. Vocês são importantes, vocês importam sim. E que Deus ilumine, que Deus acompanhe a todos vocês. E vamos seguir juntos, porque todos juntos. Nós somos mais fortes nas nossas causas. Muito obrigada. E eu esqueci dos meus filhos maravilhosos. A mamãe ama vocês. Eu amo vocês, viu? Maravilhosa.

0: Agradecemos as palavras da mãe e vereadora Ana Carolina Oliveira. E agora, com a palavra, a deputada Valéria Bolsonaro para o seu pronunciamento e encerramento dessa sessão.
1: Você lembrou uma coisa de fazer autodescrição, e eu fazia direto e reto. E eu ganhei, porque eu dei aula em escola bilíngue, o meu sinal em Libras. Eu tenho. A gente vai, eu vou trazer as Marias, que são as irmãs gêmeas autistas. É, elas são autistas e uma delas faz toda a transcrição em Libras. E o meu sinal ficou assim, porque meu olho é puxadinho e o verde Valéria. Então, esse, a gente tem um trabalho muito forte com as pessoas com deficiência, que é uma delícia. É bom demais. Mas, cunhada, pelo amor de Deus, cunhada, como é que você dá uma dessa? Não dá, cunhada. Cunhado já é um problema. Você ainda causa uma situação dessa. Ainda bem que ela teve muito voto, senão você estava arriscada da família.
2: Voltar, né?
1: Mas a gente fala que no dia da votação não pode brigar nem com o marido, porque se você estiver de mal com ele, ele não vota em você. Aí você perde. Não é? Olá. Mas, gente, brincadeiras à parte, obrigada por cada um de vocês que numa sexta-feira à noite veio aqui com a gente participar, comemorar. É, porque a gente precisa estar sempre comemorando cada passo nosso. A gente precisa estar sempre agradecendo a Deus cada passo que a gente tem, cada vez que a gente consegue ir para frente. Com todo o cansaço, com toda a vontade de sair correndo de vez em quando. Mas a gente segue adiante e é isso que vale a pena. Então, agradecendo a todos vocês que tornaram possível este momento, a cada servidor, cada autoridade presente e, sobretudo, cada cidadão que prestigiou esse momento de homenagem a esta vereadora, que é um exemplo de resiliência, empatia e amor ao próximo. Antes de encerrar, eu também agradeço a minha equipe, que hoje correu o dia inteiro. Então, muito obrigada a toda a minha equipe, Cris, Joyce, Mari, o Ronaldo, o Eduardo está por aí, ali as meninas, a Ana, a Cris, todas as meninas que estão aqui, que a veinha aqui já não enxerga tão longe assim, o Henrique está escondido ali também, toda a minha equipe que está junto comigo, que me atura, que me dá ordem também o dia inteiro, mas que vale a pena. A Mari, que está ali com o celular para a gente, e os que ainda não chegaram, porque tem gente fora que está trabalhando fora e que contribui muito com todo o nosso trabalho. Então, muito obrigado a todos, que Deus nos abençoe.
3: Posso só fazer
1: e declaro,
3: um agradecimento?
1: Lógico.
3: Antes de você declarar, você estava falando da sua equipe, né? E eu, óbvio que, infelizmente, não tenho todos os meus aqui, mas eu tenho meu senhorzinho. Você conhece o senhor Miyagi?
1: Conheço, muito.
3: O senhor Miyagi-san, 71 anos. Ele é arretado num nível.
1: A gente viu.
3: Ele faz acontecer. Meu velhinho. O Dedê, o Vinícius. Eu, sabe o que eu me deixo orgulhosa? Que quando eu chego nos lugares, as pessoas falam assim: que bom que você está com essa pessoa.
1: É,
3: ele é maravilhoso.
1: Isso é importante.
3: Então, eu já escutei isso aqui do Vinícius. Do Takeda eu escuto sempre. O Dedê, que agora faz parte. A Monique, a Amanda. A Amanda é uma das pessoas que esteve comigo naquela noite, junto com a minha outra cunhada, Renata, que ela se tornou minha cunhada depois desse babado aí. É outra fofoca da família. A Paty.
1: A Bá foi ótima.
3: a Pati, mas é assim que as conexões acontecem, né?
1: Sem dúvida nenhuma.
3: A Pati, a minha advogada que tem... Esses dias eu perguntei para ela, mas como está a sua saúde mental? Você quer alguma ajuda? Porque receber tantos casos que a gente recebe lá...
1: É fácil.
3: Márcio, depois você me fala, tá? E a Carla, que é minha grande amiga, minha chefe de gabinete, meu braço direito, meu esquerdo. Eu brinco que é a Carla que fala que se eu tô com vontade de fazer as coisas. Pergunta pra Carla se eu tô com vontade, se eu vou, se eu posso ir, se eu quero ir. E quero agradecer a todas essas pessoas que hoje se conectaram comigo de alguma forma, seja em alguma forma de trabalho, alguma parceria, alguma liderança. Não tenha dó. A Sônia maravilhosa! A Sônia, o Camela, o marido dela, que está ali, firme e forte. Quem mais está aqui? Tem mais alguém? O Marcelo! Os meus Marcelos! Desculpa, Marcelo. O fura-bola, como diz a minha filha, a gente estava numa agenda, ele passou com o carro, furou a bola do menino, ela chamou, começou a chamar ele de fura-bola. O outro Marcelo. Enfim, a todos vocês. Quem está aí mais? A Milena! Caracas, eu tô aqui. Gente, a Giovana, minha pequena grande mulher. As pessoas, ela é menor que eu, Valéria. E aí, quando as pessoas falam sobre o tamanho dela, eu falo, é porque vocês não sabem o tamanho do conteúdo desse potinho.
1: Exatamente.
3: Mas vamos fazer um combinado. Você vem de sapatilha, eu venho com o meu
1: Pode
3: maior
1: deixar,
3: salto.
1: eu prometo. Olha lá, ele. Olha lá, você esqueceu alguém
3: Quem?
1: ali, ó.
3: Você quer falar uma coisa? Daqui a
1: Vem
3: pouco você fala,
1: cá.
3: eu deixo, tá bom?
1: Vem cá falar uma coisa. Vem.
3: Você quer
1: Pode
3: falar?
1: vir
3: Vem
1: aqui.
3: aqui. Você quer falar, Miguel, uma
1: Vem
3: coisa?
1: aqui.
3: Então tá bom.
1: Vem aqui
3: Eu não
1: falar
3: sei
1: uma
3: quem ela
1: coisa.
3: parece, João Jorge. Assim, não sei. Você quer falar? Então vem falar. Agora.
1: Venha.
3: Fale agora. Ou cale-se para sempre. Vem, meu amor. Tá bom, depois ela fala. Mas, mais uma vez, obrigada por isso, viu?
1: Imagina,
3: Estou muito
1: a gente
3: feliz.
1: fica muito feliz com tudo isso. E olha, vou te falar, aqui a Flávia, que é a nossa secretária da mulher de Mirante do Paranapanema,
3: Ela me
1: são
3: disse.
1: 600 quilômetros. Então, a gente agradece de ter vindo, ter rodado tudo isso para estar aqui com a gente. Obrigado, Flávia. Você percebe que tem muita gente que está aí. Amanda, tá lá no cantinho. Gente, eu não tô enxergando mais nada,
3: Ai,
1: tô
3: gente, é
1: ficando
3: difícil.
1: velha.
3: Nós somos jovens senhoras. Olha, agora ficou tudo
1: Amanda que tá aí
3: nítido.
1: também, obrigada pela presença. Então,
3: Olha, o
1: gente.
3: Tuco Turati estão aí, trabalhando firmes e fortes.
1: Aí começa a enxergar.
3: É, a gente vê, nossa, agora ficou tudo nítido. Que beleza. Mas, gente, se a gente não falou o nome, não se sintam.
1: Não, por favor.
3: A gente ama vocês de todo jeito.
1: Toda
3: Cada abraço.
1: a turminha da Priscila, da minha grande Priscila, olha lá, a turminha que vem.
3: Eu conheci seu amigo importado, cadê ele? O
1: Cadê
3: Jairo? Cadê?
1: Jairo? Cadê Jairo? Já foi. Jairo já
3: Ah.
1: deve ter ido, porque ele ia embora para o Nordeste
3: É, o
1: agora.
3: Jairo é importado, lá de
1: É.
3: Recife.
1: Cadê a Pri? A Pri está escondida, não vi a Priscila, por isso que eu não consegui falar. Ela está escondida em algum lugar. Olha lá, hã? Ela deu uma saidinha? Ah, então tá bom. Então fala que eu falei dela, senão depois vai dizer, a Depe não falou de mim.
3: O Dudu não tá. Mas eu falei da minha equipe toda, do meu time todo. Não falei do Duduzinho? O Duduzinho, então. Um beijo pro Duduzinho que dirigiu hoje o dia inteiro. Tadinho. Mas tá lá, ó, a gente voltou hoje. Valéria de São Carlos. A gente foi ontem, voltou hoje. E é o que eu digo, meu velhinho firme e forte lá, ó. Dedê tá aí, ó.
1: Dando baile na gente.
3: Firme e forte. Esse aí dá um baile. Fala aí, amiga. Dá um baile. E a gente fica aí admirada. Eu brinco que tá estagiando para mim. O que eu tenho de idade, ele tem de política. Você é jovem na política, entendeu? Não disse que você é velho na política, eu disse que você é jovem. Obrigada, gente.
1: É isso que constrói, é tudo isso que ajuda a gente a construir esse trabalho que realmente, com toda certeza, vai trazer muita coisa boa e vai transformar muita vida. Então, muito obrigada a cada um de vocês. Sintam-se todos abraçados, beijados, E com todos, com muito carinho, a gente agradece e eu declaro encerrada esta solenidade.

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1: Temperaturas vão cair a partir de quarta-feira e Defesa Civil emite alerta para temporais com chuva forte e rajadas de vento. Delegados do Conselho Federal Parlamentar foram diplomados hoje na Alesp.
2: Ele fiscaliza acompanhamento de prefeituras, muitas prefeituras, câmaras municipais. Às vezes existem alguns projetos que vereadores estão em curso e já existe jurisprudência ou existe caso semelhante em outros municípios, ou seja, a gente traz as informações para poder ajudar no desenvolver dos trabalhos legislativos.
1: A celebração do Dia de Portugal, de 10 de junho, e a influência da cultura portuguesa em São Paulo.
3: Começou com uma brincadeira com vários artistas, que era a Glória de Lourdes, Adão Félix e o Wellington. Era um guitarra, um viola e dois artistas. E fala, vamos abrir um restaurante português, mas não era bem restaurante, era um local para todo mundo se juntar à noite e cantar o fado vadio.
1: E no futebol, segue o mistério dos titulares para a estreia do Brasil na Copa do Mundo. O Jornal da Alesp está no ar. Excelente noite, o Jornal da Alesp está começando aqui na sua telinha. Muito obrigada pela sua companhia, é uma satisfação ter você aqui com a gente por pelo menos uma hora. E como você já sabe, você que já está acostumado a acompanhar o jornal aqui com a gente, eu não ando sozinha não, viu? Tem quatro repórteres aqui com a gente para trazer as principais notícias do estado de São Paulo, aqui da Assembleia Legislativa do Brasil e do mundo. Então a gente começa aqui com o nosso giro de repórteres. Vamos conversar com o Fábio Oliveira, que está acompanhando o evento aqui da casa, né, Fábio? Tá me ouvindo? Acho que a gente está com algum probleminha aqui na comunicação do Fábio, a gente volta daqui a pouquinho. Vamos conversar então com o Will Rafael. Will, você também está acompanhando o evento da casa, conta para nós.
4: Oi, Camila, boa noite para você, boa noite a todos. Exatamente isso. A população brasileira está envelhecendo cada vez mais e a gente está acompanhando uma audiência pública falando justamente sobre isso. Quais políticas públicas devem ser feitas para essa população que está envelhecendo cada vez mais? Daqui a pouco, ao vivo, a gente comenta sobre essas propostas que a população está participando aqui na Alesp, Camila.
1: Combinado, então. Vamos voltar aqui com o Fábio? Agora está restabelecida a conexão, né, Fábio? Conta para nós por onde você anda, meu amigo. Uma boa noite.
5: Agora sim, Camila. Boa noite para você, boa noite para quem acompanha o nosso Jornal da Alesp. Eu falo ao vivo, direto do auditório Franco Montoro, onde daqui a pouquinho acontece uma homenagem, isso mesmo, uma homenagem para o Dia Nacional da Música Gospel. Daqui a pouquinho eu trago mais detalhes e os homenageados também aqui no nosso Jornal da Alesp. Camila?
1: Tá certo, Fábio. Obrigada. Daqui a pouquinho você volta. Vou passar aqui para o outro telão para conversar com as meninas. Beatriz Moreno também está trazendo destaques aqui para a gente. Beatriz.
6: Isso mesmo, Camila. Informação importante em relação aos cartórios, especialmente aqui na Zona Sul da capital paulista. Notícia importante pensando agora nesse ano eleitoral, mas mais tarde eu trago mais detalhes sobre esse assunto. Camila.
1: Serviço, né? Importantíssimo para esse ano de eleição. E por fim, a gente conversa aqui com a Fernanda Camargo, que traz destaques da previsão do tempo, né, Fernanda?

0: Está com um pequeno delay aqui, daqui a pouquinho a gente volta a falar com a Fernanda, ela vai trazer a previsão do tempo, viu? Porque amanhã deve esfriar muito aqui no estado de São Paulo, também tem alerta da Defesa Civil com previsão aí de ventos fortes e também de temporal para várias regiões aqui do estado. Ó, a gente faz uma pausa rápida aqui no Jornal da Lesp, mas é rápida mesmo, viu? Nós voltamos em poucos minutos, não saia daí.
1: 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Este é o tema do programa desta semana. Recebemos a deputada Valéria Bolsonaro, do PL, e convidadas especiais. 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
2: Olha, teremos aqui discussão sobre como juntos podemos diminuir esses números tão difíceis de violência contra as nossas mulheres. Vamos falar sobre vários aspectos que levam a essa violência, como que a gente pode intervir, como que nós podemos levar as informações, aumentar as políticas públicas, trazer para as nossas mulheres realmente segurança, dignidade, informação, aprendizado, para que juntos nós consigamos trazer principalmente segurança para elas.
1: O Alesp Parlamento é neste sábado às 8 da noite. 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
0: De volta com o Jornal da Lesp. Muito obrigada mais uma vez pela sua companhia. E olha, a gente abre essa edição conversando um pouquinho com você, porque eu tenho certeza que ao longo da sua vida deve ter aí alguma música que te marcou muito. Aquela música que sempre toca lá no rádio, faz você se lembrar de algum momento ou talvez de alguma fase da vida, seja ela boa ou ruim, né? Pois é, a música gospel também faz parte desse repertório. E ela cresceu muito no Brasil nas últimas décadas, tanto no rádio como também nas plataformas digitais. E não à toa que hoje a Lesp faz uma homenagem para a música gospel. Evento que está acontecendo no Auditório Franco Montoro e a gente vai direto para lá para conversar com o Fábio Oliveira, que está acompanhando esse evento, né, Fábio? Uma boa noite novamente.
3: É isso mesmo, Camila. Boa noite para você, boa noite para quem acompanha o nosso Jornal da Lesp. E nada mais justo do que falar com quem solicitou toda essa homenagem, o deputado André Bueno. Deputado, mais uma vez, obrigado por atender a gente. Vamos falar um pouquinho dessa homenagem, noite da música gospel. Muitas pessoas já estão chegando por aqui, né, deputado?
4: Boa noite, agradeço a TV Alesp pela cobertura. Hoje nós comemoramos o Dia Internacional da Música Gospel. Dia de falar de cultura, dia de falar de aprendizado. Essa música tão maravilhosa, tão abençoada, que toca vidas, corações e que, sem dúvida, vai muito além da religião, porque alcança a alma. É uma música da paz, uma música que traz união. E quando nós olhamos para o dia e o simbolismo disso, a gente lembra de crianças nas comunidades que começam aprender esta música com aquelas flautas doces e com o passar do tempo se tornam grandes instrumentistas e para nós é um dia de alegria, de festa na Lesp, de poder homenagear as pessoas que fazem parte desse contexto da música gospel e hoje o Dia Internacional da Música Gospel.
3: A gente fala o seguinte, né, deputado, muitas pessoas, muitos cantores já estão por aqui, alguns produtores também, muitas pessoas homenageadas nessa noite. Como é que foi a iniciativa para fazer esse evento de hoje?
4: A ideia é valorizar esse ramo artístico que mais cresce hoje no país. Nós temos um crescimento da música gospel expandindo muito, porque ele vai além dos evangélicos, ele vai além dos católicos, dos cristãos. Quase todos têm um gosto e uma admiração por essa música. A ideia foi trazer cantores, trazer corais que já fazem esse trabalho e também algumas empresas do segmento que valorizam jovens, que valorizam esses profissionais. Alguns têm como hobby, outros têm como profissão, mas que eles levam uma linda mensagem através da música e a verdade é essa. Todo mundo gosta, todo mundo tem um cantor preferido, uma música preferida que gosta de ouvir.
3: Senhor, falando em música preferida, o senhor se lembra qual foi a primeira vez que o senhor ouviu uma música gospel e qual que é a música preferida que o senhor tem?
4: Essa é boa, né? Eu quando criança, meus parentes eram da igreja, eu me lembro de uma música muito bonita chamada Além do Rio Azul. Depois, põe lá no Google, Além do Rio Azul, da Voz da Verdade, certamente vocês vão gostar muito.
3: obrigado por atender a gente mais uma vez, parabéns pelo evento. E é isso, a gente continua acompanhando aqui, Camila, o evento, que daqui a pouquinho já começa aqui a iniciativa do deputado André Bueno com a gente mais uma vez. A gente continua acompanhando, daqui a pouco a gente traz mais detalhes do evento ao decorrer da programação do Jornal da Lespe. Camila?
0: Tá certo, Fábio, combinado. Muito obrigada, agradeço também ao deputado por participar com a gente. Você viu aí, o deputado também tem uma música aí que faz parte da vida dele, eu também tenho a minha, que é o Oceans, do Hillsong. E olha, delegados do Conselho Federal Parlamentar foram diplomados na Alesp, organização da sociedade civil focada na defesa da ética, cidadania e combate à corrupção. A instituição atua aproximando o poder público e também o setor privado para promover o desenvolvimento sustentável dos municípios.
5: Uma instituição com 25 anos de história que se propõe a atuar em questões de interesse público. Esse é o Conselho Federal Parlamentar, o CONFEP, organização da sociedade civil que realizou a diplomação de cerca de 50 delegados aqui na Alesp.
6: Ele fiscaliza acompanhamento de prefeituras, muitas prefeituras, câmaras municipais. Às vezes existem alguns projetos que vereadores estão em curso e já existe jurisprudência ou existe caso semelhante em outros municípios, ou seja, a gente traz as informações para poder ajudar no desenvolver dos trabalhos legislativos e das prefeituras. Vou citar um exemplo prático. Na época da pandemia, por exemplo, o Conselho acompanhou quase 2 mil municípios no Brasil inteiro. No quê? Na prestação de contas, porque eles receberam verba da pandemia e utilizavam em outras ações. Qual foi o trabalho? Um trabalho de esclarecimento para eles, o que eles podiam ou não fazer com o recurso que ele recebeu da União.
5: Com aproximadamente 8 mil integrantes, a instituição oferece cursos de formação e capacitação para que seus membros atuem no atendimento à população.
7: Temos os cursos destinados para os membros e para os delegados, onde há formação, direito civil, constitucional, direito penal, direito em geral, trabalhando todos os aspectos legais da função do delegado, da função do membro e curso de formação de cidadania, onde resgatamos, em especial, a questão constitucional para que todos tenham pelo menos acesso à Constituição, seus artigos principais e nas parcerias com diversas entidades temos cursos que envolvem crianças, um trabalho antidrogas com cartilhas específicas que são feitos em todo o Brasil, então acaba sendo uma extensão do CONFEP, a questão educacional, para favorecer muito mais o cidadão e os seus direitos.
5: Cerca de 300 delegados compõem o Conselho. O Igor, que faz parte do CONFEP há um ano, conta que o trabalho exige muita responsabilidade.
8: Carregar o nome de um Conselho, né, como esse traz para a gente uma responsabilidade muito grande. Entrar e sair nas repartições públicas e levar esse nome, que é um nome muito forte, Conselho Federal Parlamentar.
5: E sendo delegado agora, a responsabilidade é ainda maior?
8: Muito maior, porque é um ato que é onde a sociedade acaba olhando para nós com um olhar, às vezes, um pouco mais crítico ou até mesmo um olhar mais clínico, né? Então, nós não podemos deixar margem para erro, ou seja, temos que mais acertar do que errar.
0: Com certeza, e parabéns, né, aos diplomados. A população 60+... representa a faixa etária com maior número de habitantes no estado de São Paulo, viu? Mais de 8 milhões, o equivalente a 18% da população, segundo o IBGE, o Instituto Brasileiro de Geografia e Estatística. Uma audiência pública nessa noite está discutindo justamente a importância de políticas públicas para essa população. O Will Rafael está acompanhando essa discussão, esse debate aqui na casa e traz as informações no detalhe. Will, está com você.
9: Oi, Camila, boa noite novamente para você, boa noite a todos, é isso mesmo, o brasileiro está envelhecendo, o Brasil está envelhecendo, por causa disso é necessário você debater políticas públicas para essas pessoas, né? E é isso que está acontecendo aqui na Alesp em uma audiência pública. Vou pedir para o nosso cinegrafista Ronaldo mostrar para vocês a audiência pública que começou, vai fazer 10 minutos e por aqui tem especialistas, representantes, parlamentares que discutem a importância importância dos cuidados e as necessidades de investir na qualificação desses profissionais. A audiência também debateu o projeto de lei 198 de 2025, que prevê a criação de uma política estadual voltada ao atendimento e acompanhamento de idosos, principalmente os que vivem em situação de vulnerabilidade. As propostas debatidas, apresentadas aqui, devem ajudar a aprimorar o texto antes da votação principal, a votação final na Assembleia. Camila.
0: Tá certo, Will. Muito obrigada pelas informações. A gente segue acompanhando esse assunto. Amanhã tem reportagem completa no Jornal da Alesp, primeira edição. E olha, agora a gente fala sobre a proteção de crianças e adolescentes. Uma audiência pública aqui na Alesp reuniu parlamentares, também especialistas e representantes da sociedade civil, além de órgãos de proteção, para discutir as políticas públicas de prevenção à violência e também o fortalecimento da rede de atendimento desse público.
10: O encontro promoveu uma ampla discussão sobre os desafios enfrentados por crianças e adolescentes em situação de vulnerabilidade.
11: Esse assunto é um assunto muito importante e que precisa das ações, principalmente do Poder Público Municipal, né? E São Paulo está tendo alguns problemas nesse sentido. E a ideia dessa audiência é exatamente isso, para poder fazer um debate importante aqui e criar condições para que o governo municipal, na prefeitura, possa assumir mais as suas responsabilidades nessas questões. Então, esse acolhimento, ele é importante, a justiça que ela acompanha, ela que determina, mas é preciso também que a prefeitura crie melhores condições até para poder abrigar por um período curto crianças que às vezes não têm condições de ir para uma família acolhedora.
10: Durante a audiência, especialistas destacaram a necessidade de integração entre os diferentes órgãos de proteção para ampliar a eficácia das ações de prevenção e acolhimento. Também foram apresentadas propostas para fortalecer os conselhos tutelares e aprimorar mecanismos de denúncia e acompanhamento dos casos.
12: Nós temos hoje em São Paulo praticamente 2.500 crianças acolhidas em serviços de acolhimento institucional. Estamos ampliando ainda gradativamente o serviço de família acolhedora. Mas nós precisamos pensar que nenhuma família entrega seu filho para um serviço de acolhimento sem ter uma história que justifique isso.
10: Proteger crianças e adolescentes é uma responsabilidade compartilhada entre o poder público, as famílias e toda a sociedade. E foi justamente para discutir caminhos, aprimorar políticas públicas e fortalecer essa rede de proteção que especialistas, representantes de entidades e parlamentares se reuniram no auditório Teotônio Vilela. Entre os temas abordados estiveram combate à violência física, psicológica e sexual, além da importância de garantir acesso à educação, saúde e assistência social.
11: Hoje nós temos muitas crianças e adolescentes que estão nessa situação de vulnerabilidade e que às vezes são retiradas da família por uma série de razões, por negligência, por abuso, por abandono, por violência, e vão para famílias acolhedoras. Essas famílias acolhedoras, elas também têm que passar por um crivo para ver se elas têm condições de se oferecerem como famílias acolhedoras. Não é qualquer pessoa que pode chegar lá e falar, não, eu quero acolher. É preciso primeiro passar pelos critérios que estão estabelecidos pela nossa legislação.
10: Os participantes defenderam a ampliação de programas voltados à primeira infância, o fortalecimento das ações de prevenção e a criação de estratégias que garantam mais segurança e oportunidades para o desenvolvimento de crianças e adolescentes.
13: Essa audiência é muito importante porque a gente precisa reorganizar o acolhimento na cidade de São Paulo e no estado de acordo com o Plano Nacional de Convivência Familiar e Comunitária 2025, que foi aprovado no final do ano passado pelo CONANDA e pelo Conselho Nacional de Assistência Social e que traz todas as diretrizes para as políticas públicas que atendem crianças, adolescentes e famílias que estão temporariamente separadas. Então, para a gente estar de acordo com o que o plano traz, a gente precisa de debates como esse para pensar toda a organização dessa política pública na cidade e no estado.
10: A audiência pública também abriu espaço para relatos de profissionais que atuam diretamente no atendimento às vítimas e de representantes de organizações da sociedade civil que acompanham a realidade enfrentada por milhares de famílias em todo o estado.
11: Por isso mesmo que a gente está fazendo essa parceria entre o meu mandato, que é estadual, e o mandato do Hélio, que é municipal, né? Porque, é claro, do ponto de vista do âmbito que eu atuo e que ele atua, ele tem a relação direta com o poder público municipal. E nós também, se for o caso, cobrar muitas vezes do governo do estado medidas ainda muito mais efetivas nesse sentido, através da Secretaria de Desenvolvimento Social, com mais recursos, né, com mais parcerias com prefeituras. Enfim, esse trabalho, como eu disse, esse trabalho integrado e de rede é o que faz esse resultado ser cada vez melhor. É o que a gente espera, porque as nossas crianças merecem ter um ambiente saudável para poder crescer e se desenvolver.
0: Pois é, gente, é importante a gente sempre lembrar que o acolhimento familiar é uma medida de proteção que está prevista no Estatuto da Criança e do Adolescente para crianças e também adolescentes que precisam ser afastados temporariamente de sua família de origem. Esse é um serviço de acolhimento em família acolhedora que garante o cuidado em um ambiente familiar. Crianças e adolescentes são acolhidos temporariamente por essas famílias cadastradas, que também são selecionadas e capacitadas por equipes técnicas especializadas, assegurando qualidade no cuidado e também na proteção. Essa modalidade é considerada preferencial e prioritária. É importante destacar que o acolhimento e a adoção não são a mesma coisa, viu? O acolhimento é provisório, enquanto a adoção é definitiva. E olha, a gente faz mais uma pausa rápida aqui no Jornal da Lesp. Nós voltamos em poucos minutos com mais notícias. Estou te esperando.
14: O de Letra começa aqui na Vila Bertina, no dia 10 de dezembro de 1998, que é o Dia Internacional dos Direitos Humanos e é o dia de fundação, né, o dia 1 da Fundação O de Letra.
10: O local onde você encontra harmonia, amizade, inclusão e também, ó, acolhimento.
15: A gente ensina o esporte, isso é só uma isca que a gente tem para ensinar muito mais para eles. Noções de cidadania, por exemplo.
0: Estamos de volta com o Jornal da Lesp. Você já está vendo aí que eu não estou sozinha, estou aqui com a Lívia, que veio trazer os destaques das nossas redes sociais. E ó, hoje, né, Lívia, a gente vai falar de Copa do Mundo, de certa forma, será? Porque o torneio está sendo disputado lá nos Estados Unidos, também no México e no Canadá. E esse assunto aí de países é um dos destaques das nossas redes sociais, né?
1: É isso mesmo. Ótima noite para você, Camila, e a todos que acompanham o Jornal da Lesp. Uma nova série nas nossas redes sociais sobre curiosidades do estado de São Paulo. E essa palavra Estados Unidos aparece aqui no vídeo de hoje, sim, Camila. E se eu te disser que há cerca de 115 quilômetros aqui da capital paulista, existe uma cidade do interior que começou a se formar a partir da imigração norte-americana? Com a forte tradição country, um dos maiores rodeios da América Latina e também uma história que se conecta com o crescimento do interior paulista. Sabe qual é essa cidade?
0: Suspeito.
1: Se você de casa respondeu Americana, acertou. A partir de hoje, né, uma nova série nas nossas redes sociais, a gente vai mostrar curiosidades sobre as cidades que tornam o estado de São Paulo tão rico em histórias, culturas e diversidade. Vamos descobrir juntos sobre a cidade de Americana hoje.
16: O que uma cidade do interior de São Paulo tem a ver com os Estados Unidos, rodeios e cultura country? A resposta está em Americana. Na segunda metade do século XX, milhares de famílias migraram dos Estados Unidos para o Brasil e se estabeleceram em uma região aqui em São Paulo, que ganhou o nome de Vila dos Americanos, que mais tarde viria a se chamar Americana. Até hoje, essa história segue viva no cemitério do Campo, onde estão sepultados muitos dos primeiros imigrantes americanos que chegaram ao interior paulista. Mas a Americana cresceu rápido. Com a força da indústria têxtil, virou referência nacional e ganhou o apelido de Princesa Tecelã. E a influência country continua forte na cidade. A Festa do Peão de Americana se transformou em um dos maiores rodeios da América Latina, reunindo shows, montarias e milhares de visitantes todos os anos. Só que a Americana vai muito além da arena. A cidade também abriga um dos observatórios municipais mais importantes e respeitados do Brasil. De colônia de americanos para um dos municípios mais desenvolvidos aqui de São Paulo. A Americana transformou influência, tradição e cultura em uma identidade única aqui no estado. E aí, já conheceu essa história? Siga @AssembleiaSP, fique por dentro de histórias como essa. Próximo capítulo, Marcilac.
0: Marcilac.
17: Marcilac, a cada 15 dias, curiosidades sobre a cidade, né? Sobre os 645 municípios aqui de São Paulo. E quem sabe a sua cidade do interior também não aparece por aqui. Então é só seguir @AssembleiaSP em todas as redes sociais para ficar por dentro dessas curiosidades e muito mais, Camila.
0: Dá para passar 2 anos aí falando de cidades.
17: Dá, tem muita cidade, Camila.
0: Tá certo, minha amiga. Muito obrigada.
17: Eu que agradeço.
0: E ó, você ficar comigo por aqui, a gente segue agora para falar sobre outros assuntos aqui no Jornal da Lesp. A Defesa Civil de São Paulo emitiu um alerta urgente para uma virada radical no tempo a partir de amanhã, depois de dias de sol e também de ar muito seco. Uma frente fria forte chega ao estado, trazendo temporais isolados, ventania e volumes de chuva que podem passar da média do mês inteiro em apenas 4 dias, viu? Vamos então ao vivo conversar com a repórter Fernanda Camargo, ela já está chegando aqui com a gente no telão, para trazer no detalhe esse alerta da Defesa Civil. Está contigo a informação, minha amiga.
18: Oi Camila, tudo bem? Boa noite a todos que nos assistem. Olha, a friaca vem aí, viu? É um alerta para redobrar a atenção, porque a mudança vai ser brusca. Até o fim do dia de hoje, o cenário ainda era de inverno seco. Tivemos sol pela manhã, durante a tarde, a umidade do ar foi baixando no interior. Mas a partir de amanhã, quarta-feira, o tempo fecha de vez. E o pior é que deve chover até o próximo domingo. A Defesa Civil avisa que teremos chuva forte, raios e rajadas de vento em várias regiões do estado. E o pior, até domingo. Então vamos reforçar aí a informação. Em alguns pontos do interior vai chover nesses próximos dias, mais do que o esperado para o mês inteiro de junho. Com o solo encharcado e o risco de alagamentos, os desabamentos podem aumentar. A orientação é evitar áreas inundadas, não parar debaixo de árvore e, em caso de emergência, ligar para o 199. Quem quiser receber os alertas no celular, pode cadastrar o CEP mandando um SMS para o número 40199. Volto com você, Camila.
0: Tá certo então, Fernanda, muito obrigada pelas informações, a gente segue por aqui, você viu aí, né? Muito frio, né? Muita previsão aí de temporal, de ventos fortes, então, claro, procure se proteger, ficar em locais seguros e, claro, se proteger do frio, né? Se manter sempre aquecido. E olha, atenção para você, eleitor da capital paulista, tem 5 cartórios eleitorais das zonas sul e oeste que começam a mudar de endereço já a partir de hoje, viu? Quem precisa de atendimento presencial deve, portanto, ficar atento, porque os locais antigos vão fechar temporariamente para transferência das sedes. Quem vai trazer as informações para nós ao vivo é a Beatriz Moreno, está chegando com a gente por aqui também, né, Beatriz? Como é que ficou essa organização para o eleitor, né?
19: Oi, Camila. Olha, essa mudança é bem importante, especialmente para quem vota nos bairros do Jardim Paulista, Indianópolis, Morumbi, também Pinheiros e Rio Pequeno. Todos esses cartórios, eles estão sendo transferidos para um único local. Vai ser um novo polo sudoeste, que vai ficar lá na região do Butantã, na Avenida Vital Brasil. Agora, por conta dessa mudança, o atendimento presencial, então, desses cartórios todos vão ficar suspensos a partir desta terça-feira, a partir de hoje. A previsão é que o novo polo unificado fique pronto, né, que abra definitivamente a partir do dia 23 de junho. Mas aí tem um ponto de atenção, né? A gente está falando de um ano eleitoral, pode ser que tenha gente que precise aí regularizar alguma questão. E aí, para quem precisa de um atendimento presencial urgente, pode procurar qualquer cartório aqui da capital paulista. Esse é um alerta feito aí pela Justiça Eleitoral, pode ser atendido em qualquer outro cartório da cidade. Além disso, os serviços online também continuam disponíveis pelo site do TRE de São Paulo e também pelo WhatsApp, pelo número 3130-2200. Então é possível também receber esse atendimento via WhatsApp para facilitar aí para quem tiver alguma dificuldade. Também dá para consultar local de votação, pagar multas e tirar algumas eventuais certidões aí necessárias. Mas vale o lembrete aí de que o período para cadastro, né, para quem quer tirar ou transferir o título, já foi encerrado agora para essas eleições do ano de 2026. Mas os serviços de rotina seguem funcionando normalmente nesses outros cartórios aqui da cidade e também em breve no novo Polo Sudoeste. Camila?
0: Tá certo, Beatriz. Obrigada pelas informações. Lembrando que tem sempre uma forma de você também buscar o atendimento por meio dos aplicativos da Justiça Eleitoral. E olha, vamos mudar de assunto para falar dos destaques agora do setor da segurança pública. Teve operações hoje já desde cedo aqui na capital paulista. Você confere agora os destaques.
20: Uma mulher foi presa por tráfico de drogas durante uma fiscalização da Polícia Militar Rodoviária na rodovia Comandante João Ribeiro de Barros, ASP-294, em Garças, no interior de São Paulo. A ação ocorreu durante a Operação Impacto. Os policiais abordaram um ônibus de linha interestadual e na vistoria das bagagens localizaram uma mala com entorpecentes. Foram apreendidos 35 tabletes de uma substância conhecida como dry e 33 pacotes de skunk, totalizando 9 quilos de drogas. A mulher, que já possuía antecedentes pelo crime de tráfico de drogas, foi presa em flagrante. Dois homens foram presos pela Polícia Militar na Vila Mariana, zona sul de São Paulo, suspeitos de aplicar um golpe com notas falsas. A dupla teria prometido viabilizar um empréstimo para a reforma de uma padaria e, durante a negociação, entregou à vítima cerca de R$ 600 mil em cédulas falsificadas. Na abordagem, um dos suspeitos chamou a atenção por estar vestido com uniforme de piloto de avião. Ele ainda tentou destruir as provas antes de ser detido. Mais de R$ 52 mil foram recuperados. Os dois homens admitiram participação no crime. Uma operação da Polícia Civil teve como alvo uma quadrilha suspeita de fraudes em transações digitais. O grupo é investigado por causa de um prejuízo de mais de R$ 263 mil a uma empresa do setor de pagamentos eletrônicos. As investigações apontam que os suspeitos criavam links de pagamento, transferiam rapidamente os valores para as contas de terceiros e depois solicitavam um estorno das operações. Quando o cancelamento era processado, o dinheiro já havia sido movimentado e a empresa ficava com o prejuízo. Mandados foram cumpridos em São Paulo, Guarulhos e São Caetano do Sul. 4 pessoas foram presas e outros investigados ainda são procurados. Uma ação do DEIC apreendeu milhares de produtos falsificados relacionados à Copa do Mundo de 2026 em área de comércio popular da capital paulista. A operação foi realizada nos bairros do Brás e do Canindé. Ao todo, os policiais recolheram cerca de 50 mil figurinhas, 1000 álbuns e mais de 1000 camisetas. O material era vendido de forma irregular e será submetido à perícia. 4 pessoas ligadas aos estabelecimentos fiscalizados vão responder por crime contra a propriedade industrial. 3 homens foram presos em flagrante pela Polícia Militar Rodoviária após um roubo com um refém registrado na tarde desta terça-feira. Uma carga de materiais cirúrgicos, avaliados em cerca de R$ 3 milhões, foi recuperada. O crime começou na rodovia Dom Pedro I, onde uma van foi roubada por criminosos armados. O motorista foi rendido e colocado em outro veículo usado como apoio na ação. Após o alerta, policiais localizaram a van na rodovia Ayrton Senna e montaram um cerco próximo ao pedágio de Guararema, onde um suspeito foi preso e a carga recuperada. Os demais envolvidos fugiram levando a vítima em outro veículo, mas foram alcançados na rodovia Presidente Dutra, também no município de Guararema. Na abordagem, mais dois suspeitos foram presos e o motorista foi liberado sem ferimentos.
0: E olha, nós falamos ontem aqui no Jornal da Lesp sobre a vacinação contra a dengue com o imunizante do Instituto Butantan, que foi suspensa pelo governo do estado de São Paulo, seguindo orientação do Ministério da Saúde e da Anvisa. A interrupção, ela é preventiva e tem como objetivo permitir uma reavaliação da estratégia vacinal após a identificação de casos com reações adversas, incluindo três com sinal de gravidade, entre eles dois óbitos. Lembrando que 500 mil pessoas já haviam sido vacinadas. Segundo o governo de São Paulo, até agora não há confirmação de vínculo causal entre a aplicação da vacina e os casos graves observados. As ocorrências seguem sob investigação das autoridades sanitárias. Enquanto a análise é realizada, a vacinação fica suspensa, portanto, temporariamente para todos os públicos que estavam recebendo o imunizante do Butantan. A vacina permanece com registro válido e o Instituto seguirá colaborando com o Ministério da Saúde e a Anvisa na avaliação dos dados e no acompanhamento dos vacinados. Pois bem, sobre esse assunto, a gente segue repercutindo ele aqui no Jornal da Lesp. Agora vamos conversar então com a infectologista Miriam Dalben, que já está ao vivo com a gente aqui, para trazer mais informações, né, Miriam? Primeiro, uma boa noite, seja bem-vinda ao Jornal da Lesp.
2: Boa noite, Camila, é um prazer estar aqui.
0: Olha, vamos começar então entendendo já quais são os efeitos da suspensão, considerando esse total de imunizados, né? Muita gente que já havia tomado a vacina.
2: Isso, Camila. A primeira coisa é assim, quem já tomou a vacina e já se passaram mais de 21 dias desde a aplicação, segue a vida normal, feliz que está protegido contra a dengue, né? Como a gente não sabe aí, nessas 500 mil pessoas vacinadas e nesses possíveis eventos adversos que foram reportados, se existe uma relação causal com a vacina ou não, e foram coisas que aconteceram aí nos 21 dias após a aplicação da vacina, quem tomou a vacina há menos de 21 dias precisa ficar atento se vai desenvolver algum sintoma parecido com os que eles reportaram, né? De febre, dor abdominal, algum tipo de sangramento. Se isso acontecer, precisa procurar um serviço de saúde. Mas como você falou muito bem, a gente não sabe ainda se existe uma relação causal entre esses efeitos colaterais que foram reportados e a tomada da vacina. Pode ser que a pessoa não tenha nada.
0: Fato, Miriam, a medida, como a gente viu, ela é preventiva, na prática, né, não é hora de a gente criar alarde, as pessoas podem ficar tranquilas com relação a essa imunização, porque a vacina que foi aplicada, de fato, tem esse efeito já de proteção.
2: E não é nada diferente, sabe, Camila? Todas as vezes que a gente aprova uma nova vacina ou um novo medicamento, por exemplo, depois dos estudos fase 1, 2 e 3, que essa vacina passou pelo estudo fase 3, né? Ela foi testada em mais de 10 mil pessoas, com segurança, com eficácia. Você começa a aplicar a vacina ou administrar o medicamento na população em geral, mas as ações de vigilância, elas continuam. Porque quando você começa a aplicar numa quantidade maior de pessoas, né? Você vê, foi testado em 11 mil pessoas e agora a gente já chegou a 500 mil pessoas vacinadas. Podem aparecer efeitos colaterais, alguns deles graves, que não tinham sido identificados no estudo menor por serem efeitos bem pouco comuns de acontecer, né? Bem mais raros, né? Por esse motivo que todas as vezes que você começa a aplicar uma vacina, que você começa a administrar um medicamento novo, a farmacovigilância ela continua e os efeitos, potenciais efeitos colaterais, eles são monitorados. Então, todas as pessoas, qualquer orientação, né? Qualquer pessoa que recebesse essa nova vacina da dengue, ela seria monitorada por 21 dias e qualquer sintoma, qualquer coisa diferente que essas pessoas sentissem, precisava ser notificado, precisava ser enviado para a farmacovigilância. Como eles identificaram aí 40 e poucos potenciais efeitos colaterais que não tinham sido vistos no estudo que incluiu 10 mil pessoas, o Ministério da Saúde, de maneira muito prudente, e é o correto a se fazer em todo estudo fase 4, parou a vacinação para analisar de maneira pormenorizada esses dados. Então, o que vai ser feito agora? Eles vão pegar todos esses casos de efeitos adversos, vão estudar os detalhes dos casos, a duração, quais eram as características dessas pessoas que tiveram esses efeitos colaterais, quanto tempo se passou entre a aplicação da vacina e o início dos sintomas, para ver se de fato foram efeitos colaterais causados pela vacina, potencialmente não foram, e se eles foram causados pela vacina, se existe algum grupo de pacientes mais suscetível a ter efeitos colaterais pela vacinação.
0: Esse processo então, deve levar, em média, quanto tempo, doutora?
2: Olha, é difícil a gente saber, né? A gente viu o pronunciamento do diretor do Butantan, doutor Esper Calas, hoje, e a ideia, né, eles estão juntando diversos pesquisadores, tanto do Butantan quanto da Anvisa, para trabalharem de maneira mais rápida possível nisso, porque, idealmente, né, a gente precisa ter esses dados avaliados, de preferência antes do próximo verão, né, para a gente poder saber se a gente consegue vacinar a vacina para proteger a nossa população caso a gente tenha um novo

0: estudada e que já tem estudos de fase 4, né, esses de aplicação populacional, as pessoas que receberam a vacina sendo monitoradas aí há mais de 7 anos, né, e é uma vacina extremamente eficaz, extremamente segura também, com dados bastante robustos. Essa vacina, ela continua sendo disponível no SUS para crianças ali entre 10 a 14 anos. E a gente vê que tem muito pai que não levou para vacinar ainda e precisa levar, a dengue continua sendo uma doença grave, né, que pode evoluir com casos graves em 2 a 5% das pessoas que acabam adoecendo com ela.
1: Tá certo, doutora Miriam. Muito obrigada pela sua participação com a gente ao vivo aqui no Jornal da Lespe.
0: Obrigada.
1: E olha, quem passa pelas estações do metrô, ainda falando sobre saúde, nessa semana, já pode colocar os exames e a vacinação também em dia de graça. Inclusive, ontem e hoje, a estação Vila Prudente ofereceu os testes de glicemia, aferição de pressão e também bioimpedância. E na sexta-feira, vai ser a vez aí da estação São Mateus receber o dia da imunização. Por lá, então, estarão disponíveis as vacinas contra a influenza, contra o sarampo e também contra a febre amarela. Para se vacinar, é preciso fazer um agendamento prévio na própria estação e levar a carteira de vacinação. Ou seja, se você já passa por essa estação todos os dias, já faz uma pausa, faz esse agendamento e não deixa de atualizar sua carteira vacinal. A gente faz mais uma pausa rápida aqui no Jornal da Lespe. Nós voltamos já já com muito mais notícias e os destaques da preparação da seleção brasileira para a estreia na Copa do Mundo. É já já.

0: Estamos de volta com o Jornal da Lespe. A Assembleia Legislativa do Estado de São Paulo manifesta profundo pesar pelo falecimento da ex-deputada estadual Beatriz Acorsi Pardi, aos 84 anos, ocorrido nesta terça-feira. Bia Pardi, como era mais conhecida, foi uma das fundadoras do Partido dos Trabalhadores e exerceu dois mandatos consecutivos como deputada estadual, tendo sido eleita em 1990 e reeleita em 1994. Educadora de formação, integrou a Comissão de Educação da Alesp e apresentou projetos voltados à área. Após o período como parlamentar, atuou como assessora de educação da bancada do PT na Assembleia. Ela também foi subprefeita de Pinheiros durante a gestão da prefeita Marta Suplicy. Nesse momento de luto, a Alesp se solidariza com os familiares, também com os amigos e admiradores de Beatriz Pardi, os nossos sentimentos. E olha, a comunidade internacional acompanha com cautela os conflitos no Oriente Médio e as relações entre Estados Unidos e China voltaram a chamar a atenção do mercado. Assunto do noticiário internacional com Vinícius Weiner.
1: Olá, boa noite. As principais notícias internacionais dessa terça-feira têm como destaque o Oriente Médio, a economia global e as tensões comerciais entre as grandes potências mundiais. No Oriente Médio, Irã e Israel mantêm uma trégua frágil após a suspensão dos ataques mútuos registrada nas últimas horas, como a gente mostrou ontem aqui. A comunidade internacional segue acompanhando a situação com preocupação, já que qualquer nova escalada pode impactar diretamente o mercado de energia e também a estabilidade da região. Na economia, as relações entre Estados Unidos e China voltaram ao centro das atenções, o que é uma preocupação. O governo americano incluiu empresas chinesas de tecnologia e também do setor automotivo.

0: em uma lista de companhias com supostas ligações militares, aumentando a pressão entre as duas maiores economias do mundo. Outro destaque de hoje é o comércio internacional. Novos dados apontam queda expressiva nas trocas entre Estados Unidos e União Europeia, enquanto as discussões sobre tarifas e barreiras comerciais continuam gerando incertezas nos mercados globais. Isso é a notícia também por lá. E na Ásia, a China registrou forte alta nas exportações em maio, impulsionado pela demanda de tecnologias ligadas à inteligência artificial, mostrando a força do setor tecnológico, mesmo em um cenário internacional de muita instabilidade. Esses são os nossos principais destaques internacionais dessa terça-feira. A gente segue daqui da nossa redação, acompanhando o que é notícia lá fora e o que pode influenciar aqui dentro no nosso país. É com você, Camila.
1: Obrigada, Vini. Ó, a gente já está de volta aqui, você está vendo na tela, para falar sobre Copa do Mundo aqui no Jornal da Lesp. E olha, a seleção brasileira treinou mais uma vez no início dessa tarde, visando a estreia na Copa do Mundo contra Marrocos no próximo sábado. Por enquanto, o técnico Carlo Ancelotti não deu indício do time que vai a campo.
2: Os 25 jogadores da seleção brasileira participaram das atividades comandadas pelo italiano. Os atletas fizeram aquecimento e iniciaram atividade com bola. Carlo Ancelotti dividiu os jogadores em dois grupos no começo dos trabalhos. A imprensa teve acesso aos primeiros 15 minutos dos treinos. Ibáñez, Marquinhos, Léo Pereira, Douglas Santos, Casemiro, Bruno Guimarães, Ederson, Matheus Cunha, Gabriel Martinelli, Rafinha e Luiz Henrique utilizaram coletes nesta primeira parte do treino. E os demais jogadores, não. Após a vitória por 2-1 contra o Egito, Ancelotti disse que já tem um time titular em mente. No último sábado, Douglas Santos foi o lateral direito e o treinador testou Lucas Paquetá e Igor Thiago no ataque. Mas o mistério continua. Durante coletiva de imprensa nesta tarde, Ibáñez despistou se vai jogar na zaga ou na lateral direita. Além do jogador do Al-Ahly, Danilo, do Flamengo, também surge como opção para atuar no lugar de Wesley, que foi cortado no último domingo, após se lesionar durante a partida contra o Egito. Para a vaga de Wesley, Ancelotti optou em chamar o volante Ederson, o que faz aumentar as expectativas de que um dos dois jogadores será usado na lateral direita.
3: Acredito que o Mister ele é bem direto e reto naquilo que ele quer dentro do grupo, e isso daí é muito importante para a gente, porque clarifica muitas coisas. Então, com o Danilo, o dia a dia é sempre muito bom, ele esclarece muitas dúvidas que a gente tem dentro do grupo, seja de lateral, seja de zagueiro, porque ele também faz as duas funções, então isso daí ajuda muito. E é isso, não teve conversa nenhuma especial.
2: Nesta quarta-feira, a seleção brasileira faz mais um treino, visando a estreia na Copa do Mundo, no sábado às 19h, contra Marrocos, em Nova Jersey.
1: E olha, o PROCON de São Paulo emitiu um alerta urgente, inclusive, sobre golpes nas compras para a Copa do Mundo. As reclamações na internet, inclusive, dispararam e passaram de 700 no último mês, com destaque para a venda de álbuns e figurinhas. Assunto que está com o Will Rafael, vamos conferir.
4: O alerta é urgente e o prejuízo tem sido grande, principalmente para quem está atrás, olha só, das figurinhas da Copa do Mundo. Dos mais de 700 registros de maio, 521 foram só de problemas com álbuns e figurinhas. Os golpes e problemas mais comuns envolvem o atraso do material, o produto que nunca chega ou quando chega é falsificado. Diante disso, a Polícia de São Paulo acabou de apreender 2 mil camisas e 85 mil figurinhas piratas. A maior parte dessas armadilhas acontece em redes sociais, aplicativos de mensagens e e-commerces falsos. Por isso, a orientação do PROCON São Paulo é clara. Desconfie de preços milagrosos, cheque a reputação do vendedor antes de pagar, exija a nota fiscal e guarde todos os prints da conversa. Se o produto sumir ou vier errado, registre a queixa imediatamente nos canais oficiais do PROCON. Então, todo cuidado quando for fazer a compra de figurinha, principalmente pela internet. Volto com você no estúdio.
1: Tá dado o recado, né? E agora você confere junto comigo a agenda da LESP para amanhã, quarta-feira.
5: Às 10 da manhã, no plenário José Bonifácio, tem o segundo encontro cicloviário da Frente Parlamentar em defesa da mobilidade cicloviária. O solicitante é o deputado Sebastião Santos, do Republicanos. Às 13 horas, no auditório Franco Montoro, tem conferência da Associação de Startups e Empresas do Setor de Tecnologia da Informação e Comunicação. O solicitante é o deputado André Bueno, do MDB. Às 14 horas, no plenário Juscelino Kubitschek, tem a 76ª sessão ordinária. Também às 14 horas, o programa LESP de Portas Abertas recebe alunos da ETEC Guaraci Silveira. Ainda às 14 horas, no plenário José Bonifácio, reunião da Comissão de Segurança Pública e Assuntos Penitenciários. Também às 14 horas, no plenário Tiradentes, reunião da Comissão de Transportes e Comunicações. Às 15 horas, no plenário Dom Pedro I, reunião da Comissão de Constituição, Justiça e Redação. E também às 15 horas, no plenário Tiradentes, reunião da Comissão de Infraestrutura.
1: E olha só, gente, amanhã, dia 10 de junho, é celebrado o Dia de Portugal, de Camões e também das comunidades portuguesas. Uma data que reforça a presença da cultura da terra de Fernando Pessoa ao redor do mundo. Poeta Fernando Pessoa. Em São Paulo, essa influência segue viva na história, na música e principalmente na gastronomia.
0: Não é por acaso que a bandeira portuguesa é vista com facilidade no Brasil. Segundo o IBGE, cerca de 104 mil portugueses vivem atualmente no nosso país. A presença cultural permanece forte, especialmente em São Paulo, onde tradições lusitanas seguem preservadas. O Estádio da Portuguesa, na zona norte da capital paulista, é um dos endereços mais emblemáticos dessa história. Por aqui, além do futebol, é possível encontrar também os sabores de Portugal. É dentro do Estádio da Portuguesa, no bairro do Canidé, que funciona o Cais do Porto. Este restaurante, que há quase 30 anos, mantém viva a tradição da culinária portuguesa. O espaço nasceu como ponto de encontro de portugueses descendentes e acabou se consolidando como referência gastronômica da cultura portuguesa aqui no Brasil. Para a dona Tereza, que veio morar no Brasil aos 15 anos de idade e hoje é chefe e proprietária do espaço, o Cais do Porto representa muito mais do que um restaurante. É um lugar de memória, identidade e tradição, onde histórias de imigração e saudade se encontram à mesa.
6: Começou com uma brincadeira com vários artistas, que era a Glória de Lourdes, Adão Félix e o Wellington. Era um guitarra, um viola e dois artistas. E falava, vamos abrir um restaurante português, mas não era bem restaurante, era um local para todo mundo se juntar à noite e cantar o fado vadio.
0: Entre o futebol e a gastronomia, o Cais do Porto reforça os laços culturais entre o Brasil e Portugal, mantendo viva uma tradição que atravessa gerações. O bacalhau à portuguesa é o prato mais pedido da casa. Por aqui, a cultura portuguesa segue viva, não apenas como memória, mas também como uma experiência saborosa para quem passa pelo local.
7: Aqui é uma casa, é a nossa tradição. Toda semana a gente almoça aqui. É as nossas cores, é a portuguesa, é a nossa comunidade, tudo.
8: Aqui é uma casa típica portuguesa, é sempre as comidas portuguesas que eles fazem aqui, então é uma maneira de os portugueses se encontrarem e manter um pouco das nossas raízes, da nossa cultura, das nossas tradições aqui no Brasil.
0: Uma pergunta importante, a comida é boa?
8: A comida é boa, principalmente o bacalhau é nota 10.
1: Que bom, né? Poder celebrar e comemorar essas raízes e toda essa influência de Portugal sobre essa população que vive aqui em São Paulo. O Jornal da LESP fica por aqui. Nós nos despedimos com uma breve homenagem, então, né, à ex-deputada estadual Bia Pardi, que faleceu na tarde de hoje, aos 84 anos. A ela, todos os familiares e amigos, os nossos sentimentos. Para você que está em casa, uma excelente noite. Te espero amanhã.

0: Jogo de Letra, que começa aqui no Globertina, no dia 10 de dezembro de 1998, que é o Dia Internacional dos Direitos Humanos, e é o dia de fundação, né, o dia 1 da Fundação Jogo de Letra.
1: O local onde você encontra harmonia, amizade, inclusão e também, ó, acolhimento.
2: A gente ensina o esporte. Isso é só uma isca que a gente tem para ensinar muito mais para eles. Noções de cidadania, por exemplo.

0: Olá, bom dia! Começa agora o Plenário em Ação. Hoje é quarta-feira, 10 de junho de 2026. Eu sou Ronaldo Penido e te convido a acompanhar comigo um resumo com as principais atividades realizadas na Assembleia Legislativa. A maior festa do futebol mundial começa amanhã, 11 de junho. É hora de torcer para a seleção Canarinho, mas também de lembrar dos craques que fizeram a história de muitos clubes paulistas. A deputada Letícia Aguiar, do PL, organizou uma cerimônia aqui na Lespe para homenagear várias lideranças, entre elas, ex-jogadores que brilharam nos gramados de São Paulo.
1: Das histórias nos gramados ao reconhecimento pós-carreira. Ex-jogadores profissionais de futebol foram alguns dos homenageados pela deputada Letícia Aguiar com a entrega do certificado de honra ao mérito.
2: O esporte é uma ferramenta de transformação social, né? Então a gente precisa preservar esses ídolos eternos que passaram por grandes clubes para que a gente possa não apenas valorizar a nossa história com o futebol, a história do Brasil, a história do estado de São Paulo, mas é uma maneira também de reconhecer esses grandes craques, porque muitos deles, inclusive, têm projetos sociais, esportivos, que fazem muita diferença no dia a dia de crianças, de jovens, que têm o sonho de ser jogadores de futebol, especialmente um ano de Copa do Mundo, né, que fala-se muito de futebol, mas eu entendo que, além de ser uma apaixonada por futebol, como eu sou, eu também, o meu papel é de dar esse reconhecimento público aqui, é mostrar para as pessoas que vale a pena investir no esporte.
3: Fiquei muito feliz, né, lisonjeado, com certeza, a gente que tivemos uma história no futebol, né, bonita, uma carreira sólida, onde tivemos a oportunidade de jogar em alguns países lá fora, Europa, Ásia, tudo, Emirados Árabes, perdão. Então, assim, com certeza, estou muito feliz.
1: O evento celebrou profissionais e lideranças que, por meio do esporte, da fé, da saúde, da justiça, do empreendedorismo e do trabalho social, contribuem para o desenvolvimento humano e para a construção de uma sociedade mais justa e solidária.
4: Após a carreira de futebol de jogador, você tem uma longa vida ainda ex-jogador. Então você tem que deixar colocar para esses meninos que ele tem uma sobrevida depois da carreira de atleta, né? Então é isso que eu pretendo podendo passar para eles, hoje trabalhando com categorias de base, e que é de grande valia, que eu acho que me deu a educação desde quando eu comecei, não deixei de lado a escola, eu sou formado do segundo grau completo.
1: Para o ex-jogador Basílio, um dos grandes ídolos da história do Corinthians, ser um exemplo de cidadão fora dos gramados também é fundamental.
5: Sempre procurei passar aos meus subordinados aquilo que a gente representa, né? E você foi muito feliz quando você disse que a gente tem uma representatividade muito importante perante esses adolescentes, esses profissionais. Eu convivo hoje, o dia a dia, praticamente, com o pessoal que joga no Corinthians. E isso é prazeroso. É o respeito, o carinho que eles têm por mim. Mas tudo isso vai muito do atleta. O atleta tem que procurar seguir um perfil aonde, querendo ou não, isso já vem de casa, né? Isso é a questão de berço.
1: Em época de Copa do Mundo, Agnaldo Moreira, ex-companheiro do Rei Pelé nos gramados, está confiante na seleção.
6: Sou brasileiro, confio nos jogadores, confio nos jogadores que foram escolhidos, entendeu? São os melhores da posição, então a gente tem que sempre que acreditar, porque futebol é uma caixinha de surpresa, né? De repente a gente chega lá, a gente parece que está meio desacreditado, mas eu, como um profissional da área, estou simplesmente acreditando que o Brasil vai levar isso daí.
0: Agora vamos às falas dos parlamentares da Lespe na sessão plenária de ontem, terça-feira. O deputado Reis, do PT, subiu à tribuna para defender o fim da escala 6x1.
7: É sobre uma questão muito importante para toda a nossa população, a população brasileira, a população de São Paulo, que é a aprovação do fim da escala 6x1 no Senado Federal. Por articulação do governo Lula, a Câmara dos Deputados aprovou a PEC que acaba com a escala 6x1, estabelece a escala 5x2 e reduz a carga horária de 44 horas para 40 horas semanais. Agora cabe ao Senado aprovar o fim da escala 6x1 e o início, então, da escala 5x2. Trata-se de algo que toca o dia a dia das pessoas, que é o tempo. Tempo de viver, tempo de cuidar, tempo de aprender e tempo de existir para o trabalho. A escala 6x1 impõe 6 dias consecutivos de trabalho para apenas 1 dia de descanso. Na prática, estamos falando de um ciclo contínuo de trabalho que promove o desgaste e comprometimento físico e mental dos trabalhadores. A tradução dessa escala 6x1 é famílias esvaziadas de convivência e uma sociedade que naturaliza o cansaço como regra. E esse impacto dessa escala 6x1 é muito sentido pelas mulheres, que têm escala dupla. Trabalha na empresa, ela chega em casa, cuida dos filhos, limpa a casa, cuida do marido. Então, as mulheres sofrem muito com essa escala 6x1. A escala 5x2 poderá melhorar bastante a convivência e ajudar as pessoas. Agora, o que eu quero deixar registrado aqui, presidente Fábio Faria do Sá, é que a sociedade tem que tensionar, ela tem que cobrar, ela tem que buscar que o Senado agilize a sua aprovação.
0: O deputado Enio Teto, do PT, protestou contra a demolição de casas pela polícia num loteamento na Grande São Paulo. Vamos ouvi-lo.
8: Senhor presidente, eu estive visitando, né, a pedido de moradores, um loteamento lá na estrada do Jaceguava, chamado de Alto Jaceguava. Jaceguava fica uma ligação entre São Paulo, município de São Paulo, e o município do Imbu Guaçu. Na semana passada, no último dia 29, a Polícia Militar Ambiental, juntamente com a GCM, Polícia do Tarcísio, junto com a Polícia do Ricardo Nunes, foram nesse outro loteamento e simplesmente derrubaram umas 15, 20 casas. Aí eu fiquei sabendo, pelas redes sociais, o deputado Marcolino também ficou sabendo, coincidiu que na CPI do Lixão, aqui na Lesp, nós fomos ouvir o coronel Leandro Carlos Naval, que é comandante da Polícia Militar Ambiental. E no dia nós questionamos, por que e como que eles chegaram lá para derrubar essas casas dos moradores deste loteamento. Primeiro que é um loteamento que existe há mais de 10 anos. São 500 lotes, tem pelo menos 300 moradores que já moram lá, e eles têm uma liminar, desde 2022, do Ministério Público, proibindo que fosse derrubado, até que o julgamento do mérito fosse analisado e fosse julgado. O que é que aconteceu dia 29? Simplesmente a polícia chegou lá, sem mais, sem menos, e começou a derrubar as casas. Pessoas que eu falei nas minhas redes sociais, que pegaram seu fundo de garantia, pegaram sua indenização, deputado Suplicy, que fizeram empréstimos no banco para comprar um terreno, um lote e começaram a construir. Isso se passaram 10 anos, um loteamento organizado naquela região. Mas lá a gente sabe que é uma área de proteção ambiental. O que chama atenção é que a Polícia Militar Ambiental, juntamente com a GCM, juntamente com o coronel que foi lá comandar essa derrubada, parece que escolheram a dedo as casas que tinham que ser demolidas, ser derrubadas. E a população ficou perplexa, as pessoas chorando, as pessoas indignadas. Muita gente saiu de manhã para trabalhar e ficou sabendo pelos vizinhos, ou alguém da família ligou para eles que a casa deles estava sendo derrubada. Isso a gente já acontece muito, principalmente na periferia, e muito na nossa região, na zona sul de São Paulo.
0: O deputado Eduardo Suplicy, do PT, subiu à tribuna para defender os direitos dos trabalhadores em situação de rua na Grande São Paulo. Vamos ouvi-lo.
9: E ainda há pouco acompanhei os moradores em situação de rua, convocadas pela vereadora Luna Zaratini, que manifestaram um protesto junto à prefeitura do prefeito Ricardo Alves, no sentido de se assegurar que seja cumprida a lei que observa os direitos dos trabalhadores em situação de rua. E esse, em especial, que se leve em conta o que está decidido pelo Conselhão, recomendando ao presidente do governo Lula, ao presidente Luiz Inácio Lula da Silva, que prepare a gradual instituição da renda básica de cidadania em decorrência da Lei 10.835 de 2004 e da Lei 14.601 de 2023, para que em breve no Brasil tenhamos o direito inalienável de toda e qualquer pessoa receber uma renda suficiente para atender às suas necessidades vitais.
0: O deputado Luiz Cláudio Marcolino, do PT, denunciou a situação precária dos moradores do Parque Residencial Cocaia, na Grande São Paulo, que enfrentam uma luta para garantir um direito fundamental, o saneamento básico.
10: Mas eu quero trazer outra demanda hoje aqui do Parque Residencial Cocaia, que o deputado Danilo Tato também acompanha, que é um descaso que coloca em risco a saúde da população da cidade de São Paulo. Pode passar a próxima. Aqui nós fizemos uma visita aos moradores do Parque Residencial Cocaia, que fizeram um abaixo-assinado para garantir o saneamento básico da população da Zona Sul de São Paulo. Dessa terceira foto aqui, lá ao final, pode passar a próxima, aqui é uma represa Billings. E aí nós vimos que a comunidade lá no Parque Residencial Cocaia, né, o pessoal já está pagando água e está pagando esgoto. Então tem, né, tubulação de esgoto na região do Parque Residencial Cocaia, mas pode passar a próxima. Aqui nós estamos, ali ó, é o esgoto a céu aberto. São os moradores, ali a casa dos moradores, o deputado Denitado também conhece essa região do Parque Residencial Cocaia. Né, tem ali as casas que foram construídas, né, tem ali o riacho que passa por aqui, e ele joga direto o esgoto na represa Billings. E a represa Billings hoje é um dos reservatórios de água para a população do estado de São Paulo. O problema é que ali já tem, né, a tubulação do esgoto, né, as famílias já pagam o esgoto, só que as casas estão ligadas direto a esse ribeirão. E esse ribeirão, a água vai para onde? Para a represa Billings. Então ali é um processo de adequação. Ali em outros bairros da região, como Cantinho do Céu, né, o Lago Azul, já foi feito o processo de estruturação de saneamento básico. Nesse bairro, também já foi. Também já foi. As famílias já pagam hoje o esgoto, porque hoje você paga a água e você paga o esgoto dobrado. Só que a ligação, né, a gente vê aqui os canos de esgoto, os canos que ligam a casa, cai direto nesse ribeirão. Primeiro, não foi feito um processo de desassoreamento, não foi feito a canalização do córrego, as famílias pagam, né, estão pagando, né, o esgoto, porque paga a água e paga o esgoto, mas não tem o esgoto ligado. Aí você tem ratos, você tem baratas, tem risco à doença, à saúde, mas principalmente tem um problema que está poluindo a represa Billings, e a represa Billings, né, hoje ainda é um espaço de tratamento.
0: E a deputada professora Bebel, do PT, chamou a atenção para o adoecimento de professores no estado de São Paulo.
11: Nós temos outros problemas ligado à nossa categoria, que é a alta da taxa de adoecimento. 97,6% dos nossos profissionais da educação associam o adoecimento, né, com o trabalho exercido, segundo a nossa pesquisa da APUESP e a Fundacentro. Nós fizemos a pesquisa e detectamos isso. Então, por quê? Está relacionada com a falta de autonomia, está relacionada em sala de aula e mais trabalho com o uso das plataformas digitais. Eu estou advogando contra a digitalização, contra, por exemplo, as tecnologias de informação e comunicação? Não, não estou dialogando contra. Eu estou, na verdade, dizendo o seguinte: as plataformas, tudo tem que ser um meio, não pode ser um fim. Quem dá aula são os professores, não é essa aula fria que fica nas salas de aula, que fica aquela plataforma, e o estudante, se não tem estudante, não tem celular, tem que se virar. Isso está virando uma vergonha, governador. Nós não podemos. Eu não quero que dê o celular para eles, para que eles façam disso a aprendizagem única. Não, o celular pode ser uma pesquisa, pode ser qualquer coisa. Não tenho problema com isso. Eu tenho problema em tentar tornar os professores em meros executores. Nós temos na nossa essência a preparação das nossas aulas, nós gostamos dos nossos estudantes, nós lemos a característica de cada sala de aulas e para cada sala de aulas você tem, na verdade, uma forma de dar aula. Não é igual para todo mundo, porque nós não somos robôs.
0: E agora o Plenário em Ação faz um rápido intervalo. Continue com a gente, voltamos já já.
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0: Muito bem, estamos de volta com o Plenário em Ação. E agora a gente fala sobre o prêmio A Força do Esporte. A cerimônia reconheceu lideranças esportivas do Estado de São Paulo e foi uma iniciativa do deputado Felipe Franco, do União.
13: Disciplina, superação e qualidade de vida. Valores que estiveram no centro do prêmio A Força do Esporte, iniciativa do deputado Felipe Franco. A cerimônia homenageou profissionais e atletas que fazem do esporte uma ferramenta de mudança dentro e fora das competições.
14: O intuito do nosso evento é enaltecer o atleta e trazer mais pessoas para a prática esportiva que tenham prevenção da saúde.
13: Uma das homenageadas foi a dona Cleusa. Aos 73 anos, ela conta que a corrida mudou a vida dela. O que começou como uma atividade para cuidar da saúde se transformou em um hábito que trouxe mais disposição, qualidade de vida e motivação.
15: Foi na corrida, foi no esporte, na verdade, na corrida, que foi fácil para mim, porque não tinha custo. Então eu comecei na corrida e nunca tinha imaginado que eu recuperaria a minha vida dessa forma, né? Hoje tenho, sou saudável por completo, sem medicação, só com a corrida.
13: Histórias como a da dona Cleusa ajudam a explicar por que cada vez mais pessoas procuram o esporte não apenas pelos resultados físicos, mas também pelos impactos positivos no bem-estar e na saúde emocional. Segundo Carlão, que é personal e tem milhares de seguidores nas redes sociais, buscar a sua melhor versão física e mental nunca é tarde.
16: E a gente tem a noção, mas não tem a dimensão de onde a nossa palavra, o nosso poder, a nossa mídia chega. Nós não temos a noção do quanto que a gente muda vidas, né? E a gente sempre fala que o nosso propósito é sobre ser, não sobre ter, que ser precede servir. Então é melhor você servir a vida de alguém do que você receber alguma coisa. Mas quando a gente recebe também é muito importante.
13: Além de incentivar hábitos mais saudáveis, a premiação também reconheceu profissionais e atletas que construíram trajetórias de destaque em diferentes modalidades. Entre eles, o atleta e influenciador Adonias, conhecido pelas habilidades com a bola e pelo trabalho de divulgação do esporte nas redes sociais.
17: Não só para a saúde física, mas também para colocar coisas boas na cabeça, principalmente da juventude que vem. O esporte ele ensina como você deve se comportar em um momento de vitória, em um momento de derrota. E isso é muito importante. Então, sem dúvida, o evento aqui, para nós, que estamos sendo homenageados, é muito importante. Mas quando a gente for compartilhar isso na rede social, nas matérias que vão sair, eu acredito que muitos podem ver isso e ver que esse reconhecimento hoje está vindo, graças a Deus.
13: Ao longo da cerimônia, personalidades de diferentes áreas foram homenageadas por contribuir para a promoção da atividade física, da inclusão e da qualidade de vida. Uma valorização de quem ajuda a aproximar o esporte da população.
18: A gente entende que eles são, na verdade, grandes influenciadores, né, que estimulam a população no geral. Tanto jovens de 18 anos até pessoas de mais idade, 70 anos, a se preocuparem com a saúde. Na medicina, a gente entende que o nosso músculo é o nosso órgão que traz a longevidade. E o melhor remédio que tem para o nosso corpo é o corpo estar em movimento.
13: Ao todo, 8 personalidades foram homenageadas nesta edição do prêmio.
0: A Alesp promoveu uma sessão solene em comemoração aos 90 anos do Instituto Brasileiro de Geografia e Estatística. O evento reconheceu a importância do IBGE, órgão que realiza pesquisas como censo demográfico, indicadores econômicos e estudos territoriais, que direcionam políticas públicas para a população brasileira. Eu fui conferir. Acompanhe comigo. Ao longo de 50 anos, Dona Nadir tem trabalhado no IBGE e acompanhado de perto as transformações ocorridas na sociedade brasileira.
19: Nessas últimas 5 décadas, tenho acompanhado, trabalhei na área de coleta, na área administrativa. Agora estou na assessoria do gabinete da Superintendência de São Paulo e acompanhei todas as mudanças, a coleta digital dos censos, o georreferenciamento, a PNAD contínua, que é um indicador de mercado de trabalho muito importante.
0: Saudosista, ela lembra da época em que não existiam computadores e os censos eram realizados com anotações feitas no papel.
19: Com a coleta do censo em meio papel, era muito mais difícil. Hoje você coleta o dado já migra para o sistema. A supervisão já pode ir trabalhando esse dado e estudando esse dado quase que em tempo real. Então a tecnologia só veio agregar à instituição.
0: O Instituto Brasileiro de Geografia e Estatística foi criado em 1936, com o objetivo de coletar e analisar dados estatísticos sobre o Brasil e sua população. O órgão auxilia o poder público no direcionamento de políticas públicas. Para lembrar o aniversário do IBGE, um ato solene foi realizado na Alesp nesta segunda-feira. O IBGE produz informações que ajudam a responder algumas perguntas. Quem somos? Onde estamos? E como vivemos? Criado há 90 anos, este jovem senhor se modernizou, adotou novas tecnologias e tem acompanhado as transformações do Brasil por meio de pesquisas. O censo demográfico é o mais conhecido, mas o IBGE também realiza a PNAD contínua, um levantamento trimestral que acompanha o mercado de trabalho brasileiro. Até 2030, 4 novos censos deverão ser realizados. Um levantamento inédito sobre a população de rua e outro sobre brasileiros residentes no exterior, que devem sair neste período.
20: Temos a previsão de realização de 4 censos. Um em 2027, que é o censo agropecuário, florestal e aquícola, que vai a campo em 2027. O outro, primeiro censo nacional da população em situação de rua, que será em 2028. Um que está em planejamento, que é referente aos moradores que estão, os brasileiros que estão residindo no exterior. E a próxima rodada do censo demográfico, a maior missão da instituição, já previstas com as primeiras atividades agora em 2026, que é o censo demográfico que nós levaremos a campo em 2030.
0: Ao longo destes 90 anos, o IBGE enfrentou inúmeros desafios, mas se consolidou como um instituto independente de governo e com grande credibilidade junto à população brasileira.
21: Ele segue firme no seu objetivo, né, de dar luz aos problemas que o país tem, mostrar realmente o retrato do país no seu dia a dia. Então é muito importante que seja fortalecido o IBGE, que seja mostrado para a sociedade brasileira o papel do IBGE, o papel levando informações para o governo, para que o governo possa se dirigir e dar resposta para questões de educação, questões de emprego, de trabalho, de saúde, de segurança pública, de economia. Então, o IBGE tem esse papel que é fundamental para o crescimento do nosso país.
0: Agora vamos à agenda da Alesp para a tarde desta quarta-feira, dia 10 de junho. Às 13 horas ocorre a conferência Acespro, a Associação de Startups e Empresas do Setor de Tecnologia da Informação e Comunicação. A reunião será no Auditório Franco Montoro. O solicitante é o deputado André Bueno. Às 14 horas ocorre a 76ª Sessão Ordinária, com expediente do dia no plenário Juscelino Kubitschek. Também às 14 horas, o Alesp de Portas Abertas recebe os alunos da ETEC Guaraci Silveira. Ainda às 14 horas, ocorre a reunião da Comissão de Segurança Pública e Assuntos Penitenciários, com a finalidade de apreciar a pauta com 168 itens, no plenário José Bonifácio. E também às 14 horas, acontece a reunião da Comissão de Transportes e Comunicações, com a finalidade de apreciar a pauta com 61 itens, no plenário Tiradentes. Às 15 horas, ocorre a reunião da Comissão de Constituição, Justiça e Redação, com a finalidade de apreciar a pauta com 86 itens, no plenário Dom Pedro I. Também às 15 horas, acontece a reunião da Comissão de Infraestrutura, com a finalidade de apreciar a pauta com 7 itens, no plenário Tiradentes. Às 16h30 ocorre a 76ª Sessão Ordinária com a Ordem do Dia, no plenário Juscelino Kubitschek. E às 18 horas ocorre a Conferência Acespro da Associação de Startups e Empresas do Setor de Tecnologia da Informação e Comunicação, no plenário José Bonifácio. O solicitante é o deputado André Bueno. Portanto, fique ligado aqui no Plenário em Ação, que todos os dias nós divulgamos a agenda completa com as atividades da Alesp. A Assembleia Legislativa do Estado de São Paulo manifesta profundo pesar pelo falecimento da ex-deputada estadual Beatriz Acorsi Pardi, aos 84 anos, ocorrido nesta terça-feira, dia 9 de junho. Bia Pardi, como era mais conhecida, foi uma das fundadoras do Partido dos Trabalhadores e exerceu dois mandatos consecutivos como deputada estadual, tendo sido eleita em 1990 e reeleita em 1994. Educadora de formação, integrou a Comissão de Educação da Alesp e apresentou projetos voltados à área. Após o período como parlamentar, atuou como assessora de educação da bancada do PT na Assembleia Legislativa. Também foi subprefeita de Pinheiros durante a gestão da prefeita Marta Suplicy. Neste momento de luto, a Alesp se solidariza com familiares, amigos e admiradores de Beatriz Pardi. Estamos quase na metade do ano legislativo. Este mandato dos 94 deputados estaduais aqui da Alesp caminha para o último semestre. Para fechar esta legislatura, o Plenário em Ação convida os parlamentares a resumirem o que fizeram de melhor durante estes 4 anos atuando na Assembleia Legislativa de São Paulo. Uma forma de celebrar o trabalho deles e compartilhar com os eleitores o que foi feito na Casa do Povo, dentro e fora dos gabinetes. Hoje vamos ouvir o deputado André Bueno, do MDB. Ele tem atuado na defesa da família, contra as drogas, o aborto e a ideologia de gênero. No combate à violência contra a mulher, a favor da educação, da saúde, da criança e adolescente e do empreendedorismo. Vamos ouvi-lo.
2: Meu nome é André Bueno, venho de uma periferia, de um território muito hostil, na época na cidade de Osasco, hoje uma cidade transformada. Estudei sempre em escolas públicas, empresário desde muito cedo, arrimo de família, e hoje tenho o prazer de ser deputado estadual, morei no CDHU, um projeto do governo do estado durante quase 8 anos da minha vida, e poder estar aqui na Casa de Leis é um sonho que se realiza, é um prazer imenso, podendo olhar para aqueles que mais precisam e ajudar de várias formas, mas principalmente com os nossos projetos de lei. Nós criamos um projeto de lei para cuidar das nossas crianças, um projeto de lei que vai tratar sobre o bullying nas escolas e uma forma de receber as crianças e cuidar, e quando ocorre esse crime, de que forma deve ser tratado. Fiz parte disso, foi muito importante. Também o projeto de lei que cuida da saúde mental dos nossos policiais. Eu digo sempre que é cuidar de quem cuida de nós. Através de cada ocorrência, eles recebem um socorro que possa fortalecer eles em todas as suas necessidades. Criamos alguns projetos de lei nas cidades do interior, como, por exemplo, o polo industrial na cidade de Sertãozinho, que foi uma revolução para aquela região, trata do agro, trata das empresas, geração de empregos, renda, isso é maravilhoso. E agora, na reta final já do mandato, um projeto de lei muito especial que fala sobre a capelania hospitalar, trazendo uma regra e um formato de cuidado para aqueles que mais precisam. O capelão no hospital, ele traz vida, ele traz esperança, ele traz aconchego, ele traz o conselho, uma palavra de cuidado e de amor. Assim a gente fortalece a família, assim a gente cuida das pessoas, e o parlamento sempre com um olhar mais humano para entender as necessidades da ponta e saber como nós, os homens públicos, podemos fortalecer ainda mais essas relações, ajudando aqueles que mais precisam. O mandato foi uma bênção para a minha vida, uma experiência maravilhosa de poder conviver com pessoas, com pares muitas vezes muito diferentes, mas pessoas inteligentes, produtivas, que olham para as pessoas com muita responsabilidade, com muito amor, que o parlamento possa sempre ter essa organização, esse jeitão de trabalhar, de criar e falar notícias e trazer a dor do povo e transformar em leis que realmente transformem as vidas. Para mim tem sido muito bom, foi um prazer a todos. Meu nome é André Bueno, contem comigo sempre.
0: Agora vamos ouvir o depoimento da deputada Valéria Bolsonaro, do PL. Neste mandato, ela tem atuado na defesa de políticas para as mulheres, para a saúde, assistência social e para a educação. Vamos ouvi-la.
3: Assumimos em 2023 o segundo mandato. Continuamos aqui com as nossas frentes parlamentares, tanto da pessoa com deficiência e doenças raras, com o combate ao câncer, com o combate ao tráfico humano, principalmente de crianças e mulheres. Em 2024, assumimos a Secretaria do Estado de Políticas para a Mulher, aqui do Estado de São Paulo. Lá nós desenvolvemos um trabalho itinerante, né? Todo um trabalho de ir nos municípios, rodamos aí vários municípios do Estado de São Paulo, com as carretas da saúde, com as carretas do empreendedorismo, o ônibus São Paulo por Todas, carinhosamente conhecido como ônibus Lilás, que faz atendimento psicossocial, atendimento com a Defensoria Pública e toda a instrução de Polícia Militar, com a cabine Lilás, as DDMs também. Depois fizemos a carreta da odontologia, que é Sorrir e Cuidar, que atende as crianças e também as mulheres que foram vítimas de violência, tendo prótese gratuita para as mulheres. Muitas parcerias com Sebrae, Senac, Senar, as mulheres da agricultura, que fizeram várias capacitações para trabalhar ali, desenvolver dentro do campo. E aí, finalzinho de 2025, nós retornamos aqui para a Lesp e agora estamos colhendo alguns frutos lá de 2023, como foi há pouco tempo atrás a inauguração de um centro de referência de autismo na cidade de São José do Rio Pardo, que chama Recanto do Girassol. Ele vai atender não só o município de São José do Rio Pardo, mas vários municípios em volta, fazendo todo o atendimento com as crianças ali, passando por todas as terapias que elas precisam para o seu desenvolvimento, e também as mães tendo um acolhimento psicossocial, tendo desenvolvimento de capacitações para que essas mães atípicas possam trabalhar no estilo home office. Então, para isso, elas precisam desenvolver algumas habilidades que a prefeitura fez algumas parcerias também para trazer essa capacitação para as mães. E também estamos aí com alguns projetos que foram aprovados, como a Marcha em Defesa das Nossas Mulheres contra a Violência, né, feminina. Também a musicoterapia para as crianças, principalmente as crianças atípicas, mas para todas as crianças.
0: O Meu Mandato em 3 Minutos vai trazer mais depoimentos de outros deputados e deputadas da Alesp ao longo das próximas semanas. Não perca! O Plenário em Ação de hoje fica por aqui. Siga acompanhando tudo o que acontece no Estado de São Paulo e no Parlamento Paulista pelas nossas redes sociais. Obrigado pela sua audiência, um forte abraço e uma ótima quarta-feira. 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

0: Começando o nosso Alesco Esportes nesta segundona e olha, em clima de Copa do Mundo, dá uma olhada, nós estamos aqui, ó, já tô vendo bandeiras aqui enfeitadas para a seleção brasileira, tô vendo também o seguinte, as casas enfeitadas. E olha, eu vou te falar uma coisa, a gente vai trocar uma ideia com uma galera aqui da Zona Leste da capital paulista, onde mantém essa tradição há mais de 30 anos. Ruas pintadas, coloridas, tudo isso em prol que a seleção brasileira. Eu vou te falar uma coisa, não é só um grupo de dois, três, não. É a rua inteira, meu amigo, que faz aqui o famoso rateio para comprar tinta, para fazer a pintura. Enfim, a gente vai entender um pouco mais dessa história. A gente vai trocar uma ideia aqui com o Vitor, ele que é um dos responsáveis aqui também para trocar essa ideia. E aí, Vitor, tudo certo?
1: Bom? Beleza, maravilha, beleza? Boa tarde.
0: Tudo certinho?
1: Tudo bem.
0: Então tá bom. Tudo certo. Se apresente, por gentileza, para quem não te conhece.
1: Paz, meu nome é Vitor, né? Meu nome é Vitor Nogueira, sou formado em publicidade e eu faço aqui essa confecção aqui junto com os moradores. Todos os anos de Copa do Mundo, a gente se reúne para fazer um trabalho bem bacana e deixar a rua o mais bonito possível para que todos os moradores estejam participando com a gente, assistindo os jogos e acompanhando aí essa trajetória do Brasil.
0: Legal. E a gente fala o seguinte, né, Vitor? Você tá aí na correria mais de... Eu falei mais de 30 anos, tô certo, né?
1: Tá certo, tá certo. 30 anos, hoje eu tô com 34. Então, desde pequenininho eu tenho uma lembrança mais efetiva aí a partir de 1998. Até então, em 94, eu era muito pequeno, mas meus pais, os tios, as pessoas mais idosas hoje que estão presentes aqui, eles falam que desde 94 eles já fazem a ornamentação aqui da rua. Então, a gente cresceu com isso, né? Então, se lá atrás eles deixaram com que a gente participasse, com que a gente brincasse, fazesse a confecção da rua, hoje a gente tenta levar esse trabalho adiante e fazer com que todos os moradores estejam participando junto com a gente.
0: Legal, e a gente fala de 94, já vem boas lembranças, tetracampeonato, sim, já vem aquela seleção, enfim. Mas aqui, 94 começou aqui a pintura e tal. Quem são os idealizadores de tudo isso aqui?
1: Olha, parte muito dos moradores mais antigos, né? Conforme eu venho falando, nossos pais, nossos tios, eles que vinham com essa ideia de pintar a rua. Antigamente você via mais ruas participantes, né? Você via que o movimento ele era maior, né? E hoje em dia se perdeu um pouco essa questão aí, muito por questão também dos resultados do Brasil, né? A gente vê que as pessoas têm deixado de se interessar um pouco sobre esse projeto. E o que a gente pensa? A gente pensa em levar esse projeto adiante, não deixar que caia no esquecimento, não deixar com que as pessoas deixem de fazer essa confecção. Então a gente sempre preza para que os moradores façam questão de participar. A gente tenta incentivar ao máximo as pessoas, né? Por mais que, independente de resultado, as pessoas vão desanimando Copa após Copa, a gente costuma sempre falar, pô, vamos deixar a questão do resultado da seleção em si de lado e focar no mais importante, que é a participação, a união, né? E ver que os moradores eles têm esse pensamento também, né? Então eles compram bem a ideia. A gente, desde o início do ano, já começa em ano de Copa já se movimentar para fazer com que o pessoal se motive. E aí dá nisso, né? Conforme eu vou vendo as bandeirinhas sendo penduradas, o pessoal vai se empolgando, vai se animando até chegar nesse resultado que a gente ainda pretende continuar e deixar ainda mais bonito.
0: Legal. Agora eu quero entender o seguinte, Vitor. Vamos para cá. Quero entender o seguinte. A gente viu aqui que essa rua aqui, desde o começo dela, lá mais adiante, mais na parte de baixo, né? A gente viu que lá é o final ou o começo?
1: Lá é o final.
0: O final.
1: O final.
0: Então a gente viu que lá no final da rua tem pintura na rua também, né? Na parte aqui do calçamento. E aqui no começo, né? A gente vê aqui mais no começo da rua. Eu quero entender o seguinte. Como é que é feito o planejamento? Como que é feito os desenhos? É aleatório? Ou o pessoal tem... Cada um faz um desenho? Como é que funciona isso?
1: Bom, basicamente, no início do ano, a gente primeiro faz as bandeirinhas, né? Que é o que mais chama as pessoas mesmo, né? Porque até então, pra gente fazer com que o pessoal se interesse em colaborar, dar uma tinta, dar um pincel, colaborar financeiramente falando, né? Acho que as bandeirinhas, elas funcionam bem, né? O pessoal vê que a gente já tá com a mão na massa ali e acaba fazendo com que participe mais, né? Então, os desenhos, a gente começa um planejamento desde o início do ano. Tá, quais desenhos a gente vai fazer? E alguns outros, eles também vêm de forma aleatória, vamos dizer assim. Então, a gente procura homenagear alguns ídolos, né? Como fizemos o Ronaldinho Gaúcho, fizemos o Ronaldo Fenômeno. E esse ano a gente teve uma ideia legal, que foi fazer o desenho de um dos moradores, né? Que é o Giba, que é um cara que ajuda bastante. Se você for olhar aqui, as tintas, todas as bagunças ficam na casa dele, né? Então é uma pessoa que está aí há pouco mais de 6 anos na rua, mas ele já abraçou a nossa ideia, né? A gente vê que ele não é um morador tão antigo, mas mesmo assim ele participa muito, ele colabora. 7 horas da manhã ele está mandando mensagem chamando a gente para pintar, para falar como que está a questão das tintas, as pinturas. E a gente teve a ideia de pintar ele, né? Fazer uma homenagem aí para ele, uma homenagem bem bacana. E os outros desenham muito da questão de cada morador, né? Às vezes um morador tem um filho que gosta de um determinado personagem, a gente faz esse desenho para o morador, né? E aí a gente vai se virando, vai improvisando até fazer com que a rua esteja completa de desenhos também.
0: Legal, Vitor, legal, legal demais. Ó, a gente tá vendo aqui o seguinte, né? Que tem aqui o Canarinho Pistola, só que a gente tá vendo isso com mais, vai ver com mais detalhes depois, tá? Mas aqui dá uma olhada, a rua inteira com as bandeirinhas que o Vitor acabou falando, né? Muitas bandeirinhas aqui, bandeirinhas também aqui, as rabiolas, enfim, tudo isso aqui pra fazer a felicidade aqui da galera. E como que a galera aqui abraça essa questão aqui da pintura, desse colorido, desse verde e amarelo aqui?
1: Cara, pessoal, eles agradecem bastante, né? Eu acho que, assim, toda vez que vem pessoas interessadas, assim como vocês estão vindo encobrir, né, a nossa rua, as pessoas veem como uma premiação, né? O esforço de todo o trabalho que as pessoas fazem, né? A colaboração de cada morador. Então, quando você mostra esse resultado, você vai ganhando a confiança dos moradores, né? Em pedir um dinheiro, em pedir uma ajuda. As pessoas têm o prazer em colaborar, né? Então, fala assim, o mais gratificante é você chegar, assim, um domingo, um final de semana aqui na rua e as pessoas virem te agradecer, né? E falar, pô, Vitor, pô, que legal que você, o Lucas, o Giba, entre outras pessoas aqui que participam, consegue proporcionar isso pra gente, né? Você vê seu filho, você vê eles fazendo uma pintura que eles faziam lá atrás e que hoje meio que se perdendo, né? Então, eles ficam bastante felizes e bastante agradecidos com a gente, né? O que eu costumo falar também é que de uma Copa para outra, as pessoas mudam bastante, né? Principalmente as crianças. Hoje a criança tem 6, na próxima ela já vai ter 7, 8, 9, 10, e de 4 em 4 anos você vê a mudança, né? Hoje é uma criança, amanhã ela é um adolescente, e você vê essas imagens que vocês fazem, que vocês registram, daqui 4, 5 anos é muito gratificante você

0: Hoje a criança que está participando com a gente, ela vai ser nós lá na frente, entendeu? Elas que vão levar essa ideia, elas que vão organizar e vão fazer essa parte aí que a gente está fazendo hoje, que foi um legado que nossos pais, nossos tios deixaram lá atrás.
1: Legal, legal demais. A gente está vendo também, além, né, do colorido, né, Vitor, que vocês fazem aqui, uma ideia muito bacana, né, muito legal demais. Legal pra caramba, né? A gente vê aqui os moradores ali também, o pessoal ali, todo mundo olhando, televisão aqui, o pessoal fica meio animado quando vê a televisão aqui também, né?
0: Ah, é o que eu falei, né? É como se fosse uma recompensa, né? Você vê todo o seu esforço sendo valeu a pena, né? Você vê que tem pessoas que reconhecem o trabalho, que às vezes a gente está controlando, por exemplo, a rede social, a gente vê muitos comentários negativos também, né? De pessoas falando que, ah, vocês estão jogando dinheiro fora, ah, vocês fazem isso, mas a seleção não merece. Mas aí é o que eu falo no que eu falei no início da entrevista, né? A gente faz por nós, a gente faz pelos moradores, pela participação, pelas crianças, né? Independente do resultado. Então acho que isso é o que nos paga, né? Isso que é o que deixa mais a gente gratificante, o que deixa a gente mais feliz. É ver o reconhecimento de vocês, dos moradores, o pessoal agradecendo. E a gente fica feliz por todo esse esforço que a gente faz.
1: Legal, bacana. Então é o seguinte, a gente vai... Nós vamos trocar uma ideia com o pessoal aqui também. Vamos lá apresentar os parceiros lá que estavam trocando uma ideia. Que a gente vai lá conversar com o pessoal lá. Que é o seguinte, claro que isso aqui, tudo que é feito, né? A gente vê aqui, tudo isso aqui não é feito sozinho. Não é somente o Vitor que faz isso. Tem muito, uma galera que coloca a mão na massa. Tem uma galera que precisa ali fazer, por exemplo, um ajuste, um círculo desse, Ozia. Você conseguiria fazer um círculo desse perfeitamente? Hã? Olha lá, tá vendo? Então tem toda uma galera que faz todo o esquema aqui, né? Fazer uma letra, entendeu? Fazer uma pintura diferente, enfim... Então tem uma galera que tem que ajudar, né? Porque sozinho não se faz nada, né? Vamos lá trocar uma ideia com o pessoal ali, que é o seguinte, tô vendo o pessoal já com pandeiro na mão, o pessoal com a bola na mão, o pessoal já tá em clima de Copa aqui já. Copa do Mundo já chegou aqui na Zona Leste da capital paulista. Vamos lá trocar uma ideia com a galera ali, ó. Deixa eu chegar naquele ali que tá com o pandeiro na mão já. Rapaz do pandeiro ali já, camisa da seleção brasileira. Deixa eu ver, deixa eu trocar uma ideia com esse rapaz aqui, ó. Vem cá, vamos conversar com esse rapaz. É você mesmo. Vem cá, tudo bem, hein?
2: Tudo bem.
1: Joia, seu nome?
2: Meu nome é Paulo.
1: Paulo, se apresente. Isso. Aí, por favor.
2: Meu nome é Paulo, eu não moro aqui, mas aqui é a rua da minha tia, dos meus primos aqui, o pessoal aqui na minha rua, a gente não pintou esse ano, e aí vim ajudar aqui, a galera aqui, a reunião das pessoas aqui, o que importa realmente é isso, a reunião das pessoas, a união e a representatividade.
1: Legal, eu tô vendo aí esse uniforme da seleção, o pandeiro já tá com clima de Copa, né?
2: É, o pandeiro, na verdade eu ganhei esse pandeiro de um outro pessoal que veio aqui, eu pedi, eles me deram, e aí eu tento trazer um pouco da música, da animação, do agito, e pro pessoal aqui, da rua.
1: Então a palhinha do pandeiro, né, gente?
3: Tá.
1: Vai lá.

0: Eu achei uma coisa, eu achei que era só de enfeite.
1: É nada,
0: mas eu vi que o cara manda bem mesmo, né? Achei que era só de enfeite, mas manda bem. Bom, você falou que aqui é a rua de sua tia, né?
1: Isso.
0: Quantos quilômetros você mora daqui, quantos metros mais ou menos?
1: Eu moro uns 4 quilômetros aqui, mais ou menos.
0: Quanto tempo você frequenta aqui pra fazer
1: essa? Ah, de sempre, desde moleque, desde que eu tinha aquela idade ali, ó, daquele menino ali. Aí, pequenininho, bem pequenininho.
0: E como é que você conheceu o pessoal? Já se enturmava aqui com a galera? Como é que é?
1: Sim, desde pequeno, desde moleque aqui, meus primos aqui. Aqui é como se fosse uma segunda rua pra mim, né? Aqui é sensacional, a união da galera é indescritível.
0: Legal, vi que você faz parte então da música, né? Mas na pintura aqui, na arte, qual que é a sua função?
1: Também pintura, a gente faz tudo, um pouco de tudo, né? Meu irmão desenha, ele desenhou ali o Bruxo, o Chaves, outro personagem lá pra baixo, o Seu Madruga. Então o pessoal... Aqui, o que é legal é a união, sabe?
0: É isso, então desenrola mesmo, né?
1: É isso, a gente desenrola.
0: Trocar ideia agora com outro personagem que faz parte também aqui da Zona Leste, da capital paulista.
2: Beleza,
0: seu nome?
2: Eu sou o Pedro.
0: Pedro.
2: Pedro.
0: Pedro, vamos explicar o seguinte, a gente viu que tem um músico aqui,
2: sim,
0: desenhista, você é desenhista também.
2: Faço alguns desenhos, mas eu participei mais da montagem das bandeirinhas ali, da organização da pintura, coordenar a molecada. Essas linhas laterais a gente deixou para as crianças fazerem, né? Começar ali o trabalho com a coordenação motora, então uma parte mais fácil ficou para a molecada.
0: Aí a gente tá vendo aqui a rua grande, né? Cara, você tem noção de quantos metros tem essa rua aqui?
2: Cara, não tenho noção, não. Dá bastante trabalho, assim, mas a gente acaba parando nos finais de semana para reunir os vizinhos, né? Ter aquela interação, acaba passando rápido até. Dá trabalho, mas é bem divertido.
0: Legal, então você foi responsável por colocar essas bandeirinhas aqui, as rabiolas e bandeirinhas.
2: Isso, a confecção disso aí começou em dezembro. Em dezembro a gente já estava fazendo as fitinhas, organizando, deixando um pouquinho...

0: cada casa, cada vizinho participou da montagem ali de fazer as rabiolas, né? Aí quando foi em fevereiro, março, a gente começou a organizar para subir pros fios. Foi bem legal, é bem divertido.
1: Legal. Qual que é a dificuldade hoje para você colocar tudo isso aqui, fazer tudo isso, né? O Zé vai mostrar pra gente qual que é a dificuldade para fazer tudo isso aqui.
0: Sim. Ó, a dificuldade é, primeiro, a altura, né? É, a gente tem que utilizar a escada e utilizar... Tem uma van que a gente sobe em cima para fazer para esticar e organizar. É mais esse lance do risco, né? Que é meio perigoso. A fiação elétrica também tem que tomar cuidado para não acabar tomando choque. Mas, no fundo, vale a pena. A gente se diverte também.
1: E quanto tempo você tá nessa? Desde pequeno também?
0: Desde pequeno. Aqui, a tradição da rua, eles fazem desde 94, né? 94 eu tinha um ano. Nasci em 93... Mas já em 98 eu já estava pintando de tipo menininho assim. Em 2002 foi a primeira Copa que era mais consciente. Lembro que eu fiz o cabelo do Ronaldo também, toda aquela magia. Eu lembro que quando eu era pequeno eu achei que a seleção tinha algum combinado, que nunca perdia, né? Sempre ganhava tudo. Era bem legal. Aí desde 94 a gente faz a pintura. Legal. Bem tradicional aqui na rua.
1: Isso que você falou já me trouxe uma lembrança agora um pouco triste, cara. Porque assim, você falou que todo mundo tinha medo de jogar com o Brasil. Agora Sim. Tá nessa... Enfim, vamos colocar energia positiva que vai dar tudo certo esse ano, né?
0: Com certeza. A gente tá confiante, assim. Eu acho que quando chega com favoritismo... Tem aquela pressão. Hoje o Brasil não é um dos favoritos, então acho que a seleção vai jogar mais solta, assim. O Ancelotti deixou o meio mais seguro ali, não tomar gol. Ele percebeu que as seleções são campeãs, tomam poucos gols. Então acho que o Brasil vai entrar com o Mazarão, mas tem chance de ser campeão, sim.
1: Vai dar tudo certo. Agora eu quero conversar o seguinte, com o rapaz responsável pelo café.
0: Aí, ó.
1: É o seguinte, porque assim, nós chegamos aqui na Zona Leste, já chegando aqui, já sendo bem recepcionado. Com essa fera aqui, você tá bem?
2: Tô bem.
1: Beleza? Você que é o responsável pelo cafezinho.
2: Só faço o café, mais nada.
1: Só isso?
2: Só isso.
1: Não, mas dá um incentivo pra galera também, né?
2: É, eu tento desanimar o pessoal às vezes, mas eles não desanimam.
1: Tô 30 anos fazendo,
2: é,
1: né?
2: É, eu tento desanimar eles de toda forma. Falo, ó, não vai dar certo. Não vamos enfrentar isso aí, que isso é uma bagaça, dá muito trabalho. Não tem jeito, eles toda vez me convencem a entrar no grupo.
1: E como é que é pra você? Tipo, você tenta desanimar a galera, 30 anos fazendo isso... Qual que é o trabalho de tudo isso durante esses 30 anos? 30 anos fazendo ali a mesma coisa, qual que é o trabalho de tudo isso?
2: O trabalho é eles não desistir. O que me dá mais raiva é isso. E ele, eu vejo eles sofrendo e aviso pra eles, ó. Tá vendo você agachado aí debaixo do sol quente, domingo o dia todinho, entendeu? Pra não ganhar nada. Aí, quando vai trabalhar em qualquer outro serviço aí, reclama. Com 8 horas de jornada aí, sentado numa cadeira do escritório, reclama. E aqui sem ganhar nada... É sorriso no rosto, não toma nem água, não quer parar nem pra tomar água. É, se você não chegar e falar, ô meu, você não vai tomar aguinha não, tá, pra ir no banheiro, não, ninguém quer parar.
1: Dá um giro aqui só, se arrepende de algum momento aqui ou não, sim ou não?
0: Não, que nem o trabalho de vocês em cobrir assim é gratificante pra gente, fica um registro pra nova geração. Eu tenho uma filhinha de 9 anos, ver ela participando do trabalho, assim, tendo essa identificação com a seleção, que de uma forma traz um patriotismo que tá perdido, a gente vem perdendo aos tempos, pô, é gratificante demais, assim. Ele fala brincando, mas ele é um dos que mais ajuda, ele trabalhou pra caramba aí com a gente.
1: Eu vi que ele já chegou fazendo café, já chega animando a galera aí, enfim, isso que é o bacana, né? Essa união de vocês aqui, né?
2: É, ele falando da filha dele, eu também tenho uma coisa pra falar da minha filha também. Ela sujou mais ou menos umas roupas que não tem volta, uns 5 conjuntos. Tá? Só pra você saber. Isso em pouco tempo ajudando.
1: Quem é responsável por tudo isso?
2: Eles.
1: Olha lá, então fica na conta da galera.
2: Eles
1: aí,
2: são,
1: né,
2: responsáveis, principalmente o Vitor.
1: É.
2: Que é o que 3 meses antes de começar a organizar, fica no meu ouvido falando, não, vamos lá, vai ser legal. O pessoal vai ajudar todo mundo dessa vez, ninguém vai ficar dando opinião e não faz nada, sabe? Aquela crítica construtiva de quem não constrói nada. Ninguém vai criticar porque as fitinhas estão um pouquinho tortas, entendeu? Não, ninguém vai fazer isso não. E no final das contas...
1: Mas no final o resultado é bom, dá bom, né?
2: É.
1: Falar aqui. Vitor, se arrepende de alguma coisa nesse tempo?
3: Não, de nada. Muito pelo contrário, né? Entra tudo o que eu falei. É gratificante demais você saber que as pessoas te reconhecem pelo trabalho e esforço que você faz. Então a gente brinca, é tudo uma questão de brincadeira, de falar, ah, esse ano vai ter, né? O pessoal começa a cobrar, e aí, esse ano vão fazer, não vão? Mas a gente sempre faz, né? A gente perde, o Brasil perde, é eliminado, tem um vexame atrás do outro, mas conforme vai chegando o ano de Copa, a gente já vai se animando, vai falando, não, vai fazer, vai acontecer, e a gente tem que fazer e tem que manter, né? Eu acho que independente... independente de qualquer coisa, a gente tem que seguir com isso, não pode deixar essa ideia, essa tradição morrer. E se depender de mim e dele, acho que durante muitos anos a gente vai continuar com esse trabalho, com essa ornamentação aqui da nossa rua aí por muito tempo.
1: E é isso que vale o registro, né, gente? Que vale o registro que está sendo feito aí, como ele mesmo disse aqui, para futuras gerações, né? Agora eu quero entender aqui a senhora, tudo bem com a senhora?
4: Tudo bem.
1: A senhora é moradora aqui da região?
4: Eu sempre morei aqui, mas daí eu fui morar no Ceará. Uhum. E eu só vim para cá por causa do... Eu sinto falta daqui, a união do pessoal, que nem nessa época da Copa, nossa, eu amo, faço comida, trago. E aqui, nossa, é show de bola, essa rua é maravilhosa.
1: Como que é, para quem tá em casa entender um pouquinho, na época da Copa do Mundo, como que é? Além da comida, o que, que o pessoal faz? O pessoal se reúne para assistir o jogo, como que é?
4: Nossa, aqui ó, no dia do jogo, colocam uma televisão grande aqui na frente, reúne uma população enorme, vem muita gente. Aí eu não posso perder isso aí, eu falei, vou para participar, né?
1: O que, que a senhora faz de bom? Qual que são os pratos típicos aí da Copa do Mundo?
4: Eu faço maionese, faço algumas coisas. E aqui, assim, os vizinhos, tem uns que chegam com bolinho de chuva, tem uns que chegam com umas pizzas, refrigerante, tem sonzinho, cerveja.
1: Já sei onde eu vou vir, então, tudo na Copa do Mundo. Bom. Já sei onde
4: tem
1: eu vou
4: churrasco.
1: Estar. Churrasco também?
4: Tem, quando você vê aí uns motos... Ninguém pede pra... Ah, faz tal coisa, todo mundo faz o que quer. Aí a Lúcia faz bolo, aqui faz outra coisa. É assim, quando junta todo mundo, é uma festona. Eu amo aqui.
1: Que legal.
4: E eu sempre morei nessa vila, 50 anos aqui.
1: Que legal.
4: Mas daí eu fui morar no Ceará, mas eu falei, não, nessa época eu tô lá, eu tenho que estar lá. Eu vim, cheguei ontem.
1: Mas deixa eu entender, a senhora tá morando lá ou a senhora só vem pra cá nessa época?
4: Não, eu tô morando lá, mas eu vim por causa da Copa.
1: Entendi. Então na época da Copa você vem.
4: Por causa da festa daqui dessa rua. Aí isso aqui a maioria, tudo meus sobrinhos, né? Minha mãe e meu pai moravam aqui também. Uhum. E aqui é muito bom.
1: E sempre foi assim, desde aquela época do pai e da mãe da senhora? Sempre foi assim, foi essa agitação?
4: Esses meninos, Vitor pequenininho, Lucas pequeno, tudo criança já ajudava. Tudo criancinha, agora estão tudo adulto, mas eles sempre ajudaram. Sempre eu mesmo me agacho no chão agora porque eu tô velhinha, mas eu ajudo.
1: Legal. Bacana. Uhum. Legal a história, né? Essas histórias são legais que a gente fala o seguinte, né? Acaba resgatando essa tradição, né? Que acabou se perdendo, né? Conforme a gente andava pelas ruas de São Paulo, pelas ruas do Brasil, tinha muita gente que pintava as ruas e hoje a gente acaba tendo que procurar lugares, né? E a gente vê aqui que é um lugar tradicional, tem mais de 30 anos, que tomara que isso nunca acabe, né?
4: Isso, aqui é muita união, o pessoal aqui são bem unidos.
1: Legal.
4: Cada um faz sem cobrar um do outro, faz a comida e traz, né? Só porque ama o pessoal aqui dessa rua, nossa, aqui é muito bom.
1: Bacana demais. Obrigada, senhora. Bom, é o seguinte, ó, a gente vai fazer um intervalo rapidinho. Será que a gente pode ir pro intervalo ao som do nosso amigo do... Pode ser? Ó, já... Vamos aqui ao som, fazer um intervalo rápido, a gente vai falar com o homenageado. O homenageado, quem que é o homenageado aqui da rua?
3: É o Giba.
1: Então a gente vai falar com o Giba daqui a pouquinho, tá? Aqui no nosso Alesp Esportes, você não saia daí, que a gente vai trocar uma ideia com o Giba. Porque o Giba, ele tá pintando a casa dele ali, já tá fazendo os ajustes, e a gente vai pro intervalo para depois conhecer o Giba. Quem é o Giba? Por que que o Giba é tão importante aqui na Zona Leste da capital paulista? O intervalo é rapidinho, eu volto daqui a pouco, não saia daí.

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1: Muito bem, estamos de volta com o nosso Alesp Esportes e olha, nós já chegamos aqui na casa do homenageado aqui da Zona Leste. Dá uma olhada aqui, ó, tá trabalhando. Olha lá, dá uma olhada aqui. A gente não, será que a gente vai atrapalhar ele? Giba! Opa! Tudo bom, Giba? A gente atrapalha o senhor aqui ou não? Pode entrar? Dá licença, vamos lá. Tá autorizado, vamos entrar. Ó, vamos entrar. Dá licença, tudo bem?
2: Tudo bem, graças a Deus.
1: Pegamos o senhor aí no flagrante, né?
2: É todo dia desse jeito. Todo dia, desde que quando nós começamos a fazer os desenhos na rua, que a gente não para. Eu pego às 5h30, 6 horas da manhã e vou até meia-noite, quando exige que a gente termine, entendeu? Se não, 9 horas da noite. E é pauleira. É
1: direto?
2: Pauleira. Direto, direto.
1: E quanto tempo nessa pauleira aí?
2: Já vai para dois meses e meio, mais ou menos. Foi quando nós começamos a fazer as fitinhas, né, as rabiolas, e começamos a esboçar os desenhos.
1: E o senhor está desde quando nessa?
2: Desde... essa é a terceira Copa.
1: Terceira Copa fazendo.
2: Terceira Copa, é. As outras foram mais tímidas, né? Mas essa aqui nós caprichamos. Essa nós pegamos firme. E outra, a união da rua é muito grande. Aqui não teve patrocínio de ninguém. Vieram oferecer patrocínio, nós não aceitamos. Aqui é o povo mesmo, é a rua. Cada um deu um pouquinho, restos de tinta. Aqui é a sede.
1: Uhum.
2: Aqui é onde é a bagunça, né? E cada um fez um pouquinho e tá saindo. E tá, graças a Deus, tá um sucesso.
1: Eu tô vendo o senhor aqui, que o senhor tava pintando aqui. Eu tô vendo que tá tudo pintadinho, branco aqui. Vai ficar branco isso aqui, Giba?
2: Não, não. Na verdade, a rua usou aqui como sede, que nem eu falei pra você. Então bagunçou bastante. Eu falei, deixa eu dar um grau branco, porque eles querem fazer uns desenhos na parede, né? Já tem as bandeiras, mas eles querem fazer mais. Aí fica a critério deles, porque ali é o entendeu?
1: Cabeça
2: é o cabeça.
1: Negócio.
2: São três, né, cabeças. Vitor, eu e ele.
1: Uhum.
2: Um é dinheiro, o outro é mídia e o outro é trabalho.
1: Certo.
2: Entendeu? Sempre tem um besta.
1: Não, importante é estar junto, né?
2: Exatamente, importante é a união. Tá? E o resultado final, entendeu?
1: Agora esses meninos aí que estão aí desde 94, ou falou que está 96, enfim, os meninos estão aí desde pequeno. O senhor mora aqui faz muito tempo ou pouco tempo?
2: 6 anos.
1: 6 anos o senhor mora aqui.
2: Anos.
1: E como é que foi essa, o senhor chegar aqui em uma Copa do Mundo, ver essa, entre aspas, tá, essa bagunça aqui?
2: Olha, na verdade, lá onde eu morava na Moca, a gente fazia, mas era bem mais modesto, bem mais tímido, porque lá o pessoal é meio fechado. Aqui é que nem eu falei para você, aqui a união é grande. A união é muito grande, o pessoal não ajuda. Se você vir aqui num sábado, num domingo, num feriado, é criancinha, é idoso. Eu tenho 63, eu tô com 63, entendeu? E não paro um segundo. E a resenha é assim, é cara. Assim, é eles tirando sarro de mim direto.
1: A gente tá gravando, dá uma olhada ali, ó. É um filmando, ó lá, um dando risada, enfim.
2: Dá, cara. É a resenha aqui...
1: Olha lá, tá vendo? A gente vai gravando e vai dar resenha.
2: Eu tô... desde 6 horas pintando, cansado, e os caras tirando mão da minha cara.
1: Agora eu quero saber o seguinte, a gente viu que o pessoal ajuda, o pessoal se ajuda, mas eu fiquei sabendo, fontes me falaram, que essas pinturas aí acabou atrapalhando um negócio aí, que é o carro. Eu quero saber o seguinte, vai ter um polimento, como é que é?
2: Rapaz, tirar alguma coisa desses caras aqui, cara, é difícil, velho. É difícil. Eu já até fiz o orçamento. Deu R$600 o polimento. Porque o que tinha de tinta em cima desse carro...
1: Tem ainda?
2: Entendeu? Não, eu tirei.
1: Tirou já.
2: Consegui tirar no paninho.
1: Aí.
2: Com esforço. Mas falta o polimento. Vamos ver, né? Se a consciência dói um pouco, né? Tem isso, né?
1: Agora eu quero entender o seguinte. A gente falou um pouquinho da pintura, enfim, das partes aqui. as tintas que vocês usam. Eu vou pular para cá, Uziel. Eu queria que o senhor explicasse para a gente, por favor. São tintas comuns, convencionais? Tem alguma tinta especial? Como é que é?
2: Aqui, nós trabalhamos mais com doação. Nós fizemos uma rifa, que eles me fizeram um meme, eu com a mão em cima da caixa que era rifada, e aquele sujeito ali me colocou uma roupa de mulher, fez um IA. Então vendeu rapidinho. Vendeu em um dia, vendeu tudo. Então aí os donos de loja doaram metade de lata, vizinho doou metade de lata, tudo bem, vamos dizer assim, sem patrocínio de ninguém. Uhum. Tudo o esforço nosso. Então aqui a gente pega o latex branco e a gente vai fazendo as cores que é necessário para cada desenho. Uhum. E uma coisa que eu não esquento a cabeça com eles é porque eles me amam. Olha lá o desenho que eles fizeram em minha homenagem. É jogadores de futebol. Então o pessoal fala, como?
1: Nós vimos que tem a homenagem ali, né? Uma homenagem boa também,
2: tá
1: né?
2: Vendo?
1: Uma belíssima homenagem,
2: belíssima.
1: Né?
2: Belíssima. E o pior que eu joguei para... Eu tenho um irmão em todos os estados do Brasil. Eu tenho 11 irmãos. Mandei para todo mundo. Todo mundo gostou.
1: Todo mundo adorou a homenagem, né? Ficou boa a homenagem, né?
2: Ficou boa.
1: Legal é isso, né? Porque assim, a gente tá gravando aqui, o pessoal daqui atrás aqui, mostrando a homenagem que fizeram pro Giba aqui. Mas assim, né, Giba, a gente fala de homenagem, a gente fala das brincadeiras, enfim, brincadeiras à parte, mas a gente fala do resgate de tudo isso, de trazer essa memória, né, Giba?
2: Essencial, o resgate. E como eu falei pra eles no começo, as criancinhas queriam participar. Não, mas não sei o que, vai bagunçar. Eu falei, gente, mas isso aí vai ficar na cabecinha deles e no futuro eles vão falar, eu ajudei. E eles vão dar sequência a isso. Você entendeu? Se você não deixar uma criança participar, ela não vai saber como que é. Porque eu participei quando era criança, na Moca, lá onde eu cresci. A gente participava dessas coisas. Isso aí é muito importante para o desenvolvimento da criança e de todo mundo. Você vê que eu te falei, eu estou aqui há 6 anos. Eles nasceram todos aqui. São todos cria da casa. Mas os caras vão e fazem uma homenagem dessa para mim. Quer dizer, pô, é gratificante, né, meu? Uma coisa muito boa, legal. Entendeu? É uma coisa bem... Porque o pessoal dos outros canais e os youtubers que vêm falam, Giba, a gente vê desenho de jogadores, desenho de gente que já morreu. Eu falei, não, a minha homenagem foi em vida.
1: É o mais importante,
2: você,
1: né?
2: Entendeu? Isso é que é importante, é, cara.
1: Dá uma olhada aqui, o look do Giba aqui, todo cheio de tinta. Dá uma olhada, cheio de tinta. Porque assim, a gente vê, como ele falou, né? Pelo que eu fiz as contas aqui, ele dorme 5 horas por noite. Pelo que eu fiz as contas aqui, é mais ou menos isso?
2: Tem dias, a maioria dos dias eu esqueço até de almoçar.
1: Ô, louco.
2: É sério. Porque você se interte tanto e você fica naquela empolgação querendo ver o resultado, que você esquece o almoço, tira aquela fome. Aí eu vou só jantar, entendeu? E a véia fica doida de raiva. E o importante, hein? Eu sou cardíaco. Meu coração funciona só 20%. Mas isso não tira minha alegria. Agora é que eu quero viver mesmo. Agora é que eu quero... Que é, geralmente a pessoa quando é desenganada, que nem eu fui lá no Dante Fasanese, né? A pessoa se encolhe. Eu não. Agora é que eu vou viver mesmo. Agora é que eu vou fazer o bem, que eu vou ajudar as pessoas, que eu vou fazer tudo. Você entendeu? Sim. Mais que eu já fazia, agora eu faço em dobro.
1: E a gente fala o seguinte, né, Giba? Fazendo bem, né? Fazendo tudo isso, todos os dias, toda a Copa do Mundo, enfim. O que você tira de lição? O que você tira de proveito disso?
2: O que eu tiro de proveito é o que eu sempre falo. Eu aprendo, a cada dia eu aprendo mais. Com as criancinhas, por exemplo, é gratificante. Tem o Enzo aqui do fim da rua, tem um monte. Tem de 5 anos, ele indo para a escola cedinho, ele grita, tio Giba! Tô indo para a escola, pô, isso aí para mim, meu ego vai lá em cima. Porque uma criança falando isso, quer dizer, hoje em dia não existe mais. Isso aí é uma união muito boa e eu consigo passar isso para as pessoas. Você vê aí a brincadeira deles, eu me escondendo lá dentro para não dar entrevista e eles correndo atrás de mim, você entendeu? Porque eu tô saindo na rua, o pessoal que eu não conheço na avenida passa de carro, fala seu Giba.
1: Porra, chegou a fama.
2: Chegou a fama, ah, eu vou abrir um canal.
1: Pronto, é isso. Ó, e é muito legal ver a gente ver o seguinte, né? Dá uma mostrada aqui, Uziel, por favor, na grade aqui da janela, todo verde já. A gente vê bandeira do Brasil, não só aqui, né? Mas tem pelo menos 3 bandeiras do Brasil e eu sei que vai ter muito mais coisa
2: muito
1: aqui,
2: mais.
1: Né?
2: Eu tô com mais algumas lá guardadas, né? E como eu te falei, o chão eu vou pintar agora. Pintei primeiro aqui em cima. Vou pintar o chão, provavelmente. E aqui eles querem fazer bandeiras, que eu já pedi, entendeu? Porque não tem nada a ver com isso aqui, é pela Copa, é pela união da rua, é por um resgate que o Brasil precisa patrocinar de novo, trazer de volta aquilo que eu vivi em 90, aquilo que eu vivi, como eu te falei, estou com 63, eu vi a coisa mais linda, que é o Brasil ser campeão várias vezes, e isso aí tem que ser resgatado, isso aí tem que voltar, entendeu? Porque o futebol é a nossa alegria. Tem várias outras coisas, mas o futebol parece que é raiz, parece que ele foi inventado no Brasil. Dá a impressão que sim. Então é isso, cara. É isso que a gente tem que resgatar mesmo, entendeu?
1: Legal, Giba. Legal demais. Bacana também bater um papo contigo.
2: Obrigadão.
1: Conhecer um pouquinho mais da sua história. Eu queria aproveitar, pedir emprestado esse rolinho
2: aqui. Com certeza.
1: Posso fazer um negócio aqui?
2: Pode, fica
1: à... Vou fazer um negócio aqui,
2: pode
1: é o seguinte. Não, vou fazer só um negócio aqui. Só fazer um negócio. Falar pra quem tá em casa o seguinte, eu pintei a calçada aqui, ó, a casa do Giba.
2: Eu tenho participação nisso.
1: Eu tenho participação nisso aqui, ó, participei dessa Copa de 26, eu tô aqui com o Giba.
2: Aí, é isso mesmo, parabéns, você pintou e você já faz parte da Moraes Lobo.
1: É isso aí.
2: Tamo junto, e a hora que vocês virem aqui, não precisa ser em Copa, qualquer dia você vai ver a mesma coisa, a mesma união. Você vai ver a mesma resenha, é um brincando com o outro, a rua inteira é desse jeito. Isso, vou te falar, causa até uma inveja das outras ruas, entendeu? Causa, porque o pessoal fala, como vocês são unidos. Aqui se um fica doente, o outro fica preocupado, o outro já vai perguntar. Isso é muito bom, cara, muito isso demais. É bom demais.
1: Essa união,
2: entendeu?
1: Né?
2: Essa união, esse resgate da cidadania, de tudo. Entendeu? É bom demais,
1: é
2: muito
1: isso,
2: bom.
1: É isso, Giba. Obrigado por receber a gente aqui na sua casa.
2: Obrigado.
1: Parabéns pelo trabalho, continue obrigado. Assim.
2: Com
1: e
2: certeza.
1: Na próxima Copa a gente vai estar aqui, se Deus
2: com
1: quiser.
2: Com certeza, estarei aqui.
1: É isso.
2: Muito obrigado a todos.
1: Bom, então depois desse bate-papo aqui com o Giba, né, a gente conheceu um pouquinho da história dele, a gente viu a homenagem que foi feita pra ele, e nesse meio tempo a galera aproveitou pra fazer uma pintura aqui, enfim, pra fazer um começo aqui, né, e é o seguinte... Junta aqui, Vitor. Junta aqui a galera aqui. Bom, quero primeiramente parabenizar vocês todos aqui pela iniciativa de sempre que vocês tiveram. E parabéns aí pelo trabalho de vocês. Deixa eu juntar pra chegar desse lado aqui, ó. Falar contigo primeiro, Vitor. Obrigado por receber a gente bem pra caramba aqui. Mostrar um pouquinho da história de vocês, que isso nunca acabe.
3: Sim, a gente que agradece, tá? Como eu falei, o reconhecimento, vocês virem aqui cobrir, mostrar o nosso trabalho, todo o esforço da galera, a gente que tem que agradecer e valorizar muito isso aqui que vocês estão fazendo, que é tá mostrando, né, para o Brasil e que siga de exemplo para outras ruas continuarem também, né? É o que eu costumo passar para todo mundo para não parar, para não desistir e continuar a fazer esse projeto em outros lugares também.
1: Eu tô rindo, me desculpa, mas não é de você.
3: Não,
1: tô rindo dessas duas figuras aqui, ó, que um começou a beijar a cabeça do outro aqui, enfim. E foi tão sincero isso, Giba?
2: Respeita, cara.
4: Eu tô tão emocionado, cara.
2: Isso é uma falsidade.
1: Foi tão sincero esse beijinho na testa?
2: Sinceríssimo, cara.
4: Vez.
2: É vocês desligarem a câmera que ele cobre eu de porrada, cara.
4: A gente nem brigou uma vez. Ele não me acordou nem uma vez 6 horas da manhã pra começar a pintar no domingo.
1: 6 horas. Ó, mas brincadeiras à parte... Eu queria parabenizar vocês também,
2: obrigado.
1: Né, que vocês por fazer parte aqui do projeto, vocês que fazem isso acontecer, e falar aquilo que você falou aqui da sua filha, que passar isso para as novas gerações, que a gente vê que o futuro aí está começando devagarzinho, né?
3: Não, lógico, não pode parar, né? São poucas comemorações que a gente tem ali, e a Copa não pode deixar passar em branco, né?
1: Não pode...
3: Independente se o Brasil vai ganhar ou não, o importante é participar e dar seu melhor.
1: É isso, Giba. Parabéns aí.
2: Obrigado.
1: E parabéns pela homenagem também.
2: Obrigadão, obrigado. E fica aquela mensagem, tem que fazer esse resgate de tudo isso aí. Você entendeu que isso aqui é emocionante, é muito bom mesmo e é educativo. Olha aí, ó. Tá vendo?
1: Lá secando as lágrimas, né?
3: É isso aí, emocionante, né, Gi?
1: Muito emocionante. Aqui o nosso amigo aqui também, vem pra cá. É isso, como você disse, né? Você faz parte ali, animando de uma forma, fazendo ali uma música.
3: Isso.
1: Enfim, isso não pode parar também, né?
5: Isso, com certeza não pode parar. A tradição, né? A gente faz isso desde que a gente era moleque e hoje em dia as crianças estão participando também. A gente conseguiu incluir maior quantidade de crianças também para ajudar, para participar, apesar de borrar uma coisa, estragar um desenho, a gente fica bravo. Só que tem que participar, né? Para poder inspirar o futuro delas também.
1: Legal. Agora eu quero saber o seguinte de vocês, né? Antes de a gente acabar aqui o nosso programa de hoje, em clima de Copa do Mundo, seleção brasileira. Vamos falar o seguinte, vamos começar com perguntas para vocês, rapidamente. O que você achou da convocação?
3: Dentro do possível, achei que é o ideal. Tá? A gente sabe da realidade, eu não coloco a seleção brasileira como favorita, eu acho que tem umas quatro pelo menos aí à frente da seleção brasileira, colocaria hoje França, Espanha, Argentina, talvez até Portugal, né? Mas dentro das possibilidades eu gostei bastante, principalmente da convocação do Neymar, eu acho que ele é o cara que pode sim fazer uma diferença em um determinado jogo, não digo se titular ou não, mas é um cara que é acostumado, é um cara que tem bagagem, é um cara que pode chegar lá e decidir, né? E abrir espaço para outras pessoas, porque ele atrai uma marcação também, então eu particularmente eu gostei bastante da convocação, não tenho nenhum questionamento a fazer.
1: Falou objetivo, né? Falou objetivo. Até quando você acha que a seleção brasileira, essa camisa amarela aí, vai avançar? Você acha que vai ser campeã ou você acha que não é favorita também para ser campeã?
5: Não, esse ano tá difícil, mas é aquilo, a gente se reúne aqui na rua para unir as pessoas, para acreditar, né? Exatamente, porque se depender deles jogar futebol, a coisa, a gente que não faz nada, né? Então, o importante é unir as pessoas, a festa, a galera, a torcida, independente de resultado.
1: É isso. Agora, Giba, seguinte, o que você acha que falta pro torcedor brasileiro acreditar na seleção brasileira aí ser campeã, quem sabe, desse ano?
2: Tá faltando simplesmente os jogadores dar aquela garra que eu tô vendo que eles estão começando a dar. Aquela garra e mostrar que a gente merece esse esforço deles, que estava fraquinho nas últimas Copas. E eu tenho certeza que esse ano a gente vai buscar esse hexa.
1: Oh, então temos algumas opiniões aqui. Enfim, agora aqui mais uma aqui. A gente falou de tudo isso. O que você lembra lá da última... do pentacampeonato 2002, né? Aquela seleção brasileira fantástica. O que você acha que mudou 2002 para 2026?
6: O que mudou? Eu acho que aquela época lá o Brasil ensinou o mundo a jogar futebol. E o mundo aprendeu. E agora o Brasil tá na vala.
1: Opinião sincera, né?
6: É, minha opinião sincera.
1: Eu gosto da sinceridade.
6: Eu acho que é isso. Ronaldo ensinou a jogar bola aí pros meninos. A molecada dos outros países que é tudo fã dos caras aprendeu a jogar bola e agora segura.
1: Agora uma debate pronto, rapidão pra todo mundo, hein? Melhor jogador que você viu jogar na seleção brasileira?
6: Ronaldo Fenômeno.
1: Melhor jogador que você viu jogar na seleção brasileira?
5: Ronaldinho Gaúcho.
1: Melhor jogador que você viu?
3: Fenômeno, Ronaldo Fenômeno.
2: Sem dúvida alguma, o bruxo, Ronaldinho Gaúcho.
1: Ronaldinho Gaúcho. Você, Ozinho, o melhor jogador?
7: Eu.
1: Eu. Não, jogou corta, onde? Corta. Jogou onde? Corta, né? Jogou onde?
3: Começa tudo de novo.
1: Enfim, com essa resposta do nosso cinegrafista Oziel, nós vamos encerrando o nosso Alesso Esportes de hoje, agradecendo você pela companhia, agradecendo você pela audiência, e vamos encerrar com música, né? Vamos encerrar com música, a música, quem sabe, do Hexa Campeonato, aqui na Zona Leste. Hoje nós contamos a história dessa galera aqui que faz pinturas há mais de 30 anos na Zona Leste da capital paulista, fazendo aqui colorido o dia a dia em dias cinzentos. E claro que o dia fica mais colorido com essa galera aqui, tá certo? E a gente encerra por aqui agradecendo sua companhia, agradecendo sua audiência em ritmo de Copa do Mundo. Até a próxima.

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0: Olá, seja bem-vindo, seja muito bem-vinda nesta edição do Alesp Conexão, o protagonismo é da Polícia Militar. Nessa primeira parte do programa, temos a honra de receber a primeira mulher no comando da Polícia Militar de São Paulo em 200 anos de história. Nomeada pelo governador Tarcísio de Freitas, a nova comandante-geral assume a maior tropa da polícia do país. Seja muito bem-vinda, Coronel Glauci Anselmo Cavalli, e obrigada por aceitar nosso convite.
1: Priscila, eu que agradeço pela oportunidade, uma satisfação estar aqui com vocês da TV Alesp.
0: É toda a nossa satisfação. E na segunda parte do programa, vamos conversar com o Tenente-Coronel da Polícia Militar, Cícero Santos Melo, e também Milton Morassi do Prado. Me acompanha nestas conversas, o prazer aqui ao meu lado, a minha colega aqui na TV Alesp, a apresentadora Camila Freitag. Obrigada, Camila.
2: Obrigada, eu, Priscila, uma satisfação estar aqui acompanhando essa entrevista com a comandante, que é uma representação para muitas mulheres que estão aí na luta buscando um cargo de liderança.
0: Com certeza. E olha só, Glauci Anselmo Cavalli, ela assume o posto máximo da corporação com 33 anos de carreira. A nova comandante é mestre e doutora em Ciências Policiais de Segurança e Ordem Pública. Ela é graduada em Direito pela Universidade Cruzeiro do Sul e em Educação Física pela Escola de Educação Física da Polícia Militar. Ingressou na instituição em 1993, no curso de formação de oficiais da Academia da Polícia Militar do Barro Branco e foi declarada aspirante a oficial em 6 de dezembro de 1997, após a conclusão do curso de formação de oficiais, e obteve inúmeras promoções. Segundo tenente em 1998, primeiro tenente em 2001, capitão da Polícia Militar em 2011, major em 2019, tenente-coronel da PM em 2022 e coronel da PM em 2024. Na sequência, foi promovida e assumiu a coordenadoria de assuntos jurídicos e, em seguida, o comando de policiamento de área metropolitana 2 e a comunicação social. A trajetória da Coronel Glauci na Polícia Militar abrange funções operacionais, jurídicas, de comunicação e de gestão. E antes da nomeação, estava à frente da diretoria de logística da corporação. A Coronel Glauci Anselmo Cavalli tomou posse no dia 29 de abril deste ano na Academia do Barro Branco, aqui na capital paulista, substituindo o Coronel José Augusto Coutinho. A gente vai acompanhar a cerimônia da sua posse. Vamos ver?
3: Vamos ver.
4: Foi um dia histórico não só para as mulheres, mas para a Polícia Militar de São Paulo, que pela primeira vez vai ser comandada por uma mulher. Aos 50 anos de idade, a Coronel Glauci Anselmo Cavalli recebeu o comando geral da instituição em uma solenidade realizada na Academia do Barro Branco, na zona norte da capital. Além do governador do estado, Tarcísio de Freitas, autoridades máximas de outros poderes participaram do evento.
5: Então a gente fica feliz na Polícia Militar tendo uma excelente comandante, muito importante para a Polícia Militar e para a sociedade também.
6: Como o governador Tarcísio falou, o fato de ter uma comandante mulher inspira muitas outras jovens mulheres a saber que é possível chegar lá.
4: A cerimônia seguiu o protocolo militar, execução do hino nacional, leitura dos atos oficiais e desfile operacional. Um evento impecável para um dia tão importante. Pela primeira vez em quase 200 anos de história, a Polícia Militar de São Paulo terá uma mulher no comando mais alto do cargo da instituição. Um marco histórico que representa não apenas a quebra de paradigmas dentro da corporação, mas também o avanço da presença feminina em posições de liderança na segurança pública do estado. A nova comandante assume lugar do Coronel José Augusto Coutinho e passa a liderar cerca de 100 mil policiais em todo o estado. Um desafio que exige estratégia, gestão e proximidade com a população. A trajetória da Coronel começou há mais de 3 décadas. Ela ingressou na Polícia Militar em 1993 e construiu uma carreira marcada por cargos estratégicos dentro da corporação. Ao longo dos anos, comandou unidades importantes esteve à frente da comunicação da Polícia Militar e ocupou funções de gestão e logística. Também investiu na formação acadêmica. É mestre e doutora em ciências policiais. Durante o discurso, a nova comandante disse que a nomeação representa um marco não apenas dentro da corporação, mas também na presença feminina em cargos de liderança na segurança pública.
3: E que os nossos policiais militares encontrem nesta comandante o exemplo, a lealdade e o apoio para a nobre missão de defender as pessoas. Parafraseando o nosso governador Tarcísio de Freitas, que a sociedade paulista conte com o nosso sangue, suor, sofrimento e lágrimas no cumprimento do dever de protegê-los.
4: A comandante também falou de projetos que vão ser colocados em prática. O combate à violência doméstica está entre as prioridades e que abrirá os quartéis para acolher as mulheres vítimas. Falou ainda que pretende integrar todos os sistemas de combate à violência contra as mulheres e que agressores serão monitorados por tornozeleiras eletrônicas. Disse ainda que a chegada de uma mulher ao topo da hierarquia reforça uma mudança gradual, construída ao longo dos anos.
3: Sou a primeira mulher a liderar esta instituição, quase bicentenária, mas minha voz hoje não é apenas minha. É a voz de mais de 80 mil homens e mulheres que diariamente renovam e cumprem o juramento de proteger as pessoas, mesmo com o sacrifício da própria vida. Fortaleceremos três pilares de atuação da Polícia Militar: prevenção, repressão imediata e o atendimento de emergência.
4: O governador de São Paulo também ressaltou a importância de uma mulher no comando, mas lembrou que, apesar do simbolismo, a missão vem acompanhada de desafios concretos. Mas afirmou que acredita na força, garra e no comando feminino.
7: Uma mulher que chega pelo seu mérito, pela sua trajetória profissional, pela sua trajetória acadêmica, uma pessoa que sempre se destacou em todas as missões, todas as atividades, em todos os cursos, e que com certeza vai honrar muito essa instituição, vai honrar muito esse Estado e vai servir de fonte de inspiração para outras mulheres. Então é um dia muito especial para todos nós.
4: Entre tradição e mudança, a nova comandante inicia a gestão com a missão de manter a ordem, preservar vidas e conduzir a Polícia Militar em um novo capítulo da sua história.
8: Comandante, um novo capítulo da sua história, da nossa história, né? Porque é um dia histórico. O que passa na sua cabeça um mês após, olhando essas imagens, a fala do governador Tarcísio de Freitas, dos nossos parlamentares, sabendo que a senhora tem essa missão junto com seus pares de proteger a sociedade?
1: Priscila, o primeiro sentimento foi de muita honra pela representatividade, né? Não só de todas as policiais militares femininas, né, a inserção das mulheres na instituição data de 1955. Então, completamos agora recentemente 71 anos, no dia 12 de maio. Então, uma honra poder estar nesse processo de avanço da própria instituição, evidente, e a gente vê o quanto que isso impacta a própria sociedade. Então, primeiro, de muita honra, muita satisfação, mas junto com esses sentimentos vem o senso de responsabilidade, né? Primeiro, para honrar a nomeação, né? A indicação à vida pela Secretaria de Segurança Pública, pela aceitação e nomeação pelo governador do estado. Então, gratidão, honra, satisfação e o senso de responsabilidade, mas agregado a tudo isso, a força da minha instituição, não abro mão dessa crença, porque eu vivencio isso há 33 anos, é uma grande força policial, é a maior grande força policial. Então, acompanhar ao longo da minha carreira a dedicação, sempre um componente de aperfeiçoamento de todas as nossas técnicas e de todas as nossas táticas, a composição com estratégia, com inteligência, com tecnologia, isso me fortalece e tenho muita crença que a gente ainda tem muito para avançar e a crescer.
8: Com certeza, Camila.
2: Eu acompanhei aqui na reportagem, me chamou a atenção no discurso de posse da senhora, a senhora até estou parafraseando o governador, mas me chamou a atenção, sangue, suor e lágrimas. Essa trajetória toda na Polícia Militar ainda te emociona de alguma forma?
1: Sim, com certeza. Os desafios existem. O ingresso na Polícia Militar, seja de homem ou de mulher, já é um grande desafio. Desafio pela responsabilidade da atribuição nossa constitucional perante a segurança pública. Então, todo policial militar, ele já na sua formação, ele é imbuído desse espírito público. Mas os desafios existem, né? Certamente. Não só a figura de mulher frente a uma instituição majoritariamente masculina, isso é fato, mas de todos nós, né? Então, os desafios com a própria segurança, com o avanço da criminalidade, a responsabilidade que a gente tem de avançar junto nesse combate. Então, o sangue, o suor, a lágrima fazem parte, mas fazem parte também a satisfação.
2: Claro.
1: A honra de envergar a farda, isso nos motiva, nos renova. Quando a gente vê uma ocorrência de sucesso, uma apreensão significativa de entorpecentes, um atendimento de uma mulher que precisa desse apoio, dessa rede protetiva, isso tudo renova os nossos valores e a crença no melhor.
8: E a agenda da comandante foi intensa nesse primeiro mês e segue aí. Uma dessas agendas foi aqui na Alesp. Ela já vai falar pra gente porque a comandante passou um período aqui na nossa polícia e nessa agenda ela foi recebida pelo presidente André do Prado e também pelos policiais da APMOL. Vamos acompanhar. Hoje nós falamos diretamente do gabinete da presidência aqui da Assembleia Legislativa do Estado de São Paulo, juntamente ao presidente André do Prado, e a gente já conversa sobre esse encontro importantíssimo, né, presidente? Esse encontro de duas instituições muito importantes para o Estado de São Paulo, com a comandante da Polícia Militar aqui do Estado.
9: Olha, uma honra muito grande ter recebido aqui Coronel Glaucio, nosso comandante-geral da Polícia Militar, né, que é muito forte para nós, muito importante hoje, para a sociedade, para as mulheres, ter uma mulher no mais alto cargo, né, comandando a Polícia Militar do Estado de São Paulo, polícia essa de 200 anos, né, de existência, e ter uma mulher hoje tem um significado muito importante, não só por ser mulher, mas Coronel Glaucio representa uma mulher determinada, preparada, né, capaz de comandar essa polícia que nós tanto respeitamos, acreditamos e dependemos dela para nos proteger todos os dias, né, na nossa existência. Então, nós nos colocamos à disposição, mais uma vez, da comandante-geral, Coronel Glaucio, da Assembleia Legislativa, estar à disposição dela para todos os projetos, todas as ações que foram desenvolvidas pela Polícia Militar. A Assembleia Legislativa vai estar presente, vai estar ajudando, porque nós entendemos que essa ação integrada entre poderes, instituições, entre órgãos, ela é determinante para o sucesso, né, da nossa sociedade no quesito segurança pública.
8: E, presidente, a Assembleia Legislativa, não somente nessa última legislatura, mas ao longo dos anos, tem trabalhado não somente em propor leis para que a Polícia Militar acate, mas também pensando na proteção dos policiais militares, né? Então, a gente tem essa parceria que vai além de somente uma aplicação da lei, mas também de toda a proteção da instituição e desses agentes.
9: Sim, todos os projetos que foram enviados, todos os projetos propostos pelos parlamentares, propostas do Executivo e do Legislativo, nós nessa presidência procuramos sempre pautar esses projetos. Nós sabemos da importância, da valorização, né, dessa instituição de quase 200 anos. Então, isso é importante, né, essa integração, essa valorização. Então, o Poder Legislativo nunca se furtou de debater, discutir e aprovar os projetos importantes para a Polícia Militar. Então, para nós, é uma honra muito grande estar aqui hoje recebendo o Coronel Glaucio e, mais uma vez, nos colocando à disposição para qualquer necessidade, qualquer lei, qualquer parceria que for necessária, nós estaremos aqui prontos para poder colaborar com a segurança pública do Estado de São Paulo.
1: A Polícia Militar do Estado de São Paulo, ela tem muita clareza de que a segurança pública hoje, ela envolve a integração de todos os poderes, todos os entes federativos, todos os órgãos afetos à segurança pública. Então, a vinda hoje é uma visita institucional de reforço dessa importância e reconhecimento da importância do Parlamento.
8: E num futuro próximo nós vamos nos aprofundar mais também na TV Alesp falando sobre isso, mas a gente não poderia deixar de falar sobre a representatividade que traz uma mulher pela primeira vez no comando da Polícia Militar. Então gostaria também que a senhora falasse um pouco sobre essa posição agora, representando não só a Polícia Militar, mas também as mulheres nessa posição do militar mesmo.
1: Sim, volto a dizer da minha satisfação e da minha honra em participar desse processo, é um marco histórico. representar um caminho muito pavimentado de várias mulheres aí ao longo do tempo, desde 1955. Então isso nos traz satisfação, nos traz honra e também muita responsabilidade de representá-las. Não somente a elas, mas todo o efetivo da Polícia Militar do Estado de São Paulo.
8: Comandante, a importância dessa parceria. A gente ouve a fala do presidente André do Prado e a gente vai falar no próximo bloco de um desses projetos tão importantes para a Polícia Militar, que foi aprovado e virou lei, que reestrutura e valoriza o policial, e é um trabalho em conjunto, né?
1: Sim, Priscila, até vou repetir o que já foi passado aí, mas hoje a gente tem muita clareza realmente, né? Não há como construir, operacionalizar as políticas públicas de segurança sem a integração de todos os órgãos. E é muito interessante que a história ela vem mostrando que a integração ela vai trazendo cada vez mais bons frutos, né? Então, a vinda aqui no Poder Legislativo do Estado de São Paulo foi muito bem recebida por todos, especialmente pelo presidente, o deputado André do Prado, reforça essa importância. E, de fato, né? Então, a segurança pública ela requer essa atuação conjunta de todos e o Parlamento Paulista está totalmente inserido, né? Na aprovação, na análise dos projetos, eventualmente em alguma alteração e alguma edição ali, mas os projetos, estejam eles voltados especificamente para a questão da segurança em si, ofertada à população, seja de valorização do policial militar, é excelente, né? A gente tem um efetivo de 81 mil homens e mulheres, é a nossa grande força. Uhum. A gente tem tecnologia, a gente tem inteligência, a gente tem todos os sistemas aí de aparato, mas quem operacionaliza tudo isso é o homem, é a mulher, é o policial militar. Então, quando os projetos buscam também alcançar essa valorização, e nesse caso específico a gente vai ter uma exposição mais detalhada pelos profissionais da Diretoria de Pessoal e do Estado-Maior, traz essa tranquilidade para a gente, porque é um projeto de mudança estrutural ali administrativa muito significativo, talvez o mais impactante aí da última década. Então, e verificar e confirmar a atuação do legislativo conosco nesse sentido também é fenomenal, é sensacional.
8: Com certeza, Camila.
2: Comandante, já, né, no início, né, dessa gestão da senhora, já vem aí dois grandes desafios, né, colocados. O primeiro, o combate ao crime organizado, talvez o segundo, e o primeiro mais importante, justamente pelo fato de ser mulher, o combate à violência doméstica e familiar, a violência contra as mulheres. Desde que a senhora tomou posse, algumas ações já foram realizadas e a mais recente, o baixaço, né? Houve aí toda uma movimentação para que as mulheres, de fato, instalassem o aplicativo no celular. Queria que a senhora explicasse um pouquinho como que funciona esse aplicativo, quem pode utilizar e trazer alguns detalhes. Eu sei que tem ali até tem um botão do pânico, tem o anjo da guarda, queria que a senhora detalhasse um pouquinho.
1: Pois não. De fato, o enfrentamento à violência doméstica e familiar hoje é a prioridade operacional da instituição. Evidente que todas as outras frentes, elas correm juntas, né? É tudo muito dinâmico. E o crime organizado, sim, com certeza, tá entre essas frentes. Mas especificamente nesse caso, felizmente, a gente vai contando com as próprias políticas públicas do governo do Estado, da Secretaria de Segurança Pública. Então, busca-se sempre aumentar essa rede protetiva, né, às mulheres vítimas, e o aplicativo é uma grande ferramenta, né? Então, teve o baixaço na semana passada, tive a oportunidade de trazer um pouco dessas funcionalidades, instalei no meu aparelho e a recomendação é que se baixe mesmo. O aplicativo, ele traz algumas funcionalidades. A primeira já é a possibilidade de se registrar o boletim de ocorrência. Uhum. Né? Então, por meio desse registro daquela violência, já é possível abrir as portas para eventuais medidas protetivas a serem decretadas. E uma vez decretada a medida protetiva, as funcionalidades elas são ampliadas ali. Tem o próprio botão do pânico, né? Então, acionando o botão de pânico, já abre na nossa tela do cupom, né, na área específica, né, daquele georreferenciamento, para já atuação repressiva imediata da viatura. Abre outras oportunidades de acesso também por meio do georreferenciamento de não, quero fazer presencial, preciso sair daqui e fazer presencial. É muito individual essa escolha, essa opção. Então ali a gente já identifica uma companhia da Polícia Militar, um batalhão da Polícia Militar, delegacias da Polícia Civil, por meio também do aplicativo. Também por meio do aplicativo, de repente eu quero falar na Defensoria Pública, eu quero falar diretamente no Ministério Público, e ali também traz todos os links necessários. E a última funcionalidade recente, instalada, sensacional também, evidente que a gente precisa passar por esse período de adaptação, é a figura do protetor. Então, a mulher vítima de violência, ela decide por quem cadastrar ali no aplicativo, pode ser até dois protetores. Esses protetores, eles recebem todo um tutorial, inclusive eles devem também baixar o aplicativo, que acaba sendo mais uma ferramenta. Então, em caso de acionamento emergencial, seja por meio do botão do pânico, seja por meio da ligação 190, isso já é prontamente atendido, né? Seja por um acionamento por uso da tornozeleira também. A figura do protetor é na sequência desse restabelecimento da ordem pública, dessa contenção da violência, o protetor ele já é acionado para dar esse suporte complementar. Então, se vai ser um parente, se vai ser uma vítima, é muito também individual da mulher vítima de violência. Mas as funcionalidades, elas são essenciais e podem garantir a vida, né? A contenção daquela violência, da escalada daquela violência, e garantir as nossas vidas.
8: Com certeza.
2: Posso complementar?
8: Pode.
2: Eu queria, inclusive, que ela comentasse, comandante, além do aplicativo, também existem outras formas, né, das
1: Sim.
2: mulheres se comunicarem Sim. com a Polícia Militar, acionar esse atendimento. Inclusive, está circulando um vídeo agora, recentemente, que viralizou, inclusive, na internet, de um atendimento feito pela Polícia Militar, que uma vítima ligou e pediu uma pizza, e imediatamente a Polícia Militar foi até a residência e ali conseguiu, né, encontrar com esse agressor, enfim, são códigos, né, e a polícia também está preparada para atender essas diferentes formas ali de comunicação da vítima, porque no momento em que ela está sendo violentada, talvez ela não consiga se expressar, né, claramente.
1: Sim, pode por vezes até ser um gatilho de um aumento de violência ali pontual. É uma ocorrência muito, muito bacana, que bom que teve essa divulgação. Isso só demonstrou o quanto que os policiais militares do atendimento emergencial, eles estão preparados, inclusive para identificar narrativas criadas pela vítima para conter ali uma violência, porque, eventualmente, se o agressor identificar que é uma ligação para se pedir ajuda, enfim, pode aumentar ali aquela desinteligência, né, ou aquela agressão. Então, a vítima se valeu, poxa, né, foi muito bem intuída ali de se valer dessa narrativa. Essa narrativa foi identificada pela nossa emergência, garantiu a manutenção daquela narrativa na comunicação, fez o acionamento. Os policiais militares, quando chegaram no local, também se valeu ali da figura de um vizinho divulgar que a pizza estava chegando para ser entregue. Isso foi muito bom, foi muito perspicaz. E a vítima saiu e ali já anunciou que o agressor sairia também. Houve a contenção e, felizmente, uma interrupção daquela violência ali.
8: Comandante, quando a senhora fala dessa ocorrência, enfim, tem inúmeras, mas essa que foi agora, né, bem veiculada e viralizou, a gente fica pensando quanto os nossos policiais militares do Estado de São Paulo, eles são capacitados para ter essa sensibilidade, essa perspicaz de, naquele momento, né, atender uma ocorrência. E quando a gente fala dessa capacitação, eu não posso deixar de não falar, a Camila já introduziu, a questão do crime organizado. A gente tem visto aí ao longo dos últimos 3 anos, os índices de violência e criminalidade estão diminuindo no estado de São Paulo. Quando a gente conversa com a população, diferente de outros anos, a gente ouve a população dizendo que se sente segura, mais segura, e muitas vezes a população reflete isso no enxergar o policial nas ruas. Mas a gente sabe que esse trabalho dos senhores vai muito além, ainda mais quando a gente fala do crime organizado, que a gente sabe que o combate é diário, a inteligência, o trabalho dos senhores, ele é 24 horas por dia, 31 dias no mês. Queria que a senhora falasse um pouco para a gente, porque a população tem dito, estamos nos sentindo mais seguros. E o reflexo a gente vê mesmo nos números e no trabalho dos senhores.
1: A redução dos índices criminais é marcos históricos também, isso nos deixa muito, muito satisfeitos. Mas o desafio de traduzir isso numa real percepção do cidadão ainda permanece presente, né? Muitos ainda precisam, e eu acho isso tudo muito legítimo, e a gente está pronto para isso, é a nossa atribuição constitucional, né, de prevenção, a presença das viaturas, do Sim. policiamento ali nas ruas, isso ainda inibe muito o cometimento de crime.

0: de trato das informações criminais. Isso é muito primordial. E volto a falar da integração com os demais órgãos. Então, hoje a integração com a própria Polícia Civil dentro da SSP, da própria SAP, Secretaria de Administração Penitenciária, com o Ministério Público, enfim, todos os órgãos aí que estão voltados a todo esse processo, né? Desde o início do crime, todo o processo e acaba ali no Judiciário e depois na SAP. Então, tecnologia, integração com todos os órgãos e a inteligência policial, não só da Polícia Militar, mas também de todos esses outros órgãos, tem garantido também muito sucesso e muita apreensão de pessoas, de entorpecentes e a contenção dessa frente que impacta bastante a população.
1: Camila?
2: Nesse contexto de combate ao crime organizado, quando a gente conversa com especialistas, né, a respeito desse assunto, muito se fala na descapitalização, principalmente das facções criminosas ou dos grupos que estão ali em atuação. Qual que é o papel da Polícia Militar, juntamente com outras forças de segurança, nesse trabalho de descapitalização do crime organizado?
0: É basicamente assim, depois que se identifica, né, a rede comercial daquele determinado delito, e aí o crime organizado alcança diversas frentes, né, pontos de lavagem de dinheiro, enfim, diversas frentes. Então, após a identificação dessa rede, aí se planejam operações para conter, né, e destruir mesmo toda essa rede, né? Então, por meio dessa atuação também muito geográfica, a gente garante a descapitalização do crime. Uhum. Porque tudo ali é muito comercial. Sim. Tudo ali é muito comercial. Então, uma vez a gente atingindo todas essas frentes que dão suporte à manutenção daquele crime organizado, sucesso, sucesso para nós, sucesso para a população.
1: E quando a senhora fala, comandante, de sucesso para a polícia, sucesso para a população, vou voltar a essa questão da integração da polícia, das polícias, dos órgãos de segurança com a sociedade. Porque a gente sabe, e a gente acompanha nos números, e o governador Tarcísio de Freitas mesmo gosta de destacar, que a população precisa contribuir com esse trabalho, né? Até quando a gente fala da questão de ocorrências, a importância de registrar uma ocorrência para que o policial militar ele tenha noção do que aquela região, aquele território, ele representa. Então, queria que a senhora reforçasse mais um pouco na sua fala essa questão da importância do papel da sociedade.
0: Seja por meio de uma ligação 190, se o cidadão, de repente, entender que não vai se sentir confortável com aquela ligação, né, com aquele registro, seja a apresentação num próprio distrito policial, a gente tem ferramentas também dessa denúncia ser anônima. Então, há várias portas possíveis que o cidadão pode se valer, ou mesmo deparar com uma viatura num determinado ponto de estacionamento e já traz alguma notícia de crime. Então, quanto mais informações tivermos, e isso se dá por meio do registro, uhum, do registro da ocorrência, seja por meio da ligação 190, seja por meio da apresentação num distrito policial e já fazer o registro, seja por meio do disque denúncia, a gente, de posse dessas informações, a gente consegue fazer a análise criminal, um mapeamento do que pode estar acontecendo, e a Polícia Militar fazer uma intervenção, se possível, já com aqueles dados de maneira imediata, ou mesmo já garantir a investigação ali pela Polícia Civil. Então, novamente, é a integração dos órgãos responsáveis pela segurança pública, e isso é de ofício, sim, isso nós devemos, mas o quanto que a gente puder contar com a própria população trazendo, se encorajando para apontar aquele ilícito ali, o cometimento daquele ilícito, inclusive volto a falar da violência doméstica, né? Então, entre as nossas ferramentas de acolhimento e encorajamento da mulher vítima de violência são as próprias cabines lilás, né? Então, hoje temos centros de operação, 11 centros de operação distribuídas no estado de São Paulo, e nesses centros de operação a gente tem a chamada cabine lilás. Então, numa emergência, ela vai ligar ali 190 e prontamente a unidade de serviço ela vai ser destacada para atendimento. Essa é a repressão imediata, é o que a gente deve fazer ali naquele momento. Mas, por vezes, a ligação, ela quer um direcionamento, ela quer um ouvido...

0: acolhedor, né? Olha, estamos juntas, conte conosco. Essas ligações aí sim são passadas para as atendentes das cabines lilás e aí o trabalho delas é magnífico, gera muita admiração. Não só porque, pelo que elas narram, mas pelo que a gente vê de números de encorajamento de registro, de encorajamento de buscar uma rede, inclusive de capacitação, né? Por vezes, olha, eu preciso de uma capacitação para conseguir sair desse cenário e exercer um determinado trabalho. E as policiais, elas garantem a divulgação de toda essa rede. Então, a gente precisa realmente da notícia crime. Ou da notícia de uma semente, né, de possibilidade de escalada de crime, que é a questão da violência doméstica. Né? A história ela traz para a gente que existe uma evolução. Pode haver casos pontuais que de repente nunca houve uma demonstração de violência? Pode, somos, né, são todos seres humanos. Mas a história mostra que existe já um histórico, né, uma gradação dessa violência. Então, o quanto a gente conseguir ir lá no início para conter essa violência, poxa, melhor, né? O tema realmente ele traz uma emoção aí natural, né? Não só porque eu sou mulher, mas porque somos seres em vida social, né? E a gente tem que garantir a preservação da vida. Essa é a nosso grande mote, né? Como seres humanos, como cidadãos. E eu mais ainda como policial militar.
1: Com certeza, Camila.
2: E essa é uma questão, assim, ouvindo a comandante falar, a gente está falando de mulheres e a gente está falando de vida. E é uma coisa básica, né? Um direito simplesmente de existir, né? E resistir, de certa forma, a esse tipo de violência. Hoje a violência doméstica, ela não tem... é uma única frente, né? Ela ocorre de várias formas, seja ela psicológica, patrimonial, é muito mais do que a violência física. Acho que a violência física, ela é o último ali, um último estopim, né? É quase já um primeiro passo para o feminicídio. A Polícia Militar também atua nesses outros casos de violência, seja ela psicológica, patrimonial, e qual que é também a orientação para as mulheres que são vítimas desse tipo de violência?
0: Nessas cabines, as policiais são muito capacitadas a trazer possibilidades de redirecionamento daquilo que a mulher está sofrendo. Evidente que a gente precisa garantir uma tranquilidade dela ao narrar a situação, né? Então tem até um componente um pouco de psicologia ali, né? Porque por vezes a vítima ela passa por uma situação, mas na grande maioria das vezes nem ela identifica aquela cerca, né? Cerca de liberdade de expressão, cerca de liberdade de trabalho, cerca de liberdade, né? de viver socialmente, né? Como pessoas dignas. Então, as policiais, elas tendem a direcionar, né? Então, se identifica um determinado ponto, olha, é possível buscar uma psicologia, às vezes até na rede pública, né? E elas acolhem e vão conversando e direcionando naquele campo específico.
1: Agora eu vou encaminhar minha pergunta. Nós mulheres, eu principalmente, tenho sempre metas. E acredito que a senhora, quando assumiu o comando, colocou algumas metas para a senhora, até mesmo para a corporação. Como que está esse trabalho, perspectivas, projetos, metas?
0: A gente teve a oportunidade de assumir o comando da instituição já com esses números, esses índices criminais em baixa. Isso já é muito gratificante. Mas o aperfeiçoamento sempre está aí à nossa porta, né? Então, primeiro, garantir toda essa estrutura que já vem contribuindo para a redução desses índices criminais. Mas aí vem as metas.
1: As metas.
0: Né? Fortalecer toda essa rede. Então, volto a dizer, né? Então, estratégias, tecnologia, a gente tem a Muralha Paulista, o sistema de Muralha Paulista, com mais de 100 mil câmeras. né, no estado de São Paulo, que garantem esse monitoramento de mobilidade criminal e identificação também de placas, identificação facial de procurados pela justiça. Então, a ampliação desse sistema, muito embora uma política já em nível de Secretaria de Segurança Pública, mas a Secretaria de Segurança Pública conta com a Polícia Militar do Estado de São Paulo, conta com a Polícia Civil, com a técnico-científica. Então, garantir esse aperfeiçoamento e, especificamente no caso de violência, de enfrentamento à violência doméstica, expandir essa rede protetiva. A gente conta com a expansão também das próprias DDMs, da Polícia Civil, evidente. A gente conta com a manutenção da parceria com o Poder Judiciário na figura da tornozeleira. É uma grande ferramenta tecnológica aí também a nosso favor. Mas dentro da Polícia Militar a gente também está buscando a instalação e vamos conseguir, já estamos em desenvolvimento, dos chamados espaços lilás. E aí qual que é a grande diferença do espaço lilás e da cabine lilás? O espaço lilás, ele é destacado nas salas de operação. Então, hoje há 40 salas já de operação distribuídas no estado de São Paulo. Então, nessas salas de operação, esse espaço lilás, ele buscará e já vem sendo implementado. Muitas ligações ao 190, por diversas razões, isso a gente busca mapear. Parcela dessas ligações são ali já garantidoras de registro, de boletim de ocorrência, ou mesmo de direcionamento pelas cabines lilás, decretação de medidas protetivas. Isso é instalação ideal para a gente, já que houve o anúncio de uma violência doméstica. Por vezes, a unidade de serviço se desloca para o local e não confirma a violência que foi inicialmente retratada numa ligação, ou por vezes isso também é muito possível, verifica que é uma outra natureza criminal e não de violência doméstica, mas essa perda do que foi anunciado no 190 em sede de emergência e o que foi caracterizado efetivamente com a chegada da unidade de serviço, essa perda também nos preocupa. Nos preocupa em que sentido? Será que realmente todos esses anúncios havidos no 190 realmente não se tratam de violência doméstica? Então, esses espaços lilás, eles vão buscar, é a chamada busca ativa. Então, identificar dessa perda do primeiro anúncio ao ligar o 190 e por meio de visitas, por meio da utilização das nossas viaturas SP Mulher Segura, já entregamos 25 viaturas, então o grafismo da viatura tem uma cor lilás em seu grafismo que identifica prontamente, por meio de visitas, a confirmação se de fato não se tratava de violência doméstica ou não. Em se verificando, aí toda essa abordagem que a gente faz na origem, por meio do atendimento 90 ou por meio da cabine lilás, vai ser feito ali em loco, já com essa proximidade junto à vítima ou do seu entorno.
1: Olha que importante. Infelizmente a gente está se encaminhando para o término do nosso bate-papo, mas eu queria, não posso deixar aqui de encerrar com a senhora, muitas mulheres estão nos assistindo e nos assistem e tem a senhora como inspiração. E a gente sabe do seu trabalho importantíssimo à frente do comando, toda a sua trajetória na Polícia Militar, mas a senhora é uma mulher, o que gosta de fazer com a família? Alguns posts falam que a senhora gosta de relaxar lendo, curtindo ali os momentos com a família em casa.
0: Priscila, eu sou bem caseira, E aí em casa é interação com a família mesmo, né? São meu suporte ao longo da minha vida, ao longo da minha carreira, então eu sou muito grata por isso. Então interagir com eles, seja alguém trazendo algo de uma determinada leitura, isso é muito rico para a gente, às vezes estimula que o outro também já leia aquele livro ou mesmo já faz um comentário, assistir a alguma série, passear efetivamente, ir ao cinema, ao teatro, isso é extremamente renovador para todos nós.
1: Com certeza. A Coronel Glauci Anselmo Cavalli, ela destaca também a responsabilidade de honrar o legado de mulheres. Vocês ouviram aqui ao longo dessa nossa conversa, né? E ao longo dos anos, esse trabalho de fortalecimento da Polícia Militar e uma frase da Coronel Alce que eu destaquei, uma frase sua: a força está em todos nós. Sabe da representatividade que esse cargo traz, mas muito mais do que isso, reflete também o que queremos socialmente e o que fazemos neste processo. Somos mulheres, como a senhora, como todas vocês que estão nos acompanhando, que nos dão orgulho a cada dia. E mulheres como a Coronel Glaucia, nossa comandante, muito obrigada por vir aqui conversar conosco. É tão importante ouvi-la e acredito também, e a Camila deve concordar comigo, que muitas vezes mulheres que estão do outro lado da tela, seja no computador, no celular ou até mesmo na televisão, com a sua fala, elas se encorajam em denunciar, em procurar, porque elas sabem que tem uma Polícia Militar que vai dar esse suporte, que vai dar esse acolhimento.
0: Priscila, eu sou muito grata pela oportunidade de falar um pouco, né, do que a gente quer implementar no comando com relação à representatividade com as mulheres. Eu também sou muito grata pela oportunidade, né, a responsabilidade vem de fazer jus à caminhada de muitas de nós que estão aí nesse enfrentamento, né, de superar seus próprios desafios. Isso faz parte da vida de todos nós, realmente eu acredito que a força está no conjunto, está em todos nós, né? Não fazemos nada sozinhos, então que possamos continuar com esse entendimento de coletividade saudável, de espírito público, de espírito coletivo. Então também sou muito admiradora de todas vocês, de todas nós, né? Então primeiro acreditar em si mesma, né? Acreditar na sua força. Estudar, enfrentar, se porventura vier uma queda, caia, erga-se, siga novamente, se valha de toda essa rede protetiva que nos circunda, né? Acho que também é uma grande força a gente eventualmente pedir ajuda, pedir um aconselhamento, né? Isso garante a manutenção da nossa caminhada. Então, sou muito admiradora de todas vocês e de todos que me ladearam ao longo da minha carreira. Mulheres e homens, né? Afinal, somos todos nós.
1: Olha que bacana. Muito obrigada mais uma vez.
0: Eu que agradeço.
1: A Camila continua aqui comigo, porque no próximo bloco a gente continua falando com a Polícia Militar, projeto importante aprovado aqui no Parlamento Paulista. A gente faz um rápido intervalo e volta em instantes. Até já.
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1: Já estamos de volta com a Alesp Conexão. Neste programa, o protagonismo é da Polícia Militar. E agora aqui conosco, outros grandes nomes da nossa Polícia Militar. O Tenente Coronel PM Cícero Santos Melo, que é chefe do Departamento de Pessoal Militar e Gestão de Pessoas da Polícia Militar do Estado de São Paulo, doutor e mestre em Ciências Policiais de Segurança e Ordem Pública. É bacharel em Ciências Jurídicas e aprovado no exame da OAB. Possui cursos especializados em Polícia Judiciária Militar, Direitos Humanos, Tiro Defensivo, Método Giraldi, uso de munições de impacto controlado e docência para utilização de pistola Glock. Muito obrigada pela sua presença aqui conosco.
4: Uma satisfação, Priscila, estar aqui no programa Conexão. Estamos à disposição para esclarecer, né, todos os portadores a respeito da lei, né, 18.442.
1: Vamos sim. E olha só, e também aqui conosco o Tenente Coronel da Polícia Militar, Milton Moraci do Prado, que é chefe da primeira seção do Estado-Maior da Polícia Militar do Estado de São Paulo, doutor e mestre em Ciências Policiais de Segurança e Ordem Pública pelo Centro de Altos Estudos Superiores da Polícia Militar. É mestre em Gestão de Políticas Públicas pela USP e doutorando em Gestão de Políticas Públicas pela Universidade de São Paulo. Seja muito bem-vindo, um prazer tê-lo aqui conosco também.
5: Muito obrigado, Priscila, o prazer é todo meu estar aqui.
1: Ah, que ótimo, né? Vamos falar então sobre a Lei 18.442, de 2 de abril de 2026, que dispõe sobre o efetivo, o regime jurídico e regras gerais de promoção dos militares do Estado de São Paulo. Esse que era então um projeto de lei e foi aprovado aqui na Alesp por unanimidade no dia 31 de março deste ano. Eu acompanhei as discussões e também a votação no plenário JK. Vamos ver na reportagem. Por unanimidade, o projeto de lei que propõe um aumento linear de 10% nos salários das polícias civil, militar e técnico-científica foi aprovado em sessão extraordinária do final da noite desta terça-feira no plenário JK da Alesp.
6: Não estamos satisfeitos ainda com o que as polícias paulistas recebem como salário. A gente tem crença de que precisa melhorar o salário das polícias. Porém, nós temos que ter compromisso com a verdade e reconhecer o esforço do governo em alcançar 2 dígitos, em alcançar 10%.
1: O PL 226 de 2026 dispõe sobre a reclassificação dos vencimentos dos integrantes da carreira de delegado de polícia, das demais carreiras da Polícia Civil e da Polícia Militar. De autoria do governador de São Paulo, tramitava com urgência aqui na Alesp.
7: Nós fizemos o debate, aprovamos, mas para deixar registrado, deixar bem claro o prejuízo que teve, por exemplo, os policiais penais, que não terão acesso aos 10%, e no projeto de reestruturação da Polícia Militar, o prejuízo que os praças vão ter, porque no primeiro momento vão ser promovidos alguns cabos, mas no futuro ficarão estacionados.
1: Também em sessão extraordinária foi aprovado o PL 227 de 2026, que dispõe sobre o efetivo, o regime jurídico e as regras gerais de promoção dos militares do Estado de São Paulo.
6: Importantíssimo, do mesmo tamanho que é o reajuste, é esse projeto de reestruturação que vai trazer mais justiça justamente na caminhada, na jornada do policial militar que entra hoje como soldado, vai ser promovido a cabo com 5 anos de serviço, depois vai ter oportunidade de ir para a escola de sargento, metade por antiguidade, metade por concurso, vai chegar a subtenente e ainda na ativa ele vai ter oportunidade de ser oficial no quadro especial de oficiais, trabalhar na supervisão, trabalhar na rua, comandando tropa e vai chegar até major na ativa. Esse o oficial CH, que é o oficial do quadro auxiliar.
1: Os PLs agora seguem para a sanção do governador. Os projetos de lei aprovados aqui na Alesp, falando especificamente do projeto da Polícia Militar, eles foram os dois sancionados no dia 2 de abril pelo governador Tarcísio de Freitas, governador de São Paulo. Eu já inicio perguntando para os senhores a importância dessa aprovação quando a gente fala de valorização dos profissionais.
4: Acho que é importante aqui a gente trazer, né, conforme a nossa comandante-geral falou no bloco anterior, principalmente a sinergia, né, entre o Poder Executivo e o Poder Legislativo. Então, nada acontece se não tiver essa sinergia. Então, nada melhor do que a gente estar falando sobre essa lei aqui no programa Conexão. Com relação a essa valorização e essa aprovação desse projeto, a gente entende ali que a gente precisa modernizar. Então, a sociedade ela acaba se modernizando, né? Conforme os anos, a Polícia Militar, esse ano, ela vai fazer 195 anos. Então, de toda a sua história, ela veio por fase de modernização e acompanhamento da sociedade. Então a gente procura fazer uma gestão com relação à instituição, à eficácia operacional dentro dos nossos efetivos, e essa lei ela trouxe todo esse regramento com relação a essa valorização e principalmente com novos requisitos para promoções, né? Que é muito importante para o nosso efetivo.
1: Tenente Coronel, a importância, né, dessa valorização, e quando a gente fala desse reconhecimento, a gente viu ali na fala do deputado Capitão Telhada, que é um deputado que vem da área da segurança, é da bancada da segurança.
5: Sim, essa lei, ela trouxe uma valorização para todas as carreiras da nossa instituição. A carreira das praças, ela, em ambas as carreiras, né, ela trouxe uma previsibilidade no fluxo de carreira. Anteriormente, existia a promoção e o meio militar, a ideia de ascensão na carreira, ela é muito importante para nós. E só que anteriormente nós não tínhamos uma ideia de quando ascenderia a carreira, a falsa percepção por vezes que demorava essa carreira, e com a nova lei ela... Então, por exemplo, hoje na carreira das praças, o soldado com 5 anos, ele já é promovido a cabo. Após 2 anos podendo prestar o concurso, ele já é promovido a terceiro sargento, posteriormente em mais 2 anos segundo sargento e 3 anos primeiro sargento. E uma das inovações importantíssimas dentro dessa, na carreira das praças, é a própria ideia de acesso à carreira dos oficiais. O subtenente com 4 anos na graduação, ele pode prestar o concurso para o oficial especialista e ascender essa carreira e chegar, inclusive, ao posto de tenente-coronel. Então, é uma expectativa, já foi uma expectativa na carreira das praças de ascender a carreira dos oficiais. E para a instituição, o que é importante? Além de valorizar o próprio policial, nós conseguimos melhorar, otimizar, dar maior eficiência no aproveitamento dessas competências na carreira das praças, na medida em que, ao passar por diversos cursos, por diversas aprendizagens, esse subtenente, ele já pode exercer um cargo de oficial com muita experiência, contribuindo cada vez mais para a eficiência da nossa instituição. E pelo lado dos oficiais, também essa previsibilidade, ela consegue fazer com que o oficial, ele consiga estudar, consiga se planejar para ascender as funções de comandamento, o assessoramento, a estratégia na instituição, de uma forma mais eficiente, com o seu aprendizado, com o marco aonde ele vai exercer esses cargos. Então, além do benefício do próprio policial militar, também a própria sociedade, ela acaba se sendo beneficiada, porque vai ter um profissional, primeiro, motivado. Segundo, sabendo o ponto e o exato momento aonde ele vai ter que buscar esse conhecimento para o aprimoramento na instituição.
2: Camila? Coronel, a gente viu aqui nos currículos dos senhores, também agora há pouco no currículo da comandante, tem mestrado, tem doutorado, tem todo um histórico aqui de preparação prévia até chegar à patente que os senhores alcançaram. Isso também está previsto, né, nessa reestruturação de carreira, não é só o tempo de casa.
4: Sim, é importante a gente falar nisso, né, que eu acho que para a pessoa entender que, na verdade, o pessoal acha que entra soldado e sai coronel na Polícia Militar. E não é uma promoção que ela não tenha um requisito para ser cumprido, né? Então, hoje, né, a gente, a própria lei, ela traz algumas coisas, principalmente na parte de educação da Polícia Militar. Em que sentido? Essa passagem, essa promoção, ela tem que ser por meritocracia. Então, o que acontece? Ele vai fazer o curso, ele vai entrar através do concurso, que nem a Coronel Glaucio falou, a comandante geral, para entrada, soldado ou cadete, para a Academia de Polícia Militar do Barro Branco. A partir daí, indo na carreira do soldado do praça, ele vai ter que fazer a escola de sargentos. Uhum. A escola de sargentos dá a opção dele ser promovido até subtenente. Depois ele tem que fazer o curso de habilitação de oficiais. Para aí sim, depois de 4 anos, ele ser promovido a segundo tenente pela carreira da praça e ascender até tenente-coronel. Né? Dos oficiais, da mesma forma, ele entra por um concurso público concorrido, academia, ele vai se formar. Depois, a lei, ela trouxe uma inovação, que é o quê? O tenente para capitão, ele precisa fazer uma prova de conhecimentos. Se ele não passar com o mínimo, ele não é promovido, entendeu? Então, ele precisa estar sempre atento, tem que estar estudando. de capitão para major, ele faz o curso de aperfeiçoamento de oficiais, que é um mestrado dentro da Polícia Militar, um mestrado profissional. E depois, como major tenente-coronel, ele tem a possibilidade de fazer o curso de comando de Estado-Maior, né, que é o curso que possibilita ser coronel na Polícia Militar. Então, são várias fases que esse policial militar ele tem que prover, ele tem que estudar para poder chegar até o topo da carreira. E a lei, ela traz essa meritocracia para quê? Que esse policial ele esteja estudando, ele esteja se atualizando, principalmente porque hoje a sociedade ela muda, né? E a gente precisa sempre estar atento naquele policial, porque ele vai dar o atendimento na ponta da linha para aquele cidadão, né? Para todos os tipos de ocorrência, ele vai atender desde uma ocorrência que a gente chama de desinteligência, que é aquela discussão entre vizinhos, até um crime mais grave, que é uma ocorrência com um refém tomado. Então ele precisa estar ciente, ele precisa se atualizar, ele precisa estar pronto e precisa estar preparado para poder atuar nessas situações.
1: E quando a gente fala de uma lei como essa, aprovada aqui no Parlamento, a gente vê muito o reconhecimento dos senhores como profissionais, mas também é o reconhecimento da população, porque nós somos os beneficiados quando a gente tem lá na ponta um profissional, como o senhor bem destacou, valorizado, motivado.
5: Sim, exatamente. O nosso maior ativo são os nossos policiais. Não existe a prestação de segurança pública, a atividade de extensiva, se eu não tenho o militar do Estado, se eu não tenho o policial. Então, capacitá-lo, motivá-lo é muito importante. E a partir do momento em que nós damos a previsibilidade da carreira dele, ao momento em que nós indicamos qual que é quais são as competências que ele tem que alcançar ao longo da carreira, nós estamos provendo essa melhoria da atividade policial, nós estamos motivando esse policial militar. E o resultado final é uma maior eficiência na prestação de serviço público para a sociedade. Aproveito até, dentro desse processo, que foi uma inovação, e aqui particularmente é uma conquista sem igual, né? O próprio tenente-coronel Cícero é bacharel em Direito, também sou bacharel em Direito, e nós buscávamos essa titulação, esse conhecimento, fora da instituição. E a lei, ela trouxe essa inovação, a obrigatoriedade da dupla titulação, tanto as ciências policiais, segurança e ordem pública, que é o nosso curso de formação de oficiais, mas também o bacharelado em ciências jurídicas. Então, hoje, o cadete, ele ingressa na Academia de Polícia Militar do Barro Branco e ele já faz, ele inicia não só o CFO, mas também inicia o bacharelado. Ao final da sua formação, lá ao término com o aspirantado, ele também é bacharel em Direito, contribuindo muito para essa atividade de polícia dentro nas questões jurídicas que ela envolve.
2: Camila? Existe também um aspecto psicológico envolvido nessa questão das promoções, do plano de carreira, de certa forma. Como o senhor colocou mesmo, a Polícia Militar está ali na ponta, né? É a Polícia Militar que atende a briga de marido e mulher, né, as situações menores até as mais complexas, mas é quem sente de fato ali, né, no dia a dia, o impacto e vivencia a violência que a gente tanto fala e que muitas vezes para nós a gente não vivencia, não presencia, não consegue ter a dimensão disso. E existem pesquisas que mostram que isso tem impacto direto na saúde mental dos policiais militares. Então, ter uma reestruturação de carreira, ter uma formação a mais, isso também tem resultado nessa questão da saúde mental do policial?
4: Sim, com certeza. A Polícia Militar hoje ela já tem, né, nesse cuidado já com a saúde mental, né? Então, a gente é pioneiro em algumas coisas com relação a esse tratamento, né? Nós temos hoje dentro da diretoria de pessoal, um núcleo, Centro de Atendimento Psicossocial, que a gente chama de CAPS, né? Então, todo policial militar, né, que se envolve algum tipo de ocorrência, que tem alguma situação que a gente entenda que ele tenha que passar por uma sessão, né, com um psicólogo, fazer uma avaliação, a gente tem normativas dentro da instituição que elas são previstas, né, para esse policial ele fazer esse acompanhamento, né? A carreira também, a gente coloca, a Polícia Militar ela é uma carreira que ela também tem um quadro específico, né? A gente tem o quadro de oficiais de saúde, né? Então, não só a parte psicológica, mas a gente também tem esse atendimento por parte médica, né? Então, nós temos várias especialidades dentro do Hospital da Polícia Militar hoje. Então, tudo que a gente tem de know-how e que a gente traz para o policial militar para ele estar tranquilo na ponta da linha, é que a gente faz aquela atividade meio administrativa, uhum. né? Então, que nem o Tenente Coronel Morassi falou aqui, a nossa preocupação, o nosso maior ativo é o policial militar. Sim. Então, tudo que a gente faz na parte administrativa hoje é para dar o quê? Segurança para ele poder trabalhar e fazer esse atendimento. Ele não tem que estar preocupado se ele vai receber o salário dele no dia correto, se ele vai ter atendimento médico, se ele vai ter atendimento psicológico. Isso não precisa ser a preocupação dele, tem que ser a preocupação de quem está nos bastidores. Uhum. Então, esse trabalho ele é feito na Polícia Militar com muita excelência, até para poder esse policial ele ter todo a possibilidade de fazer um atendimento tranquilo na rua, para o cidadão. Tá? Então, a gente tem, sim, essa situação desse atendimento psicológico, né? E temos psicólogas, a gente tem oficiais, temos cabos, sargentos, todos formados em psicologia, que dão esse acompanhamento. E hoje também a gente tem, na entrada, a gente tem um perfil profissiográfico que a gente verifica, né? Então, no concurso público, tanto para soldado como para o cadete, não é só a prova escrita, né? Então, ele passa por várias fases, então são várias etapas. A gente tem a etapa da prova, depois a gente tem a etapa do físico, depois a gente tem a etapa do psicológico, entrevista. São 5 etapas até ele chegar e tomar posse naquele cargo que ele vai ocupar.
1: E quando a gente fala em tomar posse, as perspectivas, né, Tenente Coronel Morassi, quando um profissional ele se prepara para fazer um concurso, ainda aluno, e ele tem já toda uma legislação a seu favor, ele sabe que tem esse plano de carreira previsto agora com essa legislação, que é uma inovação, como nós já falamos aqui.
5: Sim, com certeza. E aqui a gente trazendo até para um pouquinho para a teoria do comportamento organizacional, né? E aqui eu me valho dos ensinamentos da professora Estelle Morin. O sentido do trabalho ele é importante para todas as pessoas dentro de uma organização. E um dos fatores, aliás, um dos fatores, são inúmeros os fatores, né, que antecedem o sentido do trabalho, primeiro, é a motivação. Quando um profissional ele motivado, a saúde mental dele ela está numa condição de excelência, está bem. Quando a pessoa ela sabe que ela tem que ter o aprendizado, também é um outro motivo. Então, quando a lei, ao trazer essa previsibilidade, ela fez com que todo o sentido do trabalho para o policial militar ficasse mais objetivo. E com isso, a gente consegue melhorar a condição psicológica do próprio policial e com isso também melhorar a própria atividade na nossa prestação de serviço, né, para a nossa população.
1: Olha que bacana ouvir isso. Queria muito agradecer a presença dos senhores aqui conosco, Tenente Coronel Cícero, Tenente Coronel Morassi, e ouvir dos senhores que uma lei como essa, quando a gente está acompanhando ali no plenário, muitas vezes a gente ainda não entende, né, Camila, como que essa lei lá na prática ela vai funcionar para o profissional, mas ouvir dos senhores, a gente fica feliz em fazer parte dessa história e dessa inovação. Mais uma vez, muito obrigada.
5: Nós que agradecemos. E a oportunidade, nos colocamos à disposição. A Polícia Militar, ela está sempre aberta aos esclarecimentos e sempre com foco no atendimento do nosso cidadão.
1: Olha que bacana.
4: Eu acho que importante é falar isso daqui, né? A Polícia Militar, ela é voltada para o cidadão, para a sociedade, né? Então a gente entra aqui. Quando a gente entra com 17, 18 anos aqui, é para fazer o bem e atender as pessoas, né? Então, eu carrego isso, eu vou fazer 30 anos, o Morassi vai fazer 29 anos de serviço, a gente não perde isso, né? Então, todo policial militar, quando entra aqui, ele visa o quê? Atender as pessoas o melhor possível. E a gente continua sempre nessa tendência de valorização, é para justamente dar essa tranquilidade para esse policial fazer esse atendimento o melhor possível para a sociedade paulista.
1: Com certeza. Camila Freitag, muito obrigada pela sua parceria aqui.
2: Obrigada, minha amiga. Tamo junto sempre.
1: E mais uma vez, muito obrigada. E obrigada a você. O Alesp Conexão dessa semana fica por aqui. A gente se encontra na programação da TV Alesp. Tchau, tchau.

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0: Olá, bom dia! Começa agora o Plenário em Ação. Hoje é quarta-feira, 10 de junho de 2026. Eu sou Ronaldo Penido e te convido a acompanhar comigo um resumo com as principais atividades realizadas na Assembleia Legislativa. A maior festa do futebol mundial começa amanhã, 11 de junho. É hora de torcer para a seleção Canarinho, mas também de lembrar dos craques que fizeram a história de muitos clubes paulistas. A deputada Letícia Aguiar, do PL, organizou uma cerimônia aqui na Lesp para homenagear várias lideranças, entre elas, ex-jogadores que brilharam nos gramados de São Paulo.
1: Das histórias nos gramados ao reconhecimento pós-carreira. Ex-jogadores profissionais de futebol foram alguns dos homenageados pela deputada Letícia Aguiar com a entrega do certificado de honra ao mérito.
2: O esporte é uma ferramenta de transformação social, né? Então a gente precisa preservar esses ídolos eternos que passaram por grandes clubes para que a gente possa não apenas valorizar a nossa história com o futebol, a história do Brasil, a história do estado de São Paulo, mas é uma maneira também de reconhecer esses grandes craques, porque muitos deles, inclusive, têm projetos sociais, esportivos, que fazem muita diferença no dia a dia de crianças, de jovens, que têm o sonho de futebol, especialmente um ano de Copa do Mundo, né, que fala-se muito de futebol, mas eu entendo que, além de ser uma apaixonada por futebol, como eu sou, eu também, o meu papel é de dar esse reconhecimento público aqui, é mostrar para as pessoas que vale a pena investir no esporte.
3: Fiquei muito feliz, né? Lisonjeado, com certeza, a gente que tivemos uma história no futebol, né, bonita, uma carreira sólida, onde tivemos a oportunidade de jogar em alguns países lá fora, Europa, Ásia, tudo, Emirados Árabes, perdão. Então, assim, com certeza, estou muito feliz.
1: O evento celebrou profissionais e lideranças que, por meio do esporte, da fé, da saúde, da justiça, do empreendedorismo e do trabalho social, contribuem para o desenvolvimento humano e para a construção de uma sociedade mais justa e solidária.
4: Após a carreira de futebol de jogador, você tem uma longa vida ainda ex-jogador. Então você tem que deixar colocar para esses meninos que ele tem uma sobrevida depois da carreira de atleta, né? Então isso que eu pretendo podendo passar para eles, hoje trabalhando com categorias de base, e que é de grande valia, que eu acho que me deu a educação desde quando eu comecei, não deixei de lado a escola, eu sou formado do segundo grau completo.
1: Para o ex-jogador Basílio, um dos grandes ídolos da história do Corinthians, ser um exemplo de cidadão fora dos gramados também é fundamental.
5: Sempre procurei passar aos meus subordinados aquilo que a gente representa, né? E você foi muito feliz quando você disse que a gente tem uma representatividade muito importante perante esses adolescentes, esses profissionais. Eu convivo hoje, o dia a dia, praticamente, com o pessoal que joga no Corinthians. E isso é prazeroso, é o respeito, o carinho que eles têm por mim. Mas tudo isso vai muito do atleta. O atleta tem que procurar seguir um perfil aonde, querendo ou não, isso já vem de casa, né? Isso é a questão de berço.
1: Em época de Copa do Mundo, Aguinaldo Moreira, ex-companheiro do Rei Pelé nos gramados, está confiante na seleção.
6: Sou brasileiro, confio nos jogadores, confio nos jogadores que foram escolhidos, entendeu? São os melhores da posição, então a gente tem que sempre que acreditar, porque futebol é uma caixinha de surpresa, né? De repente a gente chega lá, a gente parece que está meio desacreditado, mas eu, como um profissional da área, estou simplesmente acreditando que o Brasil vai levar isso daí.
0: Agora vamos às falas dos parlamentares da Alesp na sessão plenária de ontem, terça-feira. O deputado Reis, do PT, subiu à tribuna para defender o fim da escala 6x1.
7: É sobre uma questão muito importante para toda a nossa população, a população brasileira, a população de São Paulo, que é a aprovação do fim da escala 6x1 no Senado Federal. Por articulação do governo Lula, a Câmara dos Deputados aprovou a PEC que acaba com a escala 6x1, estabelece a escala 5x2, e reduz a carga horária de 44 horas para 40 horas semanais. Agora cabe ao Senado aprovar o fim da escala 6x1 e o início, então, da escala 5x2. Trata-se de algo que toca o dia a dia das pessoas, que é o tempo. Tempo de viver, tempo de cuidar, tempo de aprender e tempo de existir para o trabalho. A escala 6x1 impõe 6 dias consecutivos de trabalho para apenas 1 dia de descanso. Na prática, estamos falando de um ciclo contínuo de trabalho que promove o desgaste e comprometimento físico e mental dos trabalhadores. A tradução dessa escala 6x1 é famílias esvaziadas de convivência e uma sociedade que naturaliza o cansaço como regra. E esse impacto dessa escala 6x1 é muito sentido pelas mulheres, que têm escala dupla. Trabalha na empresa, ela chega em casa, cuida dos filhos, limpa a casa, cuida do marido. Então, as mulheres sofrem muito com essa escala 6x1. A escala 5x2 poderá melhorar bastante a convivência e ajudar as pessoas. Agora, o que eu quero deixar registrado aqui, presidente Fábio Faria de Sá, é que a sociedade tem que tensionar, ela tem que cobrar, ela tem que buscar que o Senado agilize a sua aprovação.
0: O deputado Enio Teto, do PT, protestou contra a demolição de casas pela polícia num loteamento na Grande São Paulo. Vamos ouvi-lo.
8: Senhor presidente, eu estive visitando, a pedido de moradores, um loteamento lá na estrada do Jaceguava, chamado de Alto Jaceguava. Jaceguava fica uma ligação entre São Paulo, município de São Paulo, e o município do Imbu Guaçu. Na semana passada, no último dia 29, a Polícia Militar Ambiental, juntamente com a GCM, Polícia do Tarcísio, junto com a Polícia do Ricardo Nunes, foram nesse outro loteamento e simplesmente derrubaram umas 15, 20 casas. Aí eu fiquei sabendo, pelas redes sociais, o deputado Marcolino também ficou sabendo, coincidiu que na CPI do Lixão, aqui na Lesp, nós fomos ouvir o coronel Leandro Carlos Naval, que é comandante da Polícia Militar Ambiental. E no dia nós questionamos, por que e como que eles chegaram lá para derrubar essas casas dos moradores deste loteamento. Primeiro que é um loteamento que existe há mais de 10 anos, São 500 lotes, tem pelo menos 300 moradores que já moram lá, e eles têm uma liminar, desde 2022, do Ministério Público, proibindo que fosse derrubado, até que o julgamento do mérito fosse analisado e fosse julgado. O que, aconteceu dia 29? Simplesmente a polícia chegou lá, sem mais, sem menos, e começou a derrubar as casas. Pessoas que eu falei nas minhas redes sociais, que pegaram seu fundo de garantia, pegaram sua indenização, deputado Suplicy, que fizeram empréstimos no banco para comprar um terreno, um lote e começaram a construir. Isso se passaram 10 anos, um loteamento organizado naquela região. Mas lá a gente sabe que é uma área de proteção ambiental. O que chama atenção é que a Polícia Militar Ambiental, juntamente com a GCM, juntamente com o coronel que foi lá comandar essa derrubada, parece que escolheram a dedo as casas que tinham que ser demolidas, ser derrubadas. E a população ficou perplexa, as pessoas chorando, as pessoas indignadas. Muita gente saiu de manhã para trabalhar e ficou sabendo pelos vizinhos, ou alguém da família ligou para eles que a casa deles estava sendo derrubada. Isso a gente já acontece muito, principalmente na periferia e muito na nossa região, na zona sul de São Paulo.
0: O deputado Eduardo Suplicy, do PT, subiu à tribuna para defender os direitos dos trabalhadores em situação de rua na Grande São Paulo. Vamos ouvi-lo.
9: E ainda há pouco acompanhei os moradores em situação de rua, convocadas pela vereadora Luna Zaratini, que manifestaram um protesto junto à prefeitura do prefeito Ricardo Alves, no sentido de se assegurar que se cumprida a lei que observa os direitos dos trabalhadores em situação de rua. E esse, em especial, que se leve em conta o que está decidido pelo Conselhão, recomendando ao presidente do governo Lula, ao presidente Luiz Inácio Lula da Silva, que prepare a gradual instituição da renda básica de cidadania em decorrência da Lei 10.835 de 2004 e da Lei 14.601 de 2023, para que em breve no Brasil tenhamos o direito inalienável de toda e qualquer pessoa receber uma renda suficiente para atender às suas necessidades vitais.
0: O deputado Luiz Cláudio Marcolino, do PT, denunciou a situação precária dos moradores do Parque Residencial Cocaia, na Grande São Paulo, que enfrentam uma luta para garantir um direito fundamental, o saneamento básico.
10: Mas eu quero trazer outra demanda hoje aqui do Parque Residencial Cocaia, que o deputado Danilo Tato também acompanha, que é um descaso que coloca em risco a saúde da população da cidade de São Paulo. Pode passar, próxima. Aqui nós fizemos uma visita aos moradores do Parque Residencial Cocaia, que fizeram um abaixo-assinado para garantir o saneamento básico da população da Zona Sul de São Paulo. Dessa terceira foto aqui, lá ao final, pode passar a próxima, aqui é uma represa Billings. E aí nós vimos que a comunidade lá no Parque Residencial Cocaia, né, o pessoal já está pagando água e está pagando esgoto. Então tem, né, tubulação de esgoto na região do Parque Residencial Cocaia, mas pode passar a próxima. Aqui nós estamos, ali, ó, é o esgoto a céu aberto. São os moradores, ali a casa dos moradores, o deputado Denitado também conhece essa região do Parque Residencial Cocaia. Né, tem ali as casas que foram construídas, né, tem ali o riacho que passa por aqui, e ele joga direto o esgoto na represa Billings. E a represa Billings hoje é um dos reservatórios de água para a população do estado de São Paulo. O problema é que ali já tem, né, a tubulação do esgoto, né, as famílias já pagam o esgoto, só que as casas estão ligadas direto a esse ribeirão. E esse ribeirão, a água vai para onde? Para a represa Billings. Então ali é um processo de adequação. Ali outros bairros da região, como Cantinho do Céu, né, o Lago Azul, já foi feito o processo de estruturação de saneamento básico. Nesse bairro, também já foi. Também já foi. As famílias já pagam hoje o esgoto, porque hoje você paga a água e você paga o esgoto dobrado. Só que a ligação, né, a gente vê aqui os canos de esgoto, os canos que ligam a casa, cai direto nesse ribeirão. Primeiro, não foi feito o processo de desassoreamento, não foi feito a canalização do córrego, as famílias pagam, né, estão pagando, né, o esgoto, porque paga a água e paga o esgoto, mas não tem o esgoto ligado. Aí você tem ratos, você tem baratas, tem risco à doença, à saúde, mas principalmente tem um problema que está poluindo a represa Billings, e a represa Billings, né, hoje ainda é um espaço de tratamento.
0: E a deputada professora Bebel, do PT, chamou a atenção para o adoecimento de professores no estado de São Paulo.
11: Nós temos outros problemas ligada à nossa categoria, que é a alta da taxa de adoecimento. 97,6% dos nossos profissionais da educação associam o adoecimento, né, com o trabalho exercido, segundo a nossa pesquisa da APUESP e a Fundacentro. Nós fizemos a pesquisa e detectamos isso. Então, por quê? Está relacionada com a falta de autonomia, está relacionada em sala de aula e mais trabalho com o uso das plataformas digitais. Eu estou advogando contra a digitalização, contra, por exemplo, as tecnologias de informação e comunicação? Não, não estou dialogando contra. Eu estou, na verdade, dizendo o seguinte: as plataformas, tudo tem que ser um meio, não pode ser um fim. Quem dá aula são os professores, não é essa aula fria que fica nas salas de aula, que fica aquela plataforma, e o estudante, se não tem estudante, não tem celular, tem que se virar. Isso está virando uma vergonha, governador. Nós não podemos. Eu não quero que dê o celular para eles, para que eles façam disso a aprendizagem única. Não, o celular pode ser uma pesquisa, pode ser qualquer coisa. Não tenho problema com isso. Eu tenho problema em tentar tornar os professores em meros executores. Nós temos na nossa essência a preparação das nossas aulas, nós gostamos dos nossos estudantes, nós lemos a característica de cada sala de aulas e para cada sala de aulas você tem, na verdade, uma forma de dar aula. Não é igual para todo mundo, porque nós não somos robôs.
0: E agora o Plenário em Ação faz um rápido intervalo. Continue com a gente, voltamos já já.
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0: Muito bem, estamos de volta com o Plenário em Ação. E agora a gente fala sobre o prêmio A Força do Esporte. A cerimônia reconheceu lideranças esportivas do estado de São Paulo e foi uma iniciativa do deputado Felipe Franco, do União.
13: Disciplina, superação e qualidade de vida. Valores que estiveram no centro do prêmio A Força do Esporte, iniciativa do deputado Felipe Franco. A cerimônia homenageou profissionais e atletas que fazem do esporte uma ferramenta de mudança dentro e fora das competições.
14: O intuito do nosso evento é enaltecer o atleta e trazer mais pessoas para a prática esportiva que tenham prevenção da saúde.
13: Uma das homenageadas foi a dona Cleusa. Aos 73 anos, ela conta que a corrida mudou a vida dela. O que começou como uma atividade para cuidar da saúde se transformou em um hábito que trouxe mais disposição, qualidade de vida e motivação.
15: Foi na corrida, foi no esporte, na verdade, na corrida, que foi fácil para mim, porque não tinha custo. Então eu comecei na corrida e nunca tinha imaginado que eu recuperaria a minha vida dessa forma, né? Hoje sou saudável por completo, sem medicação, só com a corrida.
13: Histórias como a da dona Cleusa ajudam a explicar por que cada vez mais pessoas procuram o esporte não apenas pelos resultados físicos, mas também pelos impactos positivos.

0: Conhecido pelas habilidades com a bola e pelo trabalho de divulgação do esporte nas redes sociais.
1: Não só para a saúde física, mas também para colocar coisas boas na cabeça, principalmente da juventude que vem. O esporte ele ensina como você deve se comportar em um momento de vitória e em um momento de derrota. E isso é muito importante. Então, sem dúvida, o evento aqui para nós, que estamos sendo homenageados, é muito importante. Mas quando a gente for compartilhar isso na rede social, nas matérias que vão sair, eu acredito que muitos podem ver isso e ver que esse reconhecimento hoje está vindo.
0: Ao longo da cerimônia, personalidades de diferentes áreas foram homenageadas por contribuir para a promoção da atividade física, da inclusão e da qualidade de vida. Uma valorização de quem ajuda a aproximar o esporte da população.
2: A gente entende que eles são, na verdade, grandes influenciadores, né, que estimulam a população no geral, tanto jovens de 18 anos até pessoas de mais idade, 70 anos, a se preocuparem com a saúde. Na medicina, a gente entende que o nosso músculo é o nosso órgão que traz a longevidade. E o melhor remédio que tem para o nosso corpo é o corpo estar em movimento.
0: Ao todo, 8 personalidades foram homenageadas desta edição do prêmio.
3: A Alesp promoveu uma sessão solene em comemoração aos 90 anos do Instituto Brasileiro de Geografia e Estatística. O evento reconheceu a importância do IBGE, órgão que realiza pesquisas como censo demográfico, indicadores econômicos e estudos territoriais que direcionam políticas públicas para a população brasileira. Eu fui conferir. Acompanhe comigo.
4: Ao longo de 50 anos, Dona Nadir tem trabalhado no IBGE e acompanhado de perto as transformações ocorridas na sociedade brasileira.
5: Nessas últimas 5 décadas tenho acompanhado, trabalhei na área de coleta, na área administrativa. Agora estou na assessoria do gabinete da Superintendência de São Paulo. E acompanhei todas as mudanças, a coleta digital dos censos, o georreferenciamento, a PNAD contínua, que é um indicador de mercado de trabalho muito importante.
4: Saudosista, ela lembra da época em que não existiam computadores e os censos eram realizados com anotações feitas no papel.
5: Com a coleta do censo em meio papel, era muito mais difícil. Hoje você coleta o dado já migra para o sistema. A supervisão já pode ir trabalhando esse dado e estudando esse dado quase que em tempo real. Então a tecnologia só veio agregar à instituição.
4: O Instituto Brasileiro de Geografia e Estatística foi criado em 1936, com o objetivo de coletar e analisar dados estatísticos sobre o Brasil e sua população. O órgão auxilia o poder público no direcionamento de políticas públicas. Para lembrar o aniversário do IBGE, um ato solene foi realizado na Alesp nesta segunda-feira.
3: O IBGE produz informações que ajudam a responder algumas perguntas. Quem somos? Onde estamos? E como vivemos? Criado há 90 anos, este jovem senhor se modernizou, adotou novas tecnologias e tem acompanhado as transformações do Brasil por meio de pesquisas.
4: O censo demográfico é o mais conhecido. Mas o IBGE também realiza a PNAD contínua, um levantamento trimestral que acompanha o mercado de trabalho brasileiro. Até 2030, 4 novos censos deverão ser realizados. Um levantamento inédito sobre a população de rua e outro sobre brasileiros residentes no exterior, que devem sair neste período.
6: Temos a previsão de realização de 4 censos. Um em 2027, que é o censo agropecuário, florestal e aquícola, que vai a campo em 2027. O outro, primeiro censo nacional da população em situação de rua, que será em 2028. Um que está em planejamento, que é referente aos moradores que estão, os brasileiros que estão residindo no exterior. E a próxima rodada do censo demográfico, a maior missão da instituição, já previstas com as primeiras atividades agora em 2026, que é o censo demográfico que nós levaremos a campo em 2030.
4: Ao longo destes 90 anos, o IBGE enfrentou inúmeros desafios, mas se consolidou como um instituto independente de governo e com grande credibilidade junto à população brasileira.
7: Ele segue firme no seu objetivo, né, de dar luz às
8: os problemas que o

0: mais têm, mostrar realmente o retrato do país no seu dia a dia. Então é muito importante que seja fortalecido o IBGE, que seja mostrado para a sociedade brasileira o papel do IBGE, o papel levando informações para o governo, para que o governo possa se dirigir e dar resposta para questões de educação, questões de emprego, de trabalho, de saúde, de segurança pública, de economia. Então o IBGE tem esse papel que é fundamental para o crescimento do nosso país.
1: Agora vamos à agenda da Alesp para a tarde desta quarta-feira, dia 10 de junho. Às 13 horas ocorre a conferência Acespro, a Associação de Startups e Empresas do Setor de Tecnologia da Informação e Comunicação. A reunião será no Auditório Franco Montoro. O solicitante é o deputado André Bueno. Às 14 horas ocorre a 76ª Sessão Ordinária, com expediente do dia no plenário Juscelino Kubitschek. Também às 14 horas, o Alesp de Portas Abertas recebe os alunos da ETEC Guaraci Silveira. Ainda às 14 horas, ocorre a reunião da Comissão de Segurança Pública e Assuntos Penitenciários, com a finalidade de apreciar a pauta com 168 itens, no plenário José Bonifácio. E também às 14 horas, acontece a reunião da Comissão de Transportes e Comunicações, com a finalidade de apreciar a pauta com 61 itens, no plenário Tiradentes. Às 15 horas, ocorre a reunião da Comissão de Constituição, Justiça e Redação, com a finalidade de apreciar a pauta com 86 itens, no plenário Dom Pedro I. Também às 15 horas, acontece a reunião da Comissão de Infraestrutura, com a finalidade de apreciar a pauta com 7 itens, no plenário Tiradentes. Às 16h30 ocorre a 76ª Sessão Ordinária, com a ordem do dia, no plenário Juscelino Kubitschek. E às 18 horas ocorre a conferência Acespro, da Associação de Startups e Empresas do Setor de Tecnologia da Informação e Comunicação, no plenário José Bonifácio. O solicitante é o deputado André Bueno. Portanto, fique ligado aqui no Plenário em Ação, que todos os dias nós divulgamos a agenda completa com as atividades da Alesp. A Assembleia Legislativa do Estado de São Paulo manifesta profundo pesar pelo falecimento da ex-deputada estadual Beatriz Acorsi Pardi, aos 84 anos, ocorrido nesta terça-feira, dia 9 de junho. Bia Pardi, como era mais conhecida, foi uma das fundadoras do Partido dos Trabalhadores e exerceu dois mandatos consecutivos como deputada estadual, tendo sido eleita em 1990 e reeleita em 1994. Educadora de formação, integrou a Comissão de Educação da Alesp e apresentou projetos voltados à área. Após o período como parlamentar, atuou como assessora de educação da bancada do PT na Assembleia Legislativa. Também foi subprefeita de Pinheiros durante a gestão da prefeita Marta Suplicy. Neste momento de luto, a Alesp se solidariza com familiares, amigos e admiradores de Beatriz Pardi. Estamos quase na metade do ano legislativo. Este mandato dos 94 deputados estaduais aqui da Alesp caminha para o último semestre. Para fechar esta legislatura, o Plenário em Ação convida os parlamentares a resumirem o que fizeram de melhor durante estes 4 anos atuando na Assembleia Legislativa de São Paulo. Uma forma de celebrar o trabalho deles e compartilhar com os eleitores o que foi feito na Casa do Povo, dentro e fora dos gabinetes. Hoje vamos ouvir o deputado André Bueno, do MDB. Ele tem atuado na defesa da família, contra as drogas, o aborto e a ideologia de gênero. No combate à violência contra a mulher, a favor da educação, da saúde, da criança e adolescente e do empreendedorismo. Vamos ouvi-lo.
2: Meu nome é André Bueno, venho de uma periferia, de um território muito hostil, na época na cidade de Osasco, hoje uma cidade transformada. Estudei sempre em escolas públicas, empresário desde muito cedo, arrimo de família, e hoje tenho o prazer de ser deputado estadual. Morei no CDHU, um projeto do governo do estado, durante quase 8 anos da minha vida, e poder estar aqui na Casa de Leis é um sonho que se realiza, é um prazer imenso, podendo olhar para aqueles que mais precisam e ajudar de várias formas, mas principalmente com os nossos projetos de lei. Nós criamos um projeto de lei para cuidar das nossas crianças, um projeto de lei que vai tratar sobre o bullying nas escolas e uma forma de receber as crianças e cuidar, e quando ocorre esse crime, de que forma deve ser tratado. Fiz parte disso, foi muito importante. Também um projeto de lei que cuida da saúde mental dos nossos policiais. Eu digo sempre que é cuidar de quem cuida de nós. Através de cada ocorrência, eles recebem um socorro que possa fortalecer eles em todas as suas necessidades. Alguns projetos de leis nas cidades do interior, como por exemplo o polo industrial na cidade de Sertãozinho, que foi uma revolução para aquela região, trata do agro, trata das empresas, geração de empregos, renda, isso é maravilhoso. E agora, na reta final já do mandato, um projeto de lei muito especial que fala sobre a capelania hospitalar, trazendo uma regra e um formato de cuidado para aqueles que mais precisam. O capelão no hospital, ele traz vida, ele traz esperança, ele traz aconchego, ele traz o conselho, uma palavra de cuidado e de amor. Assim a gente fortalece a família, assim a gente cuida das pessoas, e o parlamento sempre com um olhar mais humano para entender as necessidades da ponta e saber como nós, os homens públicos, podemos fortalecer ainda mais essas relações, ajudando aqueles que mais precisam. O mandato foi uma bênção para a minha vida, uma experiência maravilhosa de poder conviver com pessoas, com pares muitas vezes muito diferentes, mas pessoas inteligentes, produtivas, que olham para as pessoas com muita responsabilidade, com muito amor, que o parlamento possa sempre ter essa organização, esse jeitão de trabalhar, de criar e falar notícias, e trazer a dor do povo e transformar em leis que realmente transformem as vidas. Para mim tem sido muito bom, foi um prazer a todos. Meu nome é André Bueno, contem comigo sempre.

0: Agora vamos ouvir o depoimento da deputada Valéria Bolsonaro, do PL. Neste mandato, ela tem atuado na defesa de políticas para as mulheres, para a saúde, assistência social e para a educação. Vamos ouvi-la.
1: Assumimos em 2023 o segundo mandato. Continuamos aqui com as nossas frentes parlamentares, tanto da pessoa com deficiência e doenças raras, com o combate ao câncer, com o combate ao tráfico humano, principalmente de crianças e mulheres. Em 2024, assumimos a Secretaria do Estado de Políticas para a Mulher, aqui do Estado de São Paulo. Lá nós desenvolvemos um trabalho itinerante, né? Todo um trabalho de ir nos municípios, rodamos aí vários municípios do estado de São Paulo com as carretas da saúde, com as carretas do empreendedorismo, o ônibus São Paulo por Todas, carinhosamente conhecido como ônibus Lilás, que faz atendimento psicossocial, atendimento com a Defensoria Pública e toda a instrução de Polícia Militar com a cabine Lilás, as DDMs também. Depois fizemos a carreta da odontologia, que é Sorrir e Cuidar, que atende as crianças e também as mulheres que foram vítimas de violência, tendo prótese gratuita para as mulheres. Muitas parcerias com o SEBRAE, SENAC, SENAR, as mulheres da agricultura que fizeram várias capacitações para trabalhar ali, desenvolver dentro do campo. E aí, finalzinho de 2025, nós retornamos aqui para a Lesp e agora estamos colhendo alguns frutos lá de 2023, como foi há pouco tempo atrás a inauguração de um centro de referência de autismo na cidade de São José do Rio Pardo, que chama Recanto do Girassol. Ele vai atender não só o município de São José do Rio Pardo, mas vários municípios em volta, fazendo todo o atendimento com as crianças ali, passando por todas as terapias que elas precisam para o seu desenvolvimento e também as mães tendo um acolhimento psicossocial, tendo desenvolvimento de capacitações para que essas mães atípicas possam trabalhar no estilo home office. Então, para isso, elas precisam desenvolver algumas habilidades que a prefeitura fez algumas parcerias também para trazer essa capacitação para as mães. E também estamos aí com alguns projetos que foram aprovados, como a Marcha em Defesa das Nossas Mulheres contra a Violência, né, feminina, também a musicoterapia para as crianças, principalmente as crianças atípicas, mas para todas as crianças.

O meu mandato em 3 minutos vai trazer mais de outros deputados e deputadas da Alesp ao longo das próximas semanas. Não perca! O Plenário em Ação de hoje fica por aqui. Siga acompanhando tudo o que acontece no Estado de São Paulo e no Parlamento Paulista pelas nossas redes sociais. Obrigado pela sua audiência, um forte abraço e uma ótima quarta-feira. 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
1: Deputado, agora então as 16 audiências públicas do orçamento que estavam previstas aí, né, para o exercício do ano de 2027 foram encerradas. E a gente vai fazer aqui vai fazer um passadão aqui por todas as cidades. A gente começou em Igarapava, né, no início ali de abril. Igarapava, que é uma cidade ali pouco mais de 26 mil habitantes. Queria que o senhor falasse aqui um pouquinho dos destaques, a gente vai seguindo cidade a cidade.
2: Olha, eu acho que essas audiências públicas desse ano, cada ano que passa ela tem melhorado, ela tem, vamos usar essa frase, qualificada, né, a qualidade tem aumentado. O interesse da população, o interesse das lideranças, dos prefeitos, dos vereadores, tem aumentado. E nós começamos em Igarapava, né? Um pouquinho mais tímida, mas você vê que tem audiências públicas que nós fizemos, que tinha 20, 25 prefeituras, cidades representadas. Então, acho que cresceu bastante, as pessoas começaram a se interessar, mostraram que a audiência pública é importante, e a gente ficou feliz com o que aconteceu até agora.
1: E aqui, o que eu achei bem interessante das audiências desse ano é que a gente teve uma diversidade entre as cidades, né? Então, foram cidades maiores ali, com mais de 300 mil habitantes, mas a gente também teve, por exemplo, Boracéia, que foi a última, que tem menos de 5 mil habitantes. Então, acho que é importante também a gente pensar em trazer cidades menores, que às vezes não têm tanto acesso aos deputados, para poderem participar dessa conversa, né?
2: A ideia é exatamente isso. Quando nós começamos as audiências públicas, a gente fazia geralmente nas sedes administrativas, uhum. Cidades grandes, as sedes administrativas são cidades grandes. Mas entendeu que você tira a oportunidade dessas cidades pequenas. Tipo, São Paulo, nós temos hoje aqui apenas, acho que não chega a 80 cidades que têm mais de 100 mil habitantes. As demais são tudo cidades menores, muitas cidades que não têm 10 mil habitantes. Então, a gente entendeu que era importante dar oportunidade para essas cidades, e geralmente essa cidade pequena, o entorno delas, as demais cidades ao entorno, também são desse porte. Então a gente entendeu isso, e convidamos os prefeitos para isso, os deputados da comissão entendeu também isso, e acho que ficou legal, tem dado resultado bom, e se essas audiências continuarem, eu acho que a gente atender.

Nós estamos hoje enterrando um ciclista todo final de semana. Semana acontece algo diferente, não só no estado de São Paulo, mas em todo o Brasil. E graças a Deus nós temos uma referência aqui no estado de São Paulo, temos pessoas que gostam da bicicleta, temos deputado que gosta de bicicleta, deputados que se envolveram nessa frente, e hoje nós estamos aqui para isso, tentar ajudar o ciclista que está na outra fase da linha. Nós temos hoje em São Paulo 33 milhões de ciclistas em todo o estado, 645 cidades, que todos os dias tem alguém pedalando, cada um com as suas características. E aqui nós estamos não só defendendo o ciclista trabalhador, mas também o ciclista de alto rendimento, que esses que estão realmente perdendo a vida todos os dias, por simplesmente querer treinar. E hoje nós estamos aqui para conversar, para saber o que vai acontecer daqui para frente, porque muitas conquistas foram alcançadas, mas precisamos de mais. E hoje aqui estou representando a Associação Brasileira de Ciclistas, também sou da Federação Paulista de Ciclismo e também sou conselheiro fiscal da UCB. Estou nessas três, mas aqui hoje a Associação Brasileira de Ciclistas. Estou junto com toda a galera para a gente fazer o melhor para cada um na sua atividade. Aqui está no cerimonial representante do setor privado, sociedade civil. Essa reunião tem como objetivo unir poder público e órgãos técnicos para solucionar a falta de conectividade segura entre rodovias e malhas urbanas, resultando a validação e proposta de expansão da infraestrutura cicloviária segregada nas principais regiões administrativas. E para dar início à reunião, convidamos para compor a mesa. Eu quero agradecer porque não é fácil você brigar contra a máquina. E esta pessoa que eu vou chamar aqui agora é uma pessoa que realmente assumiu o compromisso. Lá atrás, numa reunião que nós tivemos numa salinha pequena aqui na Assembleia Legislativa, ele me apareceu naquele dia e até hoje está com a gente. Acho que ficou apaixonado pela bicicleta. Queria chamar aqui o deputado estadual Sebastião Santos, nosso presidente da frente. Está chegando ainda o nosso presidente da Federação Paulista de Ciclismo, que vai estar representando aqui também na mesa. E queria chamar para representar os secretários o nosso secretário de transporte de Praia Grande, o meu grande amigo, que sempre está com a gente aí, trabalhando e nos ajudando em todos, naquilo que pode, né? Eu conheço ele com Avelino. Vem aqui, Avelino. Assim que o Cláudio chegar, ele assume o lugar dele aqui na plataforma. Quero agradecer. Nós vamos passar todos os participantes. E eu tenho certeza que é norma, depois que a gente apresentar a mesa e tudo mais, eu queria que todos estivessem de pé para a gente cantar o hino nacional brasileiro. Como nós estamos na Assembleia Legislativa, vamos cantar o hino brasileiro, esse hino lindo, maravilhoso,

0: Eu vou estar representando a federação até o nosso presidente chegar, estarei sentando na mesa. E eu gostaria só pedir às pessoas que estão representando, as pessoas que vão ser homenageadas, por favor, procure a nossa organização para saber quem está sendo representado, porque na hora que a gente for entregar as homenagens, para a gente saber quem está representando. Tem as autoridades aqui presentes. Lincoln Paiva, representando a vereadora Renata Falzoni. Cadê o Lincoln?
1: Bom dia.
0: Manda um abraço para ela, tá? Ela é uma grande conquista aqui. Ela esteve na nossa reunião há muito tempo atrás e hoje é representante na Câmara de São Paulo, uma das câmaras mais importantes e de todo o Brasil. Representa as bicicletas. Manda um abraço para ela, para o Daniel Gutz também.
2: Será dado.
0: José Benedito da Silva, representando o prefeito Anderson Farias. Anderson Farias, prefeito também que adora bicicletas, né? Gosta de bike. Ele, pelo amor de Deus. Deputado Sebastião Santos, não sai de São José, né, deputado?
3: Não.
0: Nossa, eita cidade boa. Luciana Brites, da ACC, muito obrigado, Luciana. Luciana tem um bom trabalho lá em Cubatão, não é uma cidade muito fácil. Aparecido Davi, vereador da Câmara do Guarujá, já fechamos com ele hoje a frente lá, né? Das bicicletas, Guarujá, onde tem ciclista, mulher de monte. Lá é uma das cidades que mais tem mulheres pedalando. Lá é a cidade da Poti, né? É a cidade da Poti. Poti, quem não sabe, é a semelhança da Ceci. É Rodrigo Oliveira Silva, assessor do vereador de Piracicaba, representando. Quem é? Piracicaba. Senta aqui, pô. Senta aí. Tem lugar aqui para sentar, pô. Diz que a água de Piracicaba é boa, hein? Só que o time lá é muito ruim, né? Leandro Avelino está aqui, nosso secretário de transporte. É uma das pessoas que está sempre com a gente lá batalhando, correndo atrás. Carlos Eugênio, secretário de mobilidade urbana de Taubaté. Cadê? Chegou quietinho aí?
4: Silêncio é uma arte.
0: Por favor, senta aqui, senta aqui. Vem para cá.
4: Aqui?
0: Senta aqui. Que isso, pô. Chegou quietinho aqui, olhando, olhando, olhando. Quero agradecer a galera da Praia Grande, de Cubatão, que está aqui, da CMT de Cubatão. Muito obrigado, manda um abraço.
4: Obrigado, deputado.
0: Galera da Praia Grande também está aqui. Tem muita gente aguardando, né, sabendo quais são as cidades que vão ser homenageadas hoje. Só lembrando a todos vocês. Aparecido Davi, vereador do município de Guarujá. Já citei aqui. José Cláudio acabou de chegar, nosso presidente da Federação Paulista de Ciclismo. Eu gostaria de uma salva de palmas para ele, porque ele e o deputado Sebastião Santos carregaram nas costas, junto com o governador de São Paulo, esse giro que teve aí, que foi mostrado por toda a imprensa do estado de São Paulo, Brasil, mostrando os ciclistas em São Paulo, graças a esses dois que conseguiram resgatar uma coisa que já estava perdida no tempo. E a federação hoje completa 100 anos, nós somos com 100 anos de trabalhos da federação. E a federação tem outros braços, muita gente pensa que é só ciclismo profissional, não é não. Tem o cicloturismo também, tem um trabalho forte aí. E o pessoal vai se conhecendo aos poucos. Não esqueci de ninguém. Vou passar o trabalho para a mesa. Só lembrando, gente, eu quero pedir até desculpas. Nós tivemos dois grupos de pedal que estariam vindo de São Carlos e Indaiatuba. São Carlos e Indaiatuba. Não sei o que está acontecendo, se eles estão perdidos por aí, mas quem sabe até o final eles chegam. Mas vamos começar o nosso trabalho. Lembrando a vocês que essa reunião é muito importante, porque muitas coisas aqui que aconteceram aqui hoje já são resultado porque saiu desta mesa, saiu dessas reuniões. E não posso esquecer de agradecer a Aline, muito obrigado, uma salva de palmas para a Aline. E o Wellington, que está sempre com a gente, e vamos tocar a reunião. Deputado, a casa é sua. Esqueci de alguém?
5: Bom dia, senhores e senhoras, associação, federação, assessor da vereadora Renata Falzoni, olha, manda um abraço para ela, ela realmente surpreendeu aqui o município de São Paulo, com as ações que ela tem realizado, ela que já era, né, um ícone, né, do uso da bicicleta, mas agora ela está realmente mostrando o que é que uma cadeira numa Câmara Municipal ligada a um ciclista pode fazer pela população. Parabeniza ela, manda um grande abraço para ela e diz para ela que a gente está curtindo tudo, vendo tudo e aprendendo muito.
1: Será dado.
5: Obrigado. A todos os vereadores, secretários, todas as pessoas ligadas à questão cicloviária ou ciclista, eu acho que o momento é momento de comemorarmos. As pessoas têm por hábito sempre olhar para o seu entorno e ver aquilo que não está bom. E nós temos um exemplo muito grande de como a gente superar obstáculos quando a gente tem um problema, mas procura a solução. E o exemplo disso são os casais, né? Os nossos avós, eles mostravam para a gente que mesmo em tempo de muita dificuldade, eles conseguiam ficar juntos até o fim. O problema das políticas públicas hoje é justamente isso, é que quem está hoje, amanhã, muitas vezes desiste, procura outro objetivo, os representantes, principalmente do ciclismo, eles estão além do que é necessário para execução de políticas públicas realmente em prol da população. Você vê que todos querem fazer um passeio, mas para você colocá-los alinhados para realizar um passeio, você precisa de um carro de som dizendo, não ultrapasse, não avance, olha, você que está no lado, não ande na calçada. Um passeio nós temos dificuldade. Agora imagina você realmente colocar o ciclismo para ter vida onde você tem vários pensamentos que não se formam uma engrenagem. Então, nesses anos que nós estamos aqui coordenando a frente parlamentar, as reuniões elas têm sido muito de gabinetes. Discussões com o governo sentado na mesa do governador. E que nós não poderíamos chamar o A, B ou C. Mesmo que fosse uma entidade com representatividade de alto nível, nós não podíamos colocar. Porque quando você colocava, um começava a falar de uma coisa, outro de outra, outro de outra, outro de outro. E sempre o problema era colocado na mesa, mas não tinha solução. Como agora, né? Nós estamos tendo aí a discussão dessas motos elétricas, né? As bicicletas elétricas, o propelido, que chegou e o Brasil não produz, não tem lei realmente definida pela área federal, que é quem traz as regras para a mobilidade, e aí fica como? Fica um debatendo com o outro. Porque eles estão entrando, estão nas vias, estão nas ciclovias, estão fazendo parte do nosso cotidiano, mas, infelizmente, nós não temos visto avanços. Infelizmente. Nós temos tido discussões e a fala que fica no final de todas essas discussões é a seguinte: como não tem lei, manda todo mundo parar. Mas nós não podemos parar o que é já comum nos outros países e que nós não nos adequamos para a chegada deles aqui. Nós estávamos vendo em outros países esse avanço tão grande da bicicleta elétrica, mas nessa casa não houve uma discussão ainda sobre esse equipamento. Então, uma casa que define leis estaduais, 645 municípios, não houve um peticionamento em nenhuma das comissões sobre esse tema. Estão existindo pensamentos em cidades, por causa de muitas vezes acidentes que estão ocorrendo, dificuldades que estão existindo, mas trazer para uma discussão, para se montar uma regra, está cada um ainda no seu canto, e quando cada um está no seu canto, Cláudio, a gente fica como a gente ficou, 11 anos sem ter um passeio, sem ter uma volta ciclística internacional no estado de São Paulo. O que nós queremos para o ciclismo no futuro? Nós precisamos entender que a única forma do ciclismo avançar é se organizar. Se eu colocar hoje, vamos fazer uma audiência pública com 600 pessoas aqui na casa para discutir o tema hoje da bicicleta elétrica, eu garanto para você que não vai dar 200. Mas como o Gessé falou aqui, são 34 milhões de bicicletas no estado de São Paulo. Isso aqui era para ter gente lá na rua, ter que colocar telão na rua, a rua fechada para discutir esse tema. Mas nós não temos, porque falta o quê? Organização. E essa casa, ela vive por organização através da Constituição do Estado de São Paulo, que obedece à Constituição Nacional. Para nós fazermos a volta ciclística internacional esse ano, nós discutimos um ano. Sendo que o governador deixou claro, eu quero que faça. Se a maior pessoa do estado de São Paulo, que foi eleita pela população do estado de São Paulo, dizia, eu quero, era para tudo dar certo. Mas deu certo? Não. Nós fizemos o ano passado, não deixaram a gente entrar em uma rodovia. Não, aqui não pode, está fechado, vocês têm que ir para outro lugar. E como saiu do Palácio do Governo, a gente tinha que mostrar que se fez alguma coisa. Aí colocamos o ciclista na rota da fé, e vai aqui, vai ali. E o pessoal da segurança pública dizia, não vai entrar, não vai fazer. O DR disse, na minha área não. A Artesp, não, não tem. Não. Mas o governo do estado de São Paulo disse, faça. Mas dentro dos próprios entes do estado de São Paulo, não havia entendimento. E isso demorou um ano. Um ano de conversa. Um ano que por mais de 5 vezes nós sentamos na mesa do governo para poder discutir como seria. Com os entes, um brigando com o outro na frente do governo. Para fazer uma volta. Agora imagina o ciclista que vai sair da casa dele para trabalhar todo dia. Imagina, como lá no município de Taubaté, o senhor dizer assim, nós vamos colocar ciclovias em toda a cidade. Nós vamos interligar a senhora que quer sair de casa para fazer um passeio. Nós queremos ter segurança para ela. Nós vamos colocar aqui placas limitando a velocidade em pontos que teremos que atravessar as vias. A discussão vai ser tão grande que vai ter tanta coisa que vão dizer que é ruim, que vão desistir de tirar do papel. Então, falar de mobilidade cicloviária hoje, eu estou há 4 anos tentando conversar e o avanço é muito pequeno. Muito pequeno. Porque tudo que se conquista em pontos isolados, não se conquista para um todo. E nós precisamos conquistar, e essa vinda de vocês aqui nessa casa é muito importante, porque nós precisamos conversar num todo. Nós precisávamos ter vereadores, como aqui a vereadora Renata Falzoni, nós precisávamos ter um em cada cidade. E que quando se reunisse, se reuniria os 645 municípios, todos eles com condição de debate. E quando a gente tem uma organização, a gente tem resultado, e resultado favorável. Quando você tem desorganização, você não tem resultado nenhum. Aí não adianta, como o Jessé falou, que todo final de semana tem um ciclista morto. E nós vamos continuar vendo, infelizmente, esse tipo de condição, se não mudarmos a questão do pensamento. Ah, minha cidade tem 1.000 ciclistas. Aí você chega para conversar com eles, quem é o líder dos 1.000 ciclistas, que possa realmente colocar no papel juridicamente contra aquilo que está no regimento interno, os debates a quem realmente afim. Você não tem. Nós tentamos conversar em vários lugares do estado. Ninguém se levanta contra o delegado da cidade, mesmo se ele disser: eu não quero que faça aqui um evento, eu não quero passeio ciclístico, eu não quero isso, eu não quero aquilo. Ninguém se levanta. Mas enquanto a gente não se levantar, o ciclista vai estar morrendo, porque o ciclista vai sair para a rodovia e ele não terá segurança nenhuma. À volta, nós tínhamos 34 policiais, coordenado por um coronel. Havia uma pessoa definida pela Secretaria de Segurança Pública do Estado para coordenar essas 34 pessoas que vieram de cada um, de um ponto do Estado, com a moto, e que saíram lá de uma cidadezinha de 9 mil habitantes alargada e chegaram aqui em São Paulo depois de 800 quilômetros, todo organizado, ao vivo, onde as pessoas poderiam acessar pelo YouTube, a maior parte do percurso elas estavam vendo o que estava acontecendo na rodovia do estado de São Paulo. Agora, nós podemos ficar reclamando do que está acontecendo ou nós podemos efetivar políticas públicas como está definido na Constituição Federal, no artigo 5º, os nossos direitos. E organizados, pedimos realmente que os nossos direitos sejam concedidos. Agora, para isso, nós vamos ter que conversar com o Ministério Público. Nós vamos ter que conversar com o Tribunal de Contas, porque ele diz para o prefeito que o prefeito não pode gastar com ciclovias onde já tem uma via. Difícil. Nós vamos ter que conversar com juízes. Nós vamos ter que conversar várias vezes com o governador, com secretários municipais, estaduais. E nós vamos ter que achar um consenso para que tudo isso se encaixe numa engrenagem e que a gente possa fazer com que o ciclismo no estado de São Paulo venha a ter vida. E é para isso que nós queremos que todos os senhores que representam uma ala do ciclismo, independente se é um ciclismo de passeio, um ciclismo de turismo, um ciclismo de competição, um ciclismo de qualquer que seja, nós precisamos nos organizar. Não dá para ficar ouvindo que temos 34 milhões de bicicletas e que nada está acontecendo. Realmente nada está acontecendo porque não tem organização por quem usa a bicicleta. E onde não tem organização, não tem política pública. Isso a gente pode afirmar para os senhores e senhoras que é possível acontecer. Nós conseguimos mudar uma regra no estado de São Paulo, onde a educação sobrava dinheiro todos os anos. 5% do valor colocado para a educação todos os anos, aprovado por essa casa, sobrava. E chegava no final do ano, não pode devolver para o orçamento, porque é o orçamento daquele ano. Então, o que se fazia? Ah, vamos fazer escolas. Ah, vamos dar um abono para os professores para a gente gastar esses 5%. Sendo que tem escola caindo. Sendo que tem crianças sem uma blusa de frio para ir para a escola. Sendo que não tem alimentação, como nós recebemos aqui uma denúncia de uma escola, onde a criança não pode repetir a merenda escolar. Mas sobrava no estado 5% do orçamento. E se nós olharmos um contexto de um orçamento de mais de 360 bi, 5% dá muito dinheiro para se gastar com a política pública de educação que não estava sendo gasto. E nós pegamos e fizemos o quê? Remanejamos isso para a saúde. Então 5% da educação que não se gastava foi para a saúde. Ontem nós estávamos lá fazendo, junto com o governo, uma reunião de liberação de recursos de 1,5 bilhão para os 645 municípios, onde foi anunciado lá 11 novos hospitais regionais. Hospitais que terão 600 leitos, hospitais que serão de porte realmente atender a população com as necessidades da saúde. Agora, tudo isso acontece quando há organização. E o que nós precisamos do ciclismo? Nós precisamos dele organizado. Nós precisamos do ciclista colocando realmente o seu CPF em documentos que vão chegar na mão de pessoas para se discutir realmente políticas públicas. Eu não posso ter apenas minha bicicleta e dar um passeio, porque esse passeio pode ser o último na sua vida, porque talvez você está num passeio e por acaso você desviou de uma pedra e entrou ali na faixa, e como aqueles quatro ciclistas de Rio Preto, infelizmente, que em Badiba City foram abarroados por um carro que vinha do outro lado e que foi fazer uma ultrapassagem, e os ciclistas, infelizmente, estavam na onde? Carroçável. E aí, infelizmente, os quatro abarroados. Isso vai continuar acontecendo se nós não organizarmos o ciclismo do estado de São Paulo. Então, quero convidar a todos. Nós já mostramos para o governo que é possível organizar. Organizamos, e eu quero agradecer a toda a Polícia Militar do Estado de São Paulo, organizamos a Polícia Militar para entender o que era uma volta, realmente, onde 800 quilômetros seriam cortados em várias regiões do estado. Organizamos a Artesp. Organizamos o Detran. Organizamos a volta ciclística no mês do Maio Amarelo, para falar de segurança. Então, é possível organizar quando a gente tem algo colocado no papel, definido, algo que já está discutido entre a categoria. E que quando vai para uma mesa de discussão, todos falam a mesma coisa. Aí acontece, como inauguramos agora a ciclovia para os funcionários do Hospital de Amor e Barretos. Eles vão sair agora do hospital, vão até as marginais e lá terá uma ciclovia que foi feita pela concessionária. Quantos eu já ouvi aqui de vocês, a concessionária não ouve ninguém, a concessionária não quer fazer nada. Mas não é, é que a forma que eu chego para a concessionária, eu já chego dizendo que eu sou o dono do espaço. Eu não chego para uma conversa, eu chego para um atrito. Então a concessionária fala, não, eles não estão organizados, então eu fico com a minha regra aqui e eles engolem a minha regra. Lá a concessionária fez. Então, as pessoas que vão trabalhar no Hospital de Amor, as pessoas que vão estar naquela ciclovia, estarão com segurança interligando o município de Barretos de um canto ao outro, por uma ciclovia feita pela concessionária. E é possível. É só a gente estar organizado. Eu quero agradecer a todos e dizer que é um prazer estar com vocês aqui novamente. Eu não vou poder ficar muito tempo, porque eu tenho gravação agora em um programa da Record, a meio-dia, e daqui até lá, eu não sei como está o trânsito, mas é 40 minutos até o estúdio. Mas nós vamos deixar aqui o Wellington, que está junto com a gente nessa discussão pelo Estado, e dizer que o nosso telefone particular está à sua disposição. Está à disposição do Estado de São Paulo. Se você for lá no meu Facebook, que chama Deputado Sebastião Santos, porque é uma prestação de contas, e eu acho que todo político deveria de colocar o celular dele particular, o que anda com ele, na mão dele, nas suas redes sociais, porque ele quis ser um agente público, então ele tem que conviver com as pessoas do estado inteiro ou do município inteiro. Então, se você for lá no meu Facebook, na minha página, Deputado Sebastião Santos, você vai ver que o segundo item é o meu telefone particular, para que todos estejam à disposição de nos trazer ideia, de nos levar realmente a locais necessários para ouvir a população e podermos trazer para essa casa algo definido e algo que venha fazer diferença na vida de todas as pessoas do Estado de São Paulo. Que vocês possam ter um ótimo evento, e eu agradeço pela presença de todos e peço licença a todos. Muito obrigado.
0: Lembrando a todos que nós estamos ao vivo pelo YouTube, @alesp_oficial. Vamos passar um vídeo agora institucional. Por favor, o vídeo. O Wellington assumindo. Já está presente aí a galera de Indaiatuba. Já chegou aí a galera de Indaiatuba.

Aí está, uma salva de palmas. A partir de agora, vamos dar sequência ao nosso evento. Muito importante tudo que foi passado até esse exato momento, nesse exato local. Eu quero agradecer o pessoal do Ciclo Comitê Paulista que está presente aqui. Uma galera que tem trabalhado aí através do André Garcia, né, que é o coordenador. Já fiz parte do Ciclo Comitê, já participei. Mas estamos correndo aí em outras frentes. Já está aqui também a galera de Indaiatuba. Levanta a mão, faz assim. Aí a galera de Indaiatuba, aí a cidade maravilhosa para se pedalar. E vou passar o trabalho ao nosso coordenador, que vai estar assumindo agora essa parte. Lembrando que nós vamos ter esse momento para a gente estar conversando. E logo em seguida faremos a homenagem às pessoas, às cidades, né? Muita gente falou, pô, Gessé, mas tem cidade que não está nessa relação. Mas são cidades que estarão na segunda etapa. Porque tem cidades que não estão nomeadas ainda. E temos que conversar um pouco com a nossa vereadora Renata Falzani, porque é importante, né? É importante a gente estar conversando, porque há muitas cidades que têm ciclovias, mas não têm bicicletários e não têm bicicletas compartilhadas. Mas vamos conversar diretamente. A mesa, o Wellington conduz. A partir desse exato momento, eu passo a palavra e vamos conduzir a mesa. Todos aqueles, depois da passagem, da conversa, quiserem levantar a mão, se manifestar, fica à vontade. Vamos conversar sobre os assuntos que estão relacionados e

0: outros meses a revista da bicicleta, mas eu só quero fechar aqui já para passar, dizer o grande trabalho que o André Garcia tem feito, o Boinha, né? A gente chama ele do grupo do Boinha, e os grupos que tem aqui em São Paulo, a Ciclo Cidade, a Ciclo BR, o trabalho bom que eles fazem, né? E eu queria deixar em aberto para vocês, né? Acompanhe aí o trabalho também da UCB, da União de Ciclistas do Brasil, que também tem incumbência de um trabalho mais forte. Wellington, fica à vontade.
1: Bom dia a todos. Agradecer, viu, Gessé? O Gessé que é um cara que me perturba há muito tempo já. Ele me liga constantemente, porque é um grande defensor da bicicleta, é um grande defensor do cicloturismo, né? Hoje faz parte do cicloturismo da Federação Paulista de Ciclismo. E depois da fala do deputado Sebastião, a gente tem que se organizar mesmo, que foi uma fala muito importante, muito imponente, que a gente precisa se organizar para que venha surgir mesmo as políticas públicas, para que a gente possa dar andamento a tudo isso que a gente tem feito. Eu participei assiduamente, desde o ano passado, da Volta Ciclística Internacional do Estado de São Paulo, vi todos os problemas que a gente enfrentou. E depois a gente se organizou, né? Como o deputado falou, a gente se organizou e esse ano foi um sucesso. Esse ano a volta do Estado foi um sucesso. Não só no nosso Estado, mas para todo o Brasil. Todo o Brasil comentando sobre a respeito da volta internacional. Eu participando de 4 países, né? Foi uma volta de 6 dias de duração. E eu estava junto nisso, participando juntamente com o Gurgel, que é um grande parceiro, também um grande amigo. Na transmissão ao vivo dessa prova, e foi um marco para mim. Eu que já fui atleta profissional, mais de 10 anos como atleta, então a gente sabe de tudo isso que a gente passou, todas essas dificuldades que a gente enfrentou, tá? Mas eu não quero me estender muito não, eu quero passar a palavra para o secretário de transporte de Praia Grande, o Leandro Avelino.
2: Por favor.
1: Pode ir.
3: Bom dia a todos, bom dia Wellington, nosso presidente também da Federação Paulista de Ciclismo, meu colega secretário também de Taubaté, na pessoa aí do Gessé que nos convidou para estar aqui nessa manhã, quero também cumprimentar a todos, trago aqui um abraço do nosso prefeito lá de Praia Grande, o Alberto Mourão, um entusiasta da bicicleta, um homem público que ainda nos seus primeiros passos, ainda como prefeito da cidade, lá na década de 90, já vislumbrava a importância da instalação de ciclovias, vias segmentadas para a bicicleta, ainda mais numa cidade como Praia Grande, uma cidade que eu até estava brincando ali atrás, 99% plana, então realmente a bicicleta é um modal de transporte fundamental para a dinâmica da nossa cidade. Eu tenho a satisfação de estar como secretário de transportes do município desde 2021, um breve hiato ali no ano de 24 por conta da eleição, mas reassumi a secretaria em janeiro do ano passado. E eu entendo que a Baixada Santista, eu posso dizer, é uma região privilegiada. E por que que eu entendo que ela é uma região privilegiada? O deputado Sebastião Santos foi feliz em dizer da questão de organização. Lá na nossa região, a gente tem uma agência metropolitana ligada, né, o braço do governo do estado de São Paulo na nossa região. E há muitos anos vem sendo feito um trabalho primoroso. Um dos trabalhos mais significativos que a Agência Metropolitana ali desenvolveu foi a busca de recursos a fundo perdido para a elaboração de um plano regional de mobilidade sustentável e logística na região da Baixada Santista. Em meados de março de 2021, uma consultoria contratada, né, como eu disse, a AGEM, ela buscou um financiamento, buscou recursos internacionais a fundo perdido, não era financiamento, havia ali uma concorrência internacional da parte da Agência Francesa de Desenvolvimento, num programa da União Europeia chamado Euroclima+, E no âmbito desse Euro

0: Clima Mais. Foi disponibilizado recursos a fundo perdido para que regiões metropolitanas do nosso país pudessem elaborar esses planos regionais. E o plano regional metropolitano que a Baixada Santista trabalhou e desenvolveu é o primeiro do Brasil, Wellington. Um plano que, inclusive, depois da sua entrega oficial, ali em março de 2023, a gente recebeu, inclusive, contatos do pessoal do BNDES que vinha trabalhando na elaboração de financiar outros planos regionais por outras regiões metropolitanas do nosso país. Então, um plano que serviu de referência e que, desde o começo, primou por contemplar num de seus capítulos a mobilidade cicloviária, entendendo que a gente tinha que sim discutir a mobilidade cicloviária com profundidade. Isso vem sendo feito. Eu reputo que foi esse plano, foi o envolvimento dos diversos atores, tanto da iniciativa privada quanto da sociedade civil organizada, e aí destaco aí a participação da Associação Brasileira, como os representantes do poder público, chegaram a um consenso que a gente realmente precisa nos organizar dentro das câmaras temáticas dessas agências metropolitanas e na Câmara Temática de Mobilidade lá da Baixada, que eu tenho aí a satisfação de estar na coordenação hoje, junto com os outros 8 secretários de mobilidade das outras 8 cidades lá da Baixada. A gente tem discussões profundas, e uma dessas discussões com um compromisso da CNL, que é de parte do sistema rodoviário de lá, de que, por exemplo, na ligação Guarujá-Bertioga, do nosso querido vereador Aparecido, já há o compromisso de que a CNL, quando cuidar da duplicação daquele trecho da rodovia, irá prover uma ciclovia às margens da rodovia para poder fazer essa ligação. Por quê? Porque o plano regional constatou que aquela pernada final, aquele último trecho ali das conexões entre os municípios, estava muito precário, precisava de uma atenção melhor, e a gente, entendendo isso, brigou, e hoje a gente está na expectativa de que, quando as obras começarem, a gente tenha aí essa ciclovia que eu citei entre Guarujá e Bertioga contemplada. Mas não é só. Os outros municípios, mesmo na conexão Praia Grande com Mongaguá, Mongaguá com Itanhaém, Itanhaém com Peruíbe especialmente, que é um trecho ainda maior, a gente precisa ter esse cuidado. Mas se a gente não se organizar, como o deputado falou, dificilmente vai evoluir. Eu quero até contar para vocês assim, um caos aí recente. A gente fez um trabalho muito significativo junto ao transporte escolar lá na Praia Grande. E um dia a sede da secretaria fica dentro do terminal rodoviário, de um dos terminais rodoviários da cidade, e eu andando, fazendo uma vistoria, um dia um taxista me parou lá. E ele falou assim: pô, secretário, vocês só olham para o transporte escolar. E aí eu respondi para ele: eu tenho olhado mais para o transporte escolar ultimamente, porque a Associação dos Transportadores Escolares da cidade são organizados. Eles têm uma entidade, uma presidência, uma diretoria. Eles provocam, eles pedem reunião com a gente, eles apresentam solução. E vocês do táxi, o que que tem feito? Cadê o sindicato de vocês? E aí quis chamar ele a essa reflexão. Essa reflexão que cabe aqui também nesse colegiado hoje. O que que cada um de nós, dentro da nossa cidade, tem feito para provocar uma união entre os ciclistas, entre as pessoas que militam na causa da mobilidade cicloviária dentro do nosso município e dentro da nossa região? Se a gente não tiver isso muito claro, muito assim explícito na nossa mente, de que a gente precisa envolver a sociedade em reuniões, não só em reuniões, em visitas técnicas, ouvir, elaborar documentos que possam e devem ser trazidos para o deputado Sebastião, para que a gente possa trazer essa discussão aqui na Alesp. E se a gente não fizer isso, dificilmente a gente vai conseguir ver alguma evolução nas discussões. O deputado citou aí os problemas que a gente aflige, eu, hoje lá na gestão, sinto muito isso. A gente tem aí uma dificuldade tremenda na gestão das questões relacionadas aos autopropelidos, aos ciclomotores, que não são bicicletas elétricas, são ciclomotores andando em ciclovia. E a gente não teve nenhuma discussão no âmbito do Estado de São Paulo, aqui nessa casa, que é o fórum adequado para essa discussão. E o que, que acabou acontecendo? Acabou acontecendo que o problema que estoura lá nos municípios, porque a mobilidade por propulsão humana lá no CTB está dizendo que é responsabilidade dos municípios cuidar, esse problema estourou nos municípios. E aí cada um resolveu de um jeito. Tinha município que apelava para a polícia militar para conseguir fazer a apreensão. Teve município que não fazia nada, mas depois elaborou uma lei em suas câmaras municipais para fazer algum tipo de fiscalização. E aí várias inconsistências, porque a pessoa que de repente está passeando num final de semana prolongado na Praia Grande, outro dia ela estava andando no interior de São Paulo e a cidade do interior onde ela andava tratava de um jeito, Praia Grande tratava de outro. Se vai para Santos, ali do lado já é um outro entendimento. Se a gente não criar uma unidade de pensamento, se a gente realmente não conseguir estabelecer critérios que possam ser aplicados para todos os municípios da cidade, a gente vai continuar do jeito que está, Wellington. Cada um correndo para um lado, tentando resolver o seu problema para dar resposta para os seus cidadãos e os eleitores que elegeram o poder constituído de cada município. Então a gente realmente tem que fazer dessa questão da mobilidade cicloviária neste colegiado, né, nesta frente parlamentar, uma causa que nos leve à frente para que a gente possa uniformizar essas questões, para que os municípios possam, os seus gestores, não falo só de mim, falo de todos, para que todo mundo possa saber para onde a gente está caminhando. Senão, a gente vai continuar dando aquela resposta de bate-pronto para os problemas emergenciais e pontuais que nos aparecem, sem algo que realmente crie um sistema que daqui para frente não nos traga mais esse problema, que a gente possa superar e poder caminhar para as outras demandas que a gente sabe que existem, não são poucas. Mas contem com este secretário, contem com o município de Praia Grande, contem com naquilo que a gente puder ajudar. Somos entusiastas da causa e o que a gente puder fazer para melhorar a questão cicloviária no estado de São Paulo, a gente vai trabalhar e vai atuar com força para poder dar a nossa colaboração. É isso, obrigado, bom dia a todos.
1: Bom, dando continuidade, antes de passar a palavra, eu quero agradecer ao Gabriel Monteiro, que é o representante... Não consigo entender aqui. Desculpa.
2: Rodrigo Bocardi.
1: Ah, tá. É o jornalista, né? O jornalista Rodrigo Bocardi, representante do jornalista Rodrigo Bocardi, que está aqui presente com a gente. Obrigado pela presença. Agora eu quero passar a palavra ao secretário de Mobilidade de Taubaté, o senhor Carlos Eugênio Monteclaro. Obrigado, secretário. Obrigado.
3: Bom dia, Wellington, na pessoa de quem eu cumprimento a mesa, colega secretário. Serei muito breve. Uma das reflexões que a gente faz à frente da Secretaria de Mobilidade é, primeiro, a questão estrutural. Até que ponto as prefeituras têm dentro dos seus órgãos de mobilidade profissionais qualificados? Começa por aí. Até que ponto a discussão de planejamento estratégico de mobilidade é colocada na pauta em sintonia, por exemplo, com os planos diretores? Porque a hora que você desenvolve todo um estudo para os planos diretores, a questão da mobilidade não pode estar dissociada do desenvolvimento da cidade, do ponto de vista físico. Então, se as cidades não desenvolvem os seus planos viários em sintonia com seus planos diretores, nós estamos fadados ao fracasso. Isso é uma questão seríssima. Uma outra questão: para que se desenvolva esses planos, há necessidade também que se desenvolvam os necessários estudos, né, de circulação dentro da cidade. Como é que as pessoas circulam dentro da cidade? Quer dizer, você tem, isso tem técnica. Isso não é uma coisa que você tira da cartola. Ah, eu acordei hoje e vou criar uma ciclovia, uma ciclofaixa, só para colocar na conta depois que eu tenho 50, 60, 200 quilômetros de ciclofaixa ou ciclovia na minha cidade. Sim, mas qual é a estratégia, né, da mobilidade dentro da cidade? Qual é a sintonia, né, que é o que se pergunta? Porque na hora ou na medida em que nós temos um plano estratégico tecnicamente bem definido, há toda uma condição da defesa desse plano. Porque, entre outras coisas, bem dito também pelo deputado Sebastião, um dos grandes problemas desse país é a falta de continuidade estratégica de planejamento. Entra um governo e fala, olha, esse que saiu aqui está todo errado, nós vamos começar tudo de novo. E as cidades vão ficar patinando até quando? Né? Quais são exatamente os pontos nefrálgicos, né, da mobilidade cicloviária? Lá em Taubaté, a gente tem praticamente 80 quilômetros de ciclofaixa, ciclovias, há uma estratégia de ampliar mais 100 quilômetros, temos todo o desenvolvimento técnico, existe uma legislação, né, da exigência de novos empreendimentos que tenham espaços necessários para desenvolvimento de ciclovias, mas também tem toda uma estratégia de ligação, né, que é o que muita gente fala. Você vai fazer uma ciclofaixa, uma ciclovia que liga nada a lugar nenhum, né, só para dizer que fez? Essa também é uma questão séria. E uma outra seríssima que nós temos lá, que é exatamente a estrada para Campos do Jordão, né? Todo mundo conhece aquela região. Nós temos um grupo forte de pessoas ali da região que durante o fim de semana tem a sua prática, né, e é totalmente incompatível com a rodovia. Há um estudo desenvolvido pelo DR, mas da mesma forma que há um estudo, ele está no papel. E aí, exatamente o que foi dito aqui pelo deputado, a Assembleia Legislativa não discute essa pauta. Se vocês entrarem na plataforma da InfoSiga, que é a plataforma oficial do Estado com número de acidentes, as senhoras e senhores vão ver números muito, né, muito significativos. O Brasil gasta 50 bilhões de reais com acidente de trânsito. Estado de São Paulo, 12 bilhões de reais. Quantos ciclistas estão envolvidos? Um acidente de trânsito, ele custa, em média, 140 mil reais, em termos não apenas do impacto físico estrutural, mas também do custo social. Um acidente com óbito, e isso não sou eu que estou falando, isso é o IPEA, um acidente com óbito custa 600 mil reais para a sociedade. Aí a gente vê os governos aportando recurso na saúde, né, ao invés de aportar recurso.
4: De letra começa aqui na Vila Betina no dia 10 de dezembro de 1998, que é o Dia Internacional dos Direitos Humanos e é o dia de fundação, né, o dia 1 da Fundação Mão de Letra.
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7: Olá, tudo bem? A inteligência artificial já não é mais uma promessa, é uma realidade que está redesenhando profissões inteiras. E no direito, isso acontece em tempo real. Hoje, tarefas que levavam horas são feitas em minutos, mas junto com a produtividade vem novas perguntas. Quem responde pelos erros? Onde termina a eficiência e começa o risco? E o que acontece com a estratégia jurídica quando máquinas passam a sugerir caminhos? Eu sou a Karen Bravo e este é o Corte Digital, um espaço aberto pelo Tribunal de Contas do Estado de São Paulo para discutir tecnologia com impacto direto nas instituições e na vida pública. E no episódio de hoje, nós vamos falar sobre o livro Inteligência Artificial na Advocacia, do autor Solano de Camargo. Essa obra traz discussões que já são pautas recorrentes dentro de escritórios, tribunais e decisões relevantes do direito. E para essa conversa, eu recebo dois nomes que vivem esse debate na prática. O professor Solano de Camargo, da Faculdade de Direito da Universidade de São Paulo, pesquisador na interseção entre direito e tecnologia e autor do livro Inteligência Artificial na Advocacia. E também está conosco o Dr. Fábio Correa Xavier, diretor de TI do TCE São Paulo, mestre em Ciência da Comunicação pela USP, com MBA pelo IBMEC e especializações no Japão. Autor de livros e colunista em veículos de tecnologia, foi premiado como executivo de TI do ano, com destaque em liderança e inovação no setor público. Olá, sejam bem-vindos, tudo bem? E vamos falar sobre inteligência artificial, né? Que é o assunto que acho que está em pauta, não tem mais como a gente ficar distante desse tema. Doutor Solano, vou começar com você, que escreveu esse livro, né? Solano de Camargo, Inteligência Artificial na Advocacia, Impactos Reais sobre Produtividade, Estratégia e Responsabilidade. Eu queria que você nos contasse um pouquinho como surgiu a ideia de escrever esse livro.
8: Bom, obrigado, bom dia, boa tarde, boa noite a todos e todas que estão nos assistindo. Bom, basicamente assim, eu tenho um trabalho, na verdade, com triplo chapéu. Eu sou professor de Direito Internacional na Faculdade de Direito da USP, onde eu atuo com pesquisa sobre envolvendo novas tecnologias. E sou presidente de uma comissão da OAB, que é de Inteligência Artificial. E sou sócio do escritório Libroc Camargo Advogados, onde a gente tem muito trabalho relacionado a novas tecnologias. Esse é o segundo livro, na verdade, que eu escrevo. O primeiro tratava sobre engenharia de prompts no direito, que era basicamente assim, o beabá inicial. E o que eu vi é que de 2002 para cá, a questão evoluiu tanto, ela acabou tendo um impacto tão grande nas profissões jurídicas, que agora a questão não é mais o que a gente pede, mas como a gente governa a IA. Então tem toda uma mudança, uma reconfiguração da profissão que envolve uma série de medidas que são bem assim, já mais documentadas. Então justamente é disso que se trata esse livro.
7: Legal. E eu vi durante a leitura que o senhor afirma que a inteligência artificial não substitui o advogado, mas muda completamente a forma de advogar.
8: Exatamente, a gente tem uma reconfiguração muito importante na profissão, principalmente porque a gente vê que o profissional da área jurídica, e aqui pega advogados, procuradores, juízes, promotores, a gente sai daquele trabalho mais artesanal, que muitas vezes leva assim, uma grande demanda de tempo, envolvendo tarefas repetitivas, tarefas que não são tão intelectualizadas, e que a IA permite assim, uma verdadeira explosão de produtividade. Claro que com os riscos decorrentes dessas novas potencialidades, sem contar as novas competências, né? Então existem novos superpoderes que os advogados agora podem utilizar no seu dia a dia e isso reconfigura bastante a profissão. Então é basicamente disso que se trata.
7: Não, agora eu vou passar para você, doutor Fábio. Eu queria saber como é que a inteligência artificial já aparece hoje dentro do Tribunal de Contas do Estado de São Paulo.
9: Não, bem interessante a sua pergunta, porque o Tribunal de Contas do Estado de São Paulo ele foi um dos órgãos públicos pioneiros na implementação de uma solução de IA generativa, né, a nossa ANIA, Assistente Neural com Inteligência Artificial. Quando surgiu o ChatGPT lá em 2022, novembro de 22, né, foi uma verdadeira revolução. Eu costumo falar que o ChatGPT, a grande jogada dele foi democratizar a IA. A IA sempre foi objeto de estudo desde a década de 50, mas até então estava restrita a especialistas, né? A pessoa tinha que ter um conhecimento técnico muito grande para poder usar a IA de uma maneira adequada. O ChatGPT derrubou essa barreira e colocou a IA na mão das pessoas. Hoje qualquer pessoa ela consegue utilizar, desde o ChatGPT, a inteligência artificial no seu dia a dia em tarefas simples. E aí, em fevereiro de 23, nós iniciamos o nosso desenvolvimento, né? Então, apenas 2-3 meses depois do lançamento do ChatGPT, a gente começou a criar a nossa IA generativa e em maio de 23 já tínhamos a primeira solução disponível para casa, que é a ANIA PDF, que permitia conversar com documentos, porque o nosso grande problema aqui no tribunal é a quantidade gigante de documentos que nós temos que ler, que temos que entender, né? Petições, editais de citação, contratos e tudo isso para ser analisado. E a IA generativa, ela cai como uma luva para esse tipo de problema, porque consegue responder perguntas sobre o conteúdo daquele documento, né? Então a gente colocou essa ferramenta à disposição da casa, dos servidores aqui do tribunal, desde maio de 23, e hoje já são em torno de 8, 9 módulos diferentes, cada um com uma especialidade, treinado com as necessidades da casa, para justamente colocar o poder desta ferramenta na mão dos servidores.
7: Agiliza, né? Ganhamos tempo. E por falar em tempo, agora eu passo para o senhor, doutor Solano. O senhor escreveu que a IA desloca o tempo do advogado. Desloca para onde? Vamos falar sobre esse deslocamento que você citou no livro.
8: Perfeito. Bom, basicamente assim, a inteligência artificial generativa, ela pressupõe, antes de mais nada, o conhecimento de onde ela pode ser aplicada. Então, antes da tecnologia, é justamente o conhecimento do fluxo de trabalho, que é uma atividade, na minha opinião, jurídica. Então, é claro que a gente tem, por exemplo, o Tribunal de Contas do Estado de São Paulo, ele tem assim, os seus fluxos que podem, muitas vezes, serem parecidos com outros tribunais. Mas nem todos são ter as mesmas necessidades. Então, conhecendo basicamente aonde a IA pode fazer a diferença, é o primeiro passo. Uma vez que eu sei aonde ali ela pode modificar, tem a segunda fase, que eu também acho muito importante, que é a curadoria de informações. Quando eu escolho, por exemplo, dentre todos os pareceres, os contratos, tem aqueles que são, vamos dizer assim, mais aplicáveis e menos aplicáveis. E a IA não tem noção de hierarquia. Então, a curadoria de informações, que também é uma atividade jurídica, né, o grounding, ela envolve, assim, você preparar a IA para aquilo que ela vai te devolver. E depois, que eu acho que é a fase mais importante, é a fase que o humano tem que estar no topo, a revisão. Temos que tomar cuidado, porque cada vez que eu seleciono algum material para que ele seja usado depois para que a IA nos dê a resposta, eu estou fazendo uma escolha. E essa escolha, ela pode estar, por exemplo, com vieses, com preconceitos. E isso é uma questão muito importante, a curadoria. E uma quarta questão é o mapeamento de quem faz o que dentro desse fluxo. Então, por exemplo, quem é o responsável por verificar as necessidades, quais documentos vão ali formar o banco que vai ser acessado pela IA, quem vai ficar responsável por atualizar esses documentos e, por fim, quem é que vai depois decidir se o documento final ele está pronto para ser usado ou não. Então, uma atividade totalmente nova, né, que a gente não foi, na verdade, assim, não foi preparado e que nós temos que agora nos preparar. Uma vez que isso seja bem feito, a gente consegue dar um salto de produtividade. O ser humano continua sendo muito importante, mas não agora nas questões artesanais, mas naquilo que eu chamo assim, na arquitetura do contexto que a IA. E dentro desse aspecto, né, o prompt, que é o pedido que eu faço para a IA me devolver, ela é um aspecto menor. Ela envolve toda uma cadeia de atividades que eu assim, acredito ser a grande revolução nas atividades jurídicas de hoje em dia.
7: E é importante que a gente diga e reforce aqui, que a IA ela é um auxílio, ela é uma ferramenta. O que acontece hoje que é muito preocupante é que as pessoas estão fazendo um Ctrl-C, Ctrl-V, confiando plenamente e não tendo esse cuidado que você citou, que é fundamental. Isso é muito importante.
9: Isso me lembra uma coisa bem interessante, que teve uma pesquisa recente da MIT Technology Review, que falou que 95% dos projetos de IA generativa falham. 95% é um número assustador.
7: Altíssimo, sim.
9: E na minha visão, isso acontece justamente pelo que o professor acabou de falar, né? As pessoas querem hoje, por ser o assunto da moda, ter uma IA para chamar de sua. Costumo falar isso.
7: E há vários tipos, né? É bom que a gente também deixe claro aqui. Há algumas que são melhores para quem escreve textos, outras para fazer planejamento geral, administrativo, enfim, há diferença, né?
9: Sem dúvida. E aí, partindo desse princípio, para mim é o caminho errado, porque você tem que identificar primeiro um problema relevante aonde você quer utilizar alguma solução, quer desenvolver alguma solução. E aí, a partir desse problema, identificar as possíveis soluções. A IA pode ser uma, mas pode não ser a solução ideal. Então, temos que partir do problema para depois buscar as soluções. E a questão do human in the loop, né, que é ter realmente o homem no processo de decisão, tomada de decisão, não simplesmente fazer o copia e cola, como você muito bem colocou, né? Isso tem gerado aí várias notícias na mídia de uso indevido da IA, justamente por causa desse problema de copia e cola.
7: E, Fábio, o que é permitido e o que ainda é limite dentro do tribunal em relação à inteligência artificial?
9: O que a gente incentiva bastante é o uso da ANIA, especialmente em assuntos sensíveis. Por quê? Porque as IAs públicas, as IAs generativas públicas, como ChatGPT, Gemini e várias outras que tem por aí, eles não têm uma garantia de confidencialidade ou de proteção da informação que está ali sendo trafegada por esses ambientes.
7: E alguns processos não podem ser expostos,
9: exatamente, antes do julgamento. Mas a ANIA, por sua vez, a gente utiliza um contrato com a Microsoft, né? Então é uma solução que a gente usa por trás, o motor acaba sendo uma dessas que tem aí pública, mas há um contrato de proteção e privacidade da informação que garante que nem a Microsoft, nem a OpenAI, por exemplo, vão ter acesso àquela informação que está sendo utilizada para a IA responder adequadamente. Então, esse é o principal ponto que a gente orienta. Né? Então, vai usar a IA generativa, use a ANIA, porque ela tem uma garantia contratual de privacidade e proteção das informações que estão sendo ali trafegadas.
7: Para ganhar produtividade, necessariamente, significa ganhar qualidade? Você acha que esse tempo que nós economizando, usando a IA como uma ferramenta, garante também que nós tenhamos mais qualidade?
8: Não, na verdade é o contrário. Na verdade, assim, a busca pela produtividade, ela tem gerado incidentes em série, como, por exemplo, as alucinações. Então, a IA, a gente tem, às vezes, aquela questão de antropoformizar, né? Achar que a IA é uma pessoa e tal. E, no fundo, assim, é um algoritmo matemático que olha padrões entre palavras. E ela repete com base naquilo que ela foi treinada, no material de treinamento, o que provavelmente é a frase mais correta. Se a base de treinamento foi mal feita, né, a curadoria de dados for mal feita, ou for antiga, for superada, for sem regras de hierarquização, por exemplo, a resposta, ela pode ser, assim, muito até, assim, bacana, bem escrita, convincente, mas ela pode estar materialmente errada. Isso sem falar de vieses, O grande ponto, assim, que eu acho importante é o princípio da transparência. Né? Quais foram os dados utilizados para essa inteligência artificial? Quem ou qual órgão responsável por checar se houve, por exemplo, uma superação desses documentos? Né? Isso tem que ficar documentado, faz parte. Os termos gerais de uso, quem pode acessar, quando, onde e que jeito? Né? A questão relativa ao motor de busca, atualização, aos fluxos de trabalho, a explicabilidade, o que fez, como aquela IA, por exemplo, chegou naquela conclusão, é uma informação que eu não preciso entrar no segredo industrial do algoritmo, mas ela traz uma transparência para o usuário. Isso é o que mais me preocupa, por exemplo, no uso que se dá nas IAs, às vezes, pelo setor público, né, que é o princípio da transparência, do desenho ser claro, da explicabilidade ser precisa e ser facilmente reconhecida por todo mundo. E aí entra no ponto da questão de onde vai entrar o ser humano dentro daquele fluxo. O ser humano, na minha opinião, ele tem que entrar no desenho do fluxo, ele tem que entrar na curadoria das informações, na checagem e substituição e depois na revisão final, que esse é um ponto importante. Não importa que a IA tenha feito, a produtividade tenha até aumentado, né? Quem assina continua sendo responsável. É o novo recorte e cola reconfigurado. Esse é o ponto. Então, a responsabilidade, ela é muito importante. E aí, um ponto que eu vejo, assim, né, sou um consumidor que pode ser desde um tribunal de justiça, por exemplo, eu tenho direito, enquanto advogado, enquanto jurisdicionado, de saber quais foram os documentos utilizados no treinamento daquela IA para que ela chegasse naquela conclusão. Esse é um ponto para mim que é o grande, eu diria assim, é a grande falta, a grande lacuna que nós temos, por exemplo, na resolução do CNJ. Então, os juízes podem utilizar uma IA, mas como é que eles fizeram a curadoria? Será que eles, por exemplo, não selecionaram decisões que favorecem mais, por exemplo, bancos do que mutuários? Ou maridos homens do que esposas? Então, essa questão que envolve como a IA vai responder, ela acaba sendo até ideológico. Então, por isso que, respondendo a sua pergunta, a produtividade é um pedacinho. A questão da responsabilidade, da coerência, ela é muito maior.
7: O senhor falou em transparência, e agora eu passo para você, Fábio, como é que a gente faz, né, para garantir transparência no uso dessas ferramentas? Como que a gente lida com essa questão no uso da IA?
9: Aí são dois aspectos que são bem importantes. O primeiro é a própria transparência algorítmica, né, ou seja, como a IA chegou àquela decisão. Essas grandes big techs, grandes players do mercado estão tentando fazer essa explicabilidade um pouco mais clara, mas ainda é muito nebuloso. Né? Então isso nos gera a consequência de que muitas vezes, para muitas decisões para muitas situações críticas, o uso da IA acaba não sendo recomendado, porque não tem essa explicabilidade. E outro aspecto é a transparência do uso da IA. Então, o cidadão ele tem o direito de saber que aquele órgão público, aquela instituição, que aquela empresa está utilizando a IA em algum processo.
8: E como
9: está utilizando. Né? Como é o processo de revisão da decisão? A decisão é totalmente automatizada? É a IA quem decide? Do meu ponto de vista, isso não é um caminho muito bom. Né? Como, tá, não é a IA que decide, há um processo de verificação e validação desse resultado da IA. Né? Além, claro, da curadoria, dos dados de treinamento, da limpeza desses dados de treinamento, da qualidade desses dados, porque não adianta, não tem mágica, se eu treinar com lixo, vai sair lixo. E tudo isso é muito importante para que as pessoas saibam e consigam exercer o seu direito de defesa, eventualmente, em relação a alguma decisão que foi mal tomada, não só pelas instituições públicas, mas por uma empresa privada também, inclusive.
7: Sim, com certeza.
9: Né? Então, isso acho que é importante. E aqui no Tribunal de Contas, eu escrevi um artigo para uma revista do Tribunal de Contas do Maranhão, se não me engano, que falava da responsabilidade dual dos tribunais de contas hoje. Uma é garantir que suas soluções de IA estejam de acordo com esses princípios da legalidade, ético, da transparência, do bom uso realmente. E a outra responsabilidade é, talvez, com seus jurisdicionados, fazer essa verificação também se a IA utilizada pelos jurisdicionados está de acordo com todos esses princípios da mesma forma. Então, o Tribunal de Contas e órgãos de controle em geral acabam tendo essa responsabilidade dupla para poder garantir o uso ético e adequado dessas soluções de IA generativa, principalmente.
7: Professor, tem um outro ponto que todo mundo que lida muito bem e conhece a IA diz o seguinte, que quem domina a pergunta, a forma de perguntar, passa a dominar também a resposta, é por aí?
8: É mais ou menos, né? Na verdade já foi isso na época 2022, quando o prompt era rei, né? Assim, a gente tinha os modelos de IA basicamente na forma de chatbots, então as técnicas de escrita do prompt era uma habilidade fundamental. Hoje é muito importante, mas não só, até porque a grande maioria das IAs, elas ensinam a escrever prompt, ou elas têm já essas ferramentas.
7: Aliás, o senhor fala muito de engenharia de prompt
8: falo,
7: no seu livro,
8: falo,
7: né?
8: Falo.
7: E isso virou uma nova competência jurídica, vamos dizer
8: assim? Super virou, na verdade, super virou. Eu diria assim, que são 5 novas competências jurídicas. Eu brinco assim, que quando eu tinha 12 anos, 1986, eu fiz a Escola Hamilton de Datilografia de Boituva, que para mim foi um diferencial competitivo que, aliás, me trouxe basicamente até aqui, hoje. Né? Então, isso era uma competência importante, como depois foi o uso, né, do PC, depois teve a suite Office, que foi muito importante, né, no direito. E agora nós estamos essas novas competências envolvendo o IA. E prompt é importante, porque se eu peço mal, a resposta tende a seguir o padrão da questão. Mas além de saber pedir, isso é uma coisa que para jornalistas, para advogados, é mais intuitivo para nós, né? Existe uma segunda grande competência que eu acho que é revolucionária e que é pouco falada, que é a questão da programação no code ou low code, que é basicamente eu fazer programa sem saber programar. Eu acho isso muito metafísico, eu acho assim mágico. A gente tem muita micro solução que dá para usar no dia a dia. A terceira grande revolução envolvendo IA é o uso de visual law, mas não para fazer, por exemplo, petições, contratos, bonitinho, não é isso, mas usando técnicas mesmo de audiovisuais ou até de vídeos para poder, por exemplo, explicar, para poder mostrar o ponto, para poder, por exemplo, reconstituir fatos ou atos. Isso é uma grande revolução, muito estudado, por exemplo, em Stanford. Uma quarta competência que eu também acho muito importante, que é o futuro da área de legal operations, que é automação. Então, isso no setor público, por exemplo, tem um efeito que é maravilhoso, de poder fazer com que questões repetitivas, de enxugar gelo, aquelas questões que são, porque agregam pouco conhecimento, possam ser feitas pela máquina. E a quinta, que é o grande hype, né, de 2026, que são os agentes de IA. Que foi uma evolução dos assistentes de IA, que é basicamente assim, imagina uma IA tomar conta do seu laptop e você programa para que ela tome decisões, como por exemplo, desde escolher durante a noite a passagem aérea mais barata, para ela poder, por exemplo, montar um pacote, para você acorda no outro dia, você já está com férias marcadas, inclusive com o lugar reservado no avião.
9: Porque isso numa cidade que ela escolheu que é do seu estilo. Isso ou, por exemplo, no escritório que inventaram lá um agente de IA que selecionava melhores opções de leilão para poder e dava lance e tal. Esse eu não deixei implementarem porque eu fiquei com medo, né? Mas assim, isso é muito revolucionário. Essas quatro competências, para mim, é o que antigamente foi o Excel, o Word, o PowerPoint, e que antes ainda era, por exemplo, usar papel carbono, datilografar, aquelas outras, usar o mimeógrafo, usar. Nossa. Então, essas competências novas, para mim, elas têm uma potencialidade gigantesca em prol da humanidade, desde que feita com todas as precauções e os cuidados.
7: Ótimo. Agora, eu pergunto para você, Fábio, desde que nós começamos a usar a inteligência artificial dentro do Tribunal de Contas, do Estado de São Paulo, como que você vê a mudança do trabalho, né? Em questão de agilidade, o que mudou, o quanto mais fácil está ou não está mais fácil, porque aí, claro, também exigem coisas novas, mais conhecimento. Eu queria que você falasse um pouquinho do panorama pré e pós IA dentro do tribunal.
9: Eu acredito que, eu costumo falar também, que quem começa a utilizar a IA generativa, a IA, a nossa, até a Anya, não vive mais sem, né? Porque há realmente um ganho de tempo, principalmente nas tarefas repetitivas. Nós temos, por exemplo, a nossa IA integrada ao sistema de processo SEI, então você consegue resumir processos sem ter que sair do SEI utilizando a generativa, então você consegue ter informações muito mais rapidamente para tomar uma decisão mais assertiva, né? E a decisão continua sendo nossa, dos humanos.
7: Claro.
9: Né? Ali a IA continua sendo uma assistente, por isso a Anya, o A é de assistente, não é de assessor, não é alguém que vai decidir. Mas eu acredito que quem utiliza bastante, não consegue parar de utilizar, porque há um ganho muito grande, principalmente em atividades repetitivas. Por exemplo, fazer um despacho simples, isso aí a própria IA consegue fazer rapidamente. E eu costumo falar que, pelo menos erros de português, a gente não tem mais no despacho. Né?
7: Não há risco de padronizar demais as decisões ou não?
9: Não são decisões, né? São despachos, muitas vezes, ali de encaminhamento. E aí não tem nem problema em, muitas vezes, padronizar. Mas você consegue, através do seu uso diário, adaptar o seu estilo para que a IA escreva do jeito que você realmente escreveria. Né? E claro que você não vai copiar e colar. Você vai pedir a geração dessa informação, a geração desse documento, e vai fazer a revisão, adaptar e ajustar de acordo com a sua necessidade. Né? Não dá para confiar 100% e confiar cegamente em qualquer resposta que a IA te dê. E aí as pessoas costumam falar, né? Ah, mas se eu tiver que revisar, eu mesmo faço. Tá, mas aí você
7: vai levar mais tempo.
9: Então você, muitas vezes, tem que sopesar, algumas vezes, o custo-benefício de utilizar ou não uma solução de IA. Mas para atividades repetitivas, atividades ali operacionais, isso é muito... O ganho é bem visível.
7: E, professor, há um receio que eu acredito que permeia a sociedade como um todo, né? Quem não usar a IA vai ficar para trás? Ou aquela pergunta que todo mundo fez quando surgiu a IA, né? A IA pode eliminar empregos? As pessoas podem, de fato, ser substituídas pela IA?
9: Pois é. Eu considero uma das maiores revoluções científicas, assim, da era moderna. Eu acho que equivalente, talvez, ao que foi o uso comercial da eletricidade no século XIX. Você imagina, hoje inventaram a lâmpada, amanhã vai ser o fonógrafo. Então, todo dia tinha aquelas invenções, e isso acaba tendo um impacto social, econômico, muito grande. O que a gente consegue verificar é que assim, até antes do advento do ChatGPT, é que a automação já estava sendo uma realidade e as atividades mais repetitivas estavam caminhando para serem ali delegadas para as máquinas, né? Construiu isso na indústria, em diversas atividades. Com o advento da IA generativa, a gente viu a delegação de atividades criativas. E isso, sem dúvida,
8: tem tido um impacto grande em diversas áreas, como por exemplo no jornalismo. A gente vê isso nas carreiras jurídicas também. O ponto é que basicamente vai precisar ter uma reconfiguração das profissões, como aliás aconteceu, por exemplo, com a automação no campo. Né? Eu sou de um tempo que tinha ali os boias frias, que o pessoal, né, pegava ali, regimentava no centro das cidades pequenas e levava para o campo, e hoje a gente tem a mecanização. Aquele pessoal, ele não morreu, né? Aquele pessoal acabou fazendo outra coisa. Então, o que eu vejo hoje, basicamente, existe uma mesclagem cada vez maior dessas competências que eu comentei da IA com todas as profissões. Então, quem conseguir adaptar melhor a utilização dessas competências na sua atividade, ela vai continuar sendo relevante no mercado de trabalho. Agora, a atividade puramente artesanal, ela deve se resumir a isso mesmo, né? Artesanato. É uma questão assim mais isolada, menor. Então, a grande questão é como é que isso se dá. Isso é interessante porque, do ponto de vista da história, da adoção das novas tecnologias na economia, né, eles mostram, né, os antropólogos mostram que isso é um gráfico como se fosse um seno, né, um seno em que você tem, por exemplo, os early adopters. Então você tem, por exemplo, assim, procuradores que usam os óculos da Meta, percebe? É. Ele é novidadeiro, ele gosta de coisas de novidade. É. Ao mesmo tempo, tem na outra ponta aqueles que são contra, refratários às novas tecnologias. E no meio, tem aqueles que até aceitam mais, a maioria, quando aquilo parece que funciona e já tem provas, e tem a outra que é no mesmo volume, que é a outra ponta, que mesmo tendo provas, ele vai esperar aquilo ser assim consolidado. Uhum. Isso existe nas famílias, nos escritórios.
7: É perfil.
8: A grande questão é como é que a gestão se dará nisso. Então, você pega, por exemplo, a experiência chinesa, que é fazer com que todos os alunos, por exemplo, do ensino fundamental 1, tenham pelo menos, sei lá, 8 horas por mês de uso da IA. A mesma coisa agora foi feita pela Índia. Então, é uma visão de Estado, né? Como é que nós queremos que a sociedade... A gente tem, por exemplo, na França, ao contrário, na lei de reforma da justiça francesa, criar um crime que é utilizar dados de tribunais e jurisprudência para ver produtividade de juízes. Lá dá 5 anos de prisão. Então é como se fosse assim, um lado contrário à visão que se tem, por exemplo, no Oriente. Então o grande ponto é como é que a sociedade, ou cada sociedade, vai fazer para que ela consiga integrar de maneira positiva e não de maneira negativa. Só para dar um exemplo, eu li no meio do ano passado uma questão que estava acontecendo em Bangladesh, que lá eles têm os maiores call centers do mundo. Então assim, é uma empresa com 50 mil funcionários, por exemplo, e tinha uma cidade que um fornecedor demitiu 35 mil pessoas porque ele colocou uma IA generativa. E ele demitiu. E eu fiquei tão curioso para saber o que eles iam fazer com aqueles 35 mil que tinham, assim, eram treinados naquilo. E eu liguei para o departamento jurídico de Bangladesh, dessa empresa, para perguntar isso como pesquisa. E quem me atendeu foi o presidente, que ele achou curioso, um advogado brasileiro e tal. A minha pergunta foi o seguinte: presidente, o que vocês vão fazer com esses 35 mil funcionários demitidos? Tem algum plano, projeto do governo, alguma coisa? Ele falou, não, eles vão ter que fazer alguma coisa. Mas que coisa? Eles podem, por exemplo, criar sua própria empresa de IA. Quer dizer, a preocupação era nenhuma. Então é isso que eu acho. A grande questão é que envolve, acho que a sociedade como um todo, e um projeto de Estado, o que nós vamos fazer com essa nova realidade? É uma revolução.
7: Sim, porque poucas pessoas têm acesso à cultura, a esse conhecimento, né, ou a possibilidade de fazer um curso sobre isso. Então, você pensa numa parcela grande da sociedade que talvez não tenha acesso a esse conhecimento.
8: Não, você enxergou muito bem. Aí, o que fazemos com essa circunstância? É. Pode ter um risco social, sim.
7: Sim. Fábio, vou terminar com você, porque o nosso tempo está chegando ao fim. Depois também, claro, você pode pontuar alguma coisa. Quais são os próximos passos do TCE São Paulo nesta área?
9: Bem, nós temos evoluído bastante, né? A nossa solução está sendo, inclusive, conta com outros órgãos públicos, né? São mais de 30 que já receberam o código-fonte da nossa solução. E aí, os próximos passos, já começamos a integração com o nosso sistema de processo eletrônico finalístico, também já está em andamento. Novas automações para a nossa fiscalização, né? A gente tem uma solução chamada Anya Audit, que gera relatórios, pré-relatórios de auditoria automaticamente, buscando dados em vários sistemas, criando textos, para que o nosso auditor não perca tempo fazendo essa caça de informação. Então, já fizemos isso com aditivos, temos aditivos, vamos fazer agora com outras matérias para que a gente possa evoluir cada vez mais no uso da IA a serviço do controle externo. Então, sempre com o objetivo, com o olho de melhorar a atividade fim do Tribunal de Contas do Estado de São Paulo.
7: Gente, foi muito bom conversar com você, professor Solano. Muito obrigada pela sua presença aqui no Tribunal, por trazer os conhecimentos aqui que você nos trouxe, esse livro Inteligência Artificial na Advocacia, muito bacana.
9: Eu que fiz a capa.
7: É, eu tô vendo, bem legal, bem legal. E muito obrigada, doutor Fábio Xavier, que está aqui conosco no Tribunal, por também trazer o seu conhecimento em tecnologia. Foi muito bom falar com você.
9: Obrigado, eu que agradeço.
7: Até a próxima.
9: Até a próxima.
7: O programa Corte Digital volta no próximo mês com um novo tema. Até lá!

0: 78% da população do estado de São Paulo já chegou à terceira idade. São mais de 8 milhões de pessoas nesta faixa etária. A Assembleia Legislativa está debatendo a construção de políticas públicas para esta população. Expressão cultural e de fé. A Lesp comemora o Dia Nacional da Música Gospel.
1: A música gospel ajuda muito as pessoas. O brasileiro é um povo de fé.
0: E ainda, o alerta da Defesa Civil para temporais nos próximos dias
2: aumenta o risco de alagamentos, deslizamentos e desabamentos, principalmente em áreas de encosta e regiões mais vulneráveis.
0: E a celebração deste 10 de junho, o Dia de Portugal.
3: Segundo o IBGE, cerca de 104 mil portugueses vivem atualmente no nosso país.
0: Essas e outras notícias você confere agora no Jornal da Lesp, primeira edição. Olá, uma boa tarde. Seja muito bem-vindo, seja muito bem-vinda à nossa primeira edição do Jornal da Lesp. O tempo virou em todo o estado de São Paulo. A previsão do tempo indica, inclusive, dias ainda mais frios. E a Defesa Civil alerta para o risco de temporais. Assunto que a Fernanda Camargo traz no detalhe para nós.
2: É um alerta para redobrar a atenção porque a mudança no tempo será muito brusca. Depois de um período de tempo seco com sol e baixa umidade do ar, a chegada de uma frente fria muda completamente o cenário em todo o estado. A Defesa Civil alerta para chuva forte, raios e rajadas de vento em diversas regiões. O volume de água pode ser expressivo em alguns pontos do interior e ultrapassar a média esperada para o mês todo de junho. Com o solo já saturado, aumenta o risco de alagamentos, deslizamentos e desabamentos, principalmente em áreas de encosta e regiões mais vulneráveis. A orientação é evitar áreas inundadas, não se abrigar debaixo de árvores durante as tempestades e acionar a Defesa Civil pelo telefone 199 em caso de emergência. Quem quiser receber alertas diretamente no celular, pode cadastrar o CEP enviando um SMS para o número 40199.
0: E olha, gente, a população 60+ já representa a faixa etária com maior número de habitantes aqui no estado de São Paulo, viu? São mais de 8 milhões, o equivalente a 18% da população, segundo o IBGE. Uma audiência pública realizada aqui na Lesp debateu a importância e a construção de políticas públicas para essa população.
4: Os cabelos brancos estão mais comuns no Brasil. A população está envelhecendo e cresce a necessidade de ampliar a rede de cuidados para os idosos. Esse assunto foi debatido em uma audiência pública aqui na Alesp. Especialistas, representantes da sociedade civil, militares discutiram caminhos para fortalecer a assistência aos idosos, principalmente aos que vivem sozinhos ou de vulnerabilidade.
5: Qual é a ideia central? Que o Estado seja também um agente que, junto com a família das pessoas idosas, compartilhe o cuidado e a atenção a essas pessoas. Não pode ser que o cuidado aos idosos fique restrito somente às suas famílias. Quando, por exemplo, a gente pensa numa criança, já existe uma compreensão que parte do Estatuto da Criança e do Adolescente de que o Estado é também um agente que compartilha, junto com a família, junto com a sociedade, o cuidado dessa criança. Quando a gente olha para a população idosa, nós precisamos ter o mesmo olhar.
4: A audiência também destacou a importância de valorizar os profissionais responsáveis pelo cuidado diário dos idosos. A discussão envolve formação, qualificação e reconhecimento de quem atua diretamente no acompanhamento dessa população.
6: Eu acho que é importante exatamente estar regulamentar a profissão do cuidado, mas cada um precisa estar capacitado. É isso que precisa, porque o cuidador, ele é um promotor da saúde. Ele só promove a saúde da pessoa que ele está cuidando. Ele não tem os conhecimentos médicos e não tem conhecimento de enfermeiro. Mas, na verdade, se ele nunca fez nenhuma faculdade, ele representa todos os outros porque ele tem conhecimento da pessoa que ele está cuidando para falar para o médico que o médico receite o que é necessário.
4: As propostas apresentadas durante a audiência estão alinhadas ao projeto de lei 198 de 2025, que prevê a criação da Política Estadual de Cuidado Integrado à Pessoa Idosa. A proposta também prevê a cooperação entre Estado e municípios para ampliar a rede de atendimento e integrar os serviços de saúde e assistência social.
7: O PL fala de criar essa política para todos os municípios e o Estado ajudar os municípios a implementar, porque nós estamos falando de saúde básica, né, fundamental. E a nossa alegria é que o governo federal, através do Ministério da Saúde, criou um programa semelhante a partir do debate que nós começamos aqui na Lesp e está estimulando os estados, as prefeituras a criarem programas assim com todo o apoio do Ministério da Saúde, né? Então, a gente quer que esse PL seja aprovado aqui na Assembleia, que vire uma política pública estadual para dar mais atenção às pessoas idosas.
4: As contribuições apresentadas durante a audiência devem ajudar a aperfeiçoar o projeto antes das próximas etapas de tramitação aqui na Alesp.
0: E atenção você, eleitor aqui da capital paulista. 5 cartórios eleitorais da Zona Sul e também Oeste começaram a mudar de endereço e quem precisa de atendimento presencial deve, portanto, ficar atento, porque os locais antigos vão fechar temporariamente para transferência das sedes. A Beatriz Moreno conta para nós em detalhes.
8: Uma mudança importante para um ano eleitoral, especialmente para quem vota em bairros como Jardim Paulista, Indianópolis, Morumbi, Pinheiros e Rio Pequeno, porque todos estes cartórios vão passar a operar em apenas um local. O novo Polo Sudoeste vai funcionar na Avenida Vital Brasil, no bairro do Butantã, zona oeste, aqui da capital paulista. Por isso, os serviços nesses outros locais vai ficar suspenso a partir desta semana. A previsão é de que esse novo polo passe a funcionar de forma definitiva a partir do dia 23 de junho agora de 2026, finalzinho desse mês. Mas atenção, porque quem precisa de algum serviço urgente aí do escopo eleitoral ainda pode procurar os serviços de qualquer outro cartório aqui na capital paulista ou também os serviços online pelo site do Tribunal Regional Eleitoral aqui de São Paulo. Também é possível receber atendimento pelo WhatsApp pelo número 3130-2200. Lá é possível checar o local de votação, também pagar multas e tirar dúvidas e certidões, caso necessário aí para esse próximo ano. Vale lembrar ainda que o cadastro para tirar um novo título de eleitor ou fazer a transferência do título já não está mais disponível, já não é mais possível fazer esse serviço agora para as eleições de 2026, mas todos os outros serviços ali de rotina ainda estão disponíveis.
0: E o Instituto do Legislativo Paulista realizou um seminário aqui na Lesp sobre química forense, fundamentos e aplicações na investigação criminal. Esse evento mostrou como o conhecimento científico é transformado em evidência e como esse trabalho contribui para a busca da verdade dos fatos.
9: As análises de substâncias químicas, os exames laboratoriais e a identificação de vestígios são algumas das ferramentas utilizadas pela química forense para auxiliar investigações. O tema foi debatido em um seminário promovido pelo Instituto do Legislativo Paulista, que reuniu especialistas para apresentar os fundamentos da área e discutir o papel da ciência na produção de provas técnicas.
10: Essa química forense é a parte que traz o rigor da ciência, né, na elucidação de casos, na elucidação de crimes. E a elucidação de crimes e também dos casos, que quando eu cito, é para a melhor aplicação do direito. E o direito, a gente sabe que as leis são feitas aqui no Poder Legislativo.
9: Muito além do que parece nas séries e produções de true crimes, a química forense faz parte do trabalho diário da perícia científica. Entre as aplicações estão análises de drogas, bebidas adulteradas, explosivos, resíduos químicos e outros materiais que ajudam a esclarecer ocorrências.
11: Esse evento, eu acho que ele vem de encontro aí a uma divulgação, né, do trabalho da Polícia Científica, do trabalho da Química, apoiando, né, as investigações criminais. Eu acho que acaba sendo...

0: e outra voltada às experiências práticas desenvolvidas pelos órgãos de perícia criminal do Estado de São Paulo. Dos laboratórios às cenas de crime, a química forense está presente em etapas decisivas das investigações. O seminário mostrou como o conhecimento científico é transformado em evidência e como esse trabalho contribui para a busca da verdade dos fatos. Ao reunir especialistas, estudantes e profissionais da área, o evento reforçou a importância da ciência, não apenas na elucidação de crimes, mas também na formação de novas gerações de pesquisadores e peritos.
1: Só queria dizer que o pessoal se encantar pela química, assim como eu me encanto, né? Faço hoje parte do Conselho Regional de Química, né? E eu acho que a química está aí e os jovens, né, podem aproveitar cada vez mais para estudar e tentar ver como a química é importante em todas as áreas.
2: E olha, a gente faz uma pausa rápida aqui no Jornal da Lesp, voltamos em instantes, não saia daí.

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4: Jornal da Alesp, primeira edição, está de volta aqui na sua telinha. O assunto agora é a proteção de crianças e adolescentes. Uma audiência pública reuniu parlamentares, especialistas, também representantes da sociedade civil e órgãos de proteção para discutir as políticas públicas e ainda a prevenção à violência e o fortalecimento da rede de atendimento.
5: O encontro promoveu uma ampla discussão sobre os desafios enfrentados por crianças e adolescentes em situação de vulnerabilidade.
6: Esse assunto é um assunto muito importante e que precisa das ações, principalmente do Poder Público Municipal, né? Em São Paulo está tendo alguns problemas nesse sentido. E a ideia dessa audiência é exatamente isso, para poder fazer um debate importante aqui e criar condições para que o governo municipal, na prefeitura, possa assumir mais as suas responsabilidades nessas questões. Então, esse acolhimento, ele é importante, a justiça que ela acompanha, ela que determina, mas é preciso também que a prefeitura crie melhores condições até para poder abrigar por um período curto crianças que às vezes não têm condições de ir para uma família acolhedora.
5: Durante a audiência, especialistas destacaram a necessidade de integração entre os diferentes órgãos de proteção para ampliar a eficácia das ações de prevenção e acolhimento. Também foram apresentadas propostas para fortalecer os conselhos tutelares e aprimorar mecanismos de denúncia e acompanhamento dos casos.
7: Nós temos hoje em São Paulo praticamente 2.500 crianças acolhidas em serviços de acolhimento institucional. Estamos ampliando ainda gradativamente o serviço de família acolhedora. Mas nós precisamos pensar que nenhuma família entrega seu filho para um serviço de acolhimento sem ter uma história que justifique isso.
5: Proteger crianças e adolescentes é uma responsabilidade compartilhada entre o poder público, as famílias e toda a sociedade. E foi justamente para discutir caminhos, aprimorar políticas públicas

0: e fortalecer essa rede de proteção que especialistas, representantes de entidades e parlamentares se reuniram no auditório Teotônio Vilela. Entre os temas abordados estiveram combate à violência física, psicológica e sexual, além da importância de garantir acesso à educação, saúde e assistência social.
1: Hoje nós temos muitas crianças e adolescentes que estão nessa situação de vulnerabilidade e que às vezes são retiradas da família por uma série de razões, por negligência, por abuso, por abandono, por violência, e vão para famílias acolhedoras. Essas famílias acolhedoras, elas também têm que passar por um crivo para ver se elas têm condições de se oferecerem como famílias acolhedoras. Não é qualquer pessoa que pode chegar lá e falar, não, eu quero acolher. É preciso primeiro passar pelos critérios que estão estabelecidos pela nossa legislação.
0: Os participantes defenderam a ampliação de programas voltados à primeira infância, o fortalecimento das ações de prevenção e a criação de estratégias que garantam mais segurança e oportunidades para o desenvolvimento de crianças e adolescentes.
2: Essa audiência é muito importante porque a gente precisa reorganizar o acolhimento na cidade de São Paulo e no estado de acordo com o Plano Nacional de Convivência Familiar e Comunitária 2025, que foi aprovado no final do ano passado pelo CONANDA e pelo Conselho Nacional de Assistência Social e que traz todas as diretrizes para as políticas públicas que atendem crianças, adolescentes e famílias que estão temporariamente separadas. Então, para a gente estar de acordo com o que o plano traz, a gente precisa de debates como esse para pensar toda a organização dessa política pública na cidade e no estado.
0: A audiência pública também abriu espaço para relatos de profissionais que atuam diretamente no atendimento às vítimas e de representantes de organizações da sociedade civil que acompanham a realidade enfrentada por milhares de famílias em todo o estado.
1: Por isso mesmo que a gente está fazendo essa parceria entre o meu mandato, que é estadual, e o mandato do Hélio, que é municipal, né? Porque, é claro, do ponto de vista do âmbito que eu atuo e que ele atua, ele tem a relação direta com o poder público municipal. E nós também, se for o caso, cobrar muitas vezes do governo do estado medidas ainda muito mais efetivas nesse sentido, através da Secretaria de Desenvolvimento Social, com mais recursos, né? Com mais parcerias com prefeituras. Enfim, esse trabalho, como eu disse, esse trabalho integrado e de rede é o que faz esse resultado ser cada vez melhor. É o que a gente espera, porque as nossas crianças merecem ter um ambiente saudável para poder crescer e se desenvolver.
3: E olha, é importante a gente lembrar sempre que o acolhimento familiar é uma medida de proteção que está prevista no Estatuto da Criança e do Adolescente para crianças e adolescentes que precisam ser afastados temporariamente das suas famílias de origem. O Serviço de Acolhimento em Família Acolhedora, o SFA, garante cuidado em um ambiente familiar. Crianças e adolescentes são acolhidos temporariamente por famílias cadastradas, selecionadas e capacitadas por equipes técnicas que são especializadas e asseguram a qualidade no cuidado e também na proteção. Essa modalidade é considerada preferencial e prioritária. Mas olha, importante destacar aqui que acolhimento e adoção não são a mesma coisa. O acolhimento é provisório, enquanto a adoção é definitiva. E olha, o PROCON de São Paulo emitiu um alerta urgente para golpes nas compras para a Copa do Mundo, viu? As reclamações na internet dispararam e passaram de 700 no último mês, com destaque para a venda de álbuns e figurinhas. O Will Rafael tem as informações.
4: O alerta é urgente e o prejuízo tem sido grande, principalmente para quem está atrás, olha só, das figurinhas da Copa do Mundo. Dos mais de 700 registros de maio, 521 foram só de problemas com álbuns e figurinhas. 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
3: E olha, chega pra cá, vamos conversar de pertinho que eu quero falar com você sobre música. Eu tenho certeza que ao longo da sua vida tem alguma música que te marcou. Aquela música que sempre que toca no rádio ou que você escuta por aí, te faz lembrar de algum momento ou alguma fase da vida, seja ela boa ou ruim, né? Pois é, a música gospel também está nesse repertório, eu imagino. E olha, ela cresceu muito no Brasil nas últimas décadas, tanto no rádio como também nas plataformas digitais. Não à toa que hoje a Alesp homenageia a música gospel, um evento que aconteceu no auditório Franco Montoro. O Fábio acompanhou.
5: Canções que atravessam gerações, emocionam públicos e fortalecem a espiritualidade de milhões de pessoas. A música gospel conquistou espaço no cenário cultural brasileiro e se tornou uma das mais importantes formas de expressão da fé cristã.
6: Nós comemoramos o Dia Internacional da Música Gospel, dia de falar de cultura, dia de falar de aprendizado, essa música tão maravilhosa, tão abençoada, que toca vidas, corações e que sem dúvida vai muito além da religião, porque alcança a alma. É uma música da paz, uma música que traz união. Quase todos têm um gosto e uma admiração por essa música.
5: Além das apresentações, o encontro destacou a importância da música gospel na formação de valores, na promoção da cultura e no fortalecimento dos laços comunitários.
7: A música gospel ajuda muito as pessoas. O brasileiro é um povo de fé. E a música sempre vai ser uma trilha sonora para todo aquele que quer buscar o seu sonho, sua conquista, ou às vezes num momento difícil. Então eventos como esse trazem para a gente sempre uma lembrança sobre o quanto a música gospel, a música cristã é importante no nosso país.
5: A iniciativa também reforça o compromisso da Assembleia Legislativa em valorizar a diversidade cultural e apoiar manifestações artísticas que fazem parte da identidade de diferentes segmentos da sociedade paulista.
8: A música gospel é uma música inspirada por Deus, né? Uma música que traz uma mensagem de esperança, uma mensagem de paz, né? E hoje é o segundo gênero mais ouvido no Brasil. Então, acho que realmente a música gospel merece essa homenagem, merece esse dia e a gente trabalha para que ela cresça cada dia mais.
5: Mais do que um estilo musical, a música gospel representa uma mensagem de fé, esperança e superação. E a homenagem realizada na Alesp reconheceu o papel de artistas e compositores que, por meio de suas canções, seguem inspirando milhões de pessoas em todo o país.
9: É um reconhecimento do nosso trabalho, né, de todo o esforço e da música gospel, né, que é uma música boa, uma música que é uma expressão artística que gera fé no coração das pessoas, transforma vidas, leva uma mensagem de esperança. Então hoje é uma noite muito significativa, muito feliz de estar aqui hoje.
3: E hoje, dia 10 de junho, é celebrado o Dia Portugal de Camões e das comunidades portuguesas. Uma data que reforça a presença da cultura da terra de Fernando Pessoa, o poeta, ao redor do mundo. Em São Paulo, essa influência segue viva na história, na música e principalmente na gastronomia.
10: Não é por acaso que a bandeira portuguesa é vista com facilidade no Brasil. Segundo o IBGE, cerca de 104 mil portugueses vivem atualmente no nosso país. A presença cultural permanece forte, especialmente em São Paulo, onde tradições lusitanas seguem preservadas. O Estádio da Portuguesa, na zona norte da capital paulista, é um dos endereços mais emblemáticos dessa história. Por aqui, além do futebol, é possível encontrar também os sabores de Portugal. É dentro do Estádio da Portuguesa, no bairro do Canidé, que funciona o Cais do Porto. Este restaurante, que há quase 30 anos, mantém viva a tradição da culinária portuguesa. O espaço nasceu como ponto de encontro de portugueses descendentes e acabou se consolidando como referência gastronômica da cultura portuguesa aqui no Brasil. Para a dona Tereza, que veio morar no Brasil aos 15 anos de idade e hoje é chefe e proprietária do espaço, o Cais do Porto representa muito mais do que um restaurante. É um lugar de memória, identidade e tradição, onde histórias de imigração e saudade se encontram à mesa.
11: Começou com uma brincadeira com vários artistas, que era Glória de Lourdes, Edan Félix e Wellington. Eram guitarra, um viola e dois artistas. E falava, vamos abrir um restaurante português, mas não era bem restaurante, era um local para todo mundo se juntar à noite e cantar o fado vadio.
10: Entre o futebol e a gastronomia, o Cais do Porto reforça os laços culturais entre o Brasil e Portugal, mantendo viva uma tradição que atravessa gerações. O bacalhau à portuguesa é o prato mais pedido da casa. Por aqui, a cultura portuguesa segue viva, não apenas como memória, mas também como uma experiência saborosa para quem passa pelo local.
12: Aqui é uma casa, é a nossa tradição. Toda semana a gente almoça aqui. É as nossas cores, é portuguesa, é a nossa comunidade, tudo.
13: Aqui é uma casa típica portuguesa, é sempre as comidas portuguesas que eles fazem aqui, então é uma maneira de os portugueses se encontrarem e manter um pouco das nossas raízes, da nossa cultura, das nossas tradições aqui no Brasil. Né?
10: Uma pergunta importante, a comida é boa?
13: A comida é boa, principalmente o bacalhau é nota 10.
3: Super bacana a gente comemorar, celebrar as nossas raízes, as nossas identidades. E olha, o Jornal da Lesp, primeira edição, fica por aqui. Muito obrigada pela sua companhia. Tenho encontro marcado com você hoje à noite, às 7 horas, viu? Tô te esperando. Tchau, tchau.

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5: Começou como? Quanto? Faz muito tempo?
6: É, fazem 5 anos, fez em janeiro, né? E eu comecei assim, com a história da minha família, que eu herdei essas terras das minhas madrinhas, que eram minhas avós, e elas gostavam e cuidavam muito dessa terra. E uma delas, a Ana, especialmente, sempre me dizia para eu cuidar da terra, para eu não deixar a terra abandonada. E de repente eu achei que eu tinha que plantar café. E daí veio essa ideia, depois meu filho concordou, no primeiro momento ele ficou assustado.
5: Por que ele ficou assustado?
6: Porque ele falou assim, você não entende nada de café, você não tem... Eu falei, mas tem gente que entende.
5: Mas a sua família plantava café?
6: Plantou.
5: Entende alguma coisa.
6: Uhum. Mas isso quando eu era criança, né?
5: Então... Uhum. Era outra variedade, outro jeito, né? Como é que sua família fazia? Para arar a terra, para plantar o café.
6: Eles trabalhavam com animais, com cavalo, com bois, os arados, as ferramentas eram tudo puxado por animais.
5: Daquele jeito bem manual, digamos assim, com a ajuda dos animais.
6: Sim, sim.
5: E como é que a senhora convenceu o seu filho de que dava certo?
6: Olha, eu nem sei, porque daí passaram uns dias e ele veio perguntar de novo para mim, mas você está falando sério? Você quer mesmo plantar café? Falei, tô falando sério, eu quero mesmo plantar café.
5: E tá aqui essa plantação, né?
6: E aí a gente começou a fazer a pesquisa de qual variedade seria melhor para esse clima aqui.
5: Para isso a senhora procurou quem?
6: Eu procurei um técnico que ajudou a gente a fazer isso. E em seguida o Jonas, que é o agrônomo que dá uma assistência total aqui para mim.
5: Uhum.
6: Ele sempre orienta em tudo, né? E a gente segue, ele faz uma visita mensal, quando precisa ver mais, ele vem. E estamos aqui com o meu café.
5: Já eu quero conversar com o Jonas, mas eu quero primeiramente entender como é que a senhora começou. Começou pequenininho, porque hoje são 30 mil pés.
6: Não, eu plantei tudo de uma vez.
5: Tudo de uma vez?
6: Tudo de uma vez.
5: E por que logo... Tudo isso.
6: Ah, eu nem sei.
5: A senhora não queria menor, a senhora queria
6: não,
5: grande mesmo.
6: Já tinha todo esse pedaço aqui, né, essa terra, e aí eu já plantei tudo de uma vez, todo esse café, de uma vez.
5: E como é que vocês chegaram ao consenso de qual variedade plantar aqui?
6: Então, numa pesquisa por conta do clima e da altitude daqui, porque nós fazemos parte, o Olambra faz parte do Circuito das Águas Paulistas.
5: Sim.
6: E todos têm café. E só o Olambra que não tinha. Então, aí depois que eu plantei, eu comecei a fazer parte também do circuito, né, da SECAP, que é uma associação dos produtores de café.

0: 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Anabolizantes, bombas, suco. Os nomes são muitos. O perigo é o mesmo. Esse é o assunto de hoje. Morte de influenza. Fitness acende alerta sobre o uso de anabolizantes.
1: Sabemos que os anabolizantes produzem eventos adversos que são sistêmicos e muitos desses eventos são graves.
0: Mercado ilegal cresce nas redes sociais e desafia a fiscalização no Brasil.
2: Ele colocou muita gestrinona, muita testosterona, metformina, que é para diabetes, eu não sou diabética, estradiol, entre outros, que eu não me recordo. Mas basicamente foi isso, que foi uma bomba para o meu organismo. Fui até o hospital, eu estava com trombose e infarto renal.
0: Especialistas explicam os riscos. Oi, boa tarde, gente. Seja muito bem-vindo aqui ao Revista Lesp. E hoje a gente discute um tema que ganhou as redes sociais, as academias, também acendeu um alerta entre especialistas de todo o país. A morte do influenciador fitness Gabriel Gunley, de apenas 22 anos, reacendeu o debate sobre o uso de anabolizantes e a busca cada vez mais precoce pelo chamado corpo perfeito. Para entender os impactos desse fenômeno sob diferentes perspectivas, recebemos hoje no estúdio a doutora Adriela Luiz, diretora tesoureira do Conselho Regional de Farmácia de São Paulo. Ela vai explicar como funciona a fiscalização da venda de medicamentos controlados, o combate às receitas falsificadas e o papel dos farmacêuticos na proteção da saúde da população. Também está conosco o endocrinologista Dr. Stefano Galeano. Com ele vamos entender como os anabolizantes agem no organismo e por que não existe atalho seguro quando o assunto é ganho de massa muscular. E recebemos ainda o advogado criminalista Rafael Maluf, especialista em direito penal econômico. Ele vai nos ajudar a compreender como a legislação brasileira trata a venda ilegal de anabolizantes, quem pode ser responsabilizado criminalmente e como as autoridades investigam esse tipo de crime, especialmente nas redes sociais e no ambiente digital. É isso, gente. Sejam muito bem-vindos. Temos um sofá aqui repleto de gente que pode nos ajudar a fazer esse povo entender por que não pode usar anabolizantes. Muito obrigada. Boa tarde a vocês.
3: Boa tarde.
0: Gente, quero falar primeiramente, na verdade, com o Stefano. Sabe por quê, Stefano? Doutor Stefano, posso chamar de Stefano?
3: Por favor.
0: Apesar de ser médico? Muito obrigada. Estamos aqui numa grande conversa na sala de casa. Stefano, você, como endocrinologista, deve receber muita gente, muitos pacientes, em busca da tal bomba, suco, anabolizante, enfim. Como é isso?
3: É, assim, na minha prática não chega tanto, porque quando a pessoa já pede uma indicação, já corta, porque já fala, ah, ele não passa, ele não é dessa área.
0: As pessoas
3: tudo.
0: Já sabem, na verdade, os médicos que passam e os que não passam.
3: Talvez já tenha um perfil, ou já na rede social, no site, já tem uma indicação que a pessoa está indo por esse caminho, né?
0: E aí, quando chega? Como é a sua conduta e como é que essas pessoas... O que essas pessoas falam? Quando chega, porque provavelmente chega, né? O que essas pessoas dizem? O que essas pessoas querem com você?
3: Tem caso que a pessoa já é sincera, ela fala, ah, eu quero para ganho de massa muscular, para ganhos estéticos, performance esportiva, ou porque precisa ter uma testosterona de 1.000, 2.000, 3.000, porque o colega também está usando, a família também está usando. Daí, na hora, isso já tem que ser cortado, tem que ser podado.
0: Explica essa testosterona de 1.000, 2.000, 3.000, por favor.
3: É, o valor normal, referência de laboratório, depende de laboratório, mas seria por volta de 300 a 700, 300 a 800,
0: isso para um homem e uma
3: jovem,
0: mulher?
3: Homem jovem.
0: Homem,
3: né?
0: Jovem.
3: E mulher é muito menos, até 50, um valor muito menor, com certeza.
0: Então, 1.000, 2.000, 3.000, chega-se com o uso desses anabolizantes anabolizantes. Isso,
3: isso
0: é saudável?
3: Isso não.
0: Obviamente
3: não. Vou explicar em detalhes por que não, né? Isso quando a gente consegue medir, né? Existem outras substâncias anabolizantes que não são medíveis num exame de sangue comum. Então a pessoa pode vir com um valor de testosterona também normal. E está usando um derivado, um análogo, né?
0: Agora, Adriela, por que é tão fácil vender esses anabolizantes, hein?
4: Ah, aí é que tá. Fácil não é. O que é legal não é fácil. Porque o que é legal, o farmacêutico ali na farmácia, ele só pode dispensar com a prescrição. Porque trata-se de uma portaria que a gente conhece muito bem, que é a portaria 344, que são dos medicamentos controlados. Aqueles que a gente só pode mesmo, a gente só consegue comprar numa farmácia se tiver aquela prescrição que vai ficar uma via com a farmácia. Então, são os medicamentos controlados. Então, quando é legal, não é tão fácil assim, não. O problema é a
0: ilegal. Exatamente. Porque me parece que tem muita gente usando. Quando a gente vai na academia, todos nós, quer dizer, não sei se todos nós, mas a gente frequenta academia, algum tipo de ambiente, é muito fácil encontrar gente que usa e gente que fala sobre isso abertamente, como se fosse uma coisa muito natural e saudável.
4: Exato. E aí o nosso grande problema é como nós, Conselho Regional de Farmácia, como nós vamos fiscalizar algo que às vezes nem tem o farmacêutico. Ou na maioria das vezes não tem o farmacêutico. Então é importante também que a população, quando saiba de, quando a população fica sabendo de alguma coisa, elas também têm que denunciar. Então pode denunciar no canal do Conselho e para as vigilâncias sanitárias, porque aí a gente consegue fazer fiscalização em conjunto.
0: Rafael, como é que o direito penal brasileiro enxerga essa venda, né, ilegal de anabolizantes?
5: Veja, o direito penal enxerga de maneira muito dura. Tá? Quando eu digo isso, estou me referindo à pena. Tá? Hoje, toda essa estrutura de venda ilegal de medicamento, anabolizante, ela é considerado crime contra a saúde pública, né? Então, em face da coletividade, apenas a título ilustrativo para se identificar a gravidade dessa reprimenda legal, a pena hoje é de 10 a 15 anos de reclusão.
0: Uau! Mas então, pode ser reduzida.
5: Veja, você tem uma pena mínima, tá? Então, você tem um intervalo de 10 a 15 anos. Para você ter ideia, o homicídio simples é de 6 a 12 anos.
0: Nossa.
5: O estupro, a pena é menor. Quer dizer, hoje nós temos essa questão de crimes contra a saúde pública com uma pena extremamente alta. Muito embora o STF tenha reconhecido recentemente uma questão sobre a comercialização de produtos originais sem autorização devida da Anvisa. E aí eles entenderam que a reprimenda legal deveria ser um pouco menor, né, em razão da legitimidade do produto, só que com uma infração administrativa em vista.
0: Mas é sempre crime contra a saúde pública nesse caso ou pode variar de acordo com a situação?
5: Com certeza tem uma variação conforme o caso em concreto. Você recentemente, né, no começo da entrevista, mencionou receita falsa. Né? Então você tem um outro tipo penal. Você pode ter a importação fraudulenta de determinado produto e aí você tem a questão da sonegação fiscal. Né? Então, tudo vai depender da conduta e do caso em concreto.
0: E sabe o que é que a gente, estudando esse caso dos anabolizantes, a gente vê que tem alguns casos que as pessoas nem percebem que estão usando os anabolizantes, né, doutor Stefano? Por exemplo, me dá um exemplo, você já está...
3: Isso pode ser medicação injetável, chip da beleza, né?
0: Pois é, a gente vai falar sobre o chip da beleza agora, inclusive, vou até pedir licença para vocês, porque a gente acompanha agora o depoimento de uma decoradora, a Karina Porto. Por indicação de uma médica, ela fez um implante do chamado chip da beleza, Stefano. O procedimento caiu como uma bomba no organismo. A Karina teve muitas complicações, foi parar na UTI, gente, e perdeu uma parte do único rim que ela já possuía e quase morreu.
2: Aos 49 anos, eu estava tendo uma infecção urinária de repetição, procurei um médico de confiança, eu conheci há muitos anos, era amiga, inclusive, dos pais dele. Durante a consulta, ele me fez várias perguntas, inclusive que eu estava na menopausa. Fiz vários exames no próprio consultório mesmo. Quando eu voltei para a consulta, ele me convenceu a colocar o famoso chip da beleza, implante hormonal manipulado, deixando claro assim que em nenhum momento eu sabia do que se tratava e eu não fui também em busca disso. Quais eram os argumentos? De que eu poderia ter um problema cardiovascular, de que eu dali era ladeira abaixo, que minha pele ia ficar toda craquelada, que eu ia engordar, enfim, inúmeros problemas que ele foi elencando. Sou portadora de rim único. Ele falou, não, o rim não tem problema nenhum, não vai afetar o rim de jeito nenhum. Enfim, ele me deu total segurança. Em um momento ele me falou que nem eu queria colocar, mas traduzindo o que ele colocou muita gestrinona, muita testosterona, metformina, que é para diabetes, eu não sou diabética, estradiol, entre outros que eu não me recordo, mas basicamente foi isso. Que foi uma bomba para o meu organismo. Fui até o hospital, eu estava com trombose e infarto renal. O nefrologista foi chamado de emergência, o chefe da nefrologia. Fizeram todos os exames, ele falou, a gente tem que salvar o seu rim, você só tem um rim. Liguei para o médico, quando ele perguntou o que eu tinha colocado, falei, você me perguntou se eu tomava bomba? Falei, que imagina que eu nunca tomei bomba, mas que eu tinha colocado um chip da beleza. Quando ele olhou a fórmula, ele falou, precisa tirar. Liguei para o médico se recusou a ir até o hospital. Em nenhum momento, eu quero deixar muito claro, em nenhum momento ele me prestou qualquer tipo de socorro, nada. Eu perdi um pedaço do rim. E depois fui tratando até cessar o efeito do implante hormonal, que são esses 6 meses. Mas enorme de gorda, com muita espinha, muita acne. Foi horrível, eu tive síndrome do pânico, tive depressão. Engrossamento da voz, engrossamento do pescoço, foi um caos na minha vida, E passados 6 meses eu tive, quando o implante estava caindo, eu comecei a sentir um sangramento, que virou uma hemorragia por fazer uso de anticoagulante por causa da trombose. Ele falou que eu tinha que fazer uma histeroscopia, eu liguei para ele para falar, ele falou assim, que fazer uma histeroscopia. Deu esse pensamento do meu endométrio, então eu tinha que tirar, que poderia inclusive virar câncer. Fui fazer a histeroscopia, tive edema pulmonar agudo indo para a UTI, ou seja, quase morri 2 vezes. Então eu venho aqui para dizer que as pessoas, para elas tomarem cuidado com esse tipo de implante. Esses médicos, eles são vendedores de implante, existe todo um comércio por detrás disso e as pessoas não sabem o que estão colocando.
0: Meu Deus, gente, meu Deus. Esse depoimento me tocou muito, porque ela já não tinha um rim. Sim. E ela perdeu a parte do único rim que ela tem, e fora as outras complicações. Stefano, tô rindo de nervoso. Explica pra gente aí, esse chip da beleza, ela falou muitas coisas que foram colocadas ali. O que é esse chip da beleza?
3: Perfeito. Essa é uma pergunta bem interessante. Primeiro, a definição, o que seria esse chip, entre aspas, da beleza. Mas tem gente que está chamando como chip da feiura também, né?
0: Deveria chip, ser, né?
3: O chip da beleza é um implante manipulado que pode ter qualquer substância que você queira colocar. Então, não necessariamente uma pessoa vai ter a mesma composição de outra. Esse chip vai ter o que você prescrever, que vai ser manipulado. Agora, em geral, é uma mistura de diversas substâncias, hormônios, geralmente vai ter testosterona, vai ter análogos de testosterona junto, porque quer ter esse efeito anabólico, virilizante.
0: A gente está vendo até umas imagens, é um cilindro que realmente fica embaixo da pele.
3: Sim, ele pode ficar embaixo da pele, pode ficar misturado no músculo, então é uma substância que, teoricamente, é para ser reabsorvida ao longo de meses. Mas a até isso a gente tem dúvidas quando um paciente coloca se está durando 6 meses, se dura mais ou não. A gente não tem nem essa segurança do tempo de duração, do que foi colocado, se o que foi manipulado é o que está na receita. Isso também a gente tem dúvidas. E geralmente é uma mistura que não tem segurança, que não tem estudos, que já tem relatos de casos graves, de caso de paciente, por exemplo, que colocou o implante e tinha depois descobriu um câncer de mama. O câncer de mama estava se alimentando dos hormônios. Uhum. Só que daí tinha uma dificuldade de se tirar o implante, porque o implante ele fica envolvido na gordura, na musculatura, uhum, e nos nervos. Tem alguns cirurgiões plásticos que tentam retirar, mas isso não é sempre que consegue.
0: Stephanie, tem um detalhe da história da Karina, tá? Ela foi atrás de tudo isso, porque, meu Deus, olha o que foi feito, né, com a saúde dela. Então, hoje a Karina faz esse alerta, né, pra gente, para as pessoas, sobre os riscos do chip da beleza e a importância de ser atendido por profissionais qualificados. A decoradora moveu um processo na justiça contra esse médico por culpa pelas complicações de saúde, negligência, incompetência e ganhou a causa no tribunal. Rafael, isso é totalmente possível, não é? Como é que uma pessoa que passa por isso, o que essa pessoa pode fazer?
5: Vamos lá. Existem três âmbitos que podem ser utilizados. Uhum. Existe o aspecto penal, em face do profissional, né? Uma lesão corporal, até um homicídio, né? Existe também até o entendimento do dolo eventual, e aí, uhum, ele teria uma acusação de um homicídio doloso, né? Na modalidade dolo eventual. Existe a questão civil, né? Que é a parte indenizatória dos danos. E existe a questão do médico sobre a reprimenda pelos órgãos de classe, né? O Conselho Federal de Medicina, farmacêutico. Então, sim, há a possibilidade, ela obteve aí êxito perante o Tribunal de Justiça e com certeza o médico vai ser responsabilizado aí nos três âmbitos, administrativo, penal e civil.
0: Como age o Conselho Regional de Farmácia nesse caso? Chip da beleza.
6: Quando se tem a comprovação que o farmacêutico está envolvido, a gente abre processo ético, né? Então, esses que provavelmente
0: precisa de provas,
6: deve ter...
0: obviamente. Como, claro, conseguir essas provas?
6: Claro. Aí entra a questão da fiscalização, né? Uhum. Então, assim, no caso de um implante, onde foi feito? Quem manipulou esse implante, né? Foi em uma farmácia? Foi com manipulação? Não foi? Se foi uma farmácia de manipulação que esteja dentro do conselho, né? Que seja legal, então é fácil que a gente chegue nisso. Mas e quando não é? Esse é um grande problema que nós temos, né? Uhum. Por isso que eu falei da questão da vigilância, junto com o CRF, que as pessoas também precisam falar pra gente, porque senão a gente não tem como agir. Uhum. Mas os processos éticos, eles são muito importantes, porque os conselhos, na verdade, de classe, tanto o Conselho de Farmácia, o CREMESP aqui de São Paulo, os conselhos federais, eles servem, na verdade, tanto para regulamentar a profissão, mas para proteger a população desses maus profissionais, né? Como a gente viu no caso aí da Karina, né? Stefano, que era uma médica.
0: Pois é, Stefano, que também é médico, me explica, esse tipo de beleza eu posso considerar um anabolizante, uma bomba, com tanta coisa que tem lá dentro?
3: Sim, anabolizante é toda substância que tem esse intuito de aumento de tecidos, aumento de massa muscular, síntese proteica. Isso pode ser um anabolizante esteroide, que é hormonal ou não hormonal. No caso, é uma mistura que coloca, às vezes, hormônio de crescimento, insulina, hormônio da tireoide, uhum, hormônios derivados da testosterona. Então, seria tudo com esse intuito anabolizante, sim.
0: Quando a gente fala de anabolizantes, a gente sempre vê claramente a mudança corporal, né? A mudança física da pessoa. Mas, Stefano, acho que você é quem pode falar especificamente sobre isso. Tudo que pode acontecer com o corpo quando você toma bomba.
3: Tá, essa é uma pergunta longa, então peraí.
0: É tudo, longa, tudo, exatamente. Tá bom. Não, vamos falar do que dá. Dá para reduzir aí?
3: Resumindo, o que pode dar? Então, o que chama a atenção principalmente cardiovascular, então o espessamento do coração, hipertrofia cardíaca, aumento de arritmias, morte súbita, que às vezes é aquela morte inexplicada.
0: Isso pode ser rápido, Stefano? Essa morte pode ser rápida dependendo da pessoa?
3: Rápida no sentido de tempo que já usou anabolizante?
0: Exatamente.
3: Ou
0: exatamente.
3: Imprevisível, né? Imprevisível, né? Tem pessoas que usam por anos ou décadas e param e não tiveram nada. Mas nos estudos o risco aumenta bastante, dobra, triplica nos usuários, né? Então, coração chama atenção, aumento de colesterol, que vai levar a um aumento de risco cardiovascular em geral, derrame cerebral, AVC. Risco para o fígado, incluindo de nódulos, câncer, e também tem efeitos psicológicos, psiquiátricos, então alteração de controle de impulso, agressividade, hipersexualidade. Então não esquecer também que tem tanto danos individuais quanto para o coletivo, aumento do risco de acidentes, violência, por exemplo,
0: Nossa
3: violência
0: Senhora.
3: Doméstica. Impulsividade de forma geral, né? E agravamento de uma doença psiquiátrica prévia.
0: E tudo isso para conseguir um corpo perfeito. E no corpo a gente também vê sinais. Além, é claro, do aumento muito grande da massa muscular. Me explica isso. Tem a questão de pelo no corpo, de mais espinhas, tem alguma coisa, a voz muda? Como é isso, Stefano?
3: No homem, o que chama a atenção é uma acne que piorou, uma acne principalmente nas costas. O que pode acontecer também é diminuição dos testículos com perda de fertilidade. Pode ter ginecomastia, aumento das mamas, porque uma parte do hormônio masculino vira feminino também dentro do corpo. Alterações de comportamento, mas pode não ser tão visível tudo isso, né? É mais isso, acne, ginecomastia, testículo reduzido. Agora, na mulher, são mudanças irreversíveis de masculinização. Então, perda de cabelo, que é irreversível, engrossamento da voz, que também não volta, aumento do clítoris, infertilidade, daí vai ter realmente um aumento de pelos, também corporais em geral, o hirsutismo.
0: A gente está falando de pessoas, claro, que estão em busca de um corpo perfeito e muitas vezes são vítimas, né, Rafael, das redes sociais. Exato. Como é que funciona isso? E são vendidos também pelas redes sociais, né, pela internet, no caso. Como é que funciona essa investigação nesse âmbito?
5: A rede social hoje facilitou muito a divulgação e a comercialização. No âmbito investigativo, a rede social, né, ela se torna às vezes um impedimento para se chegar à autoria do fato, né? Então, hoje existem polícias especializadas, seja no âmbito federal ou estadual, de crimes contra a saúde pública, para investigar esse tipo de delito. Obviamente, essas plataformas, elas têm que ser investigadas por meios eletrônicos, né, para se identificar onde que se armazena, onde que se vende, onde que se entrega. E eu acho que é muito importante, quando há uma investigação estruturada, que até as polícias, e quando eu digo as polícias, seja federal ou estadual, sejam acompanhadas de profissionais dos conselhos, né, regionais, aí, para entenderem como é que funciona, sobretudo no momento do flagrante, né? No momento que você constata aí a irregularidade, porque eles são os especialistas, né? Então, antes de ter um crime, tem uma infringência de ordem administrativa.
0: Então, e como você disse também, né, Adriela, preciso ter provas.
6: Tem que ter provas, né? E antes de tudo, tem que ter alguém que avise.
0: Isso,
6: né? E aí isso é bem comum, na verdade, que se faça fiscalização, no nosso caso, do Conselho de Farmácia, com a Vigilância Sanitária, porque é uma infração sanitária, com polícia.
0: Vocês trabalham em conjunto, né?
6: Sim. Porque nesses casos, quando a gente fala de entorpecentes, que eu falei lá da tal da portaria 344, que são os produtos controlados, isso é tráfico de entorpecentes. Então, no caso do farmacêutico, se tiver farmacêutico envolvido, ele é preso. Isso a gente aprende bem na faculdade, inclusive. É um dos pontos principais ali. Então, isso é muito sério, né? O caso é, quando é legal, é fácil chegar. quando é ilegal, a internet é um grande problema hoje, assim, de suplementos. A gente não está, hoje não é o foco de suplemento, mas suplementos também é um problema muito sério, porque se vende de tudo, né, na internet, uhum. E a gente não sabe o que é. Então, as pessoas também precisam saber que qualquer produto destinado à saúde precisa ser regulamentado pela Anvisa.
7: Isso. A gente tem que saber a procedência. E a Anvisa é o órgão que regulamenta tudo.
6: Exatamente.
7: É importantíssimo saber disso. E tudo isso em busca de uma imagem, não apenas um espelho, mas agora o nosso espelho, vou falar como sociedade, é a rede social, né? E, gente, em meio ao aumento da busca por esse corpo ideal, cresce também a discussão sobre esse uso de anabolizantes, né, e os riscos. Especialistas alertam que não existe resultado rápido sem consequências. A alternativa segura segue com a combinação de treino, gente, alimentação e descanso, tá? Ao vivo agora, a gente vai chamar o Vinícius Weiner. Oi, Vinícius, boa tarde. Sempre bom ter você aqui com a gente. Olha só, você já tá com alguém aí? Me conta, onde é que você tá?
8: Tô com a pessoa certa, viu, Vanifer? Boa tarde para você, boa tarde para todo mundo. A Nahara Guidini, ela é médica do esporte, é pós-graduada também em medicina do esporte. Ela entende tudo desse assunto que a gente está falando hoje, mas principalmente sobre saúde de verdade, né, Nahara? Porque não adianta só usar muito suplemento e ficar no meio do caminho. Boa tarde para você.
9: Boa tarde, tudo bem? Pois é, não adianta, né? Para a gente ter uma saúde adequada, existem alguns pilares fundamentais. O treino resistido, constante, orientado por um educador físico, né? Um sono adequado, uma hidratação adequada e, principalmente, constância. Não adianta a gente fazer uma semana, um mês de exercício intenso, no ótimo, no excelente, e depois parar. Melhor a gente fazer um treino constante, regular, por anos, para ter mais saúde.
8: Mas a gente sabe, né, Nahara, que não é tão fácil a gente ir para a academia todo dia. Quem trabalha muito, como eu, por exemplo, chega em casa à noite e aí precisa ganhar massa muscular. Qual é a maneira correta, realmente, de ganhar hoje massa muscular, ter essa energia para ir para a academia depois de um dia de trabalho ou nas primeiras horas da manhã? Porque não é fácil, né? Eu acho que você tem dicas.
9: Sim, com certeza. Realmente não é fácil, né? A gente vive numa cidade que tem muito trânsito, exige muito tempo da gente. Então, realmente, organização. Não precisa ser um treino de 2 horas, né? O importante é ser um treino duas vezes na semana, exercício resistido. A gente tem os estudos internacionais que indicam 2 vezes de musculação por semana e 150 minutos por semana de exercício aeróbico moderado. Então, é distribuição, planejamento e distribuição desse número, que a gente sabe que tem uma redução de morte por causa cardiovascular, né, e prevenir outras doenças crônicas.
8: Me tira uma dúvida, que é a minha também. Enquanto isso, Vanifer, a gente vai mostrando, a gente está ao vivo 1 hora da tarde e essa academia aqui, por exemplo, lotada, muita gente treinando, tem gente lá em cima também, nas esteiras, a galera está 1 hora da tarde, hora de almoço para muita gente, mas para essa turma aqui é hora de movimentar o corpo. E aí eu quero saber de você, suplemento, todo mundo tem que tomar suplemento ou não precisa? Porque o que a gente percebe é que está tendo um exagero, inclusive na compra de suplemento. Todo mundo compra suplemento hoje com muita facilidade, inclusive pela internet.
9: Realmente, pela indicação clínica, da prática clínica, existe indicação na maior parte das pessoas de suplementar, certo? Só que essa indicação, ela é individual. O que acontece, muitas pessoas querem substituir a boa alimentação, o bom sono, uma hidratação adequada e o treino por suplemento, como se ele trouxesse resultado. Ele, por si só, não traz, ele é complementar, como a gente disse. Sabemos que a nossa alimentação, hoje em dia, é muito difícil cobrir todos os macro e micronutrientes que a gente tem que ter na nossa alimentação. Então, a gente usa da suplementação, como whey, creatina, para cobrir essa nossa falha alimentar. Mas ele é um complemento, ele não é um substituto. Então, tem a indicação individual para cada pessoa, de acordo com o que cada pessoa precisa e se alimenta também.
8: Ô, Vanifer, tem uma pergunta lá do estúdio para a gente. Oi, Vanifer, pode falar.
7: Oi, Vinícius. Essa questão de suplemento, a gente vê que é muito comum, como você bem disse, a gente estava conversando aqui, inclusive, que tem gente que compra pela internet e não vê nem se é regulamentado pela Anvisa. Mas, assim, essa questão do whey, eu vejo que tem gente que, às vezes, até na pressa, a pressa é inimiga da perfeição, né? Substitui uma alimentação pelo whey. Por exemplo, eu queria saber dela como é que isso funciona, porque ela falou muito de constância, de treino. A pressa é inimiga da perfeição, né, meu amigo? No caso do suplemento, isso também não pode, né?
8: Sim, a Vannifer está perguntando para a senhora, em relação ao whey, né, as pessoas têm essa história da pressa, às vezes não dá tempo de fazer um lanche pós ou antes, né, do treino também. O whey dá certo? Quais são as dicas que você tem, por exemplo? Ah, a gente trabalha, eu trabalho até 6 da tarde, preciso treinar 8 ou 7:30 da noite, não tenho muito tempo para o alimento. E se não comer nada, não tem energia.
9: É comum. O whey, ele é um suplemento alimentar de proteína. Por muito tempo se associou o horário que faz atividade física com ele. Hoje a gente sabe que não tem mais essa correlação, essa necessidade de fazer próximo ao exercício. Ele ajuda na construção muscular. Então, a maior parte das pessoas acaba tendo indicação, porque a gente não consome proteína na quantidade adequada, né? A gente consome muito mais carboidrato do que proteína. Então, boa parte da população tem indicação, sim, de um whey, bem orientado, na quantidade certa para isso. Quanto à energia para fazer o exercício físico, a prática de exercício, é mais indicado um carboidrato ou uma gordura leve em pequena quantidade, não muito. Então, a gente consegue associar na dieta para a pessoa treinar um carboidrato de rápida liberação, uma tapioca, 1 hora antes, para você não passar mal, porque ela é um carboidrato que vai liberar energia, te dá energia para fazer o exercício.
8: A tapioca dá um certo trabalho, né, Vannifer? Mas como a gente está na capital do pão francês, por exemplo, um pãozinho francês com um pouquinho de queijo, dá certo?
9: Dá super certo, e tá na nossa dieta, dá super certo.
8: Então, vamos mais para a prática, né? Porque eu gosto, Vannifer, de levar essas dicas para as pessoas que estão em casa. Além do pão francês, o que eu posso comer antes da academia, por exemplo?
9: Olha, uma coisa que eu adoro, porque eu adoro doce, mas tem que ser controlado. Uma coisa que eu adoro, que ajuda, é doce de leite. Pequena quantidade, uma colherzinha de sobremesa pequenininha de doce de leite 30 minutos antes de fazer o exercício. Ele vai te dar um pico glicêmico, ele é uma gordura que tem rápida liberação de energia, vai te dar energia para você conseguir fazer a atividade física e não vai ser essa gordura que vai ser acumulada, porque você vai gastar ela. Então, não é aquele doce de leite que você come e fica sentado, é um doce de leite que você come, vai fazer o exercício, a gordura é eliminada no exercício e te dá energia.
8: Legal, obrigado então pelas dicas. Tá aí, Vannifer. Dicas importantes, né? Você gostou? Um doce de leite. Todo mundo adora, né? Um pouquinho de doce de leite antes do treino. Eu não sabia dessa, eu tinha medo de comer doce. Mas a partir de hoje, viu, Vannifer? Já peguei aqui a dica com a doutora.
7: Mas você vai conseguir comer só uma colher? Porque eu já sabia dessa dica, eu já tentei. E olha, furada pra mim, tá? Não consigo comer só uma colher, não. Não adianta. Mas muito obrigada, Vini. E agradeço a doutora também, tá? Amei as dicas. Beijo, boa tarde pra você. E, gente, olha só, o avanço do uso de anabolizantes preocupa especialistas e autoridades de saúde, obviamente. Segundo a Sociedade Brasileira de Endocrinologia e Metabologia, 1 em cada 16 estudantes brasileiros já utilizou essas substâncias. Outro dado da Anvisa mostra que o consumo de testosterona no país cresceu 670%. Entre 2018 e 2023. E para falar sobre os riscos desse cenário e mostrar que é possível alcançar resultados sem doping, eu converso com o Marcelo Bueno, presidente da IMBA, a maior federação mundial de fisiculturismo natural do Brasil. Que prazer ter você com a gente aqui, Marcelo. Muito obrigada por estar aqui com a gente participando do Revista Lesp. Boa tarde.
10: Boa tarde, Vannifer. Boa tarde aí todos aí que estão aí na sua sala de visita, né? Parece uma sala de visita.
7: É uma sala de visita, é a sala de casa e você também está com a gente aqui, está no telão junto no nosso sofá, Marcelo. E eu queria saber de você já, é possível alcançar o físico, digamos, perfeito, porque perfeito depende também da cabeça da pessoa, né? Mas é possível alcançar um físico legal sem anabolizante?
10: Olha, Vannifer, vamos lá. Eu sou presidente da NBF Brasil e NBA Brasil, né? Represento a International Natural Bodybuilding Association aqui no Brasil. Nós somos a maior federação natural bodybuilding do mundo, né? Quando você me pergunta se você consegue, se a pessoa consegue chegar no nível competitivo, no nível para você construir um shape, né, que todo mundo fala, com estética, com definição, mas acima de tudo, com saúde, com longevidade, é lógico que consegue através, como vocês falaram, de treinamento, de parte nutricional, com a ajuda de alguns suplementos, como vocês falaram, que sejam os suplementos originais, porque a gente tem, lógico, dentro da nossa federação, toda a parte de antidopagem, né, que a gente segue, e estamos debaixo da ABCD, da Autoridade Brasileira de Controle de Dopagem, que é do Ministério dos Esportes, e a gente tem uma série de cuidados para que até mesmo esses suplementos não tenham contaminação cruzada. Então tem todo um sistema que a gente segue, que o atleta precisa seguir, e com certeza ele consegue chegar num nível muito competitivo dentro dessa outra vertente, né, do fisiculturismo, que é o fisiculturismo natural.
7: Mas eu imagino aí que deve ser também uma coisa que leva as pessoas que têm na cabeça esse físico do fisiculturismo, que existe uma diferença visual ali perceptível, né, entre um atleta fisiculturista natural e um que usa anabolizantes. Dá para identificar?
10: Sim, lógico, dá para identificar claramente, né? A minha experiência de 40 anos dentro desse universo do fisiculturismo, eu era do fisiculturismo tradicional, né? Eu fui um usuário de esteroide anabolizante quando eu morava nos Estados Unidos e trabalhava numa academia nos Estados Unidos. Eu vivi toda essa parte, né, que a gente chama do submundo.
7: Me conta essa tua história, me conta essa tua história, como foi o teu momento usando esses esteroides, assim, o que é que você passou e por que que você resolveu mudar de vida?
10: Uhum. Tá, eu comecei a competir entre a década de 80 para 90. Naquela época, o uso não era como hoje é, né? A gente tinha um pouco mais de acesso, não falando só, mas nas farmácias, né? Não tinha uma regulamentação muito uso de esteroides anabolizantes dentro da farmácia. Hoje você é necessário você ter uma receita médica, você passar pelo médico e tudo.

0: Eu já escrevia para algumas revistas aqui no Brasil, para a Men's Health, para Boa Forma, enfim, para todo esse pessoal, já era um influenciador na época. E em 2000 que eu vi muitos amigos meus ficando doente, outros morreram, infelizmente, e aí foi o momento que eu falei assim, não, eu não quero mais isso para mim. E aí foi que eu fiz essa... graças a Deus. Mas eu fiz essa transição, essa parada, sem saber se que existia essas competições nos Estados Unidos. Eu fui ter conhecimento em 2005, quando eu montei minha primeira academia aqui em São Paulo, onde minha esposa, que eu conheci na academia, a Bianca Bertotti, que já era atleta da seleção brasileira de fitness, que falou que queria ir para uma competição nos Estados Unidos que era natural. Eu falei, existe isso? Ela falou, existe. Isso foi em 2006 que a gente começou aí. Começamos em 2006, aonde eu vi os atletas naturais lá nos Estados Unidos, no mundo inteiro. Você já vê a diferença em relação, não só a vibe que você está ali junto com aqueles atletas no backstage, mas você vê a parte estética, você vê meninas lindas, né, como a doutora falou, né, e o doutor também falou quais são alguns efeitos colaterais super da pele, super bonito. Enfim, não tem essa a transformação em relação ao uso de esteroide, em relação à voz, em relação a todos os efeitos colaterais, e os homens também com um corpo muito mais estético, pele muito mais bonita e tudo mais.
1: Marcelo, você falou uma coisa que me chamou muita atenção e você está aqui, muito bem-vindo aqui no nosso sofá, tá? Na nossa sala de casa. Eu estou aqui também com a Adriela, que é do Conselho Regional de Farmácia, e você me falou uma coisa que me chamou muita atenção, que aquela época era muito fácil comprar nas farmácias esses anabolizantes. E aí eu quero colocar aqui a Adriela na nossa conversa. Como foi essa evolução, Adriela? Como é que é para realmente coibir isso?
2: A portaria que eu citei, a portaria 344, é de 1998. Se nós pensarmos assim historicamente, não é tão antiga.
1: Não.
2: Então, durante muito tempo era possível. Assim, ainda tem gente que faz errado. Nós acabamos de ver o caso de uma médica, então assim, temos, eu não vou dizer que não existe farmácia aqui. Nós vamos, ainda teremos, mas é assim o mínimo do mínimo, justamente porque a gente tem uma fiscalização, tá? Mas até 98, de fato, nós não tínhamos essa portaria. Então isso era, né, muito mais fácil. E também precisamos lembrar, o Marcelo deve lembrar disso, né, que antigamente, alguns bons anos atrás, né, de fato, o tal do corpo perfeito era o Rambo, era o Arnold
1: A
2: Schwarzenegger,
1: Schwarzenegger,
2: né?
1: obviamente.
2: Então, assim, nós tínhamos esse uso, né? Agora, esses jovens agora, de fato, eu não sei, né? O Stefano, né? Stefano, é
1: Doutor
2: muito
1: Stefano.
2: assustador, né? Assim, um aumento de quase 700%
1: 670% de
2: de
1: 2018 a
2: jovens.
1: 2023.
2: É muito assustador, né? Que eles queiram essa rapidez. Mas aí a gente vê que é diretamente ligado à internet, né? Que tudo é rápido, né?
1: Pois é, Marcelo. E aí, quem quer ser fisiculturista de forma natural tem muitos desafios, né?
0: Sim, muitos desafios. Inclusive, eu sofri esse desafio, né? Porque, como profissional, eu era um profissional que usava e também passava para os meus clientes e para os meus atletas. Quando eu passei para o natural, eu vi que realmente eu não sabia nada. Eu sabia o quê? Sabia passar ciclos, porque eu trouxe bíblias e bíblias lá dos Estados Unidos sobre o uso de esteroides anabolizantes, isso na década de 90. Então, quando eu fui para o natural, eu realmente eu vi que eu não sabia nada. Eu só sabia passar ciclos de esteroides. E aí eu tive que reaprender tudo dentro da minha profissão para começar a trabalhar com atletas naturais. Então, nós fomos desde 2006 até 2017, no meio do caminho eu voltei a competir como natural.

0: Eu e minha esposa fomos o primeiro casal brasileiros a ganhar o Mundial Natural Bodybuilding nos Estados Unidos em 2009 e até 2017, que em 2017 eu resolvi trazer uma federação. Só que até então, como vocês estão falando, não existia um mercado, posso falar nesse sentido, ou um conhecimento sobre o natural bodybuilding. Então acabei fazendo, produzi um documentário que chama Roleta Russa, um alerta ao anabolizante esteroide, que acabou indo para uma grande rede de televisão no domingo, em horário nobre, e foi aonde as pessoas conheceram realmente o lado negro do esteroide anabolizante, onde eu entrevisto vários médicos, desde o Dr. Nabil Burayeb, que é o cardiologista do esporte, Dr. Fernando Solera, que hoje é o nosso presidente do Departamento de Antidopagem, que está na CBF, na FIFA, enfim, e também pessoal do Tribunal de Justiça dos Esportes, que estão hoje com a gente, né? Dr. Caio Medawar, que é procurador-geral do Tribunal de Justiça, e aí que começou todo esse movimento.
1: Marcelo, que bom que
0: Entendeu?
1: você, além de ter mudado de vida, né, conhecido a sua esposa, que também já estava nessa, você ainda divulga isso, você está nessa luta pelo fisiculturismo natural. É muito bom ter um exemplo como o seu aqui no nosso Revista Lespe. Obrigada, tá, pela
0: Obrigado.
1: participação. Eu agradeço muito. Boa tarde.
0: Boa tarde, obrigado a todos.
1: Tchau, Marcelo. Obrigada. Stefano, é possível, né?
2: Com
1: É
2: certeza.
1: possível. O que é que precisa quando uma pessoa chega no seu consultório? Quero ganhar massa muscular. Quero ficar forte. Não sei se o Rambo, como ela falou, virar
3: Acho
1: o
3: que não
1: Rambo,
3: mais.
1: virar, sei lá, a Sheehan, não sei. Aí eu não sei se dá, mas quero ganhar massa muscular, ficar forte. O que é que você diz?
2: Perfeito. Isso foi o que já foi comentado pela médica do esporte, né? Então, assim, a alimentação tem que ser uma alimentação regrada, com mais proteína, que isso é um erro alimentar muito comum, que é a falta de proteína.
1: Que aí a proteína, né? Desculpa, mas a minha experiência é como, claro, a paciente, né? Que a proteína não precisa ser apenas o whey, a proteína vem no frango, na carne, e aí, não é isso, doutor?
2: Ovo,
1: O
2: leite,
1: ovo,
2: carne,
1: isso, queijo.
2: atum, queijo, iogurte. O principal é a alimentação também, que as pessoas pecam. Às vezes a pessoa faz muito exercício, mas está pecando na alimentação, tanto de calorias quanto de proteína, uma dieta mais hipoproteica. Então, a alimentação, a atividade física tem que ser pesada. Então, assim, é importante ter um personal, se possível, né, se tiver condição financeira, porque em geral o treino acaba sendo mais leve, mais fofo, né?
1: Aumentar
2: Porque
1: a carga,
2: aumentar a
1: né? Nada de treinar
2: progressão.
1: fofo, como diz a galera. Tem que treinar pesado.
2: Então é isso, alimentação, atividade física de preferência resistida, um sono adequado, descanso adequado, essa periodização e essa constância. Então, fazer duas, três, quatro vezes por semana, né, a depender do... ter uma rotina adequada, pode suplementar whey protein, creatina. Isso é o que tem mais evidência científica. Fora disso, começa a entrar já nesses riscos.
1: Mas, Rafael, ainda vendido e tudo mais, quando a gente fala de responsabilização criminal, é apenas quem vende? Porque tem toda uma cadeia também para chegar na pessoa que está comprando. É o vendedor, é quem está importando, é quem está distribuindo. Todo esse pessoal é criminalizado?
4: Sim, toda a cadeia é criminalizada. Existe a produção interna clandestina, né, em que um laboratório clandestino, sem autorização, sem regulamentação alguma, fabrica. Existe a manipulação de produtos originais. E existe a importação de produtos originais sem autorização da Anvisa. Porque em muitos casos, existe um produto legal fora do país que ainda não está autorizado pela Anvisa. Então, essa importação, ela não é permitida. Então, existem vários pontos, e cada um com uma responsabilização diferente, desse tipo de comercialização, armazenamento, e aí a cadeia de ponta a ponta é responsabilizada penalmente.
1: E como é que acontece a investigação? Como é que vocês conseguem chegar nessa cadeia?
4: Existem, a questão da denúncia, né?
1: Obviamente, que, né, Adriela?
4: Que você muitas vezes pega a ponta, né? E aí há uma prisão em flagrante, que inclusive é um delito que o, a autoridade policial não pode arbitrar fiança. Uhum. Então a pessoa é presa, é submetida a uma audiência de custódia no dia seguinte, e aí o juiz, a autoridade judiciária, avalia se mantém a pessoa encarcerada ou concede a liberdade. É, e existem as operações estruturadas, uhum, as investigações, né? Seja comandada, seja presidida pelo Ministério Público, seja presidida pela Polícia Civil ou Polícia Federal. E aí existe uma investigação, né? Com quebra de sigilo, com quebra de sigilo bancário, fiscal, até acompanhamento, uhum, do transporte, a apreensão. Então, a investigação, ela tem vários meios, né? E como eu disse anteriormente, é muito importante, quando há essa investigação estruturada, o acompanhamento de profissionais da Anvisa, uhum, Conselho Regional ou Federal de Medicina, de Farmácia, justamente para poder identificar, né? Porque quando há esse tipo de identificação de uma conduta irregular, o ponto, uhum, muitas vezes, sobre a substância, depende de uma perícia, né? Uhum. Então, é muito fácil você identificar um produto desacompanhado de nota fiscal, desacompanhado de documentos, né? Só que, em determinadas circunstâncias, a autoridade se depara com um produto que nem ela sabe o que tem dentro. Uhum. Então ela desconhece. E aí precisa ser submetida a uma perícia, justamente para identificar, bom, é um produto adulterado?
1: Eu acho que vocês aqui estão conversando muito, poderiam conversar, né, Rafael e Adriela, porque uma coisa em conjunto, sim, não é, sim, Adriela? Como é que funciona esse cruzamento de informações? São vocês, também tem a Anvisa, também tem a Vigilância Sanitária. Como é que funciona? Desculpa te interromper, mas só para que você está falando direto e, claro, se referindo também a ela, como é que funciona isso?
4: Normalmente,
1: da fiscalização à investigação.
4: Normalmente, quando existe essa investigação prévia, a própria autoridade, ela solicita o acompanhamento de profissionais desses órgãos de classe para acompanhar a diligência. Uhum. Justamente para poder facilitar a identificação dos produtos, a separação, isso, né? Porque tudo isso está regulamentado pela Anvisa. Uhum. Né? O que é substância lícita, ilícita. Então, esse trabalho em conjunto é super importante. Super importante não, é essencial. Porque a autoridade policial muitas vezes conhece essas questões técnicas. Uhum. Né? E o profissional da Anvisa, ele consegue identificar com mais facilidade. Até para evitar também arbitrariedades, né, naquele momento. Então, esse trabalho em conjunto é super importante.
3: Quando tem o profissional, por exemplo, se tiver um profissional farmacêutico envolvido, e eu imagino que no Conselho de Medicina também, mas no nosso caso, no de farmácia, esses produtos, se tendo licença da Anvisa ou não, né, se são autorizados pela Anvisa ou não, a gente precisa saber, como o Rafael disse, muitas vezes a gente não sabe nem o que tem. Uhum. Então, assim, como que eu vou abrir um processo ético, fazer um processo ético contra aquele farmacêutico, se eu não sei nem que substância é essa, por exemplo, uhum, né? Então, no primeiro momento, sim, existe a prisão, né? E depois tem que ser avaliado, isso vai ser levado para fazer análise mesmo do que contém, quanto contém, porque isso é muito importante, né? A quantidade do que se usa, uhum, né? A dose ali daquele medicamento ou suposto medicamento. Então, isso tudo depois para ser colocado junto no processo.
1: E aí, quando você detecta isso, você aciona quem?
3: Normalmente já é feito em conjunto. Quando se sabe, é feito em conjunto. Se não, nós podemos acionar, oficiar, né, que a gente fala, tanto as vigilâncias quanto a polícia.
1: E, Stefano, é muito comum você ver, você é um médico ético, é por isso que você está aqui, mas é muito comum você ver colegas que passam esse tipo de medicamento que não é, né, gente? É anabolizante, é droga mesmo?
2: Sim, eu também tive colegas da minha faculdade de convívio que faleceram porque eles usavam também.
1: Nossa,
2: tá?
1: O próprio médico, que obviamente tem uma faculdade inteira, especialização e sabe das implicações.
2: O próprio médico, ele está extremamente anabolizado, bombado e está puxando pacientes que querem ficar semelhantes a ele.
1: Então, isso é comum.
2: Na minha visão, é relativamente comum de ver na faculdade, ver colegas, isso sim.
1: Olha, vou chamar mais uma pessoa para a nossa conversa. Inclusive, a gente falou muito da Anvisa, que é um órgão extremamente importante aqui no nosso país. E em outubro de 2024, a Anvisa proibiu em todo o país a manipulação, comercialização, propaganda e o uso dos chamados chips da beleza, que a gente havia falado lá no início do nosso revista. A medida atingiu implantes hormonais manipulados que contêm essas substâncias, né, que a gente falou que pode ter muita coisa, né, Stefano, como testosterona, gestrinona. E para esclarecer os riscos e as indicações médicas desses produtos, eu vou conversar agora com a ginecologista e obstetra, doutora Larissa Pires. Muito obrigada por estar aqui no Revista. Boa tarde.
5: Boa tarde, Vanifer, convidados. Obrigada pelo convite.
1: Olha, a gente já estava conversando aqui sobre esse chip da beleza. Também temos um médico aqui no nosso sofá. Você está, sinta-se à vontade aqui em casa, no nosso sofá. E ele estava explicando sobre esse chip da beleza. Por que que esse termo é tão utilizado? Chip da beleza. E conta mais, doutor Stefano já deu algumas coisas, o que normalmente tem nesse chip?
5: O chip da beleza, esse termo, ele não existe na literatura científica, né? Nem nas diretrizes médicas. Ele é uma expressão do marketing criada, utilizada para quando a gente está se referindo a implantes hormonais manipulados, que vão ser inseridos sobre a pele.
1: Agora,
5: e esses implantes...
1: Ah, pode falar, desculpa.
5: E esses implantes, eles podem conter diferentes tipos de hormônios. Principalmente, o que tem sido mais utilizado é testosterona, gestrinona.
1: E o que é quando os médicos, né, os próprios médicos passam isso? O que é que eles dizem para os pacientes? O que é que eles prometem, digamos assim, para os pacientes que esse chip da beleza vai entregar?
5: Então, eles prometem que eles vão entregar muito performance corporal, né? A questão é que esses implantes estão sendo utilizados principalmente com fins estéticos, onde não tem segurança científica nem respaldo na literatura para esses fins.
1: Uhum.
5: Então, o que que a gente vê por aí? Prometendo a questão de emagrecimento, de performance corporal, ganho de massa corporal e também um prometimento aí de um rejuvenescimento.
1: E para quem colocou esse chip da beleza, entrou nessa, quais são os sinais de alerta, doutora?
5: Olha, os principais sinais de alerta são em relação a principalmente os efeitos que são irreversíveis, como aumento de clitóris, a questão da voz, uma voz masculinizadora, uma voz grossa, e a questão também de queda capilar.
1: Isso no caso da mulher. Normalmente esse chip é colocado em mulheres, homens não colocam?
5: Sim, homens também colocam procurando aí uma performance, uma alta performance corporal.
1: E no caso dos homens, quais são os sinais? Desculpa.
5: Nos homens a gente também vê essa queda de cabelo, né? Essa questão da alopécia, que é uma questão muito importante e uma questão também que eles ficam muito ligados, Vanifer, a questão de melhora do humor. Então, eles falam que sem o uso desses anabolizantes, eles se sentem, assim, depressivos. Em casos, também relatam impotência.
1: Agora, eu já ouvi falar, doutora, por favor, me ajuda a entender essa coisa, né? A senhora e também doutor Stefano, que está aqui no nosso sofá. Já vi muitos médicos e nutricionistas também, endocrinologistas, receitando, por exemplo, a própria testosterona, falando que o nível da testosterona da pessoa está muito baixo. Bom, doutor Stefano chegou a falar aqui do nível de testosterona. Isso é certo? Como é que acontece?
5: Então, o que ocorre? Para o sexo masculino, nós temos realmente, sim, uma referência aí de valores, e aí podemos ter a indicação da reposição. Mas no caso das mulheres, nós não temos estudos e valores de referência para estar entrando com essa questão dessa medicação, falando em questão de referência, de valores de referência, porque para a mulher não existe ainda e não é sabido esses valores de referência.
1: Mulher precisa de reposição hormonal, doutora?
5: Reposição hormonal, sim, mas são coisas totalmente diferentes.
1: Pois, né? Explica,
5: reposição
1: por
5: hormonal,
1: favor.
5: Ali quando nós temos. O que acontece, né? A mulher ali, quando ela vai entrando quando ela entra na menopausa, ou quando ela entra ali naquele período que a gente chama de perimenopausa, de climatério, quando ela começa a ter uma queda do estrogênio, ela vai tendo muitos efeitos colaterais e vai tendo uma diminuição da sua qualidade de vida. E aí, sim, reposição hormonal é indicado para as mulheres, melhora a qualidade de vida, principalmente quando não tem contraindicações, e aí ela precisa realmente fazer essa reposição hormonal, que tem muitos benefícios, principalmente para aquelas pacientes mais sintomáticas. Mas reposição hormonal é diferente de implante hormonal.
1: Doutora Larissa, então, de uma vez por todas, chip da beleza não existe, né?
5: Não, não existe chip da beleza, né? A gente tem que tomar muito cuidado com esses profissionais que vendem essas situações, né, milagrosas, em pequeno curto espaço de tempo. O que é necessário é sempre as pessoas focarem num atendimento aí, né, multidisciplinar, um acompanhamento com nutricionista, com terapeuta, psicólogos também, porque às vezes as pessoas têm muita distorção de imagem também, né? E que essas pessoas vão em busca muito dessa alta performance prometida pelos implantes.
1: Doutora Larissa, sensacionais as suas dicas. Muito obrigada por participar aqui do Revista Lesp. Sinta-se em casa, tá? Sempre muito bem-vinda. Muito obrigada.
5: Obrigada, é um prazer contribuir e levar informação para a população em casa.
1: Sempre, muito obrigada. Tchau. Doutora Stefano.
5: Nada, tchau.
1: Para reforçar tudo que você falou, né, Stefano? Porque essa questão de... Como é que você falou os níveis de testosterona, por favor?
2: O que ela apontou, perfeito. Perfeito.
1: Claro.
2: Assim, os níveis que aparecem num laboratório é uma curva de normalidade.
1: E
2: então,
1: isso é
2: tem
1: pros
2: homens. Tem homens que têm 300, 400, 500, 600, 700, 800. Isso é uma curva de normalidade. Agora, o que se banalizou foi o diagnóstico de ter uma testosterona baixa, ou mais ou menos baixa. Então,
1: é isso que eu escuto muito falar.
2: Isso é terrível, tá?
1: Porque... E em academias.
2: É, e porque assim também, reposição é repor algo que está faltando.
1: Uhum.
2: Agora, se está faltando, tem que ter um diagnóstico criterioso de se está faltando de verdade. E se está faltando, qual que é a causa? Porque se está faltando, é porque tem alguma doença.
1: Uhum.
2: Ou a pessoa deixou de produzir, tem um problema no testículo, ou tem um problema na hipófise, que é perto do cérebro. Então, assim, uma causa comum de ter hipogonadismo, que é a testosterona baixa, seria obesidade. Excesso de peso é uma causa importante de testosterona baixa. E daí, qual é o tratamento? O principal... é perder peso. Então, o tratamento, nesse caso, em geral, não é repor, é perder peso, fazer atividade física e a testosterona sozinha, ela já vai subir de volta.
1: Agora, gente, eu vou mudar um pouquinho de assunto, porque a gente tem alguns outros assuntos para cuidar hoje. Gente, agora é hora das redes sociais. Bora ver o que é que tem? Oi, gente, olha quem é que tá aqui comigo, Lívia, seja muito bem-vinda, viu, aqui no Revista Lesp, boa tarde.
6: Boa tarde, muito obrigada, Vanifer, convidados, e você aí de casa que assiste o Revista Lesp através da TV ou também na internet.
1: Lívia, muito obrigada por ter vindo e conta pra gente, o que é que você tem nas redes sociais hoje? Ontem o Iago trouxe muita coisa e hoje, o que é que você tem?
6: Olha, a gente separou vários assuntos, mas pegando o gancho já do assunto de hoje, a gente foi atrás de pesquisar ali os principais termos relacionados ao caso, né, do anabolizante, do fisiculturista que faleceu no último dia 23 também. Então a gente pesquisou as palavras mais pesquisadas, mais procuradas desde este fato, né, há alguns dias atrás, e chegamos às seguintes palavras: insulina, ganglei natural, fisiculturista e hipoglicemia. Você de casa agora consegue assistir, acompanhar.
1: Tá aparecendo,
6: né,
1: aqui pra gente: insulina, ganglei natural, fisiculturista, hipoglicemia. Por que que essas palavras foram tão procuradas,
6: Lívia? Então, Vani, foi não só nas redes sociais, a gente expandiu um pouquinho a pesquisa, uhum, também em outras plataformas da internet, e essas palavras, assim, super bombaram de pesquisa desde o dia 23. E essas buscas mostram que o caso despertou interesse, né, para além da notícia, na saúde também. O fisiculturismo e os limites da transformação física estiveram em esses temas mais pesquisados, e aí acende um alerta nas redes sociais sobre o uso de anabolizante, que muitas vezes aparece de forma banalizada. E tem uma palavrinha que você, que é do meio da internet, já conhece, que é o algoritmo.
1: Ele persegue a gente.
6: Ele persegue a gente, ajuda a espalhar esse conteúdo. Então, basta que você procure algumas coisas sobre musculação, às vezes até uma receita saudável na internet, algum suplemento, e aí o seu feed, né, que a gente chama assim nas, uhum, redes sociais, é bombardeado dessas informações que muitas vezes não tem segurança.
1: É, e aí, gente, tem que ter cuidado com o que aparece no feed. Esse algoritmo persegue a gente. Cuidado, inclusive a gente falando aqui de algoritmo de bomba, não sei o quê, cuidado com o que é que vai aparecer, tá? Mas bora mudar de assunto de verdade? Bora falar de festa?
6: Eu amo festa.
1: A gente tá em junho. Vamos falar de quê?
6: Festa junina. Ai, e eu sei que a minha amiga Vanifer é nordestina raiz, então ela tá acostumada com os quitutes, com as comidas boas, com quadrilha. A gente pode falar até que
1: a gente que inventou, tá?
6: Agora estão um pouco gourmetizados. Você sabia que na minha época da escola, pelo menos, eu dançava quadrilha ali, noivinho, noivinha, né? Várias coisas assim. Agora, Vanifer, sabe aquela trend do 6-7 que viralizou nas redes sociais? As crianças estão dançando ali, homenageando os pais nesse arraiá ali com a trend do 6-7, né? Isso mesmo.
1: Dançando 6-7 no arraiá?
6: No arraiá. Mudou bastante coisa, as comidas também. Oxi. Agora estão um pouquinho mais gourmetizadas. E, Vanifer, toda semana a gente separa dicas muito legais do que tá acontecendo nas redes sociais mostra pra
1: vocês.
6: Desculpa,
1: como é que dança 6-7 no arraiá?
6: Olha, eu vou tentar explicar aqui pra quem tá de casa,
1: desculpa,
6: e não sabe como funciona
1: dúvida.
6: A dança. Vanifer, basicamente você sobe o ombrinho, sobe o outro e faz um sinal de dúvida. E aí a música da trilha do arraiá fica um pouco diferente. Fica um pouco diferente
1: não,
6: também.
1: Não, deixa pra lá. Eu prefiro balançar a sainha. Vamos no arraiá raiz?
6: Também.
1: Arraiá, tá bom, desculpa.
6: Vamos lá. E lá nas nossas redes sociais a gente sempre traz dicas do que acontece aqui pra vocês, né? E nossa criadora Natália Campos separou algumas dicas dos principais arraiás aqui de São Paulo. E você confere agora no vídeo publicado nas nossas redes sociais. Bora assistir?
1: Bora!
6: Antes do vídeo também, a gente tem agenda que a gente pode falar também das principais festas
1: agenda
6: que estão acontecendo.
1: Agenda primeiro antes do vídeo, então, tá bom.
6: Combinado. A gente tem São João de São Paulo, dia 13, 14, 20 e 21 de junho. Já começou também na semana passada e continua durante essa semana aqui no Parque Vila Lobos. Também tem o famoso Arraiá Bibira, aqui pertinho da Alesp, dia 13, 14, 20, 21 e 27. E também se estende ali para o dia 28 de julho, aqui na Avenida Pedro Álvares Cabral, na Vila Mariana, como eu disse, bem pertinho da Alesp, né? Também temos o São João de Nós Tudim.
1: Esse eu amo.
6: Você gosta. Esse é tradicional ali no Centro de Tradições Nordestinas, o CTN também, e ele segue até o dia 26 de julho, então tem muita coisa boa aí pra vocês aproveitarem. E também a clássica Festa Junina do Memorial da América Latina, dia 20 e 21 de julho. Então é muita festa boa que a gente trouxe pra vocês aproveitarem. E nessas festas também tem muita comida típica, isso eu garanto.
1: Eu amo comida típica, mas ó, eu gosto de festa junina e julina, porque tem que ir até julho.
6: Eu gosto.
1: Bora ver, agora
6: eu
1: fiquei curiosa pra saber o vídeo da Nath.
6: Tem vídeo
1: bora
6: da Nath.
1: Bora ver, gente,
6: bora
1: cadê?
6: Assistir.
7: Top 4 festas juninas para conhecer em São Paulo. pode preparar o chapéu de palha e ensaiar os passos de quadrilha. A temporada de arraiais já começou e São Paulo está cheia de opções gratuitas para entrar no clima junino. Para abrir o roteiro, o Parque Vila Lobos recebe o São João de São Paulo. São 12 dias de programação com shows, quadrilhas, brincadeiras e muita gastronomia nordestina. Já o Arraiá do Ipira transforma o Parque Ibirapuera em uma grande quermesse a céu aberto, com atrações para toda a família. No Centro de Tradições Nordestinas, o tradicional São João de Nós Tudim celebra sua 10ª edição e segue até o fim de julho com shows, parque de diversões e sabores típicos. E anota na agenda, nos dias 20 e 21 de junho, o Memorial da América Latina também entra no circuito, com muita música ao vivo, dança e delícias juninas. Tem forró, milho, pamonha, brincadeiras, cultura nordestina e diversão para todas as idades. Agora é só reunir a família, chamar os amigos e escolher o próximo arraiá. E a gente quer saber, quem você vai chamar para curtir as festanças? Marque aqui nos comentários e fique ligado para mais dicas culturais.
8: Ai, que vontade de estar aqui. Vamos, eu vou chamar você. Vou marcar arroba Vanifer Monteiro para ir comigo, hein?
1: Por favor, por favor. Gente, as comidas. Ai, que fome que deu agora.
8: O que você gosta mais de festa junina, Vanifer?
1: Comida.
8: Comida? Forrozinho também é bom,
1: comida e forrozinho raiz, tipo Flávio José.
8: Gosto. Gosta de jogar também os brindes que tem ali na festa junina.
1: Ah, eu gosto de acertar ali, sabe?
8: Na mira, no alvo. Eu sou ruim de mira. Não
1: eu
8: consigo,
1: sou boa.
8: Quase nunca.
1: Eu pego pra mim e pra você quando a gente for.
8: Boa, combinado. E a gente pediu no vídeo pro pessoal marcar o arroba, né? Com quem você quer ir nas festas juninas? Então a gente separou aqui também alguns comentários dos nossos seguidores. A gente adora essa interação nas redes sociais. E o pessoal marcou já também com quem que eles querem ir. Tem muita gente chamando namorado, namorada e muito mais ali. A gente tem o pessoal marcando vários arrobas ali, batendo palminha.
1: Vamos, gatinho, meu Deus!
8: Chamaram até nossa criadora de conteúdo pra participar também. A Carolina diz que ama a festa junina. A Ana diz que tá animada pra essa época do ano que muita gente considera a melhor, né?
1: Não, eu adorei a Natália, a nossa Natália.
8: Nossa Natália, vamos gatinho.
1: Olha!
8: E ele topou e chamou a narradora, a criadora de conteúdo pra ir junto, Vanifer.
1: Vamos gatinho, vamos gatinha, vamos todo mundo. Amei, Lívia.
8: Eu que amei, obrigada.
1: Muito obrigada, tá? Seja sempre muito bem-vindo, até a próxima.
8: Até a próxima.
1: Isso. É isso, gente. Obrigada. Acabou. E agora, gente, depois de saber tudo isso das redes sociais, arraiá é muito bom, né? Vamos saber quais são as notícias do dia? Agora vamos direto, ao vivo, com o boletim Alesp News. E quem está ao vivo com a gente, olha só, já está aparecendo aqui do meu ladinho o repórter Bruno Oliveira, que está acompanhando o trabalho dos parlamentares aqui na Alesp. Oi, Bruno, fala pra gente onde é que você está, como é que, o que é que está acontecendo nesse momento, boa tarde.
9: Oi, Vanifer, boa tarde para você, boa tarde a todos. Vanifer, eu estou aqui no auditório Franco Montoro, onde começa daqui a pouquinho a primeira conferência Acéspro sobre riscos ESG. Eu estou aqui com o Valdemar Lobo, que é o presidente da Federação Acéspro São Paulo. Valdemar, boa tarde. Primeiro eu queria saber o seguinte, quais temas vão ser debatidos no evento aqui hoje?
10: Bruno, a conferência é a primeira conferência ESG. Risco ESG voltado ao mercado financeiro. Mas também falaremos aí sobre segurança da informação, área de cibersegurança voltado ao mercado financeiro, tendo como tema principal o ESG. Então é uma conferência que teremos aí três módulos, né, de debates, né, para tratar sobre o tema e evoluir um pouco mais sobre esse tema voltado ao mercado financeiro, até porque é um tema muito latente para o setor, né? E a Acéspro, como entidade aí, estamos completando 50 anos, né, de vida, somos uma confederação em Brasília e mais de 14 regionais, uma para cada estado. A Federação Acéspro é do estado de São Paulo, né? E trouxemos aí o tema exatamente porque está latente, né, nos últimos tempos, e trouxemos a primeira conferência sobre esse tema para poder trazer para o mercado financeiro e para o mercado como um todo, né, informação sobre, mais aprofundada com especialistas que trouxemos hoje aqui.
9: E, Valdemar, por que que é importante debater, analisar e estudar sobre esse tema, sobre ESG?
10: Bruno, eu diria que é o seguinte, as empresas brasileiras precisam ter conformidade, né? Isso para todos os setores, mas no setor de tecnologia nós temos vários setores, várias normativas a serem cumpridas, né? ESG, ainda mais voltado ao mercado financeiro, que tem certificações específicas, né, que precisam ser implementadas para melhoria do setor, se faz necessário que os empresários brasileiros, não só do setor financeiro, mas de outros setores também, se adequem a determinadas normativas, né? Aqui nós nos aprofundaremos em alguns temas dentro do ESG, voltado a risco e área de cibersegurança também, que na verdade serve para todos os setores.
9: Valdemar, muito obrigado. Bom, Vanifer, como eu disse, o evento começa daqui a pouquinho, os convidados já começaram a chegar e logo mais então vai ter essa primeira conferência CESPRO aqui no Auditório Franco Montoro. Vanifer, antes de devolver para você no estúdio, eu tenho aqui uma nota de pesar pelo falecimento do secretário municipal de Planejamento e Eficiência de São Paulo, Clodoaldo Perizone, de 57 anos. Ele faleceu na noite de ontem, terça-feira. Ele foi formado em administração pública pela Fundação Getúlio Vargas, também esteve à frente das Secretarias Estaduais de Logística e Transportes e dos Transportes Metropolitanos, responsável pelos projetos estratégicos para o desenvolvimento da infraestrutura paulista. Clodoaldo deixa a esposa, Luciana Gomes Castilho, e os três filhos, Romeu, Martim e Betina. Vanifer.
1: Nossas condolências à família. Muito obrigada, Bruno, por todas as notícias de hoje. Boa tarde para você. E mais notícias a qualquer momento durante a programação da TV Alesp. Pois é, gente. Agora a gente vai falar de futebol, porque... Poxa vida, só se fala sobre isso nesse momento. Começa amanhã, tá? A Copa do Mundo de 2026. Bora falar de futebol? Olha só esse levantamento internacional que está dando o que falar, gente. Segundo o Observatório de Futebol do Centro Internacional de Estudos de Esporte, o Brasil aparece apenas na 7ª posição entre as seleções mais valiosas do Mundial. E a lista é liderada pela Inglaterra, seguida por França e Espanha. A seleção brasileira tem valor de mercado estimado em cerca de 4,9 bilhões. É muito, né? Mas ainda estamos na 7ª lá. E o destaque é o jovem Rayan, apontado como o atleta mais valioso do elenco brasileiro. No topo do ranking, a Inglaterra ultrapassa a marca de 8,6 bilhões em valorização. E já a Espanha tem em seu elenco, adivinha quem? O jogador mais valioso da Copa? Fenômeno, né, gente? Lamine Yamal, avaliado em mais de 2 bilhões. Só para explicar melhor essa história para vocês, o estudo considera o valor de mercado dos atletas e reforça como a nova geração de talentos tem ganhado cada vez mais peso no futebol mundial. É isso, gente. Agora a gente vai falar sempre de Copa aqui.

0: Gente, é isso. A gente está terminando aqui o Revista Lesp, estamos nos minutos finais e eu quero saber de vocês algumas coisas muitíssimo importantes. Por exemplo, Adriela, me conta como é que a pessoa faz para denunciar de fato uma farmácia que vende esses anabolizantes. Talvez a farmácia seja até mais difícil, né? Mas um farmacêutico que tem acesso a esse tipo de anabolizante, como é que essa pessoa faz para denunciar? Quais são os meios?
1: As farmácias também, pode ser que elas que existam farmácias que vendam ilegalmente.
0: Mas isso ainda é comum?
1: Comum no estado de São Paulo, não. No estado de São Paulo, não. Mas quando nós pegamos o Brasil, aí pode ser mais complicado, né? Porque tem algumas regiões do Brasil, aí o norte do país é bem mais complexo, né? Quando a gente fala de fiscalização, é mais complicado. Mas aqui no estado de São Paulo, não. É, o portal do Conselho Regional de Farmácia tem a ouvidoria, né, no portal. Então, pela ouvidoria, o canal da ouvidoria pode denunciar. É importante também ver os canais da vigilância sanitária e, em alguns casos, até com a polícia mesmo, porque é tráfico de entorpecentes, né?
0: E no
1: Então,
0: Conselho Regional de Farmácia você pode denunciar
1: pode
0: diretamente.
1: denunciar diretamente, que a nossa ouvidoria a gente vai encaminhar, tá?
0: Pela internet.
1: Pela
0: Qual
1: internet
0: é o
1: mesmo.
0: canal? Pode falar para as pessoas.
1: crf.org.br. Dentro do canal a gente tem a ouvidoria.
0: Rafael, e aí? Essa investigação resume mais ou menos como é que acontece e como é que a pessoa também faz para chegar até a polícia e talvez, né, porque vocês trabalham em conjunto, também denunciar de outra forma.
2: Veja, existem canais de comunicação no próprio Ministério Público, existem canais de comunicação da própria Polícia Civil, né, com
0: Perfeitamente.
2: departamentos aí especializados de crimes contra a saúde pública. Existe até a Polícia Militar em casos aí, de flagrante. Eu acho que é importante também o cidadão saber disso. E o mais importante que eu considero é o combate na origem, né? O combate de quem manipulou o medicamento, de quem revendeu sem autorização, porque muitas vezes chega no usuário sem que ele tenha o conhecimento, né? Então é importante a responsabilização, em especial, de quem deveria resguardar, pelo bem jurídico que se pretende tutelar, que é a saúde.
0: Mas é difícil a pessoa saber denunciar a origem.
2: Veja, não necessariamente, né? Quando você tem aí uma operação que você identifica que aquele produto veio por importação fraudulenta ou pela fronteira, né, que pode acontecer, né, por meio da fronteira do Brasil, você acaba aí identificando a origem, mas ele se dissipa, né? Então, no momento que você vai na origem, é muito mais fácil combater do que depois do produto distribuído.
0: Stefano, por favor, palavras de um médico, né? De uma pessoa que entende tudo de saúde. Não dá, né? Isso não é simplesmente faz mal à saúde, eu acho que é até pequeno falar. Isso pode levar à morte.
3: Uma questão importante é que a pessoa que usa tantas substâncias misturadas, que não tem estudo, que não tem segurança, ela está sendo uma cobaia de laboratório, basicamente. Ela está se expondo a uma série de riscos conhecidos e desconhecidos. Isso não tem segurança nem com acompanhamento médico, porque tem pessoas que dizem: ah, então você vai usar, mas vai usar com acompanhamento. Esse acompanhamento também não tira os riscos. O que acontece é que no acompanhamento pode-se pedir exames e já dizer: olha, tá vendo? Agora o seu coração tá grande. E agora? Então o exame, ele pode ter esse intuito de já alertar e assustar a pessoa para ela parar. Tem esse intuito, mas não quer dizer que seguir com o médico dá segurança para o uso de qualquer coisa.
0: Ao chegar a um endocrinologista para fazer a coisa certa, quais são os exames que você pede para começar a ganhar massa muscular da forma correta?
3: Isso numa pessoa que não está usando anabolizante.
0: Claro.
3: Ah, tá. Assim, em geral, pode-se pedir um check-up geral de exames de sangue, mas numa pessoa saudável, tem poucos exames que têm indicação. A pessoa saudável, vai seguir aquele combo de alimentação, atividade física, sono, etc., não beber, não fumar, um estilo de vida saudável. Nesse caso, o exame de sangue acrescenta pouco e geralmente vai vir tudo normal, mas a gente pode pedir como um check-up geral. Mas uma pessoa jovem, a princípio, vem tudo normal. Uma coisa que eu queria alertar também é que é importante a pessoa que está usando o anabolizante, ela não ter vergonha de falar que está usando, buscar ajuda médica, porque o momento da suspensão é muito complicado, porque no momento da suspensão, a pessoa ela passa mal, ela tem sintomas tanto de abstinência física quanto psicológica.
0: A gente pode chamar isso de droga?
3: Sim. Então, atua
0: porque
3: muito...
0: Porque parece, do jeito que você está falando, é uma droga.
3: E os anabolizantes, eles dão uma sensação de aumento de energia, bem-estar, inclusive leva a vício, leva a abstinência. O uso dessas substâncias faz o corpo entender que não precisa mais produzir hormônio. Então, quando a pessoa tira o anabolizante, ela entra como se estivesse numa menopausa. Nesse momento, a pessoa passa mal e ela volta a usar, porque é muito difícil a parada.
0: Ou seja, não use anabolizante, procure um médico responsável, porque você pode sim secar, ganhar massa muscular, chegar lá da forma correta. Eu agradeço muito a presença de vocês, Adriela, Stefano, Rafael. A gente entendeu muito sobre isso. Obrigada.
3: Obrigado.
0: Até a próxima, sejam sempre muito bem-vindos. E antes de terminar, só para mudar um pouquinho de assunto também, eu vou dar uma ótima notícia antes de terminar. Na segunda-feira, o nosso programa falou sobre pessoas desaparecidas, né? E a gente falou da Ieda. Ela estava desaparecida desde o dia 31 de maio. E olha só, gente, ela foi encontrada. Uma amiga avisou nas redes sociais, inclusive disse que ela está saudável e, claro, agradeceu a todos que compartilharam. Que bom, a gente fica muito feliz com essa notícia. Coisa boa, né? E o Revista Lespe termina aqui. Muito obrigada pela sua companhia. Amanhã tem mais, hein? Siga acompanhando tudo o que acontece no Estado de São Paulo e no Parlamento Paulista pelas nossas redes sociais, @AssembleiaSP. 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Cheiro.

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0: Presente o número regimental de senhoras deputadas e senhores deputados, sob a proteção de Deus, iniciamos os nossos trabalhos. Esta presidência dispensa a leitura da ata da sessão anterior e recebe o expediente, dando início à lista de oradores inscritos no pequeno expediente. Com a palavra a deputada Ediane Maria, com a palavra o deputado Enio Tarto, com a palavra o deputado Rafa Simbaldi, com a palavra a deputada delegada Graciela, com a palavra a deputada Maria Lúcia Amari, com a palavra o deputado Luiz Cláudio Marcolino, com a palavra o deputado Dr. Jorge do Carmo, com a palavra o deputado Donato, com a palavra o deputado delegado Olim, com a palavra o deputado Reis, com a palavra o deputado Bruno Zambelli, com a palavra a deputada Márcia Lia, com a palavra o deputado Marcelo Aguiar, com a palavra o deputado Rômulo Fernandes, com a palavra a deputada professora Bebel, com a palavra o deputado Luiz Fernando Teixeira, com a palavra o deputado Itamar Borges, com a palavra o deputado Fábio Faria de Sá, com a palavra o deputado Conte Lopes, com a palavra a deputada Valéria Bolsonaro, com a palavra o deputado Átila Jacomucci, com a palavra a deputada Andréa Werner e com a palavra o deputado Eduardo Suplicy, que fará uso regimental da tribuna.
1: Caro presidente, caro Janásio, senhoras deputadas, senhores deputados, falarei hoje a respeito do Enem, uma importante oportunidade para milhares de jovens brasileiros. As inscrições para o Exame Nacional do Ensino Médio, Enem, que permanece aberto até o dia 12 de junho, sexta-feira agora. Ao longo dos anos, o Enem consolidou-se como a principal porta de entrada para o ensino superior em nosso país. A prova representa para milhões de estudantes a possibilidade concreta de acesso à universidade, à formação profissional e à construção de um futuro com mais oportunidades. Por meio do resultado obtido no exame, os estudantes podem concorrer a vagas em universidades públicas através do Sistema de Seleção Unificada, o SISU, obter bolsas de estudo integrais ou parciais em instituições privadas por meio do programa Universidade para Todos, o PROUNI. Além de acessar financiamentos estudantis através da FIES, muitas instituições privadas também utilizam a nota do Enem como forma de ingresso direto, dispensando a realização de vestibulares próprios. Os números demonstram a relevância desse exame. Na edição mais recente do SISU, foram ofertadas mais de 274 mil vagas em candidatos em instituições públicas de ensino superior. Cerca de 1,8 milhão de candidatos participaram no processo seletivo, resultando em mais de 272 mil estudantes aprovados na chamada regular. Além disso, estimativas do Ministério da Educação indicam para mais de 1,6 milhão de estudantes que possuem perfil para disputar vagas oferecidas pelo ProUni, ampliando significativamente as possibilidades de acesso ao ensino superior para jovens de baixa renda. Dados do Censo de Educação Superior também mostram que mais da metade dos ingressantes no ensino superior brasileiro utilizam o Enem como instrumento de acesso às universidades e faculdades. Isso demonstra o papel estratégico do exame na democratização da educação em nosso país. Sabemos que a educação é um dos caminhos mais importantes para a redução das desigualdades sociais. Cada estudante que consegue ingressar em uma universidade representa não apenas uma conquista individual, mas também um avanço para toda a sociedade. Por essa razão, peço atenção especial aos jovens que ainda não realizaram a sua inscrição. Não deixem para a última hora. Procure informações, converse com seus familiares, professores e escolas. Aproveite essa oportunidade. Também faço um chamado às escolas, às famílias, aos gestores públicos e à sociedade civil para que ajudem a divulgar essa informação. Muitas vezes, um simples incentivo pode fazer a diferença para que um estudante dê o primeiro passo em direção ao ensino superior. Que possamos continuar fortalecendo as políticas públicas que ampliam o acesso à educação e garantam mais oportunidades para a nossa juventude. Gostaria também de aqui registrar que ontem estive na Câmara Municipal de São Paulo para uma audiência pública sobre políticas para a população em situação de rua, chamada pela presidente da Comissão de Direitos Humanos, a querida vereadora Luna Zaratini. Foi uma audiência pública extremamente importante, em que pudemos ouvir diversos relatos sobre os problemas nas políticas habitacionais e de emprego, além da violência sofrida por quem está nessa situação. Após o ato, os presentes caminharam até a Prefeitura de São Paulo e fizeram um ato com suas reivindicações. Foi protocolado um manifesto que lerei a seguir. Quero parabenizar todos e todas pela organização e faço um apelo para que a Prefeitura se empenhe em ofertar moradia e emprego para pessoas em situação de rua, além de cessar com a violência cometida por agentes públicos. Diz o manifesto, em São Paulo, há mais de 100 mil pessoas em situação de rua, muitas delas compõem famílias inteiras com mulheres e crianças. A gestão municipal, porém, vem fechando serviços e agindo com violência. Diante desse cenário, os movimentos da população em situação de rua vêm a público manifestar sua indignação e apresentar à Prefeitura suas reivindicações urgentes. Desde que assumiu a Prefeitura, o prefeito Ricardo Nunes não criou qualquer programa de moradia popular fixa voltada para a população em situação de rua. O que existe são as soluções temporárias, como os cartões, os centros de acolhida e hotéis sociais, moradia de verdade com vínculo permanente, sem prazo para a permanência, não há. Queremos o que está garantido em nossa Constituição, moradia digna para todos. Enquanto isso, São Paulo tem 184 imóveis e terrenos ociosos, sem uso, vários que, pelo plano diretor estratégico, artigo 99, a Prefeitura não só pode, como deve pagar para si e dar utilidade. Mas a gestão municipal não age, prefere proteger proprietários que deixam prédios vários, enquanto mais de 100 mil prédios vazios, enquanto mais de 100 mil pessoas dormem no chão. Isto não é falta de recurso, é uma escolha política. O prefeito tenta vender o programa Reencontro como grande política de moradia para a população em situação de rua, porém, a Vila Reencontro é feita de contêineres apertados com prazo máximo de 2 anos de permanência. Depois disso, as pessoas precisam sair já. O auxílio Reencontro, que pagaria aluguéis em imóveis privados, está completamente paralisado. Para nossas inclusões, há mais de um ano, quando o contrato com a gestora Diagonal foi rompido. Os poucos beneficiários anteriores sofrem com falta de infraestrutura adequada, manutenção e ameaças de despejo por atraso nos repasses. Queremos moradia e sabemos que é possível. Há um modelo que deu certo e que pode ser aplicado. O conjunto habitacional Asdrúba do Nascimento 3, no centro de São Paulo, é um programa de locação social inaugurado em 2019, onde as pessoas pagam um valor proporcional às suas rendas e têm acesso definitivo à moradia. Funciona até hoje. É o primeiro e único programa de moradia fixa para a população em situação de rua que a cidade já teve e poderia ser replicado nos 184 imóveis ociosos que a Prefeitura se recusa a desapropriar. Trabalho para a Pop Rua. Como trabalhar sem ter um local para realizar os cuidados com a higiene, o preparo de alimentação e para o descanso? Para quem está em situação de rua, manter-se em um trabalho é um desafio maior.

0: CAT não consegue responder às demandas da rua. A segurança da população em situação de rua é mínima. Quem está na rua está à mercê de ser violado, seja pela população, pela polícia. A Guarda Civil Metropolitana, a Polícia Militar abordam, expulsam e agridem. A zeladoria recolhe barracos e pertence sem fornecer contra-laque que garante a devolução, ignorando o Decreto Municipal 59246 de 2020. Tudo isso desrespeita a decisão do Supremo Tribunal Federal na ADPF 976, que proíbe práticas expulsórias que exige proteção efetiva à população de rua. A violência é ainda pior quando considera grupos ainda mais vulneráveis, como mulheres e a população transexual, que estão sujeitas à violência sexual e de gênero. Para concluir, aqui está a lista das reivindicações da população de rua. Desapropriação dos imóveis ociosos para a implementação de programas de locação social, interromper os fechamentos de serviços até que se tenha um plano geral para possibilitar a inclusão das pessoas em políticas de moradia fixa, como locação social e outros programas, regulamentação imediata da portaria conjunta MCID-MDHC-MDS, que garante uma porcentagem pura para o ingresso de pessoas em situação de rua no programa Em Minha Casa Minha Vida, implementação da cota mínima de 2% prevista no Decreto Municipal 62149, que determina a contribuição de pessoas em situação de rua em contratos e parcerias realizados pela administração municipal, criação de um programa de empregabilidade específico para a POP Rua, adesão à Política Nacional de Trabalho Digno e Cidadania para a POP Rua, implementação de modo integral das leis 17.252 de 2019, e 17.923 de 2023, retomar a formação de direitos humanos para a GCM, com a participação de movimentos da própria rua, com foco no respeito à dignidade da própria rua, cumprir a determinação do Supremo Tribunal Federal na 976, criando-se uma ouvidoria externa da GCM para apuração e garantir às mulheres em situação de rua o acesso à Lei Maria da Penha com políticas específicas para a sua realidade, que integra proteção contra a violência doméstica e acolhimento adequado. Muito obrigado, senhor presidente.
1: Gostaria de chamar
0: Vossa
1: Excelência para presidir a sessão. Chamo aqui os próximos oradores. Com a palavra o deputado Paulo Mansur, com a palavra o deputado Alex Madureira, com a palavra o deputado Rogério Santos, com a palavra o deputado Dr. Elton, com a palavra a deputada Carla Morando, com a palavra o deputado Sebastião Santos, com a palavra o deputado Caio França, com a palavra o deputado Tiago Auríquio, com a palavra o deputado Major Meca, com a palavra a deputada Alice Brandão, com a palavra o deputado Jorge Wilson, xerife do consumidor, com a palavra a deputada Daniela Alonso, com a palavra o deputado Gil Diniz, com a palavra o deputado Rui Alves, com a palavra o deputado Rafael Saraiva, com a palavra a deputada Ana Perugini, com a palavra o deputado Marcos Damásio, com a palavra o deputado Valdomiro Lopes. Passo então a palavra para o deputado Suplicy continuar presidindo a sessão agora já na lista suplementar.
0: Muito bem.

Lista suplementar. Tem a palavra a deputada Márcia Lia. Deputado Sebastião Santos. Deputada Marina Elu. Deputada Beth Salão. Professora Bebel, deputado Conte Lopes, tem a palavra pelo tempo.

0: Senhor presidente, sempre senador Eduardo Suplicy, senhores deputados, senhoras deputadas, ontem estivemos no Palácio dos Bandeirantes, numa solenidade junto ao governador Tarcísio de Freitas e com centenas e centenas de prefeitos, onde foi transferido para as prefeituras a quantia de 1 bilhão e 500 milhões de reais para a saúde do povo de São Paulo. É uma solenidade com muita gente, né? Tivemos a oportunidade da parte popular, vários deputados da casa estiveram também. E hoje também estivemos no Parque Ecológico aqui da Zona Leste de São Paulo, né? Onde foram entregues também para as prefeituras caminhões-pipas, viaturas para a Defesa Civil. Então, solenidades aí de entregas do governador Tarcísio Freitas, está fazendo um bom governo. Queira ou não, ele está em primeiro lugar nas pesquisas, está bem aceito pela população. Como eu sempre falei aqui, né, num candidato ideal para a presidência da República do Brasil, né? Um grande candidato para disputar a presidência, porque é um homem competente, um homem inteligente, né? Um homem que cria. Então, era um grande homem para ser presidente, mas tivemos duas vezes com ele ontem e hoje as entregas do governador de São Paulo. Então, é o trabalho do governador de Freitas, como eu volto a dizer, está em primeiro lugar nas pesquisas aqui em São Paulo. Na área de segurança pública foi um homem de coragem, o governador de Freitas, ao colocar pela primeira vez a Secretaria de Segurança Pública na mão de policiais. Hoje, comandada pelo doutor Nico, né? Pelo coronel Rengel, que também conhecemos, que é o secretário executivo. Então, desde que ele entrou, ele colocou a Secretaria de Segurança Pública nas mãos de policiais. E São Paulo é o estado mais seguro do Brasil. São Paulo é o estado mais seguro do Brasil, não quer dizer que não há crime. Há crime. Há crime até porque no Brasil a polícia prende e a justiça solta, né? Infelizmente é assim. A gente vê absurdos aí da justiça às vezes, né? Como até aquele garoto lá, que foi morto lá, que a mãe acaba sendo liberada, porque a juíza acha que de dar um perdão, nunca vi isso na minha vida. Desde que eu entrei na polícia em 67, nunca ouvi falar em perdão judicial no assassinato do próprio filho. Mas é da juíza, faz o que bem entender, né? Pensa de um jeito, faz. Mas então a polícia está fazendo um bom trabalho aqui em São Paulo. Apesar das críticas, a polícia tem trabalhado bem. Tanto é que o estado mais seguro do Brasil. Muito bem mais seguro que os demais estados. Então, como disse, ontem estivemos com o governador no Palácio, onde 1 bilhão e 500 milhões foram entregues para as prefeituras, para a saúde do povo do estado de São Paulo, e hoje também, uma grande solenidade com vários carros para defesa civil, contra incêndio, caminhões-pipas, mandando para as cidades também para a defesa do meio ambiente. Então é o trabalho do governador do estado, muito criticado aqui dessa tribuna, mas a parte dele, como governador, está fazendo. Está fazendo a parte dele e volto a repetir, está bem cotado pela população de São Paulo. Muito bem quisto nas pesquisas. Apareceram em primeiro lugar. Em segundo está o Haddad, mas muito mais longe, né? Então, o governador está fazendo suas entregas, fazendo seu trabalho. E na área de segurança pública, volta a informar. A grande virtude do governador foi colocar a Secretaria de Segurança Pública nas mãos de policiais, que entende do riscado, né? A gente é dessa opinião. Se o pessoal é educador, como o nosso deputado Carlos Giannazzi, então ele tem que ser secretário de educação, não sou eu, né? Então não adianta querer inverter as bolas que não funciona mesmo. Tem que colocar as pessoas especializadas em seus locais de trabalho. Então fica aí o nosso apoio ao governador pelo trabalho que está fazendo à frente do governo do estado de São Paulo. E abraço também aos estudantes aí que estão aí acompanhando o nosso discurso. Um abraço, senhor presidente. Obrigado.
1: Obrigado, deputado Conte Lopes. Quero anunciar agora a visita dos visitantes, professores e alunos da ETEC Guaraci Silveira, aqui de São Paulo, em Pinheiros. Então, sejam muito bem-vindos, estudantes e professores da ETEC Guaraci Silveira, para estar acompanhando aqui o trabalho dos nossos deputados estaduais e deputadas estaduais. Tem a palavra agora o deputado Carlos Janassi. Perdão, desculpe.
2: Carla Morando não está aqui, tudo bem.
1: A deputada Carla Morando não se encontra, então, deputado Carlos Janassi.
3: Senhor presidente, deputado Suplicy, alunos aqui da ETEC, Guaraci Silveira, professores, sejam bem-vindos à Assembleia Legislativa. Senhor presidente, eu quero hoje aqui fazer um apelo ao Senado Federal para que aprove em caráter de extrema urgência o projeto de lei 2531 de 2021, que trata de uma antiga reivindicação justa e séria, que é a instituição, a implantação de um piso nacional salarial para os profissionais da educação não docentes, né? Aqui em São Paulo, por exemplo, eles são representados pelos agentes de organização escolar, que nós tanto defendemos, né? Através de várias maneiras, não só através de pronunciamentos, mas através de projetos de lei, através de emendas ao orçamento. Eu me refiro aqui ao QAE, QSE, que são os responsáveis pela organização das escolas, pela abertura, pelo fechamento das escolas. Sem esses agentes de organização escolar, sem esses importantes profissionais da educação, reconhecidos, inclusive, pela LDB, pelo Fundeb, as escolas não funcionariam, senhor presidente, porque eles estão na secretaria, estão no pátio da escola, estão em todos os segmentos da vida escolar. Eles são fundamentais e eles são profissionais da educação. A ação, o trabalho desenvolvido pelos agentes de organização escolar, me referindo aqui à rede estadual de ensino, que é a maior rede de ensino do Brasil, é um trabalho educativo também, né? Mas não são valorizados do ponto de vista salarial, do ponto de vista funcional, do ponto de vista da jornada de trabalho. E esse projeto é muito importante porque ele estabelece um piso nacional para os profissionais não docente, que no projeto de lei representa 75% do salário do piso nacional do magistério. Tem aqui os números, senhor presidente, que seria ainda muito baixo, né? Muito aquém das necessidades e de uma verdadeira valorização dos servidores não docentes. Então, o piso hoje estaria na faixa de R$ 3.847,97, que significa 75% do piso nacional salarial, que hoje é de R$ 5.130,63. Ambos são baixíssimos, deveriam ser no mínimo o dobro. O Brasil não investe nos profissionais da educação, seja no magistério, seja nos profissionais não docentes. Agora, é um absurdo, senhor presidente, porque o projeto foi aprovado já na Câmara dos Deputados. Nós estivemos lá em audiências públicas, organizadas, sobretudo pela deputada federal Luciane Cavalcante, aqui de São Paulo, que tem feito um trabalho de pressão, de mobilização dentro do parlamento, em Brasília. O projeto foi aprovado nas comissões, foi aprovado e no plenário, está hoje no Senado Federal. E o presidente do Senado não pauta o projeto, senhor presidente. Recentemente ele reclamou, dizendo que havia muitos pisos, que o Brasil não poderia funcionar com tantos pisos salariais. Falou alguma coisa nessa linha. Eu digo a ele, ao Columbre, Davi Alcolumbre, presidente do Senado, senhor presidente, que o Brasil não vai funcionar e não pode funcionar com a aprovação de projetos que beneficiam os grandes grupos econômicos, com a corrupção, né, com a transferência de recursos públicos para enriquecer banqueiros, né, sobretudo com esse fortes juros do pagamento da dívida pública brasileira. Isso que prejudica o Brasil, prejudica o povo brasileiro. Não é piso nacional de trabalhadores, né, que estão lá na educação do nosso país, lá não, aqui na verdade, né? Aqui no estado de São Paulo, em todos os estados e em todos os municípios. Então, quero aqui da tribuna da Assembleia Legislativa, senhor presidente, exigir o cumprimento. O Senado tem que aprovar imediatamente esse projeto, e eu tenho certeza que o presidente Lula vai sancionar imediatamente, também em caráter de urgência. Então, e nós aqui estamos lutando na Assembleia Legislativa também, porque é inconcebível que um agente de organização escolar no estado de São Paulo ganhe um salário de R$ 1.700, R$ 1.800, um salário mínimo, muitas vezes abaixo até do salário mínimo. Então, eu apresentei projetos de lei para a redução da jornada de trabalho, senhor presidente. Aqui, o projeto está quase pronto para ser votado. Nós estamos lutando aqui pelo aumento do Vale Refeição dos servidores do quadro de apoio escolar, que hoje é de apenas R$ 12,00, conhecido como o Vale Coxinha. Mas a nossa luta, nesse momento, agora é pela aprovação imediata, que o projeto 2531 seja pautado e votado em caráter de extrema urgência, para fazer justiça, senhor presidente, e valorizar todos os profissionais da educação não docentes. Repito, aqui em São Paulo, o nosso QAE e o nosso QSE. Muito obrigado.

0: Tem a palavra o nobre deputado Reis, pelo tempo regimental do grande expediente. Não, ainda é o pequeno expediente. Ainda é o pequeno expediente.
1: Cumprimentar o presidente, deputado Suplicy, cumprimentar o deputado Carlos Giannazzi, também cumprimentar o público presente, os funcionários desta casa, os integrantes da Polícia Civil, da Polícia Militar, da Polícia Penal, da Polícia Técnico-Científica, também cumprimentar todos aqueles e aquelas que estão em suas residências e nos acompanham pela Rede Alesp. Senhores deputados, senhoras deputadas, há muito que eu venho a essa tribuna cobrar do governo de plantão a atenção com relação à segurança pública, à educação, à saúde pública, e é um governo vendilhão, um governo privatista, vende tudo que vê pela frente, mas, mesmo vendendo o Estado conforme vende o imperador privatizador, os serviços públicos não têm melhorado. A segurança pública está no caos. 80% da população de São Paulo tem medo de morrer em assalto. Toda hora que você liga a televisão, você vê alguém assaltando alguém, né? As câmeras ali filmando, porque tem câmeras para todo lado agora em São Paulo, tem na cidade de São Paulo mais de 50 mil câmeras, mas a câmera não prende ninguém, quem prende são os policiais. Então, eu me surpreendi com a matéria que passou ontem no SBT, eu vou pedir para a nossa assessoria técnica colocar na tela essa matéria sobre a escola, a educação.
2: Passeiam pela sala de aula. Na comida servida aos alunos, larvas.
3: É larva.
2: Falta de higiene, estrutura comprometida. Mães de alunos desta escola estadual no Canindé, centro de São Paulo, se unem e pedem a nossa ajuda.
4: Eles brigam muito porque não pode aluno ter celular dentro da escola. Mas agora a gente já sabe por quê, porque os alunos cansaram e estão trazendo celular para a escola e estão filmando e mandando para a gente.
2: Aqui fora o abandono também é perceptível, além do lixo que a gente vê por todo o entorno da escola. Dá uma situação do muro. Várias rachaduras e até o aqui, ó, por onde alguns alunos conseguem sair no meio da aula. Até a instituição de ensino é igualmente perigoso.
5: Você não anda na rua, os ratos, eles avançam em cima da gente. É perigoso, na hora da saída, uma criança ser mordida. Aí a gente vai fazer o quê?
2: Elas tentaram conversar na diretoria e na prefeitura, mas dizem não terem sido ouvidas.
5: A criança tem que vir para a escola, senão eles acionam o conselho tutelar para a gente. Aí a gente fica aqui de mãos atadas, sem saber o que fazer.
2: Em um espaço público, o direito básico à educação é desrespeitado. Afinal, como aprender e evoluir em meio a tanto descaso?
6: Porque as crianças correm o risco de uma leptospirose, comer coisas aí com verme, com larva se mexendo. Como é que uma pessoa que vai cozinhar não vê isso? Na hora que você coloca no prato, na panela, você não vê que está totalmente infectado ali o negócio?
4: Quando a gente vem questionar, vem com ignorância com a gente.
5: É um desleixo total.
3: Tá vendo esse bagulhinho aqui? É larva.
1: Essa é uma escola do Estado, uma escola estadual que fica lá no Canindé. É a escola estadual, fica na rua Orestes Guimarães, fica na rua Canindé, número 178. Então, se a gente visita as escolas, a gente identifica vários problemas. A demonstração que a gestão do governador é muito ruim na área da educação. Além do sucateamento da educação, das reclamações que nós temos dos professores, né, dos diretores de escolas, a falta de estrutura, Isso, então, se repete em todos os setores do Estado, se repete na segurança pública, na saúde pública e na educação pública, que está de péssima qualidade. E essa matéria foi passada ontem no SBT e eu trouxe ela para mostrar aqui na Assembleia, para ficar registrado aqui na Assembleia. Em várias escolas que eu tenho visitado, eu tenho feito requerimentos de informações para o governador me informar por que que a escola está naquelas condições. Então, o governador vendeu o patrimônio do Estado, vendeu a Sabesp, vendeu a EMAI, vendeu terras devolutas, vende tudo. Está agora privatizando os parques, mas aonde foi investido esses recursos? Não está na educação, não está na educação. A demonstração dessa escola, dessa matéria que passou no SBT, é que as escolas estão sucateadas, estão destruídas. Não está chegando o recurso aonde tem que chegar. Bom, tudo bem, eu vendi a Sabesp, 16 bi, estou investindo, estou melhorando a estrutura educacional, estou valorizando os professores, estou melhorando a segurança pública, estou valorizando os policiais. Estou estruturando, outro dia eu passei aqui ó, as delegacias, que até o Ministério Público foi lá e fechou, interditou as delegacias. Então, essa leitura, esse caos, essa visão, essa fotografia, né, pode dizer uma fotografia, é de caos não só na segurança pública, na polícia civil, na polícia penal, na polícia militar, na estrutura, os prédios das polícias caindo aos pedaços, na saúde pública, mas também na educação. Se vendeu, se privatizou, mas os serviços não melhoraram. Muito obrigado, senhor presidente.
0: Muito bem. Deputado Reis, tem agora a palavra o deputado Paulo Mansur. Próximo orador, deputado Barros Munhoz, tem a palavra pelo tempo regimental.
7: Senhor presidente, senhores deputados ausentes, senhor deputado presente, hoje é um dia muito triste. Faleceu Clodoaldo Pelliccioni, um homem público de extraordinária competência e dedicação ao Estado e à Prefeitura de São Paulo. Tive a felicidade de conviver com Clodoaldo Pelliccioni. Ao longo de sua trajetória, ele contribuiu de forma decisiva para o desenvolvimento de São Paulo e também da nossa Prefeitura Municipal de São Paulo. Ele foi diretor financeiro da imprensa oficial do Estado, secretário de Transportes e Logística, secretário metropolitano de Transportes Metropolitanos, presidente da CDHU, e aqui na Prefeitura Municipal foi secretário de Planejamento e Eficiência. Deixa um legado de trabalho e compromisso com o interesse público. Meus sinceros sentimentos à sua esposa, aos seus três filhos, familiares e amigos nesse momento de dor. É importante que a gente faça esse registro, porque essas pessoas que se dedicaram, que deram de si em prol de São Paulo, em prol da nossa cidade de São Paulo, com seu exemplo, com a dignidade da sua forma de agir, merece o nosso respeito. Que Deus o tenha, e certamente de lá ele irá olhar por nós.
0: Os cumprimentos, deputado Barros Munhoz. Agora, já posso chamar Carlos Janaz. Deputado Carlos Janaz tem a palavra. Em seguida, serei eu.
8: Senhor presidente, deputado Suplicy, de volta à tribuna no dia de hoje, eu quero aqui reafirmar novamente a nossa luta em defesa da volta das faltas abonadas para o nosso Estatuto do Funcionalismo Público Estadual, o estatuto que foi aprovado em 1968, a Lei 10.261/68, né, que consolidou as 6 faltas abonadas para os 6 servidores estaduais. Mas que, infelizmente, senhor presidente, o ex-governador Dória retirou essas faltas através de uma falsa reforma administrativa, de uma perversa reforma administrativa do nosso estatuto. E, enfim, eu apresentei um projeto de lei, que é o PLC número 32, isso em 2023. O projeto já está no final do seu trâmite aqui na Assembleia Legislativa, já foi aprovado com pareceres favoráveis nas duas principais comissões, na Comissão de Constituição e Justiça e na Comissão de Administração Pública, e logo ele estará com certeza aqui no plenário para ser votado. E essa é uma reivindicação importante de todo o funcionalismo público, porque todos foram prejudicados, senhor presidente, pela reforma administrativa. Aliás, as reformas feitas aqui no Estado de São Paulo pelos sucessivos governos de plantão, todas elas prejudicaram os servidores, reforma administrativa, as reformas previdenciárias, todas elas atentam contra os direitos e a dignidade dos servidores. Por isso que nós estamos em luta com abaixo-assinado, com mobilização, realizando audiências públicas aqui na Lesp, pressionando aqui o governo e, sobretudo, aqui a base do governo, senhor presidente, porque quem votou o fim das faltas abonadas para os servidores do Estado de São Paulo, não fomos nós. Foi a base de sustentação do governo, né? Que muitas vezes é a mesma. Era a mesma do Serra, a mesma do Alckmin, a mesma do Dória e muitas vezes a mesma do Tarcísio de Freitas. Então, faço aqui um apelo para que os deputados da base do governo que votaram a favor, né, possam agora fazer essa reparação histórica com os servidores, porque essa reforma administrativa, mas sobretudo retirar a falta abonada do servidor, não tinha impacto financeiro nenhum, senhor presidente. Não era um absurdo o que o Dória fez aqui com a complacência, com o apoio da base do governo, que, repito, que é a mesma base, senhor presidente, praticamente do governador Tarcísio de Freitas. Então, essa é uma luta que nós não vamos abrir mão e queremos votar, senhor presidente, em caráter de extrema urgência esse tema, esse PLC que eu apresentei, o Projeto de Lei Complementar número 32/2026. Quero ainda também, senhor presidente, reafirmar a nossa luta em defesa dos aposentados e pensionistas do Estado de São Paulo, que tiveram uma vitória importante aqui com o fisco, através de uma ampla mobilização com as entidades representativas, com as nossas queridas e heróicas tuiteiras aposentadas que iniciaram esse movimento nas redes sociais, e ele foi determinante, né, junto com a Pampesp, para que nós pudéssemos aprovar o fim do confisco aqui no Estado de São Paulo. Porém, agora, a nossa luta, nesse momento, é pela devolução, com juros e correção monetária, de tudo que foi confiscado naquele período de 2 anos, na gestão Dória/Rodrigo Garcia. Então, essa é uma luta importante que nós travamos também aqui na Assembleia Legislativa. Apresentei já o projeto de lei, que tramita, já foi aprovado na principal comissão, na Comissão de Constituição e Justiça. Apresentei também emenda à LDO, como apresentei nos anos anteriores também as LDOs e as LOAs, as leis orçamentárias, reservando recursos para que haja a devolução para os mais de 600 mil aposentados e pensionistas que foram prejudicados, que foram lesados, assaltados, roubados pelo Estado através desse confisco, senhor presidente. E, ao mesmo tempo, nós estamos em luta também e acompanhando, e já fomos ao Supremo Tribunal Federal, mais de uma vez, conversamos com alguns ministros, mas sobretudo já duas vezes com o ministro Fachin, que é hoje o presidente do Supremo Tribunal Federal, pedindo a ele, apelando a ele, rogando a ele para que paute as ADINs, o julgamento das ADINs que versam sobre esse tema, sobre o fim do confisco das aposentadorias, que já iniciou esse julgamento no ano passado. Ministro Gilmar Mendes pediu vistas, interrompendo o julgamento, isso no ano passado, mas já venceu o prazo, ele devolveu o seu voto, e agora só falta o Supremo pautar novamente, senhor presidente. E se nenhum dos ministros mudarem, alterarem seus votos, nós vamos ter um resultado positivo para os aposentados e pensionistas, porque 6 ou 7 ministros já votaram contra o confisco das aposentadorias. Então, só falta a retomada realmente desse julgamento, nem importando o voto do Gilmar Mendes, que não é público ainda. Mesmo que ele vote contra os aposentados, o voto dele não vai fazer diferença, porque nós já temos a vitória, senhor presidente, 6 ou 7, nós já temos maioria. E com isso, nós vamos reforçar a nossa luta aqui em São Paulo pela devolução, já que foi inconstitucional o confisco, e é, porque até a PGR já tem um parecer contrário, um parecer que foi solicitado pelo próprio Supremo Tribunal Federal. Então, essa é a nossa luta. E, ao mesmo tempo, esse julgamento, senhor presidente, ele é importante porque ele vai impedir que outros estados e municípios façam o confisco, como vem acontecendo aqui na cidade de São Paulo. O prefeito Ricardo Nunes está confiscando, está lesando milhares e milhares de aposentados e pensionistas, descontando 14% dos proventos dos aposentados e das pensões. São mais de 100 mil pessoas prejudicadas na cidade de São Paulo por conta desse confisco. Então, a partir do momento em que o Supremo decidir terminar o julgamento, né, e homologando, dizendo que é inconstitucional o confisco, cai o confisco aqui também em São Paulo, na capital, onde nós temos a luta do vereador Celso Genasi com seu PDL 92 para revogar o confisco municipal. Em Brasília, nós temos a deputada federal Luciane Cavalcante fazendo as gestões, as conversas, e nos levando até os ministros, fazendo as audiências públicas, junto com a PAMPESP, com o Demo, que esteve presente também nessa reunião com o ministro Fachin, que eu até já divulguei aqui na Assembleia Legislativa. Então é isso, senhor presidente, devolução já de tudo que foi confiscado, devolução já com juros e correção monetária do confisco das aposentadorias e pensões, e o fim do confisco também, senhor presidente, em todo o Brasil. Muito obrigado. Senhor presidente, havendo acordo entre as lideranças, eu solicito o levantamento dessa sessão.
0: Havendo acordo de lideranças, esta presidência, antes de dar por levantado os trabalhos, convoco a Vossa Excelência para a sessão ordinária de amanhã, à hora regimental, sem ordem do dia. Está levantada a presente sessão.

0: citado agora, então, as 16 audiências públicas do orçamento que estavam previstas aí, né, para o exercício do ano de 2027, foram encerradas. E a gente vai fazer aqui vai fazer um passadão aqui por todas as cidades. A gente começou em Igarapava, né, no início ali de abril. Igarapava, que é uma cidade ali pouco mais de 26 mil habitantes. Queria que o senhor falasse aqui um pouquinho dos destaques, a gente vai seguindo cidade a cidade.
1: Olha, eu acho que essas audiências públicas desse ano, cada ano que passa ela tem melhorado, ela tem, vamos usar essa frase, qualificado, né? A qualidade tem aumentado. O interesse da população, o interesse das lideranças, dos prefeitos, dos vereadores tem aumentado. E nós começamos em Igarapava, né? Um pouquinho mais tímida, mas você vê que tem audiências públicas que nós fizemos, que tinha 20, 25 prefeituras, cidades representadas. Então, acho que cresceu bastante, as pessoas começaram a se interessar, mostraram que a audiência pública é importante e a gente ficou feliz com o que aconteceu até agora.
0: E aqui, o que eu achei bem interessante das audiências desse ano é que a gente teve uma diversidade entre as cidades, né? Então, foram cidades maiores ali, com mais de 300 mil habitantes, mas a gente também teve, por exemplo, Boracéia, que foi a última, que tem menos de 5 mil habitantes. Então, acho que é importante também a gente pensar em trazer cidades menores, que às vezes não têm tanto acesso aos deputados, para poderem participar dessa conversa, né?
1: A ideia é exatamente isso. Quando nós começamos as audiências públicas, a gente fazia geralmente nas sedes administrativas, cidades grandes, as sedes administrativas são cidades grandes. Mas entendeu que você tira a oportunidade dessas cidades pequenas. Tipo, São Paulo, nós temos hoje aqui apenas, acho que não chega a 80 cidades que têm mais de 100 mil habitantes. As demais são tudo cidades menores, muitas cidades que não têm 10 mil habitantes. Então, a gente entendeu que era importante dar oportunidade para essas cidades, e geralmente essa cidade pequena, o entorno delas, as demais cidades ao entorno também são desse porte. Então a gente entendeu isso, e convidamos os prefeitos para isso, os deputados da comissão entenderam também isso, e acho que ficou legal, tem dado resultado bom, e se essas audiências continuarem, eu acho que a tendência é cada vez mais a gente mais longe e cidades cada vez menores.
0: E aí também a gente fala de diversas regiões, né? Então, por exemplo, ali a região de Peruíbe, Cananéia, já é litoral, já tem uma questão turística que envolve essa região. E aí, para o senhor, quais foram, assim, os principais destaques no que diz respeito às demandas? Então, quais foram as áreas em que as demandas foram maiores?
1: Cada região tem a sua demanda particular, mas turismo, por exemplo, lá de região de Peruíbe, você vai para o Vale do Ribeira, são outras demandas, você vai mais para o interior, lá para o fundo, são outras demandas, mais para o lado da agricultura, do meio ambiente, mas o que no final tudo converge em todas as audiências públicas, as maiores demandas, ou a maior demanda sempre é a saúde. A saúde é aquele caos que, infelizmente, não somente São Paulo, mas o Brasil tem que enfrentar.
0: E, deputado, aí a gente entra numa questão de que esse acesso à saúde, ainda assim, é gratuito, né? Então, as pessoas têm esse acesso, mas essas cidades menores também ainda têm essa dificuldade. E eu cheguei a conversar com o senhor em uma das audiências sobre essa questão de não necessariamente essas cidades dependerem dessas emendas, mas, vez ou outra, tentar fazer uma ponte ali com as secretarias para garantir que essas cidades tenham uma estrutura contínua, né?
1: Sim, há necessidade, mas mesmo a Secretaria do Estado de São Paulo, Secretaria da Saúde, a demanda é muito grande. E a gente tem que entender, também, que eu até conversando com o secretário esses dias, que a mais da metade do dinheiro gasto em saúde em São Paulo, não vamos dizer cidades pequenas, mas em São Paulo, são pacientes de outro estado. A maioria das pessoas de outros estados vem se tratar em São Paulo, usa o sistema de saúde de São Paulo. Então, é um número que ele me falou que eu fiquei assustado. A metade dos nossos pacientes hoje não são paulistas nem paulistanos. Vêm de outros estados para se tratarem aqui. Então, São Paulo tem que garantir a saúde para os paulistas e ainda tem que garantir para o Brasil.
0: A gente fala, por exemplo, Cananéia, que foi ali em abril, né, no final, já no final de abril, está na Baixada Santista, aliás, está próximo à Baixada Santista ali, né, por conta de Peruíbe também, mas já é quase no Paraná. Então, certamente, a gente tem pessoas que fazem essa travessia para, então, buscar
1: os equipamentos. Sim, principalmente, vamos lá, vamos imaginar na época de... Vamos falar da cana-de-açúcar, que é um produto que traz muitos trabalhadores de fora. As pessoas vêm trabalhar na época da colheita e automaticamente usa o sistema de saúde, que não vai ficar muito tempo. E se tem um parente, não estou falando mal isso aqui, estou fazendo uma constatação, lá no estado dela que tem problema de saúde, é a oportunidade dele trazer para fazer o tratamento aqui. Então, não somente Canané, mas todas as cidades, e principalmente a capital. É algo muito sério que não tem como resolver. Uhum. Tem que simplesmente arrumar dinheiro e fazer acontecer.
0: E quando a gente pensa nessas cidades menores, existe aí uma possibilidade, como o senhor disse, normalmente as cidades em volta também vão ser pequenas, né? A gente fala aí, por exemplo, de Galha, a gente falou de Boracéia e outras cidades aqui. E muitas vezes uma alternativa é pensar em equipamentos de saúde, por exemplo, que possam englobar todas essas cidades, né? Então também tem uma perspectiva ali de planejamento que pode ser obtida a partir desse trabalho da Comissão de Finanças, Orçamento e Planejamento aqui da LESP, né?
1: Sim, quando a gente ouve a região, toda aquela região, você entende que há necessidade de ter mais um equipamento ou equipar melhor aqueles hospitais que ali estão, Santas Casas, abrir mais leitos, levar mais equipamento de radioterapia, enfim, sempre tem alguma coisa que você pode melhorar na região e tirar as pessoas até mesmo de fazer grandes viagens para fazer um tratamento. Então, a presença da comissão lá, ouvindo, tem trazido resultados, não somente com recursos que a gente deixa no momento, mas tem trazido resultados para a gente conseguir equipar melhor os hospitais, as Santas Casas da região. Tem sido muito útil, sim.
0: E é claro que a gente não vai falar só de saúde, né? Porque tem diversas demandas. Por exemplo, o agronegócio aqui no estado de São Paulo é muito forte, né? A gente tem ali em Galha, que é a região do Alto Cafezal, então a gente pensa também nesse ponto. Cunha, que também é muito pautada no agronegócio, no ecoturismo também, a gente falou ali do pinhão. E a gente tem a cana-de-açúcar também em vários locais aqui do estado. E não só isso, né? A gente tem um potencial no agronegócio muito grande. E aí, acho que esse é um ponto, o agronegócio acaba não precisando tanto de recursos, né? Ele se autossustenta, mas ainda assim, as pessoas que trabalham ali com isso precisam de uma infraestrutura. E aí eu acho que um ponto importante também do trabalho da comissão nas audiências públicas é fazer essa troca de ideias com outras comissões da casa ou com as próprias secretarias do governo estadual para, então, trazer um pouco da experiência que foi tida a partir dessas viagens, né, deputado?
1: Sim, nós já estamos fazendo isso. Uhum. Agora, já estamos quase terminando, né? Então, nós agora pegar tudo aquilo que nós ouvimos, aquilo que é para o orçamento, ok, nós vamos trabalhar, compilar tudo aquilo que nós ouvimos. Mas tem coisas, como você disse mesmo, do agronegócio, turismo, que não dá para esperar até elaborar a peça orçamentária. Uhum. Tem coisas que podem e devem ser resolvidas imediatamente. Como nós ouvimos na cidade, acho que foi próprio Cunha, falando na necessidade de mais policiais na cidade. Eu assumi um compromisso lá com o prefeito, até com o promotor que estava na audiência, da gente fazer uma reunião e resolver, que é urgente resolver a situação da segurança pública. Não pode uma cidade como aquela ter, parece que, 4 ou 5 policiais só para tirar os 2 turnos. Então, essas coisas é importante. A gente ouve e antes mesmo de elaborar a peça, de finalizar a peça orçamentária, a gente já vai tentando resolver. É muito importante isso, sim. A participação, de uma forma geral, nas audiências, não se fala só de orçamento, mas fala da necessidade de um todo.
0: Uhum. E aí, é claro, tem essa parceria entre comissões aqui. A gente falando, por exemplo, de segurança pública, né? Cunha tem ali um pouco mais de 22 mil, cerca de 5, 6 policiais que eles comentaram. Sim. Na audiência pública. E aí a gente tem essa demanda em outras regiões, né? A gente teve, se não me engano, Miracatu, que também na última audiência também pediu, aliás, Macatuba, se não me engano, que pediu também uma verba que fosse destinada à segurança pública. Então, a gente tem essas outras áreas que vão sendo demandadas ao longo do processo.
1: Sim, a ideia é exatamente. Começou somente tentando elaborar o orçamento, mas a gente entendeu que a gente tem que fazer mais. Ouvindo a população, as lideranças, a gente agora chamar essas demandas que nós temos, chamar as outras secretarias, as outras comissões, unir força e tentar resolver. Tem que se resolver, tem coisa que é urgente, não dá para esperar, não depende do orçamento, depende de uma boa vontade, vamos dizer assim, do governo, das secretarias para resolver.
0: Claro, e deputado, o senhor como líder do governo também aqui na Lesp, a gente não pode deixar de citar, acaba tendo esse papel. Por isso que é tão importante também o senhor estar ali nessas ocasiões para ouvir diretamente da população e levar isso até para o governo estadual.
1: Sim, a ideia é exatamente essa. Agora, fazer uma reunião com os secretários demandados, né? São vários, não só a segurança pública, educação também, você vê muitas coisas, educação, reforma de escolas, enfim. Vagas, até que a gente não tem reclamação de vagas. A maioria são reclamações, são vagas, são reformas, climatização, transporte escolar. Então é fazer essas reuniões, segurança, educação, saúde, turismo, e a gente levar essas demandas para tentar resolver.
0: E agora, acho que para a gente explicar um pouquinho para o público que não está tão acostumado de como funciona esse protocolo, né? Agora, conforme forem finalizadas essas audiências públicas, a gente segue para uma avaliação do governo para depois esse orçamento voltar para a Lesp, é isso?
1: Sim, o orçamento, na verdade, ele nem chegou, ele vai chegar dia 30 de setembro. Nós fizemos antes por causa do período eleitoral. Esse orçamento sairá dentro do Palácio, a gente até fala de uma maneira fria, né? Eles imaginam, os técnicos imaginam o que vai arrecadar e onde vai se investir. Você tem que seguir a Constituição, que a maioria das secretarias maiores tem ali já o teto constitucional, e vem aquele sobrazinho, vamos dizer, para investimento e para outras coisas. Então nós ouvimos agora, vamos compilar todos esses pedidos. Quando chegar a peça orçamentária, aí nós vamos trabalhar com emendas, subemendas para atender essas demandas.
0: Certo. E, deputado, agora, para finalizar esse orçamento, a gente ainda tem uma próxima audiência pública que ainda não tem uma data específica, né? Mas essa opinião popular, acho que é sempre importante a gente também fazer essa chamada para que as pessoas entendam a importância da participação popular, né? É essa aproximação dos parlamentares aqui da Lesp, que normalmente não podem estar nas bases o tempo todo, apesar de se esforçarem bastante para isso, mas é uma oportunidade, né, dessa participação cidadã no que acontece mesmo com o orçamento do Estado.
1: Sim, nós temos a última aqui, nós estamos vendo a data, que é a última aqui em São Paulo, na Assembleia. É importante, acho que é o momento, talvez o último momento, que cada independente se mora aqui na São Paulo, Grande São Paulo, até no interior vir participar, trazer suas demandas, que ainda há tempo.
0: E também é bom destacar que a Lesp acaba passando aí por cidades de todos os tamanhos, de todas as regiões. Teve, inclusive, que a gente fala no quintal quase de São Paulo, em Suzano, Cajamar também, para ouvir um pouquinho. Essas cidades também têm um potencial enorme. Mas é sempre bom ressaltar, né, que a Lesp, ela tenta estar em todo lugar, apesar de ficar aqui na capital.
1: Sim, sim. Mas graças, nós temos vocês hoje, né? Tem uma TV ali que chega lá também, levando aqui o que está acontecendo na Lesp. E convidando as pessoas para estarem presentes sempre, né, nas comissões, nos debates, no plenário, acho que é interessante.
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0: Se você conhece São Paulo, deve saber onde eu tô. Aqui na estação Palmeiras Barra Funda, zona oeste de São Paulo. Esse espaço recebe mais ou menos 355 mil passageiros por dia. E hoje a gente também tá aqui porque tá indo para um lugar muito especial. Sentimento de unidade latino-americana é o limiar de um novo tempo. Essa frase do Orestes Quercia ilustra muito bem o sentimento de Darcy Ribeiro em 1989, quando criou o Memorial da América Latina. Ela, inclusive, está estampada aqui nesse monumento, que é um dos maiores símbolos desse espaço que a gente ocupa nesse momento. Inclusive, hoje a gente vai conversar sobre a importância dele para a união de culturas e também para pensar o desenvolvimento social e econômico de todos os países da América Latina, sempre integrados. E a gente também vai falar um pouquinho sobre como isso afeta os direitos humanos e pode também ajudar com os objetivos de desenvolvimento sustentável da ONU. E como isso também pode transformar a nossa comunidade diretamente. Para falar sobre tudo isso, a gente vai conversar com Humberto Dantas, que é doutor pela USP e também consultor da Unesco. E vai desvendar todas as maiores pontos de importância para a gente pensar nessa união da América Latina. Humberto, vamos começar do básico, e eu acho que o básico é entender o fundamento dos direitos humanos e como a gente entende isso hoje também, né? Porque é muito diferente de quando eles surgiram. Então, eu queria entender um pouquinho essa base mesmo.
9: Legal. O que a gente tem que pensar quando a gente fala em direitos humanos? Da onde surge essa ideia universal de direitos humanos, a Declaração Universal dos Direitos Humanos? 1948. O que nós tínhamos em 1948? O mundo saindo de duas grandes guerras mundiais, né? Predominantemente a Segunda Guerra Mundial. Uhum. O que isso representou para a humanidade? Ceifamos milhões de vidas por conta de conflitos de natureza política. A paz é o atípico. O conflito é o esperado. Como é que eu consigo fazer com que esses conflitos sejam entendidos apenas como a existência de diferenças entre as pessoas? Então, eu não preciso concordar com você, mas eu posso simplesmente partir do pressuposto de que, ao discordar, nós apenas estaremos colocando frente a frente noções, ideias, valores, desejos diferentes em relação a uma micro-realidade ou a uma macro-realidade. Da onde surge a ideia das ODS? Em 2015, entender o que será um mundo mais razoável até 2030. Então, a Agenda 2030, com os Objetivos do Desenvolvimento Sustentável, os ODS, inserido dentro desse documento da Agenda 2030, com 17 objetivos e 169 metas. Aí, o que a gente precisa fazer? Ler os 17 objetivos e entender o que o mundo, a ONU, a partir da ONU, mas o mundo, os estados, estão entendendo como esta dignidade e essa possibilidade de nós nos desenvolvermos enquanto sociedade.
0: Eu quero aprofundar um pouquinho no que você falou nessa aplicação das ODS na política pública, né? Então, pensando aqui no micro para que isso se torne macro. Então, pensar no local para que isso vá expandindo. Quero entender um pouquinho melhor isso.
9: São atitudes e são questões de natureza cultural. São questões de natureza educacional. Então, eu capacito as pessoas, eu treino as pessoas, eu preparo as pessoas, eu gero esse valor nas pessoas, delas entenderem que, a partir delas, nós construímos a realidade daquilo que nós desejamos. Pensar na dignidade da pessoa humana. E dignidade da pessoa humana significa que todo ser humano carrega consigo dignidade, possibilidade de escolha, de construção de sua realidade, de pensar que estas pessoas, todos nós, somos dignos e merecemos respeito. Partindo disso, o que nós entendemos neste pacto como o pacto em que as pessoas terão respeito? Um pacto que prime, que zele por lógica de bem-estar social, e lógica de liberdade. Uhum. A partir disso, a gente vai começar a construir essa ideia, de 1948 até agora.
0: Pensando nisso, em objetivos mais concretos, que eles podem ser pensados, desenvolvidos, a partir de um ponto principal ali, que são essas ODSs, né?
9: Eu acho que um dos grandes objetivos das ODSs é a gente dar prosseguimento àquilo que está escrito do ponto de vista da descrição, né? Então, o objetivo, ele é global. A meta consegue ser global. Mas as atitudes precisam ser adaptadas à ideia local.
0: E a gente tem essa questão do global, né? O que é o global, exatamente, pra gente... amarrar aqui.
9: Glocal é uma palavra muito legal, né? Porque ela é a junção de duas palavras. Uhum. Então é o global e o local. O global, local. Então, glocal. Então vem de pensar global e agir local. Ou seja, princípios, valores praticados e promovidos localmente pelas pessoas. Glocal. Então são grandes planos, grandes metas, grandes objetivos que nós, enquanto sociedade, vamos moldando, revisitando e tentando construir para que todos minimamente carreguem consigo a tal dignidade da pessoa humana.
0: E é interessante a questão das ODSs, justamente porque quando a gente tem objetivos parece que fica um pouquinho mais claro, né? Então as áreas em que as pessoas devem atuar e precisam atuar. Eu acho que isso também pode ser uma maneira, né? Começar a trabalhar as ODSs desde cedo.
9: Será que cada pessoa, quando lê um objetivo desses e lê as suas metas ali determinadas, elas conseguem se enxergar como vetores dessa construção e dessa transformação? Quando, por exemplo, eu tenho uma atitude de preservação ambiental, por exemplo, e que eu imagino que eu não vá gerar impacto com isso na realidade, será mesmo que eu não vou gerar impacto?
0: Uhum.
9: Será mesmo que ao plantar, ao colher de maneira sustentável, a pensar numa lógica de preservação das águas, qualquer ação de natureza ambiental. Estou usando o meio ambiente, poderia usar tantas outras questões. Mas será que uma microatitude minha, ela não gera um efeito significativo?
0: Uhum.
9: A gente tem muita dificuldade, por vezes, para acreditar nisso, sobretudo em sociedades que pensam em primeira pessoa. Eu. Não. Ou eu impactando o global.
0: Uhum.
9: Isso é extremamente importante. E como é que isso funciona quando a gente educa? Então você está coberta de razão. Se a gente tiver isso desde cedo na escola, mostrando que a soma de todos os resultados possíveis é que constrói a ideia do valor determinado.

0: conversarem entre elas e discutirem valores que podem ser valores universais.
1: Uhum.
0: Aí eu posso olhar para você e dizer, puxa vida, mas no seu país não é exatamente assim que ocorre. E eu tento te influenciar, eu tento te dizer que não está certo, eu tento às vezes até te constranger, eu tento te julgar de alguma forma em tribunais internacionais. Mas eu respeito a sua autonomia, eu respeito a sua lógica, a sua soberania nacional. E a gente vai tentando construir uma cultura global em torno de alguns elementos muito importantes associados a valores que a gente gostaria que fossem globais.
1: Uhum.
0: Isso é bastante importante.
1: Humberto, e quando a gente pensa em culturas múltiplas, locais diversos, a gente também tem que pensar em como essa aplicação deve ser feita em todos esses cenários, né? E aí a gente tem essa questão de conflitos também de culturas que acabam criando conflitos, como a gente viu que foram um dos motivadores para a criação das ODSs, né? Então, tem essa conexão também, né?
0: Então, assim, primeiro, entender o conflito como algo natural e entender a paz como algo que nós dois, nas nossas diferenças, conseguimos respeitar para a construção de um resultado.
2: Então, esse é o ponto mais importante. Quer dizer, é partir do pressuposto de que as diferenças sempre vão existir.

A música é uma ferramenta poderosíssima de transformação e de inclusão social. Eu costumo dizer que muitas pessoas trabalham uma semana inteira sem ganhar bom dia, um mês inteiro sem ganhar um obrigado, e algumas pessoas certamente vão trabalhar uma vida inteira sem ganhar um parabéns. Nós músicos subimos ao palco, nos apresentamos e as pessoas nos aplaudem, reconhecem o nosso esforço, valorizam a arte que nós produzimos. Se eu posso estar em um palco sendo aplaudido, e esse palco pode ser o palco do Teatro Bacarelli, pode ser a sala de aula, quando a gente recebe visitas que vão lá, as crianças cantam e as pessoas aplaudem, eu passo a acreditar no meu potencial. E a partir daí, eu passo a sonhar e eu vou desejar. Né? A gente sabe que o primeiro passo para se conquistar algo é desejar, é sonhar com. Nenhuma favela, nenhuma comunidade pobre, eu penso que um dos maiores malefícios que a gente experimenta é quando a criança deixa de sonhar. E isso aconteceu comigo, muitos anos atrás, conversando com uma criança pequena nossa. Não, falei, e aí, o que você pretende ser da vida? Ah, eu quero ser médico. Falei, que bacana, uma profissão assim, assim, assim. Aí essa criança olhou para mim e falou, mas eu não vou ser. Falei, por quê? Falou, porque aqui ninguém é médico. A pessoa olha para o entorno, a criança olha para o entorno dela e fala, eu quero ser engenheiro. Ela olha para o lado, não tem engenheiro. Quero ser advogado, olha para o lado, não tem. Se não tem, eu também começo a achar que não é para mim, que eu não posso. Agora, se eu posso estar aqui no Bacarelli, se eu posso ser aplaudido, se eu posso ser tratado com carinho, aqui no Bacarelli a gente trabalha muito para valorizar o potencial das pessoas. Né? Não que elas não têm, mas o que elas têm, o que elas são. Eu posso acreditar no meu talento e eu tenho certeza que eu vou ser o que eu quiser ser na minha vida. Então, acho que isso é uma das grandes funções que a gente tem aqui.

0: São realidades muito diferentes, né? São pessoas que, claro, isso, todo mundo tem as suas batalhas, mas é muito bonito a gente assistir um espetáculo, uma apresentação, e você pensar o que aquela pessoa passou para estar ali. Não é simplesmente você ir sentar na cadeira e se apresentar. Tem toda uma realidade por trás, né? Não só a questão dos ensaios, mas o que aquela criança, principalmente, passou para chegar até ali.
1: Eu entrei no instituto com 8 anos de idade. Eu entrei na orquestra principal, tava com 16 anos, 16 para 17 anos já. É, eu passo mais tempo aqui do que em casa, né?
2: Estudei no Instituto Bacarelli de 2007 a 2014. Hoje retorno como professor de iniciantes de trompete.
3: Tem tudo isso, né? E nós que já somos adultos, a gente sabe que fazer as escolhas certas não é uma coisa simples, não é uma tarefa fácil.
0: Principalmente quando você está no meio, né?
3: Entendeu? A gente erra pra caramba até hoje, né? Agora imagina para quem vive em condição de vulnerabilidade, né? Para pessoas expostas a uma realidade onde o crime está o tempo inteiro ali perto, muito próximo, né? Convivendo, assediando, onde você começa a ver amigos seus que entraram para a vida do crime e começam a ter um sucesso aparente, né? Enquanto ele não morre, ele está tendo sucesso. Enquanto ele não é preso, ele está tendo sucesso, né? Assim, como é que você faz para você se manter íntegro? Então a gente, como sociedade, tem que olhar para essas comunidades e tem que trabalhar. Porque o que que acontece? Nós somos fruto do repertório que a gente tem de vida, né? Se eu cresço como homem, um menino, que cresce em um ambiente familiar onde a mãe tem um companheiro que normalmente não é o pai dele e que é um agressor, ele vai crescer com essa referência. Daqui a pouco, quando ele se tornar adulto, ele vai achar que é normal bater na companheira dele, que é normal bater nos filhos dele. É isso que ele aprendeu.
4: Feminicídio e violência doméstica, até quando? 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Deputada, qual o destaque da nossa conversa, na sua opinião?
5: 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Vamos falar sobre vários aspectos que levam a essa violência, como que a gente pode intervir, como que nós podemos levar as informações, aumentar as políticas públicas, trazer para as nossas mulheres realmente segurança, dignidade, informação, aprendizado, para que juntos nós consigamos trazer principalmente segurança para elas.
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14: Foi muito difícil escolher essas fotos que estão expostas aqui no MIS?
15: Foi um grande desafio fazer a seleção das imagens que iam aqui, mas o museu teve uma oportunidade muito especial de ter contato com o acervo do fotógrafo Joe Honda. O Joe Honda é um fotógrafo japonês que registrou esportes de carros ao longo de toda a sua vida. E quando ele partiu, ele deixou um acervo de mais de 300 mil negativos, dentre os quais, depois da digitalização, a gente conseguiu ter acesso a uma quantidade gigantesca de fotos de Ayrton Senna, de quem o Joe Honda era fã e amigo. Então, foi a partir desse recorte da coleção do Joe Honda que a gente chegou nessas imagens que estão aqui na exposição. O Japão, que é um lugar que ama o Ayrton Senna. Até hoje, ele lá é um ídolo muito adorado pelos japoneses e era um lugar que ele adorava estar, onde ele obteve grande êxito, e é a terra natal do Joe Honda, que fez essas fotos. Então, acho que é bem simpático a gente ter esse momento dele celebrando lá.
14: Essa fotografia é quando o Senna conquista o primeiro título mundial dele, que foi justamente no circuito de Suzuka, no Japão.
15: É interessante que o Joe acompanhou desde a primeira corrida profissional do Ayrton Senna até a última corrida do Senna, não só fotografando o momento de glória dele, o momento de receber o prêmio no pódio, mas também detalhes da participação dele nas corridas, quando ele estava combinando alguma coisa com a sua equipe, quando ele estava cumprimentando os seus amigos depois da vitória, quando ele estava chateado porque algo tinha dado errado tecnicamente com seu carro. Essa foi no Grand Prix de Portugal e o carro do Senna teve uma falha técnica super destruidora para ele, e ele deixa a pista naturalmente tendo encerrado antes da hora a sua participação. O que eu acho fantástico, porque a gente fala em Senna e sempre pensa em vitória e sempre pensa em sucesso, mas nada disso é feito sem que a gente também tenha uns percalços no caminho, né? Não dá para chegar ao topo de uma vez só. Então acho que é interessante também mostrar que mesmo para um grandíssimo atleta, há uma hora em que a questão técnica vence qualquer potencial.
14: Renan, chama minha atenção também a expressão dos fiscais de pista, né, que estão ao lado dele aqui, passa para mim a impressão de estarem desolados, chateados, talvez exatamente pelo que aconteceu com o Senna na corrida, né?
15: Com certeza, eles estão escoltando ali o Senna para deixar a pista e, naturalmente, visivelmente abalados com ele não ter podido continuar essa competição. Foi uma oportunidade muito interessante da gente trazer essas fotos para o público pela primeira vez, porque as fotos do Joe Honda nunca tinham sido exibidas no Brasil, na verdade nunca tinham sido exibidas em parte alguma, essas com o Ayrton Senna, e elas foram objeto de um trabalho muito minucioso de restauração a partir desses negativos. objetivos. As fotos do Joe têm uma característica de terem uma escala cromática muito escura, e para que a gente pudesse ampliar de um tamanho que funcionasse na exposição, precisou ser feito um trabalho com gradiente de cor muito minucioso, para que não se perdesse o olhar que ele quis dar para aquele momento, mas que ela ficasse um pouco mais visível, já que o objetivo era expor em paredes, dentro de uma galeria.
14: E aí, entre as fotografias, a gente tem uma aqui, que é em Mônaco, que o Senna, inclusive, era considerado, é considerado até hoje, o rei de Mônaco, né?
15: O que eu acho divertido, inusitado da pista de Mônaco é que ela fica no meio da cidade, praticamente. Então, a gente está mais familiarizado com o Autódromo de Interlagos, que não fica no centro da cidade, fica num bairro afastado, reservado para isso, mas aqui em Mônaco, não. Os carros estão correndo no meio da cidade, as pessoas estão assistindo a corrida das varandas dos seus apartamentos, das suas casas. Então, acho que essa proximidade torna bem peculiar correr lá em Mônaco.
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0: Em 2025, a Assembleia Legislativa do Estado de São Paulo completou 190 anos. E agora, em 2026, o Instituto do Legislativo Paulista, que é quem está promovendo toda essa discussão, completa 25. E hoje a gente vai entender um pouquinho mais sobre por que e como a representatividade pode ter um impacto muito grande em tudo o que acontece no seu dia a dia e nas políticas públicas que te afetam. Vamos lá? E a gente vai falar com a melhor pessoa que pode contar um pouquinho mais sobre a importância da representatividade na política, além de explicar como é que tudo funciona aqui dentro. Olha, eu sabia que você é a melhor pessoa para falar com a gente sobre representatividade, explicar como é que ela funciona.
1: Ai, que honra!
0: Nossa, obrigada, mas eu acho que o melhor jeito é circular.
1: Você quer a representatividade, não pode ficar fechada numa sala.
2: Eu me apaixonei pela área pública e eu falei, eu quero trabalhar para servir a população, para melhorar a qualidade de vida da população. Comecei a prestar concurso e apareceu o da Assembleia, que foi o primeiro para a gente trabalhar na elaboração de política pública. Passei pelo ILP, pelo Fórum São Paulo Século XXI, muito pouco tempo, e agora eu estou na Secretaria-Geral Parlamentar, acompanhei as audiências públicas do orçamento.
0: Como é o dia a dia na Secretaria-Geral Parlamentar?
2: Tudo aqui depende de acordo, de acerto, não tem? O chefe, o presidente da Assembleia, ele não manda em nenhum dos outros 93. Ele é mais um, ele tem um papel de organizar os trabalhos, então a gente tem que atender a todos e fazer cumprir os acordos dentro das regras do regimento interno da Constituição.
0: Roberta, a gente está nesse espaço onde as coisas são efetivadas, onde elas são decididas, são os espaços, o espaço mais importante aqui da Assembleia Legislativa.
2: Aqui são os 94 deputados, chama plenário porque o corpo todo da Assembleia, a decisão plena, né, todos os 94 decidem. São as decisões mais importantes. As sessões são públicas, os votos são públicos, até eu tenho orgulho disso, que desde 2000 foi extinto o voto secreto aqui na Assembleia, então mesmo reunião de comissão, que às vezes pode ter uma sessão secreta de CPI, mas por segurança do depoente, a decisão, as deliberações são públicas. E aqui é o lugar supremo decisório, é o plenário.
0: E nesses 94 deputados tem pessoas muito diferentes, pessoas de regiões diferentes, pessoas de etnias diferentes, e isso é muito importante pra gente, né? Essa, por exemplo, é a legislatura que a gente mais teve mulheres até hoje, então a gente tá caminhando, né?
2: Nosso sistema é proporcional de lista aberta, que favorece a diversidade. E a representatividade, a defesa dos interesses da minoria.
0: Quando a gente fala dessa questão de fragmentação partidária, a gente pode ver dois lados, né? Tem muita gente que defende, tem muita gente que vai na contramão, mas também pode ser uma questão de representatividade aqui dentro da Casa Legislativa, né?
2: Eu posso não concordar com você, eu posso ter uma visão de que mundo eu quero, que São Paulo eu quero, muito diferente da sua, mas eu respeito. Você não é minha inimiga, você tem uma ideia de um mundo diferente, a gente vai conversar e chegar numa decisão única. E tem que chegar no meio termo, porque São Paulo é um só.
0: É importante até, quando a gente fala de representatividade, também falar nesse sentido, né? De trazer pessoas de todas as regiões do estado para trabalhar em prol de todas as regiões do estado.
2: Eu posso ter sido eleita, né, pela capital, mas eu tô legislando pelos 46 milhões de habitantes do estado de São Paulo para todo o estado, independente se é capital ou interior.
0: Você mesmo, que trabalhou muito nas audiências públicas orçamentárias, pode falar um pouco disso, né? De como é interessante quando isso é levado para diversas áreas do estado para ouvir mesmo a população de perto, né?
2: E a gente aprende tanto. É muito interessante que cada região tem uma prioridade diferente. Sempre. Saúde, segurança pública são comuns.
0: Tem alguma maneira de a gente medir o impacto das leis que são aprovadas aqui?
2: O que é PPA?
0: Plano plurianual.
2: Um problema na sociedade que você quer resolver. Os resultados são medidos em produtos que tem que ser mensuráveis, tem que ter um indicador de resultado. Sessões realizadas significa que a Assembleia está tomando decisões, mas a gente incluiu sessões deliberativas realizadas sobre o total de sessões, projetos deliberados no plenário em relação ao total aprovado.
0: Trabalho não é só feito aqui no plenário.
2: tem que estar junto à base, tem que conhecer todo mundo.
0: Seja na representatividade, na questão das regiões do estado, seja na representatividade feminina, na representatividade racial, isso tem um impacto na elaboração das políticas públicas, né? Então, quero entender também um pouquinho quais são esses impactos. Até se você tiver um exemplo pra gente que possa ajudar a ilustrar.
2: Cada deputado parlamentar novo que entra traz uma visão diferente. Tem a preocupação com os portadores de deficiência, com os autistas, com as mulheres negras, com a população trans, com a população homossexual. E, assim, o meio ambiente teve, assim, 20 anos atrás, era a grande questão. E vai mudando, como a sociedade vai mudando, porque aqui tem que repercutir o que está acontecendo na sociedade paulista.
3: É, ter uma vida política ativa não é só para quem está aqui dentro, né, Roberta?
2: Não, e assim, você não pode ser barrado, você pode participar e deve participar das reuniões de comissão, das sessões. Aqui, qualquer cidadão pode participar e eu acho que a participação não é só um direito, é um dever para você poder dizer, eu participo da melhoria do meu estado, da gestão do meu estado.
0: Preste atenção, o orçamento é fundamental. Cuidem de como estão gerindo o seu estado, porque vai ter repercussão na sua vida e na dos seus descendentes.
3: Com certeza.
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12: Senhoras e senhores, bom dia. Sejam todos bem-vindos e bem-vindas à Assembleia Legislativa do Estado de São Paulo. Comunicamos aos presentes que esse ato solene está sendo transmitido ao vivo pela TV Alesp e pelo canal da Alesp no YouTube. Convido para que componha a mesa diretora junto comigo a embaixadora da Suécia no Brasil, senhora Karen Wallenstein. Por favor. O cônsul-geral da Suécia em São Paulo, Renato Pacheco. Wallenstein. Por favor. O Renato. O chefe da assessoria internacional do governo de São Paulo, senhor Samu Tossati. A secretária de Relações Internacionais, senhora Angela Gandra. Conselheiro de Comércio da Suécia, Andreas Rentner. Secretário Executivo da Câmara de Comércio Sueco-Brasileira, Jonas Lindström. para todo mundo. A Alessandra não, certo? Não. Bom, convido a todos os presentes para, em posição de respeito, ouvirmos o hino nacional da Suécia e, em seguida, o hino nacional brasileiro.

0: Senhoras e senhores, esse ato solene em comemoração aos 200 anos de diplomacia entre Brasil e Suécia tem como finalidade celebrar e fortalecer os laços históricos, culturais e políticos que unem os dois países. Esse marco representa não apenas um momento de reflexão sobre a trajetória das relações bilaterais, mas também uma oportunidade para renovar compromissos e explorar novas possibilidades. Quero, antes de iniciarmos aqui os nossos discursos, anunciar aqui algumas representações que a Márcia me passou. A pró-reitora do ensino do Instituto Federal de São Paulo, Maria Lúcia Pereira, muito obrigado. É isso? Representante, muito bem. Natanael Pereira, professor Natanael, obrigado. E o Felipe Almeida, que é diretor-geral do Instituto Federal de Boituva. Muito obrigado pela presença. Eu espero que depois vocês tenham a possibilidade também de dialogar com o consulado, possíveis parcerias. O pessoal de São Carlos tem trabalhado muito a questão de desenvolvimento de drones para a agricultura, e o pessoal de Boituva tem uma experiência também vasta, que eu acho que pode ajudar aqui depois na socialização. Eu vou anunciando depois também as pessoas que forem chegando, o que eu preciso anunciar como autoridades. Rapidamente, eu queria aqui fazer meu discurso. Primeiro, senhora excelentíssima embaixadora Karen Wallenstein, embaixadora do Reino da Suécia do Brasil, senhor Renato Pacheco, cônsul da Suécia em São Paulo, e Peter Johans, vice-cônsul da Suécia. Demais autoridades presentes, senhoras e senhores, é com grande honra que tomo a palavra nesse ato de comemoração aos 200 anos de relações diplomáticas entre Brasil e Suécia, de amizade, respeito mútuo e parceria, que atravessaram séculos de transformação e aqui estamos unidos. Do ponto de vista econômico, a relação Brasil-Suécia é exemplar. Empresas suecas como a Volvo, Scania, Ericsson, IKEA, Electrolux fazem parte do cotidiano dos brasileiros, gerando empregos e transferindo tecnologia. São Paulo é hoje o maior polo de investimento sueco na América Latina. E há um imenso potencial a ser explorado nas áreas de energias renováveis, biotecnologia e economia circular. Culturalmente, a imigração sueca deixou marcas profundas na identidade brasileira. O design escandinavo, a literatura, o cinema e as artes suecas têm presença crescente no Brasil. A Semana Sueca, celebrada em São Paulo há décadas, é a expressão viva desse intercâmbio afetivo que vai muito além das fronteiras econômicas. No turismo, os dois países se encantam mutuamente. Suecos que descobrem nossas praias e nossa biodiversidade, brasileiros que se apaixonam por Estocolmo e pelas auroras boreais. E no que diz respeito à sustentabilidade, um dos maiores desafios do nosso tempo, Brasil e Suécia têm muito a construir juntos. A Suécia é referência mundial em política climática. O Brasil, guardião da maior biodiversidade do planeta. Quando caminhamos lado a lado, nossa agenda, o mundo inteiro ganha. Há um momento dessa parceria que guardo com especial orgulho. Em 2021, tive a honra de visitar ao lado da embaixadora, à época, e do cônsul Renato Pacheco, o complexo da Embraer em Gavião Peixoto, onde é produzido caça supersônico F-39E Gripen, fruto da parceria estratégica entre a Suécia, Saab e a Embraer e a Força Aérea Brasileira. E Gavião Peixoto é uma cidade que está muito próxima da maior cidade do interior. Peço licença, São Carlos, que é Araraquara. O Gripen é muito mais que um avião de guerra. É o símbolo mais concreto da nossa parceria. Ver engenheiros brasileiros e suecos lado a lado construindo juntos uma aeronave supersônica de última geração foi uma das experiências mais marcantes da minha vida parlamentar. A visita a Gavião Peixoto me mostrou que a amizade entre nossos países não vive só nos salões diplomáticos. Ela vive nos hangares, nas bancadas de montagem, nas mãos de quem faz o futuro acontecer. Agradeço à embaixadora senhora Karen pela sensibilidade, pelo afeto genuíno com que representa a Suécia no Brasil, fortalecendo cada dia mais os laços entre nossas nações. Agradeço igualmente o cônsul Renato Pacheco e o cônsul Peter pelo trabalho incansável em São Paulo, facilitando o caminho de tantos que transitam entre os dois países. E agradeço todas as autoridades presentes, a presença de cada um é um ato de respeito pela história e compromisso com o futuro. Brasil e Suécia são países diferentes em clima e paisagem, mas iguais em humanidade e na vontade de fazer do mundo um lugar mais justo. É sobre essa igualdade que repousa a nossa amizade bicentenária e é nela que encontramos força para os próximos 200 anos. Viva a amizade entre Brasil e Suécia, viva os 200 anos de diplomacia e parceria. Muito obrigado. Agora, dando prosseguimento ao nosso ato, passo a palavra ao secretário executivo da Câmara de Comércio Sueco-Brasileira, Jonas Lindenström.
1: Muito obrigado. Obrigado pelo convite. Parabéns pela iniciativa, deputado Paulo Fiorillo. Muito feliz de estar aqui com vocês. Rapidinho, só sobre a Câmara de Comércio, presença da indústria nos negócios suecos no Brasil. Muitas pessoas não sabem, mas o estado de São Paulo é muito especial para a Suécia, com mais de 100 empresas suecas estabelecidas no estado. E a Câmara de Comércio existe há 73 anos, temos mais de 200 empresas associadas. Fazemos uma pesquisa anual sobre a situação aqui no Brasil, e o resultado desse ano foi positivo, as empresas estão investindo, o ano passado foi bem lucrativo para 90% das empresas. Então, todo mundo sabe que o Brasil é um mercado com muitos desafios, mas é que não é para iniciantes, né? Mas as empresas suecas não são iniciantes aqui no Brasil. Temos empresas que estão aqui mais de 100 anos, a Ericsson, a ABB, que começou como a CEA aqui, e a SKF, rolamentos, uma lista longa de empresas com muita experiência no mercado brasileiro. E 200 anos realmente é um ano muito importante para nós. Estamos lançando um livro sobre isso, junto com a embaixada, e o Wallenberg Foundation da Suécia, que vai contar essa história. Vamos publicar o livro em outubro, em português e em inglês, contando essa história de 200 anos. E como o deputado falou, isso é só o começo. Vamos juntos para os próximos 200 anos. E posso comentar também as parcerias com as faculdades da Suécia. A gente enxerga que é muito importante, né, para o futuro investir nos jovens. Então, a Câmara de Comércio aqui no Brasil tem muitas faculdades suecas como associadas. E organizamos uma feira de carreiras em novembro todo ano aqui em São Paulo. Convido vocês todos, dia 12 de novembro, a participar, onde a gente promove Suécia para estudar e trabalhar, e também para quem tem interesse em trabalhar em empresas suecas aqui em São Paulo. É uma feira única que reúne faculdades e empresas. Não é só uma feira de estudantes, mas também de carreira. Então, dia 12 de novembro. É um dos exemplos que nós fazemos. Fazemos mentoria, mentorship program em inglês. Acabamos de fazer a formatura. 32 pares se encontraram 5 vezes e fazendo mentoria, o CFO da Scania, que foi o mentor para um estagiário da Atlas Copco, etc. Foi um dos projetos nossos também. Parabéns para o estado de São Paulo, realmente é um país, né, com mais de 40 milhões de pessoas. Isso é muito para um sueco que vem de um país com 10 milhões, né? Então, o seu estado é 4 vezes maior do que o próprio país. E funciona muito bem o estado aqui. Para abrir uma empresa, abrir conta bancária, e funciona muito bem. Então, parabéns pelo trabalho pelo estado de São Paulo. Estou feliz de estar aqui com vocês. Recomendo nosso site, suedchamp.com.br, para ver os próximos eventos. Todos convidados, temos um espaço próprio na Rua Oscar Freire, um auditório para os seus eventos. E para terminar, Team Sweden, estamos aqui hoje com a embaixada, os consulados, o Business Sweden. Acho que é muito importante destacar essa parceria, né? É uma pessoa que vem da Suécia para aqui, ou um político, tem uma equipe toda recebendo eles e trabalhando junto. Então, a Karen Wallenstein é a nossa líder, e realmente temos reuniões frequentes, e eventos como esse aqui mostra a nossa força como equipe, né? Obrigado, deputado Paulo, pelo convite. Conta com a Câmara de Comércio.
0: Agradecer então as palavras do senhor Jonas Lindström e imediatamente passar agora para o conselheiro de comércio da Suécia, Andreas Rentner, por favor.
2: Muito obrigado. Obrigado, senhoras e senhores. Eu vou continuar em português, mas paciência, por favor, com meu...

0: Apoyamos anualmente mais de 100 empresas em seus processos de entrada no mercado, expansão de operações e identificação de novas parcerias e oportunidades de negócios. Promovemos o Brasil como um mercado altamente relevante para a expansão, assim como um destino atrativo para investimentos e parceiras estratégicas. Isso reflete não apenas o tamanho do mercado brasileiro e o tamanho do São Paulo também, mas também sua diversidade e seu papel como um hub regional para a América Latina. Olhando para o futuro, vemos perspectivas positivas. Empresas suecas já estabilizadas continuam a investir e expandir sua presença aqui no Brasil, especialmente aqui em São Paulo. Direção à transição verde, digitalização e aumento da produtividade. Essas são áreas nas quais a Suécia possui fortes competências. Em parcerias com atores brasileiros, isso cria uma poderosa plataforma para o desenvolvimento conjunto no Brasil, mas também globalmente. Por fim, acreditamos que o acordo comercial entre a União Europeia e o Mercosul terá um papel transformador, abrindo novas oportunidades e facilitando a entrada de novos atores do mercado. Além disso, contribuirá para fortalecer a base de uma cooperação estratégica de longo prazo entre setores, regiões e continentes. Em conclusão, a relação entre Suécia e Brasil não é apenas histórica. Ela é dinâmica, orientada para o futuro e repleta de oportunidades. No Business Sweden temos orgulho de contribuir para essa parceira, apoiando empresas, construindo pontes de transformando ambições em resultados concretos. Eu espero continuar essa jornada juntos com todos vocês. Obrigado.
1: Quero agradecer então as palavras do Sr. Andreas Hentner. Aproveitar para convidar o nosso embaixador Nelson Antônio Tabajara para compor a mesa e anunciar que eu quero fazer um registro aqui. Nós temos universidades que acompanham as nossas atividades da Comissão de Relações Internacionais e também estão acompanhando essa atividade. Então, eu quero registrar aqui que os alunos da Uninter e da FMU estão acompanhando de forma online esse nosso ato solene. E quero também registrar a presença da Consul dos Países Baixos, Vineker Fillings. Muito obrigado. Passo agora então para a secretária de Relações Internacionais da cidade de São Paulo, a senhora Ângela Gandra, para a sua fala. Você quer esse aqui? Vamos só ver se ele está ligado. Esse aqui, tem que ligar embaixo. Eu acho que é embaixo. Dá uma olhada aí. Obrigado.
2: Good morning. Bom, eu queria agradecer especialmente ao Paulo Fiorillo por realizar esse evento aqui, agradecer a presença, agradecer também a presença da Karen, já amiga, o Renato, o cônsul, também parceiro e grande amigo, o Samu Tussati, o chefe da assessoria internacional, que também trabalha tão junto ao nosso, à nossa prefeitura. Estado e prefeitura estão muito unidos nos seus projetos, né? Queria cumprimentar também o querido Tabajara, que chegou, o nosso mentor, não é? Samo. E ao Peter Johansson, agora nós sabemos o que é son, né? Depois da aula de ontem. Johansson, o vice-consul da Suécia, o Jonas e o Andres, a presença aqui, a Vineka, e muita, muita alegria, a Vineka não está deixando, já está, estamos com muita falta, sentindo falta, e todas as pessoas da comunidade, o grupo de dança que se apresentou ontem maravilhosamente, e todos os que estão presentes. Bom, em primeiro lugar, eu queria ressaltar a atividade do Paulo Fiorillo aqui na nossa Assembleia Legislativa. É muito imponente a forma com que ele leva essa Comissão de Relações Internacionais, né, com muito pulso, muita garra, e efetivamente, né, tornando os países presentes e sempre dando plataforma para que nós, o que nós podemos fazer com os países que estão no nosso estado, na nossa cidade. Eu agradeço muito esse protagonismo que fortalece as relações internacionais. Bom, eu queria fazer menção antes dos 200 anos, né, lembrar que ontem, dia 6, nós celebrávamos a data, e ontem tivemos a grande festa também da data nacional da Suécia, que foi a união, deixar a união de Kalmar e com a Dinamarca e a Noruega, e depois realmente se tornar um país independente. Ontem eu quis ressaltar, né, a importância, né, desse evento e a celebração desse evento, porque significa respeito à soberania, respeito à vontade de um povo que quer preservar a sua natural tradição e cultura. E é muito importante que nesse momento geopolítico nós pensemos isso, né? Que os povos têm suas tradições e cultura, e eles têm que ter um espaço definido para poder também defender essa tradição e enriquecer o globo, né, com essa diversidade. Então, eu acho que nós temos que sempre celebrar essas datas nacionais. Fiquei muito honrada de poder participar ontem e também celebrar como jurista o que é uma nova Constituição, o que é unir um país em redor de uma Constituição e, por outro lado, definir as competências legislativas,

Vamos divulgar tudo isso. Eu agradeço que essa data seja celebrada, pelo que eu estudei desde 1890, era desejado isso, e foi o primeiro, um professor e literário, Arthur Hazelius, que celebrou essa data no Museu Skansen, não? E nós continuamos celebrando aqui, e para nós é uma luz essa data, e eu celebro também de coração. Por outro lado, queria agora já fazer menção especial aos 200 anos de relações diplomáticas entre a Suécia e o Brasil. E é muito bonito. Ontem nós celebrávamos também essa efeméride de um jeito tão familiar. Estava falando para a Karen, estava falando para o Renato. Que festa de família foi ontem, né? E porque, de fato, nossas relações começaram pelas famílias, né? Então, nós temos, por um lado, o início dessa relação, né, nós sabemos, né, da história da Dona Amélia, da família real brasileira. Então, de fato, nós nos unimos em família, né? E hoje também nós temos parte da nossa cidade, do nosso estado, também na Suécia, com a Rainha Silvia, que eu estudei no colégio dela, ontem contava, no Porto Seguro, e que faz 50 anos de reinado, e que reinado, não? É um reinado não de fachada, mas de protagonismo real pelo bem da sociedade, também pelo bem da nossa cidade, do nosso país, não? E então, estamos em família. E ontem a Karen falava no discurso dela, né, que todas essas relações diplomáticas são relações humanas, são relações, né, de pessoas, né, e que vão se fortalecendo para poder beneficiar os países e o mundo naturalmente. E hoje nós agradecemos, né, que a Suécia, muitos suecos escolheram nosso país, escolheram nossa cidade como lar, não? Desde 1890, quando chegaram 10 mil suecos, né, no Brasil, e depois foi se acentuando essa imigração, né, nós agradecemos que como contribuíram, né? Aqui já foi falado economicamente, eu tenho certeza que o Samu vai falar sobre isso também, não? Mas eu não fico só nessa questão econômica, na questão cultural, na questão, como nós falamos, humana. Eu tive esse ano a possibilidade de celebrar a Páscoa com a Associação Beneficente Escandinava Nordlicher. E eu fiquei tão impressionada de ver tantos nórdicos e suecos que prosperaram em São Paulo, que contribuíram tanto para a cidade, com vigor, né, o próprio presidente, né, com mais de 80 anos, ali celebrando, né, e o quanto fizeram crescer a cidade, crescendo eles mesmos, né, como imigrantes e hoje também paulistanos queridos, não? Por fim, já terminando, eu faço menção aos 60 mil pessoas que hoje estão no Brasil, suecos, 220 mil empresas trabalhando, 60 mil pessoas trabalhando em empresas de 220 empresas suecas no Brasil. São Paulo, perdão, o Brasil é a segunda, né, maior, São Paulo, a segunda maior cidade industrial da Suécia, não, onde as indústrias se expandiram, né, e deram empregabilidade. Quando a gente pensa em relações econômicas, a gente não pensa só em dinheiro, mas a gente pensa em empregabilidade, em condições de vida, em qualidade de vida, em oportunidades para as pessoas. E nós queremos continuar, né, fazendo com que haja essa projeção empresarial no nosso país, e nós levando também para a Suécia o que possamos, onde possamos contribuir, né? Também a Suécia tem esse carinho de receber os brasileiros. Quantos brasileiros, falava aqui perdão, o Jonas, falando da a academia, né, a vida universitária, acadêmica, quantos professores brasileiros estão lá hoje, quantos estudantes foram para a Suécia, não? Então, hoje contamos com 20 mil pessoas também no país, e se sentem em casa, como aqui os suecos também sentem, não? E por fim, né, eu termino dizendo que nós queremos projetar essas relações economicamente, na sustentabilidade,
criatividade, na inovação, Riffen, que é uma maravilha, dando plataforma para muitos jovens, não? Agora com a União Europeia e o Mercosul, quanto por fazer através de São Paulo? Agora nós estávamos aqui com o Consul e com o Jonas da Câmara de Comércio, nós estávamos com

0: Terminando de nos unirmos, porque tem muito para fazer. A gente pode ainda expandir mais com SP Negócios, as empresas que estão aqui, chegar mais empresas, levar mais empresas, isso impactando também, né, o mundo. Outra área, essa área acadêmica, nós começamos na prefeitura agora, né, o intercâmbio de professores da rede pública, que muitas vezes não têm oportunidade de poder sair para fora. E nós queremos fazer com os países uma experiência acadêmica fora, e a Suécia seria um grande lugar, de fato, né, de crescimento para esses professores. E a sensibilização cultural. Hoje à tarde nós vamos estar no centro, num centro de educação unificada, num céu, com o Dia da Sensibilização Cultural da Suécia, porque, infelizmente, ainda há muita ignorância sobre o plano internacional. Pessoas confundem países, né, como confundem Brasil com Argentina, confundem Suécia com Suíça. Assim, nós precisamos trazer também essa a realidade para os alunos. Vamos fazer também na prefeitura com 250 professores, que são multiplicadores da cultura, para que as pessoas se apaixonem também por esse querido país. Eu termino fazendo uma referência à Rainha Silvia. A Rainha Silvia tem duas políticas públicas que podem impactar também. Nós podemos trabalhar até num irmanamento pontual, num MOU, nesse sentido. Nós trabalhamos muito com a longevidade. Nós estamos procurando mesmo que as pessoas tenham um emprego 60 a mais. Nós vamos fazer um fórum agora em São Sebastião, vamos ter um fórum aqui em setembro. E a Rainha Silvia, ela tem toda essa preocupação também com a demência senil, né, e com uma qualidade de vida para o longevo. E nós também queremos que essa qualidade de vida se dê através da contribuição, que não se rompa uma carreira, que não se, né, que se não tire uma pessoa do contexto profissional com 60, 70 anos, porque eles ainda podem contribuir tanto, né, em ensinar também as novas gerações. E também a preocupação, que é um tema desse, foi um tema do mês passado, a proteção infantil contra o abuso, né, que há também várias ações nesse sentido. E nós queremos, e hoje eu falava com o Renato, né, muito dessa proteção, né, aos abusos vem do fortalecimento de vínculos familiares. O Renato me falava ontem, né, quer dizer, hoje de manhã, viu como a Suécia preserva as famílias, né, como a Suécia pressão essas famílias, não? Então, eu vejo que a Rainha Silvia fez também um reinado forte, né, por essa razão, né, porque, de fato, abraçou, né, a sua missão como rainha e como esposa do rei, né, com alto protagonismo social. Por isso, vamos nos unir ainda mais, como falou o Paulo, mais 200 anos e que venham muitos mais, né, para que nós possamos, também através dessas relações, eu sempre falo isso, buscar a paz no mundo, né? Quanto mais a gente fortalece relações bilaterais e verdadeiras relações multilaterais, não tóxicas, não de poder um sobre o outro, né? Nós estamos fortalecendo a paz. E eu sempre penso que com a paz a gente pode ter só um problema, que não é a guerra, não é drone, não é o problema de administrar muito desenvolvimento. Porque quando os povos se buscam o bem, um ganha-ganha para todos, né? O problema vai ser que tem tanto desenvolvimento que a gente não nem consegue administrar. Então, parabéns, Lev Sweden, viva o Brasil, tak!
1: Agradecer então as palavras da senhora Ângela Gandra, sempre bem-vinda a esta casa. Tem uma presença assídua aqui e eu tenho certeza que vai continuar. Vou passar então agora imediatamente a palavra ao chefe da assessoria internacional do governo de São Paulo, futuro secretário de Relações Internacionais, Samu Tossati.
2: Muito bom dia a todos e todas. Primeiro queria evidentemente começar te parabenizando novamente, Fiorillo, presidente da Comissão de Relações Internacionais. Me junto ao que a Ângela acabou de destacar, o trabalho que vocês vêm desenvolvendo aqui para projetar ainda mais, não apenas a cidade de São Paulo, mas o estado de São Paulo no mundo. Isso é muito importante. Não posso, cumprimento também a embaixadora da Suécia no Brasil, Corin Wallenstein. É um prazer revê-la. meu guru, meu orientador, embaixador Tabajara, representante do Ministério das Relações Exteriores aqui. E, evidentemente, eu vou ser breve nas minhas palavras, porque o embaixador Tabajara foi nosso embaixador na Suécia. Então, eu não vou me arriscar a falar muito. Então, vai ser um prazer ouvi-lo. Querida Ângela, palavras lindas, como sempre, sempre parceira nossa no Estado de São Paulo. Obrigado. Aliás, a Ângela já falou muito que eu ia falar e também facilitou o meu trabalho. Renato Pacheco, que eu sempre digo isso, né? E normalmente eu digo isso, embaixadora, para todos os embaixadores com quem eu me encontro, que é muito importante ter um consulado geral aqui. Menos a Suécia, porque o cônsul de vocês, ele vale por 10 cônsules gerais. Ele é impressionante, o Renato é um profissional com uma capacidade ímpar, e eu gostaria de registrar isso publicamente. Parabéns, Renato.
0: Assinamos embaixo.
2: Também cumprimentar o Jonas, da Swedishan, acabei de conhecer, um prazer. Também Andrés, aqui, comissário da Business Sweden. E cumprimentar aqui, eu vejo algumas pessoas, a Vinek, né, a cônsul geral dos Países Baixos, a Mirtz, também cônsul adjunta, a Cláudia está escondidinha lá, nossa Cláudia Velasco do México, mas é uma querida amiga de um país irmão e relevante, que é o México, país que eu também amo. Então está escondidinha, mas a sua luz brilha tanto que eu te vi. Então, é muito interessante falar da Suécia, que é um país, né, tão longe do Brasil, e a gente conseguiu aqui, mesmo desse lado do mundo, construir uma relação de respeito mútuo, eu acho que muita parceria, de amizade, né? E isso, evidentemente, já foi mencionado aqui, começou lá atrás, ainda na fase do Império, né? E a Ângela acho que mencionou, a Amélia, né, que foi a segunda esposa do Dom Pedro I, era a irmã da Josefina, né, a rainha Josefina, que era consorte do rei Oscar I. Então tudo começou lá, ainda na época do Império. Começou lá também a primeira visita de um chefe de Estado do Brasil. Dom Pedro II foi à Suécia em 1876. E, curiosamente, daquela visita resultou algo muito interessante, pouca gente sabe. A Ericsson instalou a primeira linha telefônica da América do Sul na residência do Dom Pedro II, alguns anos depois, em 1881. Fruto daquela visita. O Dom Pedro II era um grande estadista, gostava de inovação, e a Suécia, já naquela época, era um país exemplar na inovação e continua hoje. Mais de 100 anos depois, pouca gente sabe que a Suécia é o segundo país mais inovador do mundo, segundo a Organização Mundial de Propriedade Intelectual. Isso não é para qualquer um. Então, isso vem lá de trás. Foi mencionado aqui também a imigração sueca no Brasil, começou em 1890. Eu estava comentando aqui, não sabia que o pessoal ali é de Juí, e o meu sogro é de Juí, no Rio Grande do Sul. E eu descobri há um ano e meio atrás, fui lá e descobri, eu não sabia dessa imigração sueca. Então, prazer tê-los aqui também. Eu queria dizer que, evidentemente, essa relação histórica de parceria, de respeito e prosperidade mútua, ela vem de longa data, e São Paulo teve e tem um papel central nisso, né? Foi dito aqui também, a gente tem um ativo em particular, que a Rainha Silvia é filha da Dona Alice, que é de São Manuel, aqui no interior de São Paulo. Fica mais ou menos, Fiorilo, a uma hora, quase 2 horas de Araraquara, quase foi em Araraquara. Então, faz parte, a grande. Então, isso é, evidentemente, quando a gente fala de relações diplomáticas, não é menor. Relações humanas importam muito, né? Evidentemente que países têm seus interesses, mas as relações pessoais ajudam também, em alguma medida, a moldar os interesses. Então, isso não é menor. Estava conversando com o Jonas aqui, e também já foi dito, da evidente relevância de São Paulo quando a gente fala de relação econômica Brasil e Suécia. São Paulo representa praticamente 40%, quase 40%, 37% para ser exato, das trocas comerciais entre Suécia e Brasil, né? 37% é com São Paulo. E São Paulo importa quase 50% de tudo que o Brasil importa. 47% é importado por São Paulo. De modo que São Paulo é, evidentemente, muito relevante na relação econômica entre Brasil e Suécia. Investimentos, mesma coisa. A Suécia é um investidor de longa data no Brasil, e 60% dessas empresas estão no estado de São Paulo. né, aqui, é, escolher o estado de São Paulo. A Ângela salientou muito bem, São Paulo é considerada a segunda maior cidade industrial da Suécia. É, aliás, é, recentemente, embaixadora, a gente, e aliás, foi, salvo melhor disso, foi uma indicação da embaixada, recebemos lá atrás, acho que um ano e meio atrás, eu não me lembro exatamente, o pessoal da H&M, né, H&M, muita gente não sabe, mas é uma empresa sueca, e ajudamos eles a se instalarem em São Paulo. Estive na inauguração da primeira loja aqui também, e hoje, salvo melhor juízo, já tem mais de 6 lojas. Tá? O meu sonho, né, esse é o próximo desafio, eu quero trazer a IKEA para cá. Porque a IKEA... Né? A IKEA, ela, eu acho que ela simboliza muito a Suécia, porque ela é o que a gente chama de design democrático. E aí vou contar uma história pessoal, antes de caminhar já para a conclusão, que é o seguinte: quando eu fui representar o Brasil na Suíça, não na Suécia, quem me ajudou foi a Suécia, foi a IKEA. Porque naquele momento o salário estava atrasando, a RF, embaixador, e eu precisava arrumar minha casa como diplomata, né? A gente tem a parte da representatividade, arrumá-la bem e com pouco dinheiro. Quem me salvou foi a IKEA. Então eu tenho um carinho e um apreço pela IKEA, e eu acho que a IKEA faria muito bem ao Brasil, porque ela é muito inclusiva. Sim. Além dos móveis de excelente qualidade, ela é inclusiva, e penso que ela simboliza muito o que é a Suécia. Então, e aí, já olhando para o futuro, falando, muito já foi dito do presente, mas olhando para o futuro, eu acho que essa parceria entre a Suécia e o Brasil, e particularmente São Paulo, vai continuar voando alto, né, Fiorillo? É, literalmente, né, essa parceria entre a Embraer e a Saab na construção do Gripen, desenvolvimento de engenharia aqui em São Bernardo do Campo também, complementando o Gavião Peixoto, vai continuar produzindo muitos efeitos positivos. E tem um tema... que ele não é muito óbvio, mas também existe uma parceria forte entre o governo do Estado de São Paulo e a Suécia, particularmente com o Swedfund, que é, aliás, o Swedfund está ajudando São Paulo pela Secretaria de Meio Ambiente, Infraestrutura e Logística, né, a mapear o biometano, né, a infraestrutura do biometano aqui, que... ao substituir cada vez mais o gás natural, vai trazer mais segurança energética, uma energia mais limpa, e vai ajudar ainda mais a desenvolver o nosso interior de São Paulo, Fiorillo. E Araraquara está nessa jogada. Então, novamente, olhando para o futuro, eu acho que essa parceria está bem encaminhada, e evidentemente que o acordo Mercosul-União Europeia só abre mais portas, né? Um mercado de 780 milhões de habitantes, um PIB de 22 trilhões entre as duas regiões, evidentemente que isso está bem encaminhado. Então, que venham os próximos 200 anos de mais parceria, mais investimento, mais prosperidade mútua. E para concluir, destacar, já que a gente está iniciando a mundo entrando, eu quero que o espírito da Copa de 58 volte e esteja nessa Copa, porque foi lá que o Brasil ganhou o primeiro título, a primeira Copa do Mundo, foi justamente na Suécia, infelizmente contra os suecos, uma virada extraordinária de 5-2, mas que aquele espírito volte a reinar e o Brasil seja campeão de novo. Então, muito obrigado, e sem brindar, mas com um brinde Skol a todos.
1: Agradecer, então, as palavras do senhor Samu Tossati e fazer só uma observação. Né? Nesta sala, nós temos quatro países, disputando a Copa. México, a Holanda, que vai jogar contra a Suécia, e o Brasil. Acho que eu não esqueci. Né? Então, eu desejo sorte aos três. Queria registrar a presença... eu aprendo com vocês, né? Quero registrar a presença, então, da nossa cônsul do México, a senhora Cláudia Velasco, muito obrigado. Também da Mirte Huessen, que é cônsul adjunta, muito obrigado pela presença. E passar imediatamente, então, agora a palavra ao embaixador, senhor Nelson Antônio Tabajara. Embaixador, o senhor prefere esse? Tá, só apertar o verdinho aí.
3: Tá funcionando? Tá todo mundo ouvindo? Não, isso aqui tá bom. Obrigado. Bom, antes de mais nada, desculpe o atraso. Houve um contratempo realmente incontornável, mas peço desculpa a todos. E, sobretudo, porque todos aqui são amigos. É uma fila de amigos com raras vezes eu vi numa desde o Andreas Rettner, Samo, Karin Wallenstein, Paulo Fiorillo, Renato Pacheco, Angela Ganda e Jonas Lindson. Eu sei até o nome de todos certinho. Mas então, primeiro eu gostaria de agradecer ao deputado pela oportunidade de me manifestar aqui. E eu tenho várias razões. Primeiro, como representante do Itamaraty, o Ministério das Relações Exteriores tem uma mensagem a transmitir ao governo da Suécia, mas no meu capacidade de embaixador, tem um lado pessoal que eu servi na foi meu primeiro posto como embaixador, foi importantíssimo para a minha carreira, é uma das missões que eu tive uma grande experiência, conheci pessoas extraordinárias e fui muito feliz, eu e minha família fomos muito felizes. Então eu associo a Suécia com assim uma fase das melhores fases que eu tive na minha carreira. Então, mas eu queria então primeiro agradecer e me manifestar aqui com todos que estão aqui, os meus amigos, a Vineke, que também está aí, o Peter e a Cláudia Velasco, que na quinta-feira vai ser, né, abre a Copa com um jogo na África do Sul. Eu fui embaixador na Suécia, onde é o primeiro PIB da indústria, e agora estou na cidade onde é o segundo PIB, né, industrial da Suécia. Então eu estou sempre ligado, né, às estatísticas suecas. Mas eu gostaria então, como todos sabem, e aqui foi muito enfatizado, chegamos ao importante aniversário de 200 anos das relações entre o Brasil e a Suécia. E justamente para coroar esse aniversário, vale uma breve menção ao excelente momento das relações bilaterais. Ao longo das últimas 4 décadas, Brasil e Suécia consolidaram uma parceria estratégica, que é uma parceria muito especial, com o Brasil tem poucas parcerias nesse nível, que é uma parceria de grande escopo, né? Com o lançamento dos planos de ação dessa parceria, adotados em 2009 e renovados em 2015, e há um terceiro que está ainda em negociação para ajustar a realidade de hoje em dia. Em que ambos os países estabeleceram uma visão de longo prazo nessa relação bilateral, identificando áreas prioritárias de cooperação e reafirmando o compromisso comum com o fortalecimento dos vários mecanismos de diálogo que nós criamos. Dessa forma, Brasil e Suécia constituíram uma parceria sólida, multifacetada, sustentada por uma ampla rede de acordos, memorandos de entendimento, mecanismos institucionais que conectam os governos, forças armadas, centros de pesquisa, agências de inovação, universidades, empresas e organizações da sociedade civil. Eu aqui faço um pequeno parênteses, porque eu endosso tudo que foi dito aqui. Eu nunca tive tão de acordo com o que a Ângela disse. Temos que ser mais proativos também com uma série de iniciativas, com o que disse o Samo também com relação a, e a, inclusive aos que não escutei, eu concordo plenamente. Mas o que o Andreas Rettner também disse, que eu peguei uma parte da coisa, é muito importante. Existe cooperação, então, em temas relativos à segurança, inclusive com a possibilidade de expansão para outras áreas. Essa é a característica essencial da parceria estratégica, lastreada hoje no projeto do avião caça Gripen NG, New Generation, e seus desdobramentos sobre todas as outras áreas de cooperação, principalmente ciência, tecnologia e inovação. Essa arquitetura de cooperação tem sido fortalecida por canais regulares de diálogo, os quais se destacam as consultas políticas em nível de vice-ministro, o diálogo político-militar, chamado também de 2+2, do qual eu participei várias vezes, e dos grupos mais técnicos especializados, como o GAN, o grupo de alto nível, e o GETAT, o grupo de trabalho em alta tecnologia industrial inovadora, que tem mantido sua regularidade e avançado no acompanhamento de projetos de cooperação, refletindo o compromisso de ambos os países com uma interlocução contínua, produtiva, orientada para resultados. Paralelamente a iniciativas como a dessas, temos as Semanas de Inovação Brasil-Suécia, tanto no Brasil quanto na Suécia, que são importantíssimas, são onde, de fato, há uma aproximação de vários setores, né? De ciência e tecnologia, empresários, e que tem ampliado grande participação de atores públicos e privados, aprofundando os vínculos entre nossas sociedades. O êxito dessa parceria repousa não apenas em seus instrumentos formais, mas também na elevada confiança, credibilidade e respeito mútuo que caracterizam as relações entre as instituições dos dois países. Quanto a isso, eu devo dizer que, tendo morado na Suécia, eu acho que existe um outro elo muito grande, que é o humano, que a Ângela levantou aqui, pessoal. Há uma relação, todas as pessoas que eu conheci, da Ericsson, da Electrolux, etc., já estiveram no Brasil, ou como trainees no começo das suas carreiras. Então, há uma proximidade, e o sueco, sobretudo o empresariado sueco, conhece o Brasil como poucos empresários estrangeiros conhecem. Há uma ligação e uma eu diria até que os suecos muito se encantam com o Brasil, porque nós somos tão diferentes em uma série de coisas, que somos até, acho que, complementares culturalmente, né? Há uma série de aspectos, e eu aprendi a identificar a identidade sueca em tudo. Até o jeito sueco de ser, a gente já, depois de um tempo, você reconhece que é um sueco, só de ver, tem um jeito sueco de ser, de se comportar, e essa identidade é muito forte na Suécia, e aqui temos a comunidade sueca no Brasil também, digamos, preservando essa identidade, né, e dando continuidade a essa importante elo, né, cultural e humano entre os dois países. Esse capital político tem permitido transformar intenções em iniciativas concretas e assegura a continuidade da cooperação em vários setores. Brasil e Suécia compartilham igualmente valores e objetivos convergentes no cenário internacional. Ao longo dos anos, os dois países têm atuado de forma coordenada em temas como desenvolvimento sustentável, mudança do clima, direitos humanos, igualdade de gênero, combate à pobreza e fortalecimento do multilateralismo, sobretudo. A Suécia é um grande país multilateralista, tem valorizado, e isso é um ponto comum que nós tivemos durante toda a diplomacia dos dois países, sempre se encontravam. Eu, quando estive em Genebra, na ONU, a delegação da Suécia sempre nos apoiou, nós tínhamos grupos em comum de atuação, e há uma articulação muito fluida entre Brasil e Suécia na área multilateral. Também mantém histórica convergência em favor de um sistema internacional de comércio aberto, baseado em regras, colaborando para o fortalecimento da Organização Mundial do Comércio e para o avanço das relações econômicas entre o Mercosul e a União Soviética. Eu, no meu período como embaixador, eu e os embaixadores todos da União Europeia fomos acionados porque começou a haver resistências e nós tivemos que fazer gestões junto. Isso foi 2019, 2020. E eu fui fazer a gestão, pedindo para a Suécia, né, quando encontro lá, inclusive um amigo meu que foi embaixador aqui, o Per-Arne Hjelmborn, que era o diretor econômico, né, o secretário de Economia do Ministério das Relações Exteriores, ele me disse, você está vindo na porta errada, porque aqui nós fazemos gestão. E eu descobri, eu não sabia, que a Suécia articulou com outros 13 países da União Europeia para fazer, digamos, advocacia, né, enfim, do Mercosul, porque a Suécia é um dos países que mais acredita no livre comércio. Devia ter na bandeira sueca, assim, sustentamos o livre comércio, porque é uma coisa que vem, e o sucesso da Suécia é por acreditar no livre comércio, né, a expansão da Suécia foi fé no livre comércio, então é um grande campeão, e foi tão fácil para mim a minha gestão lá, porque eu tive que, o meu relatório foi, não tem nada que fazer, eles estão mais adiantados do que nós nessa advocacia do Mercosul. Então, vale esse pequeno registro, inclusive que o Rentner também mencionou a importância do Mercosul, eu endosso totalmente o que ele falou. Esses elementos demonstram que uma parceria estratégica entre Brasil e Suécia se fundamenta em interesses compartilhados, confiança recíproca, sobretudo confiança recíproca. Isso foi uma coisa que me impressionou. Eu, uma das várias vezes que eu estive em Linköping, que é onde tem a unidade que produz, né, o Gripen, e eu estive lá com o diretor. Os dois diretores, o anterior, que era o Hogan Buske, e depois o Michael. E nas várias vezes eles me manifestaram e disseram, olha, nós temos essa parceria, né, da Saab com a Embraer. Eles, vocês não sabem como é baseado em confiança, como nós confiamos. E é difícil um sueco entregar essa confiança se não é uma coisa correspondida. Então, isso eu ouvi diretamente do diretor da Saab, que tem essa confiança no Brasil, especialmente na Embraer. Isso são outras, além dos memorandos, das consultas políticas, você tem essa amálgama de confiança que é mútua, né? Que eu estou justamente ressaltando aqui, que é uma confiança recíproca e uma visão comum de desenvolvimento, inovação e cooperação internacional, constituindo um modelo de relacionamento bilateral maduro, dinâmico e voltado para o futuro. Muito obrigado.
1: Agradecer as palavras do embaixador Nelson Antônio Tabajara, que é também um parceiro da Comissão de Relações Internacionais aqui. Já nos proporcionou várias informações importantes e convites também importantes que eu já falei aqui com o Dr. Renato. Depois eu vou socializar. Bom, passo então agora a palavra ao cônsul da Suécia em São Paulo, Dr. Renato Pacheco.
4: Muito obrigado, deputado Paulo Fiorino. Como a Suécia é um país de inovação, eu vou inovar e ficar em pé aqui.
5: Quer usar a tribuna?
4: Aqui está bem, ao seu lado. Eu fico aqui ao seu lado, Paulo, porque essa é a casa mais importante legislativa do Brasil após o Congresso Nacional em Brasília. E você tem sido um líder, já no seu segundo mandato, indo para o terceiro, que esperamos com certeza, desempenhou um papel que é fundamental nas relações do Poder Legislativo com o resto do mundo. Hoje é o dia da Suécia, mas mais do que o dia da Suécia, é o dia da amizade Suécia-Brasil. Eu acho que eu não poderia estar numa mesa mais qualificada que com 4 brasileiros e 4 suecos. Então eu pensei em agregar um pouco da história de cada um de vocês com a Suécia ou com o Brasil, né? Eu vou começar então por você, Paulo, que como político tem tido um brilho especial desde a sua carreira como vereador, chefe de gabinete, assessor, deputado reeleito, e o que não é fácil no Brasil, porque nós vemos uma crise política muito grande em todo o mundo e, sobretudo, no Brasil. Então, ter pessoas como você que assumem o mandato em prol realmente do diálogo e da construção de pontos não é uma coisa tão evidente. Então, por isso que eu fiz questão de ficar em pé e agradecer a você pela liderança. Evidentemente, embaixadora Karin, a segunda pessoa que eu faço questão de citar é a sua presença também, porque a Karin, ela, muito mais do que uma embaixadora, também serviu 2 vezes ao governo sueco como nossa secretária de Estado no gabinete da primeira-ministra e do primeiro-ministro, tanto Stefan Löfven como a Magdalena Andersson. E o Brasil foi premiado em receber a sua pessoa, Karin, para servir não só ao Brasil, mas à Suécia e ao Brasil também. A Karin está indo para o 5º ano dela aqui e ela é mulher embaixadora de lá dos 200 anos. Nós tivemos vários diplomatas suecos, mas você, Karin, foi premiada e premiou o Brasil sendo a embaixadora dos 200 anos também. Dizer também, Tony, querido amigo, embaixador Tabajara, da felicidade que foi encontrá-lo na Suécia, no início da sua gestão como nosso representante diplomático, e sendo o seu excelente trabalho, não só em Estocolmo, mas em chefia do ERESP, que é o corpo diplomático mais importante depois de Brasil, no Brasil também. Eu acho que encontrar amigos assim de uma longa jornada faz então muito nosso trabalho também. Muito obrigado pelas palavras. Vejo aqui ao meu lado uma grande amiga querida, Ângela Ganda, também. Eu estudei com o irmão dela no colégio, mas acompanho a família há quase meio século, né? E fiquei muito feliz também com a sua condução à secretaria. A Ângela, que nem a embaixadora Karin, também já foi secretária nacional da família, que é uma área extremamente importante. E acho que o trabalho que ela fez a nível federal, ela tem se empenhado em reproduzir também aqui na esfera municipal, fazendo da secretaria praticamente um ministério das relações internacionais. E eu digo isso, agora voltando um pouquinho para o meu amigo Samu Tossati, porque eu brinco que eu e o Peter cuidamos só de um país, que é a Suécia. Você, o Bruno e toda a sua equipe cuidam aí de praticamente 140 países, né? Com 6 pessoas. Eu não sei como conseguem, mas você, Samu, tem tido uma atuação brilhante, não apenas como diplomata, estudioso de economia, das relações internacionais, pelo seu doutoramento agora nos Estados Unidos, que eu acompanhei também, além de ser pai, marido e outras cositas mais também, né, Sam? Então, parabéns pela trajetória. E eu acho que o Brasil não pode estar melhor representado com essas quatro pessoas que eu citei aqui, que são pessoas que realmente têm o que o Brasil oferece de melhor. É liderança, é visão e capacidade de articulação com países do exterior, né? Dizer também, Jonas, você aqui, dos parceiros suecos, acho que o que eu há mais tempo conheço, né? Desde a Câmara de Comércio Sueco-Brasileira, quando nós conhecemos há mais de 20 anos, e o Jonas foi o grande incentivador para que eu fosse estudar na Suécia. Eu já era formado, já tinha feito pós-graduação na Europa, em outros países, mas o Jonas, na época, me incentivou bastante, não só a estudar o sueco na Câmara de Comércio, mas a realmente estudar também em Estocolmo. Então, meu muito obrigado a você, Jonas, pela sua liderança à frente da Câmara. O Jonas é o diretor mais longevo, e tem já quase 18 anos, é quase uma maioridade à frente da Câmara de Comércio, que é a mais importante da Suécia no mundo. Ele é sempre muito modesto, como todo sueco, não vai falar, mas além da Câmara Sueca em São Paulo, ele também faz parte do board do SI, que são as câmaras suecas do mundo inteiro também, né? E, Andrés, você é o Sistman Interminst, né? Mas é, o seu papel também como duplo agente, né? Você não apenas é o CEO do Business Sweden, aqui em São Paulo, mas também é o nosso comissário de comércio da embaixada, e com a sua equipe aqui de quase 9 anos, né? Chegou em 2017, o tempo passa, o Andrés também se tornou a referência do Business Sweden no mundo, porque, enfim, comissário mais longevo aqui no Brasil também, depois de 9 anos, né? E eu digo isso porque em quase 30 anos de atuação na Suécia, eu tenho acompanhado pessoas que vão e pessoas que vêm. Eu acho que esses suecos que estão aqui na mesa são os melhores que poderiam estar representando o reino da Suécia, né? Dizer também, encaminhando aqui para a minha conclusão, que eu não posso deixar de agradecer quem está na plateia, principalmente o Pedro, que é o vice-cônsul, com quem eu tenho trabalhado já há mais de uma década no consulado. O Peter e eu nos conhecemos na Câmara de Comércio Sueca e Brasileira, né, já há muitos anos atrás, e prosseguimos essa parceria juntos também no consulado. Atrás dele eu vejo a Danielle van Tongeren, que é holandesa, ela não é sueca, mas depois de trabalhar já mais de 14 anos no consulado, está integrando aqui a fileira dos Países Baixos, né? E eu queria, Vim, agradecer muito a você, que mais do que uma cônsul geral dos Países Baixos, tem sido uma grande amiga também, uma liderança importante. E eu digo sempre a Holanda, porque a gente sabe que os Países Baixos não são apenas a Holanda, mas a Holanda é um país que tem ensinado muito ao Brasil também, comemorou esse ano em 200 anos, é o seu segundo centenário também. E eu acho que são países, tanto a Suécia como os Países Baixos, são monarquias constitucionais, também com uma rainha sul-americana, argentina, né? E que tem procurado inspirar o mundo. Eu digo porque Suécia e Holanda são praticamente, depois dos 4 grandes países da União Europeia, as economias mais importantes. Eu vejo que hoje a Suécia é um país ainda pequeno, né? Nós somos aí praticamente 0,1% da população do mundo, um mundo de 8 bilhões de habitantes. Nós temos 8 milhões de suecos na Suécia, quase 2 milhões de estrangeiros que habitam o país. Então, preservar os valores e a cultura sueca não é fácil num mundo tão grande, 99,9% maior do que a Suécia, né? Mas encerro aqui, deputado Paulo Filho, dizendo que esse, sem dúvida, é um dia que entra na história, não só da Suécia e do Brasil, mas também da União Europeia e do Brasil. A comissária Cecília Malmström, que era comissária de comércio em 2019, foi a nossa autoridade que assinou o acordo em Bruxelas, né? Eu voltei essa semana da Bélgica, participei de uma série de encontros ali, e sabemos que a Suécia é um país multilateral, não só pelo comércio, mas, sobretudo, como lembrou bem aqui a Ângela, pela questão também social. Então, dizer que esse ano de bicentenário é um ano de sucesso na área econômica, na área empresarial, mas, sobretudo, na área social e na área humana. E eu termino aqui agradecendo também a quem não está presente, a Rainha Silvia, que é uma paulista, né? Ela ontem foi representada por um primo dela, que recebeu uma obra de arte maravilhosa, pintado por uma pintora sueco-brasileira. E dizer também que quem nos assiste, que são muito mais pessoas do que são aqui presentes, tem também a Suécia no coração. Então, muito obrigado a todos. Tack så mycket.
1: Agradecer o cônsul Dr. Renato pelas palavras e passar agora imediatamente a palavra à embaixadora da Suécia no Brasil, a senhora Karin Wallenstein.
5: Muito obrigada. Excelentíssimo presidente da Comissão de Relações Internacionais, deputado Paulo Fiorillo, em cujo nome eu cumprimento todas as excelentíssimas senhoras deputadas e senhoras deputados. Embaixador senhor Nelson Tabajara, o nosso grande amigo da Suécia, amigo da Suécia. Chefe da assessoria internacional do governo de São Paulo, senhor Samu Tosatti. A secretaria de relações internacionais, senhora Angela Gandra. O nosso querido cônsul honorário da Suécia, Renato Pacheco. Em nome de quem eu cumprimento todas as autoridades suecas e também as autoridades demais diplomatas. Todos outros presentes, outras autoridades presentes aqui do governo do Estado, do setor empresarial, da Igreja da Suécia, da Academia, da Sociedade Civil e dos sindicatos. Muito obrigada pela presença. É com grande honra que eu me dirijo a esta Assembleia Legislativa do Estado de São Paulo. Em uma ocasião tão especial, a celebração dos 200 anos de relações diplomáticas entre a Suécia e o Brasil. É uma alegria celebrar este marco histórico aqui, no coração econômico e industrial do país. Como já foi mencionado, costumamos dizer que São Paulo é o segundo maior polo industrial sueco no mundo. Não é apenas uma figura de linguagem. Isso reflete nas dezenas de milhares de pessoas empregadas por empresas suecas neste estado. E também na troca humana, acadêmica, cultural e de conhecimento. São Paulo é, portanto, o melhor exemplo daquilo que chamamos de feito com a Suécia. Porque vivemos hoje em um cenário global marcado pela incerteza. Muitos países têm respondido a esse contexto voltando-se para dentro, reduzindo sua abertura. A Suécia, no entanto, escolhe o caminho oposto. Acreditamos que a cooperação é uma estratégia inteligente. A competitividade sempre foi construída por meio de colaboração, de abertura ao comércio e da capacidade de inovar junto com parceiros internacionais. É por isso que nós buscamos, desde décadas, a fazer produção de produtos suecos e de soluções suecas fora do nosso país. Não é feito na Suécia, é feito com a Suécia. O Brasil e São Paulo, em particular, fazem parte essencial dessa rede. A presença sueca no Brasil é de longa data. A SKF chegou em 1915, apenas 8 anos depois sua fundação. A Ericsson chegou em 1924, a Electrolux em 1926. E muitas outras empresas seguiram o mesmo caminho. Hoje, empresas suecas empregam cerca de 45 mil pessoas no Brasil, em setores como transporte, energia, aviação, saúde e tecnologia. A Scania, por exemplo, é há décadas um dos grandes empregadores do Estado, com forte presença em São Bernardo do Campo. Mais do que isso, a Scania representa o compromisso sueco com soluções sustentáveis para o futuro da mobilidade. A Suécia, como foi mencionado, está empenhada em apoiar a transição de São Paulo para energias limpas por meio de uma parceria de longo prazo para desenvolver o setor de biogás e biometano, inclusive através de financiamento e cooperação técnica, a fim de transformar resíduos agrícolas, de esgoto e de aterros sanitários em combustíveis renováveis, enquanto construir a infraestrutura e os modelos de negócios necessários para expandir essa tecnologia em todo o país. A descarbonização de transporte, como a substituição do diesel pelo biometano e uma das muitas áreas em quais as soluções suecas, como os ônibus a gás da Scania, oferecem alternativas comprovadas de baixa emissão e custo-efetivas para frotas de transporte público. E esses ônibus podem ser produzidos aqui, em São Paulo, feito com a Suécia. Outro exemplo emblemático que foi mencionado várias vezes é a cooperação entre a Saab e o Brasil no programa Gripen. Há apenas 2 meses foi apresentado o primeiro caça supersônico do Brasil, o Gripen E, produzido em Gavião Peixoto, São Paulo. Esse projeto vai muito além da entrega de um produto. Ele envolve transferência de tecnologia, capacitação de profissionais, desenvolvimento industrial e a criação de milhares de empregos diretos e indiretos. Junto, Suécia e Brasil demonstram que parcerias bem estruturadas geram valor real, econômico, social e estratégico. A Suécia apoia fortemente o fortalecimento das relações econômicas entre a União Europeia e o Mercosul. Acreditamos em acordos que criam previsibilidade, estimulam investimentos e ampliam oportunidades para ambos os lados. Então, excelentíssimo senhor presidente da Comissão Internacional, permita-me fazer um convite. Vamos identificar juntos onde nossas esforças podem se complementar. Vamos transformar intenções em resultados concretos por meio de parcerias que geram crescimento, inovação e desenvolvimento sustentável. Vamos explorar juntos como podemos combinar ainda mais as forças de São Paulo e da Suécia. E, para finalizar, nossas relações vão além da diplomacia e da economia. Estamos unidos pelo amor. O amor que na próxima semana celebra 50 anos de casamento entre Sua Majestade, o Rei da Suécia, e sua bela rainha brasileira, criado em São Paulo por sua mãe brasileira, Alice Soares de Toledo. Que esses laços de afeto, fortalecidos ao longo de 200 anos da amizade entre a Suécia e o Brasil, continuem a inspirar e guiar nosso futuro compartilhado. Muito obrigada.
3: Deputado Fiorillo, posso fazer um minuto?
1: Claro, o parte? Senhor aqui é inimputável.
3: Não, imagina, mas é para fazer justamente uma homenagem à embaixadora Karin Wallenstein, que eu era embaixador quando foi dado o agremã para que ela fosse embaixadora no Brasil. E eu quis imediatamente anunciar ela, porque normalmente se faz por nota, tem todo um processo. Eu disse, como é que eu faço para falar com ela? Olha, ela é secretária de Estado, ela tá, um nível muito alto. Bom, eu vou arriscar. Uhum. E me deram um telefone direto, não sei se o seu celular ou se o seu direto, e ela atende e disse, olha, gostaria de dizer que o seu agremã... Teve um silêncio do lado dela, assim, que tipo de telefonema é esse? Olha, saiu o seu agremã, eu gostaria de ser a primeira pessoa a lhe dizer. E justamente... Foi uma pessoa que teve um papel importantíssimo nos dois governos, Leven e no seguinte, como secretária de Estado e assessora. Tanto é que ela não deixaram ela sair para ser embaixadora do Brasil, ainda ficou mais um tempo. E nós do Brasil esperando a Karin, mas ela teve essa missão importantíssima, provavelmente todo mundo entendeu, e que foi importante. Então foi o embaixador de mais alto ranking do governo sueco que nós tivemos. Então é um privilégio, é um luxo para o Brasil ter uma embaixadora como a Karin. Era só um pequeno detalhe que me lembrei agora.
1: Obrigado, embaixador. Primeiro dizer aqui à nossa embaixadora que eu aceito o convite, mas eu quero estender tanto ao Samu como à Ângela, até para que o Executivo junto ao Legislativo possam atuar nesse sentido, de buscar novas parcerias e pensar em novas ações que a gente possa fazer juntos. Eu dizia à embaixadora que eu estou devendo uma visita à Suécia e quem sabe a gente não pode pensar uma missão levando alguns parlamentares para fazer um debate no parlamento e para conhecer as experiências. Eu vou inverter, porque a gente vai ter a apresentação do grupo de dança Svenska Dancer. Mas antes de encerrar, eu queria convidar aqui para fazer uma saudação o presidente do grupo do Centro Cultural Sueco em Ijuí, que eu já quero agradecer a presença de todos vocês, o senhor Luiz Edivino. Senhor Luiz, o senhor pode usar aqui o microfone para fazer a saudação, aí a gente vai encerrar e vamos ter a apresentação do grupo, ok? Então vamos ouvir aqui o senhor Luiz.
6: Meu, muito bom dia a todos e a todas.
1: Bom dia.
6: Em nome do senhor deputado, que nos trouxe neste lindo espaço, neste grande dia de hoje para nós, que enriquece muito mais as nossas relações, estreita nossos laços de amizade e fortalece o nosso grupo do Centro Cultural Sueco de Ijuí. Então, nós viemos com todo o carinho, com toda a dedicação, a gente se empenhou para hoje estar presente aqui nesse grande ato. Então, para nós, é de grande valia e, como foi dito, que venham mais 200 anos. Então, essa data hoje é muito especial para nossos suecos também e nós lá de Ijuí. Então, em 1891, chegou a primeira leva. E em 1991, no centenário, iniciou-se o Centro Cultural Sueco de Ijuí. Então, nossos antepassados, então, o que, que eles deixaram para nós, estão deixando? Para nós manter viva a chama das tradições do grupo sueco, do povo sueco. E nós temos lá o grupo de dança, o grupo adulto, o grupo infantil, onde a gente transmite a música, a dança, os trajes, a culinária típica. Então, isso é um legado que os nossos antepassados deixaram para nós e nós queremos deixar para nossos filhos, nossos netos, continuar desempenhando essas tradições. Que é eu vejo que a cultura é muito importante entre todos, porque fortalece a amizade, o carinho e o amor entre todos. Então, eu quero agradecer muito esse convite, senhor deputado, e todos os demais aqui presentes, que para nós, esse dia de hoje é um dia diferenciado de todos. É muito rico nessa parte. Então, agradeço de coração essa acolhida, esse carinho, essa receptividade que vocês dedicaram a nós. Muito obrigado.
1: Senhor Luiz, eu é que agradeço a possibilidade de vocês compartilhar com a Assembleia, com cada um que está aqui, essa experiência tão importante para vocês, mas também para nós. Muito obrigado.
0: Parabéns.
1: Esgotado, então, o objeto da presente sessão, quero agradecer todos os envolvidos na realização desse ato solene, assim como agradeço a presença de todos e todas. Enquanto o grupo se dirige para aquele espaço onde vai ser feita a apresentação, eu queria convidar a Cláudia, a Wineker, a Mirth, para que a gente pudesse fazer uma foto, o Peter, aqui à frente, e aí nós vamos acompanhar a apresentação musical do grupo de dança. Muito obrigado a todos, está encerrada essa sessão.
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2: Foi muito difícil escolher essas fotos que estão expostas aqui no MIS?
3: Foi um grande desafio fazer a seleção das imagens que iam aqui, mas o museu teve uma oportunidade muito especial de ter contato com o acervo do fotógrafo Joe Honda. O Joe Honda é um fotógrafo japonês que registrou esportes de carros ao longo de toda a sua vida. E quando ele partiu, ele deixou um acervo de mais de 300 mil negativos, dentre os quais, depois da digitalização, a gente conseguiu ter acesso a uma quantidade gigantesca de fotos de Ayrton Senna, de quem o Joe Honda era fã e amigo. Então, foi a partir desse recorte da coleção do Joe Honda que a gente chegou nessas imagens que estão aqui na exposição. O Japão, que é um lugar que ama o Ayrton Senna. Até hoje, ele lá é um ídolo muito adorado pelos japoneses e era um lugar que ele adorava estar, onde ele obteve grande êxito, e é a terra natal do Joe Honda, que fez essas fotos. Então, acho que é bem simpático a gente ter esse momento dele celebrando lá.
2: Essa fotografia é quando o Senna conquista o primeiro título mundial dele, que foi justamente no circuito de Suzuka, no Japão.
3: É interessante que o Joe acompanhou desde a primeira corrida profissional do Ayrton Senna até a última corrida do Senna, não só fotografando o momento de glória dele, o momento de receber o prêmio no pódio, mas também detalhes da participação dele nas corridas, quando ele estava combinando alguma coisa com a sua equipe, quando ele estava cumprimentando os seus amigos depois da vitória, quando ele estava chateado porque algo tinha dado errado tecnicamente com seu carro. Essa foi no Grand Prix de Portugal e o carro do Senna teve uma falha técnica super destruidora para ele, e ele deixa a pista naturalmente tendo encerrado antes da hora a sua participação. O que eu acho fantástico, porque a gente fala em Senna e sempre pensa em vitória e sempre pensa em sucesso, mas nada disso é feito sem que a gente também tenha uns percalços no caminho, né? Não dá para chegar ao topo de uma vez só. Então acho que é interessante também mostrar que mesmo para um grandíssimo atleta, há uma hora em que a questão técnica vence qualquer potencial.
2: Renan, chama minha atenção também a expressão dos fiscais de pista, né, que estão ao lado dele aqui, passa para mim a impressão de estarem desolados, chateados, talvez exatamente pelo que aconteceu com o Senna na corrida, né?
3: Com certeza, eles estão escoltando ali o Senna para deixar a pista e, naturalmente, visivelmente abalados com ele não ter podido continuar essa competição. Foi uma oportunidade muito interessante da gente trazer essas fotos para o público pela primeira vez, porque as fotos do Joe Honda nunca tinham sido exibidas no Brasil, na verdade nunca tinham sido exibidas em parte alguma, essas com o Ayrton Senna, e elas foram objeto de um trabalho muito minucioso de restauração a partir desses negativos. As fotos do Joe têm uma característica de terem uma escala cromática muito escura, e para que a gente pudesse ampliar de um tamanho que funcionasse na exposição, precisou ser feito um trabalho com gradiente de cor muito minucioso para que não se perdesse o olhar que ele quis dar para aquele momento, mas que ela ficasse um pouco mais visível, já que o objetivo era expor em paredes, dentro de uma galeria.
2: E aí, entre as fotografias, a gente tem uma aqui, que é em Mônaco, que o Senna, inclusive, era considerado, é considerado até hoje, o rei de Mônaco, né?
3: O que eu acho divertido, inusitado da pista de Mônaco é que ela fica no meio da cidade, praticamente. Então, a gente está mais familiarizado com o Autódromo de Interlagos, que não fica no centro da cidade, fica num bairro afastado, reservado para isso, mas aqui em Mônaco, não. Os carros estão correndo no meio da cidade, as pessoas estão assistindo a corrida das varandas dos seus apartamentos, das suas casas. Então, acho que essa proximidade torna bem peculiar correr lá em Mônaco.
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Senhoras e senhores, boa noite. Sejam todas e todos bem-vindos à Assembleia Legislativa do Estado de São Paulo. Comunicamos aos presentes que esta sessão solene está sendo transmitida ao vivo pela TV Alesp e pelo canal da Alesp no YouTube. Esta sessão solene tem a finalidade de outorgar o colar de honra ao mérito legislativo do Estado de São Paulo a Ana Carolina Oliveira, vereadora da cidade de São Paulo. Ana Carolina ficou conhecida nacionalmente após a morte de sua filha Isabela Nardoni, que faleceu de forma trágica, próxima de completar seus seis anos de idade. Em 29 de março de 2008. Sua trajetória tem inspirado muitas pessoas, devido à sua força, à sua resiliência, diante de toda a sua história. E hoje, ela se levanta para ser uma voz àqueles que sofrem em silêncio, fazendo da sua maior perda uma história de superação. Em 2024, Ana foi eleita vereadora de São Paulo. Com um olhar atento às causas que mais importam, seu propósito é combater a violência e estar na linha de frente pela defesa das crianças, mulheres e pessoas em situação de vulnerabilidade. Convidamos então para compor a mesa diretora a deputada estadual Valéria Bolsonaro, proponente e presidente desta sessão solene. Convidamos também a vereadora Ana Carolina Oliveira, a homenageada da noite. Convidamos a todas e a todos para, em posição de respeito, ouvirmos o hino nacional brasileiro.

0: Registramos e agradecemos a presença das seguintes autoridades: vereador João Jorge, primeiro vice-presidente da Câmara Municipal de São Paulo; comandante Marisa Oliveira, do Comando de Policiamento da Área 11; Hélio Bressan, chefe da Assessoria da Polícia Civil na Lesp; Flávia Natália, secretária municipal da Mulher de Mirante de Paranapanema, São Paulo. E agradecemos também aos familiares, amigos, assessores e demais presentes. Com a palavra agora a deputada Valéria Bolsonaro, presidente desta sessão solene, para proceder à abertura oficial.
1: Boa noite a todos, uma alegria imensa recebê-las aqui para hoje homenagearmos essa pequena grande mulher que está aqui ao meu lado. Iniciamos os nossos trabalhos nos termos regimentais. Senhores e senhoras, essa sessão solene foi convocada pelo presidente desta Casa de Leis, deputado André do Prado, atendendo a minha solicitação, com a finalidade de outorgar o colar de honra ao mérito legislativo a Ana Carolina Oliveira, vereadora da cidade de São Paulo.
0: Agradecemos as palavras da deputada Valéria Bolsonaro e agora assistiremos a um vídeo com depoimentos de amigos e familiares da nossa homenageada.
2: Minha querida, há 24 anos atrás você se tornou mãe e com isso você foi se transformando numa mulher que eu admirava tanto. Você é meu orgulho. Eu tinha uma admiração pela forma como você cuidava das coisas, pela forma como você cuidava da sua filha. Hoje eu tenho mais admiração ainda pela pessoa que você é. Naquela época você já se transformou e hoje você é uma pessoa integrar, uma pessoa de caráter, e tenho certeza que você vai voar, filho.
3: Já parabéns pelo vídeo que você vai receber, vai estar muito orgulhoso disso, meu.
4: Ana querida, para mim é um prazer cuidar de você como médica, mas mais ainda poder te chamar de amiga, de irmã. Eu amo participar com você, te apoiar nos seus projetos sociais, porque eu vejo verdadeiramente o quanto você se entrega. Você é uma mulher que veio para mudar gerações. Parabéns, eu te amo.
5: Eu posso dizer com toda certeza, Ana Carolina trouxe grandeza para a Câmara Municipal de São Paulo. Ela enriquece o Parlamento Municipal.
6: Eu tenho a honra de participar junto contigo nesse mandato. E você hoje, aí na Assembleia Legislativa, você está recebendo a maior honraria da Assembleia Legislativa, a maior honraria para uma pessoa por estar prestando tanto serviço para a sociedade e serviço bom e maravilhoso como você presta. Parabéns, Ana Carolina.
7: A sua história, a sua força, a forma como você conseguiu transformar luto em luta, toca o coração de muita gente e fazem a diferença na vida de tantas pessoas. E esse reconhecimento da Lesp, amiga, é só mais uma prova desse trabalho lindo que você realiza, que você faz todos os dias e sempre com verdade, com coração, com muita coragem. Você merece essa homenagem. Eu sou sua fã, você sabe disso.
4: Parabéns por essa homenagem, você merece muito. Que sorte a minha, que nossas trajetórias tenham se encontrado, tenham se cruzado e a gente tem essa afinidade tão grande na defesa das crianças e das mulheres.
8: É uma honra participar desse momento mesmo que à distância. Eu quero te dizer que você merece reconhecimento pelo ser humano incrível que você é. Você é uma pessoa maravilhosa e não é só nas redes, não é só na vida pública que hoje você tem, é no íntimo. Como sua amiga, eu posso dizer isso, na intimidade do ser humano incrível, dedicado em tudo que faz, como mãe, como amiga, como irmã, como filha. Cada vez mais você merece mais reconhecimento, mais premiação, porque você trabalha, você é dedicada. Você hoje é voz de tantas pessoas, de tantas crianças, e eu sinto muito, muito, muito orgulho de você. Te amo, parabéns.
2: Receber esse colar da Lesp é um reconhecimento mais que merecido pela mulher forte, sensível e inspiradora que você. Sua história transformou dor em propósito e hoje alcança milhares de pessoas com coragem e compromisso com a proteção da infância.
9: Como tu és uma mulher potente, incrível, de uma força imensurável. Mas ao mesmo tempo, você é uma mulher de uma sensibilidade única, que abraça causas tão urgentes com uma força e determinação que não encontramos facilmente. E tenho o prazer de dizer que eu sou sua amiga e nessa jornada que nós nos encontramos, quem aprende mais Sonho com a sua forma linda de vestir.
10: Nós sabemos do compromisso, da força que você tem, dessa luta diária que você tem de impactar outras pessoas, por estar sempre ao seu lado, segurando sua mão. Eu te amo muito, fica com Deus.
2: Boa, que o mundo é seu.
3: Eu te amo muito, tá? Parabéns.
11: Mãe, você merece essa homenagem. Eu te amo. Mãe, eu te amo muito.
0: Com a palavra agora, a deputada Valéria Bolsonaro.
1: Bom, eu quero cumprimentar aqui todos os familiares, o marido Vinícius, a Rosa, o José, que são os pais, o Miguel e a Maria Fernanda, que são os filhos, a Vânia e o Sérgio, que são os sogros, a Renata e a Rita, as cunhadas. Olha, se até as cunhadas vieram bem, está bem na fita. Felipe. O Felipe, o irmão. A gente agradece imensamente a presença de todos. Gente, assim, o que, que a gente pode falar? Carol, vou ser íntima agora. Toda essa tua história, todo esse trabalho, ele traz para a gente toda essa inspiração de vida, essa força. A gente brinca muito, ela faz um bullying danado comigo por causa do meu tamanho, né? Eu sou um girafão e ela fala que ela não, que a gente vai trocar, que ela vai ficar de salto e eu vou dar descalça perto dela.
12: Sapatilha.
1: Mas é exatamente esse trabalho e essa aproximação que nós tivemos, que eu tive e me sinto muito bem com isso, é desse trabalho também. Eu sou professora de educação infantil. Então, todo esse trabalho com criança, todo esse desenvolvimento, tudo isso que a gente sabe que existe, a importância que tem esse trabalho de proteção das nossas crianças. Então, isso me move muito. Eu fiquei só 32 anos dentro de sala de aula. Trabalhei com criança de 0 até 5 anos, trabalhei também com os adolescentes, depois com os adultos. Mas esse trabalho, ele é fundamental. Hoje eu estava num evento sobre a primeira infância. E o Osmar Terra, que foi nosso ex-ministro, falando, hoje deputado federal, falando sobre toda essa trajetória, todo o desenvolvimento das crianças. Então, todo esse trabalho que você faz de transformar não só a vida de famílias, mas principalmente das mulheres. Você alerta, você levanta, você traz esse assunto que estava escondido. E isso é importante. Informação vale ouro. E quando a gente traz essa informação para as pessoas, quando a gente consegue levar para as pessoas, mostrar portas que elas não conheciam, mostrar ali onde buscar ajuda, amparo, onde buscar uma inspiração. Então, hoje, você traz para muitas mães e para muitas famílias um ponto de luz ali no fim do túnel. E isso, você pode ter certeza, que reverbera para todo mundo, para todo o país, para todo o estado, para todo o país e até fora dele. Então, isso que você está deixando é legado. E eu sempre falo, eu tenho duas filhas. Por isso que eu falo, aproveita que eles são pequenos, porque as minhas, uma está com 30 e a outra com 24. Então já estão aí na vida, já são mulheres independentes, cuidam da vida delas, estão traçando o caminho delas. Mas você se transformar em motivo de orgulho para filho não tem preço. Eles vão crescer e eles vão entender. Hoje eles são muito novinhos, mas eles vão entender isso tudo que você está fazendo. E você pode ter certeza que eles terão muito, mas muito orgulho desse legado que você está construindo. Então, que Deus te abençoe, te dê cada vez mais força, mais luz, mais resiliência, mais voz, para que você continue abraçando e trazendo para perto de você tanta gente que com certeza vai ter em você inspiração, mudança de rumo na vida, vai começar a ter outra visão de várias coisas, de várias situações na vida. Então, muita, muita força. Conte comigo, a gente com certeza vai estar junto aí, vai se encontrar muito na vida política, na vida social, em todos os caminhos. Conte comigo, pode ter aqui uma pessoa que te admira e que vai estar junto traçando esse trabalho que é muito importante para toda a sociedade. Nós vamos junto. E com toda certeza, você não vai crescer, eu não vou diminuir, mas vai dar tudo certo. Pode ter certeza. Aos pais, é muito orgulho, né? É bom demais, né, não? Quando a gente vê os filhos da gente andando sozinho e fazendo tudo isso, é bom demais. Parabéns. Parabéns. Pelo que vocês construíram dentro dos filhos de vocês. Porque isso é construção de pai e mãe. Isso é construção de família, isso é berço. E não tem como mudar. Por isso que é tão importante, a gente fala tanto para a sociedade civil, a importância da família. A base, ali onde, tá, onde tudo começa. Onde desde pequenininho a gente ensina tudo. Parabéns, que Deus abençoe vocês. Vocês vão assistir muita coisa boa ainda. Ela vai fazer muito mais do que ela está fazendo. Ao marido, que sorte. Você teve muita sorte de achar uma moça tão boa, uma moça de família. Uma moça boa, uma mulher que vai fazer e vai deixar um legado espetacular. Parabéns. Que você seja sempre companheiro. Que você esteja sempre ao lado. Ajudando a construir. Sendo ombro na hora que chora. Sendo força na hora que a gente dá aquela fraquejada. Tenha certeza que você é muito importante nessa trajetória. Porque a gente fica fora de casa porque a gente sabe que lá dentro tem alguém para que a gente volte. Então, parabéns. Que Deus também te abençoe com muita força, com muito acolhimento, com muita empatia. É esse tipo que a gente fala, esse tipo de homem que a gente fala, que a gente precisa separar. Porque hoje a gente ouve tanto, porque o homem é agressor, porque o homem é isso, porque o homem é aquilo. Não são todos. Não são todos. A gente não pode colocar todos os homens no mesmo saco. E tem muitos homens que nos ajudam, que constroem a família junto com a gente. E é isso que a gente precisa, de parceria, de pessoas que estejam lado a lado para transformar as famílias, os municípios, os estados e o nosso país. Então, parabéns para você também. Que Deus te abençoe, Carol, e que você encontre sempre esse esteio na pessoa que você colocou ao seu lado. Que ele seja sempre para você esse porto seguro que a gente precisa. Porque ninguém faz nada sozinho. Ninguém faz nada sozinho, ninguém constrói nada sozinho. Então, a família que nos construiu e a família que nós construímos é muito importante. Então, parabéns a vocês, aos amigos que também têm a sorte de ter uma amiga como ela, aos admiradores, aos profissionais que trabalham junto com ela, que também apoiem, dê essa força, porque a gente precisa. E a todos vocês que estejam unidos nesse propósito de salvar vidas, no propósito de estar junto, de construir principalmente com as nossas crianças e os nossos adolescentes, porque eles são o futuro do nosso país e eles precisam de pessoas ao seu lado, ajudando a construir, ajudando a fortalecer, criar, amparar. Eles não nascem sabendo, eles precisam dessa força. Então, que todos vocês tenham essa força transformada e que tenham aqui uma grande inspiração. Que Deus nos abençoe e que te abençoe sempre.
0: Amém. Agradecemos as palavras da deputada Valéria Bolsonaro e agora daremos início à outorga do colar de honra ao mérito legislativo à Ana Carolina Oliveira. Então convidamos para virem aqui à frente os membros da mesa diretora, juntamente com a homenageada, para a outorga do colar. O colar de honra ao mérito legislativo é a mais alta honraria conferida pela Assembleia Legislativa do Estado de São Paulo. Ele foi criado em 2015 e é concedido a pessoas naturais ou jurídicas, brasileiras ou estrangeiras, civis ou militares, que tenham atuado de maneira a contribuir para o desenvolvimento social, cultural e econômico do nosso Estado, como forma de prestar-lhes pública e solenemente uma justa homenagem.

Recebe então o colar de honra ao mérito, a homenageada da noite, Ana Carolina Oliveira. Juntamente com o colar e com essas lindas flores, a Ana Carolina Oliveira também recebe este livro Para Todas as Mulheres do Mundo. É um livro escrito com várias autoras e entre as autoras está a deputada Valéria Bolsonaro.

0: Agora passo a palavra à homenageada da noite, a vereadora Ana Carolina Oliveira.
1: Boa noite. Ainda bem que eu tive um tempinho para me recuperar, porque foi difícil. Primeiro, Valéria, eu, como nós estamos televisionando, eu, em respeito às pessoas com deficiência, que talvez possam vir assistir ou estejam assistindo, não sei se tem alguém aqui, eu quero fazer minha audiodescrição. Eu sou uma mulher baixa, de 1,53 m, de olhos castanhos, cabelo com luzes, um pouco abaixo dos ombros. Eu uso uma camisa bege, uma calça preta, um sapato bege preto para combinar, e eu tenho a pele branca. Então, eu quero começar aqui, primeiro agradecendo a Deus pela oportunidade de estar aqui nesse lugar, de receber essa honraria, que agora eu tô chique. Agora, Valéria, eu vou ficar um nojo, que eu tenho essa honraria, que afinal a gente sabe que é uma das maiores homenagens que a gente tem aqui. Eu quero cumprimentar toda a minha família e os meus amigos que compareceram aqui hoje. Afinal, a gente sabe, né? Sexta-noite é difícil. Aos meus filhos, meu marido, minha mãe, meu pai, minhas cunhadas, que eu já vou contar uma curiosidade sobre uma das minhas cunhadas, meu irmão, meu amigo João Jorge, muito obrigada pela sua presença. E hoje eu posso te chamar de meu amigo já. Você, além de meu parceiro de trabalho, já é um grande amigo. E doutor Hélio, eu quero aqui agradecer, Valéria, também a toda a minha equipe que está aqui. Sem eles, o que a gente faria? Nada. Sem alguém ali para mandar no nosso horário, controlar o que eu tenho que fazer, controlar o meu horário, falar todas as minhas coisas, eu acho que até atrasada para estar aqui eu estaria. Porque eu posso falar, eu estava vindo para cá, foram 4 pessoas me perguntando qual a sua previsão de chegada, o endereço que você tem que estar é esse, você tem que estar aqui, você tem que fazer isso. Então eu brinco que eu não mando em nada, eu só sou mandada. Mas eu me sinto feliz e honrada de dizer que eu não tenho uma equipe, eu não tenho um time, eu tenho uma família. Porque hoje eles entenderam o real propósito de estar naquele gabinete. O real propósito do nosso trabalho, da construção de tudo que eu tenho feito. Eu tenho que discordar de uma coisa que você falou. Na verdade, eu vou discordar de duas. E você vai entender por quê. Não sou eu quem vou deixar um legado. Esse legado, ele já foi deixado. Então, dia 29 de março de 2008, a minha filha não deixa uma despedida, ela deixa uma história, ela deixa um legado. E ela deixa um grande aprendizado, não só para mim, quanto mãe, não só para minha família, enquanto a família dela, mas ela deixa um legado para o mundo. E eu sempre falei, se fosse para mandar uma mensagem, que essa mensagem fosse para o mundo, ela escolheu a vida dela. Assim como Jesus Cristo escolheu a vida dele, ela escolheu a vida dela para deixar isso aqui. Então, hoje, o que eu venho fazer aqui, o meu trabalho, e quando eu entendi que este era o meu lugar, porque eu já ocupei esse lugar de uma mulher descrente da política, de uma mulher descrente do Brasil, de uma mulher descrente de um futuro. Realmente as coisas andam bem difíceis. Mas quando eu assumi esse desafio e a forma como eu fui eleita, me deixou um grande recado e uma grande missão. Então eu tinha que honrar, eu tenho que honrar todos os dias cada voto que eu recebi. que é isso que muitos políticos que ocupam esses cargos não entendem. A política, literalmente, quando eu entendi que ela é uma fonte de transformação, eu entendi o meu propósito. E eu falei, agora ninguém me tira daqui. As pessoas me perguntam, você pensa em desistir? Todos os dias. Mas não é mais opcional. Ontem, Valéria, eu fui dar uma palestra. E quando eu saí dessa palestra, que eu estava tirando foto com o pessoal, um dos meus assessores recebeu uma mulher e ela falou assim, deixa só um recado para Ana Carolina. Hoje, ela salvou minha vida. Ela talvez não saiba, mas hoje ela salvou minha vida. E talvez tantas outras que a gente nem saiba. Eu saí dali com o coração apertado, de não poder ter dado um abraço nela, porque ela não quis me esperar, ela foi embora antes, talvez não quisesse se expor. Mas é isso que para mim faz sentido. A política é muito além da política. A política é vida. A política são vidas que podem ser atingidas, são vidas que podem ser alcançadas e transformadas. E esse, hoje, aqui nesse dia, não é um discurso de política. É um discurso de ser humano. Porque eu já precisei da política. Eu já ocupei um lugar de vítima e nunca ninguém me acolheu. E nunca ninguém olhou para mim enquanto vítima. A minha história foi só uma história que ficou conhecida, que ficou famosa, que se falou sobre justiça, mas nunca ninguém falou sobre mim. Nunca ninguém falou sobre quem ficou. Nunca ninguém falou sobre meu pai, minha mãe, meus irmãos, minhas cunhadas, que estavam comigo. Nunca ninguém falou sobre nós, sobre o que a gente sentia, sobre o que a gente pensava e sobre o que a gente precisava. Então, esse lugar que eu ocupo hoje também é em nome dessas pessoas. Porque quando a pessoa fala de uma política de massa, é óbvio que a política é para uma massa. Mas para mim, as pessoas chegam antes dessa massa. O indivíduo. Então essa mulher para mim importa. Hoje, essa semana, eu descobri que nós batemos mais de 1.200 casos atendidos dentro do meu gabinete. Eu não sei se isso me deixava feliz ou triste. A Patrícia, que está aqui, pode dizer sobre isso. Minha advogada, que pega casos tristes, casos de pessoas desesperadas que encontram em nós uma esperança de uma possível solução do caso delas. Então hoje, esse gabinete, essa família, eles entenderam que ali a gente cuidava de vidas, a gente cuidava de pessoas, e é isso que eu quero, e é isso que todas as pessoas que estão ao meu lado, eu quero mostrar para elas. Que as vidas importam. A minha importa, a sua importa, a da minha filha importa, dos meus filhos, do meu marido e de todos que estão aqui. Cada um precisa de alguma coisa. Às vezes a gente não consegue atingir todos, mas a gente segue tentando fazer o nosso melhor todos os dias. Eu sigo tentando fazer o meu melhor, o máximo. Às vezes eu não consigo. Às vezes estou quase ficando doente, mas isso é um detalhe. Mas a gente continua. E quando você fala, minha segunda discordância com você, Valéria, as crianças e os adolescentes são o futuro, aí eu tenho que discordar de você. Eles são hoje. Se a gente não cuida dessa estrutura hoje, não vai ter o futuro. Aí sabe qual futuro vai ter? Esse que nós estamos vivenciando e presenciando, de pessoas mal cuidadas, de pessoas adoecidas. Então é isso que eu luto. Esse é o meu propósito, essa é a minha causa. Eu digo em todas as minhas palestras, quando eu me despedi da minha filha, pela última vez, eu falei para ela, filha, você pode ir em paz, que a mamãe vai cuidar de tudo aqui. Eu nem sabia o que eu tinha para cuidar, eu sabia que era um grande problema. E hoje, quando eu ocupo esse lugar, quando eu chego em lugares que eu nunca imaginei na minha vida, para mim é um sinal de que hoje ela fala o seguinte, mãe, agora vai, que eu estou controlando tudo aqui. Então, para mim é uma honra poder transformar a minha história, transformar a minha dor em um propósito, transformar tudo o que aconteceu na minha vida hoje, me levantar para ajudar essas pessoas. Porque quando as pessoas me encontram, é como se elas vissem uma luz no fim do túnel, uma esperança. Eu me sinto com um nível de responsabilidade muito alto, eu confesso. Porque é como se elas colocassem a vida delas na minha mão. E nem sempre eu consigo fazer tudo. Mas tenham certeza que eu vou fazer o meu melhor. E é isso que eu procuro fazer dentro da Câmara dos Vereadores e onde me procuram para levar o meu projeto. E hoje as pessoas falam, ah, mas por que que ela cuida de criança, né? Por que que é pauta? Não. Não é pauta. É realmente, ele veio ao meu encontro, não fui eu que fui encontrar ele. Não escolhi isso para fazer campanha. Não escolhi uma mãe, uma mulher ou uma criança para fazer campanha. Eles me escolheram. E a minha mãe me perguntou na campanha, Valéria, filha, como que você vai fazer tudo o que você está prometendo para essas pessoas? E eu olhei no olho dela e disse, eu não sei, mas eu vou fazer. Afinal, eu sempre disse, né? A minha mãe é a que mais me cobra. Ela tem meu telefone e meu endereço. Se eu errar, ela sabe onde me achar. Mas eu quero agradecer de verdade e eu tenho uma coisa para contar. Eu fui eleita, gente, com 129.563 votos, Valéria. Eu só não tive 564 porque uma das minhas cunhadas não votou em mim. E eu conto isso em todas as palestras e ninguém sabe quem é minha cunhada, mas hoje vocês vão ter essa oportunidade. A minha cunhada esqueceu o número do prefeito que ela ia votar. Aí ela teve a oportunidade, não pode entrar com o celular. Aí ela saiu, foi tentar achar o prefeito dela. Aí ela não achou e a moça começou a formar fila na sessão e a moça falou assim, você precisa ir logo. Ela falou, então tá bom, eu vou anular o prefeito, que ela achou que o prefeito era primeiro. Eu vou anular o prefeito, depois eu voto. Aí ela me anulou e votou no prefeito que ela quis. Então eu disse pra ela que a gente sabe, né, vereador, cada voto conta. E eu falei para ela, se eu perdesse por um voto, ia para conta dela. Mas graças a Deus eu tive uns créditos aí, né? Pude ajudar outras pessoas. Ajudei as pessoas até na eleição. Olha como é bonito isso. Então, Rita, fica tranquila que eu tive uns créditos. E eu não precisava falar seu nome, mas já que o pessoal está aqui, a gente fala. Mas eu sou muito feliz e honrada, porque o seu voto não veio dessa vez. Quem sabe numa próxima eleição, né? Mas o tanto que você me ajuda já vale muito mais do que isso, viu? Te amo. Então eu quero aqui encerrar, não me alongar mais, né? Que a gente dá o microfone na mão do político, a gente sai falando. Mas eu quero aqui mais uma vez agradecer ao meu marido. Como você disse, é muito bom a gente sair de casa e saber que as nossas preciosidades, a gente sabe que quando a gente é mãe de filho pequeno, a gente quer o filho na rotina, a gente quer o filho fazendo as coisas direitinho, então quando eu tô fora, é ele que segura as pontas e isso deixa a gente com o coração, eu confesso que bem mais tranquilo e bem mais aliviado. Agradecer ao meu pai e minha mãe por sempre me apoiarem, por acreditarem em mim, ao meu irmão Felipe, meu outro irmão não está aqui, infelizmente não pôde, mas a minha cunhada, em nome dele eu cumprimento toda a família, então minha cunhada Rita, meu sogro, minha sogra, todos os meus amigos, eu tenho amigos aqui, Valéria, que estão comigo desde sempre. Eu já falei da Renata, mãe, tá tudo bem, viu? Como vocês perceberam como ela me cobra, e ela me cobra ao vivo. Ser mãe, cobrar o filho no meio do rolê. É isso. Eu tenho amigos aqui que estão comigo desde sempre. Amigos que tiveram comigo na noite que minha filha morreu, dentro daquele carro, naquele momento. Amigos que seguraram minha mão e que acreditam até hoje comigo. Então, eles estão aqui. Eu não vou falar o nome de todos eles, vai que eu esqueço alguém e ficar com ciúmes, né? Mas, obrigada. Eu sou emocionada mesmo, eu fico entupida, já estou gripada, já estou entupida. Mas, obrigada. Obrigada a todos vocês que se dispuseram a estar aqui hoje para essa homenagem, para estar aqui pelo nosso convite, por essa honraria. Obrigada de verdade. Vocês são importantes, vocês importam sim. E que Deus ilumine, que Deus acompanhe a todos vocês. E vamos seguir juntos, porque todos juntos nós somos mais fortes nas nossas causas. Muito obrigada. E eu esqueci dos meus filhos maravilhosos. A mamãe ama vocês. Eu amo vocês, viu? Maravilhosa.
0: Agradecemos as palavras da mãe e vereadora Ana Carolina Oliveira. E agora, com a palavra, a deputada Valéria Bolsonaro para o seu pronunciamento e encerramento dessa sessão.
2: Você lembrou uma coisa de fazer autodescrição, e eu fazia direto e reto. E eu ganhei, porque eu dei aula em escola bilíngue, o meu sinal em Libras.
3: Ah, eu não tenho ainda.
2: Eu tenho. A gente vai. Eu vou trazer as Marias, que são as irmãs gêmeas autistas. Elas são autistas e uma delas faz toda a transcrição em Libras. E o meu sinal ficou assim, porque meu olho é puxadinho e eu vejo de Valéria. Então, a gente tem um trabalho muito forte com as pessoas com deficiência, que é uma delícia, é bom demais. Mas, cunhada, pelo amor de Deus, cunhada, como é que você dá uma dessa? Não dá, cunhada. Cunhado já é um problema, você ainda causa uma situação dessa. Ainda bem que ela teve muito voto, senão você estava arriscada da família.
3: Ela não tem que
2: voltar, né? Mas a gente fala que no dia da votação não pode brigar nem com o marido, porque se você estiver de mal com ele, ele não vota em você. Aí você perde. Não é? Olá. Mas, gente, brincadeiras à parte, obrigada por cada um de vocês que numa sexta-feira à noite veio aqui com a gente participar, comemorar, né? Porque a gente precisa estar sempre comemorando cada passo nosso. A gente precisa estar sempre agradecendo a Deus cada passo que a gente tem, cada vez que a gente consegue ir para frente. Com todo o cansaço, com toda a vontade de sair correndo de vez em quando, mas a gente segue adiante e é isso que vale a pena. Então, agradecendo a todos vocês que tornaram possível este momento, a cada servidor, cada autoridade presente e, sobretudo, cada cidadão que prestigiou esse momento de homenagem a esta vereadora, que é um exemplo de resiliência, empatia e amor ao próximo. Antes de encerrar, eu também agradeço a minha equipe, que hoje correu o dia inteiro. Então, muito obrigada a toda a minha equipe, Cris, Joyce, Mari, o Ronaldo, o Eduardo está por aí, ali as meninas, a Ana, a Cris, todas as meninas que estão aqui, que a veinha aqui já não enxerga tão longe assim, o Henrique está escondido ali também. Toda a minha equipe que está junto comigo, que me atura, que me dá ordem também o dia inteiro, mas que vale a pena. A Mari, que está ali com o celular para a gente. E os que ainda não chegaram, porque tem gente fora que está trabalhando fora e que contribui muito com todo o nosso trabalho. Então, muito obrigado a todos. Que Deus nos abençoe.
1: Posso só fazer um agradecimento?
2: Lógico.
1: Antes de você declarar. Você estava falando da sua equipe, né? E eu, óbvio que, infelizmente, não tenho todos os meus aqui, mas eu tenho meu senhorzinho. Você conhece o senhor Miyagi?
2: Conheço muito.
1: O senhor Miyagi-san, 71 anos. Ele é arretado num nível.
2: Ah. no gente nível. Viu.
1: Ele faz acontecer. Meu velhinho. O Dedê, o Vinícius. Eu sabe que eu me deixo orgulhosa? Que quando eu chego nos lugares, as pessoas falam assim: que bom que você está com essa pessoa.
2: É,
1: ele é maravilhoso.
2: Isso é importante.
1: Então, eu já escutei isso aqui do Vinícius, do Takeda eu escuto sempre, o Dedê que agora faz parte, a Monique, a Amanda. A Amanda é uma das pessoas que esteve comigo naquela noite, junto com a minha outra cunhada, Renata, que ela se tornou minha cunhada depois desse babado aí. É outra fofoca da família. É, a Paty.
2: A Bah foi ótimo.
1: A Paty, mas é assim que as conexões acontecem, né?
2: Sem dúvida nenhuma.
1: A Paty, a minha advogada que tem... Esses dias eu perguntei para ela, mas como está a sua saúde mental? Você quer alguma ajuda? Porque receber tantos casos que a gente recebe lá...
2: É fácil.
1: Márcio, depois você me fala, tá? E a Carla, que é minha grande amiga, minha chefe de gabinete, meu braço direito, meu esquerdo. Eu brinco que é a Carla que fala que se eu tô com vontade... De fazer as coisas. Pergunta pra Carla se eu tô com vontade, se eu vou, se eu posso ir, se eu quero ir. E quero agradecer a todas essas pessoas que hoje se conectaram comigo de alguma forma, seja em alguma forma de trabalho, alguma parceria, alguma liderança. Não tenha dó. A Sônia, maravilhosa! A Sônia, o Camela, o marido dela, que tá ali, firme e forte. Quem mais tá aqui? Tem mais alguém?
4: Sim.
1: O Marcelo! Os meus Marcelos! Desculpa, Marcelo. O fura-bola, como diz a minha filha, a gente estava numa agenda, ele passou com o carro, furou a bola do menino, ela começou a chamar ele de fura-bola. O outro Marcelo. Enfim, a todos vocês. Quem está aí mais? A Milena! Caracas! Eu estou aqui. Gente, a Giovana! Minha pequena grande mulher... As pessoas, ela é menor que eu, Valéria. E aí quando as pessoas falam sobre o tamanho dela, eu falo, é porque vocês não sabem o tamanho do conteúdo desse potinho.
2: Exatamente.
1: Mas vamos fazer um combinado. Você vem de sapatilha, eu venho com o meu maior sal.
2: Eu prometo. Olha lá, você esqueceu alguém. Quem? Ali. Ó.
1: Você quer falar uma coisa? Daqui
2: vem
1: a pouco
2: cá.
1: Você fala, eu deixo, tá bom?
2: Vem cá falar uma coisa, vem. Você
1: quer
2: Pode
1: falar?
2: Pode vir, vem aqui.
1: Vem aqui, você quer falar, Miguel, uma
2: vem
1: coisa?
2: Vem aqui.
1: Então tá bom.
2: Vem aqui falar uma coisa.
1: Eu não sei quem
2: coisa.
1: Ela parece, João Jorge. Assim, não sei. Você quer falar, então vem falar. Agora.
2: Venha.
1: Fale agora. Ou cale-se para sempre. Vem, meu amor. Tá bom, depois ela fala. Mas, mais uma vez, obrigada por isso, viu?
2: Imagina.
1: Estou muito feliz.
2: A gente fica muito feliz com tudo isso. E olha, vou te falar. Aqui a Flávia, que é a nossa secretária da Mulher de Mirante do Paranapanema.
1: Ela
2: São
1: me disse.
2: 600 quilômetros. Então, a gente agradece de ter vindo, ter rodado tudo isso para estar aqui com a gente. Obrigado, Flávia. Você percebe que tem muita gente que está aí. Amanda tá lá no cantinho. Gente, eu não tô enxergando mais nada, tô ficando velha.
1: Nós somos jovens senhoras, olha, agora ficou tudo.
2: Amanda que tá aí
1: nítido.
2: Também, obrigada pela presença. Então,
1: olha,
2: gente...
1: o Tuco Turati estão aí, trabalhando firmes e fortes.
2: Aí começa a enxergar.
1: É, a gente vê, nossa, agora ficou tudo nítido. Que beleza. Mas, gente, se a gente não falou o nome, não se sintam.
2: Não, por favor.
1: É, a gente ama vocês de todo jeito. Cada abraço.
2: A turminha da Priscila, da minha grande Priscila, olha lá, a turminha que vem.
1: Eu conheci seu amigo importado, cadê ele?
2: Cadê?
1: O Jairo?
2: Jairo, cadê Jairo? Já foi. Jairo já deve ter ido, porque ele ia embora para o Nordeste agora.
1: É, o Jairo é importado, lá de Recife.
2: Cadê a Pri? A Pri está escondida, eu não vi a Priscila, por isso que eu não consegui falar. Ela está escondida em algum lugar. Olha lá, hã? Ela deu uma saidinha? Ah, então tá bom. Então fala que eu falei dela, senão depois vai dizer, a Depe não falou de mim.
1: O Dudu não tá. Mas eu falei da minha equipe toda, do meu time todo. Não falei do Duduzinho? O Duduzinho, então. Um beijo pro Duduzinho, que dirigiu hoje o dia inteiro. Tadinho. Mas tá lá, ó, a gente voltou hoje, Valéria de São Carlos. A gente foi ontem, voltou hoje. E é o que eu digo, meu velhinho firme e forte lá, ó. Dedê tá aí,
2: dando
1: ó.
2: Dando baile na gente.
1: Firme e forte. Esse aí dá um baile. Fala aí, amiga. Dá um baile. E a gente fica aí admirada. Eu brinco que ele tá estagiando pra mim. O que eu tenho de idade, ele tem de política. Você é jovem na política, entendeu? Não disse que você é velho na política, eu disse que você é jovem. Obrigada, gente.
2: É isso que constrói, é tudo isso que ajuda a gente a construir esse trabalho que realmente, com toda certeza, vai trazer muita coisa boa e vai transformar muita vida. Então, muito obrigada a cada um de vocês. Sintam-se todos abraçados, beijados e com todos, com muito carinho, a gente agradece. E eu declaro encerrada esta solenidade.

0: de Letra, começa aqui no Vila Bertina, no dia 10 de dezembro de 1998, que é o Dia Internacional dos Direitos Humanos, e é o dia de fundação, né, o dia 1 da Fundação Mão de Letra.
1: O local onde você encontra harmonia, amizade, inclusão e também, ó, acolhimento.
2: A gente ensina o esporte. Isso é só uma isca que a gente tem para ensinar muito mais para eles. Noções de cidadania, por exemplo.
3: No Cidadania de hoje, nós viemos parar aqui nos pés do Divino Espírito Santo. Eu vou levantar aqui para vocês verem aqui atrás de mim, ó. Espírito Santo, Nossa Senhora ao lado, porque nós viemos até Mogi das Cruzes justamente para acompanhar a festa do Divino. Essa festa que é tão tradicional, são mais de 400 anos que ela é realizada somente aqui. Inclusive é uma das festas mais tradicionais para a Igreja Católica. Muitas pessoas se reúnem, tem gente que vem do Brasil todo justamente para acompanhar essa festa e celebrar a festa que antecede e vai até o dia de Pentecostes, domingo, dia oficial da celebração. E aí é quando tem a missa, tem toda uma tradição por trás para celebrar aí os dons, os sete dons do Espírito Santo e o próprio Espírito Santo. Mas eu quero mostrar para vocês, vou até virar aqui a câmera, ó. Aqui é o salão onde eles se reúnem para começar os preparativos para a festa. A pomba, principal símbolo, não somente da paz, mas também do Divino Espírito Santo. E aí a gente tem um pouquinho de imagens do que foi a celebração, provavelmente em alguma edição anterior. Tem os anjinhos, aqui a procissão de entrada. Aqui ao lado também, ó, tem uma versão maior do Divino Espírito Santo. E aqui do outro lado, daqui a pouco, as mulheres responsáveis por fazer esses quitutes, que eu ainda não sei o que é, mas eu vou descobrir, vão estar aqui.
4: Viva o Divino Espírito Santo! Viva! Viva o Divino Espírito Santo! Viva!
3: Muita comida típica, inclusive eu já vou começar na cozinha, porque vocês sabem que ultimamente é onde eu mais fico. Esse lugar já virou minha segunda casa, que é o tortinho. Quem vai contar pra gente um pouquinho mais sobre o que é o tortinho é a...
5: Irene.
3: A dona Irene é quem faz então ele, né?
5: Sou.
3: Dona Irene, o que é o tortinho?
5: É um bolinho de farinha de milho com recheio de carne moída.
3: E o que tem de tão especial nele que o povo gosta?
5: Aí eu já não sei. Não, a gente capricha, né? No tempero, tudo, e fica gostoso. O pessoal gosta.
3: É uma receita antiga já daqui?
5: Olha, começou a ser feita na festa do Divino em 1958 pela Dona Pedra. Daí ela, em 78, ela passou para a Judite. E a Judite, em 2013, passou para mim.
3: É uma tradição que vai passando de geração em geração para não deixar morrer, né?
5: É, isso que foi dito, né? Que como não está aguentando mais, já está bem idoso, então passa para outro para continuar, para a festa, para ser uma tradição, né, mesmo, da festa do Divino.
3: E por que tortinho?
5: Aí já não sei.
3: Eu achei ótimo o nome, tortinho.
5: Aí eu já não sei. Quando eu conheci, já era tortinho. E continuou.
3: Sempre foi tortinho.
5: Sempre foi tortinho.
3: Mas ele tem um formato, gente. Ele é mais arredondadinho, que faz ele ficar tortinho, né? É por conta disso. Ele tem um formato diferente, né? Ele dá uma voltinha.
5: Tipo meia-lua, é tortinho. É.
3: E essa receita, ela tem em vários lugares, né?
5: É, mas não é igual a nossa.
3: Muda.
5: Eles põem ingrediente diferente e fala que é tortinho, mas não é. O nosso é o original mesmo.
3: Verdadeiro, só aqui.
5: Como eu falei, desde 1958, que começou a fazer e continua a mesma receita.
3: Quem quiser comer o verdadeiro original de fábrica, não pirataria, só aqui, né, dona Irene?
5: Só na festa do Divino.
3: Tem que vir aqui então.
5: Na festa do Divino, sim. Aí é original mesmo.
3: E vende bastante? Vocês fazem quanto por dia?
5: Por dia? Dá uns 900, quase 1000 todo dia.
3: Tudo?
5: Vende tudo.
3: Então o povo gosta mesmo?
5: Gosta. Assim, espero o ano que vem, porque não tem...
3: Se não correr, vai ter que esperar um ano para poder experimentar o tortinho.
5: O tortinho do Divino é um ano. Certinho.
3: E há quanto tempo a senhora ajuda aqui na festa do Divino?
5: Há 30 anos, desde 1996.
3: Quase minha idade.
5: É.
3: Bastante tempo.
5: Bastante tempo.
3: E como que a senhora começou a ajudar aqui?
5: Bom, a minha mãe vinha, daí ela chamava a gente para vir. Como a gente trabalhava, começava mais só final de semana. Daí depois a gente foi parando de trabalhar, vindo mais vezes, e aí daí, depois que aposentei, fiquei direto.
3: E como que é para a senhora poder ajudar na festa do Divino? Porque deve ser uma sensação muito boa, né?
5: Ah, sim. Como que eu vou explicar? É a fé da gente. A gente vem, faz, trabalha bastante, mas é tudo pela fé. Tudo que o Divino dá para a gente, nossa, não tem nem como explicar para você. Mas é a fé da gente que move. Às vezes a gente está ruim, ah, não vou, daí você acorda, não, vou sim, levanta e vem, entendeu? É pela fé mesmo, é tudo pela fé, o Divino ilumina a gente que a gente fica maravilhado.
4: Estamos aqui, Senhor, ao seu dispor.
5: Da hora que a gente chega ali, reza antes de começar, muda tudinho, tudo que você, ah, não estou com vontade, eu estou brava, não. Vai aliviando e você começa a fazer e sai os coisas maravilhoso, gostoso, bem temperado, bem... E é assim, e a gente fala, não, é pelo Divino, e sai muito gostoso, pelo que eu vejo. Mas a gente trabalha bastante, mas a graça que a gente recebe não tem preço.
3: É muito maior, né?
5: É, muito maior. Não tem preço. Não tem como explicar, sabe? É cada um mesmo. É cada um que chega e faz, tem a sua, sabe, a sua história.
3: Ô, dona Irene, agora eu queria aprender a fazer o tortinho. A senhora me ensina?
5: Ensino. Já vou ensinar você. Só terminar de tirar esse, a gente já vai lá e vou ensinar você.
3: Então eu vou lá fazer o tortinho.
5: Ó, depois você abre assim.
6: Tá muito fina.
3: Tá fina?
6: É. Faz uma covinha aí, ó.
3: Aqui?
6: É, tipo assim, ó.
3: Ah, então peraí.
6: Não deixa muito fino, senão estoura.
3: Não tá muito fino? Então peraí. Assim?
6: Isso. Isso, põe mais um pouquinho. Aperta. Tá? Posso dar pilha, isso. Agora você solta, tá bom, agora isso é cash, assim ó, você faz assim, ó. Aperta,
5: isso, aperta
6: e vem, aí você vai apertando e girando, aí sai o tortinho,
3: e aí vira,
6: ó, você não pode deixar isso,
3: tá,
6: então você vai apertar pra, ó, você vai empurrando e apertando, ó, tá vendo, ó, você...
3: ficar lisinho,
6: é, vai apertando, mas você tem que apertar ao mesmo tempo, vai. Ele pra não estourar a carne, tá vendo? Ó? Aí você faz assim e vai apertando assim, vai apertando assim, ó, pra ele emendar, entendeu? Ó, pra não aparecer a carne. Dá trabalho, dói o braço.
3: É difícil.
6: É
3: só enrolar.
6: Se faz uns 150 assim, seu braço fica.
3: Bastante, né?
6: Tem que você fica apertando.
3: Aqui.
6: É.
3: Passar a massinha pra
6: eu sei. Que dói o braço.
3: Ah, ficou uma belezinha em cima, ó. Nós já mostramos como se faz um tortinho. Nós não, né? Eu tentei fazer, viu, Josmar? Mas ficou, o tortinho ficou bem tortinho, viu? Não ficou lá essas coisas, não. Olha só, gente, eu estou aqui com o Josmar. Ele é diretor institucional e também coordenador da entrada do Palmito, que ele vai explicar para vocês o que é essa entrada, mas eu queria primeiro que ele se apresentasse.
7: Bom, eu sou Josmar Cassola, fui capitão do Mastro em 2010, festeiro em 2012, depois fiquei como presidente aqui da Associação para a Festa do Divino de 2016 até 2020.

0: Todos aqui, os pais já foram da associação, ou festeiro, ou estavam na festa. E aí isso vai passando de família mesmo. Então, o meu veio do meu pai, o meu irmão também foi o festeiro em 2010, quando eu fui o capitão, depois nós trocamos, ele foi o capitão e eu fui o festeiro. E aí, em 2023, a gente já colocou outras pessoas também da família, porque o capitão e o festeiro, ele tem que ter um entrosamento. Então, a gente tem que estar próximo, né? Então, tem que ser uma pessoa próxima. E eu escolhi meu irmão para ser o meu parceiro ali como capitão do mastro e festeiro.
1: Qual a função do capitão, do mastro e do festeiro para as pessoas que não conhecem a festa saberem o que, que é?
0: Bom, é uma equipe, os quatro casais, os dois casais trabalham juntos, né? E o capitão do mastro, a função dele é a função de levar a bandeira da festa, né? A bandeira é um símbolo muito forte na festa e a bandeira traz um símbolo de fé.
1: Tem algum outro símbolo? Porque eu sei que tem também a coroa, né? Que é muito importante para a festa.
0: São muitos símbolos na festa. Então, o festeiro também carrega a sua bandeira. O festeiro é o que vai cuidar mais da mão de obra da festa, né? Antigamente, a festa era feita na casa dos festeiros. Então, assim, não que a festa era feita na casa, mas tudo era preparado na casa do festeiro. Hoje, nós temos associação. Foi porque a festa foi crescendo, foi tomando um tamanho que não dava mais para guardar panelas na casa do festeiro. Então, de um ano para outro, sempre existiu isso, de um festeiro guardar as panelas, entrega para o outro festeiro e ele cuida das panelas até o ano seguinte. Então, quando eu falo panelas, eu estou dizendo tudo, todos os utensílios da festa, que são muitos utensílios.
1: O evento vira meio que uma segunda casa, né? Porque aí, ali na rotina, se mistura o que é o evento, o que é a própria casa do festeiro, de quem está participando, vira tudo uma coisa só, né?
0: Com certeza, estamos aqui, sempre é uma família, chega aqui de manhã e sai de noite. Eu mesmo estou sem dormir hoje porque nós temos mais de 60 eventos na festa. Quase que não dorme, por isso essa cara de cansado.
1: Quantas pessoas participam, em média, ajudando voluntariamente para a festa acontecer, você sabe?
0: Nós temos 4 mil voluntários trabalhando na festa, no total, como eu te falei, são mais de 60 eventos, né? Então a gente precisa de muitos voluntários. O total em quermesse, em abelhinhas aqui, em café da alvorada, são mais de 4 mil pessoas trabalhando.
2: Pessoas que largam suas casas, largam seus trabalhos. É muito importante essa relação de fé, de amizade, da importância que a festa tem para a cidade, né? As pessoas simplesmente fecham seus trabalhos, largam, vêm para cá, se dedicam durante 11 dias por causa da importância da festa que tem para a região.
1: O que é Alvorada para quem não conhece?
0: Alvorada é um cortejo de manhã, que são 9 dias e é 5 horas da manhã. Então, é onde o povo vai para agradecer e pedir e rezar, né, todo dia às 5 horas da manhã.
3: E agora até meus netos estão vindo na Alvorada. Eu venho na Alvorada todo dia, venho com meu filho, com a minha filha. E já estou trazendo meus netos já. Então, para a gente é uma coisa assim muito, muito boa, né? Uma coisa que a gente está vendo que, mesmo quando a gente se for, que a gente não for, vai ter continuidade, né? Trazendo meus netos, meus irmãos, toda a nossa família inteira participa.
1: E passa de geração para geração, isso que é bonito, né?
3: Hoje minha neta veio na Alvorada, domingo meu neto veio na Alvorada. Então já estamos passando já para outras gerações.
0: Nós estamos agora, nesses dias, com mais de 5 mil pessoas indo para Alvorada às 5 horas da manhã. E depois da Alvorada nós temos o café da Alvorada, que é um café preto mesmo, com um pão e mortadela e biscoito também. Então todo mundo vai lá e toda essa festa mostra isso. O povo, quando não pode estar nessa... algum motivo de uma doença, alguma coisa, ele pede para ir lá buscar.

0: esse pão, esse biscoito, esse café para ele, porque ele acredita que isso seja abençoado. Todos nós acreditamos que isso seja abençoado.
1: E é muito legal porque essa questão da partilha, de ter o alimento, ela faz parte de toda a história da festa, né? É, a gente falou sobre o tortinho, assim que nós chegamos, que também é feito por várias pessoas, tem toda uma simbologia. Tem o prato típico daqui, né, o afogado, vou até pedir para você falar sobre ele também, que começou lá atrás com os portugueses que trouxeram, as pessoas vinham de muito longe participar de Pentecostes e aí precisavam de um alimento mais forte para aguentar a caminhada, então o alimento está sempre muito envolvido, né?
0: Sim, o afogado é uma carne, batata, legumes e a água, né? Então ele engrossa aquela água com esses legumes, com esses temperos, né? E esse, antigamente, o que era? Ele matava um boi e fazia lá com as carnes do boi. Hoje a gente só usa a carne a 100, mas é o mesmo, a mesma tradição, o mesmo formato que era antigamente. E esse afogado também, no sábado, entre as palmitos, nós temos o afogado do povo. Porque esse afogado é um prato que a gente vende na quermesse. Tudo que é vendido na quermesse é para as entidades. Nós temos 23 entidades diretamente trabalhando com nós na quermesse. Quando você compra lá o afogado, que é já de um preço que acessível, mas tudo a gente tem que comprar. Hoje a gente faz, no afogado do povo, a gente serve 7 mil afogados. Então esse afogado do povo, ele nos custa 43 mil reais. Né? E isso, não existe doação para isso. A gente até consegue algumas coisas, mas não tem uma doação.
2: Existe um mito de que a festa ganha tudo, não ganha nada. Eu estou coordenando aqui há 8 anos e tudo é comprado, tudo, absolutamente tudo.
1: E aí, existe algum lucro que vai para ajudar na igreja em questão de reforma? Porque sempre tem, né? Ou ajudar em reforma, ou ajudar na parte de vicentinos, para quem não conhece, aquela ajuda para os mais pobres, mais necessitados que moram na região. Existe essa parte?
2: Existe. Parte da arrecadação da festa, das entidades, é feita para ajudar as entidades mesmo, né? Essa aqui é uma entidade, a barraca do churrasco é outra entidade, a barraca do doce é outra entidade. Cada barraca representa uma entidade que, no final, oferece um lucro para se autossustentar durante o ano, cobrir suas despesas, seus gastos, né? Alguma coisa vai para a igreja também, para montar toda essa estrutura, uma estrutura enorme, gigantesca, né? Você precisa de um recurso, parte desse dinheiro que é arrecadado com a venda do prato, mantém a estrutura da festa, e o que sobra no final, o lucro que sobra no final, mantém essas entidades que precisam desse dinheiro.
0: Quando você está consumindo alguma coisa na quermesse, você está ajudando uma entidade. E as entidades da quermesse são creches, cuidam dos idosos, também tem a PAI, está com nós, que são alguns com deficiência, e também moradores de rua, também temos entidades de moradores de rua. Então, tudo isso é para sempre para estar ajudando. Então, se você está consumindo na quermesse, você tem que pensar que você está também degustando um bom prato, uma boa comida, mas também que está ajudando uma entidade que ajuda as pessoas.
1: Ou seja, são pessoas que doam o seu trabalho, doam o seu tempo em prol de outras entidades que vão ajudar outras pessoas ainda, né? É um círculo de solidariedade mútuo que não termina.
0: Sim. Como você já fez o tortinho aqui, você viu, as pessoas vêm aqui para doação mesmo. As entidades todas trabalham com a doação da mão de obra, pelo menos. Talvez não a doação do material, porque hoje não dá, até porque a quantidade é muito grande, né? Abóbora, são 5, 6 mil quilos de abóbora que a gente faz aqui também para só para o doce de abóbora. Então, é bastante, não existe um como doar isso. Então, realmente, o que a gente doa é a nossa mão de obra, nosso trabalho.
1: Agora, falando da entrada dos palmitos, ela acontece sempre aos sábados, né, que é um dia anterior ao Pentecostes. Eu queria que você explicasse o que é a entrada dos palmitos.
0: Entrada dos palmitos é também um cortejo feito de agradecimento pela boa colheita. Isso era no passado. Então, a entrada dos palmitos também tem, a festa tem 413 anos. A entrada dos palmitos, que nós sabemos, tem mais de 200 anos. E onde o povo rural vinha para a cidade, onde tinha a igreja matriz, que fazemos isso até hoje, então simbolizamos isso, e por isso a gente tem os carros de boi. Então são 25 carros de boi. Ele abre com um carro que a gente chama de charola, é uma carroça que nós montamos toda, legumes, frutas em cima dela, tudo embalado, tudo bonitinho. Ao final da entrada dos palmitos, nós doamos todo aquele alimento para as pessoas também, que muitos vão lá. Como eu falei no começo, tudo é uma fé, é uma questão de fé. E as pessoas vão lá e falam, não, esse alimento está abençoado, e realmente o padre, ele fica lá, o bispo nosso, fica lá abençoando na frente da catedral todos os carros que passam, inclusive a charola. Então a gente entrega isso para a população logo depois que acaba lá.
1: Realmente deve ser muito bonito, né? Acho que tudo que envolve a festa tem uma simbologia muito grande, a questão da fé, do respeito, da solidariedade entre as pessoas. Vocês vão ver mais daqui a pouquinho, porque a gente vai para um rápido intervalo, mas não sai daí.
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1: A tradição remonta aos primeiros anos de colonização aqui da região, quando moradores traziam palmitos nativos da Mata Atlântica para oferecer aos romeiros como uma forma de fé e gratidão pela colheita.
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1: Nós viemos acompanhar a entrada dos palmitos, é uma festa muito tradicional, faz parte da festa do Divino, para celebrar o dia de Pentecostes, que é quando se comemora a descida do Espírito Santo sobre os apóstolos e a Virgem Maria. Nós viemos acompanhar aqui de perto, eu vou pedir até pro meu cinegrafista mostrar aqui para vocês o pavarote, ó, tá acontecendo ali atrás o desfile, tem carro de boi, tem gente dançando, tem gente cantando, tem moda de viola. As pessoas vieram até aqui justamente para acompanhar essa festa, gente, tem mais de 400 anos. São 413 anos, para ser mais exata, que ela acontece. E eu vou tentar aqui conversar com o pessoal para ver o que, que eles estão achando. Licença, tudo bem? Qual que é seu nome?
7: O meu é Douglas.
1: Douglas, você é daqui de Mogi?
7: Sim.
1: Acompanha todos os anos a entrada dos palmitos?
7: Acompanho. É sim, é muito bom, é bem legal, uma festa tradicional da cidade, muito bacana. O pessoal aqui é muito religioso, muito católico, né? Então a gente curte bastante, o pessoal, a família desfila também, participa, é muito legal.
1: Qual a importância dessa festa para a cidade?
7: A importância é muito grande, é uma festa muito antiga, divide tradições. Eu mesmo acompanho desde a época da minha avó, dos meus pais. Então é um negócio muito bacana, muito legal.
1: É uma tradição que passa de geração em geração.
7: Geração,
1: né?
7: Em geração, com certeza. Hoje é minha filha que desfila.
1: Hoje ela está desfilando?
7: Sim. Então, começou com a gente lá atrás e hoje nossos filhos que estão assumindo. Isso é muito legal.
1: Que bom, obrigada, viu? E a gente vai continuar andando por aqui, ó. Vamos pegar mais gente pra cá. Vem cá, Pavo. Tem um pessoal com bandeira, vou conversar com eles pra saber o que, que é essa bandeira. Licença, tudo bem? Qual que é seu nome?
8: Hernandes.
1: Hernandes, me fala, você tá segurando o mastro, a bandeira, o que, que é?
8: A bandeira, é.
1: A bandeira do Divino.
8: Divino, isso.
1: Explica pro pessoal qual a representatividade dessa bandeira.
8: Então, nós somos festeiros da paróquia Nossa Senhora do Rosário, nesse ano. A representatividade dela pra mim é enorme. É, você começou a falar, começa até a chorar. É, não tem explicação, né? É a fé. Né? É a fé que move a gente, né? É muito emocionante carregar, é um peso muito grande.
1: Realmente é um símbolo muito grande para todo mundo que é católico, né? O Espírito Santo, ele tem um simbolismo muito grande, faz parte da Divina Trindade. E como que é estar com a sua família nesse momento?
8: Ah, é emocionante, né? Porque família é tudo, né? E assim, é minha fonte de inspiração, minha família. E através do Divino Espírito Santo, que me uniu mais ainda à minha família, né? Então eu sou muito grato a ele. E eu fico sem palavras.
1: Muitas graças recebidas?
8: Amém. Muitas, muitas, muitas, muitas, demais. E quando a gente recebeu a honra de virar os festeiros da nossa paróquia, aí que começou mais ainda, mais bênçãos, muitas bênçãos nas nossas vidas.
1: Explica pro pessoal o que são os festeiros.
8: Os festeiros eles são responsáveis pela parte mais tipo, de organização da festa, né? E temos os nossos capitões de mato que estão ali, ó, o Luciano e a Preta, que eles são, fazem parte da parte de orações, de evangelização, né? E a gente mais na parte de organização, de festas e nessa parte.
1: Obrigada, viu? Obrigado. Eu vou falar com eles, então. Ele falou aqui do pessoal do mato. Licença, vou baixar aqui. Tudo bem? Tem uma pequena aqui. Qual que é seu nome?
4: Laura.
1: Laura, veio acompanhar a entrada dos palmitos?
4: Sim.
1: Tá gostando?
4: Sim.
1: O que você achou mais bonito?
4: É, quando todo mundo tava entrando aqui.
1: Quando todo mundo tava entrando, foi bonito, né?
4: Sim.
1: E quem que tá aqui do seu lado?
4: A minha mãe.
1: Quem que é a sua mãe?
4: Aparecida.
1: Aparecida? E o que que a Aparecida fez na entrada?
4: Ela tava com meu pai carregando a bandeira do divino.
1: Uma baita responsabilidade, hein?
4: Uhum.
1: Não é? É uma baita responsabilidade, né, Aparecida? Deixa eu vir aqui, licença.
9: Com certeza. É muita responsabilidade. E eu ouvi do pessoal aqui falando assim, uma vez que a gente está com a bandeira para sempre, estando com a bandeira.
1: Verdade, né? E o marido quem é?
10: Luciano.
1: Luciano, me conta, quanto tempo vocês participam? É a primeira vez carregando a bandeira?
10: Carregando a bandeira do Divino, sim, é a primeira vez que participamos.
1: E como que veio o convite para você?
10: Para nós é através da nossa paróquia, né? Que nós estamos de capitães de mastro lá na nossa paróquia, Nossa Senhora do Rosário. Aí que veio o convite para a gente poder estar participando aqui na... Né?
1: E como foi para você?
10: Ah, é muito bom, né? A fé é só sentindo mesmo, né? Não dá para expressar em palavras, né?
1: Verdade. Inclusive, choveu muito. Eu tô até aqui com a minha capinha. A gente tentou pegar ali no começo a entrada, né? Mas estava chovendo muito forte. Dizem que quando chove é porque Deus está abençoando.
10: Chuvas de graças, né? Vieram para a gente, né?
1: Amém. Bom passeio aí para vocês. Já terminaram, né? A parte de vocês.
9: Nós encerramos a nossa parte.
1: E agora, tem missa? O que tem depois?
9: Hoje continua a festa diocesana, né? Com as missas e também a quermesse, né? Lá na... A festa do Divino, lá no centro.
1: Inclusive, tem muita coisa boa nessa festa. Tem o afogado, que é uma receita tradicionalíssima aqui, né?
9: É o tradicional da nossa diocese, é o afogado.
1: O afogado, gente, pra quem não sabe, é uma receita que vai aí, carne com batatas. Ela começou lá no século XVII, quando os romeiros vinham até aqui pra acompanhar justamente essa procissão que antecedia a Pentecostes. Como as pessoas têm que andar muito, né, elas precisavam de um alimento com sustância pra aguentar toda essa caminhada. Foi aí que começaram a fazer esse preparo. Antigamente ela começava, era uma carne com farinha, depois passou a ser uma carne com caldo, e aí eles fazem todos os anos, são mais de 1000 pratos servidos todos os dias como forma de agradecimento a todo mundo que participou da festa e também para quem veio acompanhar. Tem gente que vem de longe só para experimentar e conseguir assistir também. Olha, como vocês podem ver, tem muita gente com bandeirinha, tem criança, pai com os filhos, né, para acompanhar esse momento, porque nada mais é uma festa religiosa que reúne família, que traz esse símbolo de amor, de respeito, de colaboração, e as pessoas ficam aí assistindo, acompanhando. É um momento de muita emoção, né? Como as pessoas que nós conversamos falaram, a gente vê gente chorando, pessoas agradecendo, pessoas rezando, e é uma alegria para toda a cidade. Agora vocês estão vendo os carros de boi, que também é muito tradicional, que está passando por aí. Esses carros começaram com eles, a festa começou com os charreteiros, com os carros de boi. Então, é uma parte muito tradicional e muito importante dessa procissão. Tem pessoas que vêm, que cantam, tem a congada ela já passou, também é muito tradicional, são pessoas que fazem uma dança folclórica que faz parte então dessa festa. E agora, como vocês podem ver, então são os carros de boi, que são um dos maiores símbolos então dessa festa, que é tão grande, que acontece todos os anos aqui na cidade de Mogi das Cruzes. Agora eu vou falar com uma pessoa que é muito importante para toda essa festa que está acontecendo, que é o Bispo Dom Pedro Luiz. Bispo, primeiramente, muito obrigada por conversar conosco. Eu queria pedir para o senhor explicar para o pessoal que está nos acompanhando a importância deste evento que antecede a missa de Pentecostes.
11: Isso mesmo, saudar a todos da Lespe, de modo especial o presidente André do Prado, que é aqui da região de Mogi das Cruzes, daqui da região do Alto Tietê. Mogi das Cruzes é uma das 10 cidades do Alto Tietê que formam a Diocese de Mogi das Cruzes, e Mogi das Cruzes, no município, celebra uma festa do Divino Espírito Santo há 413 anos, a cidade que tem 465 anos, uma cidade antiga, quase igual São Paulo. E todos os anos uma grandiosa festa, preparada e celebrada durante todo o ano, mas de modo especial nos últimos 10 dias, que começa às 5 horas da manhã com a alvorada, que é uma reza, uma procissão, uma caminhada em honra ao Divino Espírito Santo. À noite tem a novena, tem a quermesse, e no sábado a chamada Entrada dos Palmitos. É uma recordação do tempo da produção agrícola forte. Aqui é o Cinturão Verde, que produz caqui, que produz muita verdura, que produz orquídea. E essa entrada ela é religiosa e folclórica, porque entram os carros de boi, entram os cavaleiros, entram as escolas, entram paróquias, enfim. E sobretudo numa representação muito grande do que é a região, do que é a vida, do que é a tradição, do que é a história da região. Sempre com milhares de pessoas se apresentando num grande desfile que termina aqui na praça onde nós estamos, ao lado da catedral, mas com cerca de sempre 30, 40 mil pessoas assistindo pelas ruas a esse grande desfile.
12: E você vê a expressão da fé das pessoas. Eu acho que isso é o mais importante, é onde a gente se sente fortalecido, mesmo aí com a blusa molhada, bandeira mais molhada e pesada. Mas foi assim, abençoado, foi iluminado, então a gente está muito feliz com o resultado, com toda a entrada dos palmitos, com a quantidade de cavalheiros, com a quantidade das escolas, da participação da cidade, da participação das igrejas, né? Muitos jovens, muitas crianças, passou um grupo enorme de encontros de jovens, então muito legal, a gente ficou muito feliz, e as músicas bem, são contagiantes, né? Então, enfim, o resultado na minha opinião, é super positivo, dentro daquilo que a gente planejou, dentro das nossas expectativas, do que acontece com todo ano, com chuva ou sem chuva.
1: E é legal isso, né, Ricardo? Porque todos os anos é uma expectativa muito grande de se superar o ano anterior, né? Vocês vêm com essa vontade de fazer um evento maior, de trazer mais pessoas para participar?
12: Sim, esse é o objetivo, sempre trazer mais pessoas, né? Para a gente poder contagiar. A ideia é levar o Divino Espírito Santo para as pessoas, para a gente, né, fazer, plantar sementinhas nas pessoas, para que elas, dentro do nosso tema, né, que é fazer de nós mensageiros da paz, então fazer com que as pessoas fiquem mais tranquilas, né, que a gente tenha uma sociedade mais unida, mais sinérgica, de mais harmonia, de mais empatia, né? Então talvez a gente não tenha conseguido para o público do ano passado, mas tudo bem, sem problema, pelo menos as que estavam aqui, sentiu a mensagem, acho que percebeu a nossa humildade em dar bom dia e de parabenizar e de gritar o Divino Espírito Santo, gritar o Viva, né, Viva o Espírito Santo. Então, eu estou muito feliz com tudo isso, entendemos que a gente está conseguindo passar aquilo que a gente tinha como mensagem, que é o mensageiro da paz, trazer alento, trazer calma, trazer empatia, né, quem hoje em dia não tem a seu próprio conflito. Então esse é o objetivo, e eu acredito que mesmo com uma população um pouco menor, sem nenhum problema, está tudo certo, ano que vem a gente faz maior e tudo bem.
1: Quanto tempo de preparação, Ricardo, para toda essa festa acontecer?
12: Olha, nós estamos desde Corpus Christi 2025, então desde lá a gente vem preparando com as coroas, com os eventos que a gente fez aí, sociais, jantar, almoço.
1: E é um evento que envolve muitas pessoas, né, Ricardo? Porque são muitos os voluntários que participam, pessoas que doam o seu tempo, doam ali o seu amor, a sua mão de obra para fazer a festa acontecer, não somente a entrada dos palmitos, mas toda a festa do Divino.
12: Exatamente. Eu sempre uso um exemplo. Uma das entidades, Delícias do Milho, o padre Tiago comentou comigo: rapaz, tem 90 pessoas trabalhando, preparando as coisas já para a festa, para a quermesse. Se nós temos 30 entidades, são 90, vamos fazer uma conta de 100 para arredondar, nós estamos falando em 3 mil pessoas na preparação só das barracas.
1: É bonito de se ver a fé, teve família, tinha pai com filho, tinha crianças, tinham as religiosas.
13: Eu vim de Diadema.
1: A senhora veio acompanhar o quê?
13: A festa do Divino.
1: Conseguiu pegar tempo?
13: Oh, cheguei umas 11 horas, mas vou ficar até a tarde.
1: O que a senhora está achando?
13: Muito bonito. Muito lindo. Assisti a historinha de ontem, de uma rezadeira que falou ontem aqui para uma criança, achei muito lindo. já entrei na igreja. Estou gostando.
1: Aqui a gente veio conhecer e para comer também, experimentar o afogado, que é um prato muito típico da região, tem toda uma história por trás, mas quem vai contar um pouquinho mais é o Cláudio. O Cláudio, ele é voluntário aqui há mais de 20 anos, 8 anos como coordenador, né, Cláudio? Conta pra gente um pouquinho a história do afogado.
2: Ah, uma história que tem mais de 400, na verdade 413 anos, que é a história da festa do Divino, né? Então é um prato extremamente tradicional, tem uma história cultural, uma cultura envolvida em cima disso, além da religiosidade, né? Que é um prato que é servido na época da festa do Divino, né? Muito característico nessa região aqui de todo o Vale do Paraíba, interior de São Paulo aqui, muitas receitas diferentes, mas é o afogado tradicional. É super importante para a festa, provavelmente é o prato mais importante em termos de cultura e religião da festa do Divino.
1: Para as pessoas entenderem, né, o afogado, ele começou por festa de Pentecostes, que acontece sempre no final do mês de maio, começo de junho, aí dependendo do ano. E os fiéis, eles vinham de muito longe para acompanhar e eles precisavam de um alimento um pouco mais forte para eles aguentarem a caminhada. É isso, né, Cláudio?
2: Exatamente. Foi uma forma de alimentar os romeiros que vinham para a procissão de Pentecostes, né, há 400 anos atrás. Você imagina a forma de transporte desse pessoal, a pé, cavalo, carroça, né, muito precário, demorava muito, e o objetivo era criar um prato simples que fosse suficiente para alimentar eles, né. Então surgiu a ideia de fazer um caldo de carne com farinha, né, farinha cozinha naquele caldo de carne, para a pessoa poder se alimentar um pouco para depois conseguir participar da procissão, né. Essa história continua até hoje, né? É isso aí, o afogado tem essa história longa, importante, né?
1: Hoje, quantos pratos, que são cumbuquinhas, né? Quantas cumbucas vocês distribuem ao longo da festa, por dia, mais ou menos? É.
2: No vendido, né? Aqui a gente tem a barraca que vende esse afogado, né? Então são duas barracas, a barraca que vende e a que doa na procissão de um dia antes da procissão de Pentecostes. Né? O doado a gente faz em média de 6 a 7 mil pratos, que é doado de graça para a população. Nos 11 dias de festa, a gente faz em média 1.200 pratos por dia aqui. Dependendo da época da festa, dependendo do frio, é um prato típico de frio, né? Então, às vezes está um pouquinho mais calor, vende um pouquinho menos, um pouquinho, mas entre 1.000 e 1.200 pratos por dia na festa durante os 11 dias.
1: Bom, é muita comida, para isso precisa de muitos alimentos, né? Como que funciona? Vocês recebem doações? Existem os parceiros que colaboram para a festa acontecer, para os pratos serem servidos?
2: Não. A barraca compra todos os alimentos, a gente não ganha absolutamente nada. É tudo comprado e daí a gente faz, né? Existe uma relação comercial das pessoas que querem fazer publicidade na festa, porque é uma festa muito grande, mais de 200 mil pessoas frequentam a festa durante os 11 dias, mas isso é uma outra questão. Aqui na barraca a gente não ganha nada, absolutamente nada. Para não dizer que eu não ganhei nada, eu ganhei um saco de batata esse ano, 25 quilos. Dentro da proporção é um ganho, mas é muito pequeno, quase insignificante, né?
1: E isso é muito legal da gente falar, né? Porque às vezes você vai numa quermesse de uma igreja da sua cidade e fica aquele questionamento de, ah, o que eles vão fazer com esse dinheiro, né? E é sempre, quase sempre, a maioria, grande parte é utilizado justamente para ajudar a população. Como eu falei, são várias as entidades dentro da igreja que ajudam as pessoas. Tem a Pastoral da Saúde, que cuida dos doentes. Tem os vicentinos, que ajudam aí as pessoas mais pobres, os mais vulneráveis, que precisam de uma ajuda. A própria estrutura, como o Cláudio falou, né, porque tem toda uma estrutura e também precisa de profissionais, né, Cláudio? Como que funciona aqui? São voluntários, grande parte são voluntários, pelo que eu estou vendo por aqui.
2: Todos, absolutamente, não, todos não. O pessoal da limpeza contratado, nós somos três funcionários, que no geral é insignificante, porque por dia em média aqui a gente tem 80, 90 voluntários trabalhando tanto na parte da produção quanto no serviço à noite, né?
14: Que o Divino Espírito Santo da nossa mensagem desse ano, né, é a paz das pessoas. E que irá dar paz a vocês, que estão aqui ajudando a gente nesse trabalho bonito e bacana, né, de fazer os portinhos, fazer os doces. Então a gente quer essa paz aí a vocês também.
1: Falando em voluntários, porque tem muitos, como vocês podem ver aqui, tem bastante gente ajudando e tem um também que vai falar comigo, vem cá. Que vai falar comigo, que é o...
15: Márcio.
1: O Márcio. Márcio, você é voluntário aqui.
15: Voluntário, da parte da panela.
1: Quanto tempo você ajuda?
15: 12 anos aqui na Barraca do Afogado.
1: Bastante tempo. Quando que você começou?
15: Aqui foi 2012, né? A convite de um amigo que fazia isso. Era um senhor de idade já, era um grupo já de idade, que havia necessidade de passar a receita para quem chegasse e continuasse a tradição. Então hoje a gente faz exatamente isso. A gente continua o que fizeram no passado, continuamos a receita, o preparo e trazemos mais gente também para repassar isso e manter a tradição do afogado, que é o mais conhecido da festa divina.
1: Isso é muito legal, né? A gente manter vocês poderem manter uma tradição que, como o Cláudio falou, já são mais de 400 anos, né? Ó, vou pedir para você virar um pouquinho, porque todo mundo tem que ver seu rosto. São mais de 400 anos de história e isso tem que continuar, né? Porque é uma festa muito tradicional, muito importante para a cidade, mas também para todos os católicos, pessoas de outras religiões que vêm até aqui participar, celebrar a festa do Divino.
15: Perfeito. São 11 dias de festa, nem todos são aposentados, então muita gente já durante o ano inteiro se prepara, se organiza para ficar aqui os 11 dias trabalhando. Então, assim, é muita devoção, é muito voluntariado e muito amor pelo que faz, né? Porque todo mundo aqui, a gente costuma dizer que é uma grande família. Todos se conhecem, todos se brincam, todos se gostam e se respeitam, porque embora seja voluntário, embora seja você vem por vontade própria, é um serviço pesado, é um serviço cansativo, muito quente, né? Cada panela ali atinge 100, 110 graus de temperatura, então é muito trabalhoso, mas é tudo muito feito numa sintonia, numa sinergia muito legal, muito bacana.
1: E tem muita gente trabalhando, como eu falei aqui atrás, tem o pessoal descascando a batata, tudo muito organizado, como vocês podem ver. Cada pessoa ali responsável pela sua área, tem gente cortando a cebolinha, a salsinha, para fazer um prato gostoso, delicioso, que vocês vão ver daqui a pouco, ele pronto, né? Porque a gente fala, mas vocês querem ver como que fica o prato final e a cara parece estar uma delícia. Mostrar para vocês, turma da Quarta Sem Fome, e eu vou colocar a Dona Maria para falar para vocês o que é essa turma. Eu vou virar a câmera para vocês verem ela. Dona Maria, o que é a turma da Quarta Sem Fome?
16: É uma ONG que ajudam as pessoas carentes, distribuindo toda quarta-feira o lanche, tanto em hospitais, na rua, para criança, nos hospitais, enfim, e os que precisam.
1: E aí, há quanto tempo a senhora está aqui já ajudando?
16: Aqui vai fazer 7 anos que eu estou aqui ajudando.
1: E a senhora vem com o marido?
16: Eu venho com meu esposo, Herculano.
1: Vamos mostrar o seu Herculano. Seu Herculano, há quanto tempo o senhor ajuda aqui?
17: Aqui já tem uns 16, 17 anos.
1: E qual a importância de trabalhar, de ajudar aqui?
17: É uma satisfação, uma gratidão que a gente sente, né? Então a gente está firme aí. Todo mundo colabora.
16: Jovens, agora tem jovens que entrou, que mais era mais com um pouco mais de idade. Agora não, tem mais jovens e a gente está dando, ensinando como eles trabalham também e está fluindo muito bem.
1: E a senhora reza para todo mundo, né, Dona Maria?
16: Rezo para todo mundo. Que o Divino Espírito Santo, Nossa Senhora Aparecida, cubra todo mundo com seu manto sagrado e nosso Pai Eterno.
1: Amém. E viva o Espírito Santo.
16: Viva o Espírito Santo.
1: Aleluia. Já escureceu, falei que eu ia colocar a mão na massa, ajudei a fazer o tortinho, agora eu vim ajudar a vender e trouxe o padre comigo, Padre Tiago Cosmo, ele é responsável, a paróquia dele é responsável por essa barraquinha que é a Barraca do Milho, né, padre?
18: Isso mesmo, a paróquia Sagrada Família aqui de Mogi das Cruzes, nós somos responsáveis pela barraca Delícias do Milho Verde.
1: Padre, me conta, como que funciona aqui a barraca? Porque você me disse que são muitas as pessoas que ajudam, né?
18: Nós temos uma equipe de 90 voluntários, aproximadamente. Essa equipe está distribuída em diversos grupos, desde o pessoal que vai buscar o milho na plantação, traz para a igreja, faz a limpeza do milho, prepara os produtos, porque são todos produtos artesanais, conforme manda a tradição, também para preservar, né? Ter aquele sabor mesmo de milho. Depois tem o pessoal que faz toda a parte de embalagem, transporte e aqueles que servem aqui no local da quermesse.
1: Padre, e como que ajuda a sua paróquia aqui no retorno financeiro para manter a paróquia? Porque, como você disse, né, a gente também já comentou, tem muitas instituições filantrópicas que têm cada uma a sua barraca justamente para ter esse auxílio, né?
18: Sim, aqui na Quermesse são mais de 23 instituições que são ajudadas pela festa. No caso da nossa paróquia, aquilo que nós arrecadamos aqui na barraca vai ajudar nas nossas obras assistenciais também, na questão da catequese, depois também ajuda na estrutura paroquial, na manutenção e melhoria dessa estrutura. Então, aquilo que nós arrecadamos aqui na Barraca do Milho ajuda muito a nossa comunidade.
1: E há quanto tempo a paróquia do senhor já participa aqui da festa?
18: Nós estamos aqui há 4 anos, esse é o 4º ano da nossa participação.
1: E conseguiu ver uma diferença cada ano que passa, assim, se ajudou mais, tem ano que as pessoas estão participando mais?
18: Sim, cada ano tem, vamos dizer assim, a sua característica própria, né? Seja na nossa organização interna, a nossa equipe ela vem cada vez mais melhorando, mas seja também na presença e na participação das pessoas aqui na Quermesse. Esse ano, por sinal, 2026, tem sido um ano bastante positivo.
1: Padre, qual a importância dessa festa aqui para Mogi?
18: Olha, essa festa, ela é a festa mais importante da nossa cidade de Mogi das Cruzes. É uma festa que acontece há mais de 400 anos, seja na parte religiosa, na parte social, na parte cultural. A festa do Divino, ela é o grande símbolo da cidade de Mogi das Cruzes, né? Todos nós, mogianos ou não, eu não sou mogiano, mas estou aqui há muitos anos, todos nós temos, assim, participação, queremos participar e estar presente da Festa do Divino, porque ela é, de fato, muito significativa.
1: É uma festa muito importante para Mogi e também para a Igreja Católica, né? Como o senhor falou, aqui tem também a parte cultural, tem a parte patrimonial, das pessoas virem, inclusive eles estão com o IPHAN tentando aí conseguir reconhecer aqui como patrimônio, né? Porque é uma festa realmente muito importante, mas como eu disse, muito importante para a Igreja Católica.
18: Muito importante porque nós celebramos o Espírito Santo, a terceira pessoa da Santíssima Trindade. Depois, o Espírito Santo, para nós na Igreja Católica, é o amor de Deus, que se manifesta por meio da caridade. Por isso que a quermesse, ela tem esse segmento de ajudar tantas instituições. Nós entendemos dessa maneira. Nós celebramos o Espírito Santo na nossa fé, mas essa fé, claro, ela vai nos impulsionar à caridade. E essa caridade, de modo particular, ela acontece aqui na quermesse.
1: Padre, eu pude conversar com as abelhinhas, que são as senhoras que fazem o tortinho. Daqui a pouco eu vou lá no tortinho. E é muito bonito de ver, né? Elas ali com seus 90 anos, vindo firmemente falar do quão importante para a espiritualidade delas, do quanto elas se sentem bem fazendo esse trabalho.
18: Sim, porque todo esse voluntariado em torno do Divino Espírito Santo, ele se baseia na nossa devoção. Nós somos todos devotos do Divino Espírito Santo. Isso nos impulsiona a seguir adiante.
19: Tem muita fé no Divino. Sou rezadeira também. Eu com as minhas irmãs, nós somos rezadeiras. Minha família toda participa. Meus irmãos são voluntários nas barracas. Nós, uma família, é uma festa que une a família, né? Une todos. E para nós é importante que a gente vem todo ano, se reúne, vê todas as amigas. A gente ficou no todas as amigas, né? Chega aqui, você encontra todas as amigas.
1: E isso é muito legal, né? Porque move a cidade toda, as pessoas se unem, né?
19: Os dias movem a cidade todinha.
20: Por Cristo, Senhor nosso. Amém.
18: Certamente você já ouviu falar também das rezadeiras, que são aquelas senhoras, senhores, que rezam nas casas. Eles estão rezando nas casas, levando a bandeira do Espírito Santo, do Divino Espírito Santo, desde o mês de janeiro.
1: Vocês vão nas casas fazerem as orações, né? Tem as novenas.
19: Vários grupos, né? Eu e minhas irmãs temos grupo, né? Que a minha irmã coordena e eu sou a rezadeira dela, né? Ajudo ela. São vários grupos, nós vamos em várias casas da cidade toda.
18: Essa manifestação religiosa é uma manifestação que abraça toda a nossa cidade.
1: Padre, a gente falou de ajudar, é muito importante, muito bonito fazer o bem, ajudar o próximo, né? Cada um aí tem que fazer a sua parte, a gente tem que fazer a nossa também, né? Porque a gente está aqui, a gente está de touquinha, mas tem que trabalhar.
18: Com certeza, todos nós temos que fazer a nossa parte, ajudar a servir, ajudar também a preparar e, acima de tudo, acreditar que é o Divino Espírito Santo que conduz a cada um de nós.
1: Então a gente vai trabalhar. Falei tanto do Tortinho que eu cheguei nele. Eu andei essa festa, achei a barraca do Tortinho. Não sei se eu vou achar o meu ali no meio, mas eu vou tentar vender. Vou ver se aqui pelo menos eu me sair um pouquinho melhor. Vou esperar o povo chegar então. Agora eu tenho uma ajudante aqui. Qual que é o nome da senhora?
0: Henriette.
1: Gente, olha que chique, Henriette. É francês, né?
0: É francês. Henriette Marie Marcel Mastroianni Bernardo Fressa.
1: Chique demais essa mulher que casou com um
0: paraibano.
1: Aí tacou o que no nome?
0: Henriette Maria Fraissa Barbosa.
1: Abrasileirou.
0: Abrasileirou tudo. Eu estou no Brasil, sou paulistana, mas ganhei a cidadania mogiana porque cantei no The Voice. Porque lá no The Voice eu falava assim: eu nasci em São Paulo, mas moro em Mogi das Cruzes, amo esta cidade e a festa do Divino, estou há anos como voluntária. Aí é muito bom, né, minha linda?
1: A senhora vai me ajudar a vender, me ensinar a fazer direito.
0: Vou ensinar bonitinho.
1: Eu vou deixar o microfone aqui e vou vender. Vamos então. Lá. Ufa! Vem! Obrigada! Vai levar, tá? Tá. Quer com manteiga? Vai, só pra... Pra comer aqui? Coloca os dois? O Alesp Cidadania vai ficando por aqui. Espero que vocês tenham aproveitado. Até a próxima.

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4: Aqui eu estou como regente dos coros em Tintins. 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
3: Duas pessoas morrem em queda de avião em Marília. Secretaria de Saúde do Estado de São Paulo investiga caso suspeito de ebola. A paciente é uma mulher de 32 anos que esteve recentemente no Congo. Evento na Alesp debate sustentabilidade e segurança como indicadores que influenciam o mercado global.
4: Mudanças climáticas. Quanto que a empresa está reservando de capital mensurado para os eventos que vão vir? O El Niño, que vai vir agora a partir de setembro, vem muito forte.
3: E ainda, a comemoração do aniversário do técnico Ancelotti às vésperas da Copa do Mundo. E uma tradição que ressurge forte em todo o Mundial, a troca de figurinhas para completar o álbum da Copa.
5: E se antes essas trocas aconteciam em parques e praças, hoje elas estão espalhadas por toda a cidade.
6: Para mim está sendo bem difícil encontrar algumas do Brasil, da Inglaterra e principalmente da França.
3: É agora no Jornal da Alesp. Jornal da Alesp está no ar. Muito obrigada pela sua companhia. Uma excelente noite de quarta-feira. Vamos juntinhos aqui por pelo menos uma hora na telinha aqui da TV Alesp. Olha, você já conhece meu bordão. É inspirado em Betânia. Eu não ando sozinha. Junto comigo tem sempre uma equipe super competente. Meus guerreiros aqui da comunicação da TV Alesp. Começamos o nosso giro de repórteres com o Bruno Oliveira. Está acompanhando o evento aqui da casa. Importante, né, Bruno?
7: É isso mesmo, Camila. Boa noite para você, boa noite a todos. Camila, eu estou aqui no auditório Franco Montoro, onde está acontecendo a primeira conferência Acespro de Riscos ESG. Especialistas, executivos e representantes do setor de tecnologia estão participando do evento para debater a transformação digital e os indicadores socioambientais, como eles influenciam a decisão dos grandes investidores. Daqui a pouco eu volto com mais informações, Camila.
3: Tá certo. Bruno, estou te esperando. Vamos conversar também com a Fernanda Camargo, que está trazendo informações de uma audiência pública, né, Fernanda, que começa logo mais.
8: Exatamente. A sede do antigo DOI-CODE pode se transformar em um espaço de memória sobre a ditadura. Esse é o tema de uma audiência pública que está começando agora aqui no Espaço Tiradentes. Eu volto em breve com mais detalhes desse evento, que tem uma discussão importante, Camila.
3: Tá certo, Fernanda. Estou te esperando também. Fábio Oliveira está rodando aqui a nossa capital, né, Fábio?
9: É isso mesmo, Camila. Fala ao vivo aqui direto da Defesa Civil, onde acontece daqui a pouquinho, né? Aconteceu o lançamento aí desse novo sistema, que é o fenômeno, né? Aí falando sobre SP, lança a fase vermelha aí de operação SP Sem Fogo. Um detalhe que chama atenção é que a partir de agora vai ser tudo integrado aí com a inteligência artificial, também alguns aplicativos de mapas. E a gente fala daqui a pouquinho mais desse assunto direto da Defesa Civil do Estado de São Paulo, Camila.
3: Tá certo, Fábio. Combinado. Vamos conversar também com a Beatriz Moreno. Hoje ela traz assuntos factuais aqui da casa, sobre leis que foram sancionadas, mas também tem noticiário aí do geral, infelizmente, né, duas mortes, né, Beatriz?
10: Isso mesmo, Camila. Hoje a gente traz, então, atualizações sobre uma lei que foi aprovada aqui na Lesp e hoje sancionada pelo governador. É a lei que institui as Olimpíadas do Conhecimento em São Paulo. E também os detalhes desse acidente que deixou essas duas pessoas mortas e mais uma pessoa gravemente ferida lá na região de Marília. Em breve eu trago mais detalhes sobre essas duas pautas para todo mundo que nos acompanha.
3: Tá certo, tô esperando vocês quatro e tô esperando você que tá em casa também, coladinho com a gente aqui na telinha da TV Alesp. O intervalo é rápido, não saia daí, nós voltamos em poucos minutos.
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3: Falei para você que o intervalo era rápido, já estamos de volta, então vamos direto conversar com o Bruno Oliveira, está acompanhando uma conferência de startups e também de empresas de tecnologia da informação que está acontecendo aqui na Assembleia Legislativa. Bruno está o dia inteiro debruçado sobre esse assunto, né, meu amigo? Boa noite.
7: Oi, Camila, novamente, boa noite para você, boa noite a todos. É isso mesmo, Camila, o repórter cinematográfico Mauro Silva e eu acompanhamos desde o início da tarde esse evento aqui na Lesp, que reuniu especialistas, executivos, representantes do setor de tecnologia para debater, para discutir como o setor de tecnologia, que é um setor que está atento às novas exigências do mercado global, como é que eles podem debater, influenciar indicadores socioambientais na decisão de grandes investidores, Camila. Inclusive, uma análise global feita em 2014 mostrou que apenas 41% das empresas possuem planos climáticos alinhados à meta de redução de 1,5 graus Celsius, que é a meta do Acordo de Paris para conter o aquecimento global. E esse evento aqui que está acontecendo aqui na Lesp também está discutindo quando especialistas executivos podem, de alguma forma, influenciar na decisão de grandes investidores quando o assunto é ESG ou quando o assunto se refere à questão socioambiental. Bom, como eu disse mais cedo, o repórter cinematográfico Mauro Silva e eu acompanhamos os plenários que debateram esse tema aqui na Lesp e fizemos uma reportagem sobre o assunto. Vamos ver.
13: A primeira conferência CESPO sobre riscos ESG e dados financeiros relacionados à sustentabilidade e segurança da informação reuniu especialistas, executivos e representantes do setor de tecnologia para discutir os desafios e as oportunidades da transformação digital diante das novas exigências do mercado e da sociedade.
14: Falamos aqui muito em normativas, né? E a pretensão nossa é trazer exatamente a conformidade em normas internacionais, né? É isso que se pretende tratando desse tema aqui e certificações que estão sendo obrigatórias aí mundialmente, né? E trazendo o Brasil para esse formato de trazer normativas a todos os setores. Sabemos, claro, que o setor financeiro tem a maior complexidade, né, em certificações e em conformidade, né? Os outros setores nem tanto. Então é trazer esse tema da conformidade em normas internacionais e normas, obviamente, legislações também brasileiras, para todos os setores, não só o setor financeiro.
13: Um dos principais temas debatidos foi a forma como investidores avaliam as empresas a partir de indicadores socioambientais. Os participantes destacaram a importância da transparência na divulgação

0: contexto, ele tem opções para que não fique sem o insumo da produção dele. Isso é trabalhar na mensuração e na prevenção desse processo.
1: O evento também marcou as comemorações dos 50 anos da entidade. O deputado André Bueno destacou a importância de usar a tecnologia diante das necessidades da sociedade.
2: Mais do que um evento, é realmente uma discussão, é um fórum onde você tem pessoas de extrema habilidade dos mais diversos ramos da sociedade, inclusive do pessoal do público, para poder entender de que forma essa expectativa dos empresários, essa expectativa da sociedade como um todo se une com a política para a gente pensar em soluções a médio prazo, a longo prazo e a curtíssimo pelas necessidades que nós temos, como por exemplo a Linho, que vai ser este ano, nos próximos meses, vai trazer alguma dificuldade para nós. Então, acho que é muito importante ouvir isso e pensar que a tecnologia, ela está à nossa disposição.
3: E olha, você já parou para pensar de que forma as políticas públicas devem trabalhar com temas caros aos centros urbanos? Como, por exemplo, iluminação, o consumo de energia e também as inovações que não param de surgir nesses setores? Congresso Paulista de Iluminação e Cidades do Futuro debateu todos esses temas na região do ABC Paulista, na cidade de Santo André. Vamos conferir a reportagem da Natália Lino.
4: Com mais de 8 mil metros quadrados de área construída em atividade desde 2019, o Parque Tecnológico foi escolhido para sediar o encontro que reuniu representantes do mercado de tecnologias na área de iluminação, políticas públicas, energia e inovação.
5: O parque também, como este ambiente, né, já habilitado e estruturado para receber essas iniciativas e com foco em inovação, acabou sendo um casamento, né, bastante oportuno entre esse ambiente habilitado, as experiências que já vinham sendo realizadas na cidade e as proposições do CEPIC, né, esse grande evento hoje. O principal evento, né, na área de energia e iluminação pública aqui no país acabou sendo um casamento que aconteceu naturalmente. Né?
4: Juliana é a idealizadora do evento e explica como um projeto que começou quando ela ainda estava no curso de mestrado se desenvolveu, superou as expectativas e chegou a atingir um público de mais de 800 pessoas apenas no primeiro dia.
6: Esse projeto, o CEPIC, que é o Congresso Paulista de Iluminação e Cidades do Futuro, nasceu a partir de uma iniciativa acadêmica, né? Então, eu sou empresária, mas eu também, em 2019, ingressei no meu mestrado no Programa de Planejamento de Sistemas Energéticos da Unicamp. Depois, no Campo Sustentável Unicamp, que é um macroprojeto sobre sustentabilidade energética a nível acadêmico, maior da América Latina. Hoje são 25 subprojetos e lá eu iniciei junto, né, com o professor Luiz Carlos Pereira da Silva um específico sobre iluminação pública inteligente.
4: Com amplitude nacional, o Congresso Paulista de Iluminação e Cidades do Futuro reuniu representantes de fabricantes, prefeituras, órgãos regulamentadores e outros profissionais que atuam diretamente com as inovações relacionadas à iluminação, às soluções de segurança, a mobilidade e a conectividade.
7: A gente está conseguindo compartilhar as nossas experiências, também aprender um pouco com o pessoal que está participando do evento, que tem muita gente técnica, capacitada, empresas sérias.
4: A iluminação pública é um tema que já representa uma parcela significativa do consumo de energia e dos gastos das prefeituras. A substituição das luminárias convencionais pelas de LED, por exemplo, pode gerar uma economia superior a 60%, chegando aos 80%.
8: O consumo da lâmpada LED é um consumo bem menor do que uma lâmpada incandescente e com isso permite a gente trabalhar a sustentabilidade, que é uma das questões fundamentais no mundo hoje. Com toda essa demanda por energia, está tendo até conflitos por causa disso, você reduzir o consumo de energia, ele traz benefícios para a sociedade como um todo. Além da LED ser uma iluminação com mais qualidade visual para o próprio habitante, o próprio cidadão. Então você fazer essa contratação adequada, porque você não pode confiar só numa informação nominal, o que o fabricante está te dizendo. Você tem que ter um processo realmente de como eu faço essa especificação, como eu recebo esse material, como eu testo, e onde eu posso testar, que tipo de laboratório pode fazer ensaio. Então todos esses conhecimentos são fundamentais para as prefeituras para orientar todo o processo de contratação dela.
4: Adriana veio acompanhar as inovações de perto. Entre os pontos que mais chamaram a atenção da visitante foi a conscientização da população sobre a importância

0: importância da qualidade dos produtos utilizados em projetos públicos.
1: Para mim, acrescentou bastante, não só como visitante, né, mas também acompanhando os painéis, né, tudo aquilo que é um conteúdo muito bacana.
2: Vamos falar agora sobre educação, porque foi sancionada a Lei das Olimpíadas do Conhecimento, assunto que a repórter Beatriz Moreno está chegando ao vivo com a gente para trazer no detalhe. Beatriz, essa é uma lei aprovada aqui pela Assembleia, inclusive, né?
3: Isso mesmo, Camila, uma lei que a gente já conhece bem, a gente inclusive falou sobre isso aqui no Jornal da Lespe no dia 26 de maio, quando essa lei foi aprovada aqui na casa, e essa lei foi publicada hoje no Diário Oficial, dia 10 de junho de 2026, com o número 18.483, essa lei então que institui as Olimpíadas do Conhecimento SP, essas Olimpíadas aí que vão abranger as escolas, os estudantes do ensino médio e fundamental das escolas públicas aqui do estado de São Paulo. Tem uma série de denominações aí, esse projeto, que antes era um projeto, né, hoje já é lei, que foi de autoria do próprio governo aqui do estado de São Paulo, que enviou aqui para a Lespe, e esse projeto então foi aprovado. É um programa que vai ser vinculado à Secretaria da Educação aqui do estado e tem como finalidade promover aí o desenvolvimento das competências cognitivas e socioemocionais dos estudantes então da rede pública estadual aqui do estado, por meio também dessas Olimpíadas aí, em competições científicas, tecnológicas e de conhecimento no geral. Né, para incentivar que esses alunos passem a participar desse tipo de competição a partir então dessas Olimpíadas promovidas aqui no estado. O público-alvo, como eu já disse, são esses alunos, né, rede pública estadual, seja do ensino fundamental ou ensino médio, eles vão poder participar e vai ter como foco a valorização de conhecimentos nas áreas de matemática, linguagem, também ciências da natureza, ciências humanas, ou seja, a maior parte, todas as partes, né, todas as áreas do conhecimento aí, especialmente ligadas ao currículo da educação nacional, né? Então, é um grande incentivo para que esses alunos se empenhem um pouco mais, não só nos estudos, mas também em possíveis atividades extracurriculares. Isso porque vão haver aí as aulas olímpicas, que vão ser voltadas para o aprofundamento desses currículos em todas essas áreas do conhecimento como uma forma de atividade extracurricular, que inclusive vai poder contar aí com um material didático próprio e também é possível que os docentes, né, os professores, recebam recebam também aulas de especialização específicas para esse tipo de competição, né, para que eles possam passar esse conhecimento para os alunos. Muitos estudantes já participaram desse tipo de atividade, Camila, tanto aqui no estado, mas até fora do país. Então, é importante também para que eles continuem desenvolvendo essas competências. Lembrando que o investimento foi de mais de 206 milhões de reais e que a Secretaria da Educação vai poder fazer consórcios com empresas tanto públicas quanto privadas para garantir o funcionamento dessas Olimpíadas. Camila.
2: Tá certo, Beatriz. Obrigada pelas informações e por falar em leis sancionadas. Também tem celebração nova no calendário oficial do estado de São Paulo. O governador Tarcísio de Freitas sancionou a lei que institui o Dia Estadual do Queijo Artesanal e Autoral Paulista. A nova legislação, que é de autoria do deputado Itamar Borges, foi publicada hoje no Diário Oficial do Estado. A data escolhida para a comemoração anual é o dia 17 de setembro e o objetivo é valorizar a produção local, que tem ganhado destaque e também prêmios internacionais nos últimos anos. Lembrando que a lei já está em vigor a partir, então, da publicação dessa sanção do governo do estado. E olha, a Assembleia Legislativa aqui do estado de São Paulo divulgou uma nota de profundo pesar pela morte do secretário de Planejamento e Eficiência da cidade de São Paulo, Clodoaldo Pelizzoni.
4: Clodoaldo Pelizzoni tinha 57 anos, formado em administração pública pela Fundação Getúlio Vargas, com especializações em gestão estratégica, administração pública, parcerias público e privadas e concessões, construiu uma carreira de mais de 3 décadas voltada à administração pública. Nos últimos anos, na Prefeitura de São Paulo, atuou como secretário adjunto de governo a partir de 2023. Em 2025, assumiu a Secretaria Municipal de Planejamento e Eficiência. O governo e prefeitura lamentaram a morte e destacaram as contribuições do secretário para o desenvolvimento da cidade e do estado de São Paulo. A Assembleia Legislativa de São Paulo emitiu nota de pesar. E o presidente da Alesp, deputado André do Prado, do PL, também usou as redes sociais para prestar solidariedade aos familiares, amigos e colegas de trabalho. Clodoaldo Pelizzoni deixa a esposa Luciana Gomes Castilho e os filhos Romeu, Martim e Betina.
2: Aos familiares e também amigos, né, os nossos mais sinceros sentimentos. O Jornal da Alesp faz uma pausa rápida, nós voltamos daqui a pouco, não saia daí.
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2: De volta com o Jornal da Alesp, a Polícia Civil de São Paulo deflagrou nesta quarta-feira a Operação Contrafeixe, que mira receptadores de celulares roubados ligados a quadrilhas conhecidas como quebra-vidros.
6: A operação do DENC foi desencadeada a partir de investigações que identificaram locais utilizados para armazenamento, desbloqueio e revenda de celulares roubados e furtados, principalmente na região central da capital paulista. A ação visa combater os roubos e furtos de celulares praticados por criminosos que integram a gangue do quebra-vidro. O grupo é o responsável por promover ataques a motoristas parados no trânsito quando quebram o vidro dos carros para roubar os celulares e outros pertences.
7: Aquela história do quebra-vidro, ou locais que deram rastreamento mais de uma vez de celular roubado. Naturalmente, a gente está acostumado a fazer operações relacionadas a crimes mais graves, com essa habitualidade aqui nossa, do DEIC, de justamente tratar de crimes mais graves. Numa situação como essa, a gente pode deixar algumas coisas passarem sem a gente dar a devida atenção.
6: Ao todo, foram cumpridos 19 mandados de busca e apreensão. Foram apreendidos R$115 mil em dinheiro, 560 euros, 285 dólares, 182 celulares, além de joias, chips de telefonia, bolsas de bloqueio de sinal, HDs, notebooks, cartões bancários e 3 veículos. A Polícia Civil ressalta que o combate à receptação é fundamental para reduzir este tipo de crime, já que os aparelhos roubados costumam ser rapidamente revendidos no mercado ilegal.
2: E olha, a Defesa Civil lançou hoje a fase vermelha da Operação SP Sem Fogo, o período de alerta máximo para incêndios florestais e queimadas em todo o estado. Essa ação, ela vai até outubro, que é o período mais crítico das queimadas e faz parte de um conjunto de atividades para tentar conter os impactos da forte estiagem e do fenômeno El Niño. O Fábio Oliveira está chegando novamente ao vivo com a gente para falar em detalhes sobre essa operação. Ele foi, inclusive, até a Defesa Civil, né, justamente para mostrar para a gente também como que funciona essa atuação nessa fase vermelha da Operação SP Sem Fogo. Quais são as novidades, Fábio? Conta para a gente.
8: É isso mesmo, Camila. Boa noite para você, boa noite para quem acompanha aqui o nosso Jornal da Lesp. Muitas novidades, integrações aí com o sistema de mapas, drones, enfim. Também a gente vai conversar agora com o Tenente Ramatuel Silvino, né? Ele é chefe de operações aqui da Defesa Civil, para falar um pouquinho sobre as novidades e também esses investimentos da importância, né, Tenente? Primeiramente, obrigado por atender a gente. Seja bem-vindo ao Jornal da Lesp. Qual que é a importância desses investimentos, principalmente para essa fase desse tempo mais seco, né, Tenente?
9: Isso, é muito importante, né? A gente, através da Defesa Civil, juntamente com o governador Tarcísio, tem investido muito nisso para que a gente possa se preparar para esse período de estiagem. Então, a gente vem, desde o final da época de chuvas, trabalhando com treinamento em todos os municípios. A gente tem equipes que estão pelo estado todo participando de treinamentos regionalizados, onde a gente reúne municípios que estão ali no local para que possam participar de treinamentos para preparação para essa época de estiagem. E nesses treinamentos, como a gente teve hoje, o último treinamento foi realizado na região de Araçatuba, os municípios são treinados. Os agentes de defesa civis, esse ano nós também tivemos como voluntários os produtores rurais, porque muitos incêndios começam nas propriedades rurais e às vezes o produtor rural ele não sabe o que fazer. Então a gente está lá também, voluntariado, os produtores rurais estão autorizados a participar, alguns participam também com a gente, treinado nisso daí. Além disso, são entregues diversos kits que param esses agentes, EPIs, né, proteção, kits de incêndio, capacete, enfim, para que eles possam atuar melhor nesses incêndios que estão por vir, né? Além disso, a gente também teve um investimento muito grande de mais de 70 milhões, então a gente conseguiu entregar mais de 100 caminhões-pipas, que conseguiram, que vão conseguir auxiliar, né, nesse combate de incêndio e vão trabalhar junto com a gente aqui, que eu já explico para você na nossa plataforma, onde esses caminhões-pipas vão entrar. Além disso, também fornecemos viaturas 4x4, 4x2, que possuem tanques, que vão auxiliar também as defesas civis do município no combate do incêndio lá na ponta da linha.
8: Obrigado, Tenente. Agora vamos falar um pouquinho da parte prática. Nós estamos aqui no centro de controle, né, centro de controle de comando aqui, gerenciamento de emergências aqui da Defesa Civil do Estado de São Paulo. Queria que o senhor explicasse para a gente um pouquinho, o Oziel, nosso cinegrafista, vai mostrar aqui o telão, o que está acontecendo nesse momento. Queria que o senhor pudesse explicar para a gente, que é o seguinte: nós estamos vendo um alerta de tempo seco, né, que está acontecendo, uma nova ocorrência. O pessoal a gente está atualizando aqui tudo em tempo real para mostrar para você no Jornal da Lesp. Então, algumas ocorrências que acontecem, né? Então, como que funciona, por exemplo, uma ocorrência, ela tem um pop-up que chega para vocês aqui, como é que é?
9: Isso, essa plataforma, ela conecta dados de diversas agências, sendo elas Ciagro, IMET. Então, a gente tem estações meteorológicas. Além disso, nós temos uma conexão com o Corpo de Bombeiros, com caminhões-pipa, e a gente consegue interpolar todos esses dados em uma coisa só. Então, a gente consegue no mapa monitorar, através de satélites, onde tem pontos de calor, ou seja, onde tem possíveis focos de incêndio, né? E esses focos de incêndio, a gente consegue georreferenciar eles e, juntamente com isso, colocar ali aonde caiu a ocorrência do Corpo de Bombeiros. Então, o bombeiro recebeu uma ocorrência, aparece esse pop-up para a gente de um incêndio de vegetação que caiu no sistema do Corpo de Bombeiros, e aí a gente consegue colocar lá, bom, tem uma ocorrência exatamente naquele ponto de calor, só que ela está pendente porque o Corpo de Bombeiros está atendendo uma outra ocorrência. Aí a gente tem uma camada que a gente consegue trabalhar com os nossos caminhões-pipas, que a gente já forneceu para os municípios, os caminhões do bombeiro e caminhões de outras instituições que são cadastradas junto com a gente aqui. E aí a gente consegue georreferenciar tudo isso, conectar tudo isso juntos e saber como e qual o melhor veículo ou qual a melhor forma mais rápida para a gente conseguir combater esse incêndio. Além disso, a gente tem também conectado nessa plataforma de inteligência, câmeras. Então, a gente tem uma parceria também com a DER, com o Arcesp. Para quê? Para que a gente possa visualizar, não só georreferenciar, mas ainda a gente consegue visualizar esse ponto através de câmeras da DER ou da Artesp, que a gente consegue lá ver e ver como que está essa situação, se por acaso for numa rodovia, que a gente tem como ver a quantidade e a gravidade desse incêndio que está acontecendo no momento.
8: A gente vê no mapa o seguinte, né, alguns pontos mais amarelados, alguns pontos mais claros e outros pontos mais escuros, mais avermelhados. Então seria mais intensidade de calor, é isso?
9: Isso daí são camadas de mapa também que a gente consegue colocar ali, é uma intensidade de seca. Então ali a gente tem como ver onde está mais seco, né, onde tem mais tempo sem chuva, onde o solo talvez esteja menos úmido, né? Então, mas ali também a gente consegue manobrar, consegue colocar onde está o maior risco de incêndio também, e aí através disso a gente sabe que um foco de calor numa região que aponta para a gente com uma coloração que indica que ela está mais seca, com maior risco de incêndio, a viatura do bombeiro está atendendo um outro lugar. Então, a gente sabe que ali é um local que tem uma grande possibilidade de acontecer um incêndio e de que esse incêndio cresça. Então, a gente tem que otimizar e agilizar o mais rapidamente possível essa resposta imediata.
8: Gente, além de tudo isso, né, quantas ocorrências nós temos de queimadas aqui que vocês atendem por dia, mais ou menos?
9: A gente não consegue contabilizar esse tipo de ocorrência porque elas são diversas, né? O Corpo de Bombeiros que é quem administra esse tipo de ocorrência, e algumas ocorrências a gente atende, outras ocorrências são extintas naturalmente, outras ocorrências são extintas por populares mesmo, né? Mas a gente chega a ter alguns envios de alertas de mais de 40 mil mensagens enviando alerta informando a população sobre umidade relativa do ar baixa, sobre grande possibilidade de incêndio, sobre ocorrências de incêndio. Então a gente tem muitas ocorrências durante o mês que a gente vai administrando e vai tentando otimizar essa resposta para a população.
8: A gente estava conversando agora há pouco, Camilo, o seguinte, né? Porque além do monitoramento aqui, o pessoal da Defesa Civil faz monitoramento também dos canais de televisão, dos meios de comunicação, né? Os meios de comunicações também são importantes para fazer isso daí. Eles estão sintonizados aqui, ó, lá na TV Alesp. Vou pedir para o nosso Oziel mostrar um pouquinho, porque faz parte também da informação, né, Tenente?
9: Sim. A gente acompanha diretamente a mídia, diretamente os canais de informação, porque muitas vezes a gente consegue a informação, às vezes, até mais rápido, porque tá naquelas situações onde a gente tem a imprensa que está voando ali com um helicóptero, consegue ver imediatamente uma ocorrência e a gente já monitora por aqui e já consegue também. Então, a imprensa também, a mídia, é uma grande ferramenta para a gente poder rapidamente identificar uma ocorrência e já providenciar um auxílio aí numa resposta mais rápida.
8: Tenente, obrigado. Quero agradecer ao Tenente pela participação aqui no Jornal da Lesp. Camila, então eu devolvo para você aí no estúdio depois dessa ampla explicação aqui direto da Defesa Civil do Estado de São Paulo. Camila.
2: Com certeza, Fábio. Muito obrigada pelas informações. Agradeço também o Tenente pela participação com a gente. Amanhã tem reportagem completa do Fábio Oliveira no Jornal da Lesp, primeira edição. E olha, da Defesa Civil, a gente já passa aqui para o outro telão para falar sobre um outro assunto, porque teve um acidente com um avião bimotor de pequeno porte que deixou 2 mortos e também uma pessoa ferida na manhã de hoje em Marília, interior aqui de São Paulo. A aeronave caiu logo após a decolagem perto de um clube e pegou fogo em seguida. 2 pessoas, inclusive, morreram na hora e 1º passageiro foi resgatado com vida. A repórter Beatriz Moreno está chegando ao vivo com a gente para trazer as atualizações desse caso, né, Beatriz? Boa noite novamente.
3: Oi, Camila, boa noite mais uma vez para quem está acompanhando o Jornal da Lesp. Olha, ainda não se tem atualizações sobre o atual estado de saúde desse 3º passageiro, Camila. O que se sabe até agora é que ele foi socorrido já em estado grave e seguiu para o Hospital das Clínicas do município de Marília, onde ocorreu o acidente. De acordo com apurações já divulgadas, para além do piloto dessa aeronave, os outros 2 passageiros também eram pilotos e eles estavam ali fazendo testes nessa aeronave que tinha acabado de receber a licença de aeronavegabilidade. Então, ele estava liberado para voo, mas não tinha autorização para voos comerciais, como táxi aéreo, por exemplo. Esse avião, ele, como você disse, decolou por volta das 11 horas e 13 minutos, de acordo com a concessionária responsável ali pelo aeroporto de Brasília, aeroporto de Marília, perdão, e também pela Defesa Civil do município. Né? Ambos disseram, então, que essa decolagem foi feita às 11 horas e 13 minutos pela manhã e deveria retornar para o mesmo local ali para o aeroporto, mas acabou caindo cerca de 30 minutos depois da decolagem em um campo de futebol, em um clube que ficava ali próximo ao aeroporto. Inclusive, causou grande comoção para quem frequentava ali o clube naquele momento, né, que poderia ter se ferido também, mas acabou que os feridos foram apenas aqueles que estavam mesmo dentro da aeronave. Ele decolou ali no Frank Milloy, né, como eu disse, e pertencia a uma empresa da região que inclusive divulgou uma nota, disse que até o momento as causas do acidente não foram oficialmente confirmadas e que as circunstâncias da ocorrência estão sendo apuradas pelos órgãos e autoridades competentes, mas que eles seguem colaborando da melhor maneira possível para garantir, então, que essas investigações sejam bem desenvolvidas. Inclusive, a Força Aérea Brasileira vai ficar responsável aí pela continuidade dessas investigações, Camila, e quem quiser pode acompanhar essas atualizações pelo CIPAER, que é o Sistema do Centro de Investigações de Acidentes Aéreos, né, ali da Força Aérea Brasileira. Então, a gente continua acompanhando e traz atualizações conforme a gente tiver. Mas fica então essa dica para fazer esse acompanhamento pelo CIPAER, Camila.
2: Tá certo, Bia. Obrigada pelas informações. Está aí então a apuração da Beatriz Moreno em parceria com a produtora Silene Dias. E olha, agora vamos nessa câmera aqui, pode ser? A gente fala com a repórter Fernanda Camargo, vai chegar ao vivo com a gente daqui a pouquinho, porque ela está acompanhando uma audiência pública aqui na Assembleia Legislativa que trata sobre o período da ditadura militar encarada pelo Brasil no século passado. Vamos ver então se a gente já consegue contato com a Fernanda para ela chegar ao vivo com a gente, explicando um pouquinho a respeito do ponto focal, né, Fernanda, desse debate aqui na Assembleia Legislativa. Conta para nós.
10: Oi, Camila, boa noite a você e a todos que nos assistem. É isso mesmo. A audiência pública realizada aqui no Plenário Tiradentes vai discutir a transformação da sede do antigo DOI-CODE em um museu memorial em homenagem à ditadura militar. A proposta é debater o futuro do prédio, que atualmente abriga uma delegacia. Mas o prédio é tombado, então, pelo patrimônio histórico, e o deputado que convocou a iniciativa, o Guilherme Cortes, dá mais detalhes aqui para a gente.
11: Boa noite, a gente vai realizar uma audiência agora, que ela foi aprovada pela Comissão de Infraestrutura. É uma audiência própria do nosso mandato, uma audiência oficial da comissão, para que a gente possa discutir a situação do prédio do antigo DOI-CODE. O DOI-CODE, para quem não sabe, foi de detenção, tortura e perseguição de inimigos políticos militar, do regime militar brasileiro, é um espaço histórico e que é muito importante para a gente contar a história do que foi o período nefasto da ditadura militar brasileira, sobretudo em tempos em que se tenta reescrever a história. Hoje, se você passa em frente àquele prédio, onde hoje funciona uma delegacia da Polícia Civil, não tem sequer uma placa, um indicativo do que acontecia lá atrás. Isso é um problema grave, porque é um país que não conhece a sua história, está fadado a repetir no presente e no futuro os mesmos erros do passado. Então, a gente, junto com vários movimentos da sociedade civil, das universidades também, estamos promovendo essa audiência para avançar no entendimento junto com os entes do governo, da Polícia Civil, da Secretaria da Cultura, da Secretaria da Justiça, para que aquele espaço tombado hoje se torne um memorial que possa contar a história para a população de São Paulo, do Brasil, do que aconteceu no DOI-CODE, dos horrores cometidos pela ditadura militar e para aquele período nefasto da nossa história nunca mais volte a se repetir.
10: Tá certo. Eu vou liberar o deputado porque a audiência está cheia, ele precisa fazer a abertura e volto com você no estúdio, Camila.
2: Tá certo, Fernanda. Obrigada pelas informações. Agradeço também ao deputado por participar com a gente ao vivo aqui no Jornal da Lespe. E olha, a Secretaria de Estado da Saúde aqui de São Paulo investiga um caso suspeito de ebola na capital. Uma brasileira de 31 anos que voltou de uma viagem a trabalho na República Democrática do Congo apresentou febre, diarreia e está internada em isolamento no Instituto Emílio Ribas. O estado de saúde da paciente é considerado estável. O teste rápido para a malária deu negativo e o Instituto Adolfo Lutz agora realiza as análises para confirmar ou descartar o vírus ebola. No início do mês, um outro caso suspeito no estado já havia sido descartado. A Secretaria da Saúde reforça que o vírus não é transmitido por via respiratória, apenas por contato direto com fluidos de pessoas com sintomas e que o risco de introdução da doença no Brasil permanece baixo. O governo paulista informou que intensificou as ações da vigilância e já treinou mais de 1.100 profissionais da área da saúde para atuarem nesta semana. E olha, o agronegócio brasileiro entra em sinal de alerta após a confirmação da União Europeia em suspender as importações da carne bovina brasileira. O bloco movimenta mais de R$1 bilhão em transações com os brasileiros. O Vinícius Weiner preparou um boletim para a gente e vai contar para nós.
12: Oi Camila, boa noite para você, boa noite para todo mundo. Essa decisão da União Europeia de suspender a partir de setembro as importações de carne bovina e de outros produtos de origem animal aqui do Brasil acendeu um sinal de alerta para o agronegócio brasileiro. O bloco europeu alega que o país ainda não conseguiu comprovar de forma plena esse cumprimento de exigências relacionadas à rastreabilidade dos animais e ao controle do uso de medicamentos, inclusive da produção pecuária. A medida preocupa produtores e frigoríficos também, principalmente porque a Europa é um mercado que não paga mais pela carne brasileira, especialmente pelos cortes nobres. Só no ano passado, as exportações de carne bovina para o bloco europeu movimentaram cerca de US$1 bilhão. Mas, pelo menos a curto prazo, a expectativa dos especialistas é de que o consumidor brasileiro não veja grandes mudanças no preço da carne. Isso porque o volume destinado à Europa representa uma parcela relativamente pequena da produção nacional. O desafio agora é encontrar novos mercados para absorver toda essa produção e, ao mesmo tempo, avançar nas exigências feitas pelos europeus. Entre elas está a capacidade de identificar toda a trajetória do animal desde o nascimento até o abate, além de comprovar o controle sobre os medicamentos utilizados ao longo da criação. Enquanto o governo e o setor produtivo tentam reverter essa decisão, o Brasil segue negociando com as autoridades europeias para evitar que a suspensão entre em vigor e para preservar também um dos mercados mais valiosos para a carne brasileira. Camila, essas são as informações por enquanto. A gente segue daqui da redação acompanhando o que é notícia lá fora e o que vai influenciar o nosso país.
2: Tá certo. E para você que está em casa, a gente faz uma pausa rápida, mas olha só, atenção. Você que está com a gente ao vivo aqui na telinha da TV Alesp, agradeço demais pela sua companhia. Você continua agora com a programação da casa e a transmissão ao vivo da audiência pública que trata sobre a criação de um memorial à ditadura militar. E você que está comigo pelo YouTube, depois do intervalo nós continuamos por aqui. Tem muito mais notícias no Jornal da Alesp. Não saia daí.

0: da história do DOI-COD, da ditadura militar brasileira, e todos que estão presentes terão o direito também de se manifestar. Antes, gostaria de agradecer e pedir uma salva de palmas para minha amiga Paula, da bancada feminista, que está participando dessa audiência junto com a gente. Foi uma das deputadas signatárias para que a gente pudesse realizar. E, sem mais delongas, gostaria de chamar ela para compor a mesa aqui junto comigo. Pedir uma salva de palmas mais uma vez para a deputada Paula. Agradecer imensamente a presença e convidar para compor a mesa do Dr. Gilson César Pereira, delegado-geral de Polícia Adjunto do Estado de São Paulo. É muito importante para a gente ter a representação da Polícia Civil. Muito obrigado. Quero convidar também para compor a mesa o César Novelli, representando o Grupo de Trabalho do Memorial DOI-COD. César. E convidar também para compor a mesa, teve uma substituição aqui de última hora, o Flávio de Leão Bastos, também compondo o núcleo de memória. Ao longo da audiência, eu faço questão de mencionar outras figuras muito importantes que estão comparecendo, mas também lamento registrar a ausência da Secretaria de Justiça e Cidadania. O secretário executivo nos recebeu na secretaria para discutir. Hoje o processo sobre o espaço do DOI-COD se encontra provisoriamente na Secretaria de Justiça. Fomos muito bem recebidos pelo secretário na secretaria, mas alegaram que não havia disponibilidade para estar na nossa audiência hoje. Lamento a ausência da secretária de Cultura, que alegou que o assunto não tem ligação com a pasta. E lamento também a ausência da representação da Secretaria de Segurança Pública, que não respondeu ao convite. Mas fiquemos com os presentes e façamos uma excelente audiência pública, lembrando que essa é uma audiência oficial da Assembleia Legislativa, então tem uma importância institucional que a gente faz aqui, e todos os encaminhamentos que nós teremos darão seguimento no processo que está em curso hoje para tornar o DOI-COD um memorial. Então, quero passar a palavra para minha amiga e co-deputada estadual da bancada feminista, Paula Nunes. Seja bem-vinda, amiga.
1: Então, boa noite a todas as pessoas. Eu quero primeiro parabenizar o Guilherme pela iniciativa dessa audiência e propor isso na Comissão de Infraestrutura. Eu acho que é fundamental que a Assembleia Legislativa tome pé desse tema, mas mais do que tome o pé, se responsabilize com esse tema. Então, eu fico muito feliz com a presença da Polícia Civil aqui, eu fico muito feliz com a presença das pessoas que lutam todos os dias para ressaltar a importância de que a memória seja a linha de frente da nossa construção de política pública, né? Eu acompanho outros processos que têm lutas parecidas. Eu estou vendo aqui o pessoal da Memória Carandiru, do Núcleo de Memória Carandiru, que também luta, por exemplo, para que o Parque da Juventude, que será privatizado, né, com leilão marcado para o dia 7 de julho já desse ano, luta para que seja aquele um espaço de memória que lembre também que houve o Carandiru, que houve o massacre do Carandiru, que pessoas foram assassinadas. Hoje o espaço nem existe mais, né? Virou um espaço dentro da ETEC, a direção da ETEC fechou. A gente não pode ficar refém desse tipo de coisa. E eu acho que é fundamental que exista com seriedade uma construção pública e política que relembre a memória triste do que foi o DOI-COD, porque a gente precisa marcar isso no nosso país, como o Guilherme disse, para que nunca mais aconteça, né? E eu acho que a memória cumpre esse papel. Infelizmente, o nosso país insiste em rejeitar a condução e a construção de uma memória coletiva. É assim com a escravidão, é assim com a ditadura militar, é assim com vários processos políticos que o nosso país viveu, que estão na nossa história e que a gente precisa lutar tanto por esse reconhecimento. Então, eu valorizo muito esse movimento, eu deixo aqui o nosso apoio, eu acho que aquele prédio na Tutóia não pode mesmo continuar sendo uma delegacia, e aí com todo o respeito que eu tenho, a instituição, até porque isso também nos traz memórias péssimas, ruins, né? A gente não está falando que qualquer coisa funciona, outra coisa funciona. Não estamos falando que uma escola funciona no espaço que era o antigo do OICOD. A gente não está falando que uma delegacia funciona no espaço que era o antigo do OICOD, né? Pessoas ainda ficam detidas lá. Pessoas ainda passam por processo de criminalização lá. Nós temos uma luta importante para que, especialmente a polícia militar, mas a instituição policial, não continue fazendo o que se fazia durante o período da ditadura e assassinando pessoas inocentes. Então, eu acho que é fundamental que a gente reconheça aquele movimento, reconheça o movimento, mas reconheça o espaço como um espaço histórico, como um espaço de memória, e que isso avance também na luta por justiça. Então, fiz questão de estar aqui para dizer que vocês têm o nosso compromisso nessa luta, o nosso compromisso para que esse projeto avance, para que esse processo avance, mas especialmente que a gente arranque da Assembleia Legislativa do Estado de São Paulo e do Governo do Estado de São Paulo um compromisso nesse reconhecimento. Isso é reconhecer que a ditadura militar existiu no nosso país, isso é reconhecer pessoas que até hoje vivem a marca do que foi a ditadura militar no nosso país e no nosso Estado, é reconhecer que até hoje existem pessoas que são vitimadas por forças policiais e não tem como se defender disso. Então, muito obrigada, Guilherme, pela oportunidade, obrigada a vocês por essa luta, contem com a gente e eu espero que a gente tenha frutos e logo uma vitória nessa luta. Obrigada, gente.
0: Obrigado, Paula. Também quero mencionar e agradecer especialmente o mandato do deputado Eduardo Suplicy, que também, junto com o mandato da bancada feminista, ajudou a solicitar para que a sua... Desculpas, hoje ele está chegando à maravilhosa cidade Franca, que é a minha cidade. Amanhã estaremos juntos lá, ele não pôde estar presente por conta disso, mas dispensa comentários, todo mundo sabe da dedicação integral do Eduardo Suplicy à luta pela memória do nosso país. Uma salva de palmas para ele também. Gostaria de passar a palavra agora para o César Novelli.
2: Novelli. Eu não sei se o Flávio, que ele tem um compromisso antes, se você... Podemos? Tá. Então, boa noite, pessoal. Queria parabenizar aqui por essa audiência pública, Guilherme, Paula, Flávio, Gilson, obrigado pela companhia de vocês. Eu estou aqui muito para falar sobre o papel que nós temos desempenhado naquele local que é considerado um dos maiores centros de repressão e tortura da ditadura militar. A luta para a transformação daquele espaço num memorial, ela remonta a muitos anos já. Acho que a primeira vez que se falou em transformar aquele espaço num memorial foi em 95, né, Débora? 92? 92. Então, ao longo do tempo, essa luta para transformar aquele espaço num centro de memória, num local onde vai se discutir educação para os direitos humanos, ela é histórica, ela já vem de muito tempo. Então, eu também integro o Núcleo de Preservação da Memória Política, o Núcleo Memória, e o Núcleo Memória, junto com outras entidades, compõe o GT do OICOD, o Grupo de Trabalho do OICOD. O GT do OICOD, ele é composto por diversas entidades, inclusive a gente tem aqui alguns representantes hoje, o pessoal do Instituto Vladimir Herzog, com a Lohane está aqui, nós temos o pessoal da Unicamp também, que faz o trabalho da arqueologia. Enfim, Unicamp, Unifesp, USP, UDESC, diversas entidades que compõem realmente uma luta que é histórica para a transformação daquele espaço em um memorial. E a gente entende, Guilherme, que a gente tem feito um bom trabalho no que diz respeito a já dar vazão àquele espaço para a sociedade. Porque, vejam, aquele espaço é um espaço tombado pelo patrimônio. Em 2014, ele foi tombado pelo Condefat. Em 2017, ele é também tombado pelo Compresp. E um patrimônio, ele é de uma sociedade, ele não pertence a um grupo específico. Portanto, sendo um patrimônio da sociedade, é vital que a sociedade conheça aquele espaço. E é por isso, então, que nós realizamos diversas atividades naquele local hoje. Desde 2017, né, a Débora Neves, que está aqui, que coordena o OICOD, grupos para lá, e no mesmo ano o Núcleo Memória também começa a realizar as visitas mediadas àquele espaço. Então, de lá para cá, nós já conseguimos levar, pelo Núcleo Memória, mais de 6 mil pessoas. Pelo projeto de arqueologia, eu acredito que deva ter levado também entre umas 2.000 pessoas, ou seja, a gente já levou para conhecer aquele espaço mais de 8.000 pessoas. Lembrando que, quando funcionou como OBAN e DOI-CODE, os números que nós temos é que mais de 7.000 pessoas passaram por aquele centro de repressão e tortura. Então, mais de 7.000 pessoas foram torturadas. Se não fisicamente, mas vocês imaginam serem levadas para um centro de repressão e tortura como aquele. Só de ouvir os gritos, só de saber que companheiros estão lá, é uma tortura. Então, essas 7.000 pessoas, a gente hoje já conseguiu atingir um número, pelo menos, de 8.000 pessoas que foram levadas para aquele espaço num outro contexto, num contexto de educação para os direitos humanos, de uma pedagogia da memória, de uma educação para o nunca mais. Então, nós entendemos, né, que é vital que a gente consiga transformar aquele espaço em um memorial. Ele já é um memorial, porque a gente já tem realizado diversas atividades. Eu trouxe aqui alguns números para poder apresentar para vocês, para o público, Guilherme, se você me permite. Que são números que eu acho que dão uma vazão assim, do que tem sido feito naquele local desde muito tempo. Então, só para falar, por exemplo, do projeto de arqueologia, que você, inclusive, pôde ajudar no ano passado com uma emenda, né, Guilherme? Já foram feitas mais de 30 coletas de testemunho de pessoas que passaram pela OBAN DOI-CODE entre os anos de 2021 e 2024. Essas coletas de testemunho hoje estão coletadas e abrigadas pelo Memorial da Resistência de São Paulo, que é uma outra entidade, uma outra instituição que nos auxilia nesse GT DOI-CODE. O Arco DOI-CODE, ele recebeu o terceiro lugar no 14º Prêmio Brasileiro de Design, na categoria Design Digital. O Prêmio Memórias Reveladas, também importantíssimo prêmio aqui brasileiro, a gente venceu na categoria Material Pedagógico. O 12º Prêmio Luiz Castro de Faria, do IFAM, por Arqueologia da Resistência e da Repressão. Participamos do primeiro edital de livros da editora Unifesp. Também participamos da confirmação de materiais biológicos coletados pela arqueologia forense. A inauguração recentemente, né, do memorial virtual, que pode ser acessado por todos vocês, enquanto o memorial físico ele não está ainda pronto, o memorial virtual ele dá uma grande bagagem para que as pessoas possam conhecer as atrocidades que foram cometidas naquele local. Claro, com o projeto da Débora Neves, que está aqui conosco hoje. A identificação, mais recentemente, vocês devem ter visto, da sala onde o tenente José Ferreira de Almeida e o Vladimir Herzog, eles foram fotografados sem vida. Então, a gente também, o projeto de arqueologia, conseguiu detectar exatamente onde era a sala onde foi feita aquela foto farsa. É muito importante também para a história do Brasil. A terceira etapa de investigação arqueológica, no segundo semestre de 2026, deve acontecer. Mais de 250 inserções em mídia, impressa, eletrônica, rádio e TV, e o projeto Situando o DOI-CODE na contra-insurgência latino-americana, com conexão com 5 países e ferramenta memorial que permite conhecer experiências similares nos outros países. Então, eu trouxe tudo isso aqui de números, por exemplo, do projeto de arqueologia, que dão justamente essa importância que aquele local tem para a história da sociedade brasileira. O Núcleo Memória já realizou também visitas mediadas, em que a gente conseguiu, como eu disse, trazer mais de 6.000 pessoas, mais de 6.000 visitantes. Nós ganhamos o prêmio Paulo Freire de qualidade do ensino municipal em 2024, junto com um projeto que nós realizamos com a Escola Enfio, e a gente conseguiu fazer esse projeto em que os alunos foram até lá, até fazer uma visita mediada conosco, e depois fizeram projetos dentro da escola, como peças de teatro, e levando também ex-presos políticos para participarem e ter conversa com a comunidade escolar. Então, por conta desse projeto, o Núcleo também foi agraciado com esse prêmio. E, mais recentemente, a gente também recebeu o prêmio Direito à Memória e à Verdade, Alceri Maria Gomes da Silva, pela Secretaria Municipal de Direitos Humanos e Cidadania, que homenageia esse prêmio, né? Ele traz em seu nome, ele homenageia uma mulher negra, operária e militante, que foi assassinada em 1970, aos 26 anos, por agentes da Operação Bandeirantes. E, recentemente, também, nós fomos agraciados com o pessoal do Coletivo Memória e Democracia, que está presente aqui, com a medalha Manuel Fiel Filho. Então, tudo isso, pessoal, é fruto de um trabalho que ele é coletivo. Inclusive, esse trabalho coletivo, nós, do GT do Agricode, temos chamado as pessoas a contribuírem com esse trabalho, inclusive realizando no SESC um workshop em que nós pudemos conversar sobre 4 mesas, 4 temáticas específicas para a construção desse memorial. Então, o que eu quero deixar aqui como palavra final é dizer que essa é uma construção coletiva em que a gente chama a sociedade para construir juntos conosco um memorial que lhe é da sociedade. Ele não pertence a um grupo específico, ele é de todos nós. E quanto mais cedo nós conseguirmos abrir aquele espaço para a população, melhor vai ser, porque eu acho que uma coisa que nós não tivemos no Brasil foi uma justiça de transição. E as pessoas que estão aqui, inclusive representadas por sobreviventes daquele espaço, não merecem que aquele local não seja senão um memorial voltado para a memória daqueles dias e que a gente nunca mais repita tempos sombrios como aqueles. Muito obrigado por enquanto.
3: Obrigado, César. Gostaria de registrar a presença, como já foi dito, da queridíssima Débora Neves. Foi uma pessoa imprescindível no processo de recuperação histórica e contar a história do DOI-CODE. Em seu nome, agradecer a todo mundo que faz parte do projeto de arqueologias. Também da companheira Vivian Mendes, que está aqui representando a Unidade Popular. Seja bem-vinda. E ao longo, vou anunciando outras pessoas especiais que estão aqui, mas não antes de passar a palavra para o Flávio, até porque ele tem um limite de horário. Não vai poder ficar conosco até o final, então seja bem-vindo, Flávio, a palavra é sua.
4: Obrigado, boa noite, vida de professor, viu? Então eu vou dar aula ainda hoje. Mas boa noite a todas, a todos, a todos. Eu queria homenagear primeiro os sobreviventes do DOI-CODE que aqui estão e aqueles que aqui não puderam estar, que, portanto, em nome deles é que nós travamos essa luta há muitos anos. Eu vou me apresentar rapidamente. Meu nome é Flávio Bastos, eu sou advogado, professor, e trabalho com o GT DOI-CODE sobre, ela não gosta que eu fale isso, mas o comando da minha querida Débora há muito tempo, já não sei há quantos anos, e também sou conselheiro e advogado do Núcleo Memória. Eu estou falando em nome do Maurice Politi, que nesse momento está no compromisso no Memorial da Resistência. A contribuição maior que eu posso colocar para esse debate, aliás, cumprimento às parlamentares, aos parlamentares presentes, mas a contribuição maior que eu posso colocar diz respeito à luta judicial que nós temos hoje em curso para conversão do local onde funcionou o antigo DOI-CODE em memorial. Essa é uma luta que vem do ponto de vista judiciário desde 2021, quando o Ministério Público do Estado de São Paulo, a partir do Dr. Marcos Valério, que propôs uma ação civil pública em face do governo do Estado para a conversão daquele local em memorial, porque ele já é tombado. Desde que um sobrevivente, o Ivan Seixas, que teve o seu pai assassinado lá dentro, e enfim, todo o trauma causado à sua família, pede o tombamento chega-se ao tombamento, mas isso não significa que um imóvel tombado necessariamente seja convertido em memorial. Então, em 2021, o Ministério Público do Estado de São Paulo, ele propõe a ação civil pública, imediatamente o Núcleo da Preservação da Memória Política de São Paulo, com o César aqui presente também e com o Maurice Politi, toma a decisão de entrar no processo como litisconsorte ativo, ou seja, um coautor, vamos assim dizer, e eu entro como advogado pelo Núcleo Memória. Mas também entro neste processo pela OAB São Paulo como amicus curiae. Então nós temos este cenário, além também do Centro Santo Domingos, que entrou como litisconsorte. Esse processo tem uma primeira audiência, que é histórica, porque o juiz, à época, já mudou o juiz, determinou que a audiência não fosse feita de tentativa de conciliação, não fosse feita no fórum. Ele determinou que o local da audiência seria no antigo DOI-CODE. O que gerou uma expectativa muito positiva para todos nós e um documentário que vocês podem acessar no YouTube, do Camilo Tavares, que também produziu O Dia que Durou 21 Anos, e que se chama O Dia em que a Justiça Entrou no DOI-CODE. A audiência em si e o documentário farão parte desse acervo, eu tenho essa forte expectativa para o futuro. Bem, o processo fica parado por uma tentativa de acordo que até hoje não ocorreu. Já mudaram os juízes, houve no meio do processo a tentativa de entrada nele de uma associação de moradores que era contra o memorial. O Ministério Público, à época, não viu objeção. Nós, do Núcleo Memória, entramos com uma objeção e não permitimos que eles entrassem no processo. Eles estão recorrendo até hoje, aliás, eles querem que se instaure no local, ou que se coloque no local, um batalhão da polícia. Então, mas isso foi afastado, o processo, tive reuniões, uma reunião com a secretária da Cultura, junto com o doutor Mapelli, que era o promotor à época, que também já mudou, e foi uma conversa muito difícil, e na época ela nos disse na reunião: já existe o Memorial da Resistência, então para que outro memorial? Eu trabalho com memoriais em vários países. Eu levo grupos, por exemplo, para a Polônia, para a Alemanha. Então eu disse: ainda bem que a Alemanha não pensa desse jeito. E aqui é o ponto mais importante. O memorial é o local... o processo continua parado, deve ir para a sentença e vamos seguir na luta. O memorial é muito importante porque é o local onde cada cidadão se encontra consigo próprio e com a sua coletividade. É no memorial, por exemplo, que um jovem vê o nome de um avô, de um pai, que uma mãe por lá passou, e é no memorial que ele compreende a própria identidade, ele compreende a sua sociedade. E por que que, portanto, especificamente o antigo local do DOI-CODE, onde eles atuavam, é importante? Porque havia uma sistematização na repressão, o que leva ao conceito de crime contra a humanidade. Crime contra a humanidade é a perseguição sistematizada. O DOI-CODE era clandestino e era o primeiro lugar para onde os presos políticos eram levados clandestinamente, e se sobrevivessem às torturas, talvez eles fossem levados para o DEOPS, onde eles aí entravam na via oficial do Estado, onde também havia tortura sob o famigerado Fleury e a sua equipe. Ora, mesmo assim, já era um alívio chegar no DEOPS, porque era um local oficial. De lá iam para o julgamento na Brigadeiro Luiz Antônio, antiga Auditoria Militar. Esta é uma outra luta nossa, junto com a OAB e com o Núcleo Memória, para a criação do Memorial da Luta pela Justiça. E de lá, se condenados, iam para o presídio Tiradentes, por exemplo. Então havia um percurso, um local, um caminho que era seguido nesse modelo que vai ser exportado para o resto do Brasil. Esconder isso da sociedade, eu não poder levar estudantes de direito, eu dou aula há 30 anos em faculdade de direito, para conhecer esse sistema, envolve um grave erro do Estado brasileiro, que não cumpre com, não só com as leis internacionais e até nacionais vigentes hoje, mas não cumpre com as decisões da Corte Interamericana de Direitos Humanos. Por exemplo, o caso Gomes Lund, da Guerrilha da Araguaia, e o caso Vladimir Herzog. O Estado brasileiro, assim como os outros Estados latino-americanos que passaram pelas ditaduras do Cone Sul, são obrigados a seguir todas as etapas da justiça de transição: apuração da verdade, da memória coletiva, punição, reparação e adoção de políticas de não repetição. Eu faço parte do fórum em Brasília, que está buscando já há 3 anos criar a futura Comissão Nacional Indígena da Verdade, né? E temos o mesmo debate em Brasília em relação a isso. Então, é muito importante essa iniciativa, eu cumprimento e homenageio a casa e os parlamentares, as parlamentares que estão nesse comando, ao GT DOI-CODE, ao Grupo de Arqueologia da Unicamp, Unifesp e UMG. Quando houve as escavações, centenas, se não milhares de pessoas foram visitar semanalmente, né, como hoje ainda vão. O DOI-CODE já é o memorial pertencente à população de São Paulo, e ao Brasil. População de São Paulo e ao Brasil. Agora, é preciso que isso seja oficializado para que as futuras gerações não passem pelo que passaram aqueles que sobreviveram a esse terrível capítulo. Muito obrigado.
3: Muito obrigado, Flávio. E agora, antes de passar a palavra para o Dr. Gilson, representante da Polícia Civil, queria agradecer mais uma vez a presença e o respeito institucional da Polícia Civil por estar aqui presente, porque a Polícia Civil certamente é indispensável e tem um papel muito importante a cumprir para que a gente tenha um desenlace dessa situação. Então, quero agradecer muito a sua presença, seja bem-vindo e a palavra é sua.
5: Boa noite, deputado. Eu que agradeço. Tá? E se o senhor me permite, em nome do senhor, eu agradeço a presença de todos. Meu nome, reiterando, meu nome é Gilson César Pereira. Sou delegado de polícia há 38 anos. Então, já tenho um bom passo. 38 na nova democratização. E hoje ocupo o cargo de delegado-geral de polícia adjunta e muito honrado aqui pela presença e pelo convite. E aqui falo em nome da instituição policial civil, autorizada pelo delegado-geral, que é o doutor Arthur, e com a aquiescência do nosso secretário Nico. Então posso atestar para o senhor que estou aqui falando em nome da instituição. Tá? Nós já estamos acompanhando esse tema, como disse o doutor. Essa audiência pública que ocorreu lá no imóvel que congrega, são três imóveis, são três estruturas com duas entradas, uma pela Tutóia e a outra pela Tomás Carvalhal, que é o processo. E eu participei da audiência pública, junto com a Procuradoria do Estado. O que eu posso ir assim resumidamente, deputado, e a todos os presentes, é que a Polícia Civil tem uma posição equilibrada. Essa atual gestão trata da questão como um todo de memória. O que nós estamos buscando? É restaurar e recompor todos os nossos imóveis utilizados em todos os municípios. A Polícia Civil tem 1.200 imóveis, 800 são próprios e os restantes são ou cedidos por outras unidades ou são imóveis locados. Em especial em relação ao 36º DP, que nós chamamos lá, tá? Nós temos uma posição equilibrada. Primeiro, o reconhecimento da memória. Não poderia ser diferente a inexistência de qualquer empecilho ou vontade diversa, a não ser o atendimento da questão voltada à disponibilização do imóvel para os fins pretendidos. E isto também decorre de três pontos. Nós temos o tombamento feito pelo CONDEFAT, pelo COMPRESP, e duas ações civis. Uma na Justiça Federal e uma na Justiça Estadual. Se o senhor me permite rapidamente, a ação federal, ela tem como foco o reconhecimento da responsabilidade estatal

0: Ponto de vista institucional da Polícia Civil, a decisão não pode ser colocada para o delegado-geral por forças de atribuições legais. Mas a proposta que a instituição policial civil é no sentido de transformar o imóvel no museu, se me perca, seria acho que museu da verdade, era alguma coisa assim? Tinha um termo que tinha sido dado, agora me foge, deputado. Tá? Mais uma expressão. Então, a instituição policial civil. Em 2022, quando nós tivemos as primeiras tratativas com a Secretaria da Justiça e da Cultura, houve um acordo interno no sentido da Polícia Civil disponibilizar o imóvel para a Secretaria da Cultura. E quem faria a mediação na ação judicial seria a Secretaria da Justiça. O tempo acontece isso, o processo não teve o seu prosseguimento. Mas eu repito para o senhor, o posicionamento institucional é no sentido de atendimento, não por força do conteúdo da ação, das ações civis, mas pelo próprio reconhecimento institucional. Então é um posicionamento institucional, sem entrar no mérito do passado, porque isso está muito claro, não há nem o que discutir. Recentemente também nós recebemos uma proposta, um pedido de um ministério lá do governo federal para a colocação de uma placa indicativa de recuperação da memória. Já houve uma autorização institucional, nós já temos os pareceres jurídicos que permitem e agora só um apontamento final. O processo está no CONDEFAT para analisar a formatação da placa, a sua forma de colocação e se ela interfere no visual e na decisão. Então, acho que em linhas gerais, procurando ser bem resumido, eu fiz aqui uma promemória que o assunto é longo e já tem muitos anos, não há nenhum problema. O que, que nós nos posicionamos recentemente à Procuradoria-Geral do Estado para apresentar alguma proposta alternativa, tanto na ação federal quanto na ação estadual, para nós chegarmos a um consenso, evitando que haja sentença condenatória com o Estado. É o próprio Estado reconhecer. Tá? Então, está neste momento, nós apenas ponderamos, e há um estudo interno nosso, para encontrar um outro local para a instalação do 36º Distrito Policial na região. Polícia Civil tem na capital de São Paulo 93 distritos, distribuídos aí em toda a nossa região, para atender 12 milhões de habitantes. Então, o reposicionamento de distrito não é empecilho para a desocupação do imóvel. Hoje nós ocupamos para o atendimento à população e principalmente o seguinte, alguém tem que cuidar daquele prédio e vigiá-lo e fiscalizá-lo. É o que nós fazemos. Tá? E um detalhe, a própria ação judicial do Estado de São Paulo, ela impõe ao Estado o impedimento para realizar qualquer tipo de intervenção. Então, desde o advento da medida liminar, os imóveis continuam com a estrutura inalterada. Tá? Então, em linhas gerais, acho que esse era o posicionamento da instituição. Tá? O que nós aguardamos, deputado? Nós já conversamos com a área de direitos humanos da Secretaria da Segurança. Estamos preparando para as duas varas judiciais, a federal e a estadual, uma proposta com uma alternativa de composição, retomando a audiência pública que ocorreu lá nos fundos do 36º. Tá? Então, acho que, em linhas gerais, esse é o posicionamento da instituição policial.
1: Muito obrigado, doutor. É muito importante ter essa compreensão por parte da Polícia Civil. Aliás, as pessoas envolvidas que me corrijam, mas todos os relatos que nós tivemos é que a 36ª Delegacia de Polícia e a Polícia Civil tem sido muito solícita e facilitado todo o processo de preservação, processo arqueológico feito lá. Ter essa posição ativa, não apenas de aguardar a decisão da ação civil pública que está em curso hoje na Justiça Estadual, mas se antecipar e ter uma proposta de preservação daquele espaço, inclusive de transferência do prédio da delegacia, é muito importante. Então, nós temos, por parte da Polícia Civil e da Secretaria de Segurança Pública, nenhum óbice, na verdade, um incentivo a que aquele espaço se torne um memorial, que seja preservado adequadamente. Nós tivemos recentemente, na Secretaria de Justiça e Cidadania do Estado, fomos muito bem recebidos pelo secretário executivo, que a relação da Secretaria Executiva no processo é meramente judicial, não pertence à Secretaria de Justiça.

0: Mas a Secretaria de Justiça, vamos dizer assim, media, porque existe uma ação civil pública em curso. Da parte do secretário executivo também nos foi dito que não existe qualquer óbice a que aquele espaço seja transformado em um memorial, que o Estado é favorável, embora o secretário executivo tenha dito que o Estado não tem meios para financiar o memorial. O que é um outro tema para a gente, que seria importante que alguma universidade absorvesse isso. O que é todo um outro tema para nós discutirmos. E me parece que hoje, vamos dizer assim, a bola está com a Secretaria de Cultura, a quem, em todo esse processo, se convém, tem se pactuado que assuma a gestão e a responsabilidade, por realizar, implementar o memorial. Nos processos, nos requerimentos que nós enviamos, a resposta da secretária de Cultura, que lamentavelmente não está aqui, porque apesar disso disse que a secretaria não tem ligação com o tema, foi de que já existe o Memorial da Resistência, onde funcionava o antigo DOPS. É muito triste e pobre ouvir isso, do Estado de São Paulo, de que um único equipamento público onde funcionou uma instalação da ditadura é suficiente. Eu, desde que me tornei deputado, Paulo, tive a oportunidade de visitar o Chile, nos 50 anos do golpe lá, e depois a Argentina, na data em que eles comemoram o dia em memória aos aparecidos da ditadura. E é incomparável a preservação e o respeito que se tem em outros países do nosso continente, que também viveram ditaduras, e o que a gente tem aqui no Brasil, o estado de abandono, não é? Então, acho que é um passo importante para nós darmos. Eu gostaria muito de registrar a presença aqui, antes de passar para as nossas falas do público. Gostaria, se possível, das pessoas presentes, que são todos anistiados políticos que passaram pelo DOI-COD e pelo DOPS, se as pessoas se sentirem confortáveis, puderem levantar para que a gente possa aplaudi-los, mas queria registrar a presença da Célia Rocha Paz. Ela está presente aqui entre nós. Registrar a presença do senhor Túlio Vigevani, também presente aqui. Registrar a presença do Edir Serra. Do senhor Samuel Kilgisten, presente. Da senhora Sofia Dias Batista. E do senhor Orlando Moreira Júnior, que presente também. A presença de vocês torna ainda mais significativa e importante essa audiência, que agradeço profundamente. E por vocês, mas também por toda a história do Brasil, que a gente possa sair dessa audiência com encaminhamentos concretos para que a gente possa avançar no memorial do DOI-COD. Eu gostaria, pessoal, de pedir para alguém da minha assessoria, Raul, ajudar a coletar as inscrições. A gente vai ter um momento agora para quem está presente possa se inscrever para dar o seu depoimento, fazer as suas considerações. E ao final dessa audiência, eu junto com a Paula, vamos apresentar alguns dos encaminhamentos que nós estamos propondo dessa audiência. Podemos fazer dessa maneira?
1: Claro.
2: Tá certo. Gente,
0: Antes, Raul, a
2: já
0: deputada Paula se despedir.
3: Não, eu só queria agradecer mais uma vez, dizer que a minha equipe continua aqui. Eu preciso sair porque eu tenho uma bebê e ela ainda me espera para dormir. Está chegando essa hora. Então, pedir licença para vocês e desejar que isso, como o Gui disse, tenha muitos encaminhamentos produtivos daqui. Com certeza a gente segue acompanhando o tema, o movimento e os encaminhamentos dessa audiência. Obrigada, gente.
0: Obrigado, deputado. Raul.
1: Eu tenho uma pessoa inscrita, que é a Vivian Mendes, que está aqui também representando a Comissão de Familiares de Mortos e Desaparecidos. Quem mais quiser se inscrever durante a fala dela, só me chamar que eu vou até a pessoa.
4: Boa noite
0: Boa
4: a todas
0: noite.
4: as pessoas presentes. Eu rapidamente cheguei já me inscrevendo, porque hoje eu acho que é uma audiência muito importante. Queria também saudar a presença aqui, em nome da Sofia, minha amiga, de todos os sobreviventes desse centro de tortura, né?
0: Sim.
4: e como fui apresentada, sou da Comissão de Familiares de Mortos e Desaparecidos Políticos, trabalhei aqui nessa casa, no, na Comissão da Verdade do Estado, sou também da Unidade Popular para o Socialismo, como o próprio deputado me apresentou, sou pré-candidata ao governo de São Paulo também, mas eu queria hoje falar sobre... rapidamente, fazer um convite importante aqui para todos nós, né? Acho que essa audiência tem uma importância porque é evidente que nós temos uma resistência do Estado brasileiro ao reconhecimento desses espaços de memória. Queria também trazer aqui para a nossa ciência, não sei se todos sabem, mas em Belo Horizonte tem o antigo prédio onde funcionou o DOI-CODE, o DOPS, inclusive juntos, está ocupado pelos movimentos sociais há mais de um ano, porque o Estado pretende vendê-lo, entregá-lo, né? E os movimentos sociais ocupam e resistem para garantir o direito à memória, uma relação profunda ali com sobreviventes que fazem também esse tipo de trabalho, como o César falou tão bem aqui, né, de resgate da memória, as visitas guiadas ali, mas numa luta muito difícil, né? Então, a gente vê essa resistência no nosso país e eu estou segura de que essa audiência deve ajudar nessa luta. Eu estava aqui na Comissão da Verdade quando a gente conseguiu o tombamento ali, né, com muito esforço da Débora também, ali nos auxiliando bastante. E eu acho que a gente tem condições de avançar, mas eu queria falar de coisa boa, tá, gente? Estou me inscrevendo aqui rapidamente, porque a gente conquistou, né, tantas lutas, né, que às vezes as coisas parecem difíceis, eu queria falar disso, porque a gente vai... Há décadas, né, na luta e nem sempre parece que as coisas vão avançar, mas queria convidar todo mundo para no próximo dia 26 de junho agora, para a gente participar do evento do Ato Solene, onde a gente vai conseguir o sepultamento do Grenaldo de Jesus da Silva, o último desaparecido que nós localizamos na Vala de Perus. Né? O Grenaldo foi identificado pelo CAAF no ano passado, né, em 2025, em abril, e nesse processo, né, a família acionou os familiares querendo dar definitivamente um sepultamento digno, e a gente vai fazer disso um ato político. Né? Então, no dia 26, a gente vai sair em carreata aqui do CAF, ali na Vila Mariana, às 8h30 da manhã. Esperamos fazer o ato ali por volta de 10, 11 horas da manhã, lá no cemitério de Perus, com os familiares, colocando ali um marco de memória também sobre essa luta tão importante, né, sobre essa... Foi uma luta histórica de tantos personagens ao longo da história, que nos permitiram identificar aquela vala clandestina e, com muita luta, também avançar no processo de identificação das ossadas, né, dos remanescentes ósseos. Então, no dia 26, estou convidando todo mundo, queria aproveitar para encerrar aqui minha fala dizendo que nós não podemos desistir, né? Mesmo que tudo pareça estar contra nós, e que mesmo que pareça muito difícil, nós podemos vencer, porque o Grenaldo de Jesus da Silva venceu a ditadura. Ele venceu. Nós vamos enterrá-lo com a dignidade que a história exige. Ele está aí, ele está em nós, ele vai ser enterrado. E nós vamos contar essa história para as novas gerações. Nós não podemos desistir. Então, nós estamos aqui hoje, nessa audiência, para dizer que, mais uma vez, estamos aqui esperando que o processo caminhe com todas as burocracias, mas nós não vamos desistir. Né? Nós temos aí uma geração que vem... eu já não sou mais tão jovem assim, quando eu comecei nessa luta, todo mundo me chamava de menina, já não é mais assim, né? Mas estamos aí, né, com novas gerações, e nós não podemos desistir, porque a verdade vai ser conquistada, né, vai ser transformada a partir da nossa própria luta. Então, queria saudar aqui todo mundo que está há mais tempo do que nós nessa luta, carregando essa bandeira, incansáveis, ainda no período da ditadura, confiantes de que nós avançaríamos, e nós estamos aqui mostrando que a história avança com a luta daqueles que se organizam, né? Então, queria agradecer aqui o espaço, muito obrigada, e novamente convidar todo mundo, 26 de junho, uma sexta-feira, no dia, né, das vítimas de tortura, inclusive, né? A gente vai fazer esse ato tão importante. Muito obrigada, viu? Obrigada por...
0: Obrigado, Vivian. Nós ainda estamos aqui. Queria registrar a presença também do Sebastião Neto, do IEP. Pedir uma salva de palmas a ele. E seguindo, agora estou acompanhado de novo. Seja bem-vinda, querida.
2: Agora eu vou passar aqui o microfone para o
1: Jorge Breogan, do Coletivo de Artistas Socialistas.
2: Boa noite a todos, a todas. Saudar aqui a presidência aí do Guilherme Cortez, deputado, né? Muito bem lembrado essa audiência, esse chamamento. Os companheiros aí, o César, lá do Centro Memórico, eu tive a felicidade de fazer, participar de uma dessas visitas guiadas lá com vocês. Mas eu queria iniciar minha fala, primeiro saudando os sobreviventes, a tortura daquele espaço e aquilo que significa não só para a cidade de São Paulo, mas para o Estado brasileiro, que é o único Estado do Cone Sul que teve a Operação Condor, que todos foram, né, presos, condenados, aqueles que perpetraram esses arbítrios. O Brasil foi o único que virou as costas para a sua história e livrou a cara de todo mundo. Isso é vergonhoso. Isso é mais vergonhoso quando a gente ouve que uma secretária de Estado diz que aquilo não representa absolutamente nada. Isso demonstra a incapacidade intelectual e do pertencimento da história desse país, porque é muito raso uma coisa dita por uma secretária dizer que basta o DOPS ser remanescente desse período tão cruel, né, da nossa ditadura. Eu fui estudante naquele período, obviamente eu também já não sou tão jovem, no Rio de Janeiro, e era presidente de Grêmio Estudantil. Também atuei clandestinamente contra a ditadura militar naquele período. Mas eu quero dizer para vocês que muito me honra esses lutadores, sobreviventes, né, que lutaram, enfrentaram. Eu sou lá do Pará, né, e vocês também devem ter acompanhado a guerrilha do Araguaia e tudo mais. Então, eu fico assim indignado, porque não é possível que um país não queira preservar sua história, sua memória. Bem foi lembrado que a Alemanha, Polônia, até hoje, preservam para contar sua história. Aqui é isso. Desde 92, essa luta infernal, processo para lá, processo para cá. Lamentavelmente, eu quero até parabenizar, viu? Uma surpresa para mim, a Polícia Civil, está entendendo? Eu quero, olha que eu lancei, eu sou editor, também lancei um livro recentemente sobre a segurança pública e a desmilitarização da Polícia Militar, que é outro braço resquício da ditadura militar ainda vigente nesse país. É por isso que continua assassinando tantos jovens negros da periferia, tá? Isso, eu queria parabenizar a todos e a todas, a mesa, por essa, por trazer nesse tema tão interessante, tão palpitante, que precisamos realmente resgatar e manter a história viva, porque sem memória realmente não há um povo, não existe absolutamente nada, não há nação que resista a isso. Obrigado, viu?
0: Muito obrigado.
1: Obrigado, Jorge. Eu vou passar uma companheira na frente, que ela está com o horário apertado, e aí já volto para quem está se inscrevendo. É a Isadora Aparecida, estudante de História da Unifesp.
5: Tudo bom? Boa noite. Quero agradecer primeiramente a oportunidade de falar e, né, saudar todos os sobreviventes a esse momento muito difícil da nossa história. E realmente não tem como a gente ignorar a importância de ter de transformar as antigas instalações do DOI-COD em um memorial. Não tem como a gente considerar só o Memorial da Resistência, apesar de toda a sua forte importância. E a gente já tem memorial virtual, que eu também trabalhei por 6 meses com bolsa de iniciação científica, mas não tem como, a gente precisa de um espaço que a gente consiga transmitir essa história, repassar essa história, e com muito respeito, com muita sensibilidade, com muita responsabilidade. Então, eu só quero reforçar isso e falar que é impossível a gente ignorar e torcer para que realmente isso vá para frente. Quero agradecer a oportunidade. Boa noite.
0: Muito obrigado.
1: Agora eu vou passar para o Pedro Meyer, da Comissão de Memória e Verdade da UFRJ.
6: Boa noite. Quero só aqui, primeiro, É uma honra estar aqui na presença dos sobreviventes e também dos familiares, né, de mortos desaparecidos. Eu quero dar também destacar o trabalho do Núcleo Memória, na presença aqui do César, né, com quem eu trabalhei em duas caminhadas contribuindo. Me apresentar, eu sou Pedro Mércio, artista plástico, sou membro da Comissão de Memória e Verdade da FRJ e da Comissão de Memória e Verdade da Escola de Belas Artes. E se falou aqui na Secretaria de Cultura, né, dessa relação da cultura, das artes com a memória. Então, acho importante também dar esse testemunho. A Escola de Belas Artes, com as artes, foram um alvo privilegiado das ditaduras. Os artistas são perseguidos pelas ditaduras. Então, somos esse alvo. Então, é importante falar dessa relação aí, né, da própria relação que a ação de violência, de exceção, dirige às artes e à cultura. Também destacar o que o Flávio colocou, né, o espaço de memória como um lugar de reconhecimento da identidade, de uma identidade do sujeito que se reconhece ali, e a sua identidade coletiva, né, como sociedade. E a arte, ela é um desses espaços, né, dessas capacidades, né, que nós como seres humanos temos, né, de construir identidade, de se reconhecer individualmente como sociedade. Eu sou do Rio de Janeiro, né, vim aqui duas vezes participando da caminhada, com um ato político, participando desse ato político, e é um espaço realmente onde vários artistas estão presentes e se manifestam de uma forma tocante, significativa. E eu quero, acho que com uma conclusão aqui da fala, eu acho que a pessoa que falou logo antes de mim aqui na audiência, ela falou da importância do DOI-COD em relação ao Memorial da Resistência. É um espaço único, é um espaço onde um tipo de específico de violência foi elaborado e construído, diferente do DOPS. É um lugar que, graças ao Núcleo Memória e à mediação que vocês fazem de forma muito cuidadosa, é um espaço em que você sai transformado, né? Você encontra naquela arquitetura ali encarnada uma violência que a gente não pode repetir. E ao estar naquele local, a gente realmente percebe de uma outra maneira, né? É um espaço que revela isso para a gente sem nenhum tipo de embaçamento, né? Fica evidente ali. Eu acho que aí agradecer ao deputado Guilherme também, porque eu acho que a gente sabe, né, a história conta para isso, que esse projeto de repressão elaborado ali no DOI-COD não ficou restrito ao Estado de São Paulo. Então, acho que o Estado de São Paulo, ele tem um dever aí com o nosso país, de deixar esse espaço ativo, vivo, para a gente não repetir essa tragédia que foi a ditadura militar no país.
7: Obrigado. Agora eu vou passar para o Pablo Pamplona, vice-coordenador da Rebrapesc.
8: Boa noite a todas e todos. A Rebrapesc é a Rede Brasileira de Pesquisadores de Sítios de Memória e Consciência. Eu sou atual vice-coordenador. A gente tem atualmente mais de 90 pessoas, pesquisadores, pesquisadoras de diversos campos de conhecimento, da história, da arqueologia, do urbanismo, que mais? Museologia, filosofia, sociologia, psicologia. Tenho o prazer de ser companheiro, né, de ser parceiro de rede do César e da Débora e também do Alessandro, né, arqueólogo, né? Arquiteto, que também trabalha com o Memorial do ICOD. E queria primeiro reforçar, assim, firmar o compromisso da Rebrapesc, em nome da Rebrapesc, o compromisso de nós, acadêmicos também, né, com os sítios de memória e consciência, reforçar a importância da gente ter espaços como esse. E queria dizer, assim, sobre a resposta, né, que o governo dá, isso que o Guilherme falou, né, de responderem que, olha, já existe o Memorial da Resistência, por que você quer mais um memorial sobre a ditadura, né? Eu estou me preparando para esse ano, que é ano eleitoral, e todo ano eleitoral vem aquele discurso que o brasileiro tem memória curta, né? Eu acho tão contraditório, ao mesmo tempo que a gente fala que o brasileiro tem memória curta, a gente tem um Estado que insistentemente tenta apagar a nossa memória. E quero lembrar aqui que a memória, a gente não lembra de acordo com aquilo que a gente tem capacidade cognitiva para lembrar. A gente lembra aquilo que a gente tem recurso para lembrar, aquilo que a gente tem recurso e acesso. Então, por isso é tão importante os lugares de memória, assim como recursos desde o vocabulário. A gente precisa ter as palavras certas para dizer também. A gente precisa ter vocabulário, recurso a vocabulário, as palavras como genocídio, palavras como crimes contra a humanidade, né? E isso é verdade para todos os efeitos, assim. A gente precisa de um álbum de família também para lembrar, e a gente precisa de espaços, a gente precisa de lugares de memória. E então, não é que o brasileiro tem memória curta. O problema do Brasil com a memória é muito diferente. É outro problema, né? O brasileiro tem memória oprimida. O brasileiro tem memória sistematicamente apagada, violentada. E o Estado é um dos grandes violentadores da nossa memória. Então, que bom que a gente finalmente está podendo aqui falar na Alesp, né, em prol da construção desse memorial. Obrigado.
7: Obrigado, companheiro. Agora eu passo a palavra para Laura Braga, estudante de Ciências Sociais da Unifesp.
9: Oi, gente. Boa noite. Eu, como estudante de Ciências Sociais da Unifesp, eu acabei tendo bastante contato com várias instituições da Unifesp que procuram entender a memória da ditadura. Hoje eu pesquiso eu tenho o difícil dever de pesquisar a memória de que foi distorcida pelos militares. Então, eu estar tendo esse contato com vocês, sobreviventes, é para mim muito, muito, muito importante. Eu falo com uma pessoa que está organizando atualmente os documentos do ICOD para o memorial virtual. Então, ver vocês aqui presentes, para mim, é fundamental, porque esses documentos ganham rostos e ganham vida. Eu estou aqui como também representando essa atitude que tenta, a todo custo, fazer com que a memória de vocês permaneça aqui. Eu não tenho nem palavras para agradecer a presença de vocês aqui. Eu falo, assim, ter essa noção, para mim, com os documentos, foi muito importante. Mas eu acho que a gente tem a colocar esse tipo de o próprio memorial para estudantes, por exemplo, do ensino médio, estudantes do ensino fundamental, é muito importante, porque essa memória tem que ser mostrada para eles. Por quê? Para eles é muito importante, porque para não se repetir. A gente teve a tentativa de golpe do 8 de janeiro, e eu estudar esses documentos e essas formas de como os militares tentaram deturpar essa memória, falar que essas coisas, todas as coisas horrendas que eles fizeram foram justificadas. Então, isso gerou o 8 de janeiro. A gente, o memorial do DOI-CODI estar aqui e a gente querer um memorial presencial onde as pessoas consigam ver isso de forma palpável. Uma das coisas que eu tive o prazer de visitar o memorial a partir da equipe de arqueologia, uma das coisas que se falavam lá foi que a gente conseguia ouvir as coisas de fora. A gente estava ouvindo os carros que passavam pela frente da delegacia. Então, o que, que aquelas pessoas ali estavam ouvindo? Elas ouviam o que acontecia, as atrocidades, os gritos da tortura. Então, essa experiência, para mim, foi uma experiência muito tocante. Por eu estar olhando documentos e ver esses documentos ali... Eu falo porque no memorial, no memorial virtual, até acabei escrevendo um artigo, mas explicando sobre a história de uma moça, porque para mim é muito importante. Denise Pérez Crispim é uma história que me marcou demais, por ser a primeira história que eu olhei nesses documentos. Essa mulher sofreu de formas assim, absurdas, tão jovem, aos 21 anos, teve uma filha dentro da encarcerada, a filha dela recebeu anistia, gente. Então, eu falo sobre isso para dizer que o memorial do DOI-CODI é muito importante. Porque, como foi falado, a gente tem o DOI-CODI, quando a pessoa chegava no DOPS, era um alívio. Os registros que temos do DOI-CODI são muito poucos. Os registros que nós temos dos documentos mesmos que produzidos são muito poucos. Então, eu acho que é muito importante a gente entender... eu falo que, pesquisando sobre os documentos, eu acho muito, muito importante que a gente tenha esse memorial.
0: Muito obrigado, querida. A gente está encerrando as inscrições, porque já temos uma longa lista de inscritos. E eu tenho uma viagem de 5 horas ainda até Franca essa noite. Então, e todo mundo precisa voltar bem para sua casa. Então, vamos nos ater ao tempo e às inscrições para todo mundo poder falar.
7: Agora eu passo a palavra ao Samuel Kielstein.
0: Seja bem-vindo, meu querido. É uma honra ter você aqui conosco.
10: Tá, obrigado. Eu queria, na argumentação de que para que outro memorial... Um basta já, né? Contra essa argumentação, eu teria uma outra questão. Para que um outro centro de tortura? Quer dizer, ninguém nunca se perguntou assim, bom, mas precisava de 2 centros? Bom, eu não quero me alongar porque eu conheço os 2 centros, né? E mais que uma vez. Mas eu queria só para um exemplo, né? De fato, quem era preso pela UBAN, quando ia para o DOPS formalizar, era um alívio. Mas isso é uma parte muito pequena da história, para você, estou falando. E mais para o rapaz, o senhor lá que estava falando assim. Porque a relação não era tão clara assim. Existia uma relação de rivalidade entre o DOPS e a UBAN. Então, o DOPS tinha ascendência. Quando a UBAN tinha ascendência, quando o DOPS conseguia prender alguém, ele tinha que arrancar dessa pessoa e ele conseguia ser mais cruel do que a UBAN. Aí não era um alívio, era um alívio, porque ele corria contra o tempo. Porque assim que a UBAN soubesse que o DOPS tinha feito essa façanha, ele mandava buscar. Então, eles corriam quanto tempo? Eles conseguiam ser mais cruéis que a própria... Isso aí é um... Eu só estou dando como exemplo. Eu não queria me alongar para dizer todas as diferenças que tem. E é isso. Tinha 200. Pode ter 2 memoriais também, é isso. Obrigado.
0: Muito obrigado.
7: Agora... Passo a palavra ao Milton Saldanha, que além de ex-preso, também é jornalista e escritor.
0: Quer usar um? Traz um?
11: Fala em pé, melhor.
0: Seja bem-vindo, meu querido. Muito obrigado pela sua presença.
11: Muito obrigado. Boa noite a todos. Minha saudação. Nós que passamos pelo DOI-CODI não somos apenas sobreviventes. Nós somos também vencedores. Eu estava aqui refletindo, o Brasil teve 380 anos de escravidão. Lá estão todas as respostas para o que o Brasil é hoje, quem estudar a escravidão. E eu pergunto, quantos museus da escravidão existem no Brasil? Se alguém souber responder, eu agradeço. Sobraram alguns vestígios em Ouro Preto, alguma coisa no Rio de Janeiro, muito pouca, também em Salvador, só que a escravidão foi no Brasil de ponta a ponta. Apagaram a memória. E é isso, essa tradição de apagar a memória que eles vêm fazendo desde o final da ditadura. Eu me lembro, eu escrevi um dos livros que eu escrevi, eu conto sobre a minha experiência no DOCOD, é longo, não vou relatar, mas eu conto, entre todas aquelas barbaridades, uma coisa que me impressionou muito e que eu nunca vou esquecer, foram as inscrições dos presos na parede, que revelavam uma moral, uma força moral impressionante, mesmo levando o pau da tortura. Então, como se escrevia? Usando o cabo da colher, não entrava talher, pontudo. Então, tinha uma colher grossinha e tinha até instrução lá, para escrever, use o cabo da colher, já ensinava. E as pessoas faziam aquilo assim, cavando e tal, pacientemente. E havia uma série de pronunciamentos ali, e um deles, eu nunca esqueci, dizia assim: aguenta o pau, dá para aguentar, e eu voltarei para fazer a Revolução Brasileira. Isso. Isso era a nossa luta. Então, o que acontece? Eu levei anos para voltar no DOICOD, fui um dia sozinho por minha conta, no meio da semana, não me deixaram entrar lá dentro, mas só de entrar naquele pátio, eu senti uma tensão como se a ditadura ainda existisse. Para vocês terem uma ideia do que era o impacto daquilo nas nossas vidas. Depois eu voltei ao DOICOD, quando já havia um movimento da resistência, e fiquei indignado de ver que tinham feito reformas. Essas inscrições que eu estou falando desapareceram, passaram cimento em cima. Então, esse cimento é o que? É apagar a memória. Porque hoje as pessoas tinham que ir lá e dizer, pô, com perdão da palavra, mas eles tinham que ir lá olhar os nossos jovens e dizer, esses caras eram do cacete. Sabe, e a gente é assim que a gente respeita. Então, desfiguraram as instalações que a gente tinha, inclusive no DEOPS, com reformas absurdas que jamais poderiam ter sido feitas. Eu me lembro lá do DOICOD, inclusive, como estava lotado, eu fiquei preso num banheiro que estava lá desativado, e eu cheguei lá, fui procurado, tinha destruído o banheiro. Quer dizer, então, essa tentativa cruel de não deixar vestígios da sujeira brasileira, ela se perpetua desde o que eu citei, desde a escravidão. Nós temos que lutar para resgatar este espaço de qualquer jeito, de todas as formas possíveis, e nunca desistir. Obrigado.
1: Muito obrigado. Agora eu passo para o Brunner, do Instituto Luz.
12: Oi, boa noite. Primeiramente, queria saudar o Guilherme, a Paula, os parlamentares que estão à frente dessa importante iniciativa, e também dizer que é emocionante para mim estar aqui entre pessoas que foram resistentes a essa barbárie que a gente viveu por tantos anos, né? Desde os 20, eu tenho 36 anos, e desde os 20 eu estudo a memória dos resistentes civis à ditadura civil-militar brasileira. Inicialmente em Minas, como estudante da universidade pública, e há 10 anos morando aqui em São Paulo, eu Hoje eu sou vice-presidente de uma instituição de cultura e direitos humanos na região da Luz. A gente atua muito na região da Luz, muito próximo ali de onde está o memorial. Inclusive, o memorial sempre foi um espaço de pesquisa para mim, para continuar e continuo atuando enquanto sou formado em jornalismo e artes visuais, tanto dentro da comunicação como jornalista, quanto como artista, dentro desse tema. E eu pedi para falar aqui porque, pesquisando essas memórias tão dolorosas, e ainda dentro dessa territorialidade que a gente vive ali, uma coisa começou a me chamar muita atenção, que é o terceiro distrito policial que está ali na Rua Aurora, na região da Luz, que era uma delegacia ainda, né? Mas era a delegacia que tinha um nome curioso, Delegacia de Costumes, porque para ali eram levadas pessoas que eram presas por vadiagem, corpos LGBTs como eu, prostitutas, travestis, enfim. E dentro dessa minha pesquisa, eu comecei a me interessar muito por esses arquivos. E é muito chocante quando a gente pensa que o Estado acha que um memorial dá conta, porque a gente sabe muito pouco. A gente sabe muito pouco. Eu não sei dos arquivos desse lugar. Não sei dos arquivos que fizeram com corpos, do que fizeram com os corpos, como eu, naquela época. Então, novamente, a minha saudação a essa iniciativa. Acho que esses espaços de memória, eles são extremamente importantes e não acaba por aí, não acaba com o da Tutóia. Tem outros, sabe? Tem outros lugares que a gente precisa conhecer, entender e saber do nosso passado exatamente para que não se repita.
1: Obrigado, Brunner. Agora eu passo a palavra à Lígia, assessoria do Suplicy.
13: Obrigada. Eu queria parabenizar o deputado Guilherme Cortes pela iniciativa desse importante encontro aqui, um encontro intergeracional que torna isso, esse encontro muito mais importante ainda, né? Dizer que a gente tem uma democracia inconclusa, uma transição que não terminou nunca e que a gente está cercado de autoritarismos e de uma narrativa de guerra que tem justificado muitas mortes hoje, né? Só queria lembrar também que a gente teve o mês passado um alvará concedido para a demolição da cadeia do hipódromo. Então, é um projeto de apagamento. Segunda-feira, eu estava no Sindicato dos Jornalistas, que teve a entrega do prêmio Audálio Dantas, para 30 pessoas que participaram do projeto Brasil Nunca Mais, em plena ditadura militar, porque queriam preservar documentos que a ditadura militar podia pagar, conduzidos pelo Dom Paulo Evaristo Arns, e 30 pessoas, muitos dos quais estavam se conhecendo segunda-feira, porque mantiveram segredo durante tanto tempo. E agora, em plena democracia, né, formal, pelo menos, mais ou menos, a gente está lutando contra o apagamento. Nós não estamos na ditadura, não estamos com medo que a ditadura queime os documentos. Nós estamos falando de uma suposta democracia e de uma ameaça forte que nos coloca nesse lugar que a Vivian fala, que é da necessidade que a gente tem que ter, né, de manter todos os lugares de encontro intergeracional, de contar essas histórias como vocês aqui vêm nos honrar, né, com elas. Então, dizer que seguiremos juntos, unides, que a gente puder ajudar a somar aí de qualquer forma, mas só dizer isso, para finalizar, a cadeia do hipódromo teve uma iniciativa no Tribunal de Justiça, a gente conseguiu com uma liminar, né, as pessoas conseguiram com uma liminar caçar o alvará de demolição, só que aí é isso, uma Secretaria de Cultura que diz que não é com ela que não diz respeito, né? Que bom que o senhor está aqui hoje, é muito importante que o senhor esteja, possa ouvir e possa fazer ecoar isso que está acontecendo aqui também junto ao governo do Estado.
1: Obrigado, Lígia. Agora, com a fala, a historiadora Gabriela Pierotti. Pierotti, desculpe.
14: Olá, eu sou historiadora pela PUC São Paulo e também sou sobrinha neta de um perseguido político, porém não na mesma maneira que vocês, o Valquírio Pieratti. Ele foi assessor do Juscelino Kubitschek, que eu achei necessário mencionar por causa da descoberta recente de que o Juscelino Kubitschek foi, em fato, assassinado pela ditadura militar. E esse meu tio-avô foi afastado durante os governos militares e foi bastante isolado e vigiado pelos mesmos. E, como historiadora, eu estudo...